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2: 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Faltando apenas 18 likes pra gente já bater aí, ó, 300 likes no YouTube da Rádio Bandeirantes Goiânia. Então agora, você, meu amigo, minha amiga que chegou, que ainda não deixou o seu like no YouTube, agora clicando aí, ó, no joinha, no gostei, deixando o seu like, YouTube Rádio Bandeirantes Goiânia, pra gente já bater 300 likes. Divino Lucena, trazendo mais convidado aqui no Futebol Bandeirantes.
3: E é do time esmeraldino, viu, Danilo? Na vitória do Goiás em cima do Vila Nova no último sábado, brasileiro Série B, na zona mista ali ainda, a gente, entre outras perguntas que nós fizemos aos jogadores que passaram por ali, passaram o Anselmo, passaram o Diego Caetano e também o goleiro Tadeu. Entre as perguntas, algumas foram feitas em relação ainda a esse jogo de hoje, Goiás e Cruzeiro e Goiás no estádio do Mineirão daqui a pouquinho. Vamos ouvir a resposta aí do goleiro Tadeu e também do Diego Caetano, que falam alguma coisa em relação a esse jogo de hoje. Vamos ouvi-los.
4: Exatamente, você bem frisou, nós fizemos um jogo de igual para igual, tanto que deixamos a decisão em aberto para a volta, né? Nós temos o nosso valor e temos mostrado isso também. Isso é inegável, vocês que acompanham aí têm visto, né? São aí 25 jogos, não sei, vamos botar aí 2, 3 jogos aí abaixo, chutando alto. Então a gente precisava também vencer hoje realmente para terça-feira nós termos aquela confiança retomada, né, daquela confiança que ela vem com as vitórias. Muitas vezes você precisa vencer o jogo, jogando bem, jogando mal, a gente sabia que o foco hoje era vencer a partida. Independente de como fosse.
5: Que ponto essa vitória dá confiança para vocês? Porque tem um grande desafio no meio de semana contra a competição, contra o gigante do futebol brasileiro, o jogo da volta do Cruzeiro.
6: Cara, total, total. A gente viu aí no Serra Dourada a festa que era linda que nossa torcida fez, o espírito que a gente teve também nesse jogo contra o Cruzeiro. A gente chega lá com uma confiança muito alta, porque a gente vem de um clássico, e clássico a gente sabe que não é um jogo comum, clássico não é só mais um jogo, não é um jogo de Série B, clássico envolve muita coisa, clássico envolve sentimento, envolve muita coisa. Então, assim, isso é muito importante para nós, chegar lá na terça-feira contra o Cruzeiro e fazer um baita jogo.
3: Legal, tá aí, demonstrando a confiança do experiente goleiro Tadeu e também do garoto Diego Caetano, que começa ali presente ainda no banco de reservas. Danilo.
2: Obrigado, Divino Lucena. 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
7: Agora, se der pênalti, Danilo, o Tadeu é muito mais experiente que os goleiros do Cruzeiro, né?
2: Otávio.
7: O Otávio. Tem 22 anos apenas o Otávio. O Tadeu já é um goleiro muito mais

0: experimentado, muito mais experiente, tá? Deu tanto bate pênalti quanto defende pênaltis, né? Então o Goiás pensa que se conseguir levar, né, o jogo para os pênaltis, a condição do Goiás, ela aumenta substancialmente em relação à passagem, a possibilidade de passagem. É claro que do outro lado, grandes batedores do time do Cruzeiro. Espero que o Goiás tenha treinado bastante as cobranças de pênaltis, porque tem na figura do Tadeu um pegador nato de pênaltis.
1: Cacau, ouvimos tanto o Tadeu quanto o Caito, e eles falam muito sobre confiança, recuperar a confiança, e até hoje na nossa área, o senhor havia dito, olha, não basta apenas confiança, precisa ter confiança e coragem. Dentro de campo, Cacau, o que precisa ser feito? O que vai mostrar que os jogadores do Goiás realmente recuperaram a confiança e estão com coragem diante do Cruzeiro?
2: Nós vamos ver se eles não vão entregar de bandeja oportunidades para o time do Cruzeiro, assim como já fizeram em outras partidas. O Tadeu tem que ter consciência. Essa coisa de ficar saindo jogando ali com o Lucas Ribeiro, antes era o Luizão, agora é o, como é que é o nome dele? Ramon Menezes. Essa coisa de ficar saindo com a bola dominada ali, meu amigo. Isso aí ele tem que corrigir. Então, além de ter a tranquilidade, a confiança, tem que ter muita coragem para jogar, mas tem, acima de tudo, também que usar a experiência dos principais jogadores, não cometendo esses erros, tanto individuais quanto coletivos, procurar com atenção não oferecer essas oportunidades que o Goiás já fez, né, de errado, que pode se dar bem contra o favorito Cruzeiro.
1: 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João, quais são os ingredientes para a vitória de hoje do Goiás? Confiança, coragem, que mais?
0: Confiança, coragem, um bom futebol, minimizar os erros, ter cuidado na saída de bola, né? Que o Goiás estava vencendo o Cruzeiro aqui, lembrando, né, aquele filme. Aí o que aconteceu com o Luizão? Errou, o Cruzeiro empatou, depois o Cruzeiro acabou virando o jogo. Então precisa ter atenção, precisa, né, minimizar os erros, precisa ter coragem de jogar. Então, uma série de fatores para que o Goiás saia de lá do Mineirão com um grande resultado, porque é um jogo de alto risco, né, técnico. O Goiás precisa tomar os seus cuidados. Se tá apertado, olha para você ver como são o jogo. O Goiás fez um jogo contra o Vila muito seguro, né? Você pode ver que o Vila, ele marcava sob pressão, o Goiás não arriscava a saída de bola quando estava pressionado. Aí quebrava lá na frente pro Cadu, né, disputar a segunda bola. E na maioria da disputa das segundas bolas, contra o Vila Nova, o Goiás acabou recuperando, né? Então isso foi uma válvula de escape. Quando deu para sair jogando, saiu e bem. Quando não deu, o Goiás fez o jogo de quê? Segurança. Então é dessa forma que o Goiás precisa jogar hoje. Dando para sair jogando é o ideal. Cruzeiro vai pressionar. Se não der, se não sentir segurança, quebra a bola, não é feio. Coloca pro Dudu, pro Cadu disputar lá na frente, para que o Lucas Lima chegue, para que o próprio Lucas possa chegar. Então que
2: o Jean Carlos,
0: que o Goiás possa brigar pela segunda bola, mas não sair, né, pelo meio, não sair com bola, né, pressionada, porque é tudo que o Cruzeiro precisa e é tudo que o Goiás não precisa, porque perde uma bola dessa aí, com a defesa saindo e o ataque vindo de frente, é chamar para pedir o gol.
1: 300.
0: Aliás, é pedir para chamar o gol, né?
1: Chamar o gol. 321 likes, faltando 18 minutos para a bola rolar. Meu amigo, minha amiga, Vamos bater 500 likes antes da bola rolar. Antes de chamar o garotão que chacoalha da galera, o maior talento da narração esportiva do Brasil, Ronair Mendes. Então vamos deixar o like, um joinha, um gostei. Com 400 likes, eu já chamo ele pro Boa Noite. Vamos lá então, agora, deixando o like, joinha, gostei, YouTube e rádio Bandeirantes Goiânia. Menos um segundo, ó, basta você clicar no joinha, no gostei, você vai deixar o seu like, vai fazer a gente feliz da vida. Com 400 likes, já chama o Ronair para deixar aqui o seu boa noite, suas primeiras impressões sobre esse grande jogo, e com certeza ele tem uma história lá do Mineirão para contar pra gente. E com 500 likes para começar o jogo. Vamos lá então, agora, deixando o like no YouTube da Rádio Bandeirantes Goiânia. Cacau, sabemos que jogo como esse, a experiência ela pesa e muito. Confrontos eliminatórios. O que o senhor espera que dentro de campo chame essa responsabilidade, responsabilidade da experiência? A hora de chegar num garoto como o Caito, o Luquinha, ou o Jean Carlos, falar: opa, vamos desacelerar ou acelerar, ó, cuidado com a bola, chamar a responsabilidade, compartilhar essa experiência. O que o senhor espera, Cacau? Que bata no peito e chame essa responsabilidade.
2: É, por falta de experiência, de jogadores rodados, não é por isso que o Goiás vai deixar de tomar atitude. É, porque o Tadeu já é bem rodado, experiente. Só no Goiás ele tem 7 anos de disputas, né? De campeonatos disputados, então ele tem muita experiência. Aí você tem o Ramon Menezes e o Lucas Ribeiro, não são nenhum garotos, né? Nenhum dos dois tem aí menos que 10 anos de profissão. Aí você tem o Felipe Machado, só de Cruzeiro ele tem 3 anos. Só no Cruzeiro ele ficou 3 anos, né? No Mineirão aí então nem se fala. Então ele vai ter que ajudar muito a garotada. Aí você tem o Lucas Lima, falar o que do Lucas Lima? O Lucas Lima, ele é como o Joãozão me chama aqui na rádio de decano, ele é o decano do Goiás. E ele é um cara que já chegou à seleção brasileira, e se jogar a bola que sabe hoje, e a bola que ele jogou no primeiro jogo contra a equipe do Cruzeiro aqui no Serra Dourada, vai chamar a atenção mais uma vez. Então, por falta de experiência, não vai ser que o Goiás vai ter problemas na partida de hoje.
1: Muito bem, chegando aí, ó, 340 likes, preciso de 400, 400 que já tá vindo ele, já tá chegando, o maior talento da narração esportiva do Brasil. Vai deixando o like, o seu joinha, o seu gostei no YouTube da Rádio Bandeirantes Goiás. Quem tá por aqui, ó, o Washington Lopes, o Edson Souza, vou deixar meu like, o Victor Hugo, o Elvio Coelho, o Rogério Santos, valeu pela companhia do Marcos Antônio, o Eide Marcha, o Antônio, toda esta galera no YouTube da Rádio Bandeirantes Goiás, a Leonídia sempre por aqui, deixando a noite, deixando um boa noite, aqui ó, boa noite, tantos pros prós e pros contras também. Deixa o like, Leonídia, ela é torcedora do Goiás, o Esmeraldino de Brasília. Fernando Martins está dizendo: Verdão 1-0, 1-0 hoje é goleada, né Fernando? O Guilherme Machado, Rogério Souza, toda esta galera no YouTube da Rádio Bandeirantes Goiás, só falta você, meu amigo, minha amiga, que ainda não likeou, deixar o seu like no YouTube da Rádio Bandeirantes Goiânia. João, questão de experiência em jogo eliminatório, o que os jogadores mais experientes, que a Cacau já citou vários deles, qual que é o papel deles no jogo de hoje?
0: Ah, você tem um Ramon na zaga muito experiente, já, inclusive já jogou no Cruzeiro, né? Experientíssimo, né? Não pode dar um bote daquele, duas faltas cometidas no meio campo, né? E procurar uma expulsão, precisa usar a sua experiência pro bem do Goiás. Tadeu também já experimentado, o próprio Lucas, Nicolas, o Felipe Machado estava no Cruzeiro, foi campeão com o Cruzeiro, Lucas Lima, né? O nosso decano lá com a camisa número 10, Anselmo Ramon, 37 anos. Então vai passar o que para esses garotos? Garoto mesmo, apenas o Jean. Né, os demais jogadores, GG,
1: Luquinha,
0: né,
1: também.
0: Né? E o Luquinha, né? Dois jogadores mais jovens, mas os demais 9 jogadores experientes, né? Do goleiro ali, a zaga toda experiente, tem o Lucas, mas do lado dele tem o Felipe Machado, que é experientíssimo, você tem o GG, o Lucas Lima, o mais experiente de todos, porque não é apenas a experiência de vida, né? Dos anos passados, mas da experiência vivida, e o Lucas tem muita experiência vivida, ele pode chamar os meninos e falar assim: gente, o estádio não tá cheio, vamos enfrentar um grande time, mas quantas histórias o Lucas tem jogando em times inferiores tecnicamente que surpreendeu os superiores? Várias, né? E quantas vezes ele jogava num time que era superior, né, ao adversário, inferior, e o inferior acabou ganhando dele. Então ele pode contar isso no vestiário, né, falando que não é impossível, que se jogar com personalidade dá sim para acreditar num grande resultado. Então espero que o Goiás se apegue nisso, na experiência da maioria dos jogadores, e que eles transmitam esta experiência para os dois jovens, o Lucas e também o Jean.
1: 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Sua vez, chama essa galera para deixar o like.
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1: Tá aí, ó, então agora é só você deixar o seu like, o seu joinha, o seu gostei. YouTube Rádio Bandeirantes Goiás, pra gente já bater em 400 likes, o Rona já tá chegando. Com 400 likes, o Rona já tá chegando pra desejar a você aquele boa noite, pra chegar contando história. Tem certeza que ele tem história lá do Mineirão, viu? Ó, já faltam agora apenas 31, ó. Ó, oh, ele já falou que tem. Ele tá chegando e nós também já estamos chegando a 400 likes. Antes do Rona, ó, já apareceu na tela, já só mais um pouquinho, ó. Aí eu não vou aguentar, vou ter que perguntar. Rona, o Joãozão falou que já vai fazer implante capilar. Só pensa em alguma coisa assim também?
3: Tô pensando desde o ano passado, foi bom ele dar essa abertura. Vou ligar pra ele essa semana, entendeu? Nosso departamento comercial com certeza será acionado. Vou pedir esse apoio. E de repente nós podemos fazer um pacote. Boa noite. Um abraço, Danilo Santos.
0: Você vai fazer
3: de apresentação. Como é que é?
0: O meu terá tupete.
3: Não, o meu é o seguinte, cara, eu vou ficar nojento, assim, ó, vou ficar um nojo, assim, fazendo assim de ladinho, e atenção, desce o verdão, e tá, não sei o que, não sei o que
0: lá. Agora hoje em dia passa gel, agora fica jogando cabelo de lado mais
3: não. Não, mas eu gosto é da moda antiga, entendeu? Aí eu meto a mão aqui assim,
0: o Didi você vai fazer com franjinha.
3: É, pode também, é legal. Aí assim, vocês vão ver que... Cara.
0: Não, só porque o Didi tem um pouquinho aqui, Rony, tá mangando de nós, Rona.
3: Deixa eu falar um negócio pra você. O Joãozão, hoje eu vi, apareceu um vídeo pra mim aí, de mulheres lindas do Brasil, de antes. Menino, velho. Se não fosse o Corró, ó, estaria até hoje lá naquela maré braba. E hoje são consideradas lindas. Então é o seguinte, meu amigo, um trato, um grau, mas ajuda demais da conta. Então, o João já deu essa abertura, achei bom demais, né? Pra você ver, as coisas já estão acontecendo, sem eu procurar o cara, o chefe já falou.
0: Então fica assim, eu vou te colocar no projeto lá, tá ok?
3: Nossa, que maravilha. Tem um companheiro nosso, um repórter aí, que vou te contar um negócio, ó. Ele tá esnobando cabelo aí em Goiânia, viu? Não posso falar o nome dele aqui no ar, não, mas ele deu show, cara. Ele tá aparecendo nas coletivas aí, você precisa ver, parecendo o Tony Ramos. Então, gente, um abraço, João, um abraço, Cacau, Danilo Santos, apresentação alto astral, clima lá em cima, e a Rádio Bandeirantes, que faz o melhor rádio esportivo de Goiás para o Brasil. Estamos em noite de Copa do Brasil, expectativa com o Verdão de um grande jogo no Mineirão, e o Danilo Santos perguntou, né, sobre história do Mineirão. Eu narrei dois jogos, vou falar de um, né? Narrei dois jogos da seleção brasileira lá, e em 2013 eu narrei todos os jogos do Brasil em loco na Copa das Confederações. E lá no Mineirão eu narrei Brasil 2, Uruguai 1. Tal do Edson Cavani e do Luiz Soares fizeram uma fumaça, pensa num trem difícil demais da conta, mas o Brasil ganhou de 2-1, foi um jogo espetacular. Já narrei Goiás no Mineirão. Já narrei também o Vila Nova no Mineirão e não me lembro, cara. Tenho que buscar aqui. Hoje vai ser meu jogo de número 2.409. Eu não me lembro de ter narrado Vitória Goiana no Mineirão. Não me lembro, tá? Posso ter narrado, tá? Não vou descartar, não, pro torcedor não desanimar comigo. Mas eu não me lembro de ter narrado Vitória de Clube Goiano no Mineirão. Me perdoe se eu não tiver lembrado aqui, mas né, foram tantos e tantos jogos. E eu espero que o Goiás hoje... E o Goiás não precisa nem ganhar no tempo normal, né, gente? Se levar para os pênaltis e classificar nos pênaltis é o que vale. É classificação, é Copa do Brasil, é noite muito especial. É futebol, alegria do povo, coração batendo forte. 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Aperta aí o joinha. Não paga nada, não. Tem uns colegas nossos aí, é o seguinte, que eles não dão like, eles acham que pagam. Mas não paga nada, não. É só apertar o joinha que com certeza a transmissão vai ficar muito mais divertida, muito mais emocionante, vai chegar a muito mais amigos e com certeza o seu time vai dar show aqui na Rádio Bandeirantes, que faz o melhor rádio esportivo de Goiás para o Brasil. Falei, Danilo Santos.
1: Valeu demais. Ô, Rona, só uma curiosidade: 2.409 jogos. O senhor tem também aí quantos gols? O senhor já narrou?
3: Cara, eu, na verdade, você para de chamar eu de senhor, o Danilo, para com essa bobeira. E outra coisa, teve uma vez, quando eu completei 2.000 jogos, o Danilo, eu lembro que eram mais de 7.000 gols, até quando eu contei, né? Quando eu completei 2.000 jogos. Agora não dá nem para ter uma ideia, né? Aí quando a gente completar 3.000, vamos ter que pegar aqui esse monte de caderno de novo, olha aqui para você ver, ó. Esse monte de cadernão aqui, ó, e cada caderno desse aqui tá entupido de jogo, ó. Olha aí, para quem tá assistindo a gente no YouTube, ó. Então cada folha é uma jornada esportiva. Por isso que de vez em quando, amigos de vários lugares do Brasil às vezes me ligam: ah, você narrou aquele jogo e tal, e tal, e tal. Porque nem tudo se tem arquivo na internet, né? A internet é recente, é jovem ainda a internet. Então nem tudo tá na internet. Então muitas vezes alguns amigos de jornais e tal, de sites, e me procuram: Ronaldo, você narrou aquele jogo e tal, na década de 90 e tal, então você tem a ficha técnica? Tem. E quando tem, é uma alegria no coração, cara. Quando não tem, paciência. Mas quando tem, eu fico feliz demais da conta. De vez em quando a gente posta alguma coisa aí.
1: Valeu demais, Ona. Ele volta daqui 3 minutinhos. Enquanto isso, você no YouTube da Rádio Bandeirantes Goiás, deixa o seu like, já deixa o seu joinha pra gente já bater 500 likes. Chegou o momento. Quem começa jogando? Quem carrega a responsabilidade de decidir? Quem entra em campo pra lutar por uma vaga na próxima fase da Copa do Brasil? No Mineirão, jogadores já fazem ali aquele cumprimento pra começar o jogo. Divino Lucena, tá na hora de anunciar. Deixa eu fazer aquele anúncio que faz o coração do torcedor bater ainda mais forte, porque em jogo desse tamanho, cada escolha pode mudar a história da classificação. E quais foram as escolhas do Daniel Paulista, do técnico do Cruzeiro, para o jogo de hoje? Começando com os donos da casa: como vem a Raposa, como vem o Cabuloso, como vem o Cruzeiro, Lucena?
4: Otávio, 20 anos de idade, 1,91 m de altura, é o goleiro do Cruzeiro, número 81. Na lateral direita, número 2, Cauã Moraes, número 15 para Fabrício Bruno, 34, Jonathan Jesus, meia dúzia para Kaique Bruno, Lucas Romero, camisa número 29, Gerson, número 11, 70 para Kenji, 10 para Matheus Pereira, 99, Arroio, e 19 para Caio Jorge.
1: No banco de reserva do Cabuloso, quem vem lá?
4: Para o gol, Matheus Cunha, número 31, Fagner, João Marcelo, Vidalba, Lucas Silva, Christian, Japa, Bruno Rodrigues, Marquinhos, Wanderson, Sinistera, e Neiser, também atacante.
1: E do lado esmeraldino, do lado verde, quem entra em campo carregando mais do que uma camisa, carregando, representando milhões de torcedores esmeraldinos por este Brasil afora. Quem são os escolhidos pelo Daniel Paulista Lucena?
4: O experiente goleiro Tadeu, número 23, 2 para Rodrigo Soares, 4 Ramon Menezes, 14 Lucas Ribeiro, meia dúzia Nicolas, 5 para Felipe Machado, 35 Lucas Rodrigues, 28 para GG, 10 para Lucas Lima, 40 Cadu Souza e 21 Jean Carlos.
1: No banco de reservas à disposição do Daniel Paulista, quem vem lá?
4: Para o gol, Thiago Rodrigues, camisa número 1, Luiz Felipe, Luizão, Caito, Djalma Silva, Lourenço, Juninho, Bruno Sávio, Brian, Anselmo Ramon e Esli Garcia.
1: Dono do apito e seus auxiliares, quem comanda o apito de hoje?
4: O segundo jogo dele na competição, 43 anos de idade, da Federação Carioca de Futebol, Bruno Arleu de Araújo, assistente número 1, Luanderson Lima dos Santos, da Bahia, assistente número 2, Thiago Henrique Neto Correia, do Rio de Janeiro, e no VAR, José Cláudio Rocha Filho, da Federação Paulista de Futebol.
1: Tudo pronto na Bandeirantes. Tá na hora de aumentar o volume do seu rádio, porque vem chegando ele. 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
3: Coisa linda! Olá, torcedor, não me esqueço nunca de você. E onde você estiver, não se esqueça de mim. Aquele abraço. Boa noite, comunidade esportiva goiana, em especial a galera esmeraldina. A massa alviverde que se liga mais e mais na Rádio Bandeirantes. A rádio da emoção, a rádio do futebol, a rádio das grandes emoções. YouTube, Rádio Bandeirantes Goiânia, você assiste a gente, deixe o seu like. Vai, Verdão, vai, Verdão, vai, Verdão. Perdão que eu vou com você nessa emoção. É Cruzeiro e Goiás, foi 2-2 no Serra Dourada, é o jogo da volta. Se der empate, teremos pênaltis. Se o Goiás meter o gol e classificar, meu amigo, aí é só alegria. Mas o Cruzeiro é bravo demais, mas o Verdão também tem história. Obrigado, Danilo Santos, que deu show, show, show de apresentação do futebol Bandeirantes. Ele volta, volta sim. Daqui a pouco, no intervalo inteligente, Goiás, camisa branca, calção verde, meia verde e branca. Time do Cruzeiro, camisa azul, calção branco, meia branca. Goiás ataca pro gol da direita do seu rádio no primeiro tempo. Cruzeiro ataca pro gol da esquerda do seu rádio. Bruno Arleu de Araújo, FIFA do Rio de Janeiro, vai apitar o jogo. Torcedor do Goiás não tem umas lembranças muito boas dele, não. Teve uma vez que ele levou uma punição de 30 dias de gancho porque ele marcou um pênalti do Santos contra o Goiás lá no Pacaembu. Menino, véi, só você vendo que trem esquisito. Atenção, torcedor do Brasil, no Mineirão, a bola rolou e é nela que eu vou. Alô, galera do Verdão, larga tudo e vem comigo. É isso aí, amigo, é aqui comigo que eu quero ver. Trabalha o verde pela canhota, bola de GG, tentou com Felipe Machado pelo meio, a recuperação do Cruzeiro. Já vem na armação de jogada, Matheus Pereira deixou para Gerson, rodou para Lucas Romero, trabalha pelo setor de meia direita, campo ofensivo, avança Arroio pelo setor de ponta direita, pé canhoto na bola, próximo do bico da grande área, encostou Lucas Romero, rolou para Gerson, roda a bola de um lado para o outro. Time do Cruzeiro, Goiás está todo encolhido nesse comecinho de jogo. É Cauã Moraes, desce no apoio lateral pelo setor de ponta direita, Arroio na conexão outra vez com Lucas Romero, ele chama pro jogo Fabrício Bruno, todo o time do Cruzeiro no campo de ataque, só o goleiro Otávio no campo de defesa. O Goiás cerca ali pelo meio, Fabrício Bruno roda a bola para Jonathan Jesus, aqui pelo setor de esquerda, outra vez para Fabrício Bruno, é obrigado a recuar um pouco o time cruzeirense. A Fabrício Bruno adianta para Gerson na meia, chegou, brigou, deu combate, GG recupera o time do Goiás e o árbitro marca a falta em cima do Gerson. Pensou em construir, pensou em irmão Sumari, siga nosso Instagram, Arroba Irmão Soares, Cruzeiro 0, Goiás 0. Um minuto do primeiro tempo, é noite de Copa do Brasil no Mineirão. Matheus Pereira limpou, carregou pra cima da marcação. GG por baixo cometeu a falta. Uma falta atrás da outra. As duas primeiras faltas do jogo cometidas pelo time do Goiás. Jogo parado, Cruzeiro 0, Goiás 0.
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3: Anotou? Obrigado pela audiência no Sonzão da Rádio Bandeirantes. Alô, meu amigo Paulo. Abraço pro Paulo, pra Maridete, pro Pedro Henrique, pra Raquel, pra Esther e pro Arthur. E também pra Maria Eduarda. Abraço, grande Paulo, tudo de bom. Obrigado pela amizade, pela audiência. Cruzeiro 0, Goiás 0. Comecinho de jogo, olha o arroio de falta de longe. Bateu mal, a bola foi quicando. Passou pra esquerda da meta do Tadeu. É tiro de meta, o Goiás vai cobrar comecinho de jogo, Copa do Brasil, na marca de 2 minutos do primeiro tempo. Deixe o seu like pra gente, Rádio Bandeirantes Goiânia no YouTube. Sai pro jogo Verdão lentamente aqui pela lateral direita. Felipe Machado abriu pra Rodrigo Soares, deixou a bola dar uma escapada, atrasou pra Lucas Ribeiro na linha de fundo, pé direito na bola, chuta. A bola fica no bloqueio do Gerson. Lucas Rodrigues dividiu, chegou rasgando o Kaique ali pela esquerda, chutando a bola pra linha de lado. Tem mano mal do Goiás para cobrar direita, campo de defesa. 2 minutos e 40, Copa do Brasil, Cruzeiro 0, Goiás 0. É você ligado na gente, a gente ligado em você. 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
3: Toca o time do Goiás na saída de jogo. Felipe Machado, GG para Lucas Rodrigues, derrubado ali pelo Kenji, pelo setor de meio-campo, pelo meio do gramado. A bola para o time do Goiás, é falta para o Verdão quando passamos de 3 minutos do primeiro tempo. 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Lançamento para o Goiás, Lucas Lima. Deixou para Jean Carlos, bico da grande área pela direita, pé canhoto. Foi fintando a entrada da grande área. Rasga a zaga, tirou Calma Moraes afastando, tirando bola para a linha de lado. É manual para o Verdão, a reposição de bola pela direita. Rodrigo Soares vai executar 0-0. É o placar, é Copa do Brasil. As emoções só estão começando no Mineirão e na Rádio Bandeirantes Goiânia. Rodrigo Soares tabelando com Lucas Ribeiro. Protegeu ali, marcado pelo Caio Jorge. Manda a bola pelo meio, Lucas Rodrigues se livrou da marcação do Gerson, caiu Lucas Rodrigues, falta nele em cima da linha que divide o gramado. Ele chuta, o Matheus Pereira vai pressionar, vai tentar botar não sei o que, vai querer botar uma marca ali pra cima do Lucas Rodrigues, é jovem, mas já sabe muito, já é assim, conhecedor das artimanhas futebolísticas, né? E aí o Lucas Rodrigues não entrou muito na
1: informação.
3: Beleza. Opa, Danilo Santos vem aí, pintou informação, pintou bonitinta.
1: Lobeira Rio Internacional 3, Atlético 2, jogo encerrado pela Copa do Brasil. Pintou informação, pintou de tintas, pintando as cores da vida.
3: Valeu, Danilo Santos, 4 minutos e meio, 0-0. É bola pro time do Cruzeiro, arremessou lateral cobrado, Fabrício Bruno trabalhando com Jonathan Jesus, rola a bola ali próximo do círculo central. O Goiás marca, dá o combate pelo meio, Lucas Lima, Jean Carlos também, a bola vem pro time do Cruzeiro, Jonathan Jesus recebeu do Bruno, do Fabrício Bruno, partiu com a bola dominada, faz o break na metade do campo, solta para Fabrício Bruno, ali na bola do meio campo, distribui jogo pela meia direita. Tapa rápido do Lucas Romero, outra vez para Fabrício Bruno, roda a bola o time do Cruzeiro, o time do Goiás cerca, aperta na marcação, bola para Caio Jorge, recebeu pela meia esquerda, rolou para Jonathan Jesus, trabalhou com Kaique pela esquerda, bola pelo meio, Caio Jorge partiu pelo meio, levantamento é bom na ponta direita, avança o time do Cruzeiro, recebeu no apoio lateral, Cauã Moraes botou para Arroio, na lateral da grande área, ponta direita, levou pro fundo, descolou o cruzamento, entra para fazer o corte, GG, aparece pé canhoto na bola, basta pro time Esmeraldino, bola pra linha de fundo, pressão do time do Cruzeiro, escanteio azul lá pela direita.
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3: 0-0 é o placar, 5 minutos e meio do primeiro tempo, é perigo contra o Verdão. Matheus Pereira vai cobrar escanteio lá da ponta direita, de pé trocado, vai fazer o levantamento pra área, preocupação da defesa Esmeraldina, preocupação do goleiro Tadeu, pé canhoto, levantou, fechado, Matheus Pereira. Pereira subiu, Ramon Menezes para cortar na cabeçada, Arroio apanha a sobra pela direita, rolou para Matheus Pereira, cruzamento para a área, afasta Felipe Machado, chegou tirando na sobra de bola, Jean Carlos subiu, cabeceou, tentou para GG, mergulha para afastar ali o Arroio, a bola de novo do time do Cruzeiro, dá o combate forte, aperta ali, o jogador Cadu Souza para o time do Goiás, recuperação do Gerson, já esticou, já ligou para Matheus Pereira pela ponta direita, enfiou pelo meio, jogou pelo miolo, entra para fazer o corte, aparece bem Felipe Machado, Lucas Lima tentou armar para Cadu Souza, chega primeiro Fabrício Bruno na recuperação de bola para o time do Cruzeiro, o jogo é movimentado nesse começo no Mineirão, 0-0 na marca de 6 minutos e meio do primeiro tempo. 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Felipe Machado na recuperação pelo meio, Cadu Souza arrancou, olha o Goiás no ataque, Lucas Lima acionado de primeira, escorregou, levantou, correu, Nicolas lá pelo setor de ponta esquerda, faz o break marcado, cercado, passa bem Cadu Souza na ponta esquerda, vai cruzar, olha o Goiás no ataque, lateral da grande área, ponta canhota, Nicolas, conexão pelo meio, vem, mata na coxa, desce na grama, Lucas Lima, habilidade, protegeu, Lucas Romero na marcação, uma bola tocada, pra GG, ali pelo setor de meia esquerda, vai rodando, trabalhando a bola, o time do Goiás, bate recuado ali na divisória do gramado, onde está colocado o jogador Ramon Menezes, com GG, com Ramon Menezes, Lucas Ribeiro pede pela meia direita, roda a bola pelo meio campo, troca passes, o time do Goiás, olha o Rodrigo Soares, partiu com a bola dominada pelo meio, ligou com Jean Carlos, tentou o toque à frente, buscando Lucas Rodrigues, pinta o corte do Kaique, bola pra linha de lado, ponta direita, no ataque, o Verdão vai cobrar arremesso lateral e já executou, Lucas Rodrigues pelo meio, GG adianta na meia, Lucas Lima, armou, meteu na frente, Nicolas pode sair na cara do gol, bateu cruzado, falhou a zaga, brigou Lucas Rodrigues, a bola vai pra linha de fundo, depois de tocar no Jonathan Jesus, é a primeira chegada do Goiás no jogo, quase 8 minutos, Lucas Lima, uma enfiada de bola sensacional pro Nicolas, quase o Goiás marca, quase o Verdão chacoalhou, Divino Luciano, abração pra você.
4: Outro pra você também, Rony, é aquele detalhe, né, cara, quando cria a oportunidade, não pode desperdiçar a oportunidade de empurrar para dentro, e foi um bom momento do Verdão, olha lá.
3: Cruzamento do Lucas Lima, levantamento fechado, a bola bate na zaga, linha de fundo, é novo escanteio pro time do Goiás que vive um bom momento no jogo, é o Verdão pra cima buscando o gol, 0-0, é um placar 8 minutos e meio do primeiro tempo, é lá pelo setor de ponta esquerda e pelo alto, a emoção pode acontecer. Alô galera Esmeraldina, vamos lá, tá na hora de chacoalhar, tomou posição GG, viu na boca do gol, subiu a zaga, tirou Lucas Lima, aparou, é Rodrigo Soares na entrada da grande área, ligou para Lucas Lima, ponta direita, levou para o pé canhoto, pode cruzar, atrasa no círculo central para Camon Menezes, toca a bola, o time do Goiás é o Felipe Machado, rolando para GG, na cavadinha, levantou na área buscando o Cadu Souza, protegeu Fabrício Bruno, a bola passou linha de fundo, tiro de meta para o Cruzeiro cobrar. Cláudio Cabelo de Castro Cacau daqui a pouco vai comentar. João Batista, o Joãozão que enxerga além do lance, vai comentar. É o timaço de comentaristas da Rádio Bandeirantes, o Souzão do futebol pelo rádio. 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Tenta escapar da Caio Jorge pela meia esquerda. Bola escapuliu para a linha de lado. Goiás tem lateral para cobrar. Aqui pelo setor de direita, a tomando posição para fazer a cobrança, Rodrigo Soares para repor a bola em circulação para o time do Goiás, movimentação do Jean Carlos, pediu, recebeu, protegeu, tocou de novo para Rodrigo Soares, abertura na meia, na cabeça do círculo central, Ramon Menezes toca a bola, o time do Goiás troca passes, Nicolas vem para receber lá pela canhota, bate recuado outra vez na defensiva esmeraldina, Ramon Menezes para Lucas Ribeiro, troca passes, o time do Goiás de pé em pé ali na sua intermediária, na virada dos ponteiros, a marca do tempo. Alô galera, o que passou já era, na marca de 10 minutos de futebol no Mineirão, Copa do Brasil, quinta fase, jogo da volta, jogo do Verdão, e no placar da Rádio Bandeirantes, Goiânia, Cruzeiro 0, Goiás 0, Rodrigo Soares cruza a bola na área, afasta mal a zaga do Cruzeiro, Nicolas de Puxeta tá na área, sai da área ali pela ponta esquerda, rolou para trás, GG, preparou o levantamento, rolou para Lucas Rodrigues, não teve domínio, girou na entrada da grande área, escapuliu a bola dele, Gerson puxou o contra-ataque, esticou para Arroio, resposta perigosa do Cruzeiro, avança travou aqui pela direita, tentou enfiada na entrada da grande área, aparece Rodrigo Soares para cortar Ramon Menezes de cabeça, atrasa para o Tadeu, que mata no peito e controla a bola na grande área no placar da Rádio Bandeirantes. Goiânia Cruzeiro 0, Goiás 0. Hora certa, 9:40 da noite.
1: Copa do Brasil, Jefferson Savarino de pênalti. Aos 10 minutos do primeiro tempo, faz o primeiro do Fluminense. Agora Fluminense 1, Operário 0 no jogo de ida 0-0.
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3: Para transmitir alegria, emoção e muita felicidade, alô galera do Verdão, aquele abraço. Vem aí pra comentar o Joãozão, vem aí o Cacau, troca passes do time do Goiás, roda a bola no campo de ataque da movimentação, Lucas Rodrigues deixou pra Lucas Lima, tenta enfiar dele, bola foi desarmado pelo Kaique que tocou pro Gerson, trabalha Gerson, limpa ali pela lateral esquerda, caiu marcado pelo Jean Carlos a falta, anotada pelo árbitro Bruno Arleu de Araújo do Rio de Janeiro. 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A Cruzeiro 0, Goiás 0. Gosta do Goiás nesse começo de jogo? Abração pra você, Cacau.
2: Um abração pra você, Ronaí Mendes. Olha, eu tô gostando demais do time do Goiás nesse início de jogo. Eu não esperava, com personalidade, com toque de bola, com saída, até com perigo, muito mais do que o time do Cruzeiro nesse começo de jogo. Se mantiver essa mesma pegada, esse mesmo ritmo, pode dar jogo bom, hein, Ronaldo?
3: É, e como pode? E vem o time do Cruzeiro, tentativa de enfiada de Lucas Romero, pinta o corte do GG, para o Lucas Lima, soltou para Nicolas lá pela lateral esquerda, puxa o contra-ataque, deixou no meio do caminho, Cadu Souza tentou enfiada para o Nicolas, subiu Fabrício Bruno para cortar, aparou a Cauã Moraes, tabela curta ali pelo meio com Lucas Romero, a bola de novo do Fabrício Bruno, Lucas Romero na conexão, uma armação de jogada para o time do Cruzeiro pela meia direita, o time do Goiás vai empatando 0-0, fora de casa. 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Ele enxerga além do lance, ele é João Batista, o Joãozão. Goiás te agrada nesse começo. O jogo é bom pro Verdão. Um abração pra você, João.
0: Outro abraço pra você, Ronaí. O jogo é muito bom. O Goiás começa com muita personalidade. Aquilo que nós imaginávamos, né, anteriormente, que o Cruzeiro iria amassar o Goiás, jogar tudo pra cima do Goiás, não. O Goiás começa com muita personalidade, toma a bola do Cruzeiro e criou já uma grande oportunidade, uma escapada do Nicolas, ali faltou a figura do centroavante para empurrar pro gol. Até aqui o Goiás é melhor no jogo, Rona.
3: Então, 13 minutos e meio. Galera animada com o Verdão nesse começo de jogo no Mineirão. 0-0 é o placar. 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Vem Cruzeiro pela esquerda, Kenji manobra pela meia esquerda, toca para Lucas Romero, meteu pela esquerda, Kaique desceu no apoio lateral, foi pra frente, passou para Rodrigo Soares, levou no fundo, escolou cruzamento, Matheus Pereira de cabeça, cabeceou para baixo, cabeceou fraco bem no centro do gol para fazer a defesa do Tadeu, ele já estica na ponta direita, a resposta do Goiás, a bola passou ali pelo Jean Carlos, não tentou e não conseguiu dominar, a bola escapuliu para a linha de lado e arremessou lateral da esquerda, campo de defesa, já cobrado para o time do Cruzeiro. 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A bola vai rolando, o tempo vai passando, Goiás vai empatando e a Rádio Bandeirantes Goiânia vai liderando. Escapa Gerson pela meia canhota, bola curtinha para o Matheus Pereira, armou Kaique na ponta esquerda, recebe, é dura marcação para cima dele em profundidade, mandou para Gerson, tentou ali a caneta para cima do Lucas Rodrigues, chega bem, Felipe Machado na cobertura, já sai para o jogo mandando para Lucas Lima, erra o passe buscando o Jean Carlos, forte demais o passe para o Jean Carlos, a bola para a linha de lado, Emanuel para o Cruzeiro cobrar pela esquerda no campo de ataque. 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Placar de 0-0, Cruzeiro e Goiás, 15 minutos do primeiro tempo. 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Quinta-feira tem Atlético e Atlético, tem Dragão e Furacão. Ó, nós nós estaremos juntos lá chacoalhando também, viu? Amanhã tem Copa Centro-Oeste semifinal, hein? Jogão do Vila, Vila e Anápolis. É o Tigrão contra o Galo Tricolor. Vila e Anápolis amanhã, na razão dele, que é simplesmente o melhor da nova geração.
9: Danilo Santos.
3: Quase 16 minutos do primeiro tempo no Mineirão. Troca passes pelo meio, time do Cruzeiro. Movimentação na armação de jogada, vem avançando pela meia direita. Matheus Pereira, Lucas Romero, caiu Jorge, bateu cruzado na saída do Tete. Uma bola passou no pezinho da trave e foi pra fora. Chegou fechando na marcação ali o Lucas Ribeiro. A bola do Matheus Pereira pro Lucas Romero, pro Caio Jorge, de pé em pé. Quase o Cruzeiro marca. Que susto!
4: É o primeiro bom momento do Cruzeiro no jogo, na marcação ali do Lucas Ribeiro em cima do Caio Jorge. Ele ainda conseguiu fazer o chute, ela saiu rasteira, próximo à trave direita do gol do goleiro Tadeu. Foi conferir, o Lucas Ribeiro ficou no gramado, mas já se levantou. Quase o Cruzeiro chega, hein, Gona?
3: É, rapaz do céu, e deu um arrepio, deu uma friagem na barriga do torcedor do Goiás. 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Alô, galera do Verdão. É bola pro Tadeu, que cobra tiro de meta, pé direito na bola. Levanta forte para o ataque, corta na cabeçada. Jonathan Jesus, zagueiro do Cruzeiro. A bola não sai para a linha de lado, para Rodrigo Somares. Na movimentação pela intermediária, Esmeraldina, Lucas Ribeiro vira totalmente o jogo. Abertura para Nicolas, mata no peito, desce na grama. Passa e Nicolas esqueceu da bola. Olha o Caio Jorge, levou pelo meio. Tenta o passe buscando o Kenji na esquerda. Chega bem Rodrigo Soares na recuperação. Leva para a linha de lado. Levanta a bola pelo meio. Kaique chegou para cortar. Gerson parou. Enganou no drible de corpo. Passou, protegeu por baixo. Jean Carlos chegou cometendo falta em cima do Gerson. É falta pela esquerda. Campo de ataque. Falta favorecendo o Cruzeiro.
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3: Quase 18 minutos passados do primeiro tempo, 0-0 na Copa do Brasil. É o Goiás enfrentando o Cruzeiro no Mineirão, e a Rádio Bandeirantes Goiânia contando tudo em grande estilo pra você. A bola com Cauã Moraes, desce o lateral lá pela direita. A conexão na tabela com Lucas Romero, em profundidade, recebeu na ponta. Cauã Moraes ensaiou a finta pra cima do Nicolas, levou, carregou, vai em direção à grande área, tentou atrasar para o bagulho. Chegou Felipe Machado para recuperar. No bate-rebate, deu combate. GG afastou pra linha de lado na ponta direita lateral, favorecendo o time do Cruzeiro.
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3: Ô Joãozão, só que agora o Cruzeiro começa a tomar conta do jogo, o Goiás tá dando uma segurada lá atrás, né, João?
0: Exatamente, não pode dar um espaço entre a zaga e o lateral esquerdo ali, o Caio Jorge sempre perigosíssimo. O Goiás precisa ajustar a marcação e voltar a contra-atacar, Ona.
3: Arma Matheus Pereira para o Cruzeiro, próximo da grande área, mandou para Kenji, recebeu na ponta esquerda Lucas Rodrigues, foi para cima, descolou o cruzamento, afasta a zaga, cortou Lucas Ribeiro, espana na cabeçada, mandou para a linha de fundo, escanteio favorecendo o time do Cruzeiro. 19 minutos passados, estamos no primeiro tempo, Cruzeiro 0, Goiás 0. Foi 2-2 no jogo de ida. No jogo de ida do Serra Dourada foi 2-2, gol do Esli Garcia no finzinho, no acréscimo, no último minuto do jogo, 2-2. É bola pro Cruzeiro, levantamento do Matheus Pereira no segundo pau, subiu Fabrício Bruno, espalma Tadeu, e a bola sobra para Lucas Rodrigues, pé direito na bola, faz o levantamento, liga com Jean Carlos, escora pelo meio, tenta jogo com o Cadu Souza, tomou Lucas Romero, aparece Gerson recebendo pela meia esquerda, parte com a bola dominada, fez a finta para cima do GG, ficou cercado, Gerson toca a bola para Kenji, manobra o time do Cruzeiro na troca de passes, trabalhando pelo meio campo por Lucas Romero, trabalhou com Fabrício Bruno, já aparece pela meia direita no campo de ataque, ligou com Cauã Moraes, desce o lateral, avança pela ponta direita, encostou a rua e pediu, ele prefere o toque para Lucas Romero, de longe bateu pro gol, em dois tempos defendeu Tadeu. Na virada dos ponteiros, a marca do tempo. Alô galera, o que passou já era. na marca de 20 minutos de futebol, meu primeiro tempo no Mineirão, quinta fase, jogo de volta, Copa do Brasil. Alô, galera esmeraldina, aquele abraço. No placar da Rádio Bandeirantes, Goiânia, Cruzeiro 0, Goiás também 0. Hora certa, 9:50 da noite.
1: E o Campeonato Brasileiro da Série B tem um novo líder, o São Bernardo, que na tarde, noite, venceu o Londrina fora de casa pelo placar de 3-1.
3: Bate coração. 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E vem Goiás com Lucas Rodrigues recebendo pelo setor de ponta direita. Deu combate, Kaique. A bola foi para a linha de lado. O árbitro está marcando a remessa lateral para o Cruzeiro. Só que o Cruzeiro bateu rápido e falou assim: não, só que é mais para trás. Cacau vem aí, 21 minutos, primeiro tempo. Goiás estava bem demais e o Cruzeiro agora cresceu e já toma conta do jogo. Por quê, hein, Cacau?
2: É, mas eu estou achando o Goiás muito bem ainda. É jogo grande, né? Não está encolhido, tem personalidade. Às vezes sai para incomodar também o time do Cruzeiro, né? E na verdade é isso, é lá e cá. É, o Goiás só não pode entregar de mão beijada, como aconteceu com o Nicolas ali, escorregou, dá o contra-ataque pro time do Cruzeiro de graça. Mas que o Goiás ainda continua jogando, para mim tá jogando até bem.
3: É, tem aquela questão, né, o Cacau? O jogo tá parado porque a bola foi enfiada pro Arroio em profundidade, o Tadeu saiu para pegar em cima e trombou, né? E o jogo tá parado, o Tadeu tá caído. O Cacau, tem aquela história, né? Nem sempre quem tá jogando ali atrás tá jogando mal, né? Tem a questão de estratégia de jogo, o jogo mais alto, o jogo mais baixo, né, Cacau?
2: Exatamente, o Goiás precisa segurar um pouco mais a bola na frente, né? A bola tá batendo lá e voltando com muita rapidez. Então o Goiás está jogando bem, consciente, aplicado, determinado. Só que tem que retomar a posse de bola quando perde essa bola na frente, Rona.
3: E vem tabelando, tocando, arrancando o time do Cruzeiro. Kaique desceu pela esquerda, bem na recuperação. Jean Carlos retomou, parte com a bola dominada. Resposta do Verdão, ligação de jogada pelo meio. Lucas Lima de primeira, GG já passou. Trabalha o time do Goiás. Aparece Lucas Rodrigues na movimentação, recebeu do GG. Meteu pra cá do Souza, carrega a bola pelo meio. O time do Goiás sai do gol. Goleiro Otávio pratica a defesa. 22 minutos e meio do primeiro tempo. Cruzeiro 0, Goiás também 0. 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Gerson na saída de jogo pro Cruzeiro, quase 23 minutos do primeiro tempo, 0-0. Kaique acionado aqui pro setor de esquerda, já pediu, recebeu pela ponta esquerda, Caio Jorge. Kaique com ela outra vez, ligou pelo meio com o Gerson, trabalha pro time do Cruzeiro, enfiou na ponta direita, Calma Moraes, olha o lateral descendo de novo no apoio, cruzou, bola desviou, Felipe Machado corta para GG na entrada da grande área, na saída de jogo, escora ali pelo meio, Jean Carlos, bola para Lucas Rodrigues, meteu para Cadu Souza, tentou a enfiada para Jean Carlos, a bola bateu na marcação, sobrou para ele, tá solitariamente ali pelo setor de meio direito, espera a chegada de Lucas Rodrigues, toca pelo meio, Lucas Lima armou com Rodrigo Soares, troca passes do time do Goiás, aparece Lucas Rodrigues na movimentação, recebeu do Felipe Machado, faz o break na ponta direita, atrasou para Rodrigo Soares, meteu uma caneta ali no jogador Caio Jorge, a bola vem para Camão Menezes, é o time do Goiás trabalhando pelo meio, 23 minutos e meio, 0-0, é o primeiro tempo, é Copa do Brasil. Ramon Menezes levantou em profundidade pro Cadu Souza, né? A bola, aliás, pro Cadu Souza não, a bola, quem tava por ali era o Nicolas, né? Em profundidade, só que a bola foi direto pra linha de fundo, é tiro de meta já cobrado pelo time do Cruzeiro. 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Jean Carlos tenta escapada, toma a frente, Lucas Romero recomeça, o Cruzeiro com Jonathan Jesus, a bola pelo meio pra Kenji, escapou, passou, levou pelo círculo central, bola com Arroio, bateu pra direita, virando o jogo, ligando com Gerson, parte com a bola dominada, recebeu Cauã Moraes, acionado ali pelo setor de ponta direita, encosta pra fazer a jogada curta, armando Matheus Pereira, na tabela com Gerson, mandou pra Cauã Moraes, outra vez Gerson é lá pelo setor de ponta direita, o Goiás se fecha, Gerson ensaia a finta, tocou pelo meio pra Matheus Pereira, tava ligadaço, Jean Carlos recuperou, toma a frente, deixa a bola pra Lucas Lima, esticou pra Cadu Souza, e vem o time de Goiás, tentou a finta pelo meio, foi de Lizardo manda a sobra de bola para o Lucas Romero. Cadu Souza, quando passava, né, de braço para lá, para cá, aquela movimentação de braço, pegou na orelha do Lucas Romero. O Lucas Romero tá querendo cartão pro Cadu Souza. Aí o árbitro vai lá e falou: ô, Cadu, não faz um trem desse. Esse trem dói, que você não sabe o tanto, você não tem nem noção, só você vendo. 25 minutos. Aí o menino falou assim: o Cadu falou assim: não, então tá então. Então, tá então. E vem o time do Cruzeiro, bola enfiada pra Kenji, entra na área pela esquerda e mandou por cima por cobertura. O Tadeu tava adiantado, eu senti que eu confesso que eu senti um friozinho no espinhaço, viu, Divino Luciano?
4: É, e deu aqui também, viu, Ronda? Porque o Kenji foi até inteligente, deve ter observado ali a saída, um pouco adiantado do goleiro Tadeu para fazer ali, dando uma de zagueiro, né? Tentando antecipar a jogada, e ele foi inteligente, ainda bem que a bola acabou ganhando um pouco mais de altura, viu, Ronda?
3: Pois é. 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Goiás vai empatando 0-0, mas arranca com o perigo. O time do Cruzeiro vem. A Kaique Brocetão de ponta esquerda deu combate. Jean Carlos Kaique passou, entrou na área, tirou, espalma, Tadeu! Cinematográfica defesa do Tadeu, tirou no ângulo de mão trocada, feito um gato, a bola tinha endereço certo, espalma bonito, Tadeu, defesaça, defesaça, defesaça, Divino Lucena.
4: É, facilidade ali no setor de esquerda do ataque do time do Cruzeiro. Olha o escanteio lá, Ronan.
3: Matheus Pereira para a cobrança, tente nessa bola daí, pé canhoto na bola, levantamento, perigo contra o Goiás, olha a cabeçada, Tadeu, de novo. Fabrício Bruno cabeceou no contrapé. O Tadeu se esticou de mão trocada, de mão esquerda, deu um tapinha para evitar o gol do Cruzeiro. Tadeu vira um monstro, um paredão no gol esmeraldino. E vem de novo o time do Cruzeiro com Matheus Pereira para cobrança de escanteio. É lá pela ponta direita de pé trocado. 27 minutos do primeiro tempo, 0-0. Estica e puxa, empurra, empurra lá na área. O árbitro Bruno Arleu de Araújo tá chamando atenção, que não sei o que, que não sei o que lá, e tal e coisa, e coisa e tal. E o Cauã Moraes foi pro chão, levantou, o árbitro tá chamando um, tá chamando o outro, tá chamando o pessoal, e ouvi uma voz falando assim: alguém quer comprar maxixe? É, mas aí ele falou que vai dar cartão, que ele falou assim que agora é o seguinte, agora não quer saber de anarquia. Olha o Matheus Pereira, escanteio cobrado, fechado na boca do gol, afasta Cadu Souza, ajudando a defesa, meteu de novo para a linha de fundo. É o terceiro escanteio consecutivo para o Cruzeiro.
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3: Quase 28 minutos do primeiro tempo. Segura, Verdão, 0-0 é o placar e o Cruzeiro vem com tudo pra cima, bota a pressão pra cima do Goiás. Escanteio para Matheus Pereira, cobrar dessa vez pela ponta esquerda, levantamento lá no segundo pau, olha a cabeçada, Fabrício Bruno pelo meio, tentou Gerson. Outro escanteio, cara. O time do Goiás falou que não, que foi tiro de meta e tal, e o árbitro tá dando escanteio, e o time do Cruzeiro tá pedindo um toque no braço, tá pedindo pênalti, hein, Divino Luciano?
4: É, eu não vi essa situação não aí, viu, Rona? A bola acabou desviando ainda ali, me parece que foi no Felipe Machado, no complemento do Gerson, e aí agora no replay dá pra gente ver que parece que teve um toque sim do jogador esmeraldino, hein, Rona?
3: É, só que o Fabrício Bruno cabeceia atrás do jogador do Goiás. Deixa eu perguntar pro Cacau. Cacau, isso é pênalti, cara?
2: É involuntário, completamente involuntário. Aliás, o Fabrício Bruno dá um toque também com o braço nas costas do jogador do Goiás. Então, se ele tiver que marcar, ele tem que marcar a falta também do Fabrício Bruno.
3: E aí, Joãozão, o time do Cruzeiro tá pedindo pênalti.
0: Olha, pra mim foi pênalti, viu, Rona?
3: Ixi. Eita. Mesmo o Fabrício Bruno ter cabeceado atrás, o jogador do Goiás não ter visto que a bola vinha ali e tal.
0: O torcedor esmeraldino é o seguinte, que nem todo árbitro de VAR tá marcando esse tipo de pênalti, mas o braço dele tá aberto, né? Ele tá,
3: vai dar o pênalti, velho.
0: Né, tá esticado, assim, geralmente eles marcam o pênalti.
3: É, o VAR já chamou. E quando chama assim, meu amigo, se fosse o contrário, não chamava não. Sabe por quê? Aí você vai falar, ah, Ronaldo, você tá sendo bairrista. Não, tô sendo realista. A gente transmite futebol três vezes por semana, cara.
11: Há 35 anos que eu narro futebol. Então você sabe como é que funciona o babado.
2: Mas não houve carga também do Felipe Bruno aí, o Fabrício Bruno, do jogador do Goiás, no Ramon Menezes?
11: Parece que o toque é leve ali, né? Ele encosta.
2: Ele não toca também nas costas do Ramon Menezes?
11: Aí vamos observar, né, o que o Bruno Arleu de Araújo vai interpretar, né? Porque ele tá lá olhando, observando e vai dar o veredito, ó. Sei o que, vai dar o pênalti aí, ó. Deu pênalti, ó. Pênalti pro Cruzeiro, hein, Divino Lucena?
4: Infelizmente ele acabou indo lá na confirmação, foi chamado pro VAR, fez a sua análise e achou também que existiu penalidade no toque de mão ali do zagueiro Ramon Menezes da equipe esmeraldina. Pênalti para o Cruzeiro.
11: Então vamos lá, né? Na virada dos ponteiros, a marca do tempo. Alô, galera, o que passou já era. Na marca de 30 minutos e 40 do primeiro tempo, Copa do Brasil Mineirão. É jogo do Verdão no placar da Rádio Bandeirantes. Goiânia Cruzeiro 0, Goiás 0. Hora certa, 10 da noite em ponto, e tem pênalti para o Cruzeiro. Cabeçada do Fabrício Bruno, a bola tocou no braço do Ramon Menezes, estava de costa o Ramon Menezes, é bem verdade, mas a arbitragem conferiu no VAR e decidiu marcar o pênalti então para o time do Cruzeiro. Tadeu no centro do gol, que já fez duas defesas espetaculares no jogo. Tadeu fez duas defesas espetaculares e tá numa noite inspiradíssima. Caio Jorge pra cobrança. Só mais você, Tadeu. Pega essa aí, Tadeu. Pênalti pro time do Cruzeiro. 31 minutos e meio do primeiro tempo. 0-0 é o placar. Ajeitando pro pé direito. Autorizado, Caio Jorge. Vai, Tadeu. Pega, Tadeu. Pé direito na bola. Autorizado. Partiu, Caio Jorge. Atirou e chacoalhou.

cobrando o pênalti, Tadeu para um canto, bola para o outro, camisa número 19, Caio Jorge, na marca de 31 minutos do primeiro tempo, abre o placar no Mineirão na

0: canto, goleiro no outro. Cruzeiro 1, Vaia 0.
1: 32 para 33 minutos, vem aí o Cacau. E agora, como tem seu Goiás? Agora 1-0 para o Cruzeiro. O Goiás vai ter que arriscar tudo, é por aí, Cacau?
2: Ah, não pode sair, não, Rona. Vai ter que. Olha lá de novo.
1: Matheus Pereira entrou na área, mandou para trás, caiu o Jorge, desviou para fora. A bola passou. Escapou Matheus Pereira, entrou na área em velocidade pela direita. Mandou para trás a meia altura, chegou batendo. E o Jorge, a bola passou. Então não pode sair, não, senão fica pior, né, Cacau?
2: Ah, fica pior. Sem sair, já leva pressão, já tem o Cruzeiro várias oportunidades, né, chegando com perigo. Então agora tem equilíbrio, né? E eu acho que essa penalidade foi meio mandrake. Pra mim, foi mandrake. E atrapalha muito o jogo que o Goiás estava fazendo.
1: Lucas Rodrigues escapou o time do Goiás e vem pra Jean Carlos. Entrou na área, toma frente. O zagueiro Jonathan Jesus protege pra saída do gol do goleiro Otávio. Quase 34 minutos do primeiro tempo. Cruzeiro 1, Goiás 0 no Mineirão. 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Caio Jorge. Ataca o Cruzeiro aqui pelo setor de esquerda. Rolou para Lucas Romero, capitão do time do Cruzeirense. Manda a bola pelo meio. Errou o passe ali. O Caio Jorge tomou. Cadu Souza para o Goiás. Lucas Lima desce pelo setor de meia direita. Rolou para Lucas Rodrigues. Aparece no ataque pela direita. Trabalha com Felipe Machado. Adianta na meia. Lucas Lima com GG. Carregou. Pode até bater de fora da área. Mandou o sapato. Mandou a canhotaça. A bola foi longe da meta do goleiro Otávio. Tiro de meta para o Cruzeiro.
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1: João Batista, o Joãozão analisa o jogo. Ele enxerga além do lance. Quase 35 minutos do primeiro tempo. Placar de 1 para o Cruzeiro, 0 para o Goiás. E o panorama do jogo. Como tem que ser o Goiás agora, hein, João?
6: Da mesma forma, não pode se abrir. Tem que tentar ali num contra-ataque fazer o gol de empate. É jogo de paciência, é jogo para você estar ali fechadinho e tentar no contra-ataque buscar o gol. O Goiás foi marcar a saída de bola agora do Cruzeiro, e o Lucas Romero saiu nas costas do ataque do Goiás, né, criando uma situação perigosa para o Cruzeiro. Tem que saber marcar a saída de bola. Ou marca com todos os blocos chegando, ou fica só no cerca Lourenço fazendo meia linha. Porque quando marca a saída de bola e o Cruzeiro consegue a saída de bola nas costas do ataque do Goiás, o campo cresce para o time do Cruzeiro, que está melhor no jogo, faz por merecer até aqui o resultado de 1-0, e o Goiás precisa ser precavido defensivamente e quem sabe não escapar daí, chegar ao gol de empate.
1: Tem falta já cobrada para o Cruzeiro pelo setor de ponta direita. Cauã Moraes tentou por cobertura. Tadeu de tapinha por cima do travessão, mas escanteio lateral do Cruzeiro. Cauã Moraes viu Tadeu adiantado, tentou por cobertura, escanteio para o Cruzeiro cobrar.
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1: 1-0 é o placar. Caio Jorge cobrando o pênalti aos 31. Estamos com 36 do primeiro tempo. É Copa do Brasil na Rádio Bandeirantes Goiânia. Mineirão, 1-0 para o Cruzeiro. No Serra Dourada foi 2-2. Tomando posição, Matheus Pereira lá pela ponta direita. Levantamento na linha de pequena área. Subiu Ramon Menezes de cabeça, mandou para a linha de fundo. Se atrapalharam ali Ramon Menezes e Cadu Souza, né? Um atrapalhou o outro e a bola foi de novo para a linha de fundo. É mais um escanteio favorecendo o Cruzeiro.
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1: Levantamento fechado do Matheus Pereira, cabeçada do Cadu Souza, a bola vai ficar pro Fabrício Bruno, sai bem do gol, Tadeu e pratica defesa. Caminhamos para 37 minutos do primeiro tempo, 1-0 para o Cruzeiro. Resposta do Verdão, acelera a jogada aqui pela direita. Rodrigo Soares faz o break marcado pelo Fabrício Bruno, pelo meio, vem dominando Felipe Machado. Lucas Rodrigues levantou pelo setor de esquerda, mata no peito, desce, ajeita, Nicolas faz o breque, boa ultrapassagem na ponta esquerda, Lucas Rodrigues carregou, vai passar o Nicolas, levou por dentro, o Lucas Rodrigues, a bola é boa pro time do Goiás, trabalhou, Lucas Lima levou pro bico da grande área, avançou pela ponta esquerda, descolou o cruzamento, a bola passou na boca do gol, aparece Kaique, o lateral canhoto fechou no segundo pau e mandou pra linha de fundo, o Verdão vai cobrar, escanteio pro Goiás na direita.
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1: 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É escanteio para Goiás. Levantamento do GG fechado. Desvio do jogador Jonathan Jesus para a linha de fundo.

0: É mais um escanteio pro Goiás cobrar. É o Verdão fervendo, fechando pra cima do Cruzeiro em busca do gol de empate. 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
1: Luciana Costa faz Fluminense 2, Operário 0. 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
0: Escanteio pro time do Goiás. Lucas Lima ergueu, aberto, cabeçada, tentou. Ramon Menezes, a bola subiu, desceu, enganado ali o jogador Matheus Pereira. Vem Jean Carlos, atrasa pro trabalho do Zezé, à frente do círculo central. De longe ali recebeu Felipe Machado e recomeça com o goleiro Tadeu, que domina de pé fora da grande área. Sai jogando ali pela intermediária com o GG. Esse toca para Lucas Ribeiro, time do Goiás. Vai manobrando no campo de defesa, trabalhando na movimentação pelo meio. Recebeu o Felipe Machado, tocou para Lucas Rodrigues. Erra o passe pelo meio. Gerson agradece, vem Cruzeiro. Matheus Pereira acionado aqui pela canhota. Quinge em profundidade, passou Gerson. Perfeita cobertura do Rodrigo Soares na recuperação. Olha o Jean Carlos, avança o time do Goiás, carregou para cima da marcação, foi desarmado. Cadu Souza ficou com a sobra, girou no meio de três, rolou para Rodrigo Soares, está com ela pelo setor de direita no campo de ataque, quase 39, 1-0 Cruzeiro. Vira o jogo, Rodrigo Soares vira mal. Cauã Moraes cortou, a bola é parada pelo time do Goiás, com Ramon Menezes tocando para Lucas Lima, armou pelo setor de meia esquerda, trabalhou com GG, GG protegeu, cercado, ele insiste, pelo nossa, aí ele errou o passe, né, cara? Ele deu de graça no pé do time do Cruzeiro, que sai jogando pelo meio, avançou pelo corredor central, desceu, Matheus Pereira armou pelo setor de meia direita, conduz na canhotinha, aproxima-se da grande área, Arroio vai passar, lá vai Matheus Pereira, abriu pra Cauã Moraes, cruzamento na boca do gol, cabeçada do Caio Jorge por cima do gol, é tiro de meta para o Goiás.
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0: Lucas Lima conduz pro time esmeraldino aqui pelo meio. Oi, Joãozão, diz aí, Cruzeiro 1, Goiás 0.
3: O Cruzeiro é melhor no jogo, o Goiás tá tentando uma reação, mas o Goiás não ganha uma bola aérea. Todas as bolas aéreas que foram na área do Goiás até aqui, a defesa do Goiás não sobressaiu em nenhuma delas.
0: E vem Goiás de novo, olha o GG, escapuliu bonito pela ponta esquerda, fechou a rua na marcação, GG, rolou para Nicolas, pode cruzar, pediu Lucas Lima na conexão ali pela meia canhota, rolou para entrada da grande área, GG, Lucas Rodrigues de frente pro gol, atira uma bomba, bola passa à esquerda, mandou de fora da área uma varada, o menino Lucas Rodrigues, e valeu o chute dele aí, divino Lucena.
4: Valeu, porque ela teve direção ali para o gol, né, o Rona, ele poderia ter até dado um tapinha melhor ali para tentar uma pancada a meia altura, mas valeu pela tentativa. A bola saiu à esquerda do gol do goleiro Otávio.
0: E a bola não para no sozão da Rádio Bandeirantes Goiânia. Na virada dos ponteiros, a marca do tempo. Alô, galera, o que passou já era. Caminhamos para 41, primeiro tempo, Copa do Brasil, quinta fase, jogo da volta. É o Goiás, é o Verdão no Mineirão e a galera esmeraldina ligada na emoção maior do futebol na Rádio Bandeirantes Goiânia. E no placar, Caio Jorge cobrando o pênalti, Cruzeiro 1, Goiás 0. Hora certa, 10:10 da noite.
1: Copa do Brasil, Fluminense vai vencendo o Operário por 2-0 e se classificando às oitavas de final. Mais cedo, o Internacional no Beira-Rio bateu o Atlético por 3-2, também está na próxima fase da competição nacional.
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0: Eu, você, o futebol e o rádio, a emoção está no ar pela Bandeirantes Goiânia. O Goiás vai perdendo 1-0, mas vai trabalhando em busca do gol de empate. Lucas Rodrigues, enfiada de bola, buscando o Cadu Souza, chegou Jonathan Jesus, recuou pro goleiro Otávio, arruma para o pé canhoto, Goiás aperta na marcação, manda para fora o goleirão do Cruzeiro, tem lateral o Goiás aqui pelo setor de ponta direita, quase 42 minutos, reta final de primeiro tempo, Goiás vai perdendo 1-0. Olha o Lucas Rodrigues, recebeu do Lucas Lima, carregou para entrada da grande área, derrubado, falta nele, o árbitro mandou seguir, leva vantagem o Goiás, a bola do Lucas Lima pela meia direita, recua o time do Cruzeiro, se fecha ali na entrada da grande área, 42, 1-0, primeiro tempo, vem Nicolas recebendo pela canhota, conexão pelo meio com Ramon Menezes, Lucas Ribeiro pediu, recebeu bem colocado no círculo central, parte com a bola dominada, o zagueirão esmeraldino, lá vai Lucas Ribeiro, levantou pela direita, Lucas Rodrigues carregou, tocou para Jean Carlos, entrou na área, levou pro fundo, descolou o cruzamento, espalma o goleiro Otávio para fora. Boa chegada, esmeraldina de pé em pé, o Verdão chegou, o escanteio pro Goiás na direita. 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

0: 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É a Copa do Brasil, pra emoção me leva Verdão, chacoalha que é bom, é escanteio, tomando posição na ponta direita, Lucas Limer que é um lado, outro lado, a bola chegou pro Nicolas de primeira, tenta um chute, a bola bate no Matheus Pereira, se perde pra linha de lado, lá na ponta, canhota, lateral para o Goiás cobrar. 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É bola lá na ponta, canhota, que Nicolas cobra, que começou lateral para o Goiás, GG se apresenta, Lucas Rodrigues está na área, Cadu Souza também, vem Lucas Rodrigues para receber, devolveu para o trabalho do Nicolas, rolou outra vez para o Lucas Rodrigues, pediu pelo meio o Felipe Machado, é Rodrigues Soares quem recebe, roda a bola o time do Goiás, Lucas Lima partiu por dentro, levou, carregou em direção à grande área, insistiu, brigou, Gerson por baixo para cortar, olha o Caio Jorge que recebeu em velocidade, carregou, invadiu o campo de ataque, Arroio passou, pediu, lá vai Caio Jorge, Lucas Ribeiro na marcação, insistiu Caio Jorge, chega bem para retomar Nicolas para o time do Goiás. 44 do primeiro tempo, Cruzeiro 1, Goiás 0, Lucas Lima vem trabalhando ali pelo setor de lateral vestida, a toca para Felipe Machado, Lucas Lima outra vez, ele recua para recomeçar com o goleiro Tadeu. 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É bola lá pela esquerda, trabalha o time do Goiás, carregou pelo meio, recebeu Lucas Ribeiro, tocou para Felipe Machado de primeira, já abriu com Rodrigo Soares, parte com a bola dominada, avança o Verdão, a bola de Lucas Lima pelo meio, carregou por dentro, levou, tentou, toca ali Lucas Rodrigues, de calcanhar deixou para Lucas Lima, mandou Rodrigo Soares, recebeu no corredor da ponta direita, subiu a bandeira marcando impedimento do ataque esmeraldino. 45, esgotado o tempo regulamentar, mas vou te contar, hein? É o bandeira, vou te contar. Deu um impedimento ali. Pra mim foi mesma linha, hein, Didi?
1: Não, tava menos ainda. Nem na mesma linha tava, viu, Rona? Errou feio ali o assistente.
0: Sabe quem é, qual é o nome dele, o Didi?
1: É o primeiro assistente ali. É o Luanderson Lima dos Santos, da Bahia.
0: Acertou. Luanderson Lima dos Santos, lá da Bahia. 45 e 40. Cara do céu. E a regra fala o seguinte, né? Pra deixar correr o lance, que vai que acontece o gol. Entendeu? Aí ele já tá, levantou logo, assim, vai querer bandeirar, assim. Capaz, tinha muito tempo que não trabalhava. Aí agora ele deve estar assim, levantando a mão toda hora. 46 minutos, um além do tempo regulamentar. Obrigado, Divino Lucena, no show de reportagens. Vamos até 48. Cruzeiro 1, Goiás 0. Trabalha a ação pela meia direita. O Cruzeiro no campo ofensivo, 46. A bola com o Matheus Pereira. Cerca o time do Goiás com a marcação ali do Felipe Machado, acionado. Cauã Moraes lá pela ponta direita. Tocou pro Gerson, tentou outra passagem, tirou. Camu Menezes, a bola de novo do Gerson. Insiste na jogada. Chegou GG por trás. Chegou cometendo a falta. Deu um chute ali no tornozelo do Gerson. É falta ali pelo setor de ponta direita, favorecendo o time do Cruzeiro, que vai vencendo por 1-0. Matheus Pereira ajeitando para fazer a cobrança. 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Cruzeiro 1, Goiás 0, 46 e 40. É o primeiro tempo. O jogo vai até 48 nessa etapa inicial. Daqui a pouco, Danilo Santos vai apresentar o intervalo inteligente aqui no Sonsão da Rádio Bandeirantes Goiás, onde a emoção acontece. E a bola vai viajar para a área do Goiás, hein? Perigosamente. Tomando posição lá da direita, de pé trocado, Matheus Pereira para o levantamento. Chuveirou na boca do gol, bola vai passando por todo mundo. Kaique não alcançou linha de fundo. Tiro de meta para o Goiás.
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0: Alô, 47. É faltando um para terminar. Cruzeiro 1, Goiás 0. No agregado, Cruzeiro está vencendo por 3-2. A bola é tocada pelo time de Goiás. Cadu Souza pelo meio. Tentou Então toque buscando ali o Lucas Lima, falta em cima do GG, é falta favorecendo o time do Goiás ali pelo setor de meio campo, faltando 30 segundos para terminar o primeiro tempo. A carrega Lucas Lima lá pelo setor de esquerda, Nicolas disparou pela ponta canhota, foi lançado, levou Nicolas pro fundo, tocou Jean Carlos de primeira, chutou forte, prensado, a bola vai para a linha de fundo. A bola vai para fora numa jogada rápida, boa demais do time do Goiás. Correu o Nicolas no fundo, alcançou na bola do Lucas Lima. O Jean Carlos chegou quando travou na hora H. Apura ali pro time do Cruzeiro, Jonathan Jesus, é escanteio pro Verdão. Lucas Lima ergueu na marca penal, cabeçada, Ramon Menezes, a bola ficou na grande área, quicando, sai do gol. O goleiro Otávio pratica a defesa. Vai terminar o primeiro tempo, já perde a bola o árbitro Bruno Arleu de Araújo do Rio de Janeiro. A Cruzeiro 1, Goiás 0, apita e termina o primeiro tempo. 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
3: Valeu, o maior talento da narração esportiva do Brasil. Fim de primeiro tempo no Mineirão. Cruzeiro vai vencendo Goiás por 1-0. Gol de pênalti, um pênalti discutível. Divino Lucenas, primeiras informações, detalhes na saída de campo dos jogadores, é seu.
1: Jogadores do Goiás saindo ali, o Tadeu ainda aproxima do árbitro Bruno Arleu, tentando fazer alguma argumentação junto a ele ali. O Danilo, aí os demais jogadores já estão indo ali para o vestiário. Ô Danilo,
3: 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Cacau, qual foi a tônica desse primeiro tempo?
4: Rapaz, eu gostei do time do Goiás no primeiro tempo. Achei que foi um time aguerrido, lutou bastante. Teve boa movimentação, inclusive na saída para o ataque, né? Mas existe uma certa diferença técnica que na hora de segurar a bola na frente, fazer o arremate final, o passe final, né? O Goiás não teve a precisão para fazer o resultado que o Cruzeiro acabou conseguindo através de uma penalidade, para mim, Mandrake, né? Um jogador de costas, sem a mínima intenção, isso para mim nunca é pênalti, mas a camisa pesa. E nessas horas o Cruzeiro acabou levando vantagem, o Caio Jorge bateu muito bem, né? O Cruzeiro levou perigo ao time do Goiás também, o Tadeu teve que trabalhar em pelo menos 3 vezes com muita capacidade de defesa, o Tadeu salvou aquele que seria o segundo, talvez o terceiro do time do Cruzeiro. E eu digo que o Goiás teve uma boa postura e jogou bem, sabe por quê, Danilo?
3: Por quê, Cacau?
4: Porque se tivesse jogado mal, tinha tomado dos 3-4. Essa foi a tônica do primeiro tempo.
3: 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João Batista, Joãozão, o que é que só você viu nesse primeiro tempo? Cruzeiro 1, Goiás 0.
5: É claro que o Cruzeiro tem muito mais time que o Goiás, né? Mas o Goiás fez um bom primeiro tempo, jogou boa parte do primeiro tempo de igual para igual. Em determinado momento teve até mais posse de bola do que o Cruzeiro. O Cruzeiro teve 4 escanteios, o Goiás teve 3 escanteios, então assim, houve um equilíbrio. O goleiro do Cruzeiro também que trabalhou, Tadeu, claro, fez mais defesas, mas o gol do Cruzeiro acabou saindo de um pênalti. No meu modo de ver, foi pênalti porque houve o bloqueio, né? Aquela disputa ali do zagueiro com o Ramon não foi o suficiente para deslocar o Ramon, sobe com o braço aberto. Quando o Cacau jogava, ele seria um lance totalmente involuntário, porque você abrir os braços, o Cacau sabe muito bem disso, porque foi um bom cabeceador, você usa os braços como uma espécie de asa, né? Você, para dar o equilíbrio, e hoje isso é proibido, não tem como você subir numa bola, né, com os braços colados, mas está na regra, braço aberto, fazendo bloqueio, é pênalti. Então, para mim, foi bem marcado o pênalti pro Cruzeiro, bem convertido lá pelo Caio Jorge, que é um baita jogador. Tirando isso, o Goiás até que neutralizou o finalzinho do primeiro tempo. O Goiás criou mais oportunidades. Penso que o Goiás precisa corrigir 2 aspectos, a questão da bola aérea, né? Levantada na defesa do Goiás, é um Deus nos acuda, o Tadeu não sai e a zaga não consegue interceptar nenhuma, todas o Cruzeiro conseguiu o arremate para o gol, né? Algumas dentro do gol o Tadeu defendeu, outras, né, acabaram indo para fora, mas precisa corrigir a bola aérea defensiva e a bola ofensiva, principalmente nas cobranças de escanteios. Os escanteios do Goiás muito abertos, né? Precisa bater um escanteio um pouco mais fechado na disputa ali entre a pequena área e a linha do pênalti para que o Goiás possa criar oportunidades.

0: oportunidades. Penso que o Cadu foi muito mal no primeiro tempo, muito mal, não participou, não ajudou, muito limitado. A bola passou duas ou três vezes ali na pequena grande área e não teve o pezinho do centroavante para empurrá-la para dentro. Para mim, dentro do primeiro tempo, Luquinha fez um grande jogo, baita jogo do Lucas no primeiro tempo. Para mim, o melhor jogador esmeraldino ao lado do Jean Carlos.
1: Bonitinho, tá?
0: Do Tadeu, né? Não esquecendo do goleirão Tadeu.
1: É essa pergunta que eu vou emendar na próxima, depois aqui, ó, do texto dos nossos anunciantes, os melhores anunciantes do Rádio Esportivo do Brasil. 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João, pra você, melhor jogador e aquele que ficou devendo no Goiás nesse primeiro tempo.
0: O melhor de todos foi o Tadeu. Mas, cara, menção muito honrosa ao Lucas, com personalidade. O moleque tá jogando barbaridade, pelo menos nesse primeiro tempo. Né? Muita personalidade. E o Jean Carlos, pra mim, os três, né, foram os melhores. Mas, se tiver que escolher apenas um, eu fico com o goleiro Tadeu.
1: Para você, Cacau.
2: Ah, o Tadeu decidiu. Três defesas fantásticas. Mas o Luquinha tá voltando a jogar sua bola, sai pro jogo, tenta segurar a bola na frente, faz bons passes, inclusive não tá temendo ali a marcação, né? Tá chegando junto. Então gostei demais do Luquinha. E também gostei da dupla de ataque lá, do Cadu e do Giancarlo. Tá segurando a defesa do Cruzeiro. Né? Então. E eu repito, se o Goiás não tivesse feito um bom primeiro tempo, estaria levando os três. Mas fico com o goleiro Tadeu.
1: Para você, alguém ficou abaixo da média, Cacau, nesse primeiro tempo do Goiás?
2: Ninguém. O time do Goiás é esse aí, ó. Para a disputa do restante do Campeonato Brasileiro, se não passar pelo Cruzeiro, acho que com apenas a volta do Lourenço. Vai ter que arrumar um lugar pro Lourenço ali. Né? E aí o time certamente vai conquistar novamente os pontos no Campeonato Brasileiro.
1: E pra você, Joãozão, alguém ficou abaixo da média?
0: Cara, eu achei o GG. GG não foi bem no primeiro tempo. Até se o Lourenço tivesse, né, tiver condições, né, clínicas, físicas, né, de suportar aí o segundo tempo, eu voltaria com ele no lugar do GG.
1: 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Na Bandeirantes, você não perde a hora agora, 10h25.
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0: 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Agora 10h28, vai virar o relógio da Bandeirantes para 10h29 agora. Cacau, pro segundo tempo, se faria alguma alteração em jogadores ou taticamente?
1: Não, eu acho que o Goiás deveria voltar com a mesma formação, a não ser, né, que um dos jogadores do setor de meio campo, e até acho também e concordo plenamente que o jogador, se fosse para dar lugar ao Lourenço, teria que ser o GG. Lucas Lima esteve bem, Luquinha muito bem, Felipe Machado tranquilo, soltando a bola de primeira, né? Então, acho que o meio campo do Goiás é esse. O que poderia acontecer é segurar um pouco mais essa bola na frente. E com isso, quem sabe com a entrada do Lourenço aconteça.
0: 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João, Goiás precisa ir pra frente, precisa pelo menos fazer um gol para levar a decisão pros pênaltis. E aí, precisa mudar alguma coisa, Daniel Paulista?
2: Se tiver que mudar, seria a entrada do Lourenço, mas não precisa mudar taticamente, ó, tem que jogar do mesmo jeito, fechadinho lá atrás e tentar no contra-ataque ter um pouco mais de capricho, ou num escanteio ou num contra-ataque, para empatar o jogo, quem sabe levar a decisão para os pênaltis. Não pode levar o segundo gol, porque se tomar o segundo com 1-0, já tá difícil levar o segundo gol, aí a vaca vai para o brejo. Então é fazer um jogo, né, bem organizado, equilibrado, para não sofrer o segundo gol e quem sabe numa bola parada, num contra-ataque chegar ao empate e talvez até virar o jogo. É dificílima a situação do Goiás. E já era prevista por nós esta situação, que ela fosse realmente muito difícil. E acaba se concretizando com a vitória momentânea do Cruzeiro por 1-0. Daí a você se desesperar e ir para cima do Cruzeiro é tudo que o Cruzeiro quer. É o desespero do Goiás indo para cima, gerando mais espaços e automaticamente mais chances, mais possibilidades do Cruzeiro aumentar o placar. Aumentando, né, fazendo 2-0, a vaca, a Inês é morta. Então o Goiás precisa fazer um jogo com inteligência, né? Fazer um jogo, né, bem equilibrado defensivamente, tentando explorar os contra-ataques. E aí que o Cadu esteja um pouco mais inspirado, próprio, né, Jean Carlos, Lucas Lima, os laterais ali na chegada, para que o Goiás possa chegar ao gol de empate.
0: No YouTube da Rádio Bandeirantes, Goiás, o José Lucas, o Birajara, Rogério Santos, Geraldo Souza, Marco Antônio e o João Vitor, toda essa galera, vai deixando o like, o seu joinha, o seu gostei, faltando apenas 18 likes para batermos 600 likes no YouTube da Rádio Bandeirantes, Goiás. O João Vitor no YouTube pergunta, Joãozão, no lance do pênalti, o Fabrício Bruno não deu um empurrãozinho no Ramon?
2: Cara, pra mim, ó, pênalti, não tem, cara, é pênalti, é a regra. Aquela mão ali não tem, não tira o Ramon, né? Então, assim, pênalti, é a regra, infelizmente, ela foi aplicada contra o Goiás, pênalti, não tem o que discutir.
0: Cacau, e essa questão do pênalti para você?
1: Não, a questão é, eu gostaria de pegar esses caras que discutiram essa regra, que aplica essa regra, e botasse para subir com os braços todos amarrados, qualquer pelada. Amarra os braços para ver se você dá conta. É só isso que eu perguntaria para eles. Involuntário, não deveria ter sido marcada a penalidade. O cara, inclusive, está de costas. Agora, em relação ao empurrão, eu vi bem. Não houve empurrão. Não houve empurrão do Fabrício Bruno em cima do Ramon Menezes.
3: Ô Cacau, porque vamos lá, cara. É, perdão, o
0: imagina,
3: Danilo.
0: Mano, fica à vontade.
3: Cacau e Joãozão, porque esse tipo de lance, ele pode até abrir um precedente, virar uma estratégia, velho.
0: É, claro.
3: Vamos lá, cara. Você cruza uma bola no segundo pau. Se você bota um zagueiro lá no segundo pau toda vez e faz aquele cruzamento lá do outro lado, é uma estratégia o cara treinar a cabecear nas costas,
0: cabecear, né,
3: no braço do zagueiro que tá na frente, véio, do marcador, velho.
1: Tem razão. Tem razão. Isso aí pode servir agora como, logicamente, como uma estratégia para causar prejuízo pro adversário. Né? E você pode ver, tem muito jogador experiente que já está fazendo isso. Ele pega, já dá uma cavadinha no braço do jogador. Ele tá em progressão, o jogador está com o braço lá em movimento, e ele já tá buscando dar uma cavadinha para pegar no braço do cara.
3: O Remo reclamou um pênalti contra o Palmeiras, que a bola bateu no braço do Marlon Freitas, tá com o braço aberto, a bola bateu na mão do Marlon Freitas e o árbitro não deu pênalti.
1: Não deu pênalti. Então aí caracteriza o quê? Dois pesos e duas medidas dentro da arbitragem brasileira. Será que pesou as cores azuis ou a camisa tradicional de um grande do futebol brasileiro mais uma vez?
0: 10 horas 33 minutos. Danilo. Intervalo de jogo também pela Copa do Brasil. Fluminense 2, Operário 0. Quando Divino Senna rapidinho já chama com a informação.
4: Então, Bruno Sávio, camisa número 11, vem aí no time esmeraldino.
0: E vem aí também ele, que é o maior talento da narração esportiva do Brasil.
3: Obrigado, Danilo Santos. Vai começar o segundo tempo, Copa do Brasil, Cruzeiro 1, Goiás 0. E quem tá saindo para a entrada do Bruno Sávio, hein, Divino Lucena?
4: Cadu Souza, número 40, sai no Goiás para a entrada, confirmando do número 11, Bruno Sávio.
3: Joãozão, o que você achou dessa alteração? Você vai falar daqui a pouco, Cacau também, porque vai rolar a bola para o segundo tempo. Cruzeiro 1, Goiás 0. Verdão precisa pelo menos de um empate para levar para os pênaltis. Segundo tempo, Goiás vai atacar para o gol da esquerda do seu rádio. Camisa branca, calção verde, meia verde. Cruzeiro, camisa azul, calção branco, meia branca. Ataca para o gol da direita nessa etapa final. O time azul celeste rola a bola para o segundo tempo no Mineirão. Aí, amigo, é aqui comigo que eu quero ver. 1-0 para o Cruzeiro, toca a bola no campo defensivo. O cabuloso Mineiro, bola atrasada para o goleiro Otávio, que sai jogando lentamente. Arranca ali o Jonathan Jesus pelo setor de esquerda da tabela com o Lucas Romero. Recebe pelo meio, então, no meio da intermediária. Distribui jogo para Fabrício Bruno. Lentamente troca passes do time do Cruzeiro. Liga a jogada Fabrício Bruno com Cauã Moraes. Corta mal ali o Nicolas. A bola vai para a linha de lado. Tem lateral o Cruzeiro para cobrar pelo setor de direita. 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Cacau, rapidamente, você gostou da saída do Cadu Souza e a entrada do Bruno Sávio, essa alteração do técnico Daniel Paulista no Goiás?
1: É, porque o Cadu não deu um chute no gol, né? O Cadu fez apenas aquela movimentação, tentou abrir espaço, tentou marcar saída de bola. Mas o Goiás precisando agora de pelo menos um gol para empatar, a tentativa de ver se o Bruno Sávio estreia com a camisa do Goiás.
3: Cara, eu queria que o Bruno Sávio jogasse no Goiás o que ele jogou no Bolívar, da Bolívia, na Libertadores da América. Você tá doido? Joãozão, o que você achou da alteração? Sai Cadu Souza, entra Bruno Sávio no Verdão.
2: Olha, vamos ver, né? Entra 6 para meia dúzia, mas tomara que o Bruno Sávio possa produzir algo de positivo para o Goiás, porque tá todo mundo aguardando a estreia dele, viu, Rona?
3: Então, inclusive nós. 1 minuto e meio do segundo tempo, 1-0 para o Cruzeiro. Felipe Machado de primeira levanta a bola pelo meio. Olha o Goiás descendo. Arrancou o Jean Carlos pela meia direita, carregou o Jefferson na marcação, pois na frente deu combate. Lucas Romero, o árbitro marca falta. É falta pro Goiás ali pela meia direita no campo de ataque. 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Parcelamento no cartão e entrega rápida. 2 minutos, etapa final. 0 para o Goiás, 1 para o Cruzeiro no Mineirão. Lucas Lima passou na ponta direita. Rodrigo Soares recebeu, buscou a linha de fundo. Descolou o cruzamento. A bola vai na cabeça do Jonathan Jesus. Tirou, escorou. Rodrigo Soares. Goiás no ataque lá pela ponta direita. Lucas Lima. A para bate recuado pela meia direita. Vem o Goiás fazendo o domínio pelo meio, trabalhando. Camu Menezes recebeu do Lucas Ribeiro. Já virou. A para Bruno Sávio aqui pela canhota na sua primeira participação. Encara a marcação do Cauã Moraes. Levou por dentro, mandou para Lucas Rodrigues. Bolão no bico da grande área, Lucas Lima carregou, levou no fundo, Rodrigo Soares descolou o cruzamento, Lucas Romero entrou para tirar, brigou na entrada da grande área, aparou, Lucas Rodrigues pro time do Goiás, carrega pelo setor de ponta direita, dá o combate, Matheus Pereira recuperou na sequência da jogada, a parada, a bola ali pelo Jean Carlos, bate o recuado para Felipe Machado, que reentrega a bola ali, para o domínio do jogador GG, recolheu o Nicolas, armou na canhota, na ponta esquerda, Bruno Sávio, meteu para Nicolas, carregou para cima do Arroio, o Arroio escorregou, Nicolas ganhou e vem Goiás, vai para a área, Nicolas carregou, linha de fundo, bateu cruzado, não tinha ninguém do do time do Goiás. Coque atrás dela, parou lá na ponta direita. Rodrigo Soares para Lucas Lima. Dominou no fundo. Pressão do Verdão, busca o gol do empate. Girou bonito. Lucas Lima bateu para trás. Tentou o jogo com o Jean Carlos. Gerson parou. Sai jogando ali na grande área. O árbitro marca falta. Pressão do Goiás. Divino Luceno. Verdão teve perto demais de empatar o jogo.
4: Então, ali pelo setor de esquerda, né, Ronan? Com o Nicolas. E ele fez o cruzamento. Acabou dando sorte na jogada. Mas aí não tinha ninguém lá próximo, né? Ali para completar. Porque a defesa do Cruzeiro também deixou a bola passar. O Verdão chegando no começo desse segundo tempo.
3: Pois é, cara, o Goiás começou bem também o primeiro tempo, né? Tomara que continue. E vem o Cruzeiro descendo, o Kaique lá pela canhota, vai pra área, bateu cruzado, caiu o Jorge, entra Nicolas para cortar, para Rodrigo Soares na entrada da grande área, saída de jogo com o GG, já pediu Jean Carlos lá pela lateral direita, recolheu, deixa a bola curta para o Lucas Rodrigues, que na conexão tentava a devolução para a ultrapassagem do Jean Carlos ali pela direita, houve o desvio na marcação, é lateral lá pela direita para o Goiás cobrar. Na marca de 4 minutos, segundo tempo, Copa do Brasil, Verdão vai perdendo 1-0 no Mineirão. 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Será que estão querendo marcar outro pênalti pro Cruzeiro, João?
2: Exatamente, chamei exatamente para isso. O Ramon, hein? Em cima do Caio Jorge. Mas assim, esse não foi nada,
3: não,
2: né, Rona?
3: Não, foi não. Não, aí seria muita descaração, né, João?
2: Mas esse Arleu aí, você pode esperar tudo dele, Rona.
3: Você lembra daquele jogo do Santos, aquele pênalti? Não,
2: quando começou aqui, o Didi já lembrou várias.
3: É, tava 3-3 o jogo, se eu não estiver enganado, tava 3-3.
2: Se tira do time dele, Rona, quem será do nosso?
3: Você tá doido. 5 minutos, segundo tempo, Cruzeiro 1, Goiás 0. Falta em cima de Lucas Rodrigues. Falta pro Verdão cobrar, já cobrou rapidamente. Rodrigo Soares trabalha, o time de Goiás, a bola recuada pela intermediária. Ramon Menezes recebeu do Lucas Ribeiro, trabalha outra vez na devolução para Lucas Ribeiro, tudo isso na intermediária. Esmeraldina bate a bola recuada pro Tadeu, pé direito na bola, manda pra frente, ela passa ali pelo Lucas Rodrigues, aparou Lucas Romero, chegou, deu combate ali pelo meio Lucas Lima, e toma o primeiro cartão amarelo do jogo, hein, Divino Luciano?
4: É, justamente para o Lucas Lima, viu, Ronan? Na verdade, se o Goiás avançar na competição, ele fica fora do próximo jogo, que na Copa do Brasil, esse aí é o terceiro cartão amarelo dele.
3: Pois é, cara, e num jogo desse, acho que o último cara que você esperava tomar um cartão amarelo era o Lucas Lima.
4: E um detalhe, tá fora do jogo de sábado também, justamente pelo terceiro cartão amarelo.
3: Lucas Lima então gosta do amarelinho, né, velho? 6 minutos do segundo tempo, 1-0, o Cruzeiro vai vencendo o jogo, tá 3-2 pro Cabuloso no geral, no agregado. Olha o Lucas Rodrigues, partiu com a bola dominada, é bom de bola, meteu pra Bruno Safi, o ponto esquerdo, o Goiás tá no ataque, fez o break, carregou, tocou pra trás, vem no apoio o Nicolas, rola macia no capricho, liga jogada com o Lucas Ribeiro lá pelo círculo central, inverte na direita, Rodrigo Soares passou, Jean Carlos pediu, 2 na marcação, outra vez Rodrigo Soares tentou uma enfiada para GG que penetrava na grande área, pinta o corte da defesa do Cruzeiro, afasta Jonathan Jesus, levanta pelo meio, mata bonito, Felipe Machado, matou no peito, chapelou, tocou para GG pela meia direita, mandou para Rodrigo Soares, pediu em profundidade, Jean Carlos, a bola vem de novo para GG, é Lucas Rodrigues trabalhando, rolando bola no capricho pela meia esquerda, Ramon Menezes desce, o zagueiro Esmeraldino marcado pelo Caio Jorge, atrasou, pro Felipe Machado, recua ainda mais para o goleiro Tadeu, que sai da sua grande área. 1 para o Cruzeiro, 0 para o Goiás, na marca de 7 minutos do segundo tempo no Mineirão. 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Pé direito na bola, Tadeu levanta forte para o ataque, dá a bola de graça para o Otávio, goleiro do Cruzeiro. 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Olha o Lucas Rodrigues, olha o Goiás, na ponta esquerda Bruno Sávio, encarou a marcação do Cauã Moraes, rabiscou, foi pra cima, só que tinha o Lucas Romero na cobertura, né, cara? Aí tomou facinho o Lucas Romero, subiu matando o peito, Matheus Pereira abriu pra Lucas Romero e vem descendo o Cruzeiro, avança em bloco o time mineiro, bola passou pelo arco e erra o passe, o Lucas Romero A bola é do time do Goiás, Ramon Menezes com Rodrigo Soares lá pelo setor de direita. Amaciou no terreno. GG pediu, recebeu bem colocado ali pelo círculo central. Já passa a bola para Felipe Machado. Pediu Lucas Rodrigues pela meia esquerda. É o time do Goiás trabalhando, trocando passes, ligando a jogada pela esquerda. Nicolas desceu, avança no campo de ataque. A conexão outra vez com Lucas Rodrigues. Chama para o jogo um pouco mais atrás. O Ramon Menezes bateu para a direita, virando o jogo. Lucas Ribeiro cercado ali pelo arroio. A pé direito manda a bola para Lucas Rodrigues. É o Goiás trabalhando, buscando o gol de empate. Avança Verdão pelo meio. Vai pelo miolo ali. O Lucas Rodrigues abriu da canhota. A pra Nicolas mandou para Bruno Sávio. Pode bater, atirou para fora. Bateu mal. E dali se capricha, de repente acertava a gaveta, hein, Divino Luciano?
4: É aquele detalhe, né, Rona? Se capricha um pouquinho. Talvez o que tá faltando é isso daí, ter um pouco mais de coragem para bater, como bateu. Mas aí na hora da oportunidade tem que caprichar um pouco mais.
3: Pois é, cara. Parecia que ele ficou ansioso para bater, para chutar logo, né? Dava tempo, tinha espaço ali para ajeitar, caprichar, atirar e chacoalhar. Oito não, agora 9 minutos do segundo tempo, 1-0 para o Cruzeiro. Gerson me esticou na ponta esquerda, bola para o Kaique. Tadeu saiu, a bola bate no corpo dele, dividiu o Tadeu. Olha o Matheus Pereira na ponta esquerda, preparou, cruzou fechado. Tadeu em dois tempos defendeu. Rapaz, o Tadeu gosta de viver perigosamente, hein, Divino Lucena?
4: É, mas ele quase que foi obrigado a fazer isso daí, né, Rona? Porque ele saiu na cobertura, como se fosse ali um lateral ou um volante, e acabou dando o carrinho. Na sequência, o Matheus Pereira pegou a bola, viu que o Tadeu estava fora do gol e tentou fazer o cruzamento. Foi bem o Tadeu nessa, hein, Rona?
3: É, foi bem mesmo, cara. Ele jogou ali como um líbero. 9:40 passados do segundo tempo, trabalha o time do Goiás com o Nicolas. Aqui pela lateral esquerda, o Cruzeiro adianta a sua marcação. Ramon Menezes pressionado pelo Caio Jorge, mete a bola pelo meio, desvio do GG. Gerson tomou, vai pra tabela. O time do Cruzeiro deu combate ali, o GG, e o árbitro pode talvez até dar um cartão amarelo pra ele. Tem jogador do Cruzeiro caído pela esquerda no ataque, é o Kaique. Na virada dos ponteiros, a marca do tempo. Alô, galera, o que passou já era. Na marca de 10 minutos do segundo tempo em Belo Horizonte, Mineirão, Copa do Brasil, quinta fase, jogo da volta, é jogo do Goiás, é jogo do Verdão, na Rádio Bandeirantes, a maior rádio do coração do Brasil. E no placar da Rádio Bandeirantes, Goiânia, Cruzeiro, 1 gol de Caio Jorge, Goiás 0. Hora certa, 10:45 da noite.
0: Amanhã pela Copa do Brasil teremos mais 7 jogos. Juventude São Paulo, Vasco da Gama e Paysandu, Coritiba e Santos, Mirassol e Bragantino, Jacuipense e Palmeiras, Ceará e Atlético Mineiro, Remo e Bahia.
5: O garotão que chacoalha a galera, Ronaíne.
3: É isso aí, amigo, é aqui comigo que eu quero ver. Amanhã, 7:30 da noite, tem mais futebol aqui no Sonzão da Rádio Bandeirantes. Tem semifinal de Copa Centro-Oeste. Vila Nova e Anápolis, é o Tigrão contra o Galo. Na Rádio Bandeirantes, a emoção vem com a narração do Danilo Santos. Olha a falta pro Cruzeiro, bola levantada, afastou a zaga. Rebote vem com o Arroio, bateu pro gol de pé, canhoto bateu mal. Danilo Santos, amanhã, 7:30 da noite, vai narrar Vila Nova e Anápolis na semifinal da Copa Centro-Oeste. Aqui, Cruzeiro 1-0, o Joãozão vem aí para comentar e o Cacau também. 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Divino Lucena, tô vendo uma movimentação para mudanças no time do Goiás.
4: Exatamente, o Diego Caetano tá por ali, já vem chegando ali para sair o Rodrigo Soares, camisa número 2. Está também o Lourenço, camisa 97. Caetano, Lourenço e Anselmo Ramon. O Caetano nesse momento já na beirada do campo de jogo, mas sai primeiro ali o Rodrigo Soares para a entrada do Caio. Sai também o camisa número 10, Lucas Lima, para a entrada do centroavante Anselmo Ramon. E o 97, Lourenço, à beira do gramado, daqui a pouquinho para a saída de Lucas Lima, na verdade, para a entrada do Anselmo Ramon. Saiu o Lucas Lima e agora o Lourenço, camisa 97, à beira do gramado ali. Vai ser a outra alteração do técnico Daniel Paulista, a terceira neste momento, de uma vez só, Rona. Vamos ver ali quem sai no campo de jogo. Saiu o GG, camisa 28.
3: Obrigado, Divino Luciano, no show de reportagens aqui na Rádio Bandeirantes Goiânia. 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João Batista, o Joãozão vem aí para analisar, para comentar 12 minutos e 50 do segundo tempo. O Goiás mantém viva a chama da esperança de empatar o jogo, pelo menos para levar para os pênaltis. Está jogando para isso, Joãozão? É,
2: agora vamos ver o comportamento do time. Vai para cima agora o Daniel Paulista, sai do 4-4-2, vai com 4-3-3, coloca três atacantes, né? Três jogadores no meio, Felipe, Lucas e Lourenço. Vamos ver o comportamento do time, pelo menos é teoricamente um time mais ofensivo, Rona.
3: Trabalha pela lateral esquerda, o time Esmeraldino no campo de defesa. Camon Menezes recebeu no, do Nicolas, está na área, adianta na meia para Felipe Machado, domina no eixo da intermediária, solta a bola para Lourenço, recolheu aqui pelo setor de lateral esquerda, leva por dentro, pé direito na bola, vira e vira bem e vira bonito Lourenço, a bola é para Diego Caíto, desce o Goiás, Verdão no ataque, Caíto cruzou, Marcelo Camon para fora! Inacreditável a chance que o Verdão perdeu. Caíto cruzou, foi o Bruno Sávio que chegou por ali. Bruno Sávio chegou como elemento surpresa, meteu a cabeça e perdeu uma chance. Uma chance boa demais, como diria Thiago e Tobias, uma chance de ouro, Divino Lucena.
4: Exatamente, Ronaldo. E aquele detalhe, né? O capricho na hora de finalizar ali para o gol. Teve uma boa oportunidade no primeiro lance do Caíto, recebeu do Lourenço e fez o cruzamento na área. E ele fez o cumprimento errado, sem chances ali da bola ir para o gol. Perdeu uma ótima oportunidade o Goiás agora.
3: Rapaz do céu, Bruno Sávio quase estreou agora. Quase! Que chance teve de estrear no Goiás, né? Cruzamento do Caíto que acabou de entrar, ele na linha, fechando na linha de pequena área, parece que cabeceou de olho fechado, hein, Cacau? Cacau vem aí, Cruzeiro 1, Goiás 0. Goiás está bem no segundo tempo, Cacau Show.
1: O Goiás está bem. É, o que falha é exatamente nesses momentos, na hora de decidir, né, acaba espirrando o taco. Esse Bruno Sávio teve tudo realmente para se consagrar fazendo o gol de empate, uma bela jogada do Lourenço, a inversão de jogada, presença do Caíto, um belo cruzamento, agora finalizar assim, né? Acaba desperdiçando uma grande oportunidade, mas o Goiás tá, continua em cima, viu, Ronaldo?
3: Falta pro Verdão, olha a bola cruzada, desviada pra fora! Lourenço da meia canhota na cobrança de falta, levantou, a bola desviou no time Esmeraldino e foi pra fora e passou à direita da meta do goleiro Otávio, uma grande chance do time do Goiás. Cara, a bola foi levantada no tumulto, teve cabeceio Esmeraldino por ali, a bola se perdeu pra linha de fundo, Goiás marca a saída de bola do Cruzeiro. E o Goiás aperta e parece que o Cruzeiro sente o futebol do Goiás no segundo tempo, 15 minutos e 40, etapa final. Apertou Lucas Rodrigues, a bola vem ali pela esquerda. Olha o Marcelo Camon, já deu o combate para cima do Gerson. Gerson enfiou pelo meio. Boa tomada, retomada do Felipe Machado. A bola vem. Lourenço armou para Bruno Sávio, chegou de trás a marcação. Olha o Caíto, tá na área, levou pro fundo, tentou o chute, o cruzamento. A bola bateu no Fabrício Bruno e foi para fora. O Goiás cresce no jogo. O Goiás acredita, o Verdão trabalha em busca do gol de empate. Eu vejo medo nos olhos dos jogadores do Cruzeiro. É escanteio pro Verdão. Alô, galera Esmeraldina, vamos lá. Tá na hora de chacoalhar. É escanteio pro Goiás, é pela ponta esquerda, tomando posição. Lourenço, pé direito na bola, ergueu na boca do gol, subiu a zaga para tirar a face do Kaique. Apanha a sombra Felipe Machado, ali à frente do círculo central. Armou na ponta esquerda a bola para Lourenço. Lourenço tocou para Lucas Rodrigues, é o time do Goiás no ataque, o Cruzeiro todo fechando, 1-0 para o Cruzeiro, quase 17 do segundo tempo, só o empate interessa para o Verdão. A bola tocada, ou a vitória, a bola pela meia direita, é dominada, recolhida pelo Diego Caíto, bate recuado, Lucas Ribeiro de longe, vai recuar ainda mais para o goleiro Tadeu. 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Olha a bola recuada, o Tadeu de pé direito, levanta a bola, Anselmo Camon dividiu, Jean Carlos também tentou a cabeçada pela direita para ligar com Caíto, chegou, tomou Jonathan Jesus, colocou para Kaique, recua recua para o goleiro, o Otávio apertou o Anselmo Camon, o time do Goiás marca a saída de bola do Cruzeiro, o Cruzeiro desfaz da bola como pode, deu combate Lucas Rodrigues, valente gigante, manda a bola para a linha de lado, evita o contra-ataque do Cruzeiro, é lateral azul lá pelo setor de esquerda. Quase 18 minutos do segundo tempo, segue 1 para o Cruzeiro, 0 para o Goiás em noite de Copa do Brasil. O Divino Lucena chega para cá, modificação do time do Cruzeiro, Arthur Jorge mexendo.
4: Exatamente, o Rona saindo então camisa número 70, Kenji na equipe do Cruzeiro, para a entrada do número 17, Sinisterra. Duas alterações no time do Cruzeiro, entrando também o camisa número 9, centroavante, estava fora do Cruzeiro em dois jogos, retorna hoje o Bruno Rodrigues, camisa 9, já no campo de jogo, Rona.
3: 18 minutos passados do segundo tempo, 1-0 para o Cruzeiro. Troca passes o time mineiro na saída de jogo. O Goiás adianta sua marcação. Lucas Rodrigues apertou a bola tocada lá pela esquerda de defesa. Sai para o jogo. Jonathan Jesus adianta na meia. A pra Sinisterra na sua primeira participação. Toca a bola pelo setor de esquerda. Recupera o Goiás. Diego Caetano, bola pelo meio. Foi desarmado. Desceu com tudo. Jonathan Jesus erra o passe. Falhou. Ramon Menezes. A bola chegou para o Caio Jorge. Ajeitou. Bruno Rodrigues pra Sinisterra, tenta a finta, adiantou demais, sai do gol, Tadeu e pratica a defesa.
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3: Troca passes pelo meio do campo, o time do Goiás trabalha. Oi, Divino Luciano, anota, chega pra cá.
4: Anota aí a saída de Arroio, camisa 99 para a entrada do 9, Bruno Rodrigues.
3: Obrigado, Divino Luciano, no show de reportagens na Rádio Bandeirantes. Lourenço trabalha no ataque, é o Goiás trocando passes, Bruno Sávio recebeu, Lourenço tentou enfiada de bola, fez bem a leitura por ali, o Bruno Rodrigues partiu com a bola dominada, responde o Cruzeiro, acelera o jogo pelo meio, dá o combate ao time do Goiás, olha o Sinisterra, carregou pra cima do Lucas Ribeiro, foi pra finta, pé direito, atirou, espalma, Tadeu! De frente pro gol, Sinisterra soltou a bomba, o Tadeu espalmou! Mais uma vez salvando a meta, Esmeraldino, escanteio pro Cruzeiro, cobrar lá pela direita.
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3: 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Tem que tirar essa bola daí. 1-0 para o Cruzeiro que busca o segundo gol. Goiás se defende, escanteio, bola aberta na meia-lua. Bola batida, Tadeu de novo, gigante Tadeu, um paredão no gol Esmeraldino, o escanteio cobrado rasteiro na meia lua na jogada ensaiada, outra vez Sinisterra, é a segunda que ele bate da entrada da área, o Tadeu feito um gato, voou bonito, mete a mão na cara da bola e evita o segundo gol do Cruzeiro. Matheus Pereira para cobrar mais um escanteio, é da ponta direita, levantamento fechado na boca do gol, a cabeçada, a zaga cortou mal, Bruno Sávio deu combate, a bola vai pra linha de lado na ponta, canhota lateral para o Cruzeiro cobrar. Na virada dos ponteiros, a marca do tempo. Alô, galera, o que passou já era, na marca de 21 minutos passados do segundo tempo em Belo Horizonte, a Copa do Brasil, Mineirão, quinta fase, jogo da volta, jogo do Goiás, é o Verdão em campo, a Rádio Bandeirantes no seu rádio, no seu smartphone, no seu coração, no placar da Rádio Bandeirantes Goiânia, Cruzeiro, um gol de Caio Jorge, Goiás 0. Hora certa, 10:56 da noite.
0: Pelo campeonato da Copa, pela Copa do Brasil, Fluminense vai bater no Operário por 2-0. Pelo Campeonato Brasileiro da Série B, o São Bernardo bateu Londrina por 3-1 fora de casa e assume a liderança da Bezona.
3: É isso aí, amigo. É aqui comigo que eu quero ver 22 minutos. Durante muito tempo eu emprestei essa frase para o Zé Rico. Zé Rico valorizou, soube usar, né? E foi morar com Deus, José. E cantou bonito e fez alegria nossa demais da conta. Toca pelo setor de ponta direita, o time do Cruzeiro. Bruno Sávio recuperou. Lourenço brigou, dividiu. Bruno Sávio chegou para a dividida, chegou apelando ali o jogador Bruno Rodrigues do Cruzeiro, um árbitro da lateral para o Goiás cobrar a esquerda, campo de defesa. 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João Batista, o Joãozão analisa o jogo. Cruzeiro 1, Goiás 0, 22,5. Não tem nada definido, hein, Joãozão?
2: Exatamente. Rapaz, mas o Tadeu tá fazendo uma partida impecável. Qual seja o placar, né, para terminar o jogo, o Tadeu muito provavelmente será aí o grande herói do Goiás. O Goiás precisa fazer o gol, viu, Rona? Precisa contra-atacar. Precisa colocar pressão, precisa tirar o Cruzeiro da zona de conforto, né? O placar de 1-0 não é definitivo para o Cruzeiro. Goiás, quando chega, vai bem, precisa caprichar na finalização, Ronald.
3: É, e a torcida do Cruzeiro deve estar cantando aquela música da Clemilda, né? Seu delegado prendeu o Tadeu, ele pegou a minha irmã. 23 minutos do segundo tempo, Cruzeiro 1, Goiás 0 na Copa do Brasil. 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Trabalha o Cruzeiro na sua intermediária. Jonathan Jesus mandou para Kaique lá pelo setor de esquerda. Sinisterra apresenta para o jogo. É perseguido, cercado pelo Diego Caio. Goiás adianta outra vez a sua marcação. O Cruzeiro recua a bola para o goleiro Otávio, que joga de lilás, né? Joga de roxo, de lilás, aquela cor ali é diferenciada. A troca passes, o Cruzeiro pelo meio campo. Quase 24 minutos do segundo tempo, Cruzeiro vence 1-0. Erra o passe, Matheus Pereira mandou bola horrorosa pro Gerson, a bola vai para a linha de lado. Ele pede desculpas para os seus companheiros, o Goiás dá uma risadinha e vai cobrar a remessa lateral ali pela direita. Pensou em construir, pensou meu irmão Soares. Siga nosso Instagram, @irmãosoares. Mudança no time do Cruzeiro, Caio Jorge mexendo de novo, hein? Repórter Divino Lucena.
4: Exatamente, o Rona, sai Gerson, camisa número 11. Para a entrada de Lucas Silva, camisa número 16.
3: Lucas Silva, goiano de Bom Jesus. Cacau, vem aí, nosso Cacau Show, maior craque da opinião. 24 minutos e meio do segundo tempo. Qual é do jogo e qual é do Goiás, em Cacau? Cruzeiro 1-0.
1: E esses jogadores do Cruzeiro, esse Matheus Pereira, né, esse Gerson, pô, não pode encostar nos caras, os caras já estão caindo, vai na deles, vai parando o jogo. E o Goiás está bem ainda, dentro da possibilidade que o Goiás tinha dentro da partida, está fazendo, né? Um bom sistema de defensivo, não permite tantas jogadas ao time do Cruzeiro e teve a oportunidade para empatar o jogo.
3: E vem Verdão de novo. Olha o Diego Caio, entrou na área, toma a frente, Lucas Silva, bola pra linha de fundo, Verdão apertou. E tem escanteio, Goiás para cobrar 25 minutos do segundo tempo, Cruzeiro 1-0. A hora é agora, tem que ser agora e pelo alto a emoção pode acontecer. Alô galera, ao Viverde, vamos lá. Tá na hora de chacoalha, chacoalha Verdão, chacoalha Verdão, chacoalha que é bom. É levantamento que vem pra área do Cruzeiro, Goiás desenha o gol de empate, Lourenço. Eu vou com você nessa emoção, Verdão. Avante, verde gigante. A chacoalha, Verdão. Preparado, pé direito na bola. Lá vai Lourenço, ergueu na boca do gol. A cabeçada do Fabrício Bruno pra trás. Corre atrás dela, apanha a sombra, Lucas Rodrigues. É da ponta esquerda, pé direito. Balança o corpo, ensaia a finta, vai cruzar. Preparou, levantou na boca do gol. A bola passou pelo Lucas Ribeiro e foi pra fora. Por um pouquinho, o Lucas Ribeiro, se ele não tivesse cortado o cabelo semana passada, ele acertou essa cabeçada aí, Divino Luciano.
4: É, mas faltou corrigir ali o posicionamento, né? Pra ficar de frente e tentar ali ou de lado um pouco mais para fazer o cabeceio. A bola simplesmente passou por ele, viu, Rona?
3: Pois é, cara. E a culpa foi do barbeiro, do cabeleireiro, que cortou muito o cabelo dele, porque senão acertava com certeza. Olha o Lucas Ribeiro, deu combate, a bola vem, Caio Jorge, Bruno Rodrigues, Caio Jorge, entrada da grande área, chegou, brigou o time do Goiás na recuperação e o árbitro tá marcando falta na entrada da grande área do Bruno Rodrigues. O time do Goiás todinho vai reclamar. O Tadeu saiu lá do gol, porque eu tô procurando essa falta até agora aqui, hein, Divino Luciano?
4: É, exatamente, me parece que foi o Nico que acabou dando um totozinho por baixo ali do jogador número 9 que entrou agora há pouco, o Bruno Rodrigues, da equipe do Cruzeiro. E aí o Tadeu reclama com propriedade. O próprio Lucas Ribeiro, zagueiro, pressiona ali o árbitro, mas já era, marcou a falta a favor do Cruzeiro.
3: Cara, Cacau, 1-0 pro Cruzeiro, diz aí.
1: Não pode encostar, eu acabei de falar. não pode encostar no jogador do Cruzeiro. Eles acabam se atirando ao solo e o árbitro tá marcando tudo.
3: Pois é, cara. 27 minutos passados do segundo tempo. E o árbitro deu falta pro Cruzeiro na entrada da área, né?
1: E se você observar, chegou... Ronald, o jogador do Cruzeiro faz uma falta primeiro no zagueiro do Goiás. Ele empurra o zagueiro do Goiás, depois, na sequência, aí ele acha que ele se jogou, porque levou um encontrão, e o árbitro marcou apenas na sequência.
3: Pois é. 20. O Joãozão, foi falta aí pro Cruzeiro mesmo?
7: Eu achei que foi.
3: Fora do lance, a jogada já tinha passado, inclusive, né?
7: Mas o Cacau tem razão. Só que antes houve a falta pro Goiás. Ele não marcou, mas depois foi falta pro Cruzeiro.
3: Falta na entrada da

0: Um pouco o Matheus bateu no meio, a bola meia altura, saiu tirando tinta do poste direito do goleiro Tadeu.
1: E vem o time do Goiás na saída de jogo, Lucas Ribeiro. Ali pelo meio, o Lourenço mata no peito. Tocou pelo meio, desvio do Anselmo Camão. Bruno Sávio pela canhota com o Nicolas. Desenha uma boa descida para o ataque. O time do Goiás encostou. A Felipe Machado ligou na ponta esquerda com o Lourenço. Prendeu, marcação chega. Nicolas dá o tapa buscando o Bruno Sávio pelo meio. Lourenço de pé em pé. O time do Goiás chega. Bola levantada na entrada da grande área. A zaga tirou a para Kaique na saída de bola para o time do Cruzeiro. 29, etapa final. A Cruzeiro 1, Goiás 0, a Cátia Bandeirantes Goiânia vai chacoalhando o coração da galera e o Cruzeiro desce. Olha o Caio Jorge, levantou para Bruno Rodrigues, está livrinho, livrinho, fintou Tadeu, Tadeu veio por baixo, tirou mais ou menos ali o Ramon Menezes, a bola sobrou para o Tadeu que pegou e levou. Sorte demais o time de Goiás agora nesse lance, porque o Bruno Rodrigues entrou livrinho na direita da área, saiu cara a cara com o Tadeu, hein, divino Luciano.
0: É a sorte que ele não teve leitura de velocidade ali para tentar logo tentar o chute ao gol, e aí ele ficou ali bobeando, deu tempo da defesa do Goiás dar uma recuperada e do próprio goleiro Tadeu dar um tapinha na bola, tirando quando ele ameaçou fazer o chute. Rona
1: falou e disse o nosso divino Lucena. Na virada dos ponteiros, a marca do tempo. Alô galera, o que passou já era. Na marca de 30, meia hora de futebol, segundo tempo no Mineirão em BH. É Copa do Brasil, quinta fase, jogo da volta, jogo do Verdão. Uma galera ao viver de ligada na Rádio Bandeirantes Goiânia, que faz o melhor rádio esportivo de Goiás para o Brasil. E no placar da Rádio Bandeirantes, Caio Jorge cobrando pênalti no primeiro tempo. Cruzeiro 1, Goiás 0. Hora certa, 11:04 da noite.
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0: Rona.
1: Oi, divino Lucena, chega pra cá.
0: O técnico Daniel Paulista faz ali a sua última alteração. Tira Jean Carlos, camisa número 21, para a entrada dele. Esli Garcia, camisa número 15.
1: Ô, Joãozão, e se o Esli Garcia aprontar de novo, hein, cara?
4: É, se eu estivesse assistindo o jogo aqui, seria ótimo, né? Mas assim, vai aprontar, Rona. 31 minutos. Tá na hora de chacoalhar, Rona.
1: 31 do segundo tempo. Chacoalha, Verdão. Chacoalha, que é bom. A bola com o Esli Garcia aqui pela esquerda. Ele que empatou o jogo no último minuto. No primeiro jogo no Secadonado. Levantou Esli Garcia. Zaga afastou mal. A bola do time do Goiás. Parou lá pela direita. Diego Caito faz o breque rente. A linha de lado encostou para receber o Lucas Rodrigues. Já liga pelo meio. Felipe Machado empurrou para Lucas Rodrigues. Recebeu na bola curta por ali. Lourenço aparece pelo meio. Distribui jogo na meia canhota. Nicolas, é o Goiás de pé em pé. É o Verdão no ataque. Quase 32 do segundo tempo. 1-0 para o Cruzeiro. Felipe Machado para o Lourenço. Mata no peito. Tabelinha ali pelo meio. Na meia canhota. A bola com Ramon Menezes. Lucas Ribeiro recebe pela bola do meio campo. Trabalha ali no círculo central. Ramon Menezes pela canhota. Rolou para Felipe Machado. Não tem pressa. Não tem pressa o time do Goiás. Cabeça fria o Verdão para achar o espaço para penetrar na defesa do Cruzeiro. Lucas Rodrigues foi derrubado. É outro que é um valente em campo, né, cara? A qualidade do Lucas Rodrigues é uma coisa impressionante, como tem sempre falado o Cacau, o Joãozão e os nossos comentaristas. 32 minutos e meio do segundo tempo. Cacau, vem aí. Cruzeiro 1, Goiás 0. Lucas Ribeiro vira o jogo na ponta esquerda. A bola vai chegar para o Esli Garcia. De cabeça, deu combate. Calma Moraes, brigou o Esli Garcia. Ele foi lá no terceiro andar, velho. Ele foi parecendo uma canoinha de parquinho. A bola vem para o time de Goiás, trabalhando o Nicolas, aparou no terreno ali pela meia esquerda, rolou para Camão Menezes. Lucas Ribeiro já perde pela meia direita, pediu, recebeu bem colocado o Caito lá pela direita. Diego Caito girou, marcado por dois, tenta o toque à frente, Bruno Sávio, é para Diego Caito, que bola linda, escapou com liberdade na ponta direita, no fundo, tenta cruzamento, chegou bem Kaique pra travar e a bola foi pra linha de fundo. É escanteio pro Goiás, é escanteio pro Verdão. 33 do segundo tempo, Lourenço já vai pra lá. E o Goiás aposta tudo na bola aérea, porque pelo alto a emoção pode acontecer. O Verdão pode chacoalhar o gol de empate, eu acredito. A galera verde também. Avante, verde gigante! Avante, verde gigante! Vai, Verdão, que eu vou com você.

0: passa nessa emoção, é o empate, tem que acontecer. Lourenço ergueu fechado na boca do gol, pintou cabeçada do Bruno Salvio pra fora. No primeiro pau subiu sozinho Bruno Sávio, o goleiro já tinha saído e a bola passou riscando a trave. Que pena, que pena, que pena, eu queria ter marcado esse gol divino, Lucena.
1: É, e se tem um capricho, que é o que tá faltando hoje, né, Rona? Você teria narrado aí o gol de empate do Verdão, subiu na bola da cobrança do escanteio ali do Lourenço, subiu o Bruno Sávio, mais uma vez fez o desvio e a bola foi pra linha de fundo.
0: Cacau, o Goiás tá dando um calor, tá peitando o Cruzeiro no Mineirão, hein, Cacau?
2: É, sobra competência pro Tadeu, né? E sobra um pouco de incompetência pro nosso
1: Bruno Sávio.
2: Bruno Sávio. Essa é a realidade do jogo. Mas o Goiás joga uma grande partida, na minha opinião. Vejo o Goiás jogando bem até agora. Né, conseguiu sofrer, conseguiu se defender, Tadeu fez a diferença atrás, mas também criou muitas oportunidades até agora, e o jogo ainda não acabou, né, Ronaldo?
0: É, cara, ainda tem muito jogo, 35 minutos, etapa final, Cruzeiro vai mexer, pensou em construir, pensou Irmão Soares, siga nosso Instagram, arroba Irmão Soares, Matheus Pereira tá indo embora, o Arthur Jorge mexendo no time do Cruzeiro, repórter Divino Lucena.
1: Exatamente, Ronaldo saindo então. Então, camisa 10, Matheus Pereira, para a entrada do número 7, Marquinhos, que é atacante no time do Cruzeiro. Saindo também o número 19, Caio Jorge, para a entrada do número 22, Neyser.
0: É, mais duas alterações no time do Cruzeiro. 35 minutos e meio passados do segundo tempo, Cruzeiro 1, Goiás 0. Tá 3-2 para o time mineiro no agregado. É Copa do Brasil, o primeiro jogo foi 2-2 no Zeca Dourada. Sai para o jogo o time do Cruzeiro com Jonathan Jesus. Rolou para Lucas Romero, tentou arrancar, chegou, tomou dele na bola, cara. O Lucas Rodrigues, o árbitro marcou falta. O Lucas Rodrigues tomou na bola e tá fazendo uma partidaça também no time do Goiás. 36 minutos passados, Fabrício Bruno ameaçou o partido pela meia direita, parou na marcação do Anselmo Cabon. A bola vem pro zagueiro Jonathan Jesus, recebeu do Lucas Silva, o menino de moço de Bom Jesus, e já vira jogado o time do Cruzeiro aqui pela direita. Recebeu bem colocado ali o Sinisteca, mandou na ponta direita. Bola pra... Agora tá impedido, né, velho? Tá impedido, é. O Sinisteca tá impedido, tentava escapar. Aliás, era o Neyser que tava escapando ali pela ponta direita, em completo impedimento. A arbitragem marca. 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O tempo vai passando, o segundo tempo, e vem Goiás, olha o Diego Caio, escapou pela ponta direita, mandou na entrada da grande área, dominou, recebeu o Anselmo Cabon, carregou, tocou a bola pro Caio, Bruno Sávio tentou a bola na entrada da grande área, Lourenço distribui o jogo na canhota pra chegada de Nicolas, recebeu pela meia esquerda, é o Verdão no ataque, Felipe Machado, é pra Nicolas, bate recuado com Ramon Menezes, carrega pelo círculo central, abriu pra Lucas Ribeiro, vai pra pressão, o Verdão busca o gol de empate, que bola na ponta direita pro Diego Caio, Caetano vai cruzar, chegou, brigou, deu combate, o lateral Kaique mandou pra linha de lado, perto da bandeirinha de escanteio, na ponta direita, lateral para o Goiás cobrar.
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0: Toma distância, Diego Caetano pra cobrar, arremessou lateral pra Goiás na ponta direita, mandou pra Lucas Ribeiro. Encostou o zagueirão lá pelo setor de ponta direita, bola curta pro Caetano. Pelo meio, tentou meio que caído ali, fazendo passe à frente, a zaga tirou. Chega, briga, dá o combate ali pelo meio, o time de Goiás fica com a sobra, o Cabo Menezes de longe, recomeça com o goleiro Tadeu. 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Manobra o time de Goiás com Felipe Machado, tenta o levantamento, a bola bate na marcação, toca no Sinister e vai pra linha de lado, lateral pro Goiás cobrar pelo setor de direita.
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0: E vem Goiás de novo, arrancou na ponta direita, Bruno Sávio, pintou por dentro, levou, deixou pra Diego Caetano, Lucas Rodrigues pediu, Lucas Rodrigues pra Diego Caetano, Caetano vai pra cima da marcação, insiste, levou na jogada pessoal, deixou pra Felipe Machado, bate recuado no círculo central, Ramon Menezes solta pela meia direita, é Lucas Ribeiro, é o Goiás no ataque, 38 minutos e meio, eu vejo medo nos olhos dos jogadores do Cruzeiro. Olha o Verdão descendo, o Bruno Sávio pela ponta direita, encarou a marcação, desceu, carregou, foi desarmado pelo Kaique, pintou o gol, pintou o Unitinta.
6: Felipe Augusto diminui para o Operário, agora Fluminense 2, Operário 1, jogo pela Copa do Brasil.
0: E vem Goiás, olha o Verdão, Bruno Sávio, Esli Garcia vai marcar, a bola vai entrando e o goleiro pegou. Quase o Esli Garcia empata o jogo no erro do zagueiro Jonathan Jesus, que saiu jogando errado. O Anselmo Ramon deu um passe maravilhoso de calcanhar, chegou recebendo pela direita o Bruno Sávio, mandou pelo meio o Esli Garcia, faltou um pouquinho para ele fazer o gol de empate, para ele aprontar de novo o Divino Lucena.
1: É, mas aí é aquele detalhe, né, Rony? Se for só a defesa do Cruzeiro errando nesse lance aí, tava bom. O detalhe que teve, faltou ali um pouquinho mais de capricho, quem sabe aquele tapa final do pequenininho Esli Garcia, que quase decide mais uma vez a favor do time esmeraldino.
0: Cacau, quase que ele fez, Cacau.
2: A jogada foi sensacional, né? A de calcanhar do Anselmo Ramon quebrou a defesa do Cruzeiro e o Goiás já merece o gol de empate. A realidade é que o Goiás faz um grande jogo também no segundo tempo.
0: Joãozão, o Goiás está em cima do Cruzeiro, Joãozão.
7: Agora não pode desperdiçar, né, Rona? Ô, Rona, olha o Cruzeiro.
0: Descendo, entrou na área, Sinisterra chuta em cima do Lucas Ribeiro. E o Goiás recupera com Bruno Sávio. Diz aí, Joãozão.
7: Agora, Rona, nas minhas anotações aqui, nem um chute do Goiás dentro do gol até agora. Sabe o que vai acontecer, Rona? O primeiro você vai chacoalhar.
0: É, Joãozão. Tomara, Joãozão. Na virada dos ponteiros, a marca do tempo. Alô, galera. O que passou já era. Na marca de 40 minutos e meio. 40 minutos e meio do segundo tempo. Copa do Brasil, quinta fase, jogo da volta. Mineirão, a Rádio Bandeirantes vai vibrando com a galera do Verdão. No placar da Rádio Bandeirantes, Goiânia Cruzeiro 1, Goiás 0. Hora certa, 11:15 da noite.
6: O Internacional bateu o Atlético por 3-2, já está nas oitavas de final da Copa do Brasil. E o Fluminense vai avançando, vai vencendo o Operário por 2-1.
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0: 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Aqui na Rádio Bandeirantes Goiânia, onde a emoção acontece, o Goiás está em cima buscando o gol de empate. Fala, Joãozão.
7: Sabe quem está te ouvindo lá em Catalão?
0: Ele.
7: Torcendo pro Goiás mais do que nunca. Nosso
0: Pedro
7: Henrique Geninho.
0: Ei, Geninho, gente boa demais. Ei, Geninho, que
7: popular salacura.
0: Ei, Geninho. Abração, Geninho. Abração pra você, pro Cláudio Lima, pro Hans, pra todos os amigos aí da Rádio Nova Liberdade de Catalão. Cruzeiro 1, Goiás 0, 41 minutos e 40. Reta final de jogo no Mineirão. O jogo é quente, o Goiás tá em cima. O Verdão tá vivo. O Cruzeiro tá com medo. Eu vejo medo nos olhos dos jogadores do Cruzeiro e da torcida também. Bruno Sávio tenta pela direita, porque o Cruzeiro já passou muitos sustos nesse segundo tempo. Bruno Sávio perdeu dois gols de cabeça incríveis. Wesley Garcia perdeu um gol também incrível agora há pouco, 42. Reta final de jogo no Mineirão. 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Cruzeiro 1-0, olha o Lourenço, escapa pelo meio. Wesley Garcia recebe de costas pra área, meteu na frente. Nossa, o árbitro caiu. Lá vai Wesley Garcia, tentou a venda. O árbitro vai dar bola ao chão porque ele atrapalhou o Wesley Garcia, acabou caindo. Um lance, assim, ó, um lance horroroso do Bruno Agleu de Araújo, hein, Divino Lucena?
1: Hilário, né, o Rona? Até chegou a ser hilário esse lance aí do Bruno Agleu, e aí ele parou a jogada porque teve que fazer a reposição ali a favor do time esmeraldino.
0: O Wesley Garcia deu uma finta, derrubou até o árbitro, cara. Você tá doido. 42, vamos para 43 do segundo tempo, reta final de jogo. O Goiás vira o jogo na esquerda. Neisler chegou pra cortar ali na frente do Nicolas, bola pra linha de lado. Lateral para o Goiás cobrar aqui pela canhota.
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0: 43 minutos do segundo tempo, Cruzeiro 1, Goiás 0 no Serra Dourada. O Goiás decidiu no último minuto do acréscimo. Será que no Mineirão o Verdão vai empatar também no último minuto do acréscimo? E vem Lucas Rodrigues pela direita para Bruno Sávio. Escapa, mete bola pelo meio, Anselmo Ramon. Fintou, meteu na canhota. Esli Garcia de frente pro gol. Carregou a entrada da grande área. Invadiu a área pela esquerda. Chegou, tomou a frente, brigou. A zaga, a bola voltou. Esli Garcia, por elevação na esquerda, de cabeça, cai em cima da zaga. A bola bate na zaga e sobra de novo pro time do Cruzeiro, que alivia o perigo, mas o Goiás vem pra pressão. Só dá Goiás no jogo nessa reta final. Tá encolhido o time do Cruzeiro. Lucas Rodrigues trabalhou, Lucas Silva pra cima dele, foi desarmado. Lucas Rodrigues partiu, Sinisterra tocou pra Bruno Rodrigues e vem o time do Cruzeiro. Escapada é boa, 3-2, lá vai Neyser. Salvou Lourenço! Lourenço salvou e a bola do Nicolas, pôs na frente, passou, carregou e vem Verdão, Valente Nicolas, tô sentindo firmeza. A bola da ponta esquerda, carregou o Wesley Garcia, vai cruzar, levantou na boca do gol, a bola bateu ali no chão e o goleiro Otávio caiu pra abafar. 44 minutos e meio, reta final de jogo, Cruzeiro 1, Goiás 0 e o Verdão em cima, e o Goiás pressionando, o Goiás apertando, do Goiás criando, trabalhando, lutando, suando em busca do gol de empate nessa reta final. 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Trabalha o time do Cruzeiro, levantamento para Neyser, adiantou, Tadeu, gigante Tadeu, disparado melhor em campo Tadeu na dividida com Neyser. Neyser saiu na cara do Tadeu, Tadeu por baixo de canela, tomou do camisa número 22 do time do Cruzeiro, 45. Esgotado o tempo regulamentar. Vamos até 50. Sobe a placa de 5 minutos. O Goiás tem 5 minutos para empatar o jogo e levar para os pênaltis. Cruzeiro 1, Goiás 0. 45 minutos passados. Etapa final. Jogo tá parado. Tadeu tá sendo atendido, hein, Divino Luciano?
1: É no lance ali que ele fez a antecipação na jogada lançada ali para o Neyser. Ele acabou travando com o jogador, que deixou a perna e acabou pegando na canela do Tadeu, que está sendo atendido nesse momento, canela esquerda.
0: Então o árbitro tem que dar mais um, né? Tem que dar ou dois minutos a mais, né? Com certeza. Joãozão, o Goiás que disputa a Série B, o Cruzeiro, que é um time montado para ser campeão de tudo que disputar, tá levando sufoco, a torcida tá, ó, a torcida tá tremendo de medo, a torcida do Cruzeiro, Joãozão.
7: Exatamente, o Goiás, ele, olha, eu concordo com o Cacau. O Goiás fez por merecer o gol de empate, tá jogando barbaridade, mostra que o time realmente está numa evolução, está numa recuperação pós-vitória sobre o Vila Nova no último final de semana no estádio Aílê Pinheiro. Mesmo se sofrer a derrota, o Goiás pode sair de campo de cabeça erguida pela valentia, pelo futebol apresentado. E esse campeonato aí, se o Goiás perder para o Cruzeiro, se mantiver a mesma performance no Campeonato Brasileiro, o Goiás vai somar muitos pontos ainda no primeiro turno, viu, Ana?
0: Eu tava pensando isso, o jogo continua parado, por isso que a gente tá aqui, batendo esse papo, Cacau. Se o Goiás joga esse futebol aí na Série B, ele passa o rodo em todo mundo, Cacau.
2: Ah, não tenha dúvida. E tem que continuar criando oportunidades e finalizando um pouquinho melhor. O Bruno Sávio entrou bem, cara. O problema foi a finalização dele. Inclusive aquela jogada do Esli Garcia, que também entrou bem, né? A exemplo do Lourenço. Então o time do Goiás mostrou que tem continuidade também com os jogadores agora revezando, hora titular, hora entrando no transcorrer dos jogos. Então o Daniel Paulista está mostrando que tem um bom grupo ainda, mesmo depois de muitas dúvidas após as 4 derrotas.
0: 47 minutos e meio, sim, Joãozão.
7: 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Sabe quem mandou, Rona?
0: Quem?
7: Lyndon Johnson.
0: Ó, 27 mil?
7: 26.337.
0: 337.
7: 1.211.872.000.
0: Obrigado, Joãozão. 1 milhão?
7: 211. deixa eu ver, pegar aqui novamente.
1: 1.211.862.00.
7: Isso.
0: Não.
7: 872.
0: Valeu, Joãozão e Divino Lucena. 26.337 pagantes no Mineirão para até agora. Cruzeiro 1, Goiás 0 e Goiás em cima. E, cara, o Tadeu vai sair, Divino Lucena.
1: É, sai ali sendo carregado pelo departamento médico do time esmeraldino. Foi uma pancada feia aí. E aí, como já fez as 5 alterações, tá indo ali para o gol esmeraldino o Felipe Machado, viu, Ronan?
0: Eita, cara, 48 minutos e meio, ainda tem mais 5 minutos, né? Porque a jogada, a contusão do Tadeu, foi aos 45 e o árbitro deu 5 minutos de acréscimo. Então, a partir de quando a bola voltar a rolar, nós teremos mais 5 minutos. Só que o Goiás num prejuízo danado agora, Cacau, porque perdeu o Tadeu, melhor jogador da partida, e o Felipe Machado vai pro gol. O que você achou dessa, Cacau?
2: Eu acho que o Tadeu tem que aumentar o tamanho da caneleira dele, da proteção. É, jogador profissional, já tem falado isso muitas vezes. Você viu o Luquinha também, tava arrumando a meia. Quando deu o contra-ataque lá, que o Cruzeiro conseguiu a penalidade. Olha, são coisas que, assim, o jogador pode evitar, mas o Tadeu não tinha outra saída, ele tinha que sair nos pés do jogador do Cruzeiro, que deixou o pé. E aí, infelizmente, tá deixando o campo.
0: Pois é, cara. E um prejuízo gigante pro Goiás, né? Porque se for pros pênaltis, imagine, o Felipe Machado, jogador de linha no gol. 49 minutos e meio, a bola voltou a rolar. Nicolas recebe nas proximidades da grande área, aperta o Goiás. Olha o Wesley Garcia, tá na área, pé direito, atirou na trave! Na trave, Wesley Garcia, quase ele empata o jogo. Ele aparece no finzinho, ele aparece pra aprontar, ele aparece pra dar um sufoco, ele é um terror contra a defesa adversária. Wesley Garcia meteu na trave, Divino Lucena.
1: E quase que é um repeteco do que aconteceu aqui no estádio Serra Dourada. Novamente, Wesley Garcia recebe a bola ali dentro da grande área, faz a abertura para o chute e bate forte. A bola ganha uma altura e baixa rápido também. Só que, por infelicidade dessa vez, ela bateu na trave e saiu. E mais 4 minutos, viu, Ronan?
0: Coisa de maluco. Vamos até 50. Ô, João, eu tenho uma notícia boa. O Goiás vai vender o Wesley.
7: Vai, coisa
0: vai.
7: Ô, Ronan, você não viu os repórteres, de La Cancha lá atrás do gol?
0: Com a mão na cabeça. Não, a torcida. A torcida, eu olhei pra torcida, Joãozão. Todo mundo com a mão na cabeça. Nossa Senhora do Céu. 50 minutos, vamos para 51. A bola no ataque pro time do Cruzeiro. Lembrando que o Tadeu saiu machucado. Felipe Machado é quem tá no gol. E tem escanteio o time do Cruzeiro. Goiás mostrando um futebol envolvente. O Goiás corajoso. O Goiás valente. O Goiás pra cima do Cruzeiro. O Goiás metendo medo no Cruzeiro, sufocando, encurralando o Cruzeiro no finzinho do jogo. O Verdão se despedir nesta noite da Copa do Brasil. Sai com moral, sai de cabeça erguida e vai receber muitos elogios da Crônica Esportiva Brasileira. 51 minutos e meio. A segundo tempo, reta final de jogo, escanteio para o time do Cruzeiro. Bruno Rodrigues chuta contra o Nicolas e ganha outra vez a bola o time do Cruzeiro ali pela direita. 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Wesley Garcia meteu bola na trave no acréscimo. E outra vez o Cruzeiro fica com a bola ali pelo setor de ponta direita. O jogo vai até 54. Já chegamos a 52. Faltando 2 minutos para terminar. No agregado está 3-2 para o Cruzeiro. Foi 2-2 no Serra Dourada. Está 1-0 para o Cruzeiro no Mineirão, que insiste prendendo a bola no ataque ali pela direita. Eu imagino a torcida do Cruzeiro, a imprensa mineira, que vai cair de pau no Cruzeiro, porque o Goiás está terminando o jogo, metendo sufoco no Cruzeiro e com o Felipe Machado no gol, cara. Agora o Bruno Sávio apelou ali pra cima dos jogadores do Cruzeiro, fez a falta e tomou amarelo, hein, Divino Luciano?
1: É, exatamente. Na jogada anterior, ele já havia chegado duro ali no jogador do time do Cruzeiro. Agora ele chega novamente no Marquinhos, que entrou agora há pouco no Cruzeiro, e pela falta que fez, acabou recebendo cartão amarelo. Ronan.
0: 52, vamos para 53. O jogo vai até 54 no Mineirão. Cruzeiro 1, Goiás 0. 3-2 no agregado. O Cruzeiro vai passando as duras penas, porque o Goiás fez uma partidaça nessa noite no Mineirão 53. E meteu bola na trave e perdeu duas chances de cabeça incríveis com Bruno Sábio. O Wesley Garcia, no acréscimo, meteu uma bola na trave. O time do Cruzeiro prendendo a bola no ataque ali perto da bandeirinha de escanteio. 53 minutos, segundo tempo, reta final. Vai terminar o jogo no Mineirão. Time do Cruzeiro prende a bola, recupera agora o Lourenço, quem chega e vai tomar cartão amarelo. O Lourenço para cima do Bruno Rodrigues. Aqui o Bruno Rodrigues faz a jogada e fica rindo na cara dos jogadores do Goiás, hein, Bruno? O Divino Luciano.
1: É, exatamente. Agora tem uma confusão ali com aquele volante, o Romero, com o Lourenço, que justamente foi na jogada, deu um pulinho ali e acabou colocando o bumbum ali na barriga do jogador do Cruzeiro. O Arleu acabou chegando perto do Lourenço e aplicou então cartão amarelo para o 97 do time esmeraldino. E agora na sequência também dá o amarelo ali para o 29, Lucas Romero do Cruzeiro.
0: É, já estava merecendo há muito tempo o Lucas Romero também, né, cara? Argentino marrento que quer apitar o jogo o tempo inteiro. 54 vai terminar no jogo no Mineirão. Cruzeiro 1, Goiás 0. Copa do Brasil, Goiás vai se despedindo. Vou contar uma coisa, hein, cara. Respeitável a partida que o Goiás fez nessa noite no Mineirão. Goiás vai se despedindo com honra, de cabeça erguida, mostrando coragem, mostrando futebol, mostrando qualidade, mostrando a tradição da sua camisa. O árbitro agora dá tiro de meta para o Goiás e o árbitro agora já vai pedir a bola, né? Apita e termina o jogo no Mineirão. Cruzeiro 1, Goiás 0. Cruzeiro está classificado. O Goiás se despede da Copa do Brasil. Vem aí o apito final na Rádio Bandeirantes Goiânia. Vem aí, a apresentação é dele, que é campeão de audiência.
6: Valeu, Ronair, maior talento da narração esportiva do Brasil. Fim de papo, Cruzeiro vence por 1-0, gol de pênalti, gol de Caio Jorge, mas o Goiás sai de cabeça erguida, uma partidácia do time esmeraldino, com bola na trave. O Goiás jogou muito no jogo de hoje, vendeu caro essa classificação do Cruzeiro para a próxima fase da Copa do Brasil. 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Divino Lucena, detalhe no fim de jogo, saída de campo é seu.
1: Jogadores do Goiás ainda ali no campo de jogo, se cumprimentando todos eles e cientes que fizeram um belo jogo, viu? Ô Danilo, claro que faltou o capricho final ali para tentar empurrar a bola para dentro. Jogadores do Cruzeiro também ali, muito simpático, cumprimentando os jogadores do Goiás nesse momento. Ainda estão ali no campo de jogo jogadores esmeraldinos nesse 1 para o Cruzeiro, 0 para a equipe do Goiás. Danilo.
6: 11:31. 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
6: 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Cláudio Rabelo de Castro Cacau, quem foi o craque do jogo?
2: Olha, o Goiás merecia a melhor sorte no jogo, né? É, fez uma grande partida. É, todos os jogadores corresponderam. Aqueles que entraram, aqueles que iniciaram o jogo, valentes, né? Disputaram palmo a palmo, trouxeram muito trabalho para um time que era o grande favorito do jogo. E a classificação também, o time do Cruzeiro, o milionário time do Cruzeiro. Mas só pode ser possível essa reação, esse bom futebol, com a presença marcante de hoje, mas assim, quase perfeita, não vou dizer perfeita, mas eu posso dar uma nota máxima para esse goleiro Tadeu, que foi excepcional. Grandes defesas, pelo menos 4 grandes defesas que marcaram então a participação dele mais uma vez. Grande jogador, Tadeu, o craque do jogo.
6: 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E pra você, Joãozão, quem foi o craque do jogo?
7: Olha, eu gostaria de fazer uma menção honrosa ao Luquinha. Lucas hoje jogou assim, nos bons tempos do Lucas. Né? Não à toa é o garoto prodígio aí do time esmeraldino. Jogou barbaridade o Lucas hoje. Né? Às vezes até um pouco mais adiantado, como terceiro homem no meio campo. Né, jogou como segundo, né, teve uma versatilidade muito grande durante toda a partida, então uma menção muito honrosa ao Lucas, mas o goleiro Tadeu realmente foi o cara do jogo, foi o craque do jogo. Uma preocupação, o Iago me manda uma mensagem agora, o Iago que está lá no Mineirão, e Divino, o goleiro Tadeu, ele acaba de deixar o Mineirão na ambulância, né, muito provavelmente com suspeita de fratura, não foi uma, né, na canela esquerda, se não me engano, isso, canela direita.
6: Exatamente, canela esquerda.
7: Né, mas fato é que ele sai agora da de ambulância, né, se dirigindo a um hospital, muito provavelmente para fazer ali um raio-x. Daqui a pouco nós teremos o vídeo da ambulância conduzindo o goleiro Tadeu, que no nosso modo de ver, né, acabou sendo aí o melhor jogador da partida.
1: Exatamente, João, até comentava aqui com o Cacau em relação à situação que a câmera mostrou ali quando ele saiu no carrinho de maca, ele já com as meias baixas, sem ali a proteção da canela, uma corzinha escura, um pouco ali já um roxo, e ali não tem musculatura e nem carne, é praticamente a pele e o osso, e eu comentei isso com o Cacau, que será que teve fratura? Olha lá, o Tadeu nesse momento saindo na ambulância, então, para fazer esses exames aí. Espero que não seja nada de grave com o nosso goleirão Tadeu.
6: 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Antes de chamar o nosso apito final.
7: E tem um detalhe, né, o Danilo? Cacau jogou muito tempo de forma profissional. Para um goleiro ser substituído é porque aconteceu realmente algo muito grave. Porque eu já vi goleiro jogar até com o dedo, né, machucado. Então, assim, para ser substituído, ainda mais nós conhecemos bem o Tadeu aqui. Né, porque realmente foi algo muito grave. Ô, João, que não preocupe, né, pro Campeonato Brasileiro da Série B, né, Cacau?
2: Menos mal que não foi uma alavanca. Menos mal que ele não estava com a perna presa na grama. E ali deve ter sido a pancada mesmo, né? E que deve ter pego ali bem em cima do osso da canela. E espero que não seja nenhuma fissura ou um trincado, porque quebrar mesmo ali não quebrou. É quebrar de partir, que eu digo, né? Que a perna dele está bem posicionada. A gente vê aqui na imagem que ela, inclusive, ele estava apoiando a perna no chão. Então, pode ter sido realmente alguma fissura, o que deve levar algum tempo para cicatrizar também, né, João?
7: Exatamente, né? Então, assim, vamos ver agora o raio-x. Olha as imagens nossas aí, Cacau. Tem imagens lá do Mineirão, né? Do Iaco, feitas lá pelo Iaco, que está lá no Mineirão, na arquibancada. Né, então, é claro, lá o Tadeu entrando, né, até a preocupação de alguns jogadores do Goiás, mas ela está na maca, né, e ele acaba sendo conduzido para o hospital. Vai fazer um famoso raio-x, e aí com o exame, né, que o médico do Goiás, doutor Favarão, né, vai chegar ali para saber qual o tratamento. Tomara que não seja mais nada de mais grave, tenha sido apenas uma pancada, né? E que o Tadeu possa reunir condições de jogo já no próximo sábado contra o Botafogo.
6: E aí chama atenção, Cacau, a preocupação do Daniel Paulista, o técnico Daniel Paulista lá, após o jogo, ele vai chegando lá na maca, pra ver como é que tá a situação lá do goleiro Tadeu.
2: Porque se trata de um titular absoluto, né? Se trata de um jogador importante e, além do mais, mostrou seu valor hoje contra a equipe do Cruzeiro. É líder, né? E o Daniel Paulista conta com ele para a sequência do Campeonato Brasileiro. Então preocupa, não é à toa que todo mundo tem muito carinho, respeito, você vê os jogadores vão lá, conversam com ele, até o próprio Matheus Pereira chegou lá para desejar boa recuperação para ele. O Matheus Pereira que tentou por diversas vezes provocar, se jogou, né, provocando cartões dos jogadores do Goiás, mas ele mesmo vai lá cumprimentar o Tadeu e desejar boa recuperação para ele. Agora, o Tadeu fica se lamentando muito, né? Parece que alguma coisa que ele nunca sentiu ainda, né, na profissão, ele parece ter sentido bastante essa pancada, hein?
6: Com certeza, ele coloca a mão ali no rosto. E o que chama atenção também, João, ainda quando ele estava saindo de campo, ainda na maca, quando ele olha para a câmera e vê que está sendo filmado, ele sobe a meia. Ele tampou ali para que a câmera não filmasse alguma coisa que pudesse já estar uma vermelhidão, um roxo ali onde ele foi atingido.
7: Vamos aguardar, né? Agora só resta aguardar, mas fato é, ele tá bem, foi pro hospital, vai fazer os exames necessários para constatar ou não, e tomara que seja não, que não constate ali uma lesão, né, mais grave, né? Tomara que não conste ali uma fratura. Apenas a pancada, né? Se for a pancada, muito provavelmente ele reunirá condições de jogo já na próxima partida contra o time do Botafogo. Agora, caso realmente tenha sido uma fratura, né? Aí é um tratamento mais demorado, aí o Tadeu ficará ausente aí dos gramados por um período aí de pelo menos 15, 20 dias, 30 dias aí, o que seria lamentável, né? Porque hoje foi o melhor jogador do Goiás, é um dos líderes, é o capitão. Então, toda sorte aí do mundo aí para o goleirão Tadeu.
6: 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Faltando 20 minutos para meia-noite, vem aí a nossa próxima atração.
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6: Danilo Santos. É um prazer poder te chamar de amigo. Seja bem-vindo ao nosso apito final aqui na Rádio Bandeirantes Goiânia, 98.7 FM no seu rádio, Rádios Net e YouTube, Rádio Bandeirantes Goiânia, onde quer que você esteja agora, em casa, no carro, no trabalho. Obrigado pelo carinho, pela sua companhia. Cacau, fim de jogo, Cruzeiro vence o Goiás por 1-0, Verdão tá eliminado da Copa do Brasil. Para você, maior craque da opinião, qual foi o panorama desse jogo?
2: Olha, eu acho que o Goiás merecia a melhor sorte no jogo pelo que jogou. Enfrentou uma grande equipe de futebol brasileiro, com um orçamento fantástico, muitos jogadores aí selecionáveis, inclusive, para a Copa do Mundo, né? No Mineirão, e jogou com muita personalidade. Jogou com gana,
11: Cacau,
2: dividindo. Pois não, Luciana?
11: Até uma informação aqui de última hora, o Fernando Lima, assessor de imprensa do time esmeraldino, coloca aqui agora no grupo da imprensa do Goiás que o Tadeu está sendo levado neste momento, como a gente viu nas imagens, pela ambulância para o Hospital Horizonte, onde suspeita de fratura no tornozelo esquerdo.
2: Tornozelo é mais preocupante do que uma fissura na canela. Sinceramente, e tornozelo tem ligamento, e ali é complicado de recuperar, mas vamos torcer para que seja coisa leve, seja coisa leve. Vamos torcer porque se trata de um grande jogador. Mas continuando então, Danilo, o Goiás merecia a melhor sorte, acho que jogou um bom futebol, não decidiu como poder, como quando teve as oportunidades para decidir, mas eu fico dividido no meu sentimento de análise do jogo por dois motivos, né? Um sentimento de alegria e de reconhecer um bom futebol que o Goiás jogou. Mas também com tristeza de, além de ver um grande goleiro passar por isso, como o Tadeu, que foi o cara do jogo, também ver uma oportunidade de seguir à frente da Copa do Brasil por passar tão perto, passar tão em boas oportunidades criadas pelo Goiás no jogo. Então, um jogo em que a gente pode considerar um equilíbrio, 50% e 50%, tanto para Cruzeiro quanto para Goiás, posse de bola, oportunidades, né, empenho. Então, eu saio com um misto, né, tanto de frustração com o resultado, mas também feliz de ver o Goiás recuperando seu bom futebol, recuperando a confiança, recuperando um futebol que vai ser necessário para a sequência da Copa do Campeonato Brasileiro. E olha que o Goiás perdeu com um gol de pênalti discutível. Um gol de pênalti discutível. E que fez a diferença a favor do Cruzeiro. Então, eu espero que o Daniel Paulista também pense dessa forma, né? E essa maneira que o Goiás jogou hoje, se vier novamente a se repetir no Campeonato Brasileiro da Série B, o Goiás vai vencer partidas, vai somar pontos e vai dar alegria à sua torcida, Danilo.
6: 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João Batista, Joãozão, o que é que só você viu nesse jogo onde o Cruzeiro saiu vitorioso pelo placar de 1-0?
7: Olha, o Goiás não venceu, porém foi muito guerreiro, muito guerreiro. Precisamos destacar aqui a garra, a vontade, a determinação, a transpiração do time do Goiás. Pegou um time superior tecnicamente, tanto que no primeiro tempo, né, ficou provado, tanto que nós estamos escolhendo praticamente o Tadeu pelas defesas que ele fizera no primeiro tempo. Porque no primeiro tempo ele fez a diferença, o goleiro Tadeu, fazendo pelo menos três grandes defesas. Aliás, defesaças no primeiro tempo. O segundo tempo foi do Goiás. O segundo tempo o Goiás criou mais oportunidades, né? O Goiás teve mais presente. O problema é que quando o Cruzeiro chegava no ataque, geralmente eles concluíam as jogadas dentro do gol. Já o Goiás, dos 10 chutes que teve ao longo dos 90 minutos, todos para fora, né? E lances incríveis. Por exemplo, uma jogada que o Anselmo Ramon toca, o Esli Garcia, tá ele, o gol, acaba se atrapalhando com a bola, não consegue nem fazer a finalização, né? O West teve chances, né, empilhadas uma após a outra e não conseguiu marcar o gol. Teve bola na trave, não conseguiu marcar o gol, bola na trave não altera o placar. Fica de lição que o Goiás fez um grande jogo, né? Fica de lição que o Goiás tem condições de reagir no Campeonato Brasileiro da Série B. É claro que o torcedor, né, fica chateado com o resultado, porém a produção foi muito boa, né? Pegou um time superior, um time que foi montado no início da temporada para disputar o título do Campeonato Brasileiro da Série A. A diferença é abissal entre a folha de pagamento do Cruzeiro e a folha de pagamento do Goiás. Por isso que o Goiás merece neste momento o reconhecimento de todos, mesmo com a derrota, mas por tudo aquilo que ele entregou em campo, por tudo aquilo que fez em campo, né, tendo até mais posse de bola que o time do Cruzeiro, tendo obtido 9 escanteios num jogo tão difícil como esse do Cruzeiro, tendo criado inúmeras oportunidades, inclusive, de levar o jogo para as penalidades máximas. Faltou o que para o Goiás? Qualidade na finalização. Faltou o que para o Goiás? Atenção no passe final. Faltou o que? A tão chamada qualidade. Então, perdeu para um time que foi melhor, que é melhor que é o Cruzeiro, mas o Goiás sai de cabeça erguida, sai de cabeça em pé, sai com muita força para o restante da temporada, principalmente para aquele que é o campeonato mais importante, que é a Série B.
6: 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Início imediato. 11:48. Vamos pro nosso quem foi quem. Vou falando nome a nome dos jogadores. É do Goiás. E aí o João e o Cacau, vocês vão me dizendo a nota que vocês dão para cada um, de 0 a 10 e por quê. Já vamos pular o goleiro Tadeu, porque foi eleito o craque do jogo. Até o Cacau dizia no comentário.
2: Ah, pular não. De jeito nenhum. Mas eu tô louco pra dar uma nota pra ele.
6: É porque o senhor, eu peguei o gancho, o senhor falou assim, ó, nota máxima pro goleiro
2: não,
6: Tadeu
2: hoje. Não pode, não tira
6: então,
2: isso de mim.
6: Cacau,
2: não tira isso de mim, não. Vamos lá.
6: De 0 a 10, sua nota pro goleiro Tadeu e por quê?
2: Ah, a nota do Tadeu é nota 10. Porque todas as defesas foram de grande dificuldade. As do primeiro tempo, então, que o João citou, foram de alta dificuldade e ele foi perfeito no jogo. Ele não teve nenhum lance que ele não atuou para evitar, pelo menos em 5 grandes oportunidades, o gol do Cruzeiro. Então ele fez o trabalho dele bem feito. Então nota 10 para ele.
6: Rodrigo Soares, Cacau, sua nota de 0 a 10 e por quê?
2: Ah, o Rodrigo Soares, nota 7.
6: Lucas Ribeiro.
2: O Lucas Ribeiro, nota 7 também.
6: Ramon Menezes.
2: Nota 7 também.
6: E o Nicolas na esquerda.
2: O Nicolas, nota 7 também.
6: Luquinha.
2: O Luquinha, um degrau acima, né? O Luquinha jogou muito bem. Disputou o jogo como a gente gostaria de ver. Um garoto com personalidade, mobilidade, resistência, com condicionamento físico, jogando pra frente, né? Não se intimidou. Então gostei demais do Luquinha, vou dar uma nota 8,5 para ele.
6: Felipe Machado.
2: Outro bom jogador, nota 7.
6: GG.
2: GG, nota 7.
6: Lucas Lima.
2: Ah, o Lucas Lima um pouco abaixo, me desculpa, Lucas Lima. Hoje eu esperava um futebol mais rápido. Ele tecnicamente é muito bom, mas hoje vai ficar com nota 6.
6: Jean Carlos.
2: O Jean Carlos também, né? Eu esperava um pouco mais do Jean Carlos, assim, em termos de definição de jogo. Não de esforço, não de entrega. Ele também se esforçou, se entregou, mas vai ficar com a nota 7.
6: E o Cadu?
2: O Cadu também no mesmo nível do Lucas Lima, nota 6.
6: Cacau, jogadores que entraram, e aí é claro que, né, que a análise é dentro do tempo proporcional que cada um teve em campo.
2: Claro.
6: Como Sávio?
2: 7. Poderia ter saído com nota 10, o craque do jogo, mas desperdiçou 3 oportunidades. Uma delas ele deu para o Esli, que é outro que também entrou e poderia ter sido o craque do jogo, né? Mas parou ali na trave. Então, já emendo logo, nota 7 pro Bruno Sávio, né? E nota 8 pro Isaí Garcia.
6: Anselmo Ramon.
2: Anselmo Ramon também, nota 7 para ele.
6: Diego Caio finalizando.
2: Diego Caio também entrou bem no jogo, nota 7 para ele.
6: Daniel Paulista.
2: Esse aí também era, na minha opinião, ele ia ser o craque do jogo. Mas depois dessa atuação do Tadeu, porque olha, você não viu nas minhas notas, não teve nenhum jogador abaixo de 6, né?
6: Exatamente, ninguém abaixo
2: da média. A maioria com nota 7 e alguns com nota 8 e o Tadeu com nota 10. Quem reuniu esse time? Quem escalou? Quem fez as alterações? Então o Daniel Paulista também leva uma nota alta. Nota 9 pro Daniel Paulista.
6: 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Josual, sua nota e por que, goleiro Tadeu?
7: Nota 8.
6: Rodrigo Soares.
7: Nota 5.
6: 5, Josual. Lucas Ribeiro.
7: Nota 7.
6: Ramon Menezes.
7: Nota 6. Não pode jogar com a asa aberta, meu filho. Aprenda isso. É, mas não tem como subir. Então, escora o zagueiro, mas um pênalti cometido de forma infantil, nota 6.
6: Nicolas,
7: nota 7.
6: Lucas Rodrigues,
7: nota 9. Né? Tirando o Tadeu e ele, foram os dois melhores jogadores do Goiás. Aí o Tadeu deu quanto? Dei 8?
6: Você deu 8.
7: Então 8 também para o Luquinha, os dois melhores.
6: Felipe Machado,
7: nota 7.
6: GG,
7: nota 6.
6: Lucas Lima,
7: nota 4.
6: Quatro, o mais abaixo pra você foi o Lucas Lima hoje?
7: Não, tem mais.
6: Tem mais? Cadu.
7: Nota 6.
6: Jean Carlos.
7: 6, cara, o Cadu, ele, aliás, o Cadu, eu confundi aqui o Cadu com o menino que entrou. O Cadu é nota 4 também. Não fez nada no jogo, não pegou na bola, nota 4, péssimo.
6: Jean Carlos.
7: Jean Carlos, nota 6,5.
6: Bruno Sávio.
7: Esse cara, ele errou um gol de cabeça que nem um Nilton erraria. Não pode errar. Depois até deu um passe lá, entrou. Então vou dar uma nota 6, mas perdeu hoje a chance de sair ovacionado, consagrado do Mineirão.
6: Esli Garcia.
7: Nota 8 também. Gostei da entrada do Esli. Jogou, entrou bem demais da conta. O gol que ele erra, o Bruno não serve nem para dar a bola em progressão pro Esli. Ele dá a bola atrás. O Esli já tinha passado da bola, né? E ainda tenta ajeitar quando o zagueiro do Cruzeiro chega e coloca a bola para escanteio. Nota 8 também para o Esli.
6: Anselmo Ramon?
7: Nota 7. Mais uma vez gostei da entrada do nosso Urutau. Entrou bem hoje, se movimentando, deu um passe lá, criou situações. Gostei do Ramonstro.
6: Diego Caetano.
7: Nota 7 também para o Dieguinho. Titular absoluto. Cara, não tem como o Diego Caetano ser reserva nesse time do Goiás.
6: Deixa eu voltar no Cacau. O que eu lembrei de um que entrou e esqueci de perguntar pro Cacau. Lourenço Cacau.
2: Ah, Lourenço também. Muito bem o Lourenço. Nota 8 para ele.
6: João Lourenço.
7: Nota 7 pro Lourenço. Bem demais.
6: Daniel Paulista.
7: Nota 8. O Daniel é um cara que ele merece todo o nosso respeito e conhecimento e reconhecimento, porque não foi aquele treinador covarde que colocou o seu time totalmente atrás. O Goiás enfrentou o Cruzeiro. É claro que a disparidade técnica ela é gigante. Quando saiu o confronto, eu disse aqui no microfone da Bandeirantes. Né, e me lembro como se fosse hoje. 70% de possibilidades do Cruzeiro passar, 30% para o Goiás. Eu, sinceramente, fui surpreendido pela forma que o Goiás dificultou os dois jogos para o Cruzeiro. Para mim, o Goiás fez um confronto assim, ó, muito equilibrado diante de um dos grandes clubes do futebol brasileiro. Então, isso fortalece o Goiás, fortalece o Daniel. Ninguém aqui está comemorando derrota, porque ninguém comemora derrota, pelo menos não eu. Agora, precisamos reconhecer que o Goiás, ele enfrentou um grande adversário, empatou uma, perdeu por 1-0, gol de pênalti, que boa parte da torcida está questionando. Para mim, foi pênalti. E que o Goiás criou boas oportunidades, principalmente no segundo tempo, inclusive em uma, colocando na trave. Você precisa elogiar a produção do time. Né? A produtividade foi muito boa. Então, é isso que nós estamos falando, essa é a discussão. A produtividade do time esmeraldino. Então, tudo isso acontece porque o questionado, o abalado ali em determinado momento na temporada, Daniel Paulista treina o time. Então, esse gesto do Daniel de colocar o Goiás para encarar, né, com sabedoria e de peito aberto, jogando praticamente de igual para igual contra um dos grandes times do futebol brasileiro, faz dele realmente um treinador que pensa, né, à frente, que está à frente, que está pensando realmente no futebol mais vistoso, no futebol mais bonito. Então, nota 8 aí para o Daniel Paulista. Para mim, ele faz muito bem para o futebol do Goiás neste momento. É um dos bons treinadores da atual Série B.
2: Ô Danilo.
6: Siga calma.
2: Você conhece Gilberto Pereira dos Santos?
6: Por nome assim, não me recordo.
2: Mais conhecido como Yorubá?
6: Não, Cacau.
2: Yorubá é um boxer. É um boxer aqui de Goiás, que foi campeão sul-americano e ele luta muito. Agora, ele podia fazer o jogo da vida dele contra o Mike Tyson, que não ia ter jeito, cara. Então tem determinadas situações em que você tem que analisar o quanto a performance foi tão boa, que passou tão perto da vitória, que você tem que elogiar a postura do time. Você tem que elogiar a postura, a conduta dos jogadores que hoje disputam a Série B contra um time que disputa uma Série A, que tem um orçamento bilionário, que tem 5 jogadores entre os 55 cotados para a Copa do Mundo, cara. Isso não é pouca coisa. Então não é questão do resultado, é questão da postura do time, é questão da conduta dos jogadores. do seu técnico. A reação desse time depois de passar aquela fase de 4 derrotas, pressionado, criticado, veio uma vitória contra o seu arquirrival e mostrando a evolução. Então, é reconhecimento de um esforço, de um trabalho, de um que iorubá contra o Mike Tyson.
6: Faltando 3 minutos para meia-noite. 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Cacau, do time do Cruzeiro, para você, quem foi o melhor em campo?
2: Rapaz, eu gosto demais desse menino, esse Caio Jorge. Ele movimenta para os dois lados do campo, ele divide, ele cria, ele segura a bola na frente, né? E ele incomoda demais. E é um atacante que na hora da batida na penalidade, você viu. Ele tem muita categoria para bater pênalti, para decidir, né? Então, o Cruzeiro realmente valorizou muito a presença do Caio Jorge, tentando aí, né, nas negociações, manter o jogador, porque tem muita gente atrás dele. É um garoto que tem muito, muito futebol. E o Matheus Pereira, ele precisa melhorar mais o futebol dele, para ele já está na pré-lista para a Copa do Mundo, mas o futebol dele não está no nível para ser convocado, não. Eu esperava um pouco mais do Matheus Pereira. E também do Gerson, com o cartaz, com o salário dele, tinha que jogar uma bola muito maior do que está jogando. Foi substituído mais uma vez. Mas esse tal de Lucas Romero, pô, o cara briga com todo mundo, ele dá peitada, ele é aquele argentino chato, enjoado, né? E todo time precisa de um cara assim, viu, Danilo? Para conturbar a vida do adversário. Além desse Fabrício Bruno, que hoje teve uma vida um pouco mais tranquila ali em relação ao centroavante, que não existiu no time do Goiás, né? Só depois que o Anselmo Ramon entrou, que ele bateu aquela bola de calcanhar e que quase saiu o gol do empate. Mas, para mim, esses dois jogadores são os que chamam mais atenção. O Matheus Pereira, que está jogando uma bola ainda menor do que a gente espera, que a gente sabe que ele pode jogar. E o Caio Jorge é o grande jogador do Cruzeiro.
6: 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E para você, Joãozão, quem foi o melhor em campo do lado do Cruzeiro?
7: Cara, o Caio Jorge, ele realmente era um jogador diferenciado. Agora, os que estão na lista aí, na pré-lista do Carlo Ancelotti por parte do Cruzeiro, eles vão comemorar a pré-lista, porque a lista principal nenhum deles estarão.
6: 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Cacau, pra gente fechar o nosso quem foi quem, sua nota de 0 a 10. E por quê? Para Bruno Arleão de Araújo, árbitro do jogo.
2: Rapaz, eu não daria esse pênalti, não. É, eu acho que ele é muito mole para tomar decisão. Foi na onda dos jogadores do Cruzeiro muitas vezes. É, os caras, pô, não podia encostar nos caras, eles caíam e ele já estava lá cedendo. Inclusive uma falta perigosíssima lá em cima do... a favor do Cruzeiro, em que o jogador do Goiás sofreu a falta e depois, né, ele cometeu a falta na sequência, mas antes houve a falta a favor do Goiás, ele não deu. Então não achei boa a atuação dele, não foi extraordinário assim como a gente esperava pela categoria que ele já demonstrou como árbitro de futebol.
6: E qual é a nota, Cacau?
2: Ah, botar uma nota 5 para ele.
6: 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João, sua nota de 0 a 10 e por que para Bruno Arleu de Araújo?
7: Eu, quando saiu a escala dele, eu pensei que ele ia fazer muito mais lambança, porque ele é ruim pra caramba. Ele é ruim, mas é ruim mesmo.

0: Distribuidora. Vamos lá, daqui a pouquinho então, ouvir aí o Daniel Paulista para Bom Dia Autopeças. 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Vamos ouvir então Daniel Paulista.
1: TV Goiás no ar para entrevista coletiva pós-jogo com o técnico Daniel Paulista. A gente vai começar com as perguntas de Goiânia para evitar até repetição de perguntas dos colegas que estão acompanhando aqui direto de Belo Horizonte. O Caio Munif da Globo CBN pergunta: Daniel, o time cresceu bastante após as entradas do Anselmo e do Caíto, que participaram do gol no clássico. Por que a opção de começar com Cadu e Rodrigo Soares?
2: Bom, boa noite. A ideia em cima da equipe do Cruzeiro foi Voltou? Então, a ideia inicial era que nós tivéssemos uma equipe mais organizada no sentido defensivo, para tentar, pelo menos no primeiro tempo, conter o ímpeto da equipe do Cruzeiro. Vejo que o Caíto tem crescido a cada partida, a cada treinamento, mas a gente não pode esquecer que é um atleta que ficou 21 dias totalmente sem trabalho. E, claro, reconheço que ele tem entrado muito bem e hoje entrou mais uma vez bem dentro da partida, jogou mais minutos. E aí vamos avaliar para a sequência, mas assim, a ideia inicial era que nós tivéssemos uma equipe que tivemos contra o Vila Nova, competitiva, que soubesse neutralizar um dos pontos fortes do adversário, que era jogar muito por dentro, com os seus quatro jogadores jogando por dentro, com a amplitude dos seus laterais. Acho que nós, dentro das possibilidades, pela capacidade técnica e qualidade do adversário, nós conseguimos fazer um bom primeiro tempo dentro daquilo que nós esperávamos. Claro que a infelicidade do pênalti poderia ter sido evitada e o jogo poderia ter sido se desenvolvido 0-0, que era uma possibilidade que nós gostaríamos, até para que no segundo tempo, com as opções que nós tínhamos para o banco, nós pudéssemos fazer o que nós fizemos. No segundo tempo, se arriscar mais, se abrir, claro que ficamos expostos a algumas situações de contra-ataque, mas também conseguimos pressionar, conseguimos atacar com qualidade, criamos boas situações. Saímos daqui, acredito que fortalecidos pelo que a equipe apresentou, tanto no primeiro quanto no segundo tempo. Nós reconhecemos que enfrentamos o nosso melhor adversário na temporada até então e fizemos, na minha avaliação, duas belas apresentações, com organização, com competitividade, honrando as tradições do clube, né? Jogar no Mineirão não é fácil, e principalmente pela capacidade do adversário. E a equipe em momento nenhum se acovardou, a equipe foi valente, foi corajosa, tentou de todas as maneiras buscar o resultado. Infelizmente não conseguimos, mas acho que saímos daqui fortalecidos pelo grande objetivo da temporada, que é passo de cada vez, se recuperando na competição, crescendo. Já demos um primeiro passo no último sábado, e vamos agora nos fortalecer novamente para que no sábado, novamente dentro de casa, o nosso torcedor, com o nosso torcedor apoiando, jogando junto, como fizemos contra o clássico, poder apresentação e tentar buscar mais uma vitória para continuar crescendo a competição.
1: Divino Lucena da Rádio Bandeirantes. Daniel, novamente o Goiás fez um bom jogo, mas pecou nas finalizações. Apesar do bom jogo, faltou capricho ao concluir as oportunidades?
2: Claro que poderíamos ter, mas vejo que é do futebol. A gente talvez tivesse
1: Rapaz, vai trocar o microfone e o Daniel vai continuar na sequência aí.
0: Muito bem, poucos instantes então, a gente volta. É um problema técnico lá na coletiva do Goiás, né, fazendo aí uma mudança ali no aparelho. Já a gente volta então, ouvindo aí o Daniel Paulista.
3: Faz o Joaquim Quirino da vida, hein?
0: Não é todo mundo que tem, né, João?
3: É o Pisquila, faz falta ali, né?

0: pergunta aqui, pessoal, tá? Porque deu um problema no microfone. O Divino Luciano da Rádio Bandeirantes perguntou: Daniel, novamente o Goiás fez um bom jogo, mas pecou nas finalizações. Apesar da boa partida, faltou capricho ao concluir as oportunidades?
1: Faltou, claro, uma melhor efetividade, mas vejo que pelo grande adversário que nós tivemos pela frente, não é fácil você criar oportunidades. E pelo número de oportunidades que nós criamos, claro que a gente lamenta, né, não ter conseguido abrir o placar a nosso favor, que com certeza pela maneira como principalmente o segundo tempo se desenvolveu, traria grandes dificuldades ao adversário. Mas assim, temos que seguir trabalhando. Acho que o melhor, ou assim, o ponto positivo, estamos criando, e acho que quando você cria, você mostra trabalho, organização, principalmente ofensiva. E acho que isso ficou demonstrado dentro do jogo contra um grande adversário, e temos que levar isso para a sequência, né? Acho que foi uma boa demonstração de força, de recuperação contra o Vila Nova, hoje contra o Cruzeiro, e agora o nosso foco tem que ser novamente a Série B, o grande objetivo da temporada, e um passo de cada vez se recuperando na competição.
0: Vinícius Silva, da Rádio Difusora. Daniel, boa noite. Apesar da eliminação, o desempenho da equipe te deixa satisfeito? E o torcedor está preocupado com o Tadeu. O que você sabe sobre a contusão dele, por favor? Até essa do Tadeu, que eu acabei de falar com o médico do Goiás, doutor Igor Castro. O Tadeu está chegando nesse momento no hospital aqui em Belo Horizonte, para fazer o raio-x, né? Na contusão ali na altura da tíbia, ali, tíbia e tornozelo. Então, vai chegar no hospital, vai fazer o exame de imagem para a gente poder ter maior clareza aí da situação. Agora pode concluir com relação à pergunta do jogo.
1: Com certeza. É claro que eu lamento, né, a eliminação, mas diante do que foram os dois jogos contra o Cruzeiro, eu fico orgulhoso do que a equipe apresentou, né? Nós temos que entender hoje a diferença de realidade. Né, realidade estrutural, realidade financeira, realidade das duas equipes hoje em termos de competições, né, nós estamos falando do Cruzeiro com, acho que são 5 ou 6 atletas que estão pré-convocados para a Copa do Mundo, né, então só por isso você vê a capacidade e o tamanho do desafio que nós tínhamos pela frente. E nós, em momento nenhum, nos acovardamos. Nós fizemos um jogo que, na minha visão, foi um jogo igual, extremamente competitivo, e que não seria surpresa pelo que foi o jogo, uma decisão hoje pelos pênaltis. Não seria surpresa pelo que as duas equipes apresentaram. Então, acho que isso me deixa muito orgulhoso. A equipe lutou, correu, honrou as tradições do Goiás, mais uma vez. E acho que o nosso próprio torcedor também deve estar com esse sentimento. Claro que lamentando a eliminação, porque sempre se quer chegar o mais longe possível, mas ao mesmo tempo reconhecendo o esforço e o que a equipe batalhou e jogou de futebol contra um grande adversário.
0: André Rodrigues, da Band News FM. Daniel, fica o sentimento real que após as atuações contra Vila e hoje contra o Cruzeiro, que passou de fato a oscilação negativa do futebol do Goiás? E o que aconteceu com o Pedrinho, que não foi convocado nesses últimos dois jogos?
1: Bom, a sensação é essa, né, de recuperação, de novamente a equipe foi se encontrando, a equipe foi novamente se moldando dentro de uma nova possibilidade de jogo, e tem encontrado um caminho novamente que aparentemente parece ser bastante interessante. Então, estamos muito esperançosos que a continuidade, tanto de performance e também dos resultados, elas possam continuar, porque o nosso objetivo, ele sempre foi brigar na parte de cima, e fizemos isso, né, no início da competição. Tivemos esse momento de instabilidade, que também foi também muito impactado pelas ausências, né? A gente tem que sempre levantar isso. Nosso grupo é um grupo enxuto, e todo atleta, quando a gente fica com ele fora, isso é uma perda significativa para a equipe. E com a volta desses atletas, que vem acontecendo gradativamente, o natural também é que a performance da equipe ela aumente. E também é o que tem acontecido. Então, assim, a expectativa agora para o próximo jogo já é de ter um Lourenço em melhores condições. Hoje nós já tivemos o Machado totalmente recuperado, o próprio Kaito a cada treino, a cada jogo também crescendo, daqui a pouco a gente tem o Cadu de volta, entendeu? Assim, então nós vamos ganhando melhores condições para enfrentar essa Série B, que a expectativa é que continue sempre muito equilibrada, muito competitiva, que nós teremos pela frente. Com relação ao Pedrinho, uma opção, acho que infelizmente não dá para convocar todos os atletas, e dentro do que nós estamos enxergando hoje de performance em treinamento e nos jogos, ele tem ficado fora, mas é um atleta que está totalmente dentro dos planos e tem que no dia a dia buscar recuperar seu espaço para novamente estar recebendo as oportunidades.
0: Para fechar com o pessoal das rádios de Goiânia, o Geliezer Paulo do Futebol 62 pergunta: Daniel, boa noite, apesar da derrota, o jogo te deixou confiante para a sequência da Série B?
1: Com certeza, acho que não só eu, mas como todos nós no vestiário. Claro que no vestiário fica a sensação que nós poderíamos, né, talvez levar para os pênaltis, ou às vezes até mesmo ganhar o jogo, pelo que foi a partida, mas também fica a sensação que nós lutamos de todas as maneiras para avançar, mas não conseguimos. E o que temos que fazer não é lamentar, não é procurar culpados, não é nada, é simplesmente seguir o trabalho, seguir atuando em cima dos nossos erros, em cima de performance, para continuar caminhando no caminho das vitórias.
2: Daniel, boa noite. Matheus Oliveira, doutores da Bola Rádio Universitária.
3: Tá saindo?
2: Daniel, hoje foi o fim da jornada do Goiás na Copa do Brasil, contra um grande adversário, no grande palco do futebol. Contudo, o gol do Cruzeiro veio justamente de uma bola parada. Então, até pegando o gancho das suas últimas respostas, você acredita que, se não fosse a questão da penalidade, o Goiás poderia ter chances de fato reais de avançar, nem que fosse nos pênaltis? E se você acredita também que os dois tempos foram um pouco distintos, o primeiro, às vezes, o Cruzeiro um pouco melhor, e no segundo, o Goiás conseguiu equilibrar e ser até um pouco melhor do que a equipe da casa?
1: Acho que a minha avaliação também ela é bastante parecida com que você colocou. Vejo que o primeiro tempo, e era natural isso, né? Você enfrentar o Cruzeiro no Mineirão, sempre o Cruzeiro vai ser mais propositivo, vai ser mais dominante, vai ser mais pressionante, né, durante boa parte do primeiro tempo. Apesar de a gente ter montado uma estratégia para tentar controlar, mas a gente sabia, uma equipe de altíssima capacidade vai encontrar, naturalmente, pela capacidade dos seus jogadores, espaços, vai encontrar oportunidades. Mas vejo que no primeiro tempo especificamente, a maioria das oportunidades foram em função também de bola parada, né? O Cruzeiro tem capacidade de batedor, tem o Fabrício Bruno dentro da área, que é muito difícil de fazer uma marcação sobre ele, e o Cruzeiro não é de hoje que usa dessa arma para se beneficiar. Então, assim, é um jogo muito difícil, e quem tem esse tipo de jogador tem que usar, como o Cruzeiro usa muito bem, e hoje, naquele momento ali, acabou sendo a penalidade acontecendo num lance como esse, e isso deu a vantagem, talvez uma tranquilidade ao Cruzeiro também dentro da partida, onde no segundo tempo, com as trocas, correndo, lógico, mais risco, porque o Cruzeiro teve alguns contra-ataques também muito perigosos, onde o Tadeu fez boas intervenções, mas ao mesmo tempo também o Goiás foi muito mais perigoso, né? Teve as suas oportunidades, teve bola na trave, teve um lance ali em cima da linha, sem goleiro praticamente, que acabou perdendo, cabeçadas. Mas assim, é a sensação que a gente sai que poderia ter feito um algo diferente. Claro que também a dinâmica do jogo, se a gente consegue um empate pela lesão do Tadeu, porque é aquele lance, se eu não estiver enganado, o lance do próprio Sli, que a bola bate na trave, nós já não tínhamos o Tadeu. E se empata ali e leva a decisão para os pênaltis, a gente talvez ia para uma decisão de pênalti sem goleiro. Então, assim, iria ser muito complicado também vencer o Cruzeiro mediante a essa dificuldade que os fatos do jogo nos levaram a isso, né? Então, vamos também torcer para que o Tadeu não seja nada grave, mas a expectativa é que a gente tenha uma ausência significativa para a sequência, mas vamos olhar também uma oportunidade ao Thiago, que tem trabalhado tanto também. O Tadeu, claro que vai ser substituível, uma ausência significativa, mas nós temos que encontrar substituto no nosso grupo. Hoje o sequência natural é o Thiago, e a expectativa também é que o Thiago esteja totalmente preparado é um goleiro experiente, já rodado, e vai também contribuir e para a sequência da competição.
4: Professor, boa noite. Renato, da Rádio SCA. Quero parabenizar você mesmo pela não classificação Achei o time aguerrido, valente, aqui dentro do Mineirão com 26 mil torcedores. O que mais te agradou no comportamento da equipe hoje, na sua avaliação, qual foi o momento mais difícil do Goiás na partida, professor?
1: Acho que o momento mais difícil foi ali entre os 10 e 30 minutos do primeiro tempo. Nós começamos bem o jogo, acho que a primeira oportunidade de gol foi nossa, né, numa bola para trás ali que o Jean quase consegue a finalização dentro ali da pequena área, da frente do gol. Foi a primeira situação de gol específica do jogo. Mas a partir dos 10 minutos o Cruzeiro, com muita pressão e principalmente através das bolas paradas, foi crescendo dentro da partida e a gente começou a não conseguir mais sair de trás. E até os 30, 35, acho que a gente teve algumas dificuldades com relação a isso. Mas o ponto positivo que eu destaco dentro do jogo foi a valentia e a coragem que a nossa equipe teve. Acho que independente do momento, o Goiás sempre foi aguerrido, corajoso, organizado, cumprindo as estratégias de jogo, tanto no primeiro quanto no segundo tempo, pensando, né, o Cruzeiro foi fazendo substituições também e a gente foi se moldando as trocas. Mas então acho que é isso, é a valentia, a coragem, que eu saio daqui muito satisfeito pela a maneira como esse grupo tem respondido e a esperança que isso continue, né, para a sequência que nós teremos pela frente.
2: Daniel, se for pegar a avaliação do jogo inteiro, como você bem disse, no segundo tempo o Goiás melhorou de maneira significativa e tudo mais, mas se for pegar uma avaliação, por exemplo, de dois tempos, você acredita que talvez o goleiro Tadeu foi o destaque maior da partida pelo Goiás e, apesar de que tem um grande reserva, né, o Thiago Rodrigues, qual é o sentimento de provavelmente perdê-lo por uma boa parte importante da temporada?
1: Não, o sentimento de perda é considerável, né? Um atleta que eu não preciso ficar falando da representatividade que ele tem, não só para o elenco, mas para o próprio clube. É um cara que hoje é referência, mas que vamos ter calma, vamos aguardar aí os procedimentos para que depois a gente possa ter uma avaliação mais precisa sobre a gravidade ou não, né? E o tempo de recuperação. Mas, como eu falei, eu acho que ele era a grande figura do jogo, porque as oportunidades que o Cruzeiro conseguiu criar foram em direção ao gol. E acho que ele conseguiu fazer boas intervenções, diferente das nossas, que a gente, por mais que criamos, mas as nossas bolas estavam assim, passando, raspando, ou aquela que bateu na trave, ou em cima da linha a gente não conseguiu finalizar, cabeçadas foram para fora. Então, isso fez com que o goleiro também do Cruzeiro não trabalhasse, mas não significa que o Goiás não foi perigoso, né? Então, acho que o Tadeu, ele, com méritos, ele saiu talvez como o grande nome da partida pelas defesas que fez, principalmente no primeiro tempo, nessas intervenções de bola parada, onde o Cruzeiro foi, a gente reconhece, bastante perigoso.
0: Tá certo, fim da entrevista coletiva, a TV Goiás agradece a presença.
3: Muito bem, tá aí, ouvimos Daniel Paulista, técnico do Goiás. Daqui a pouco a gente volta ouvindo aí a análise do Cacau, do Joãozão, sobre as falas do Daniel Paulista na Bandeirantes. Meia-noite, 22 minutos.
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2: Danilo Santos.
3: Orgulho de ser goiano. 00h25, Divino Lucena, trazendo aí as últimas informações do Goiás Esporte Clube.
4: Então, Danilo, agora aguardar aí a situação dos exames que o Tadeu já está fazendo lá em Belo Horizonte, no Hospital Horizonte, para a gente saber a verdadeira situação, se tem gravidade mesmo, que possa levar o Tadeu a ficar de fora aí dos próximos jogos do Goiás, agora só com o brasileiro da Série B pela frente, uma vez que foi eliminado hoje na Copa do Brasil para a equipe do Cruzeiro. E a situação do provável substituto, como disse aí o técnico Daniel Paulista, é o goleiro Thiago Rodrigues, 37 anos de idade, ele que chegou no Goiás ainda na temporada de 2024, onde não atuou em nenhum jogo com a camisa esmeraldina. Em 2022, 50 jogos no Vasco da Gama, e nesta temporada ele não atuou com a camisa esmeraldina por nenhum jogo. Ainda em 2025, dois jogos também com a camisa esmeraldina. Aguardar essa situação então do goleiro Tadeu em relação aí à contusão, que em princípio deve ser no tornozelo, assim como adiantou o Fernando Lima numa mensagem para nós aqui do grupo da imprensa do time esmeraldino. Verdão, que amanhã retorna para Goiânia e tem compromisso pelo brasileiro da Série B no próximo sábado, às 18h30, no estádio Ali Pinheiro, na Serrinha, pela nona rodada do brasileiro da Série B contra a equipe do Botafogo de Ribeirão Preto. Danilo.
3: 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Divino Lucena, aquele abraço e até amanhã no nosso, até amanhã não, até às 10 da manhã aqui na Rádio Bandeirantes, nossa área, Deus assim nos permitindo.
4: É isso mesmo, Danilo, daqui a pouquinho nossa área a gente traz então aí as últimas atualizações do time esmeraldino, inclusive com a situação aí do goleirão Tadeu, que acabou saindo contundido com suspeita de fratura. Até amanhã, Danilo, obrigado a todos.
3: Valeu, Divino Lucena. 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Cacau, ouvimos aí o técnico Daniel Paulista.
5: Olha, muito tranquilo, né? Consciente daquilo que o Goiás fez em campo, sabe o que precisa melhorar para continuar bem na sequência do Campeonato Brasileiro, né? Não entrou em polêmica a respeito da penalidade, lamentou muito, né? A não presença do Tadeu nos próximos jogos. Ainda vamos saber amanhã, talvez, a gravidade ou não dessa lesão. porque no Goiás muitas vezes essas questões elas são tratadas bem internamente e pouco divulgadas, mas nós vamos tentar saber exatamente qual a gravidade da situação, porque se trata de um jogador importante. Mas gostei do jogo, né? Achei o Goiás com personalidade, achei que o Daniel Paulista armou bem o time, por isso mesmo sai com a consciência tranquila, mesmo sendo derrotado pelo favorito Cruzeiro.
3: 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Joãozão, seu destaque aí para a fala do técnico Daniel Paulista.
2: Olha, o Daniel ressaltou muito o desempenho do Goiás. Né, dois jogos equilibrados, né, reconheceu o melhor qualidade técnica do adversário, mas gostou do que viu, né, assim como nós. Né, eu penso que o Goiás ele fez um bom segundo tempo, muito bom segundo tempo. Faltou foi qualidade mesmo nas finalizações. Técnico Daniel Paulista, mesmo com a derrota hoje, penso que está reabilitado depois da vitória estupenda diante do Vila Nova no campeonato. O grande campeonato do Goiás, o grande propósito é fazer uma grande campanha no Campeonato Brasileiro da Série B. Esta é a missão esmeraldina, esta é a missão do técnico Daniel Paulista, é voltar a vencer no Campeonato Brasileiro da Série B. Aliás, voltar a vencer não, é voltar a ter sequência de vitórias no Campeonato Brasileiro da Série B. Então, fica aí, ficará, né, a lembrança de dois bons jogos contra o Cruzeiro, um dos gigantes do futebol brasileiro, o maior vencedor, né, de Copa do Brasil, dentre todos os participantes de todos os tempos, é o Cruzeiro. Então perder pro Cruzeiro não é feio para ninguém no futebol brasileiro, então foi feio para o Goiás, ainda mais da forma que o Goiás perdeu. Claro que ninguém comemora derrota, mas dividimos muito bem aqui o que foi o jogo e a produtividade do time esmeraldino. E se o Goiás conseguir, se o Daniel Paulista conseguir, né, manter o mesmo desempenho para a sequência do Campeonato Brasileiro da Série B, o Goiás voltará a colher bons frutos, porque o futebol apresentado hoje dá esperança para o torcedor esmeraldino que dias melhores virão.
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2: Danilo Santos.
3: Orgulho de ser goiano. 12:36 e é um prazer ter a sua companhia, o carinho da sua audiência. No comecinho dessa quarta-feira, já 13 de maio de 2026, você está na Rádio Bandeirantes Goiânia. Josão, segundo tempo do Goiás, com as mudanças do Daniel Paulista, principalmente no ataque, com Anselmo Ramon, Slim e Bruno Sávio. Te agradou?
4: Cara, olha, o que me agradou no segundo tempo, claro que a produtividade foi muito boa, mas alguns pontos me chamaram a atenção. Por exemplo, o meio-campo do Goiás. Felipe, Lucas e Lourenço. Os três jogaram barbaridade, cara. Esse meio-campo, ele foi... Claro que o Cruzeiro já não tinha o mesmo ímpeto, né? Porque estava segurando o resultado. Mas é um meio-campo que pode dar roque. O Felipe ali sendo o para-brisa... O Lucas jogando até mais adiantado, o Lucas chegou até a ser terceiro homem de meio campo, com o Lourenço vindo de trás, né, com a bola mais conduzida, e três atacantes, o Bruno Sávio na direita, o Wesley na esquerda, com o Anselmo Ramon centralizado. O Goiás criou boas oportunidades, pode ser que daqui a pouco, né, o técnico Daniel Paulista também tenha à sua disposição uma variante aí de sistema tático, porque hoje o Goiás joga no 4-4-2, mas tá ganhando aí, cara. O Wesley, nesses dois jogos aí, ele entrou muito bem, hoje, muitíssimo bem, e me parece que o Bruno Sávio tá caindo no gosto do Daniel. Ele entrou contra o time do Vila, hoje entrou, foi bem melhor. Contra o Vila, não gostei da entrada dele, hoje ele entrou bem melhor, foi participativo, né? Teve uma chance de fazer um gol de cabeça que não pode errar, aliás, duas, né? Oportunidades, as duas ele cabeceou para fora, mas uma ele estava sozinho, cabeceou muito mal. Até eu até pensei que teria sido o Anselmo Ramon, mas foi ele que cabeceou. Então, assim, duas grandes oportunidades do Bruno, mas pelo menos se mostrou, né, efetivo, se mostrou em campo. E fica aí essa questão da possível, de repente, alternância de sistema tático. Você pode abrir mão do Lucas, você joga ali com de repente um 4-4-2 com o Felipe. Cara, o Felipe hoje ele é titular. Não sei a visão do Cacau, mas o Felipe ele é titular. O Lucas é titular e o Lourenço também é titular. Aí você fica ali, ou GG ou Lucas Lima, ou se vai com os três e vai com três atacantes. Eu penso que o técnico Daniel Paulista, ele vai ganhando mais opções. Você tem ali o Anselmo, daqui a pouco o Cadu, você tem o Jean, você tem o próprio Bruno Sávio, você tem o Wesley Garcia, né? Você vai ganhando mais opções dentro do elenco para tentar, quem sabe, daqui a pouco, esta alternância também, né, de sistema tático, saindo ali do 4-4-2 e passando a utilizar o 4-3-3, principalmente como mandante, principalmente jogando no estádio Aelê Pinheiro, quando o Goiás precisa ter um time mais ofensivo.
3: 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Cacau, qual posicionamento te agradou mais? A formação com dois homens no ataque ou com três, que foi dos 12 minutos do segundo tempo em diante?
5: Não, as duas. Tudo é momento de jogo. O Goiás entrou com a intenção de segurar o Cruzeiro no primeiro tempo. Ficou claro, inclusive, nas palavras do Daniel Paulista. Ele disse que o jogo estava se desenvolvendo exatamente dentro do planejado. E aí marcou aquela penalidade, que para mim foi um absurdo, mas marcada. E foi a diferença do primeiro tempo, onde a tendência era que ele fizesse as mesmas alterações, mas empatando o jogo de 0-0. E foi o que ele precisou fazer, e que mais com uma desvantagem no placar, né? Então, entraram bem os jogadores, todos entraram bem, melhoraram o poder de fogo, tanto é que o Goiás teve mais oportunidade no segundo tempo do que no primeiro, mas são tempos e momentos do jogo completamente distintos. É, eu pensava exatamente na mesma coisa do Daniel. Assim como nós discutimos, eu, você, o João, antes da partida, o Goiás tinha que segurar o Cruzeiro. Esse era o principal objetivo. Depois tentar vencer o jogo. Foi o que ele fez, né? E por isso mesmo ele está aqui elogiando a postura do time, a maneira como o time guerreou, como o time brigou, né? As chances criadas, principalmente no segundo tempo, que era outra, outro momento da partida. Então agradou tanto na formação com quatro homens, com o Lucas Lima precisando jogar um pouquinho mais do que jogou, como também com três jogadores. E assim como o João pensa, eu também penso que esses jogadores são muito importantes para a formação do time, né? Tanto hoje o Luquinha jogou barbaridade, o Felipe Machado mais uma vez mostrou que é um bom cabeça de área, e também o Lourenço, que quando entra faz a diferença. A gente vê a qualidade que ele tem, mas ele tem que estar 100% para poder jogar os 90 minutos, né?
3: No relógio da Bandeirantes, faltam 18 minutos para 1 da madrugada.
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7: É um prazer poder te chamar de amigo. Jogos pela Copa do Brasil nesta terça-feira, tivemos o Internacional batendo o Atlético por 3-2, um agregado 5-3 para o Internacional, avança para a próxima fase. Fluminense 2, Operário 1, primeiro jogo 0-0, então Fluminense também avança para as oitavas de final, e o Cruzeiro que venceu o Goiás por 1-0 no Mineirão. Primeiro jogo 2-2, Cruzeiro com o gol de Caio Jorge de pênalti, avança para a próxima fase da Copa do Brasil. Cláudio Rabelo de Castro Cacau, maior craque da opinião. É sempre um prazer, uma alegria poder estar junto contigo aqui na Rádio Bandeirantes. Aquele abraço e até às 10 da manhã aqui no nosso Área Deus Assim, nos permitindo seu destaque final. Boa noite, bom dia, boa madrugada, Cacau.
8: Boa madrugada para você também. Grande abraço, foi um prazer mais uma vez trabalhar ao seu lado, ao lado do Joãozão, ao lado do Lucena, enfim. Um grande jogo pela Copa do Brasil, infelizmente o Goiás não passou, mas se jogar o que jogou nessas partidas contra a equipe do Cruzeiro, vai dar muito trabalho a muita gente do campeonato aí da Série B e vai conquistar o seu objetivo, que é o acesso. Então, abraçando a você e ao Joãozão, abraço a todos os nossos ouvintes e daqui a pouco estaremos juntos na nossa área.
7: Se Deus assim nos permitindo. Tchau e benção, Cacau. Joãozão, também é sempre um prazer, um privilégio estar junto contigo. Boa noite, bom dia, boa madrugada.
9: Boa noite, bom dia, boa madrugada. Bom retorno para Piracanjuba. Grande Danilo, um abração a todos os ouvintes. Obrigado pelo carinho, pela audiência. Mais futebol na Bandeirantes amanhã com o Danilo e também com o Cacau a partir das 10 horas da manhã e toda a equipe. Danilo, fiquem todos com Deus. E até lá.
7: Agradecendo a Deus por mais esta oportunidade. Ao Cacau, ao Josão, ao Divino Lucena, ao Ronair, ao Edinaldo Maurício, João Vitor Barros, ao Tiago Oliveira e a você, amigo ouvinte, pelo carinho da audiência, pela companhia. Fique com Deus. O mesmo Deus que cuida de mim, ele cuida de você também. Um forte abraço e até a próxima. Deus assim nos permitindo.
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10: Mas, de fato, muito maior. Então, havia abuso e o setor produtivo brasileiro teve toda a razão em reclamar. Se começou a cobrar a partir de 23 o ICMS, isso, teoricamente, deveria colocar o produtor nacional em condições de igualdade com o estrangeiro. Cobra mercadoria com os impostos que os brasileiros cobram, pagam, e aí, a partir daí, a concorrência que deveria valer. Mas, não é? A sanha arrecadatória do governo fez com que, em 2024, colocasse uma alíquota de importação de 20%. Arrecadaram 5 bilhões no ano passado. Esse ano, vocês mesmos disseram, já são 2 bilhões arrecadados. E agora, subitamente, resolvem abrir mão disso. Quando Milão milagre é grande demais, o santo desconfia. E é evidente que essa é uma razão estritamente eleitoreira. E é muito ruim isso, né? A política econômica não pode ser vai para um lado, depois vai para o outro. Ela tem que ter uma linha, tem que ter uma coerência para que o empresariado brasileiro, inclusive, consiga fazer planos de investimento para sobreviver. Então, uma hora tem proteção, outra hora não tem. Enfim, é lamentável que a busca de voto leve a medidas demagógicas como essa, que são sérias e que podem afetar muito a indústria nacional, o emprego no Brasil, mas nesse caso a política está falando mais alto.
11: Agora, Sintra, e uma reclamação dos empresários na época da implementação do imposto, aliás, o que era o pedido, o pleito original, talvez nem fosse apenas pela taxação dos sites chineses, das compras vindas de fora do país, mas para que houvesse uma equidade de condições de disputa no sentido de aliviar os impostos daqui, ou seja, não para que fossem taxados os sites estrangeiros, mas para que os empresários daqui tivessem um alívio de impostos. E a solução do governo para empatar o jogo foi taxar mais os estrangeiros, mas para o produtor nacional não teve nenhum alívio. Será que essa questão também não tem que ser atacada? Não só a questão tributária, mas talvez logística, enfim, reduzir o chamado custo Brasil para o nosso empresário?
10: Ah, não tem dúvida alguma, nossa carga tributária é elevadíssima, é muito alta, mas acontece que até 2023 nem o imposto interno de ICMS era cobrado dessas importações, isenção total. Então o produtor brasileiro, ele era prejudicado, ele pagava o ICMS, vamos supor, de 17%, e a produção estrangeira entrando no Brasil não pagava nada. Então tributar o estrangeiro com o ICMS é justo, é uma medida de equidade. Agora, o governo, para arrecadar mais, durante o período de 2024 e 2025, impôs essa alíquota de 20%. Arrecadaram bem, efeito exclusivamente arrecadatório. E agora, por questões políticas, abrem mão. Eu acho que agora a coisa ficou justa. A mercadoria importada paga o imposto de importação de interno, o ICMS, da mesma maneira que o produtor nacional também faz. E agora eles têm que concorrer em condições de igualdade. Antes não havia isso. Então eu acho que está certa a medida, mas adotada de maneira atabalhoada, não houve justificativa para elevação de 20% ao longo desse ano e meio, a não ser por razões estritamente arrecadatórias, e isso é muito ruim, isso prejudica o planejamento empresarial, prejudica as certezas que os empresários precisam para poder investir.
11: É, ele pergunta exatamente sobre isso, Sintra, sobre se houve algum tipo de diálogo com os setores. Aparentemente não, né? Parece que eles foram também surpreendidos com isso. E qual vai ser a consequência na prática para os nossos produtores?
10: O que vai acontecer é que agora eles vão ter que concorrer de maneira muito mais intensa do que concorriam antes, né? Porque o produtor estrangeiro tinha uma oneração de 20% na mercadoria importada. Agora não tem mais. Agora, isso é bom para o Brasil, porque nós não podemos também continuar protegendo a indústria nacional às custas do consumidor, né? Porque aí o produtor também não vai ter nenhum incentivo para aumentar a sua produtividade, abaixar seus custos, inovar na produção. Então, eu acredito que a alíquota do ICMS, que continua sendo cobrada, é certa. O que o governo não podia ter feito é tributa durante um determinado período e agora tira, criando toda essa insegurança e essa incerteza. Quem, por exemplo, há um ano atrás resolveu ampliar o seu parque produtivo para poder aproveitar uma oportunidade de um mercado melhor internamente, agora vai ter os seus investimentos prejudicados, uma vez que a medida foi eliminada. Essa insegurança, essa incerteza, essa falta de perspectiva é que prejudica muito o Brasil. E é a coisa mais criticável, né? O governo fez de tudo para gerar os seus 5, 6, 8, 10 bilhões a mais que ele precisava e agora corrige, né, mais às custas do produtor que acreditou na medida econômica do governo, que lhe deu uma certa vantagem, uma certa proteção e que agora não tem mais.
11: E que outras contrapartidas poderiam ser oferecidas, Sintra, para esses empresários, para esse setor produtivo que está sendo tão agora surpreendido, castigado, né, com essa medida, vai ter mais dificuldades a partir de agora? O que é que poderia ser feito? Eu lembro que se falou muito na época sobre a desoneração da folha de pagamento, que é algo que vai e volta, é prorrogado temporariamente, mas há uma cobrança dos setores, especialmente o setor têxtil, por exemplo, aí, que é um dos mais atingidos por essa revogação da taxa, para que essa desoneração virasse permanente, se expandisse para outros setores, inclusive, e também outras medidas. O que é que poderia ser feito como contrapartida pelo governo para os setores afetados?
10: Olha, a primeira coisa que tem que ser feita é o seguinte: nós temos que tributar o nosso produtor menos para igualar a carga tributária dos nossos produtores aos dos nossos concorrentes. A mercadoria que chega, praticamente elas chegam isentas, sem tributo nenhum. A nossa carga tributária é abusiva, é 33% do PIB, é muito elevada. Se nós formos olhar, por exemplo, o que tem de imposto numa peça de vestuário ou numa mercadoria que a gente compra no supermercado, tem 40% ou 50% de imposto embutido. Então, a primeira medida para fazer com que a nossa produção tenha condições de concorrer com o importado é tributar menos. Essa é a primeira medida. Agora, tributar o importador mais também protege o produtor brasileiro, mas às custas do consumidor. Então tem que escolher. O ideal seria reduz a carga tributária, favorece o produtor e, ao mesmo tempo, favorece também o consumidor. E o governo, evidentemente, optou por não fazer isso. Dentro dessa visão de gastança permanente, é só arrecadar. E agora que estão percebendo o impacto disso, inclusive eleitoral, resolve voltar atrás, criando insegurança e incerteza no meio empresarial brasileiro.
11: E para fechar, Sintra, isso já vai ser sentido imediatamente pelo consumidor final, pelo nosso assinante que está aqui nos acompanhando, a partir de agora, a medida em vigor, ele já vai ter vai sentir na prática essa diferença de preços nas compras internacionais?
10: Olha, para o Brasil, o que é que vai acontecer? O consumidor vai perceber preços mais baixos e o produtor vai vender menos. Então, é bom para o consumidor, mas é ruim para o produtor. Agora, que o consumidor não se iluda. Provavelmente, esta queda de tributação será, evidentemente, aumentada e majorada novamente assim que o período eleitoral passar. Essa é a lógica dessa gestão, aumentar a tributação a qualquer custo. Então, eu acho que o consumidor vai ser favorecido, mas não deve se enganar, não. Quem sabe seja um favorecimento muito provisório e que vá durar pouco. Quem sabe até o período das eleições e depois volta.
11: É isso, vamos seguir acompanhando. Sintra, obrigado pela presença aqui. Ouvimos o professor, economista e secretário da Receita Federal do Brasil, Marco Sintra. Obrigado mesmo pela presença, Sintra, e ótima noite para você.
10: Obrigado, Vitor.
11: Valeu, até uma próxima. Daqui a gente segue para um rápido intervalo, daqui a pouco as notícias internacionais, mais informações do Brasil e do mundo para você aqui no Edição da Noite, na Band News TV e na Bandeirantes. 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Voltamos já.

0: Uma das atrações mais interessantes de Estrasburgo, na França, está guardada dentro da Catedral da cidade. Todos os anos, cerca de 3 milhões de visitantes se encantam com esse gigantesco relógio astronômico, cujo mecanismo atual data de 1842.
1: Para poder ver o relógio em funcionamento, você precisa agendar uma visita, que acontece apenas uma vez por dia, e pagar uma pequena taxa, que atualmente está em 4 euros.
0: Depois de adquirir o ingresso, os visitantes se reúnem ao lado da imponente máquina para assistir a um vídeo explicativo. Pontualmente, ao meio-dia e meia, o relógio realiza uma série de ações, como uma espécie de procissão dos apóstolos passando diante de Cristo.
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0: A gente fala agora sobre os obstáculos enfrentados por quem mistura família com abertura de empresa. É o assunto de hoje, do comentário do âncora do Jornal da Band, Eduardo Eneg.
1: Não vai misturar família com empresa, hein? Para você que quer montar um negócio, é das frases mais repetidas. Pode escrever. E também das mais furadas. Eu toco nesse assunto dando como exemplo a Lupo, que detém mais de 15% do mercado de meias e meias calças no Brasil e acabou de anunciar agora o primeiro presidente que não tem laço de sangue com a família que fundou a companhia há 105 anos. Sai Liliana Alfiero, de 81 anos, hein? Neta do fundador, e entra Carlos Mazzeo, executivo, que tem um laço com a companhia, mas não de sangue. Já está há 40 anos na casa. Começa a valer o mandato dele a partir de 1º de junho. A Lupo, ela começou pequenininha, como toda empresa começa no Brasil e no mundo. Algumas começam num quintal, outras começam num galpão. No caso da Lupo, começou literalmente na casa do fundador, em 1921, o imigrante italiano Henrique Lupo, que nasceu em Rico, chegou ao Brasil, abrasileirou o nome. Ele instalou duas máquinas de costura na sala da casa, em Araraquara, no interior de São Paulo. As primeiras meias que foram tingidas no banheiro da família. Aí a Lupo ia bem, começou a crescer e tal, aí o Henrique tinha um temor que a família pudesse destruir o negócio. Dá para entender, ele tinha 10 filhos. Aí ele deixou uma instrução. Filhos na gestão, ok, agora neto não. Aí tem que profissionalizar. Só que a ordem não foi cumprida. Em 1986, a neta Liliana virou diretora comercial, aí ela enfrentou uma mega crise, depois de 7 anos, a companhia quase quebrou. Um banco pressionava para vender para uma concorrente. A Liliana pediu um tempo, pediu um ano para recuperar a empresa foi recuperada em 99, morreu o tio dela, e ela, que era a terceira geração, descumpriu a regra e assumiu a presidência. E essa semana ela anunciou a passagem de bastão, depois desse tempo todo. A família, que tem perto de 70 acionistas, continua no controle, mas sai da gestão. E a pergunta que fica é o seguinte: o sucesso da Lupo é uma exceção? Vale levar a sério a tal frase, não vai misturar família com empresa? Pois é. Harvard Business Review comparou o desempenho. Empresas familiares, empresas não familiares. E descobriu o quê? Que as familiares devem menos. Têm menor taxa de rotatividade de mão de obra. Investem mais em treinamento. A consultoria McKinsey analisou 1.200 empresas, não em 5 municípios, não, em 75 países. Familiares deram mais retorno para o acionista do que as não familiares. O Banco Credit Suisse acompanhou mais de 1.000 empresas por quase 20 anos. Familiares superando as não familiares no desempenho. E tem um dado global, hein, que impressiona. A cada 200 empresas abertas há um século, só uma está ativa. Ou seja, 0,5% de sobrevida depois de 100 anos. Aí você faz o recorte. O universo das familiares, a taxa de centenárias atinge 13%. Quando é que dá problema na empresa familiar? Quando a família, o patrimônio e a gestão começam a virar uma bagunça. Mas e quando é que as não familiares também fracassam? O mesmo motivo, quando os sócios não se entendem nessa gestão, só que eles não são parentes, é a única diferença. Com governança, com sucessão organizada, a empresa familiar pode sim atravessar gerações. Está aí a Lupo, começou com duas máquinas, uma sala, atingimento no banheiro. Uma família continua aí depois de mais de um século. É um exemplo extraordinário, num ambiente difícil para as empresas. Para as empresas familiares, para as empresas não familiares, porque todas lutam para permanecer vivas depois de apenas 5 anos de negócio. Imagine esse tempo todo.
0: Valeu, Eneg.

0: 70 bilhões de reais de crédito em 4 anos.
1: É isso, hora de falarmos de eleições. O pré-candidato à presidência, Flávio Bolsonaro, criticou o lançamento do programa de segurança do governo em ano eleitoral.
2: O pré-candidato pelo PL, senador Flávio Bolsonaro, disse nas redes sociais que o plano apresentado pelo presidente Lula é eleitoreiro.
3: Terceiro mandato do cara. Agora, no finalzinho, ano de eleição, é que ele vai propor alguma coisa de combater o crime organizado.
2: Pré-candidato pelo Novo, Romeu Zema, participou do evento do LIDE em Nova York. O ex-governador de Minas Gerais negou que tenha recebido convite para compor uma chapa com Flávio Bolsonaro.
4: Não houve nenhum convite formal de qualquer outro partido. Eu levarei a minha pré-candidatura e candidatura até o final, até porque sou esse político que está na política por indignação, por inconformismo, que quero fazer mudanças que muitas vezes são mudanças que a grande maioria dos políticos não querem.
2: Pré-candidato pelo PSD, o ex-governador de Goiás, Ronaldo Caiado, participa da cerimônia de posse do ministro Nunes Marques na presidência do Tribunal Superior Eleitoral.
1: E 5 dias depois de ser alvo da operação da Polícia Federal, o senador Ciro Nogueira negou ter recebido propina de Daniel Forcaro e reapresentou aquele projeto que ficou conhecido como a Emenda Master.
5: Foi o primeiro pronunciamento público de Ciro Nogueira desde a operação na semana passada. O senador, presidente do Partido Progressistas, negou ter recebido uma mesada de até R$500 mil para defender os interesses de Daniel Forcaro.
6: O povo do Piauí me conhece. Sabe que isso não passa de um roteiro absurdo de ficção contra mim. Acusações, todos os políticos em algum grau já sofreram. Ainda mais o presidente de um grande partido com muita influência, como é o meu caso. Eu não serei o primeiro, nem serei o último.
5: Segundo ele, as empresas da família faturam mais de R$400 milhões por ano. E que, por isso, a acusação de que teria recebido 3 milhões de Forcaro não procede. O senador reapresentou hoje a chamada Emenda Master. O texto, que já foi rejeitado no Senado, aumenta o limite do Fundo Garantidor de Créditos dos atuais 250 mil para R$1 milhão. Ciro diz que a proposta busca ampliar a proteção a correntistas e pequenas empresas em caso de quebra bancária. De acordo com a PF, foi Daniel Forcaro quem redigiu a proposta em agosto de 2024. Segundo as investigações, ela foi protocolada pelo senador sem qualquer tipo de alteração, o que ele nega. Enquanto isso, a Polícia Federal deu um ultimato à defesa de Daniel Forcaro. Ou ele apresenta mais nomes de envolvidos nas suspeitas ligadas ao Master nos próximos 10 dias, ou a segunda proposta de delação premiada será completamente rejeitada. Nesse caso, ele pode perder benefícios, podendo, por exemplo, sair da superintendência da PF e voltar ao presídio da Papuda. Uma das explicações que a PF esperava de Forcaro é como começou o esquema de compra de carteiras de crédito falsas do Master pelo BRB. Isso pode ser a base da delação de outro personagem importante, o ex-presidente do Banco de Brasília. Paulo Henrique Costa foi transferido na semana passada da Papuda para a chamada Papudinha e pode apresentar em breve a proposta de delação premiada. Delegados querem detalhes das conversas dele com o ex-governador do Distrito Federal, Ibanez Rocha, o ex-presidente do Banco Central, Roberto Campos Neto, e com o atual, Gabriel Galípolo.
1: O Ministério Público Federal pediu a suspensão do leilão do governo para contratar energia reserva. O Jornal da Band vem mostrando as críticas a esse negócio que vai encarecer a conta de luz.
7: Da baixa competitividade ao custo bilionário do negócio, são só alguns dos indícios de irregularidades no leilão de reserva feito pelo Ministério das Minas e Energia em março, apontados por procuradores da República. Em uma ação civil pública ajuizada pela Abra Energias, o Ministério Público Federal pediu a suspensão do negócio. A associação diz que o governo contratou mais energia do que o necessário e com um aumento de preço de até 100% sem justificativa técnica. O resultado? A conta de luz residencial pode ficar 10% mais cara, como o Jornal da Band mostrou na semana passada.

0: Um rombo que em 10 anos supera meio trilhão de reais.
1: Uma alteração abrupta de preço teto, a contratação de uma potência que inviabiliza outras fontes. Esse leilão que fez na prática foi inviabilizar um leilão futuro das baterias, por exemplo.
0: O subprocurador do Ministério Público de Contas, Lucas Furtado, já tinha pedido a suspensão do leilão ao TCU. O governo contratou quase 20 gigawatts de energia elétrica, praticamente uma usina de Itaipu e meia. Essa energia é para suprir a falta de potência entre as 6 da tarde e as 9 horas da noite. Mais de 80% virão de termoelétricas, que são mais caras e extremamente poluentes. Antes mesmo do leilão, o Ministério Público já tinha alertado para possíveis irregularidades. Uma das empresas contratadas, a Evolution Power Partners, já tinha vencido outros leilões, mas não teria entregado o que prometeu. Dois grupos garantiram contratos bilionários. A Eneva, do banqueiro André Esteves, vai receber cerca de 12 bilhões ao ano. Já a Âmbar, dos irmãos Batista, ficará com mais de 1 bilhão anualmente. O Ministério das Minas e Energia disse que o leilão respeitou todos os preceitos técnicos e legais. Os pedidos de suspensão acontecem antes da homologação dos contratos entre as empresas e o governo federal, que deve acontecer no dia 21 de maio. A Justiça Federal já analisa o caso.
2: E lembra daquela história do dinheiro esquecido nos bancos, do programa que o governo fez para que as pessoas que tivessem dinheiro esquecido sacassem logo? Pois é. Agora, bilhões de reais desse dinheiro esquecido nos bancos podem ajudar a financiar o novo programa do governo para renegociação de dívidas.
3: Muita gente nem lembra, mas tem dinheiro parado em bancos. E não é pouco. Segundo o Banco Central, são mais de 10 bilhões de reais em recursos esquecidos por clientes. 8 bilhões só de pessoas físicas. São saldos nos bancos que não foram movimentados ou sacados. Mais de 60% dos valores não ultrapassam R$ 10. O prazo para os bancos enviarem esse dinheiro para um fundo público terminou nessa terça. Numa segunda etapa, o governo federal vai lançar um edital para os correntistas. Os clientes terão 30 dias corridos para contestar a transferência e recuperar o saldo. A consulta dos valores esquecidos pode ser feita pelo sistema Valores a Receber, no site do Banco Central. E o saldo que não for contestado, o governo pretende usar para financiar o novo programa de renegociação de dívidas, o Desenrola 2.0.
4: Quando a pessoa for fazer alguma negociação para reduzir a sua dívida, o banco vai estar emprestando e esse fundo vai ter um dinheiro que vai funcionar. O governo vai utilizar como garantia justamente em caso de que a pessoa acabe não pagando essa nova negociação.
2: E o plenário do Senado aprovou a medida provisória que prevê a renovação automática da CNH de bons condutores, mas manteve a exigência de exames médicos.
5: Aline recebeu o selo de boa condutora. Resultado, ela foi beneficiada com a medida provisória que prevê renovação automática da carteira de habilitação para os motoristas que não receberam nenhuma multa nos últimos 12 meses.
6: Eu achei que era golpe. Recebi meu e-mail e falando que eu era um bom condutor, que minha carteira tinha sido renovada automaticamente. Aí eu abri o aplicativo e já estava com a data de renovação.
5: Em vigor desde dezembro do ano passado, o texto da MP do Bom Condutor foi aprovado agora pelo Senado com mudanças e vai para a sanção do presidente. De acordo com o novo texto, a renovação automática da CNH continua para motoristas inscritos no Registro Nacional Positivo de Condutores. Mas os parlamentares retomaram a exigência do exame de aptidão física e mental para renovar o documento. No texto original da MP, os motoristas ficariam dispensados da avaliação. A emissão do documento físico deixa de ser uma obrigação. O preço para os exames será fixado pela União, sem tabelas estaduais. Esta especialista em trânsito diz que o texto reduz a burocracia, mas aponta brechas, já que nem sempre o beneficiado é um bom condutor. Alguns motoristas colocam o veículo no nome de uma empresa ou passam os pontos para outra pessoa.
7: O proprietário do veículo é que recebe a multa. A renovação automática está sendo um benefício para quem não tem nada no prontuário, não necessariamente para a pessoa que não cometeu infração de trânsito.
2: E começa esta semana uma fase de adaptação do comércio para que as maquininhas aceitem todos os cartões de Vale Refeição e Vale Alimentação. O processo completo só termina em novembro.
8: Para muitos, eles chegam como um respiro de alívio.
9: A gente fica torcendo para cair logo.
10: O ticket de refeição é uma mão na roda pra gente, né?
8: O problema, muitas vezes, é quando o comércio não aceita.
9: Não aceita, aí tem que pagar no dinheiro ou com outro cartão, né? É meio difícil.
8: O André, que é dono de um restaurante no centro de São Paulo, explica o motivo. As condições que eram impostas pelas operadoras.
11: O débito a gente consegue às vezes 1,13, 0,98, crédito 2,10, 1,98, comparando com o voucher de 8, 9, 10%.
8: A partir desta semana começa a transição para que todos os cartões alimentação e refeição possam ser aceitos em qualquer maquininha de pagamento. As operadoras terão até novembro para se adaptarem completamente. A medida acaba com o chamado arranjo fechado, onde algumas operadoras concentravam todas as etapas: emitir o cartão, credenciar os estabelecimentos e definir as maquininhas compatíveis.
12: Obrigada. Tem uma ampla abertura de aceitação em prol do trabalhador para que ele consiga ter mais conveniência, mais liberdade aonde ele queira comer, aonde ele queira passar. Isso vem, inclusive, duplicando, quase que triplicando a aceitação. E isso vem muito importante também para regiões menores, onde você tem menos redes credenciadas.
8: A mudança faz parte de novas regras que passam a valer este ano para as operadoras de benefício. Entre os objetivos está reduzir as taxas, aumentar a concorrência e incentivar a adesão de novos comércios para que o trabalhador tenha mais pontos disponíveis para usar o benefício. Desde fevereiro, a taxa que é cobrada pelas operadoras dos cartões não pode superar 3,6%. E o repasse para os estabelecimentos deve ser feito em até 15 dias corridos. Nada muda no valor pago. Hoje, 22 milhões de trabalhadores recebem os benefícios em todo o país.
11: Vamos ver se de vias e regras isso funciona de verdade.
2: E mudando de assunto, a gente fala agora do frio, hein? Que pegou para valer. Uma onda de ar frio derrubou as temperaturas, principalmente nas regiões sul e sudeste. Em alguns pontos chegou a gear e muita gente teve que tirar os casacos dos armários.
13: Num frio desses, haja coragem para acordar cedinho e ir correr no parque. Em vários estados do país, o começo do dia foi gelado.
14: Nossa, tava bem gelado mesmo. Nós assustamos um pouco.
15: Eu já estava preparada, porque eu sabia que era algo que eu não estava acostumada. Então hoje eu estou com um casaco por baixo, esse aqui por cima e com outro na bolsa.
14: Todo mundo diz que frio é elegância, né? Mas quando ele supera o que a gente trouxe, aí vira só um amontoado de roupas.
13: Em Santa Catarina, a geada mudou a paisagem e deixou campos inteiros cobertos pelo gelo. Em São Joaquim, na Serra Catarinense, os termômetros registraram 5,6 graus negativos e os pomares de maçã amanheceram congelados. Mesmo assim, para os produtores, não houve prejuízo. Na Serra Gaúcha, várias cidades também registraram temperaturas negativas durante a madrugada e começo do dia. No Paraná, a temperatura mais baixa foi em General Carneiro, menos 1,6, com sensação térmica de 7 graus negativos. Em Campos do Jordão, no interior de São Paulo, a mínima foi de 2 graus, também com geada. Essa onda gelada foi causada por uma forte massa de ar polar que derrubou as temperaturas, principalmente no sul, sudeste, centro-oeste e até em algumas cidades do norte. No Parque Nacional do Itatiaia, no Rio de Janeiro, que fica a uma altitude de quase 2.500 metros, a temperatura mais baixa foi de menos 6,8. É bom manter os casacos e cobertas de prontidão, já que o frio pode voltar ainda durante o outono.
16: Deve voltar a ter temperaturas ainda bem baixas, talvez até negativas, antes da chegada do inverno, que é somente no dia 21 de junho, né?
2: É preocupante então, né? Para quem não gosta do frio, né? Fica aí a notícia. Preocupante para quem gosta, é uma boa notícia, né? Mudando de assunto, olha só, a Polícia Federal fez uma operação, mais uma operação, contra o tráfico internacional no maior aeroporto do Brasil. E um funcionário que trabalha no terminal de Guarulhos foi preso, suspeito de facilitar o embarque de cocaína para a Europa. Um colega dele já tinha sido detido no mês passado. Você vai ver agora como funcionava esse esquema na reportagem exclusiva do Rodrigo Hidalgo.
17: prisão feita pela Polícia Federal revela o desfecho de uma investigação internacional que descobriu um esquema de tráfico de cocaína dentro do maior aeroporto do país. Dois funcionários terceirizados de Guarulhos são suspeitos de usar áreas restritas e driblar a fiscalização para abastecer uma passageira com droga já depois do raio-x. As imagens das câmeras de segurança mostram a movimentação de um dos investigados ao longo da tarde do dia 27 de janeiro. À 1h03 da tarde, ele aparece entrando numa área reservada do aeroporto carregando uma mochila. Minutos depois, o homem surge novamente já uniformizado. Na sequência, aparece empurrando um carrinho com produtos de limpeza e circulando por diferentes setores do terminal. À 1h57, as imagens registram o suspeito entrando com um pacote embaixo do braço. Pouco depois, ele joga um saco preto no carrinho. O material segue para o raio-x e mercadorias do Terminal 3. No meio de rolos de papel higiênico e produtos de limpeza, o funcionário retira o saco preto e esconde o pacote entre os materiais. Toda a carga passa normalmente pela fiscalização. Segundo a Polícia Federal, o operador do raio-x, preso na operação, aparece nas imagens apenas no momento do controle de segurança. A suspeita é que ele tenha facilitado a entrada da droga sem levantar alertas para o sistema de inspeção. Do outro lado do equipamento, o próprio funcionário descarrega os produtos e segue caminhando por corredores internos e elevadores de acesso restrito até chegar ao saguão de embarque. Horas depois, essa passageira de blusa branca aparece passando pela fiscalização e segue em direção ao portão de embarque. Às 5h21 da tarde, a mulher vai até a entrada de um banheiro. É ali, segundo a investigação, que acontece a entrega da droga. A passageira sai rapidamente. Na sequência, o funcionário também deixa o local. Menos de 40 minutos depois, ela embarca em um voo com destino a Frankfurt, na Alemanha. Já no aeroporto alemão, a brasileira foi presa em flagrante com 15 quilos de cocaína. A Polícia Federal agora tenta descobrir se os presos têm envolvimento com outros casos de tráfico internacional de drogas. Os investigados vão responder por tráfico internacional e associação para o tráfico, com penas que podem passar de 20 anos de prisão. Celulares foram apreendidos e a PF acredita que as mensagens podem revelar outros integrantes do esquema criminoso. O objetivo é descobrir o dono da droga e o comprador na Europa.
2: E uma operação da Polícia Federal, coordenada com as polícias de vários estados, prendeu nesta terça-feira mais de 80 criminosos.
18: O foco da operação é o combate ao tráfico de drogas, de armas, lavagem de dinheiro e atuação de facções criminosas no país. Foram cumpridos 161 mandados de busca e apreensão e 82 pessoas foram presas em 16 estados. No Rio de Janeiro, a ação mirou envolvidos no roubo de uma carga dos Correios. Já em Maceió, os suspeitos são investigados por receptação de equipamentos da Caixa Econômica Federal, por falsificação de documentos e notas fiscais, crimes ambientais e pela disponibilização e armazenamento de conteúdo de abuso sexual infanto-juvenil.
19: Aqui no Paraná, os alvos da Polícia Federal são integrantes de uma organização criminosa que atua no tráfico de drogas. As buscas foram feitas em 4 cidades do interior do estado.
18: Em Natal, além das prisões, foi determinado o bloqueio de 13 milhões de reais em bens. Em João Pessoa, 20 pessoas são investigadas por tráfico, comércio ilegal de armas e lavagem de dinheiro. Já em Uberlândia, foram bloqueados quase 100 milhões de reais. De acordo com a polícia, empresas de fachada eram usadas para ocultar patrimônio e movimentar ativos ilícitos.

0: Para das notícias internacionais, a União Europeia anunciou sanções contra colonos judeus por causa da violência contra palestinos na Cisjordânia.
1: Sob forte esquema de segurança, a abertura do Eurovision foi marcada por manifestações. Ativistas pró-Palestina protestaram contra a presença de Israel, que tem longa tradição no concurso de música. Mais de 1000 artistas também fizeram abaixo-assinado contra a participação israelense. Islândia, Irlanda, Holanda, Eslovênia e Espanha anunciaram boicote nas transmissões das TVs públicas. O Eurovision é considerado um dos maiores eventos culturais da Europa e em 70 anos já revelou nomes como o grupo sueco ABBA. O boicote faz parte de um conjunto de ações adotadas por países europeus para pressionar Israel contra a ofensiva militar em territórios palestinos, como um novo pacote de sanções contra colonos israelenses acusados de violência na Cisjordânia. A União Europeia já ensaiava este movimento, que era bloqueado pela Hungria, do então premier Viktor Orbán. Mas após eleições e com a vitória da oposição à ultradireita, a medida foi aprovada por unanimidade no bloco. O governo israelense reagiu, afirmando que a União Europeia expõe sua falência moral ao estabelecer uma falsa simetria entre cidadãos israelenses e terroristas do Hamas.
0: E os avanços nas negociações comerciais entre Brasil e Estados Unidos dominaram um encontro entre políticos e empresários em Nova York.
2: Uma manhã de debate sobre o futuro das relações entre Brasil e Estados Unidos. A importância do evento cresceu depois do encontro entre os presidentes Lula e Donald Trump na Casa Branca, na semana passada. E a confirmação de que os dois países vão definir em breve a disputa sobre as tarifas aplicadas pelo governo americano aos produtos brasileiros. Para o ex-presidente Michel Temer, a reunião veio no momento certo.
3: Eu acho que foi um bom momento para ambos os países, porque havia um certo, no ar, uma certa tritância, né, que criava problemas tanto para os Estados Unidos como para o Brasil. Acho que distensionou, e nada como distensionar em todas as áreas, especialmente nas relações internacionais. Acho que foi um bom encontro.
2: Governador do Rio Grande do Sul, Eduardo Leite, ponderou que o avanço nas conversas poderia ter acontecido há mais tempo.
4: No momento que houve, no ano passado, a decisão da imposição das tarifas pelo governo americano, entendo que o governo brasileiro, né, sob a liderança do presidente da República, deveria ter atuado diretamente nesse encontro, buscando esse encontro antes. Embora não haja ainda resultados concretos, a simples perspectiva de haver uma relação correta, leal, republicana entre os dois líderes é importante para o país, né?
2: O único dos pré-candidatos à presidência que compareceu ao evento aqui em Nova York foi o ex-governador de Minas Gerais, Romeu Zema. Ronaldo Caiado, ex-governador de Goiás, que também lançou a pré-candidatura ao Planalto, estava entre os palestrantes confirmados, mas não compareceu ao fórum.
0: Hora do intervalo e daqui a pouco tem mais. 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
0: O O governo revoga imposto de importação para compras internacionais de até 50 dólares, a chamada taxa das blusinhas. Medida zera a alíquota de 20% e busca reduzir preços para consumidores em sites estrangeiros. A União Europeia suspende importações de carne e animais do Brasil. Bloco alega falta de garantias sobre o uso de antimicrobianos na pecuária. As novas regras entram em vigor em setembro. Donald Trump embarca para a China em meio a pressões por acordo com o Irã. A visita oficial busca reduzir tensões no Oriente Médio e discutir cooperação econômica entre as duas maiores potências globais. Ministro Flávio Dino determina que o Tribunal Superior Eleitoral investigue o uso de emendas parlamentares em campanhas. A medida busca impedir que dinheiro público abasteça candidaturas sem transparência. E o governo federal lançou nesta terça-feira o programa Brasil contra o Crime Organizado. Segundo o governo, o programa prevê um investimento de 11 bilhões de reais na segurança pública da União e dos estados. Sobre esse assunto, a apresentadora da Band News TV, Paula Valdez, conversou com o ex-secretário nacional de segurança pública, Mário Sarrubo. Vamos ver.
8: O projeto, ele é bom, ele tem eixos muito importantes, sistema prisional, asfixia financeira, a questão territorial, o financiamento me parece muito importante, que era algo que faltava, o governo federal financiando fortemente os estados, muito embora a gente saiba que parte desse financiamento venha via BNDES, etc. e tal. O plano é bom, eu acho que um pouco tardio, né? O governo federal, eu já dizia, precisa gostar do tema, precisa se envolver mais com o tema, e é o que está fazendo agora, então temos que ser justos e entender que o projeto é bom, sim. Evidentemente, nós teremos que ter a adesão dos estados, os estados têm que aderir, mas eu quero crer que isso aconteça, porque vem dinheiro, vem financiamento, e quando a segurança pública melhora, melhora para o governador, melhora para o prefeito, melhora para o governo federal, melhora para todo mundo. Melhorando a vida da população, os políticos ganham também, sejam de que matiz ideológica forem.
9: Sarrubo, me chama a atenção porque é isso, precisa da adesão dos estados e aí todo mundo falando desses 11 bilhões de reais que vão ser investidos nesse projeto. Claro que tem ali alguns pontos, quando fala, por exemplo, da questão dos presídios, a questão de agentes que devem ser melhor treinados, em volta, né, de você aumentar a segurança para o sinal de celular não chegar. Me pareceu muita coisa óbvia que a gente sempre conversa por aqui. E aí fica o questionamento, por que que ainda não era feito? É só esse investimento que estava faltando? O que que tinha aí nesse meio do caminho? Ou veio algo nesse projeto que realmente tenha sido uma ideia brilhante que possa mudar definitivamente a nossa situação no país?
8: Olha, algo que nós, especialistas, já sabíamos e já procurávamos tratar, mas faltava de fato o financiamento, era essa questão prisional. Você ter presídios nos estados do Rio de Janeiro, São Paulo, qualquer estado do Brasil, em que o líder da facção criminosa está lá detido, preso, condenado, e consegue continuar comandando a facção dentro do estabelecimento, isso é absolutamente inaceitável e sempre foi. E acho que o governo tomar consciência efetivamente disso, e mais do que isso, arrumar o financiamento para que a gente possa avançar e efetivamente construir ou modernizar os estabelecimentos prisionais estaduais, isso é muito bom, até porque eu fiquei assustado recentemente porque o Congresso Nacional discutia de enviar todas as lideranças de facções do Brasil para os presídios federais, e não pode, porque ali é um lugar excepcional, é um lugar que não pode ter um grande número de presos, porque é uma prisão absolutamente especial, é um modelo absolutamente especial, e se você vulgarizar, jogar todo mundo ali, os problemas que a gente tem nos estados, a gente vai ter no presídio federal. Então, esse investimento me parece corretíssimo do governo federal, e o melhor, tendo o financiamento, que é o que precisa. E a gente sempre dizia, quem conhece o assunto sabe, se você conseguir fechar, blindar determinados estabelecimentos prisionais das grandes cidades, das grandes capitais, vai cair o número de homicídios fortemente, porque muitas das ordens para esses homicídios ou para esses outros crimes também saem desses estabelecimentos. Portanto, esse me parece um passo fundamental e que finalmente se resolveu dar. E o que faltava, Paula, era o dinheiro, que que apareceu.
9: Agora, uma outra questão que eu queria abordar também aqui, que o presidente Lula chegou a falar, é que ele disse que os territórios que hoje foram roubados e estão em posse dos criminosos, dos bandidos, eles vão ser devolvidos à população. Aí eu pergunto duas questões, secretário. Uma, se realmente é fácil isso, porque eu me lembro que a gente conversou na época da operação no Rio de Janeiro e tinha a questão de, olha, tem esses mortos, mas amanhã, se tem 10, tem 20, 30 a mais para cometer os mesmos crimes de novo. É isso que acontece aqui no Brasil. Então, isso é de um lado de como é que se devolve esses territórios aí que foram retirados da população. E de outro, que na mesma operação que a gente conversou, o governo federal foi contrário a essa operação e a forma como ela foi feita. Então, como conseguir colocar isso na balança? Como conseguir se chegar a devolver esses territórios à comunidade?
8: Olha, nós fomos contrários à operação do Rio de Janeiro porque ela, na nossa avaliação e na minha avaliação, ela continua sendo um desastre. Evidentemente que a gente sabe que foram as melhores intenções. Respeito demais toda a equipe de segurança que atua hoje no Rio de Janeiro lá e tudo mais, mas ela foi, sem sombra de dúvidas, um desastre. E por que ela foi um desastre? Porque no dia seguinte à operação em que cento e tantas pessoas morreram, inclusive 5 policiais, a situação naquele território continuava a mesma. Então nós precisamos de um modelo de retomada territorial e o governo federal tem esse modelo nas mãos. Nós deixamos lá o modelo que foi aplicado num bairro de Natal, no Rio Grande do Norte, na comunidade chamada de Felipe Camarão. Nós fizemos um projeto de inteligência que começou 7 meses antes, identificamos o ciclo econômico daquele território, identificamos quem eram as lideranças, identificamos quais seriam os pontos de fuga, identificamos como a população estava sendo subjugada com taxas, com os jovens sendo empregados no crime, e a partir daí realizamos uma operação que aconteceu no dia 15 de outubro do ano passado, 150 pessoas presas sem nenhum morto, e a partir daí começaram a entrar os serviços, e pelo menos por alguns meses, e a notícia até nós deixarmos o Ministério, a situação em Felipe Camarão estava sob controle, né, precisando ainda entrar a segunda etapa, que são os serviços, que é a substituição do ciclo econômico do crime pelo ciclo econômico impulsionado pelo Estado, pelo mundo privado e assim por diante. Se não for por este caminho, não há outro, porque operações, Paula e telespectadores, nós todo santo dia a gente acorda pela manhã e tem uma grande operação acontecendo em São Paulo, no Rio de Janeiro, Minas Gerais, nos grandes estados do Brasil, e só isso, sem um trabalho de inteligência prévio e sem mudar as estruturas do crime, asfixiando financeiramente, claro, esse é um discurso que até vulgarizou depois da Carbono Oculto, mas retomando o território com esse olhar de que não basta a saturação policial, é preciso que o Estado entre, e precisa ver aí, essa talvez tenha sido a grande dificuldade no Rio Grande do Norte, uma união entre o governo do Estado e município para que a prefeitura asfalte, pinte, as escolas municipais, as escolas estaduais possam ser hubs de serviços públicos, de aprendizado e, enfim, de substituição do ciclo econômico do crime pelo ciclo do Estado. E aí sim você vai libertar esses territórios. Agora, é difícil? Claro, não é um modelo que se aplica do dia para a noite. Por exemplo, no Rio de Janeiro, onde nós temos mais de 900 comunidades que dominam territórios dominadas pelo crime organizado. Mas esse tem que ser o modelo, e eu quero crer que o governo federal vá seguir, aperfeiçoar e tudo mais, porque evidentemente, quando nós falamos de Felipe Camarão, aquilo era um projeto piloto.
9: Esse projeto, como ele foi apresentado agora, a gente sabe que tem muitos especialistas também criticando, por se tratar de um ano eleitoral, o senhor mesmo falou, acho que demorou, né? Muitos criticaram a inércia ali do governo para falar sobre isso. A gente teve uma CPI do crime organizado, que teve o relatório final também que não foi aprovado, ou seja, chances não faltaram para se discutir alguma solução. O projeto, como ele foi apresentado hoje, para a população conseguir sentir algum efeito, ver algum resultado, se sentir um pouco mais segura, quanto tempo a gente pode esperar?
8: É interessante, né? Há uma grande disparidade entre os números e os índices e a sensação de segurança das pessoas. Quando a gente olha os índices, desde o tempo que eu estava no governo, eles estavam em queda, homicídios, roubos, latrocínios, etc. e tal, a exceção, tragicamente, do feminicídio, da violência contra a mulher, que não, incrível, teima em não cair, mas a verdade é que os números estão melhorando de forma significativa em todo o Brasil e por conta de boas políticas do governo federal, dos estados, e aqui a gente tem que, nós temos que nos render a isso. Mas a sensação de segurança, ela vai demorar para a gente voltar a ter, porque a gente tem trauma. Uma notícia de crime que acontece e a sensação de insegurança volta. Então você passa um período sem ver um assalto perto da sua casa. Então você fala, pô, tá melhorando. Aí vem uma notícia de um crime que acontece, puxa vida, volta toda a sensação de segurança. É um projeto de longo prazo, segurança pública não se resolve do dia para a noite. Então o plano do governo me parece muito bom, tardio, insisto, mas é um plano que a sensação para chegar na ponta vai demorar. Porque veja, os investimentos têm que chegar nos presídios, isso tem que ser feito, até isso se concretizar, vai demorar, sem sombra de dúvidas. Mas acho que é um alento sabermos todos nós que está se pensando claramente e se investindo muito em segurança pública, o que é indispensável.
9: Só para encerrar, uma das questões que contribuem também, né, com o sentimento de insegurança, e isso não foi discutido nesse projeto e também não está sendo discutido em Brasília, tem a questão de que a gente continua vendo bandido na rua. Né? É um furto que foi provocado, não estava com arma, pegou. Esse bandido muitas vezes sai mais cedo do que a gente, que está registrando o boletim de ocorrência na delegacia. É a sensação que a gente tem de impunidade e que muitos policiais muitas vezes reclamaram para a gente. A gente prende e a justiça solta. Aí a gente está falando de saidinha, a gente está falando de uma discussão da redução da maioridade penal, com os casos de estupro coletivo, como estão acontecendo por aí, com criminosos que são menores de idade envolvidos. Então a gente tem essa sensação, talvez porque é isso, a gente está encontrando com eles nas ruas o tempo inteiro, né? E é isso que muitos policiais me falaram. A polícia prende, mas a justiça muitas vezes solta, ou na maioria das vezes solta. Então vira um enxugar gelo. Essa é uma questão que eu não vi nesse projeto e muitas vezes eu não vejo a discussão avançar em Brasília, porque obviamente ela é polêmica, mas não é um ponto central dessa discussão?
8: Paulo, eu acho que nós precisamos de algum ajuste legislativo, até mesmo nas audiências de custódia. Até mesmo o ministro Lewandowski, com quem eu trabalhei, que foi o grande entusiasta da custódia, ele dizia, Sarrubo, nós precisamos ter algum ajuste nas audiências de custódia. Mas eu acho que há muita narrativa e pouco fato nessa versão. Eu mesmo fiz questão, escrevi um artigo, publiquei em jornal de grande circulação, e porque eu fiz uma pesquisa, por exemplo, das audiências de custódia. E quase 69% dos presos que são apresentados para custódia se mantêm presos. E 19% é que são soltos, e sempre aqueles crimes que são praticados sem violência ou grave ameaça à pessoa. É claro que há exceções, há erros. Eu sempre cito um fato que aconteceu no interior de São Paulo, de um grande traficante que foi preso e no dia seguinte o juiz soltou dizendo que ele era apenas o motorista do caminhão que carregava o traficante, que carregava droga, portanto ele não era o dono da droga. Soltou um erro crasso do magistrado. Que isso acontece e isso vira notícia e passa a sensação de que o grande problema é esse. Eu creio, estudo isso há muito tempo, vivo com isso há muito tempo, posso te afirmar com alguma segurança. Saidinha de preso, por exemplo, solta 40 mil, não volta um percentual abaixo de 4, 3, 2%. Portanto, esse não é o problema da segurança pública do Brasil, muito embora eu reconheça, Paulo, que alguns ajustes são necessários, até para impedir erros de magistrados que acabam virando uma notícia e passando essa sensação de que a polícia trabalha e o judiciário solta. Mas eu vou discordar de você com muita delicadeza, mas eu discordo dessa versão. Eu quero crer que seja muito mais versão do que fato. E um pouco desse debate polarizado que a gente tem hoje da segurança pública.
0: E um outro destaque, o medo da violência já mudou os hábitos de mais da metade dos brasileiros, segundo uma nova pesquisa. As mulheres e as famílias de baixa renda são as que mais sofrem com a sensação de insegurança. Para David Marques, gerente de programas do Fórum Brasileiro de Segurança Pública, as facções criminosas cresceram de forma exponencial nos últimos 30 anos. David fala também sobre a falta de articulação entre os poderes públicos para um enfrentamento mais efetivo aos grupos do crime organizado.
10: Um dos principais objetivos que a gente teve com essa pesquisa foi conseguir detalhar um pouco melhor por que a segurança pública aparece como uma das principais preocupações dos brasileiros nas pesquisas de opinião com relação às políticas públicas. E o que a gente pôde ver é que, perguntando sobre 13 quesitos de violência, de criminalidade, né, a maior parte dos brasileiros tem medo de todas elas, né? Então, a gente tem vivido um cenário de bastante insegurança, de medo generalizado, o que de certa forma provoca que as pessoas pensem sobre segurança, o brasileiro pensa sobre segurança o tempo todo, né? De manhã, quando ele está saindo de casa para ir trabalhar, durante o trabalho, na hora que ele volta para casa, ele tá preocupado também de não perder o celular, se ele está no transporte público, se ele está a pé, se ele está no seu próprio veículo, né? Ele tem medo de ser vítima de um crime patrimonial, seja ele presencial, como um roubo à mão armada, ou um golpe digital, né, por meio do celular, por meio da internet. Então, hoje a gente tem, de fato, um cenário muito complicado e que, embora, de fato, a gente tenha tido reduções recentes, até mesmo nesse nível de medo, comparando com pesquisas anteriores, mas eles ainda estão em patamares muito altos, muito além de qualquer índice satisfatório. Isso contribui com esse cenário de que a gente precisa ter políticas públicas que lidem não apenas com os fenômenos da vitimização, que seguem muito altos, mas também de oferecer às pessoas tranquilidade para que elas possam viver a sua vida. Afinal de contas, segurança pública é um direito fundamental, é um direito social fundamental da população brasileira e ele precisa ser oferecido pelo Estado brasileiro.
9: E outra questão que a gente tem, principalmente quando a gente fala de grandes capitais, como São Paulo, e sei que o estudo também tem diferença entre capitais e interior, você pode trazer para a gente, mas tem a questão de que hoje, por exemplo, em capitais, não tem mais aquele lugar que você não pode frequentar. É praticamente toda a cidade. Você tem um lugar, um bairro X, por exemplo, aqui na capital paulista, que você sabe que alguém vem com a arma na sua cabeça. Você tem aquele semáforo que você sabe que é melhor você torcer para não ficar parado nele, porque alguém vai parar do seu lado. Você tem aquele outro bairro que você sabe, ó, aqui só vão furtar o meu celular ou levar a correntinha, não vai ter ninguém armado. Mas onde a gente está seguro, essa é uma realidade que não existe. Explica pra gente como é que fica essa diferença quando a gente fala de capitais e interior, porque muita gente muda para o interior justamente atrás de segurança. Alguns lugares têm, agora outros também não, como a gente tem mostrado muito por aqui, aquele crime do tipo cangaço, né?
10: Sim, de fato. Bom, evidentemente a gente tem nas grandes capitais brasileiras a maior concentração da população, né? Uma concentração muito significativa. Centros urbanos como, por exemplo, a região metropolitana de São Paulo, eles são muito adensados, né? Isso faz com que a gente tenha uma série de problemas relacionados à urbanização e também acumule uma série de problemas relacionados a oportunidades para o cometimento de crimes, né? Então, a pesquisa ajuda a gente a entender um pouco, de fato, como que se localiza essa, para além da questão da vitimização propriamente, mas o medo que as pessoas têm. Então, hoje, por exemplo, a gente passou aí ao longo das últimas 2-3 décadas, de fato, por um processo de interiorização da violência. Então, você vai verificar municípios do interior, que às vezes não são municípios grandes, ou cidades médias mesmo do interior, no qual a população tinha uma certa visão em relação às condições de segurança daquele local. E foram percebendo uma deterioração dessa sensação de segurança ao longo do tempo. Isso, às vezes, vem acompanhado, de fato, de um crescimento de algum tipo de vitimização, como, por exemplo, do crime patrimonial, e, às vezes, vem muito relacionado a uma certa exposição à violência de forma indireta. A gente discute na pesquisa também qual é o papel das redes sociais nesse fenômeno. A gente comparou, na verdade, por meio de uma outra pesquisa, postagens a respeito de crime, de violência, elas geram um engajamento 4 vezes superior a postagens sobre qualquer outro tipo de assunto sobre política de segurança pública, por exemplo. Né? Porque é muito imediato, a pessoa, de repente, ela não conhece aquela pessoa que está sendo vitimizada, mas ela vê, a gente tem muitos vídeos hoje em relação, a gente está até exibindo aqui, né, as reportagens em relação a algumas situações que acontecem nas ruas. Isso gera uma conexão, né, daquela pessoa, que ela se vê como uma potencial vítima daquilo. Né? E isso vai propagando uma espécie de loop né, que a gente fica bastante atraído por essas situações e vai gerando, evidentemente, o crescimento dessa sensação de medo, que vai provocar mudanças de comportamento, né, e uma perda de noção em relação à qualidade de vida, né, a qualidade de vida numa democracia, né, a qualidade das políticas públicas que são oferecidas pelo Estado, porque se a gente não tem segurança, várias outras dimensões da nossa vida ficam prejudicadas.
9: Agora, isso é muito louco, realmente, tanto nas redes sociais, quanto eu vou dizer para você, no jornalismo como um todo, quando se tem alguma imagem de violência, as pessoas realmente se interessam, ficam impactadas com isso. Eu gosto de imaginar que elas se interessam e ficam impactadas com isso justamente pelo medo, que é o que reflete a pesquisa, né? Agora, tem um outro dado que eu também achei interessante. A mesma questão que a gente estava falando de que não tem mais lugar para você se sentir seguro, tem a questão de as próprias facções que foram se expandindo. Então, a pesquisa mostra que cerca de 68,7, quase 69 milhões de pessoas convivem diretamente com o poder territorial que é exercido por essas organizações criminosas. Mas já tem uma expansão disso, né? Pelo menos em região metropolitana, o índice é de 46% daqueles que já estão perto também dessas facções, ou se sentem perto delas, mesmo nas cidades do interior. Mais de um terço aí da população identifica a atuação de facções na sua vizinhança. Isso quer dizer o quê? Que são essas organizações criminosas realmente se espalhando pelas cidades e não mais se concentrando em uma determinada região como elas ficavam antigamente?
10: De fato, a gente tem na questão do crime organizado um dos principais desafios para a segurança pública brasileira contemporânea. Né? A gente tem organizações que surgiram dentro de presídios, muitas vezes relacionadas ao crime de tráfico de drogas, e tem ainda no tráfico de drogas um dos seus principais pilares de sustentação financeira. Mas o que a gente pôde perceber ao longo principalmente ao longo das três últimas décadas, foi um processo muito intenso de crescimento dessas organizações. Não apenas dentro dos presídios, mas também fora deles. E as pesquisas que a gente tem feito recentemente estão conseguindo dar conta de quantificar um pouco melhor qual é a percepção que os brasileiros têm em relação a essas organizações. Então, a gente conseguiu verificar na pesquisa não apenas essa prevalência bastante significativa, principalmente nos grandes centros urbanos, né, de conviver com a presença dessas organizações, mas também que a população está dizendo que o fato de residir num território que tem presença dessas organizações está gerando algum tipo de influência nos modos de vida, nas regras de convivência, né, na possibilidade que você tem, por exemplo, de fazer a denúncia de um crime do qual você seja vítima, à polícia. Então, isso tem gerado, né, muita preocupação, porque a gente está falando de um avanço de um poder paralelo que restringe direitos das comunidades desses territórios que são pretensamente controlados por essas organizações, né, de forma ilegal. Então, hoje é um desafio muito grande, porque é por meio desse processo de crescimento, né, de alavancagem financeira, nesses territórios controlados a gente pode ter, por exemplo, a exploração de outros tipos de criminalidade ou de outros mercados, inclusive mercados legais. Como a gente sabe, talvez tendo no Rio de Janeiro o maior exemplo, mas, por exemplo, a questão do monopólio com relação à venda do gás de cozinha, transporte paralelo, questão de TV a cabo e internet, ou seja, vários outros mercados e serviços que vão sendo colonizados e monopolizados por essas organizações e acabam gerando também outras fontes de renda para cigarros piratas, por exemplo, vão gerando outras fontes de renda para essas organizações, que a partir desse poderio econômico vai retroalimentando a capacidade que essas organizações têm de diversificar suas atividades criminais e avançar sobre mercados legais e também sobre poder político, né? A gente tem exemplos aqui em São Paulo, na região metropolitana, por exemplo, de empresas que operam no transporte coletivo, né, público, com participação de capital proveniente de organizações criminosas. Ou seja, a gente vai tendo um processo de deterioração dessas condições do poder público, o que é muito preocupante, né? Então, nesse sentido, é bastante importante que a gente tenha a priorização dessa temática por parte das políticas públicas, tanto em nível federal quanto nos níveis estaduais e municipal. Caso contrário, a gente vai ter muita dificuldade em reverter esse cenário.
0: E olha, essa violência toda, como a gente está falando aqui, tem feito muita gente mudar de hábitos. Um deles é deixar o telefone em casa. Dá uma olhada.
11: Nos últimos 2 anos, o Wilton teve 4 celulares roubados. No assalto mais recente, levaram tudo.
12: Pegou minhas mochilas de academia, fone de ouvido, vinho que eu estava levando para casa, que eu trabalho com vinho.
11: Traumatizado, mudou o comportamento e vive sob tensão.
12: Eu evito pegar ônibus. Mochila, né? A gente coloca sempre mochila na frente, fica... E sempre meio que olhando. Não era tão assim. Agora eu já fico mais ligado em tudo.
11: Um levantamento recente revela vários medos e inseguranças da população. Um detalhe dessa pesquisa chama a atenção. 1/3 dos brasileiros disse que não sai mais com celular por causa do medo de ser roubado. Outros novos hábitos são mudar trajetos rotineiros, deixar de sair à noite e tirar aliança e acessórios antes de sair de casa. Foram entrevistadas 2.004 pessoas. Em 2025, um programa do governo paulista conseguiu recuperar quase 16 mil celulares e devolveu mais de 5 mil aparelhos. Nessa terça, mais um foi recuperado. Enquanto estávamos na delegacia, a polícia chegou com drogas, dinheiro e celulares usados por 2 traficantes presos. Um dos aparelhos tinha sido furtado em novembro do ano passado. A vítima recebeu a notícia na hora.
13: A senhora teve um celular que foi furtado ano passado no Lago São Francisco?
14: Sim.
13: Então, nós encontramos o celular da senhora. É um cruzamento de dados. O celular é roubado e furtado, então o número do e-mail, ele é passado para as operadoras. Esse cruzamento de dados faz com que a polícia receba a informação se um chip foi colocado nesse outro celular. A pessoa é notificada e a gente consegue trazer e recuperar esse celular posteriormente.
11: Outra forma de tentar diminuir o prejuízo é o celular seguro. Trata-se de um aplicativo e um site do governo federal que bloqueia instantaneamente o aparelho, a linha telefônica e aplicativos bancários em caso de roubo, furto ou extravio do celular. Basta cadastrá-lo.
15: Faça o registro, faça o boletim de ocorrência, que pode ser feito até de forma virtual na delegacia eletrônica, e forneçam o número do e-mail. A gente consegue usar o SP Mobile para poder cruzar esses dados e tentar localizar esse celular de forma mais rápida e devolvê-lo ao proprietário.
0: 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Hora do intervalo e a rápida parada. Daqui a pouco a gente volta com outras informações para você, hein? 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

0: Polícia Federal prende mais de 80 acusados de tráfico e roubo em ação coordenada com polícias de 16 estados.
1: E o tráfico de drogas no maior aeroporto do país é alvo de operação da PF. Funcionário de aeroporto de Guarulhos é preso suspeito de facilitar o envio de cocaína para a Europa. E você vai ver também.
0: Ministro Cássio Nunes Marques toma posse como novo presidente do Tribunal Superior Eleitoral.
1: Governo tenta reverter a decisão da União Europeia de suspender a importação de carne do Brasil.
0: Inflação perde força, mas alta no preço de alimentos como leite, carne e legumes pressiona o custo de vida.
1: Fim da taxa das blusinhas. Compras importadas de até 50 dólares não pagarão mais impostos.
0: E governo pretende usar bilhões esquecidos em bancos para financiar o Desenrola 2.0, programa de renegociação de dívidas.
1: Senado aprova renovação automática da CNH para bons motoristas, mas mantém exigência de exames médicos.
0: Onda de frio derruba temperaturas e provoca geadas no sul e no sudeste do Brasil.
1: A história do bebê que passou 19 dias na UTI depois de aspirar um grão de feijão serve de alerta para os pais.
0: Começa o Festival de Cannes na França, com o desfile de estrelas no tapete vermelho e homenagem a Peter Jackson, o diretor de O Senhor dos Anéis.
1: E tudo sobre a noite decisiva na Copa do Brasil. 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Olá. A Polícia Federal fez mais uma operação contra o tráfico internacional de drogas no maior aeroporto do Brasil.
0: Um funcionário que trabalha no terminal de Guarulhos foi preso suspeito de facilitar o embarque de cocaína para a Europa. Um colega dele já tinha sido detido no mês passado. Acompanhe agora como funcionava esse esquema na reportagem exclusiva do Rodrigo Hidalgo.

0: a carga de forma proposital, sem levantar suspeitas. Com um caminho livre, a droga atravessou o aeroporto por dentro, longe dos olhos da fiscalização, até chegar ao saguão de embarque. Quando o esquema se conecta a uma passageira, a mulher de blusa branca se aproxima de um banheiro, o local combinado para a entrega. A troca dura poucos segundos. Ela sai com a droga e menos de uma hora depois embarca em um voo com destino à Alemanha. Já no aeroporto alemão, a brasileira foi presa em flagrante com 15 quilos de cocaína. A Polícia Federal agora tenta descobrir se os presos têm envolvimento com outros casos de tráfico internacional de drogas.
1: Polícia! Olha a cabeça! Olha a cabeça!
0: A prisão na Europa levou aos mandados de prisão no Brasil. Os dois funcionários foram detidos. A PF agora analisa os celulares apreendidos para chegar aos mandantes e aos compradores da droga. Os investigados vão responder por tráfico internacional e associação para o tráfico, com penas que podem passar de 20 anos de prisão.
2: Agentes da Polícia Federal foram às ruas em 16 estados para combater o crime organizado. Mais de 80 criminosos foram presos.
3: Polícia! O foco da operação é o combate ao tráfico de drogas, de armas, lavagem de dinheiro e atuação de facções criminosas no país. Foram cumpridos 161 mandados de busca e apreensão e 82 pessoas foram presas em 16 estados. No Rio de Janeiro, a ação mirou envolvidos no roubo de uma carga dos Correios. Já em Maceió, os suspeitos são investigados por receptação de equipamentos da Caixa Econômica Federal, por falsificação de documentos e notas fiscais, crimes ambientais e pela disponibilização e armazenamento de conteúdo de abuso sexual infanto-juvenil.
4: Aqui no Paraná, os alvos da Polícia Federal são integrantes de uma organização criminosa que atua no tráfico de drogas. As buscas foram feitas em 4 cidades do interior do estado.
3: Em Natal, além das prisões, foi determinado o bloqueio de 13 milhões de reais em bens. Em João Pessoa, 20 pessoas são investigadas por tráfico, comércio ilegal de armas e lavagem de dinheiro. Já em Uberlândia, foram bloqueados quase 100 milhões de reais. De acordo com a polícia, empresas de fachada eram usadas para ocultar patrimônio e movimentar ativos ilícitos.
5: As companhias de gás e saneamento anunciaram um aumento na ajuda financeira a famílias que sofreram com uma explosão ontem em São Paulo, que matou uma pessoa e feriu 3. 10 imóveis foram destruídos e 4 casas continuam interditadas.
6: Hoje, a Defesa Civil foi até os imóveis atingidos para avaliar os riscos. Eles foram classificados de acordo com os níveis de comprometimento da estrutura. Não há previsão para que os moradores voltem para as residências.
7: Foi uma coisa absurda, sabe, uma onda de choque, assim, que não dá para explicar, só cena de guerra? Foi essa onda.
6: A casa da Selma está no chamado nível verde, sem riscos estruturais.
8: Não vemos danos estruturais. O que é dano estrutural? Esse dano aqui, ó, ele não é profundo, não há uma fissura, não há uma abertura.
7: Uhum.
8: Esse aparentemente é um dano no reboco aqui, entendeu? Uhum.
6: O Francisco também recebeu a informação de que sua casa não tem abalos na estrutura. Ele ajudou no resgate de uma das vítimas.
9: Junto com o corpo de bombeiro que estava aqui comigo.
6: Vocês puxaram ele pela janela só pra gente...
9: Por aqui.
6: As janelas de um condomínio vizinho ficaram estilhaçadas. Os moradores foram liberados para voltar, mas não podem circular pelo condomínio por questões de segurança. 3 pessoas ficaram feridas e estão internadas. Uma das vítimas está entubada. Já Alexandro Fernandes Nunes, de 49 anos, morreu logo após a explosão. O Alexandro, que morreu nessa tragédia, morava exatamente ali. Não sobrou nada da sua casa. Ele trabalhava como vigilante noturno e dormia no momento da explosão. A tragédia aconteceu por volta das 4 da tarde desta segunda-feira. Esse vídeo mostra o momento da explosão. A Sabesp realizava perfurações no local para um remanejamento de tubulação de água.
10: Nós estivemos ontem em conjunto aqui atuando na obra, estávamos juntos fazendo o trabalho e estamos aguardando o trabalho da perícia para entender de fato o que foi que aconteceu.
6: Este homem que estava no local disse que o cheiro de gás era muito forte durante as escavações e que o vazamento teria durado cerca de 4 horas.
11: Por volta de meio-dia, 1 hora, 11 horas, mais ou menos, que a gente não tem horário certo do gás, já começou o cheiro de gás. Aí o pessoal já reclamou para o pessoal da Sabesp que estava trabalhando. Falaram assim, ah não, a gente já chamou a Comgás. Quando eu saí, aconteceu a explosão.
6: A perícia esteve hoje no local da explosão.

0: As causas estão sendo investigadas.
1: A perícia ela é feita para identificar uma série de fatores. O vetor da explosão, o possível epicentro dessa explosão, aonde está o rastro dessa destruição. Isso ainda é muito precoce.
0: Além da possibilidade da tubulação de gás ter sido perfurada pela Sabesp, outra hipótese é a de um bolsão de gás, de um vazamento antigo.
2: Pelas as imagens que eu vi, se fosse um vazamento da tubulação da rua, vamos dizer, a rua teria sofrido enormes danos. É possível que existisse algum bolsão de gás acumulado e aí ele foi para as casas e parece que foi das casas que vieram a explosão.
3: O Ministério Público de Santa Catarina pediu o arquivamento da investigação da morte do cão Orelha. As provas periciais descartaram a agressão como causa da morte e concluíram que Orelha sofria de uma doença grave. A investigação também apontou que os adolescentes acusados não estiveram com o cachorro na madrugada da suposta agressão. O parecer do Ministério Público será enviado à Justiça de Santa Catarina.
4: A gente segue no sul do país porque essa primeira onda de frio chegou com tudo e derrubou as temperaturas, não só no sul, mas também no sudeste. Em alguns pontos chegou a gear e muita gente aproveitou para tirar os casacos dos armários.
5: Num frio desses, haja coragem para acordar cedinho e ir correr no parque. Em vários estados do país, o começo do dia foi gelado.
6: Nossa, tava bem gelado mesmo. Nós assustamos um pouco.
7: Eu já estava preparada, porque eu sabia que era algo que eu não estava acostumada. Então hoje eu tô com um casaco por baixo, esse aqui por cima e com outro na bolsa.
8: Todo mundo diz que frio é elegância, né? Mas quando ele supera o que a gente trouxe, aí vira só um amontoado de roupas.
5: Em Santa Catarina, a geada mudou a paisagem e deixou campos inteiros cobertos pelo gelo. Em São Joaquim, na Serra Catarinense, os termômetros registraram 5,6 graus negativos e os pomares de maçã amanheceram congelados. Mesmo assim, para os produtores, não houve prejuízo. Na Serra Gaúcha, várias cidades também registraram temperaturas negativas durante a madrugada e começo do dia. No Paraná, a temperatura mais baixa foi em General Carneiro, menos 1,6, com sensação térmica de 7 graus negativos. Em Campos do Jordão, no interior de São Paulo, a mínima foi de 2 graus, também congeada. Essa onda gelada foi causada por uma forte massa de ar polar que derrubou as temperaturas, principalmente no sul, sudeste, centro-oeste e até em algumas cidades do norte. No Parque Nacional do Itatiaia, no Rio de Janeiro, que fica a uma altitude de quase 2.500 metros, a temperatura mais baixa foi de menos 6,8. Aqui em Curitiba, o dia amanheceu com 3 graus, só que o sol apareceu e ajudou a espantar um pouco o frio. Para quem está odiando esse clima gelado, a boa notícia é que a partir de amanhã o frio perde força e volta a esquentar na maior parte do país. Mesmo assim, é bom manter os casacos e cobertas de prontidão, já que o frio pode voltar ainda durante o outono.
9: Deve voltar a ter temperaturas ainda bem baixas, talvez até negativas, antes da chegada do inverno, que é somente no dia 21 de junho, né?
4: O frio começa, como disse o Rodrigo, a perder força nesta quarta-feira no Centro-Sul, mas calma, porque é um processo. E a gente mostra exatamente isso aqui. Ainda há chance de geada no Rio Grande do Sul, também Santa Catarina e Paraná. No Sul e Sudeste, além do Centro-Oeste, tempo seco, mas frio pela manhã. Toda essa faixa que a gente observa aqui em laranja. A temperatura até sobe um pouco da tarde por causa dessa massa de ar polar que começa a perder força, mas ainda aquela sensação de friozinho no começo e no fim do dia. A Marinha, ela emitiu um alerta de ressaca até esta quarta-feira. A gente está dando uma olhada no cenário lá do litoral do Rio de Janeiro, ondas também muito fortes por lá e elas podem chegar a 3 metros de altura. A recomendação é evitar o banho e também esportes no mar. A gente segue falando de alertas por aqui, porque é importante reforçar alertas de temporais entre a região norte, aí todo esse trecho que a gente vê aqui em vermelho e também rosa, principalmente, mas também na costa norte e leste do nordeste. Atenção para chuva muito intensa nessas áreas. Na região metropolitana de São Paulo, tempo firme e gelado, mais uma vez, mínima de 11 ao longo do dia. A temperatura sobe, chega a 26 graus. A chuva, ela só deve voltar mesmo a partir de sábado. Vamos deixar destacando outras informações de cidades, também de algumas capitais. 6 graus é a mínima em Curitiba, máxima não passa de 21, tempo firme por lá. Tempo firme no Rio e grande amplitude térmica, 13 graus a mínima, 29 graus a máxima. No Recife chove forte, também máxima de 29 graus, chuva também intensa em Manaus, 27 graus de máxima.
3: Roubo de celular, roubo de aliança, perigo de andar na rua à noite por causa do risco de assalto. A violência tem levado muita gente a mudar de hábitos. Deixar o telefone em casa tem sido uma das medidas.
10: Nos últimos 2 anos, o Wilton teve 4 celulares roubados. No assalto mais recente, levaram tudo.
11: Pegou minhas mochilas de academia, fone de ouvido, vinho que eu estava levando para casa, que eu trabalho com vinho.
10: Traumatizado, mudou o comportamento e vive sob tensão.
11: Eu evito pegar ônibus. Mochila, né? A gente coloca sempre a mochila na frente, fica... E sempre meio que olhando. Não era tão assim. Agora eu já fico mais ligado em tudo.
10: Um levantamento recente revela vários medos e inseguranças da população. Um detalhe dessa pesquisa chama a atenção. 1/3 dos brasileiros disse que não sai mais com celular por causa do medo de ser roubado. Outros novos hábitos são mudar trajetos rotineiros, deixar de sair à noite e tirar aliança e acessórios antes de sair de casa. Foram entrevistadas 2.004 pessoas. Em 2025, um programa do governo paulista conseguiu recuperar quase 16 mil celulares e devolveu mais de 5 mil aparelhos. Nessa terça, mais um foi recuperado. Enquanto estávamos na delegacia, a polícia chegou com drogas, dinheiro e celulares usados por 2 traficantes presos. Um dos aparelhos tinha sido furtado em novembro do ano passado. A vítima recebeu a notícia na hora.
12: A senhora teve um celular que foi furtado ano passado no Lago São Francisco?
13: Sim.
12: Então nós encontramos o celular da senhora. É um cruzamento de dados. O celular é roubado e furtado, então o número do e-mail, ele é passado para as operadoras. Esse cruzamento de dados faz com que a polícia receba a informação se um chip foi colocado nesse outro celular. A pessoa é notificada e a gente consegue trazer e recuperar esse celular posteriormente.
10: Outra forma de tentar diminuir o prejuízo é o celular seguro. Trata-se de um aplicativo e um site do governo federal que bloqueia instantaneamente o aparelho, a linha telefônica e aplicativos bancários em caso de roubo, furto ou extravio do celular. Basta cadastrá-lo.
14: Faça o registro, faça o boletim de ocorrência, que pode ser feito até de forma virtual na delegacia eletrônica, e forneçam o número do e-mail. A gente consegue usar o SP Mobile para poder cruzar esses dados e tentar localizar esse celular de forma mais rápida e devolvê-lo ao proprietário.
4: Bilhões de reais esquecidos em bancos podem ajudar a financiar o programa do governo para renegociação de dívidas.
15: Muita gente nem lembra, mas tem dinheiro parado em bancos. E não é pouco. Segundo o Banco Central, são mais de 10 bilhões de reais em recursos esquecidos por clientes. 8 bilhões só de pessoas físicas. São saldos nos bancos que não foram movimentados ou sacados. Mais de 60% dos valores não ultrapassam 10 reais. O prazo para os bancos enviarem esse dinheiro para um fundo público terminou nessa terça. Numa segunda etapa, o governo federal vai lançar um edital para os correntistas. Os clientes terão 30 dias corridos para contestar a transferência e recuperar o saldo. A consulta dos valores esquecidos pode ser feita pelo sistema Valores a Receber, no site do Banco Central. E o saldo que não for contestado, o governo pretende usar para financiar o novo programa de renegociação de dívidas, o Desenrola 2.0.
16: Quando a pessoa for fazer alguma negociação para reduzir a sua dívida, o banco vai estar emprestando e esse fundo vai ter um dinheiro que vai funcionar. O governo vai utilizar como garantia justamente em caso de que a pessoa acabe não pagando essa nova negociação.
3: O governo anunciou o fim da chamada taxa das blusinhas. Ao vivo de Brasília, a Natália Paz explica pra gente. Boa noite, Natália.
17: Boa noite, Felipe. Fica zerado a partir desta quarta-feira o imposto de importação de 20% sobre compras internacionais de até 50 dólares. A mudança acontece a menos de 5 meses das eleições e vem através de uma medida provisória, ou seja, tem de ser aprovada pelo Congresso em até 120 dias. A chamada taxa das blusinhas, criada em 2024 com uma alíquota de 20%, foi adotada na época para proteger a indústria nacional e equilibrar a carga tributária. A proposta foi apresentada apresentada pelo governo e aprovada por deputados e senadores. Segundo a Confederação Nacional da Indústria, a taxação ajudou a preservar 135 mil empregos e manteve quase 20 bilhões de reais na economia brasileira. Agora o governo abre mão dessa arrecadação. Quase 2 bilhões de reais foram arrecadados com esse tributo apenas nos primeiros 4 meses de 2026. A decisão do governo não muda as regras do ICMS, que é o imposto estadual que também é cobrado nessas compras. Só no mês passado, 10 estados aumentaram a alíquota do ICMS para essas compras de 17% para 20%. É com vocês.
4: Obrigada. O plenário do Senado aprovou nesta terça-feira a medida provisória que prevê a renovação automática da CNH de bons condutores, mas manteve a exigência de exames médicos.
18: Aline recebeu o selo de boa condutora. Resultado, ela foi beneficiada com a medida provisória que prevê a renovação automática da carteira de habilitação para os motoristas que não receberam nenhuma multa nos últimos 12 meses.
19: Eu achei que era golpe. Recebi meu e-mail e falando que eu era um bom condutor, que minha carteira tinha sido renovada automaticamente. Aí eu abri o aplicativo e já estava com a data de renovação.
18: Em vigor desde dezembro do ano passado, o texto do MP do Bom Condutor foi aprovado agora pelo Senado com mudanças e vai para a sanção do presidente. De acordo com o novo texto, a renovação automática da CNH continua para motoristas inscritos no Registro Nacional Positivo de Condutores. Mas os parlamentares retomaram a exigência do exame de aptidão física e mental para renovar o documento. No texto original da MP, os motoristas ficariam dispensados da avaliação. A emissão do documento físico deixa de ser uma obrigação. O preço para os exames será fixado pela União, sem tabelas estaduais. Esta especialista em trânsito diz que o texto reduz a burocracia, mas aponta brechas, já que nem sempre o beneficiado é um bom condutor. Alguns motoristas colocam o veículo no nome de uma empresa ou passam os pontos para outra pessoa.
20: O proprietário do veículo é que recebe a multa. A renovação automática está sendo um benefício para quem não tem nada no prontuário, não necessariamente para a pessoa que não cometeu infração de trânsito.
3: Uma agente chinesa infiltrada numa prefeitura americana nos Estados Unidos. A prefeitura de uma cidade perto de Los Angeles renunciou ao cargo ao ser desmascarada. Ao In Wang se declarou culpada por atuar ilegalmente a serviço da China e pode pegar uma pena de até 10 anos de prisão. Segundo a investigação, ela seguia ordens de autoridades chinesas e publicava artigos favoráveis ao governo de Pequim num site voltado a comunidade asiática. Os textos eram publicados sem a notificação prévia ao governo dos Estados Unidos, o que é exigido por lei. E a União Europeia anunciou sanções contra colonos judeus por causa da violência contra palestinos na Cisjordânia.
4: Na Áustria, um concurso tradicional de música começou hoje, marcado por um boicote contra Israel.
21: Sob forte esquema de segurança, a abertura do Eurovision foi marcada por manifestações. Ativistas pró-Palestina protestaram contra a presença de Israel, que tem longa tradição no concurso de música. Mais de 1000 artistas também fizeram abaixo-assinado contra a participação israelense. Islândia, Irlanda, Holanda, Eslovênia e Espanha anunciaram boicote nas transmissões das TVs públicas. O Eurovision é considerado um dos maiores eventos culturais da Europa e em 70 anos já revelou nomes como o grupo sueco ABBA. O boicote faz parte de um conjunto de ações adotadas por países europeus para pressionar Israel contra a ofensiva militar em territórios palestinos, como um novo pacote de sanções contra colonos israelenses acusados de violência na Cisjordânia.
22: A União Europeia já ensaiava este movimento, que era bloqueado pela Hungria, do então premier Viktor Orbán. Mas após eleições e com a vitória da oposição à ultradireita, a medida foi aprovada por unanimidade no bloco.
21: O governo israelense reagiu, afirmando que a União Europeia expõe sua falência moral ao estabelecer uma falsa simetria entre cidadãos israelenses e terroristas do Hamas.
4: 6 pessoas morreram em um novo bombardeio israelense no sul do Líbano. O míssil atingiu uma casa. Os ataques continuam apesar do cessar-fogo anunciado há um mês entre Israel e o grupo Hezbollah. O conflito já deixou quase 3 mil mortos no Líbano, incluindo civis sem ligação com o grupo islâmico, e mais de 100 crianças. Novas negociações entre o Líbano e Israel estão previstas para quinta e sexta-feira em Washington.
3: 5 dias depois de ser alvo de uma operação da Polícia Federal, o senador Ciro Nogueira nega ter recebido propina do banqueiro Daniel Vorcaro e reapresenta um projeto que ficou conhecido como Emenda Master.
0: Foi o primeiro pronunciamento público de Ciro Nogueira desde a operação na semana passada. O senador, presidente do Partido Progressistas, negou ter recebido uma mesada de até R$500 mil de reais para defender os interesses de Daniel Vorcaro.
1: O povo do Piauí me conhece. Sabe que isso não passa de um roteiro absurdo de ficção contra mim. Acusações, todos os políticos em algum grau já sofreram. Ainda mais o presidente de um grande partido com muita influência, como é o meu caso. Eu não serei o primeiro, nem serei o último.
0: Segundo ele, as empresas da família faturam mais de R$400 milhões de reais por ano. E que, por isso, a acusação de que teria recebido 3 milhões de Vorcaro não procede. O senador reapresentou hoje a chamada Emenda Master. O texto, que já foi rejeitado no Senado, aumenta o limite do Fundo Garantidor de Créditos dos atuais 250 mil para 1 milhão de reais. Ciro diz que a proposta busca ampliar a proteção a correntistas e pequenas empresas em caso de quebra bancária. De acordo com a PF, foi Daniel Vorcaro quem redigiu a proposta em agosto de 2024. Segundo as investigações, ela foi protocolada pelo senador sem qualquer tipo de alteração, o que ele nega. Enquanto isso, a Polícia Federal deu um ultimato à defesa de Daniel Vorcaro. Ou ele apresenta mais nomes de envolvidos nas suspeitas ligadas ao Master nos próximos 10 dias, ou a segunda proposta de delação premiada será completamente rejeitada. Nesse caso, ele pode perder benefícios, podendo, por exemplo, sair da superintendência da PF e voltar ao presídio da Papuda. Uma das explicações que a PF esperava de Vorcaro é como começou o esquema de compra de carteiras de crédito falsas do Master pelo BRB. Isso pode ser a base da delação de outro personagem importante, o ex-presidente do Banco de Brasília. Paulo Henrique Costa foi transferido na semana passada da Papuda para a chamada Papudinha e pode apresentar em breve a proposta de delação premiada. Delegados querem detalhes das conversas dele com o ex-governador do Distrito Federal, Ibanez Rocha, o ex-presidente do Banco Central, Roberto Campos Neto, e com o atual, Gabriel Galípolo.
4: O governo lançou nesta terça um programa de combate ao crime organizado.
2: O crime organizado é um dos maiores desafios para a segurança pública e também uma das maiores preocupações dos brasileiros neste ano eleitoral. O plano com investimento é dividido em 4 eixos. Asfixiar o caixa do crime, tentando desarticular as estruturas que sustentam financeiramente as facções, combater o tráfico de armas, aumentar a taxa de esclarecimento de homicídios, que hoje está abaixo de 40%, e cortar a comunicação dos chefes das facções criminosas que comandam ações de dentro dos presídios. O plano também prevê adaptar 138 cadeias estaduais em presídios de segurança máxima. Dos 11 bilhões de reais previstos em investimentos, 10 bilhões serão destinados aos estados que aderirem ao programa para compra de equipamentos de segurança por meio de financiamentos do BNDES. Na cerimônia de hoje, apenas 3 dos 27 governadores estiveram presentes.
23: A gente não quer ocupar o espaço dos governadores nem o espaço da Polícia Estadual. Mas o dado concreto é que se a gente não trabalhar junto, a gente não consegue vencer.
2: A avaliação política é de que o combate ao crime fracassou nas últimas décadas porque União, estados e municípios atuaram de forma isolada, sem conexão.
24: Talvez a gente esteja demorando com a medida, mas ela vem em boa hora, porque o Conselho está ávido por esse momento. Enfrentar o crime organizado exige cooperação, com o governo federal, principalmente coordenação das ações.
2: O desafio é transformar o anúncio de hoje em resultado prático nas ruas. O governo também volta as atenções para desengavetar a PEC da Segurança Pública, que está parada no Senado há 2 meses. A proposta cria um sistema integrado das forças de segurança.
3: O pré-candidato à presidência Flávio Bolsonaro criticou o lançamento do programa de segurança pelo governo em ano eleitoral.
5: Pré-candidato pelo PL, o senador Flávio Bolsonaro disse nas redes sociais que o plano apresentado hoje pelo presidente Lula é eleitoreiro.
6: Terceiro mandato do cara. Agora, no finalzinho, ano de eleição, é que ele vai propor alguma coisa de combater o crime organizado.
5: Pré-candidato pelo Novo, Romeu Zema, participou do evento LID em Nova York. O ex-governador de Minas Gerais negou que tenha recebido convite para compor uma chapa com Flávio Bolsonaro.
7: Não houve nenhum convite formal de qualquer outro partido. Eu levarei a minha pré-candidatura e candidatura até o final, até porque sou esse político que está na política por indignação, por inconformismo, que quero fazer mudanças que muitas vezes são mudanças que a grande maioria dos políticos não querem.
5: Pré-candidato pelo PSD, o ex-governador de Goiás, Ronaldo Caiado, participa agora à noite da cerimônia de posse do ministro Nunes Marques na presidência do Tribunal Superior Eleitoral.
4: E vamos voltar a Brasília, onde tomou posse o novo presidente do Tribunal Superior Eleitoral, o ministro Nunes Marques. Natália Pazzi tem as informações. Conta mais, Natália.
17: Thaís, no discurso de posse, Nunes Marques falou em trabalhar com independência, equilíbrio e prudência. O ministro ainda citou uma das maiores preocupações que tem, os desafios com o uso da inteligência artificial em ano eleitoral, e defendeu o sistema eletrônico de votação ao afirmar que aprimoramentos constantes são necessários, mas que as urnas eletrônicas disponíveis já são confiáveis. Nunes Marques substituiu a ministra Carmen Lúcia no comando da Corte Eleitoral, tendo o ministro André Mendonça como vice-presidente. Esta é a primeira vez que dois magistrados indicados pelo ex-presidente Jair Bolsonaro estarão à frente do Tribunal Superior Eleitoral. A avaliação de integrantes do Judiciário é que esta posse marca uma virada de página e que a nova gestão tende a adotar um tom diferente, com condução mais discreta, perfil que Nunes Marques mantém desde sua chegada ao Supremo em 2020. É com vocês.
3: O presidente da Câmara, Hugo Mota, afirmou que a Casa vai defender no Supremo Tribunal Federal a lei da dosimetria. A aplicação da medida está parada até que o plenário do STF analise os recursos contra a proposta. A lei promulgada na sexta-feira passada permite que condenados pelos crimes do 8 de janeiro tenham as penas reduzidas, o que inclui o ex-presidente Jair Bolsonaro, que poderia seguir para o regime semiaberto em cerca de 3 anos.
4: O avanço da discussão sobre a anistia no STF. Veja no comentário de Fernando Mitre.
8: A oposição continua atrás das assinaturas para protocolar a PEC da Anistia Geral, como resposta à suspensão pelo ministro Alexandre de Moraes da lei da dosimetria, que agora vai passar pelo plenário do Supremo, onde está sendo contestada. Se for aprovada pelo colegiado, como deve acontecer, as ações da defesa dos condenados do 8 de janeiro, suspensas por Alexandre de Moraes, voltam a ser consideradas. Hoje o presidente da Câmara explicou que acredita nessa aprovação sem maiores problemas. Vamos ver. O caminho dessa lei foi discutido, avaliado, articulado e aplainado em várias reuniões com intensa troca de opiniões. Em uma dessas reuniões estiveram presentes na casa do ex-presidente Michel Temer, o relator Paulinho da Força e o ministro Alexandre de Moraes. E houve também algumas conversas online com outros ministros do Supremo. Já estão avançando as providências para a questão chegar ao plenário do Supremo. Quanto mais rápido, melhor. Thaís, Felipe.
3: Veja a seguir no Jornal da Noite. Governo corre para tentar reverter a proibição da União Europeia à carne nacional.
4: Inflação desacelera em abril, mas o preço dos alimentos continua em alta e apertando o orçamento do brasileiro.
3: Ao vivo aqui no estúdio, Fernandinho Fernandes conta tudo sobre as decisões da noite pela Copa do Brasil em instantes, aqui no Jornal da Noite.

0: governo tenta reverter a decisão da União Europeia de suspender a importação de carne e outros produtos de origem animal do Brasil a partir de setembro. Natália Pazzi, de volta de Brasília, com os últimos detalhes a respeito desse caso. Natália.
1: O argumento foi que o país não fornecia garantias de que não usava, por exemplo, antibióticos na pecuária. A decisão da União Europeia foi recebida com surpresa pelo Palácio do Planalto. O bloco é o segundo maior mercado para carnes brasileiras, atrás apenas da China. E esse veto representa um impacto para o agronegócio de mais de 2 bilhões de dólares, quase 10 bilhões de reais. Em nota, o Ministério da Agricultura e Pecuária anunciou que vai tomar prontamente todas as medidas necessárias para reverter a decisão e voltar a exportar para a região. Inclusive, o chefe da delegação do Brasil junto à União Europeia se reúne nesta quarta com autoridades do bloco para buscar explicações. O setor fala em medida protetiva. Isso porque a decisão veio menos de 2 semanas depois da assinatura do acordo de livre comércio entre a União Europeia e o Mercosul, que é criticado por produtores, principalmente da França. Com o acordo, os produtos do agro brasileiro, que são altamente competitivos, entram mais baratos no continente. Thaís, Felipe.
2: Obrigada. O presidente americano descartou pedir ajuda do governo da China para chegar a um acordo de paz definitivo com o Irã. A declaração foi dada antes de Donald Trump embarcar para Pequim, onde inicia nesta quarta uma visita de Estado ao presidente chinês Xi Jinping. Principal comprador de petróleo iraniano, a China foi duramente impactada pelo bloqueio dos Estados Unidos aos portos do Irã. Aliado iraniano, o governo chinês chamou a decisão de perigosa e irresponsável.
0: O conflito entre Estados Unidos e Irã fez a inflação americana disparar em abril. O índice em 12 meses ficou em 3,8%. O mais alto dos últimos 3 anos. A gasolina foi o que mais pesou no custo de vida. Os alimentos que dependem do frete também ficaram mais caros. Questionado sobre o aumento do custo de vida, Donald Trump disse que a inflação vai cair quando o conflito acabar. Uma pesquisa divulgada nesta terça pelo Instituto Atlas Intel mostra que 62% dos entrevistados acreditam que as políticas econômicas de Trump pioraram a economia americana. A mesma pesquisa mostra que a desaprovação de Trump está na casa dos 60%.
2: E aqui no Brasil, a inflação desacelerou no mês passado, mas alguns alimentos subiram de preço, entre eles carne e leite.
3: Pelo preço de 6 caixas de leite em janeiro, hoje o cliente só consegue levar 5.
4: O preço está bem alto, assim, do leite. Não estava esperando esse preço. Sim, desisti. Vou vir em outro mercado.
3: Para quem alimenta uma família, é fácil de perceber como os preços subiram.
5: Em 5 pessoas.
6: É bastante, né?
5: É bastante gente. Tem que pensar bem, porque senão chega o final do mês, está difícil, né?
3: Os alimentos foram os produtos que mais puxaram a inflação para cima no último mês. Tanto comer fora de casa, quanto encher o carrinho do supermercado ficaram mais caros. E para o consumidor sentir a diferença, não precisa nem olhar para os números, basta passar no caixa.
7: É, dá para notar e muito. Sim. Acabei de falar para o rapaz, nossa, como tá caro as coisas. Tá difícil, mas a gente tem que se alimentar, né?
3: Segundo o IPCA, os maiores aumentos registrados em abril foram da cenoura, do leite longa-vida, da cebola, do tomate e das carnes. No lado das quedas, destacam-se o café moído e o frango em pedaços. No acumulado, desde o início do ano, os números impressionam. A cenoura disparou 80%. Tomate, feijão carioca, cebola, batata e o leite também dispararam em apenas 4 meses.
8: Posso deixar de comprar um tênis, mas a alimentação não. Isso aí não tem jeito, tem que comprar.
3: Nem todos conseguem manter esses alimentos na dieta da família.
5: Ah, tem que pular, né? Tem que pegar outra coisa, não dá pra levar.
7: Compro ou não compro? Não tem como substituir alface, verduras e legumes, não tem como substituir.
0: Uma pesquisa da Unicamp pretende desenvolver um produto rico em proteína que em breve pode estar no mercado. O ingrediente principal é grilos.
9: Olhando esses grilos assim, é difícil pensar em consumir como alimento, não é?
6: Mas olha só, você sabia que eles são ricos em proteínas, lipídios e fibras? E justamente para utilizar esses benefícios que uma pesquisa da Unicamp chegou a uma farinha feita com grilos da espécie Assimilis, bastante presente no Brasil. Mas esta não é uma farinha como as que já existem fora do país. Para chegar a esta composição que se sobressai nas proteínas, por exemplo, os pesquisadores realizaram vários processos.
9: Nesse ingrediente, nós trabalhamos essa farinha e nós conseguimos extrair tanto as proteínas, quanto o material lipídico, quanto esse material fibroso proteico. Depois a gente consegue reassociar isso de uma forma controlada e isso aumenta bastante o valor agregado desse material, porque a gente consegue pensar em múltiplas aplicações, como a proteção de compostos de interesse para aplicação em outros produtos, para aplicação em outras formulações, como produtos de panificação ou como bebidas, por exemplo.
6: De acordo com os pesquisadores, o produto pode ser utilizado, por exemplo, na fabricação de pães, como suplemento alimentar ou como farinha em uma refeição.
1: Para chegar a esta fase do ingrediente já pronto, foram 8 anos de pesquisas. Agora, o estudo esbarra nas regras para esta produção em escala comercial. Isso porque não existe no Brasil uma legislação para o consumo de alimentos com este tipo de insumo.
9: No Brasil, hoje, de fato, nós não temos uma legislação específica para esse tipo, né? Então, para insetos, para alimentação humana. Então, acho que é uma questão de tempo e uma questão de processo para a gente poder desenvolver aí nessas frentes, e igualmente na frente da legislação, para a gente poder, então, aumentar aí o valor dessa cadeia de produção que tem, sem dúvida nenhuma, muito potencial.
6: Enquanto esta legislação não chega, a pesquisa segue focada agora no óleo extraído da farinha de grilo, que pode ser uma alternativa aos que já são utilizados atualmente.
0: A milenar culinária chinesa está na nossa frente nisso.
10: Que delícia, olha só, me deu fome.
2: Agora a moda não é proteína, em tudo que você vai consumir agora, quanto tem de proteína? Aí tá, aí, farinha do grilo.
10: São 15 grilos de proteína.
2: Eu tô fora.
10: Eu já comi uma vez uma salada com formiga torrada.
2: Tudo bem?
10: Confesso pra você, não. Vai comer, fazer o quê? Esse grilo tá demais, olha a fome que deu, imagina todo mundo agora querendo fazer um lanchinho.
0: Tá bom, vamos para as notícias do futebol. Botafogo pode perder pontos do Brasileirão por dívidas.
10: Pois
0: com
10: é.
0: Com Thiago Almada.
10: E os credores estão com fome, né? Estão cobrando lá 125 milhões de reais. O tal do Atlanta United não pagaram, já transfer ban sofreram. Se não pagar em 90 dias, pode perder pontos e mais, segundo a regra da FIFA. Enfim, o Botafogo está naquela fase.
0: A Thaís não estava aqui e eu te disse que não era jogo jogado.
2: Por Copa quê? Do Brasil. Vamos começar com...
0: Internacional.
2: O que interessa a esse moço?
10: Ontem ele estava preocupado.
0: Sim, viu só 3-2.
10: Mas ganhou.
0: Bom, mas 3-2, não foi?
10: Deu quanto? 30 grilos a 2?
0: Não era jogo jogado. Vocês estão, acham que é fácil? Nada é fácil.
10: Aí o Inter ganhou 3-2 do Atlético, que avança para a próxima fase. A gente teve Cruzeiro e Goiás. O Cruzeiro também avança para a próxima fase. E temos também a vitória do Fluminense para cima do Operário, que também avança para a próxima fase.
2: Bom, mas a gente tem tabela também, né? Os próximos jogos.
10: É, tem time com fome ainda. Ah, vamos lá. É. Juventude e São Paulo. O isolado técnico Roger Machado vai tentar sobreviver
0: só
10: mais uma rodada.
0: Do Roger. Tem uma campanha contra o Roger, só eu gosto do Roger.
10: Os jogadores estão ao lado dele, porque o resto, o presidente já falou, não manda embora porque não tem o grana que fazem. Eita. Vasco e Paysandu, e aí, Thaís?
2: Eu tô sempre na torcida do Vasco, né? Vamos descobrir na prática.
10: Coritiba e Santos, a penúltima chance do Neymar antes da classificação. E o curioso que joga pela Copa do Brasil no final de semana na Vila Belmiro contra o Coritiba de novo pelo brasileiro.
0: Vai estar na lista.
10: Eu também acho que vai.
0: Vai também.
10: Acho que vai. E você, Thaís?
2: Eu acho que vai. A gente estava conversando isso na redação. Acho que vai. Como vai ser essa campanha lá é outra coisa, mas que vai, vai.
10: E você aí de casa, o que acha? Vamos saber do Ancelotti na segunda-feira. É. Tem Mirassol e Bragantino, clássico caipira do interior de São Paulo. Jogo bom.
2: Bora.
10: Tem quarta-feira, Jacuipense e Palmeiras. O Palmeiras, esse jogo vai ser em Londrina. Não vai ser lá na cidade de Jacuipense. É. Ceará e Atlético Mineiro. E tem ainda Remo e Bahia. Tá aí os jogos da Copa do Brasil desta
0: jogo
10: quarta.
0: Complicado amanhã. Não é, amanhã pode ter muita surpresa, viu?
10: Qual deles?
0: Não, vários ali. Eu acho que não.
10: Só
0: acho.
10: Porque o seu passou, você tá.
2: É, ele agora quer
10: pô, tá polemizar. Provocando você, Thaís. Não. Oferece um prato de grilo pra ele.
0: Eu te disse que não era jogo jogado. Tudo isso.
10: E muito mais já no Esporte Total. Espero vocês. Vou mandar ver no meu grilinho.
2: Vai lá.
0: Vai grilando por aí. Veja a seguir no Jornal da Noite. Ministério Público Federal pede a suspensão de leilão bilionário para compra de energia.
2: Estrelas do cinema mundial desfilam no tapete vermelho na abertura do Festival de Cannes, na França.
0: E também a história do Theo, que com apenas um ano passou 19 dias na UTI depois de aspirar um grão de feijão. Pais, não desliguem, fiquem atentos. A gente volta depois do intervalo.
2: Fica por aí.
11: Eu sou Cristiane Ramalho, direto de Berlim, na Alemanha, com as principais informações para a Band News TV, na velocidade da notícia.
0: Empresários e instituições que trabalham para fortalecer a relação entre Brasil e Estados Unidos se reuniram em Nova York. A iniciativa é da Confederação Nacional da Indústria e busca ampliar a integração econômica.
12: Pela primeira vez, a indústria brasileira e americana se reuniram durante a Brazilian Week aqui em Nova York para discutir uma agenda comum de investimentos, inovação e competitividade. O Brasil US Industry Day foi promovido pela Confederação Nacional da Indústria, em parceria com a Câmara do Comércio Americana, e reuniu cerca de 500 empresários, investidores e autoridades aqui em Manhattan. Ao longo do encontro, representantes de empresas multinacionais como Gerdau, Vale, Merck, entre outras, debateram formas de tornar as cadeias produtivas mais resilientes e competitivas. A programação também destacou oportunidades em áreas como transição energética, infraestrutura, inteligência artificial e minerais estratégicos. Durante o evento, foi entregue o Brasil US Industry Award, prêmio que reconheceu empresas, universidades e instituições que contribuem para fortalecer a relação econômica entre os dois países. O presidente da Confederação Nacional da Indústria, Ricardo Alban, afirmou que um dos principais objetivos do encontro foi estreitar ainda mais a relação entre Brasil e Estados Unidos.
13: Esse evento aqui que nós conseguimos reunir várias empresas brasileiras e, mais importante ainda, com várias empresas americanas. Nós temos mais de 30% nesse evento com empresas americanas, que é o que nós mais queremos, é fazer esse interface, esse aumento da complementariedade entre Brasil e Estados Unidos, um parceiro tão importante, um parceiro importantíssimo na parte da manufatura, e que nós queremos fazer com que essa importância não seja apenas intercompanies, seja importância também para uma cadeia produtiva que nós possamos desenvolver com empresas brasileiras e americanas.
2: O Ministério Público Federal pediu a suspensão do leilão do governo para contratar energia reserva. O jornalismo da Band vem mostrando as críticas a esse negócio, que vai encarecer a conta de luz.
14: Da baixa competitividade ao custo bilionário do negócio, são só alguns dos indícios de irregularidades no leilão de reserva feito pelo Ministério das Minas e Energia em março, apontados por procuradores da República. Em uma ação civil pública ajuizada pela Abra Energias, o Ministério Público Federal pediu a suspensão do negócio. A associação diz que o governo contratou mais energia do que o necessário e com um aumento de preço de até 100% sem justificativa técnica. O resultado? A conta de luz residencial pode ficar 10% mais cara, como o Jornal da Band mostrou na semana passada. Um rombo que em 10 anos supera R$500 bilhões.
15: Uma alteração abrupta de preço teto, a contratação de uma potência que inviabiliza outras fontes. Esse leilão que fez na prática foi inviabilizar um leilão futuro das baterias, por exemplo.
14: O subprocurador do Ministério Público de Contas, Lucas Furtado, já tinha pedido a suspensão do leilão ao TCU. O governo contratou quase 20 gigawatts de energia elétrica, praticamente uma usina de Itaipu e meia. Essa energia é para suprir a falta de potência entre as 6 da tarde e as 9 horas da noite. Mais de 80% virão de termoelétricas, que são mais caras e extremamente poluentes. Antes mesmo do leilão, o Ministério Público já tinha alertado para possíveis irregularidades. Uma das empresas contratadas, a Evolution Power Partners, já tinha vencido outros leilões, mas não teria entregado o que prometeu. Dois grupos garantiram contratos bilionários. A Eneva do banqueiro André Esteves, vai receber cerca de 12 bilhões ao ano. Já a Âmbar, dos irmãos Batista, ficará com mais de 1 bilhão anualmente. O Ministério das Minas e Energia disse que o leilão respeitou todos os preceitos técnicos e legais. Os pedidos de suspensão acontecem antes da homologação dos contratos entre as empresas e o governo federal, que deve acontecer no dia 21 de maio. A Justiça Federal já analisa o caso.
0: Professores e estudantes foram às ruas na Argentina em protestos. O ato é contra os cortes orçamentários na educação superior promovidos pelo governo Javier Milei. Os manifestantes exigem que o governo cumpra a lei de financiamento universitário, que garante recursos para o setor e atualiza os valores pela inflação. Esta é a quarta grande manifestação universitária desde que o presidente assumiu o cargo.
2: Começou a edição de número 76 do Festival de Cannes. Estrelas como Demi Moore e também Jane Fonda passaram pelo tapete vermelho na cerimônia de abertura nesta terça-feira. O diretor do Senhor dos Anéis, Peter Jackson, recebeu a Palma de Ouro pelo conjunto da obra. Ele estava acompanhado do ator Elijah Wood, que interpretou o Frodo na trilogia. O festival, que vai até o dia 23 de maio, vai exibir filmes com Scarlett Johansson, Javier Bardem e John Travolta. Cineastas como o espanhol Pedro Almodóvar disputam o prêmio principal.
0: E agora um alerta para os pais sobre os perigos dentro de casa. Você vai conhecer a história do Theo, que com apenas 1 ano passou 19 dias na UTI depois de aspirar um grão de feijão.
16: Faz poucos dias que esse mini-herói voltou para casa e ele tem demonstrado tanta energia que mal dá para acreditar que recentemente ele estava assim, entubado por 19 dias na UTI do Hospital São Lucas em Cascavel. O drama do bebê começa em Foz do Iguaçu, cidade onde moram os pais Leonardo e Stephanie.
17: Eu tava aqui limpando as coisas da geladeira, né, e olhando para ele, sentado aqui no chão. Começou a chorar, tremendo, e aí eu peguei ele no colo, ele começou a ficar roxinho. Daí eu liguei pro SAMU.
18: Ele tava respirando chiado. Aí ela falou, não tá normal isso.
17: Fizeram um raio-x, falaram que era bronquiolite e me mandaram pra casa.
16: No dia seguinte, a UPA transferiu o Theo de ambulância para o Hospital Municipal Padre Germano Lauque, de Foz do Iguaçu. O pequeno foi submetido a uma tomografia que mostrava um corpo estranho que, segundo a mãe, desceu pela traqueia e foi parar no pulmão do bebê.
17: E lá, eu tive que insistir para fazer a tomografia. Se não tivesse feito, eles iam tratar somente com pneumonia, ia dar os antibióticos e ia mandar para casa de novo.
16: O estado de saúde ficou tão grave que o Theo foi transferido via SUS do Hospital Municipal de helicóptero ao Hospital São Lucas em Cascavel. O quadro do Theo foi se agravando e uma decisão foi tomada pela equipe médica. Mãe e filho deveriam embarcar para Curitiba.
19: Mas no aeroporto de Cascavel, uma má notícia. O Theo e a Stephanie não puderam embarcar porque o quadro do bebê não se estabilizava e a equipe médica não podia correr esse risco. E 3 dias depois dessa tentativa de embarque, o Theo sofreu uma parada cardíaca de 6 minutos.
18: Foi muito desesperador porque a doutora falou que ele tinha tido uma parada de 6 minutos e se de repente acontecesse de novo, ela não sabia como ia ser.
16: E foi nesse momento que eles contaram com a dedicação da equipe médica e se apegaram à fé. E finalmente, a delicada cirurgia, que durou 2 horas, retirou esse grão de feijão que o pequeno havia engolido.
18: As 2 horas mais demoradas que a gente já passou. Meu Deus, foi um alívio, sabe?
16: E a mãe aproveita para deixar um recado.
17: É muito rápido, então assim, a gente tem que ficar de olho.
2: O Jornal da Noite termina aqui. 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
0: Uma excelente quarta-feira para você.
2: Obrigada pela companhia. Tchau.

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0: Seja bem-vinda, bem-vindo você também ao nosso jornal Terra Viva. É sempre muito bom encontrá-las, encontrá-los aqui, porque a partir de agora acompanhamos os principais destaques do agronegócio do Brasil e de todo o mundo.
1: União Europeia proíbe importação de carne e produtos de origem animal do Brasil. Brasil atinge 50% da cota de carne bovina para a China. Exportação de café aumenta em abril, mas receita dos embarques diminui. Agro Paulista registra superávit de mais de 6 bilhões de dólares entre janeiro e abril de 2026.
0: E você vai ver também que a produção de mini legumes está ganhando espaço entre os produtores brasileiros. Essas e outras notícias a partir de agora no Jornal Terra Viva. E atenção, a notícia desta terça-feira que pegou o Brasil e toda a Europa também de surpresa, mais o Brasil, obviamente, porque a União Europeia decidiu excluir o Brasil da lista de países autorizados a exportar carnes e outros produtos de origem animal para o bloco europeu. A medida foi anunciada nesta terça-feira e passa a valer a partir de 3 de setembro.
2: Segundo a União Europeia, a medida foi tomada em razão de exigências sanitárias relacionadas ao uso de antimicrobianos na pecuária. O bloco alega que o Brasil não apresentou garantias suficientes sobre o controle e a proibição do uso de antibióticos na produção animal. Com a decisão, ficarão impedidas as exportações brasileiras de animais vivos, além de produtos como carne bovina, aves, ovos, peixes e mel. Outros países do Mercosul, como Argentina, Paraguai e Uruguai, seguem autorizados pelo Bloco Europeu. O anúncio acontece durante a implementação provisória do acordo comercial entre Mercosul e União Europeia, que entrou em vigor no dia 1º de maio. O governo se diz surpreso com o veto do Bloco Europeu e diz que tomará todas as medidas necessárias para reverter a decisão. Entidades do agro brasileiro atuam em parceria com o Ministério da Agricultura para cumprir as exigências antes que a medida passe a valer. A Associação Brasileira de Proteína Animal afirmou que o país atende aos padrões internacionais e que irá fornecer esclarecimentos técnicos às autoridades da Europa. Já a Associação Brasileira das Indústrias Exportadoras de Carnes destacou que o Brasil segue autorizado a exportar carne bovina para o mercado europeu até setembro e ressaltou que o setor possui sistemas consolidados de controle sanitário e rastreabilidade.
0: Silmar César Miller já está conosco aqui, chegando mais para discutir esse assunto, né, Silmar? Agora o seguinte, o que, que significa a União Europeia, Silmar, para o Brasil nessa área aí de exportação? É muita coisa, isso vai pesar sem querer desdenhar, não é isso não. E outro detalhe, a gente estava esperando por isso, já se falava nisso, porque me parece que foi uma grande surpresa, né, Silmar? Boa noite.
3: Muito boa noite, meu caro Márcio, boa noite aos amigos do canal Terra Viva. Márcio, surpresa total, ninguém estava esperando por isso, pelo contrário, né? Esperava aqui uma flexibilização das exportações brasileiras de todos os produtos para a União Europeia por conta até da vigência preliminar aqui desse acordo firmado depois de 26 anos de negociações. É o acordo entre Mercosul e União Europeia, flexibilizando as negociações com baixa de tarifas inclusive zero para alguns produtos de ambos os lados, ou seja, tanto daqui para lá como de lá para cá. De repente vem essa notícia hoje, foi uma bomba aqui para o setor da pecuária, uma proibição total a partir de setembro, não é imediata, mas é a partir de setembro já, a importação pela União Europeia de produtos de origem animal do Brasil, só do Brasil. Da Argentina está tranquilo, do Uruguai também está liberado, Paraguai também, vários outros países. O Brasil é a surpresa total. A alegação de que o Brasil precisa provar que não usa chamados antimicrobianos, ou seja, antibióticos aqui na produção da pecuária brasileira, da produção de carne aqui, ou seja, os animais não são injetados por algum tipo de antibiótico. O Brasil precisa provar isso aí. Olha, o Brasil exporta para a União Europeia há mais de 40 anos todos esses produtos que foram vetados agora a partir dessa medida. Isso inclui carne bovina, carne de frango, carne suína, até mel, peixe, ovos. Seja, qualquer produto de origem animal está vedado a partir de setembro de exportar para lá, enquanto o Brasil não provar que não tem nada disso que eles estão alegando que tem. Ou seja, há mais de 40 anos a gente exporta tudo para lá, nunca houve problema. Agora tem por conta da vigência desse acordo entre União Europeia e Mercosul. Claro, pressão dos produtores europeus, especialmente do setor de pecuária, que se sente desde o início ameaçado por isso, especialmente os franceses, pela concorrência dos produtos aqui que vêm do Mercosul, particularmente do Brasil, que são mais competitivos do que os produtos europeus, que têm um custo de produção muito elevado. Então inventaram essa onda nova agora de que o Brasil tem antimicrobianos, antibióticos que são usados na produção das nossas carnes aqui que vão para lá. Antes não tinha esse problema, agora tem. Enfim, um novo embrolho aqui, e olha, se isso for vigir de verdade aqui, significa um prejuízo que está sendo estimado provisoriamente aqui por baixo, 1 bilhão e 800 milhões de dólares. Ou seja, bota reais isso aí, né? Para fazer a conta toda. Uma base de 5 reais por dólar. Enfim, uma novidade aqui, que não tem pé nem cabeça, mas está aí. Está no prato do dia aqui, surpresa total. O Brasil já vinha sofrendo com restrições na compra de carne bovina pela China, inventou uma cota aqui de importação limitada a 1 milhão e 100 mil toneladas, 500 mil a menos que no ano passado, por razões puramente de mercado, pela concorrência, temor de concorrência com os pecuaristas da própria China. Agora a União Europeia inventou também essa do antimicrobiano. Veja só, Márcio, está aí na mesa mais um prato feito aqui para nos incomodar.
0: Pois é, Silmar.
3: E o preço do boi já caiu hoje por conta disso, hein?
0: Ah, é? Vamos lá então, vamos na sequência. Sim. Então, Silmar, embala aí. É.
3: Eu já ia comentar isso aí, isso. Temos que comentar.
0: Vamos no
3: boi gordo hoje, mercado futuro, queda nos dois primeiros contratos futuros aqui de 0,6% até 0,8%. No primeiro impacto, pode ser até que caia mais amanhã por conta dessa novidade que surgiu ao longo da tarde aqui, pegou todo mundo de surpresa. Então, no mercado futuro já houve essa reação, vamos ver como é que comporta agora o mercado físico do boi gordo. De resto, Márcio, hoje foi um dia de forte alta nos preços do petróleo, que também não é boa notícia, infelizmente, por conta do impasse nas negociações entre os Estados Unidos e o Irã, para pôr fim à guerra lá nessa região conflagrada do Oriente Médio. Não houve acordo, o Irã não aceitou a proposta americana, os americanos não aceitaram a contraproposta iraniana, e está aí um impasse formado aqui, e o petróleo disparou, portanto, 3,4%, que não é pouca coisa, estamos falando de dólares, fechando o dia 107, quase 108 dólares o barril do tipo Brent, que é referência aqui para o mercado brasileiro também. E a Petrobras já está de olho nisso, pensando em aumentar o preço de gasolina, segundo as declarações da própria presidente, nesta terça-feira. No mercado financeiro, o dólar subiu um pouquinho, 0,1%, R$4,89 a cotação, e o mercado de ações fechou em queda hoje, também por conta de todo esse embrólio, especialmente a questão da alta dos preços do petróleo. Índice Bovespa na B3 com queda de 0,1%.

0: para a próxima safra americana e mundial, dos principais grãos, soja, milho, trigo, algodão também, arroz, e apontou aqui uma tendência de queda na produção, ou seja, os números ficaram abaixo da expectativa dos analistas que acompanham esse mercado, especialmente o trigo. Chamou a atenção aqui um corte forte nas estimativas da produção americana de trigo. Os americanos são grandes produtores e exportadores, e transformando a safra desse ano nos Estados Unidos na menor dos últimos 54 anos. Desde 1972 não se tinha uma safra tão pequena quanto essa que está sendo prevista agora. Está em andamento a safra, não foi colhida ainda. Por quê? Por conta de clima. O clima é muito ruim, mas de qualquer forma o número citado pelo Departamento de Agricultura americano, que é cerca de 24 milhões de toneladas abaixo da safra do ano passado, surpreendeu todo mundo. Ninguém esperava uma queda tão forte. Eu esperava uma queda, mas não tanto assim. Ou seja, o clima parece que está afetando muito fortemente realmente a safra americana. Isso, claro, levou os preços do trigo lá para cima. Pelo menos pode ajudar o produtor brasileiro aqui, que está com preço muito baixo. Mas surpreendeu todo mundo no mercado internacional essa alta. A soja subiu 1,1%, como a gente está vendo aqui, milho 1%. O arroz acompanhou o trigo também, deu uma boa embalada aqui de 1,7%. Na sequência, Márcio, aí no caso dos outros produtos, o mercado atuou de forma diferente. Café em Nova York caiu, tinha subido ontem, hoje teve o seu desconto. Café é aquela gangorra, sobe um dia, cai no outro. O café robusto em Londres também caiu, hoje 0,6%. Açúcar voltou a subir, pegou uma carona no petróleo aqui via etanol. Algodão caiu 1,6%, cacau também 2,6%. Suco de laranja, forte alta, hoje 4,9%, até refletindo tendência de queda na próxima safra brasileira que a gente comentou ontem. E na sequência, para finalizar, temos ainda a queda do boi gordo, que a gente já comentou, já refletindo possivelmente essa situação nova aqui, novo corte na expectativa de exportação de carne bovina, além de outras carnes também. Aí pegou todo mundo, né? Carne de frango, carne de suína, até mel, né? Ou seja, nossas abelhas também vão sofrer um pouquinho por conta dessa decisão da União Europeia. O dólar fechou com leve alta de 0,1%, R$ 4,89, e o mercado de ações caiu, até porque a situação mundial não está boa, guerra do Irã continua, Bovespa caindo 0,9% nesta terça-feira. Márcio.
1: Terça-feira, meio estranha, né, Silmar? Muito estranha,
0: muito
1: né?
0: Muito estranha.
1: Pois é. Ô, Silmar, um abraço para você. Até amanhã. Te esperamos aqui porque você é muito importante para a gente, tá bom?
0: Opa, obrigado. Combinado, então, uma boa noite para você, toda a equipe aí e os nossos telespectadores que nos prestigiam com a sua audiência todos os dias. Obrigado.
1: Ótimo. E você é muito importante para os produtores e para as produtoras. Até amanhã. Valeu. Olha, gente, continuamos aí na proteína de bovina, né? Porque o Brasil alcançou 50% da cota de exportações de carne bovina para a China. Pois é, esse mecanismo de salvaguarda do Ministério do Comércio do país asiático prevê a aplicação de uma tarifa de 55% a partir do terceiro dia após as importações atingirem 100% da cota determinada. A ABIEC, que é a Associação Brasileira das Indústrias Exportadoras de Carne, afirmou que ainda não recebeu um comunicado oficial. Mas a estimativa é de que o país asiático já tenha recebido 60% da cota de carne bovina brasileira neste ano. De acordo com especialistas, caso o Brasil exceda o valor, os meses de junho a outubro serão marcados por um ritmo mais baixo de exportações. A partir daí, a China deverá retomar as compras de carne bovina com foco em 2027. E o Brasil conquistou mais uma abertura de mercado na Ásia. Agora, o país está habilitado para exportar ovos e derivados para a Coreia do Sul.
2: A abertura inclui a compra do produto brasileiro tanto para o consumo direto quanto para a indústria de alimentos sul-coreana, o que amplia as oportunidades para a avicultura brasileira. Em fevereiro deste ano, os dois países assinaram documentos para ampliar a parceria em agricultura, medidas sanitárias e fitossanitárias, bioinsumos, inovação e desenvolvimento rural. Vale destacar que em 2025, as exportações do agro brasileiro para a Coreia do Sul somaram US$ 2,4 bilhões. Entre os principais produtos embarcados estão farelo de soja, carne de aves, café, soja em grão, milho, fumo, algodão e couro. Com o novo anúncio, o agronegócio brasileiro alcança 602 aberturas de mercado desde o início de 2023, segundo o MAPA.
1: Ainda no mercado internacional, agora falamos das exportações brasileiras de café, que somaram mais de 3 milhões de sacos.

vacas de 60 quilos em abril desse ano. Volume 0,6% superior ao registrado no mesmo mês do ano passado. Olha só, de acordo com os dados do Secafé, apesar da leve alta nos embarques, a receita cambial caiu quase 18% no período. Segundo o presidente da entidade, o avanço no volume exportado reflete a entrada de cafés da nova safra. Já a queda na receita está relacionada ao recuo das cotações internacionais do café em comparação com 2025. No acumulado dos 10 meses do ano safra, entre julho de 25 e abril de 26, o Brasil exportou 32 milhões de sacas, uma queda de pouco mais de 19%. Em contrapartida, a receita cambial avançou 0,8%. Do café, vamos para os chocolates depois do intervalo, porque você vai ver que aqui no Brasil, esses chocolates devem seguir percentuais mínimos de cacau na composição. E também, agronegócio paulista registra superávit de mais de 6 bilhões de dólares. É o que a gente conta já já. Até mais. 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

0: Olha, gente, nessa quarta, a Conab vai realizar um leilão de apoio ao escoamento de 177 mil toneladas de arroz da safra 25-26. A agricultura familiar receberá 30% do volume total. Serão destinadas aproximadamente 53 mil toneladas de arroz a agricultores familiares. A Companhia Nacional de Abastecimento terá como foco a região sul do Brasil e deve destinar 42 mil toneladas a produtores gaúchos, principalmente o principal estado aí produtor do cereal, e 11 mil toneladas a pequenos produtores de Santa Catarina. Depois, a Conab realiza o leilão, que vai incluir aí todos os produtores. Para receber o prêmio, o produtor ou a cooperativa deverão comprovar a compra da produção, a venda para a indústria ou o comércio e o escoamento do produto. Olha só, hein? Agora é lei. Os chocolates vendidos no Brasil vão precisar seguir percentuais mínimos de cacau na composição.
1: Com tanta variedade, mãe e filha discutem qual chocolate levar para casa.
2: A qualidade é primordial em tudo que a gente está consumindo, né?
3: Às vezes a porcentagem ali não corresponde com o sabor que a gente sente, né?
1: Para ajudar o consumidor na hora da compra, os chocolates vendidos no Brasil, tanto nacionais quanto importados, terão que seguir novas regras. Para ser chamado de chocolate, o produto vai precisar conter, no mínimo, 35% de cacau. Chocolate em pó, mínimo de 32%. Ao leite, 25% de cacau. Chocolate branco, 20%. E achocolatado, 15%. A lei também vale para chocolate meio amargo e os que possuem quantidade maior de cacau na mistura.
4: Tem que sempre consumir com moderação, porque o cacau, quando ele vai estar misturado com chocolate, ele vai ter o açúcar, às vezes ele vai ter um pouco de gordura também, para poder fazer toda a emulsificação desse chocolate. Então, se não for bem, calculado, controlado, ele pode acabar ou atrapalhando na dieta ou acabar trazendo alguns malefícios, diabetes, hipertensão.
1: Com as novas regras, as embalagens dos produtos vão mudar. A indicação do percentual de cacau deverá aparecer de forma bem clara para o consumidor, ocupando pelo menos 15% do espaço da embalagem e em destaque para facilitar a leitura. Os fabricantes têm um ano para se adequar à medida. As novas regras foram publicadas no Diário Oficial da União. A indústria que não cumpri-las estará sujeita a sanções sanitárias e do Código de Defesa do Consumidor.
5: Se o produto ele não tem o mínimo de 35% de sólidos de cacau na sua composição, ele não poderá ser chamado de chocolate. Ele pode ser chamado de bombom sabor chocolate.
0: Tudo que fica claro, tudo que fica definido é muito importante. O agronegócio paulista registrou superávit de 6 bilhões 450 milhões de dólares entre janeiro e abril desse ano. Resultado impulsionado pelo avanço do setor de carnes, soja e produtos florestais.
6: No período, as exportações do setor somaram mais de 8 bilhões de dólares, enquanto as importações chegaram a 2 bilhões de dólares. O agro respondeu por 39% de todas as exportações paulistas nos quatro primeiros meses do ano. Somente em abril, os embarques alcançaram mais de 2 bilhões de dólares, valor 10,4% superior ao registrado no mês de 2025. O diretor da APTA, Carlos Nabil, afirmou que o resultado indica uma recuperação nas exportações, mesmo diante das variações do mercado internacional.
7: O mercado tem oscilado bastante, né? Tem bastante uma dinâmica do mercado internacional. A gente tem um mercado hoje com muita incerteza, as guerras, os fluxos de abastecimento de tanto de importação como de exportação. Então a gente precisa aguardar um pouquinho, mas essa sinalização do aumento em abril, ela é um alento aí. A gente espera que nos próximos meses a gente continue tendo bons resultados.
6: O complexo sucro-alcooleiro liderou a pauta exportadora, com participação de 21,8%. O açúcar representou 9,1% desse total. Na sequência, aparece o setor de carnes, com participação de 16,7%, e os produtos florestais, com 13,5%. Já o complexo soja respondeu por 12,8% do total. A China permaneceu como principal destino dos embarques, seguido pela União Europeia e pelos Estados Unidos.
0: Do trator autônomo ao uso de drones, a tecnologia está cada vez mais presente no campo e já muda a forma de produzir no interior de São Paulo.
8: A tecnologia deixou de ser tendência e virou realidade no interior de São Paulo. Hoje, o que antes era feito com base na experiência, passa a ser orientado por dados, sensores e sistemas digitais, conhecida como agricultura de precisão.
9: Quando você utiliza não mais uma dose única por talhão, você passa a tratar o talhão de forma diferenciada nos seus detalhes. Então você passa a utilizar o produto, o insumo agrícola, na dose certa, no local correto e no momento correto também. Isso faz com que o agricultor aumente a produtividade, reduz o impacto ambiental e a produção se torna mais sustentável.
8: No Centro Universitário, em Ourinhos, essa transformação pode ser vista na prática. Tratores com piloto automático, semeadoras inteligentes e até drones fazem parte da rotina no campo.
9: Hoje em dia, nós temos vários equipamentos de fácil acesso ao agricultor. Geralmente, os equipamentos de agricultura de precisão são baseados em uso de drones, que fazem o mapeamento ou aplicação de insumos dentro da área. Nós temos hoje pulverizadores, maquinários, que são os tratores que fazem o manejo, né, o encaminhamento da área através do piloto automático, ou seja, são tratores que fazem a caminhada autônoma. E também temos, né, os softwares que faz a junção e compilação de todos esses dados, gera o mapa que vai fazer a aplicação dos insumos no momento que a máquina estiver no campo.
8: Essa tecnologia toda não é encontrada só nos maquinários. Aqui no laboratório de solos é onde tudo começa. E os produtores conseguem dados importantes de cada área da lavoura, aumentando a produtividade e evitando os excessos. Conforme explica o professor, mesmo para produtores rurais de pequeno porte, essas tecnologias já são acessíveis e podem ser adaptadas à realidade de cada propriedade.
9: Tem um mapa de produtividade também dentro da colheitadeira, que esse mapa ele vai gerar a realidade de zonas, regiões de manejo do campo. Ele também consegue, né, agricultores de ponta, maquinários um pouco mais sofisticados. Mas o pequeno agricultor que não tem acesso ao equipamento pode fazer a locação, contratar pessoas que têm esse serviço e, com baixo investimento, conseguir ter o mesmo resultado do grande.
8: O futuro da agricultura passa pela integração de dados com a inteligência artificial.
9: Para os produtores e da agricultura de precisão, é principalmente juntar esses dados, utilizada a inteligência artificial. A inteligência artificial, hoje, ela vem como um parâmetro de solucionar aquele problema gerado pelo dado. Então, o dado ele vai ser interpretado pela inteligência artificial. E nesse contexto, a gente consegue fazer essa aplicação localizada do insumo de uma forma a trazer o uso correto, né, desse fertilizante, não gerando impacto ambiental.
0: Muito bom. A seguir, a previsão do tempo para todo o país e você vai ver também a produção de mini legumes, que ganha espaço cada vez mais na gastronomia. É o que a gente vê já já.

0: Previsão do tempo. Olá, Vitor Takau. Boa noite.
1: Olá, muito boa noite a todos. E a terça-feira foi, novamente, de bastante frio, tanto pela manhã quanto ao longo do dia, em diversas áreas do centro-sul brasileiro. Vamos ver se esse frio continua com a previsão para essa quarta-feira, dia 13 de maio. Quarta-feira de tempo estável, aberto e até mesmo seco em grande parte do país. Estados do Sul, parte do estado de São Paulo e Mato Grosso do Sul ainda seguem sob a atuação desse ar mais frio e as temperaturas seguem mais amenas. Enquanto isso, já boa parte do interior paulista, o restante mais ao norte de Mato Grosso do Sul, estados do Mato Grosso e também em Goiás, as temperaturas voltam a se elevar cada vez mais. As pancadas de chuva seguem ainda presentes em boa parte da região norte, da costa norte e leste da região nordeste. Especialmente a costa leste e nordestina seguem atenção, pois as pancadas de chuva podem causar problemas. Já nos estados do sul, o amanhecer segue marcado pelas baixas temperaturas, inclusive com risco de geada, formação em áreas da campanha, sul gaúcho, além de pontos dos vales, Serra Geral, Serra Catarinense e também em pontos do interior catarinense e sul do estado do Paraná. Então as temperaturas vão permanecer mais baixas nas primeiras horas da manhã, com condição para a formação do fenômeno de geada. E ao longo do dia, o destaque para a chuva segue nos estados do norte, com alerta de perigo entre o Amazonas, sul de Roraima e alguns pontos do norte do Pará. Mas, novamente, vale destacar aqui o alerta para chuvas intensas no litoral leste da região nordeste, especialmente entre Recife e Natal, a chuva pode causar problemas. E a chuva também segue intensa na costa norte, entre o Maranhão e o litoral do Ceará. O cenário é completamente oposto em partes do interior do Brasil, especialmente no interior da região sudeste, centro-oeste e até mesmo em áreas do interior nordestino, onde o alerta é para baixos índices de umidade relativa do ar, principalmente durante o pico das horas mais quentes no período da tarde. Ainda durante a tarde, as temperaturas não sobem tanto assim. Em Porto Alegre, máxima de apenas 19 graus, 21 em Curitiba, 26 na capital paulista, assim como também em Campo Grande. Já em Cuiabá, já esquenta até os 28, enquanto isso, Distrito Federal esquenta até os 29 graus. Para os próximos dias, vale destacar já no fim desta semana o retorno das pancadas de chuva em pontos do centro-sul. Teremos uma nova frente fria que, apesar de se deslocar sobre o oceano, volta a direcionar umidade sobre essas áreas e a chuva acontece especialmente entre Mato Grosso do Sul, Paraná e o estado de São Paulo. Subindo um pouco pelo mapa, as pancadas mais intensas continuam nos estados do norte, além também de partes da costa norte e leste da região nordeste.
0: Valeu, Vitor. Olha, vamos falar de uma produção curiosa e que cada vez mais ganha espaço, é a de mini legumes. São hortaliças e frutas em tamanhos, olha, bem menores que os convencionais, mas que rendem bem. Vamos conferir na reportagem do Isaac Rufino e do Paulo Atanabe.
2: Olha o tamanho dessa abobrinha. E o rabanete? Eles são pequenos, mas têm um grande valor de mercado. Os mini legumes chamam a atenção pelo visual e pelo sabor mais concentrado. Há mais de 10 anos, o Sérgio está à frente dessa fazenda em Campinas, no interior de São Paulo.
3: A gente começou com um ou dois mini legumes, a cenoura, que é a mais pedida aí dos nossos clientes, a abobrinha, né, a beterraba, e hoje a gente já tem uma gama aí de 6, 7 mini legumes.
2: Os mini-legumes são resultados de pesquisa de melhoramento genético.
4: Então nós pegamos uma planta com essas características, esse fruto grande, mas é uma planta que traz os genes de resistência, tolerância, doenças, etc, etc. Mas não tem o tamanho que nós gostaríamos que fosse. Então nós vamos cruzar esta planta com uma planta silvestre, com frutos pequenos. O único gene que a gente quer dessa planta é o tamanho do fruto. E ao cruzar, nós temos aí diferentes tipos de frutos, de tamanhos, né? E vamos continuar os cruzamentos aí por 3, 4, 5, 6 anos até chegar nesse produto comercial.
2: Esses legumes e verduras, apesar de pequenos, são ricos em nutrientes.
5: quando a gente fala sobre quantidade de micronutrientes e de fato ter uma tabela muito completa, eles tendem a permanecer da mesma forma como os de tamanhos convencionais.
6: Os mini legumes possuem maior valor agregado do que os convencionais. Uma cenoura comum, por exemplo, o quilo sai por aproximadamente R$ 4,00, enquanto a versão miniatura, R$ 57,00. Para o Sérgio, isso representa uma maior margem de lucro, mas também exige cuidados específicos na produção.
3: A semeadura, o processo de cuidados, não muda. O que muda é ficar atento ao tamanho para colher ele sempre no padrão, onde a gente não tem um tamanho exagerado já para mini, e também não ter um tamanho muito pequeno, que a gente perde na quantidade de peso que a gente tira da produção, né? Então a gente tem que estar sempre colhendo, saber colher, para dar o rendimento legal na produção e chegar no tamanho perfeito para o cliente.
2: E a procura por esses produtos? Hoje a produção é voltada para um mercado mais exigente. Os mini legumes saem direto do campo para restaurantes que buscam pratos mais elaborados e apresentações mais delicadas. A chefe Carol usou a mini abobrinha para fazer esse risoto de beterraba e essa barriga de porco com canjiquinha, que também tem mini milho.
7: Gera uma curiosidade, tem muita gente que não conhece, que não viu e fala, ah, que é isso? E a gente vai, explica, é um mini legume, né? A gente utiliza mini abobrinha, mini milho, mini cenoura, trabalhamos com algumas cebolas pequenas também. E eu acredito que traz um pouco mais de sabor pro prato, ele é bem sutil, uma parte também que não desperdiça a comida, uma vez que a gente usa ele por inteiro. Ele é muito versátil, então dá para fazer uma compota, dá para fazer picles, né? Então já tá num pedaço ali bom para comer. E sem contar que esteticamente ele é muito fofo, né?
0: E é uma delícia. 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Bom descanso para quem vai descansar, bom trabalho para quem segue na lida noturna aí e o meu convite para você continuar conosco aqui no Grupo Bandeirantes.

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0: Olá, no Capital e Mercado desta semana, nós vamos falar sobre a integração digital à gestão e ao atendimento nos restaurantes, gerando mais eficiência e resultados. Meu convidado é Felipe Lossardo, ele é CEO da Gumer. Tudo bem, Felipe?
1: Tudo bem, Sabirão. Prazer estar aqui.
0: Prazer nosso recebê-lo. Conta um pouquinho o que é a Gumer, como é que é essa coisa de tecnologia com restaurante, como é que é isso?
1: Bom, legal. Bom, a Gumer tem 12 anos, né? Então a gente começou lá atrás, 12 anos, quando ainda estava começando a engatinhar a digitalização no setor, né? Não tinha pedir aplicativo no táxi ou comida via celular também, né? Então eu nasci e cresci em restaurante, meus pais tinham restaurante, meus tios tinham restaurante, lá em Bragança Paulista, cidade do interior. E me mudei de Bragança para Sorocaba para fazer faculdade de engenharia, engenharia mecatrônica. E ali eu vi, pô, todos os grandes setores, todas as grandes indústrias estavam utilizando tecnologia para ser mais eficiente, para ser mais produtivo, e o restaurante não, né? Principalmente quando a gente falava de atendimento, né? E de um lado, então, o restaurante carente de tecnologia para ser mais eficiente, para ser mais produtivo, e outro lado, o consumidor, começando a usar o banco digital, começando a usar o e-commerce. Então, a gente viu, daqui 5, 10 anos, vai estar comum o consumidor se acostumar em ter o poder de compra na mão dele, em ter mais acesso à informação. E com isso, a gente começou a Gumer para ajudar o restaurante no relacionamento com o consumidor, no relacionamento com o cliente, né? Principalmente para mostrar o cardápio e para fazer o autoatendimento. Então, tangibilizando o que a gente faz. Quando você vai no restaurante, ao invés de ter um cardápio normal de papel, você tem um tablet. E ali você não consegue só ver mais os itens, né, com muito mais riqueza de informação, foto, descrição, né? Você consegue pedir por ali também. Então isso faz que o poder de compra esteja na mão do cliente, ele tem transparência, quer um adicional, quer retirar um item, quer colocar um item, toda a parte de customização, né? Então isso faz com que o restaurante consiga, de certa forma, a ser mais eficiente, não depender do garçom ficar lá 3 minutos do lado da mesa para retirar todo o pedido, né? Então o garçom ele tem mais tempo para levantar e fazer um trabalho mais de humanização. Então eu consigo otimizar a operação, consigo também que o consumidor acabe consumindo mais, né? Fazendo um pouquinho mais de pedidos ali, adicional, sobremesa, entrada, bebida. E a gente fica um pouquinho mais de acordo com a experiência que o consumidor quer, que é ter o poder de compra na mão dele, né? Então,
0: qual é a diferença de um restaurante com garçom apenas e com o equipamento da Gumer?
1: Bom, não é nenhum nem outro, né? Então, quando a gente cria tecnologia, a gente tem que criar ela para potencializar o trabalho humano. Então, o ser humano é bom de a relacionamento, a empatia, a percepções, e a tecnologia é boa de dados, informação. Então, eu tenho que olhar quais são as tarefas do garçom que eu consigo potencializar com tecnologia, né? Então, geralmente, a gente consegue otimizar um terço das tarefas do garçom, que é um trabalho mecânico ali, a tecnologia complementa. Então, a diferença de um restaurante, quando usa a tecnologia para potencializar o trabalho do garçom, é que ele vai conseguir que o garçom ele tenha mais tempo para fazer um trabalho humano, que é olhar, fazer um atendimento, ter... Porque hoje a grande dificuldade não é nem precisa otimizar a mão de obra. Hoje eles não conseguem nem contratar. Então, você geralmente está trabalhando com garçons a menos do que o necessário. Então, o garçom não vai ter tempo para ir na mesa a mesa e fazer um trabalho humano. Então, a tecnologia proporciona isso. Dá mais tempo para o garçom fazer um trabalho humano. Então, você consegue otimizar o trabalho dele, ele tem mais tempo para atender e, ao mesmo tempo, a experiência do cliente melhora.
0: É sobre essa humanização que eu queria falar um pouquinho. Uhum. Isso não se perde um pouco?
1: Hoje, a gente vai no restaurante esperando que tenha, senão a gente comer em casa, enfim. Mas a gente espera que tenha ali menos fricção possível na nossa experiência. Então, a gente vai com os amigos, familiares, enfim, de casal, para a gente aproveitar aquele momento sem fricção possível. Então, antes da gente pensar na humanização, a gente tem que pensar como eu não estrago a experiência do consumidor, né? Ou seja, ele querer pedir, querer informação e não conseguir, porque não tem funcionário suficiente ali. Então, a tecnologia vem para isso, deixa eu fazer o atendimento mínimo, né? E aí o garçom ele vai ter mais tempo para conseguir fazer esse atendimento mais humano, né? É claro que vai depender muito da gestão do restaurante. Tem que ter uma gestão forte, uma gerência forte, para conseguir treinar e para conseguir com que o garçom realmente faça um trabalho ativo, né? Então, depende muito da gestão do restaurante. Mas, em linhas gerais, se a gestão não conseguir fazer isso, não vai ser até com ou sem tecnologia, vai ficar a mesma coisa, né? Então, com tecnologia é para tentar apoiar um pouco mais essa humanização, né?
0: E como é que é, para quem não conhece o Gumer, não foi em nenhum restaurante onde haja já esse tipo de sistema... de pedido, do seu pedido, né, de prato. Como é que é? Se você quiser fazer ali uma personalização, eu quero a minha carne bem passada, mal passada, como é que é isso?
1: Boa. Esse é uma das principais vantagens, né? Então, a consumidor de 10 anos para cá, ele tem exigido mais customização, né? Porque eu não estou comendo mais carboidrato, quero trocar isso por aquilo, não quero tirar aquilo. E aí, quando fica esse processo no falar, a pessoa fala e o garçom anota, a chance de dar erro é muito grande. Seja porque, às vezes, a pessoa pensa uma coisa e fala outra, seja, às vezes, porque é uma mesa de 5, as pessoas falando, vai se confundir ali, ou bateu errado na hora de fazer o pedido. Então, há muito erro na hora que a gente faz a customização. Quando a gente traz isso na mão do consumidor, ele vai tendo passo a passo dele, ele consegue customizar sem erro. Esse que é o seu principal ponto. Então, a tecnologia, ela permite que você faça isso sem erros, né? E aí, para o restaurante é super positivo, porque ele pode explorar também o aumento de consumo, o aumento de ticket médio com isso, né? Pô, você quer trocar arroz normal por integral? Tudo bem, mais R$2. Você quer trocar uma batata frita por um legumes? Mais R$3. Então, você consegue suprir a necessidade de customização e também aumentar o ticket, né?
0: O que significa esse mercado de restaurantes, que é o mercado de vocês?
1: Restaurante, a palavra restaurante vem de restaurar, né? Não sei se já ouviu alguma vez. Então, restaurante, ele surgiu para restaurar as pessoas, né? Só que não restaurar só o físico, né? Mas o energético, emocional, mental, enfim. Então, ele surgiu para restaurar as pessoas por completo. Só que a gente vê que em tempos, né, de comida rápida, as pessoas colocam a alimentação para dentro só para seguir o dia a dia, né? E a gente na Gumer, até um dos propósitos da Gumer, é que a gente acredita no papel do restaurante na sociedade. Então, qual que é o papel do restaurante na sociedade? Fazer com que as pessoas, naquela rotina do dia a dia, elas cheguem no restaurante, esqueçam um pouquinho ali no almoço, né? Esqueçam um pouquinho a rotina do dia a dia, consiga aproveitar o sabor, o aroma, o atendimento, né? O serviço. Geralmente, o restaurante, ele tem um visual, um design interior super bonito também. Então, que ela esqueça um pouquinho a rotina do dia a dia e aproveite aquele rato, né? Com os amigos, familiares, ou que seja sozinho até, que ela consiga sentir sabor. Só que a gente vê que cada vez mais os restaurantes não estão conseguindo fazer isso, porque eles estão afogados ali em despesas, afogados em operação. Então, por isso que a Gumer surgiu, para ajudar o dono do restaurante a ele desafogar um pouquinho, ser mais eficiente, ser mais produtivo, que a operação fique mais tranquila. E aí ele, beleza, como é que eu posso oferecer uma experiência mais restauradora para os meus clientes? Não sei se era essa linha de questão.
0: Mas eu queria, exatamente, eu vou complementar. Eu queria um pouco mais que você falasse do mercado de restaurante, porque é um mercado enorme no Brasil, né? Então,
1: sim,
0: fala um pouquinho desse mercado que vocês escolheram atuar, porque eu acho que o potencial de crescimento é muito alto no mercado como esse.
1: Sim, é um dos maiores mercados que se tem, né? E é um dos mercados também que acabam tendo mais dores visíveis, porque a maioria das pessoas vai, né? Então, é um mercado ali de centenas de bi, se não me engano, 500 bi anuais, ou seja, é um dos maiores mercados. Só que ele ainda é muito pulverizado, né? É composto por micro e pequenos negócios. Então, são poucos grandes redes que dominam. Se a gente falar de redes, né? Cerca de 15% do faturamento do setor são redes, franquias e aquelas grandes redes, né? Como McDonald's, Burger King, enfim. Então, 85% é composto por pequenos e médios negócios, tá? 50% dos restaurantes não sobrevivem mais de 2 anos. É, então, imagina que metade dos restaurantes que a gente vê tem menos de 2 anos. Metade do mercado se renova a cada 2 anos. É coisa absurda, né? Quem vai empreender nesse setor, geralmente é alguém que recebeu uma rescisão, quer ter seu próprio negócio, gosta de fazer o seu hambúrguer, gosta de fazer sua comida e quer fazer isso para os outros, só que não sabe nada de gestão, principalmente gestão de pessoas, né? Que há uma necessidade muito grande de gestão de pessoas. Então, acaba se perdendo, acaba não só torrando todo o investimento que fez, mas saindo com dívida. Eu falo até que é um dos investimentos de maior risco que tem. Então, se imagina que metade não sobrevive 2 anos. Então, é um investimento de alto risco. Além de você perder tudo, se você investe numa ação e perde tudo, você perdeu o que você investiu. No restaurante, você vai sair provavelmente com dívida. Dívida trabalhista, dívida de imposto. Então, é um mercado que é grande, ao mesmo tempo tem muitas dores, e é aí que a gente vem com tecnologia para poder apoiar, né? Tem muita oportunidade para poder apoiar esse setor.
0: Como é que é a tecnologia? Fala um pouco da tecnologia do que vocês oferecem.
1: Boa. Quando a gente fala de tecnologia, ainda mais hoje em dia, você pode pegar em vários aspectos ali. Então, a gente vê os marketplaces, né? São tecnologias, né? Como no iFood, 99, são tecnologias que ajudam na experiência do delivery, né? Então, ajudando uma parte ali do restaurante. A Gumer são tecnologias que ajudam no salão, o atendimento com o cliente. Aí você tem também tecnologias de gestão, né? Então, cada vez mais é difícil uma empresa fazer tudo de tecnologia, então você tenta resolver algumas dores ali, né? A dor que a Gumer se propõe a ajudar é na jornada do cliente dentro da loja, principalmente. A partir do momento que ele chega na loja, vamos transformar essa jornada a mais fluida possível. E é aí onde você tem um maior desafio, porque geralmente está atrelada também com a interação humana, né? Você pega o delivery, dá para ser 100% digital ali, a não ser um touchpoint ali do entregador, no final. Que hoje em dia já estão até com robôs para entrega, né? Dentro do salão, é necessária essa mão de obra de pessoas, né? Na cozinha também. Então é onde você tem o maior desafio, que você precisa introduzir a tecnologia, fazendo com que as pessoas que estão operando engajem também. O garçom precisa estar engajado na tecnologia, o gerente precisa estar engajado nessa tecnologia. Então a gente tem que sempre colocar na ponta esses que a gente chama de stakeholders, né? Para poder criar uma solução que ela seja usada, né? Então a gente tem que estar muito lá. Um exemplo de um cliente nosso, do Habib's, que a gente expandiu ano passado, foi de 0 lojas para 110 lojas, mais de 4 mil tablets ali nas mesas. Em janeiro, depois de implementar o ano passado, em janeiro a gente voltou e visitou 40 lojas para ver como é que estava, e para ver que algumas lojas não estavam engajando tanto. Então a gente tentou ouvir o garçom, o gerente, o que estava acontecendo, tinha algumas inseguranças, então a gente foi ajustando os parafusos. Então quando você fala de tecnologia para restaurante, você não pode simplesmente implementar e largar. Você tem que acompanhar se está tendo um uso para realmente ter o resultado. Então, esse é um trabalho super importante.
0: Esse investimento dos restaurantes significa um investimento em treinamento também?
1: Com certeza. Primeiro, você tem um investimento em adaptar, de certa forma, a operação. Então, determinadas coisas que o garçom, o gerente faziam, a tecnologia faz. E aí, você tem novas funções, talvez, para o garçom. Imagina que um garçom agora, ele é gerente. Imagina que é um tablet por mesa, mais ou menos, né? Então, um garçom que atendia 10 mesas, ele passa a atender 15 mesas agora. 50% a mais. E ele, de certa forma, é um gestor de mini garçons. Então, ele tem que fazer cada tablet ali render o máximo possível para ele ter mais tempo e olhar mesa por mesa e fazer um trabalho mais consultivo, né? Então, é uma mudança, sim, e tem que vir um treinamento atrelado, que é super importante, não só no começo, né? Porque, além do restaurante, ele tem muita falência, né? Fale muito. É um dos mercados que tem mais rotatividade de funcionário. Então, eu diria que, se eu não me engano, é mais de 100% no ano de que roda. Então, basicamente, uma equipe renovada todo ano ali no restaurante. Então, isso exige constantemente treinamento, principalmente para a equipe nova, né?
0: Esse treinamento é dado pela Gumer ou não?
1: A gente dá o primeiro treinamento e o que a gente tenta fazer é capacitar os gerentes, os donos, para eles fazerem isso de forma contínua, né? E a gente tem forma de monitorar se isso está acontecendo ou não, através de estar tendo pedido, está tendo resultado, a pesquisa de satisfação. Então, super importante na hora que a gente digitaliza, a gente tem também uma pesquisa de satisfação no tablet, aonde ele vai dar nota ali de como tá o serviço, né, o produto. Então, a gente monitora isso e manda ali relatórios, enfim, esporádicos para os donos para ver como é que está o atendimento, como é que está o serviço, né?
0: O pedido fica mais rápido?
1: Sim. Tem exemplos de restaurantes diferentes, né? Então, segmentos diferentes. Se você pega uma pizzaria, é um pouco mais difícil aumentar pedido, né? Mas você consegue, às vezes, uma entrada, uma borda a mais, enfim, você consegue um aumento de 10% do ticket médio. Tem uma rapidez um pouquinho maior no pedido, tá? Então, às vezes, uma bebida, ao invés de levantar a mão. Quando a pessoa quer fazer o pedido, ela levanta a mão, ela leva de 1 a 2 minutos, em média, para o garçom conseguir vir na mesa e atender ela. Então, você já elimina 1, 2 minutos que você está vendo o cardápio ali, né? Então, isso são restaurantes com pizzaria, restaurantes tradicionais. Quando a gente vai para um lado de cafeterias e pubs, onde não tem um padrão de consumo, não é entrada, prato principal, sobremesa. Cafeterias, você vai tomar um café, o tablet está ali fazendo pop-ups, enfim, e você acaba pedindo um salgado, alguma coisa, que vai dobrar seu ticket, né? Então, você consegue, e cafeteria geralmente é mais enxuto de funcionários, porque fica aberto mais tempo e aí você tem 2 turnos de pessoas. Então, geralmente é mais enxuto, né? Pubs, por exemplo, que não tem esse padrão de consumo, há uma intensidade de pedidos muito maior. Então, uma bebida. Pubs que eu digo são gastropubs, tá? Que o consumo de bebidas aí é 50%, é mais de 50% do consumo total. Então, você consegue pedir mais, né? Então, às vezes, ao invés de pedir 2 chopps, você vai beber 3 ou até 4, porque esses 2, 3 minutos entre um pedido e outro vai sendo eliminado. Então você consegue sim ter uma agilidade maior do pedido, e é aí que mora o ponto. Você vai ter que ter uma agilidade maior na cozinha também, né?
0: E do garçom, né? Para não trazer o chopp quente.
1: Exatamente, exatamente. Mas geralmente, lugares que usam, né, os tablets, eles criam uma dinâmica do garçom ficar mais parado ali. É claro, garçons ali olhando o salão, mas eles vão ficar parados 1 minuto. Sempre eles vão no ponto de retirada de pedido. Tem uma pastelaria em Sorocaba, que parece que eu cliquei no pedir, já chegou. Foi tão rápido assim, porque fica o garçom lá, é uma coca com chopp, eles tiram rápido e o garçom vem rápido. Então a percepção de melhoria de atendimento é absurda, assim.
0: E do ponto de vista de resultados para o dono do restaurante? Você falava aí que o ticket médio pode aumentar até 10%. Pode chegar mais que isso?
1: Eu diria no mínimo 10%.
0: No mínimo?
1: Exatamente. Então você pega uma pizzaria, a gente consegue. O que significa aumentar o ticket médio em 10%? Ao invés de você ir lá e consumir R$50, você vai consumir R$55. Não vai ser uma coisa que você vai falar, caramba, consumi muito a mais e não vou voltar mais aqui. Não, e para o restaurante, esses 10% é de um item altamente lucrativo, né? Então, pizzarias, restaurantes mais comida brasileira, mais tradicionais, você consegue 10%. Hamburgueria, você consegue uma média de 20%. Ou seja, ao invés de consumir 50, vai consumir 60.
0: Por quê?
1: Tem o primeiro aspecto da rapidez do pedido. Então, acho que isso aí consegue girar mais rápido. Você tem fotos, descrições com muito mais riqueza de informação. Então, você consegue vender itens que têm um valor ali um pouco maior, porque você está vendo, caramba, é isso aqui. Né? Às vezes vem, é maior, às vezes vem batata, enfim. Tem esses dois pontos. Mas o principal são as vendas sugestivas. Lembra que eu comentei da customização do pedido? Você customiza podendo incrementar o ticket. Então, tem um pouco de psicologia de consumo também. Você vê um item ali, a partir de R$30. Ah, quero um bacon a mais, quero uma salada a mais, quero isso a mais. Então, passo a passo de pedido já faz aumentar o ticket médio. E depois do pedido, a gente tem um recurso que a gente chama de venda sugestiva, onde tem um pop-up, você gostaria de uma maionese para acompanhar? Você gostaria de uma bebida X para acompanhar? Ou de uma entrada Y? Então, essas pequenas táticas ali faz aumentar o consumo, tá? Que pode caminhar aí, cafeterias, dobrar o ticket médio, né? Mas, em média, é 25% do aumento do ticket médio, tá? Então, esse é um resultado de aumento de venda, né? Que é fácil, entre aspas, né? Aí tem o resultado de otimização operacional. Lembra que eu comentei que um garçom, ao invés de atender 10 mesas, ele passa a atender 15 mesas? Com mais qualidade ainda, tá? Então, imagina se o lugar tem 30 mesas, eu tinha 3 garçons, agora eu consigo operar com 2 garçons. Então, eu tenho 1/3 de melhoria operacional, que antes da pandemia, os restaurantes buscavam a gente para isso. Eu preciso aumentar minha rentabilidade, senão eu vou morrer. Metade não sobrevive 2 anos, né? Então, é questão de sobrevivência, ele conseguir aumentar a rentabilidade para pagar a dívida também. Pós-pandemia, não é nem mais eu preciso reduzir. Pós-pandemia, eu não consigo contratar. Era para eu ter 3 garçons, mas eu tenho 2. Então, se eu não colocar tecnologia, eu não vou conseguir operar, né? Então, tem essa vantagem, essas duas vantagens. E na hora que a gente olha lá para a última linha do restaurante, quando eu trago aumento de ticket e eficiência operacional, se o restaurante lucrava 10%, agora ele consegue lucrar 15% a 20%. A gente aumenta de 5 a 10 pontos percentuais no EBITDA, né? Na margem de lucro dele.
0: A inteligência artificial vai impactar, quer dizer, vai ficar cada vez mais personalizado esse pedido?
1: Sim, com certeza. Isso a digitalização ajuda, né? Porque se você só consegue colocar uma IA ali, se você já tiver digitalizado, se você já tiver com dados, com as informações e com as integrações com os sistemas da operação. Então, a IA não existe. Então, o primeiro passo é, os restaurantes precisam se digitalizar. Aí a gente coloca, em seguida, a IA com isso. Então, a IA vai apoiar, por exemplo, em personalização de pedido. Então, você vai no restaurante X, depois no restaurante Y, ela vai entender os seus gostos e aí ela vai customizar o cardápio de acordo com as suas preferências. Até porque hoje a gente está acostumado com redes sociais que enxugam, entendem nossas preferências, enxugam o conteúdo de acordo com o que a gente gosta. Netflix, Spotify, além de customizar seus gostos, oferecem coisas que provavelmente você goste. E aí chega no restaurante aquele cardápio gigante com um monte de coisa que não é interessante para mim, né? Então as pessoas vão começar a não ter tanta paciência para muito conteúdo no restaurante. Então, o restaurante vai ter que enxugar de acordo com as suas preferências, cliente a cliente.
0: Queria que você falasse um pouquinho sobre resultados da empresa. Como é que a empresa tem crescido?
1: Legal. Você
0: falou em 12 anos, né? Como é que foi isso?
1: 12 anos, exatamente.
0: E os perrengues, né, da empresa nesse período?
1: Sim.
0: Pandemia.
1: Boa. Bom, acho que a gente está num setor que é bem desafiador, né? Então, toda mudança, economia, enfim, crises, é um dos primeiros setores que é afetado, principalmente por causa de inflação, inflação de alimento, aumento do custo para o restaurante não consegue repassar. Então, é um restaurante que tem é um mercado que ele é muito sensível a tudo isso. E, é claro, como a gente está nesse mercado, a gente acaba também sendo afetado, né? A Gumer, ela surgiu numa crise, né, 2014. Estava tendo uma crise no Brasil. Então, geralmente, algumas startups, algumas empresas de tecnologia surgem em crises, que é onde as pessoas estão mais abertas para fazer mudança, né? Então, o Uber surgiu numa crise, então as pessoas precisavam mobilidade, táxi era caro tudo, e aí vou me deixar aberto ali para fazer de uma forma diferente. O Airbnb também surgiu numa crise, estou disposto a gastar menos e testar um serviço novo. Então, a gente surgiu na crise também, os restaurantes dispostos a fazer algo de uma forma diferente, porque precisavam otimizar a operação, né? Então, a gente surgiu ali em 2014 e a gente foi passo a passo, né? Toda startup ela é pequena e precisa resolver um problema e depois ir gradualmente expandindo para outros problemas. Então, o nosso foco inicial foi ajudar a restaurante com atendimento em mesa, serviço de garçom, a ser mais eficiente e efetivo com os tablets. Ali em 2018, a gente dobrou o nosso tamanho de mercado quando a gente passou a ofertar o totem de autoatendimento para restaurantes que têm autoatendimento em balcão. Ou seja, você vai, pede no balcão, depois é chamado por senha, enfim.
0: Tipo um fast food.
1: Tipo, né? Um fast food. Só que hoje em dia, como há dificuldade de mão de obra muito grande de atendimento, muitos restaurantes estão parando de adotar o modelo de mesa e pede um balcão e a gente entrega na mesa, pela dificuldade de mão de obra. Então, não é só mais fast food que está operando assim, muitos restaurantes com comidas saudáveis, vamos dizer assim, né? Que as pessoas prezem ali também pelo valor, né? Então, a gente dobrou nosso tamanho de mercado com os totens de autoatendimento, né? Aí, em 2019, triplicamos o tamanho, enfim, saímos ali, chegamos em 500 clientes naquela época, atendendo com totem tablet para dentro da operação, né? Dentro do salão. E aí veio a pandemia. Aí a pandemia, do dia para a noite, nossos pedidos dentro da loja caíram para zero, né? Foi coisa de uma semana mesmo. Nossos clientes começaram a ligar desesperados: Gumer, me ajuda por favor, meu cardápio está com você, preciso vender online, ao mesmo tempo congela o boleto aí que não vou conseguir pagar, né? E ali a nossa receita caiu 90% do dia para a noite. A gente falou: precisamos ajudar o mercado, né? Só que a gente não, na pandemia a gente não sabia o que ia acontecer daqui duas semanas. Então a gente falou: a gente tem caixa para dois meses, temos que tomar uma decisão daqui três semanas se a gente vai precisar fazer ajustes, enfim. Então, nessas três semanas, a gente vai fazer de tudo para ajudar o mercado. E a gente lançou uma plataforma de delivery da pandemia, que foi o Gumer Go, que teve um crescimento viral. Então, lembra que eu comentei que eram 500 restaurantes como clientes? Quando a gente lançou essa plataforma, em duas semanas eram 2 mil restaurantes utilizando a plataforma, né? Depois de dois meses, eram 20 mil restaurantes que já tinham utilizado a plataforma. Hoje, mais de 500 mil negócios alimentícios já usaram a nossa plataforma para conseguir operar de alguma forma. Até hoje, quando a gente está em feiras, né? Nosso mercado tem muitas feiras, eventos assim. Nossa, ajuda. Pessoas chegam no stand. Nossa, a Gumer me ajudou muito na pandemia, ajudou a salvar. Quando a gente não tinha muito como operar, vocês surgiram com uma ferramenta gratuita ajudando a vender no delivery, né? Então, na pandemia, a gente abriu essa nova frente de delivery, ofertando um serviço que a gente chama de freemium, né? Então, é um plano gratuito e depois, conforme você vai evoluindo, você pode ir para os planos pagos também, né? Então, hoje a gente consegue operar não só no salão, mas dentro da loja. E aí a gente é uma empresa, é uma startup que seguiu a linha de captação de investimentos, que a gente chama de VC Track. Então, a gente teve algumas rodadas de...
0: Houve captação.
1: Houve captação. Houve três rodadas de captação. Um grupo de investidores anjos lá em 2016, depois um seed em 2018... E aí, depois que a gente conseguiu sobreviver à pandemia, a gente captou uma rodada ali, uma série A, com a BridgeOne, de 15 milhões. Só que nosso mercado é assim, né? Então, sobreviveu à pandemia, tinha uma base super grande de clientes. Antes da pandemia, cada restaurante, em média, investia R$1.000 por mês na gente, uma mensalidade de R$1.000. Pós-pandemia, que a gente construiu um sistema mais freemium, né? Cada restaurante gastava em média R$80. Então, a gente tem espaço para aumentar o valor para o cliente ofertando mais soluções. Então, montamos os times ali para conseguir criar mais tecnologia para ofertar para esses clientes. Um ano depois, deu crise de mercado de capitais. Então, não sei se você lembra, as ações começaram a cair. Começou a sair todo o dinheiro de capital de risco, indo para capital, para renda fixa, vamos dizer assim, né? Para capital de menos risco. E do dia para a noite, a gente não sabia quando que a gente conseguiria uma nova rodada de investimento. Então, a regra do mercado, não só para a Gumi, mas para todo o mercado, era break even. Na época, a gente tinha o EBITDA. Se a gente gastava, por exemplo, X, a gente queimava. A nossa receita era X, a gente queimava 3X. Então, a gente estava investindo muito. Do dia para a noite, a gente teve que break even. Então, aí foi mais uma... Aí, beleza, break even. Voltamos, então. Beleza, agora que a gente break even, a gente adquiriu uma dívida também na pandemia para poder não quebrar, né? Agora, sem investimento, ainda pagando dívida, como é que a gente volta a crescer? E aí a gente fez um trabalho de consolidação. A gente adquiriu nosso principal concorrente através de trocas de ações, né? Ao invés dos dois competirem diretamente ali, desenvolver a mesma coisa, pô, vamos trabalhar junto e a gente dobra a nossa capacidade de desenvolver, porque as equipes não vão fazer a mesma coisa, né? Então a gente adquiriu um concorrente, a nossa margem de EBITDA foi de 10% para 20%, conseguimos lucratividade, e aí o ano passado voltamos a crescer time, né? Então fomos de 100 pessoas para 135, agora acabou a dívida, estamos indo para 160 pessoas e voltamos a abrir e a investir em novas frentes também, né?
0: Queria agradecer ao Felipe Lossardo, que é CEO da Gume, tecnologia aplicada aos salões dentro dos restaurantes. Muito obrigado pela sua participação.
1: Obrigado, viu? Sabino.
0: Capital e Mercado volta na próxima semana. Até lá.
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10: Toda jornada começa com o primeiro passo. A jornada da nossa entrevistada começou com 170 degraus, numa escadaria no centro de Salvador. Foi ali que ela aprendeu sobre comunidade, identidade, pertencimento e sobre não desistir no meio do caminho. Anos depois, sua jornada cruzou oceanos, Brasil, Estados Unidos, África e de volta. Porque algumas jornadas não são sobre os lugares, mas sobre quem a gente se torna.
7: Verdade. Hoje, no Que É Ser Brasileiro, a gente tem a alegria de receber Sawane Bispo. Ela é executiva de inovação, palestrante, especialista em mercados africanos e fundadora da Identity África. Sawane, que prazer te receber aqui. Seja muito bem-vinda.
10: Muito obrigado.
11: Eu que agradeço pelo convite. Muitíssimo obrigado. Um prazer estar aqui. E eu tenho certeza que vai ser uma conversa muito enriquecedora.
7: Ah, muito obrigada pelo carinho. Sawane, quem é você?
11: Eu sou Sawane Bispo, uma mulher cuja origem aqui já foi trazida, mas que também se reflete numa réplica da sua ancestralidade matriarcal, que a criou. Então, eu sou neta de Dona Helena Bispo, afilhada de Sandra Bispo, filha de Celeste Bispo e mãe de Samila Bispo. Me intitulo Ancestralidade do Futuro e, como vocês podem perceber com o meu sotaque, baiana, soteropolitana, com muito orgulho.
7: É, a Nando já falou da escadaria, né? Já deu um spoiler ali.
10: Pois é, eu quero saber desse local, desse lugar, desse ambiente, que não é só apenas físico, mas é também, como você está falando, das pessoas, né? É, me conta um pouco sobre essa sua localidade e sobre as pessoas do lugar.
11: Eu digo que eu cresci em um quilombo urbano. Minha avó criou muitos netos. E eu, apesar de ser filha única, então cresci com muitos primos, num senso de comunidade. Mas é uma comunidade que é até interessante poder falar sobre isso, porque é a comunidade onde a gente não só convive com os vizinhos, mas a gente respeita os mais velhos. Então eu cresci tomando a bênção. Bênção, Dona Antônia. Qualquer pessoa mais velha ajudando a carregar as compras naquela escada, né, com as pessoas trazendo do mercado. E eu entendi que essa relação com a comunidade, com o ser, ela vem naturalmente, não só desse meu âmbito familiar, que minha mãe também, como uma ativista, ela lecionava à noite no EJA e de dia ela trabalhava como investigadora da Polícia Civil na Delegacia Especial da Mulher. Então, minha mãe trabalhava com pessoas o tempo todo. E pessoas em suas situações de vulnerabilidade. Seja uma mulher que vai denunciar violência doméstica ou seja uma pessoa já adulta que não teve a oportunidade de estudar enquanto mais nova. Olhar para o outro com esse senso de quem se é, né, na sua essência, de fato, é uma coisa que transpassa a relação pessoal e vai para o profissional também. E quando eu me vi trabalhando com o continente africano, eu gostaria de fazer esse link, porque eu tive uma experiência a convite do Ministério de Turismo da Costa do Marfim. Eu fui ao país para poder fazer uma imersão por 2 semanas. E em uma dada cidade, o rei daquela comunidade, antes de falar, fez uma coisa que me levou de volta para casa, que foi simplesmente jogar água em 3 pontos, que é o que a gente chama de despachar a porta. E lá em casa era proibida alguém sair, né? A primeira pessoa a sair de casa, ela tinha que abrir os caminhos, ela tinha que despachar a porta. Então, saí atrasado para poder ir para aula. Já despachou a porta? Poxa, minha avó! Volta para poder despachar.
7: Mas como que funciona esse ritual?
11: Pega o copo, joga um pouquinho.
7: E você bebeu? Ah, qualquer água.
11: Sem beber. E cá, é só para abrir os caminhos.
7: Só para abrir os caminhos. Uhum. E aí exatamente. Você viu exatamente esse ritual.
11: Exatamente. E minha avó nunca pisou em África. Minha mãe também não. Minha avó cresceu falando Yorubá, né? Em casa. Yorubá
10: é
11: o idioma.
10: Isso é interessante, né? Porque você está falando de algo que é um vínculo, né, mais profundo e que talvez funda a sua identidade, né? Como é que essa... A fato da sua avó falar Yorubá transformou a sua até lógica de pensar o mundo?
11: Principalmente com uma baiana em território paulista. Essa questão de saber quem se é fundamental. Então, eu tive um embasamento em casa muito forte para além da minha identidade, que vai na questão da ancestralidade. Sempre me foi ensinada sobre a beleza africana, sobre a força do nosso povo e sobre as injustiças que aconteceram e ainda prevalecem. Então, nunca me confundi. Isso é muito interessante. Ela também não. Minha avó também não. E ela transpassou isso. Então, chegar aqui, eu tô chego aqui sabendo quem eu sou, apropriada de mim. Nossa, tá aqui há tanto tempo e não perdeu o sotaque. Claro! Porque o sotaque é parte da minha identidade. O Oxente tá em mim. Entender isso é muito forte. Mas o mais interessante é perceber que identidade não é uma coisa que se constrói, é uma coisa que se herda. Você nasce quem você é. Você é quem você é e ponto. Então, não precisou ela ir ao continente africano para poder aprender iorubá. Não precisou ela ir lá para poder ver o rei fazendo isso. Ver aquilo me levou de volta para casa. E aquela casa não era o continente africano. Era o meu quilombo em Salvador.
12: E ela aprendeu onde a falar iorubá?
11: Com a mãe dela.
12: Com a mãe dela.
11: Com a mãe dela. Minha avó nasceu em 1904. Ela aprendeu com a mãe dela. Os primos da minha avó fundaram.

0: cantar. Cantar uma música em Iorubá. Todo mundo cantou essa música junto. Os professores, todos.
1: Que bonito, né?
0: Eu não consigo esquecer. Isso tem cerca de 20 anos. E para mim foi tão forte, porque é transatlântico. Né? É de fato, assim, essa conexão, a identidade a gente herda. A gente não perde no meio do caminho, ela tá com a gente.
1: E o seu nome é um nome de origem africana, né? Sawane. Como é que é essa história e o que representa para você?
0: Eu digo que meu nome é um brainstorming. Porque Sawane é a junção de Babá, que é essa pessoa que lidera, né? Quando a gente olha Babalorixá, é o rei da casa. Então, o Babá que lidera com Buaná, que é senhor, senhora. Então, assim, a senhora que lidera, pessoa que lidera. Mas eu traduzo como a iluminada, porque é assim que eu me sinto, mas eu tenho em mim, eu sei, essa natureza da liderança. Então, faço muito jus ao nome, porque aí seria Bauana nessa junção, mas a minha madrinha se chama Sandra. Então, trocaram B pelo S para poder homenagear essa madrinha, Sawane. E aí, trocaram a última letra para dar uma suavizada, porque não tinham noção de que eu ia ser essa mulher tão forte. Pensaram que ia ser um nome muito forte. Sawane é muito forte. Virou Sawane.
1: Ah, que legal. Bem brasileiro isso, né?
0: Pois
1: essa
0: bem.
1: Mistura mesmo, né?
2: Bem brasileiro e, ao mesmo tempo, quase que um reconhecimento sobre o valor e a potência desse núcleo familiar, né, que você está descrevendo. Você falou da sua avó, falou um pouquinho da sua mãe. Eu queria que você falasse mais sobre ela. Qual é o valor que você acha que ela transmite para você, que você leva para o seu trabalho, para a sua vida?
0: Bom, minha mãe era formada em letras.
2: Uhum.
0: E atuou na delegacia, na Polícia Civil, por maior parte do tempo, né, dos seus mais de 30 anos como servidora, ela foi alocada na Delegacia da Mulher. Quando ela trabalhou no colégio, onde eu pude estudar como bolsista, pelo fato dela ser funcionária, que é um tradicional colégio de Salvador, extremamente elitista, inclusive, e ela começou a trabalhar justamente com a autoestima daquelas pessoas adultas ali. Trabalhar com a autoestima dessas pessoas em vulnerabilidade, ela acabou migrando para trabalhar com a autoestima das queixosas, as mulheres que iam à delegacia de dia para denunciar. Além disso, vem a conexão com o próprio movimento negro, que foi trabalhado muito, e eu acompanhei muito a cidadania e consciência negra.
2: Uhum.
0: Então, percebendo ali minha mãe falando, ensinando pessoas adultas sobre se olharem no espelho e gostarem do que vem, honrarem, né, se orgulharem daquilo, naturalmente fez com que eu fosse aprendendo também. Não quer dizer que tenha sido a coisa mais fácil, né, mas eu aprendi isso e eu nunca mais soltei. E hoje, como mãe também, quando eu olho para minha filha e vejo toda aquela negritude, né, de uma mãe baiana e um pai africano, de origem da Tanzânia, eu vejo a importância de se trabalhar isso. Minha mãe realmente foi minha maior referência, é a minha maior referência, porque apesar da matéria não estar mais aqui, toda a ancestralidade dela se faz presente em mim e em seus legados. E eu acho que é uma coisa fundamental. O que minha mãe me ensinou com tudo isso, ainda que ela não tenha verbalizado aprenda, né, porque era pelo exemplo, foi que a identidade e negritude da gente são inegociáveis. Disso a gente não abre mão.
2: É interessante você estar falando sobre a sua filha. Tem uma frase que eu achei muito bonito, que é a ancestralidade do futuro, que você fala que quando você se tornou mãe, você percebeu isso. O que significa?
0: Significa dar continuidade aos ciclos. Significa subir os degraus. Uhum. Perceber que eu nasci ali e eu preciso continuar a trajetória, porque aquele ali um dia foi impossível também para muitas pessoas dessa família ser essa referência que eu tive, para que ela mire em um futuro, que ela enxergue um horizonte bonito. Porque o nosso dia a dia, a sociedade, a gente tem

0: cargas muito pesadas. Então, ensiná-la sobre o direito da leveza e ensiná-la sobre a beleza, que quem tem que enxergar nela é ela mesma, é o meu papel enquanto essa ancestralidade do futuro. Um dia eu não mais estarei aqui, mas ela vai lembrar de mim, ela vai lembrar de tudo que eu ensinei verbalizando, mas principalmente lembrar de tudo que eu ensinei só vivendo, só sendo quem eu sou hoje.
1: Você estudou numa escola que era uma escola de classe média alta. Ali você via realidades muito diferentes do mundo que você vivia, né? Como é que foi crescer transitando entre esses dois mundos?
0: Eu estudei num colégio onde os filhos de Bel Marques, então cantor do Chiclete com Banana, na época estudavam. Na década de 90, os meus colegas, alguns chegando de carro conversível em Salvador e eu chegando lá a pé, com minha mochilinha vindo da minha escadaria. Essa dualidade diária socioeconômica me ensinou a ter ambição. Porque por mais que eu não tenha sido a primeira geração de acesso à educação particular, sim, mas minha mãe, assim como os irmãos, cursaram universidade pública. Mas acesso ao conhecimento, mas não acesso ao fruto desse conhecimento. Isso não nos foi ensinado. Quando eu saio do meu território periférico e eu vejo que tem um outro mundo além daquela escadaria, né, onde a gente ri, onde a gente divide a comida, mas onde a gente não para para questionar sobre algumas outras coisas que poderiam ser diferentes, onde a gente não aprende a almejar esse diferente, eu aprendi a ter ambição. Inclusive, eu queria até falar que foi na escola que eu tive vontade de viajar. Na verdade, tomei uma repulsa, mas veio uma vontade aqui por dentro, porque Salvador chove muito em junho e a gente tem as férias, justamente nas duas últimas semanas, as férias escolares. Voltou das férias, todo mundo bronzeado. Eu falei, que é isso, gente? De onde é esse bronze? Uma chuva. Aí passamos as férias em Cancún, depois fomos pra Disney. Tomei uma raiva da Disney. Mas foi instantâneo. Tinha 14 anos. Meu Deus do céu, que raiva da Disney. Mas não era a raiva da Disney, era a raiva da... Eu sabia que a Disney era um quarto distante, então era mais fácil de ódio do que desejar também, sabendo que eu nunca ia ter.
1: É, e essa ambição é interessante, essa palavra que você usa, porque parece algo negativo, né? Mas a ambição, ela é importante para te impulsionar, né?
0: Claro, a ambição é eu ter a recompensa na mesma proporção da minha competência, não tem nada de errado nisso. Inclusive, foi nessa época que eu cheguei, peguei a agenda de minha mãe, uma agenda de couro no fundo, tinha um mapa mundi, saí marcando um monte de país que eu queria conhecer. Marcando um monte de lugar, vou viajar um dia, vou para tal e tal, tal lugar. Quando foi que essa menina imaginou que um dia ia conhecer mais de 30 países? Quando foi que essa menina, cuja mãe pegou avião uma única vez, que foi quando saiu de Salvador para vir para São Paulo ficar com ela, imaginou que sua filha, com 8 anos de idade, já conheceria 7 países? Quando foi? E o que possibilitou isso? Essa ambição, mas eu sei que não depende só de mim, não depende só do meu desejar. E quem dera se a meritocracia fosse de fato uma realidade, né? Basta você querer. Oh, minha gente. A gente vive numa sociedade que o povo, 4:30 da manhã, você já vê transporte público lotado. Esse povo não tá querendo. É, eu sei que também foram portas que foram se abrindo. Então, a oportunidade também, associado a quem estava do outro lado, desejar-me dessa oportunidade, abrir a porta, assinar ali, ó, venha, você vem. Mas chegar até a porta, eu aprendi vendo que as pessoas ali, elas simplesmente pegavam um elevador. Enquanto eu tinha que subir a escadaria, que quando chovia era uma tragédia, virava uma cachoeira. E não era sobre inveja, era sobre o desejo de ter essa moradia digna, de viver com mais qualidade.
1: É justo.
0: E de não normalizar essa escassez.
2: Sim.
0: Também. Então, acho que foi o meu processo de rompimento com a normalização da escassez, ter estudado em uma escola de elite lá em Salvador.
1: Importante.
2: Eu vi uma entrevista sua que numa das viagens que você fez nos Estados Unidos, aconteceu uma coisa que te falaram que mudou um pouco a sua visão.
0: A minha primeira viagem internacional também foi por causa da Disney. Ai, meu Deus. Porque eu estava fazendo faculdade de estatística, a professora chegou na sala falando, ah, passei as férias na Dilma. Ah, Jesus, aqui também, mas... Você tá numa federal, mas eu pensando, ah, meu Deus, até
1: tem
0: aqui
1: lugar,
0: a Dilma,
1: não, né?
0: Todo mundo vai pra esse lugar. E tinha um monte de brasileiro trabalhando lá. Por que vocês não vão também? Vocês precisam do inglês pro mestrado. Na época, eu queria fazer mestrado em econometria. Mas eu entendi que aquilo significava muito e não era só pra mim. Minha mãe fez uma feijoada na laje da gente naquele domingo, lá em 2007, uma despedida, vai fazer 20 anos daqui a pouco, uma despedida, tinha muita simbologia, aquilo já significava muito. Chegar lá, e uma semana depois, vem um grupo de 6 estudantes de Gana para trabalhar na mesma empresa. E uma, ó filha, falou para mim que ela era uma princesa no país dela. Você não é no seu? Princesa onde, meu Deus, que o povo não enxerga nem o meu nariz aqui, bem achatado, os meus lábios carnudos, como uma coisa bonita. Como é que eu vou ser tratada como princesa? E foi quando eu entendi que essa normalização da negritude em outros territórios. Eu já tinha escolhido, nos Estados Unidos, Louisiana, que é o estado, é a Bahia dos Estados Unidos,
2: sim,
0: né? Falando culturalmente. Então... Para mim, aquilo já tinha uma simbologia grande, mas ver pessoas africanas foi meu primeiro contato ali. E ouvir isso, entender que a gente é potência, não? A gente é bem tratado dos lugares, a gente não tem que ficar combatendo essas coisas. Aquilo ali virou a chave para mim.
2: É, foi essa reflexão sobre a sua questão brasileira, né, da africanidade, dessa reflexão que você teve, esse impacto, que foi fazer com que você olhasse para a África e pensasse no empreendimento ali para você e para as empresas, que tivesse esse outro olhar que você está falando, que é diferente?
0: Contextualizando breve, depois dessa minha primeira viagem ao exterior, eu quis viajar novamente e me tornei tripulante de navio, cruzeiro, que tinha que viajar trabalhando. Então, vou trabalhar em navio, mas quero continuar viajando. Eu gostei, me possibilitou sair da minha caixa de exatas, conhecer mais o mundo, pensar na história, na geografia, nas culturas, nos idiomas, sabe? Outras coisas. E foi quando eu pisei em solo africano pela primeira vez. Porque o navio, eu passei por 11 países no navio. Fiquei 9 meses embarcada. E o navio passou, o primeiro país africano foi Cabo Verde. Quando eu desci em Cabo Verde, que eu vi aquela beleza, aquele povo, aquelas casas, aquela alegria, aquela começar e comprando um monte de coisa para minha mãe, falei, gente, olha aí. Mas, gente, como não fala disso? Não fala assim, dessa beleza. Ali eu já voltei toda feliz para casa, muito feliz, porque eu vi uma África bela. Não foi ouvir a África bela que eu ouvia em casa. Uhum. Eu ouvia mais com força, não com tanta beleza. Uhum. Mas ver é diferente. Quando eu passei a trabalhar mais com a educação internacional, que aí as viagens se tornaram mais frequentes, eu pisei na África do Sul, eu tive um choque. São 11 idiomas oficiais associados majoritariamente aos grupos étnicos que as pessoas falavam comigo em Zulu. Então elas... achavam que eu era de lá e já identificavam a qual grupo étnico eu pertencia. Eu era só uma pessoa. Então eu pensei, gente, eu quero mais essa sensação. Por que não proporcionar isso para outras pessoas? Mas eu acabei até migrando, viu? Porque também exigi esperar que essa pessoa com quem eu queria dialogar nesse processo de ressignificação da autoestima, da identidade, que ela adquira aqui toda a estrutura necessária para uma viagem desse porte, por mais que o continente africano tenha custos consideravelmente mais baixos olhando para outros continentes, era pedir demais. Então, eu acabei olhando para as empresas e migrei para um corporativo, porque conscientizando essas lideranças corporativas, as portas que eu digo que se abriram para mim, elas podem se abrir para outras pessoas. E essas pessoas, automaticamente, elas ganham mais espaço e têm essa recompensa na proporção da sua competência e podem viajar para onde elas quiserem. Então, acabei mudando um pouquinho, não o objetivo, mas o meio.
2: queria que você falasse um pouco sobre o seu trabalho hoje com as empresas e como é que tem sido essa aceitação, se você está enxergando que tem hoje maior espaço para essas discussões.
0: Trabalho com certificação internacional, desenvolvimento de lideranças em sustentabilidade e inovação. Por quê? Porque quando a gente olha para a inovação, é norte. A gente não pega contextos semelhantes, história, demografia. Então, isso é fundamental para garantir ou para dar mais viabilidade a essa aplicabilidade aqui no nosso território. Porque por mais que vá para a China, por exemplo, e vê uma coisa muito maravilhosa, lá o contexto territorial na China é muito distinto do contexto aqui no Brasil. Quando a gente vai para um país da África do Sul, como a África do Sul, onde teve o apartheid, onde existe um trabalho recente, mas que já vem dando muito resultado em vários aspectos, outros precisam melhorar, precisam, mas muitos já podem ser referência para a gente, por que não olhar também para isso? Então é uma conversa de diáspora para a terra-mãe mesmo, nesse lugar de voltar para poder aprender direito com o contexto atual.
1: E que tipo de evolução nas empresas você tem sentido a partir desse teu olhar?
0: A gente vê vagas afirmativas e vagas afirmativas não só para posições de base. Posições de liderança também, criação de comitês, por exemplo, fomento a iniciativas que olhem para empreendedores negros, para mulheres negras, desenvolvimento, abertura de ofertas, como teve casos de bolsa em instituição de grande renome aqui, olhando para mulheres negras. A provocação, acho que existe uma maior provocação e compreensão de que não é uma coisa que já aconteceu e deixa para lá, não cabe mais nos dias de hoje. Entende-se, e mais do que a questão de reparação, é muito mais do que isso. Em uma imersão de uma única semana, as pessoas veem a potencialidade das pessoas desse território. Então, ninguém vai para lá para poder ajudar, fazer trabalho voluntário, isso é nenhum outro. Vai para lá para aprender e ver.
1: É que a empresa, ela quer saber se isso aí vai ter retorno em termos de lucratividade.
0: Exato. Olha o que você perde quando você desconsidera uma pessoa de um território como esse. E aí vejo questões super revolucionárias. Então, assim, empreendedores, empresários que estão despontando e chamando a atenção do mercado mundial. Você poderia ter um desses na sua empresa.
1: Sawane Bispo, o que é ser brasileiro?
0: Ser brasileiro é gostar muito de quem se é. É enfrentar dificuldades diárias, mas com uma resiliência que eu não sei de onde vem, parece que vem da alma, e terminar o dia com cansaço e alegria, rimou, com cansaço e alegria. O brasileiro, ele tem a capacidade de ser feliz, e isso é maravilhoso. Eu espero que seja uma constante. Então, é ser feliz apesar das desavenças, apesar de todos os problemas. E ainda assim, dentro de casa a gente briga. Precisa melhorar isso, precisa melhorar aquilo. Mas saiu de casa, não, ela não vai falar de minha casa, não. É isso que é ser brasileiro. O patriotismo pra gente é nato. É nato. A gente só precisa exercer melhor.
1: Eu adorei a sua gargalhada, que você fala que é rir para trás, né? É uma delícia.
0: Ah, é essa leveza. Sabe por quê? Porque a gente já chora tanto para frente que a gente tem o direito de ser livre, de rir, porque a felicidade também nos pertence.
2: Isso aí, vamos ser plenos juntos.
0: Por favor.
2: Obrigado, Sawane. Foi lindo. Muito obrigado.
1: Obrigada. Ai, eu já era sua fã, fiquei mais ainda.
0: Obrigada
1: pela sua presença sempre aqui com a gente, do Que É Ser Brasileiro. Até semana que vem.
2: Tchau.
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0: Polícia Federal faz operação coordenada com outras polícias em 16 estados e prende mais de 80 acusados de tráfico e roubo, entre outros crimes.
1: Inflação perde força em abril, mais alta em alimentos como leite, carne e legumes, pressiona o custo de vida.
0: Companhias de gás e de saneamento aumentam auxílio a famílias prejudicadas por explosão que matou uma pessoa e deixou 3 feridos em São Paulo.
1: Governo anuncia plano de combate ao crime organizado que prevê 10 bilhões de reais aos estados que aderirem para a compra de equipamentos de segurança.
0: Esquema de tráfico de cocaína no maior aeroporto do Brasil. 2 funcionários são presos por mandar droga para a Europa.
1: Governo baixa medida que acaba com a taxa das blusinhas, o imposto sobre importações de até 50 dólares.
0: E você vai ver também nessa edição.
2: Depois do Jornal da Band mostrar risco de aumento na conta de luz com leilão de energia reserva pelo governo, o Ministério Público Federal pede suspensão do negócio.
1: Massa de ar polar provoca temperaturas negativas e geadas. Onda de frio intenso atinge cidades nas regiões sul, sudeste e centro-oeste.
2: Em Santa Catarina, a promotoria conclui que Cão Orelha não morreu por agressão de adolescentes e pede arquivamento da investigação.
1: Frango do goleiro Bento no último lance impede título antecipado para o time de Cristiano Ronaldo no campeonato da Arábia Saudita.
3: Falha bizarra do goleiro brasileiro para desespero do Cristiano Ronaldo.
0: Boa noite.
1: Boa noite para você. Roubo de celular, roubo de aliança, perigo de andar na rua à noite por causa do risco de assalto. A violência tem levado muita gente a mudar de hábitos e deixar o telefone em casa acabou se tornando uma medida comum.
2: Nos últimos 2 anos, o Wilton teve 4 celulares roubados. No assalto mais recente, levaram tudo.
4: Pegou minhas mochilas de academia, fone de ouvido, vinho que eu estava levando para casa, que eu trabalho com vinho.
2: Traumatizado, mudou o comportamento e vive sob tensão.
4: Eu evito pegar ônibus. Mochila, né? A gente coloca sempre a mochila na frente, fica... E sempre meio que olhando. Não era tão assim. Agora eu já fico mais ligado em tudo.
2: Um levantamento recente revela vários medos e inseguranças da população. Um detalhe dessa pesquisa chama a atenção. 1/3 dos brasileiros disse que não sai mais com celular por causa do medo de ser roubado. Outros novos hábitos são mudar trajetos rotineiros, deixar de sair à noite e tirar aliança e acessórios antes de sair de casa. Foram entrevistadas 2.004 pessoas. Em 2025, um programa do governo paulista conseguiu recuperar quase 16 mil celulares e devolveu mais de 5 mil aparelhos. Nessa terça, mais um foi recuperado. Enquanto estávamos na delegacia, a polícia chegou com drogas, dinheiro e celulares usados por 2 traficantes presos. Um dos aparelhos tinha sido furtado em novembro do ano passado. A vítima recebeu a notícia na hora.
5: A senhora teve um celular que foi furtado ano passado no Lago São Francisco?
6: Sim.
5: Então nós encontramos o celular da senhora. É um cruzamento de dados. O celular é roubado e furtado, então o número do e-mail, ele é passado para as operadoras. Esse cruzamento de dados faz com que a polícia receba a informação se um chip foi colocado nesse outro celular. A pessoa é notificada e a gente consegue trazer e recuperar esse celular posteriormente.
2: Outra forma de tentar diminuir o prejuízo é o celular seguro. Trata-se de um aplicativo e um site do governo federal que bloqueia instantaneamente o aparelho, a linha telefônica e aplicativos bancários em caso de roubo, furto ou extravio do celular. Basta cadastrá-lo.
7: Faça o registro, faça o boletim de ocorrência, que pode ser feito até de forma virtual na delegacia eletrônica, e forneçam o número do e-mail. A gente consegue usar o SP Mobile para poder cruzar esses dados e tentar localizar esse celular de forma mais rápida e devolvê-lo ao proprietário.
8: Um deputado federal foi alvo de uma operação no Rio de Janeiro que investiga fraude numa programação estadual para castração de animais domésticos.
9: A causa animal fez parte do discurso de campanha de Marcelo Queiroz à Prefeitura do Rio em 2024. Nas redes sociais, o agora deputado federal do PSDB divulgava ações de castração de cães e gatos.
10: São 300 castrações gratuitas todos os dias. Você recebe o remédio, os animais saem chipados e esse programa alonga a vida do seu bichinho.
9: O parlamentar é investigado num esquema de fraude na contratação de uma empresa para fornecer o serviço de castração de graça em cidades do Rio. Os investigadores encontraram indícios de superfaturamento e favorecimento. já que a empresa contratada foi criada 3 meses antes de vencer a primeira licitação. A Consulvet não teria sequer estrutura compatível com os primeiros contratos firmados. Mesmo assim, entre 2021 e 2023, a empresa foi contratada 19 vezes pelo Estado. Segundo a polícia, o esquema teria movimentado 200 milhões de reais.
11: A Polícia Federal foi às ruas hoje para cumprir 12 mandados de busca e apreensão contra os envolvidos no caso. Durante a operação, o deputado Marcelo Queiroz foi abordado aqui no aeroporto Santos Dumont enquanto embarcava para Brasília. O celular do parlamentar foi apreendido.
9: A operação foi autorizada pelo Supremo Tribunal Federal, já que o deputado tem foro privilegiado. De acordo com a polícia, as fraudes teriam começado durante o período em que o parlamentar era secretário de Estado de Agricultura, Pecuária e Abastecimento, órgão responsável pelo programa de castrações. Outra figura central nas investigações é o ex-diretor financeiro da secretaria. Antônio Emílio Santos autorizou a abertura da licitação que contratou a Consulvet. Ele foi exonerado em janeiro de 2023. 2 meses depois, virou sócio da Consulvet. Na sede da secretaria em Niterói e na casa de um dos investigados, a polícia encontrou dinheiro guardado. Nós não conseguimos contato com a defesa de Antônio Emílio Santos. Em nota, a Consulvet se colocou à disposição dos órgãos competentes. Queiroz alegou que as acusações são infundadas e que está colaborando com as autoridades. O governo do estado informou que suspendeu a prestação de serviço pela Consulvet.
1: E a polícia do Rio apreendeu armas de atiradores e colecionadores suspeitos de abastecer o crime organizado. Os investigados já tinham tido o registro de CAC cassado pelo Exército e pela Polícia Federal, mas mantinham os arsenais em casa. Segundo a polícia, essas armas e munições eram desviadas para facções criminosas. Um homem foi preso e vai responder por porte ilegal de arma de fogo. As buscas aconteceram em Duque de Caxias e em Nova Iguaçu.
8: E as companhias de gás e saneamento anunciaram um aumento na ajuda financeira para as famílias que sofreram com uma explosão que aconteceu ontem em São Paulo. Explosão que matou uma pessoa, feriu 3. 10 imóveis foram destruídos e 4 casas continuam interditadas.
12: Hoje, a Defesa Civil foi até os imóveis atingidos para avaliar os riscos. Eles foram classificados de acordo com os níveis de comprometimento da estrutura. Não há previsão para que os moradores voltem para as residências.
13: Foi uma coisa absurda, sabe, uma onda de choque, assim, que não dá para explicar, só cena de guerra? Foi essa onda.
12: A casa da Selma está no chamado nível verde, sem riscos estruturais.
14: Não vemos danos estruturais. O que é dano estrutural? Esse dano aqui, ó, ele não é profundo, não há uma fissura, não há uma abertura.
13: Uhum.
14: Esse aparentemente é um dano no reboco aqui, entendeu? Uhum.
12: O Francisco também recebeu a informação de que sua casa não tem abalos na estrutura. Ele ajudou no resgate de uma das vítimas.
15: Junto com o corpo de bombeiro que estava aqui comigo.
12: Vocês puxaram ele pela janela só pra
15: entrar por aqui.
12: As janelas de um condomínio vizinho ficaram estilhaçadas. Os moradores foram liberados para voltar, mas não podem circular pelo condomínio por questões de segurança. 3 pessoas ficaram feridas e estão internadas. Uma das vítimas está entubada. Já Alexandro Fernandes Nunes, de 49 anos, morreu logo após a explosão. O Alexandro, que morreu nessa tragédia, morava exatamente ali. Não sobrou nada da sua casa. Ele trabalhava como vigilante noturno e dormia no momento da explosão. O corpo dele vai ser velado, enterrado em Minas Gerais. A tragédia aconteceu por volta das 4 da tarde desta segunda-feira. Esse vídeo mostra o momento da explosão. A Sabesp realizava perfurações no local para um remanejamento de tubulação de água.
13: Nós estivemos ontem em conjunto aqui atuando na obra, estávamos juntos fazendo o trabalho e estamos aguardando o trabalho da perícia para entender de fato o que foi que aconteceu.
12: Este homem que estava no local diz que o cheiro de gás era muito forte durante as escavações e que o vazamento teria durado cerca de 4 horas.
16: Por volta de meio-dia, 1 hora, 11 horas, mais ou menos, que a gente não tem horário certo do gás, já começou o cheiro de gás. Aí o pessoal já reclamou pro pessoal da Sabesp que estava trabalhando. Falaram assim, ah não, a gente já chamou a Comgás. Quando eu saí, aconteceu a explosão.
12: A perícia esteve hoje no local da explosão. As causas estão sendo investigadas.
14: A perícia ela é feita para identificar uma série de fatores. O vetor da explosão, o possível epicentro dessa explosão, aonde está o rastro dessa destruição. Isso ainda é muito precoce.
12: Além da possibilidade da tubulação de gás ter sido perfurada pela Sabesp, outra hipótese é a de um bolsão de gás, de um vazamento antigo.
17: Pelas as imagens que eu vi, se fosse um vazamento da tubulação da rua, vamos dizer, a rua teria sofrido enormes danos. É possível que existisse algum bolsão de gás acumulado e aí ele foi para as casas e parece que foi das casas que vieram a explosão.
12: A Prefeitura de São Paulo tem um sistema chamado GeoSampa, um mapa subterrâneo indicando onde há tubulações e estruturas de concessionárias. Ele serve como um parâmetro inicial para as escavações, mas qualquer serviço precisa ser alinhado entre as empresas.
17: Esse desastre que aconteceu, que sirva de, vamos dizer, de lição para que a gente avance na elaboração desse cadastro georreferenciado consolidado para a cidade de São Paulo.
12: Hoje, Sabesp e a Comgás anunciaram um aumento no auxílio às famílias desabrigadas. Cada uma vai receber R$5.000. Os moradores foram levados para um hotel. Os custos estão sendo pagos pelas empresas.
18: Ainda hoje, brasileiros têm quase 11 bilhões de reais esquecidos em bancos. Parte desse dinheiro vai para fundo, que vai financiar o Desenrola 2.0, programa do governo de renegociação de dívidas. Os detalhes daqui a pouco.
8: O plenário do Senado aprovou hoje a medida provisória que prevê a renovação automática da CNH e de bons condutores, mas manteve a exigência de exames médicos.
19: Aline recebeu o selo de boa condutora. Resultado, ela foi beneficiada com a medida provisória que prevê renovação automática da carteira de habilitação para os motoristas que não receberam nenhuma multa nos últimos 12 meses.
20: Eu achei que era golpe. Recebi meu e-mail e falando que eu era um bom condutor, que minha carteira tinha sido renovada automaticamente. Aí eu abri o aplicativo e já estava com a data de renovação.
19: Em vigor desde dezembro do ano passado, o texto do MP do Bom Condutor foi aprovado agora pelo Senado com mudanças e vai para a sanção do presidente. De acordo com um novo texto, a renovação automática da CNH continua para motoristas inscritos no Registro Nacional Positivo de Condutores. Mas os parlamentares retomaram a exigência do exame de aptidão física e mental para renovar o documento. No texto original da MP, os motoristas ficariam dispensados da avaliação. A emissão do documento físico deixa de ser uma obrigação. O preço para os exames será fixado pela União, sem tabelas estaduais. Esta especialista em trânsito diz que o texto reduz a burocracia, mas aponta brechas, já que nem sempre o beneficiado é um bom condutor. Alguns motoristas colocam o veículo no nome de uma empresa ou passam os pontos para outra pessoa.
21: O proprietário do veículo é que recebe a multa. A renovação automática está sendo um benefício para quem não tem nada no prontuário, não necessariamente para a pessoa que não cometeu infração de trânsito.
18: Começa nesta semana uma fase de adaptação do comércio para que as maquininhas aceitem todos os cartões de Vale Refeição e Vale Alimentação. O processo completo só termina em novembro.
22: Para muitos, eles chegam como um respiro de alívio.
23: A gente fica torcendo para cair logo.
24: O ticket de refeição é uma mão na roda para a gente, né?
22: O problema, muitas vezes, é quando o comércio não aceita.
23: Não aceita, aí tem que pagar no dinheiro ou com outro cartão, né? É meio difícil.
22: O André, que é dono de um restaurante no centro de São Paulo, explica o motivo. As condições que eram impostas pelas operadoras.
25: Débito, a gente consegue às vezes 1,13, 0,98, crédito 2,10, 1,98, comparando com o voucher de 8, 9, 10%.
22: A partir desta semana, começa a transição para que todos os cartões alimentação e refeição possam ser aceitos em qualquer maquininha de pagamento. As operadoras terão até novembro para se adaptarem completamente. A medida acaba com o chamado arranjo fechado, onde algumas operadoras concentravam todas as etapas: emitir o cartão, credenciar os estabelecimentos e definir as maquininhas compatíveis.
0: Obrigada. Tem uma ampla abertura de aceitação em prol do trabalhador para que ele consiga ter mais conveniência, mais liberdade aonde ele queira comer, aonde ele queira passar. Isso vem, inclusive, duplicando, quase que triplicando a aceitação. E isso vem muito importante também para regiões menores, onde você tem menos redes credenciadas.
22: A mudança faz parte de novas regras que passam a valer este ano para as operadoras de benefício. Entre os objetivos está reduzir as taxas, aumentar a concorrência e incentivar a adesão de novos comércios para que o trabalhador tenha mais pontos disponíveis para usar o benefício. Desde fevereiro, a taxa que é cobrada pelas operadoras dos cartões não pode superar 3,6%. E o repasse para os estabelecimentos deve ser feito em até 15 dias corridos. Nada muda no valor pago. Hoje, 22 milhões de trabalhadores recebem os benefícios em todo o país.
25: Vamos ver se de vias e regras isso funciona de verdade.
8: Uma onda de ar frio derrubou as temperaturas no sul e também no sudeste. Em alguns pontos, chegou a gear e muita gente teve que tirar os casacos dos armários.
2: Num frio desses, haja coragem para acordar cedinho e ir correr no parque. Em vários estados do país, o começo do dia foi gelado.
3: Nossa, tava bem gelado mesmo. Nós assustamos um pouco.
4: Eu já tava preparada, porque eu sabia que era algo que eu não estava acostumada. Então hoje eu tô com um casaco por baixo, esse aqui por cima e com outro na bolsa.
3: Todo mundo diz que frio é elegância, né? Mas quando ele supera o que a gente trouxe, aí vira só um amontoado de roupas.
2: Em Santa Catarina, a geada mudou a paisagem e deixou campos inteiros cobertos pelo gelo. Em São Joaquim, na Serra Catarinense, os termômetros registraram 5,6 graus negativos e os pomares de maçã amanheceram congelados. Mesmo assim, para os produtores, não houve prejuízo. Na Serra Gaúcha, várias cidades também registraram temperaturas negativas durante a madrugada e começo do dia. No Paraná, a temperatura mais baixa foi em General Carneiro, menos 1,6, com sensação térmica de 7 graus negativos. Em Campos do Jordão, no interior de São Paulo, a mínima foi de 2 graus, também com geada. Essa onda gelada foi causada por uma forte massa de ar polar que derrubou as temperaturas, principalmente no sul, sudeste, centro-oeste e até em algumas cidades do norte. No Parque Nacional do Itatiaia, no Rio de Janeiro, que fica a uma altitude de quase 2.500 metros, a temperatura mais baixa foi de menos 6,8. Aqui em Curitiba, o dia amanheceu com 3 graus, só que o sol apareceu e ajudou a espantar um pouco o frio. Para quem está odiando esse clima gelado, a boa notícia é que a partir de amanhã o frio perde força e volta a esquentar na maior parte do país. Mesmo assim, é bom manter os casacos e cobertas de prontidão, já que o frio pode voltar ainda durante o outono.
5: Deve voltar a ter temperaturas ainda bem baixas, talvez até negativas, antes da chegada do inverno, que é somente no dia 21 de junho, né?
1: Vamos à previsão para amanhã, então, quarta-feira de contrastes no Brasil. A gente vê aqui norte e nordeste com chuva, o restante do país com tempo firme. Mas o frio começa a perder força, porque a massa de ar polar está enfraquecendo tanto no sul quanto no sudeste e também no centro-oeste do país. Agora vamos à previsão ao risco de geada para amanhã, que prevalece ali no extremo sul do Rio Grande do Sul e também na divisa com Santa Catarina, chegando até o sul do Paraná, é onde pode gear. Aí, no norte, tem essa faixa em roxo, que pega ali dois estados onde pode ter risco de temporais. E também no litoral, na costa leste do nordeste, também pode ter temporais. Vamos à capital paulista. Amanhã, friozinho de manhã, 11 graus, máxima de 26. A temperatura vai subir lentamente, mas não vai ter calorão essa semana. A chuva volta na sexta-feira. Vamos a outras capitais. Tempo firme. Voltando aqui um pouquinho. Vamos lá para o mapa das outras capitais. Agora sim, tempo firme em Curitiba e também no Rio de Janeiro, 21 lá em Curitiba e 29 para os cariocas. Agora, onde chove forte? Recife, 27, João Pessoa, 28 graus de máxima. Sigo por aqui com uma outra notícia. O presidente Lula acabou de assinar uma medida provisória que acaba com a chamada taxa das blusinhas. Ao vivo de Brasília, o Pedro Teixeira chega com as informações. Boa noite, Pedro.
6: Tudo bem, Adriana? Boa noite para você e a todos que nos acompanham no Jornal da Band. A medida foi assinada pelo presidente ao lado de ministros lá no Palácio do Planalto. Essa medida provisória isenta de imposto as compras internacionais de até $50. A mudança entra em vigor amanhã, mas para ser mantida precisa da aprovação do Congresso Nacional em até 4 meses. A chamada taxa das blusinhas, criada em 2024 com alíquota de 20%, havia sido adotada para proteger a indústria nacional e equilibrar a carga tributária. De acordo com o governo, foi possível zerar a tarifa hoje em função do avanço no combate ao contrabando, mas houve reação do setor produtivo para a CNI. A taxação ajudou a preservar 135 mil empregos e manteve 19 bilhões e 700 milhões de reais na economia do país. Apenas nos primeiros 4 meses de 2026, o governo já havia arrecadado cerca de 1 bilhão e 780 milhões de reais com esse tributo. Volto com vocês.
8: Obrigado, Pedro. Investigado por injúria, o cantor Ed Motta prestou depoimento hoje sobre a confusão em que ele se envolveu no restaurante no Rio de Janeiro. Ele foi acusado de ofensas por um funcionário que afirma ter sido chamado de Paraíba. Ed Motta negou a acusação e disse ter se sentido desprestigiado com a cobrança da taxa da rolha. Imagens mostram o momento em que ele joga uma cadeira que atinge um garçom. Depois que o músico foi embora, uma briga começou e um cliente foi atingido por uma garrafa na cabeça.
1: Hora do esporte, hora de conversar com a Lívia Nepomuceno, que segue aqui com a gente repercutindo a tal da pré-lista de Carlo Ancelotti. O Flamengo nessa largada está bem na foto, né? Tem o maior número de pré-convocados.
7: E aí vem aquela coisa, o torcedor não sabe se fica feliz ou fica triste, né? Com a preocupação do jogador se lesionar ou não.
1: É,
7: uma ótima noite para vocês, uma boa noite para você que está em casa. Mas é isso mesmo que a Adriana apontou para a gente, tá? 7 atletas do Flamengo estão nessa pré-lista. E a principal ausência nessa lista, nessa pré, com 55 nomes, é o Estevão. A convocação final será anunciada já agora, na próxima segunda-feira, no dia 18 de maio.
9: Tá todo mundo esperando a lista do Ancelotti. Não é essa lista, nem essa. É a lista final de convocados para a Copa do Mundo deste ano. A lista oficial com os 26 convocados para o Mundial será revelada na próxima segunda-feira. Mas a CBF enviou ontem para a FIFA a pré-lista com 55 nomes de jogadores. O documento não foi divulgado oficialmente, mas os clubes já tiveram acesso. Entre as surpresas estão jogadores que Ancelotti não convocou no seu curto período à frente da seleção, como Pedro, do Flamengo, e Neymar, do Santos. Ao todo, são 19 nomes do futebol nacional na pré-lista. O Flamengo é o clube com mais representantes, 7 ao todo, seguido pelo Cruzeiro, com 5. O jovem Estevão é a grande ausência. O jogador do Chelsea sofreu uma grave lesão e não se recupera a tempo de disputar o Mundial. O atacante Rodrigo e o zagueiro Éder Militão, ambos do Real Madrid, também não entraram na pré-lista por conta de lesões.
1: Falta pouco para a gente conhecer a lista final. Olha, a polêmica do Bobadilha, esse ainda está rendendo, viu? A procuradoria do STJD denunciou o meia do São Paulo por gesto obsceno durante a partida contra o Corinthians no domingo. A comemoração chegou a ser analisada no VAR, mas o árbitro não interpretou como gesto obsceno e não aplicou o cartão. Bobadilha pode pegar até 6 jogos de suspensão. O Corinthians também foi denunciado pelo arremesso de objetos no gramado, pela sua torcida e pelo atraso no início da partida. A equipe corre o risco de perder mando de campo.
8: Agora, Lívia, hoje na tela da Band foi dia de jogo importante, o Campeonato Saudita, agora com direito a uma cena meio bizarra, né?
1: Gente, vocês conseguem... É a tradução do banho de água fria.
8: Pois é.
1: Foi exatamente o que nós acompanhamos. Estava muito frio, Adriana. Acompanhamos aqui na tela da Band um jogo muito movimentado. Um jogo que poderia sair o título desse moço aqui, pouco conhecido, do CR7. Essa era a expectativa não só do time do Cristiano Ronaldo, né, mas principalmente do craque, que não levanta uma taça há 5 anos. E o jogo terminou assim, com essa cara.
10: Olha a bola tranquila, Pinto! Que é isso?
7: O Al-Nassr venceu o Al-Hilal por 1-0 até o último minuto do jogo, quando o goleiro brasileiro Bento tomou um frango. Bento, que está na pré-lista do Carlo Ancelotti e deve ir à Copa. Agora, o time do CR7 vai ter que esperar a próxima rodada para confirmar se leva ou não o título. Vai depender do resultado do Al-Hilal. Poderia estar comemorando hoje, o adversário segundo lugar ainda joga, tem mais 2 jogos, ou seja, agora tem que combinar com o coleguinha para saber se ele comemora ou não.
8: Pois e é, essa doeu, né? E a dor de cabeça do goleiro, né? Você vai lembrar para sempre.
7: É, uma porque eu acho que acaba a amizade com o CR7, né? E a lista da seleção sai na segunda, ficou muito ruim para ele.
8: Valeu, Olivia.
7: Obrigada, até amanhã.
10: Até amanhã. A Polícia Federal fez mais uma operação contra o tráfico internacional de drogas no maior aeroporto do Brasil.
8: E um funcionário que trabalha no terminal de Guarulhos foi preso, suspeito de facilitar o embarque de cocaína para a Europa. Um colega dele já tinha sido detido no mês passado. Veja como funcionava esse esquema. A reportagem é exclusiva do Rodrigo Hidalgo.
11: Polícia! Olha a cabeça! Olha a cabeça! Olha a cabeça!
13: A prisão feita pela Polícia Federal revela o desfecho de uma investigação internacional que descobriu um esquema de tráfico de cocaína dentro do maior aeroporto do país. 2 funcionários terceirizados de Guarulhos são suspeitos de usar áreas estritas e driblar a fiscalização para abastecer uma passageira com droga já depois do raio-x. As imagens das câmeras de segurança mostram a movimentação de um dos investigados ao longo da tarde do dia 27 de janeiro. À 1:03 da tarde, ele aparece entrando numa área reservada do aeroporto, carregando uma mochila. Minutos depois, o homem surge novamente já uniformizado. Na sequência, aparece empurrando um carrinho com produtos de limpeza e circulando por diferentes setores do terminal. À 1:57, as imagens registram o suspeito entrando com um pacote embaixo do braço. Pouco depois, ele joga um saco preto no carrinho. O material segue para o raio-x e mercadorias do Terminal 3. No meio de rolos de papel higiênico e produtos de limpeza, o funcionário retira o saco preto e esconde o pacote entre os materiais. Toda a carga passa normalmente pela fiscalização. Segundo a Polícia Federal, o operador do raio-x, preso na operação, aparece nas imagens apenas no momento do controle de segurança. A suspeita é que ele tenha facilitado a entrada da droga sem levantar alertas no sistema de inspeção. Do outro lado do equipamento, o próprio funcionário descarrega os produtos e segue caminhando por corredores internos e elevadores de acesso restrito até chegar ao saguão de embarque. Horas depois, essa passageira de blusa branca aparece passando pela fiscalização e segue em direção ao portão de embarque. Às 5:21 da tarde, a mulher vai até a entrada de um banheiro. É ali, segundo a investigação, que acontece a entrega da droga. A passageira sai rapidamente. Na sequência, o funcionário também deixa o local. Menos de 40 minutos depois, ela embarca em um voo com destino a Frankfurt, na Alemanha. Já no aeroporto alemão, a brasileira foi presa em flagrante com 15 quilos de cocaína. A Polícia Federal agora tenta descobrir se os presos têm envolvimento com outros casos de tráfico internacional de drogas. Os investigados vão responder por tráfico internacional e associação para o tráfico, com penas que podem passar de 20 anos de prisão. Celulares foram apreendidos e a PF acredita que as mensagens podem revelar outros integrantes do esquema criminoso. O objetivo é descobrir o dono da droga e o comprador na Europa.
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19: Alô São Paulo, bom dia Brasil, folhinha virando na alvorada do outono, quarta-feira, 13 de maio de 2026, o quinto sinal marcou 5 horas da manhã desta quarta-feira, chegamos no meio desta semana, pelo menos o meio da semana útil para você que trabalha até sexta-feira, tem gente que vai até o sábado, até o domingo, nós unidos do plantão da Bandeirantes, estaremos fazendo companhia no final de semana também. Espero que você esteja descansando, nós estaremos trabalhando, mas se você estiver com os pés para o alto, pode ligar na sua Bandeirantes. Já a partir de sexta-feira, né, falando do final de semana, a gente vai passar o recado várias vezes, mas na sexta-feira, em um novo cantinho do dial, no 107.3, então se você estiver descansando, nos escutará com a mesma Bandeirantes de sempre, mas com um sinal ainda mais potente para São Paulo, para a região metropolitana de São Paulo também, este aviso. Valendo, a gente vai te relembrando ao longo do Pulo do Gato, ao longo da programação da Bandeirantes, porque é um aviso importante desta quarta-feira, essa semana especial para o Grupo Bandeirantes de Comunicação, esse ano que já é o ano 90 do Grupo Bandeirantes de Comunicação, porque a partir do momento que completamos os 89 anos, estamos no 90º ano de Bandeirantes e, por consequência, de Grupo Bandeirantes de Comunicação, já que somos, como dizem, a pedra fundamental deste grupo. Comigo hoje, no Pulo do Gato, como sempre, Silvânia Alves. Muito bom dia, Sil, como é que você está?
20: Bom dia, Luiz, bom dia a todos. Tudo bem, graças a Deus. E olha aí, como tá gostoso ficar na cama com esse friozinho, nossa, né? Ficar em casa com 11 graus nesse momento no Morumbi, mais uma manhã geladinha aqui em São Paulo. Bom para ficar debaixo do cobertor para quem pode, hein?
19: A cama fica gelada, né? Eu deixei ontem a janela aberta do quarto, então eu cheguei na minha cama, ela já tava Geladinha, mas fica gostoso quando você deita, dá um alívio. Depois é um pouco complicado pra se esquentar, né? Eu não gosto de dormir de meia, por exemplo, com muita roupa, mas ontem eu coloquei um moletom, uma meia, tava escondidinho, assim, no, na minha cama, paradinho, mas o despertador tocou. É. Tem gente que não gosta de tomar banho de manhã quando tá frio, né, Silvana?
20: É bom um lençolzinho de flanela.
19: Ah, é bom mesmo.
20: Quentinho, viu? É uma boa opção para os dias mais frios, né? E graças a Deus que a gente tem uma caminha quente para dormir, né? Aliás, falando nisso, o Fundo Social de São Paulo lançou já há algum tempo já a campanha do agasalho deste ano, né? Para arrecadar roupas e cobertores destinados a pessoas em situação de vulnerabilidade durante o inverno, né? Essa ação acontece em todos os municípios, também em muitas empresas, organizações estaduais, sociais, aliás, em todo o estado. Há 642 pontos de coleta dos fundos sociais municipais em São Paulo, 244 unidades do Poupa Tempo, além de locais como estações do metrô, na estação Sé, por exemplo, estações da linha 7 Rubi. Muitas farmácias também colocam ponto, né, de arrecadação, igrejas, é claro, que também fazem a sua própria distribuição. E as doações podem ainda ser entregues diretamente no centro de distribuição do Fundo Social de São Paulo, que fica na rua Marechal Mário Guedes, número 301, no Jaguaré, de segunda a sexta-feira, das 8 da manhã às 4 da tarde.
19: Tem também uma outra ação da Prefeitura de São Paulo. Sempre que os termômetros baixam da casa dos 13 graus, então essa situação que a gente está vivendo nessa semana, que é a Operação Baixas Temperaturas, que são tendas que funcionam no período noturno, entre as 6 horas da tarde e a meia-noite, tem oferta de alimentos, principalmente sopa, pão, chocolate quente, chá e água, além da distribuição de cobertores, com vagas adicionais para o sistema da rede socioassistencial, contando com vagas para que moradores de rua, pessoas que não tenham uma situação de conforto naquele momento, consigam ficar em um local pelo menos mais quente, com uma coberta, com um alimento. Outra ação que é sempre interessante, realizada pela Prefeitura de São Paulo e que, por sorte, é constante. Sempre que os termômetros chegam até os 13 graus, isso acontece na região central, na Praça da Sé, na região sul de São Paulo, em Santo Amaro, na região norte, em Santana, na zona leste, em Guaianazes e também na região oeste de São Paulo, na Lapa. No ano de 2025, foram mais de 1.864.000 atendimentos a pessoas em situação de vulnerabilidade. Por sorte, também uma atuação que faz com que pessoas que já estão numa situação muito complicada tenham ao menos um alívio em dias mais frios. E tem também uma consequência disso, porque esse sistema socioassistencial funciona todos os dias, mas é também uma oportunidade para pessoas que por algum motivo não querem, não gostam de receber esse atendimento, consigam perceber que é um atendimento que é bom, é necessário, que faz bem para pessoas que, por algum motivo, estejam nesta situação de rua. Inclusive, já que estamos falando do tempo, Silvânia, 5 horas e 5 minutos, vamos já com destaque da temperatura com a Stephanie Toso.
0: A onda de frio começa a perder força hoje no Brasil após o registro da menor temperatura do país em 2026. São Joaquim, na Serra Catarinense, marcou 5,6 graus negativos e bateu ontem o recorde nacional de frio neste ano. O ar polar intenso começa a se afastar e provoca elevação gradual das temperaturas até pelo menos a sexta-feira. Mesmo com o enfraquecimento da massa de ar frio, ainda há previsão de começos de manhã gelado e chance de geada em áreas da região sul. A tendência é de tardes mais amenas e recuperação gradual das máximas entre Paraná, São Paulo, Mato Grosso do Sul, Rio de Janeiro e Minas Gerais. De acordo com a Climatempo, uma nova frente fria já está prevista para esse fim de semana, provocando mudanças no centro-sul do país, reduzindo novamente o calor e aumentando a condição de chuva.
19: Muitos ouvintes falando sobre o frio. Tem um ouvinte, o José Augusto, está pertinho da gente. Os estúdios da Bandeirantes ficam localizados no Morumbi. Nosso ouvinte está em Paraisópolis, fica bem pertinho dos nossos estúdios. Falou também que está frio por aqui, 11 graus marcando os termômetros. Outros ouvintes também com as temperaturas semelhantes, entre 10, 11, 12 graus. O Ariovaldo utilizando um cachecol.

Cajobi, que vem do tupi, de cal e de bi, verde. Cidade que foi fundada com o nome de Monte Verde em 13 de maio de 1901, mudou logo depois para o nome atual, Cajobi. Teve a emancipação de Barretos em 30 de dezembro de 1926, cidade que atualmente tem 9.133 habitantes e muitas outras cidades em outros estados completando aniversários também. Ribeirão Claro, município de 12.364 habitantes, no Paraná, Arraial do Cabo, com 30.986 habitantes, no Rio de Janeiro. Reserva do Cabaçal, com 2 mil habitantes. Primavera do Leste, com 85 mil. Tangará da Serra, com 106 mil habitantes. Sorriso, com 110.635 habitantes. Comodoro, com 18 mil habitantes. E Pedra Preta, todas essas no Mato Grosso. Muitas cidades realizando aniversário hoje, no mesmo dia, Mato Grosso em festa hoje para todos esses municípios. Em outros estados, Cristina, 10.374 habitantes, fica localizada em Minas Gerais. Redenção, com 85 mil habitantes, e Xinguara, com 52 mil habitantes. Essas cidades no Pará, no norte do nosso país, completando aniversário. Bodoquena, 8 mil habitantes, no Mato Grosso do Sul. Camaragibe, com 147 mil habitantes, e Tacaratu, com 23 mil habitantes, em Pernambuco. E Elesbão, além de Veloso, cidades. Elesbão, Veloso, aliás, eu fui emancipar uma cidade aqui, a mesma cidade, 13.607 habitantes, no Piauí. Essas as cidades completando seus respectivos aniversários nesse dia 13 de maio, que também é dia do zootecnista. Profissões realizando seus aniversários, suas datas. Você, nosso ouvinte zootecnista, sinta-se abraçado, comemore essa data especial, que também é dia internacional do pugilista, data de nascimento do campeão americano Joe Louis. Tantos campeões e tantos pugilistas americanos, é uma honra, né? Você ter essa data dedicada a seu nome. O boxe, que foi um dos principais esportes nos Estados Unidos, segue tendo uma boa audiência, muito superior em comparação aos outros países. Os Estados Unidos são assim, né? Eles têm esportes que têm audiências que são gigantescas no próprio país. Nos outros países, o boxe vem perdendo força. Teve a febre do MMA, o UFC, que aqui no Brasil já teve mais gente competindo, mas ainda sempre revelando pessoas aqui no Brasil. Então, Dia Internacional do Pugilista, e tem uma data que é sempre importantíssima a gente relembrar: 13 de maio, há 138 anos, foi abolida a escravatura. Data que marcou esse ano. O Brasil é um dos últimos países a ter feito uma abolição de escravatura. Havia uma grande pressão internacional para que isso acontecesse. Algumas leis anteriores foram até baixadas, escritas, decretadas no nosso país, mas sem os efeitos da chamada Lei Áurea, que é uma lei, apesar da importância, curtinha. Tem pouquíssimos artigos, um deles é afirmando que essa lei valeria naquele mesmo dia, naquela mesma data. Tem a assinatura da princesa Isabel, que alguns historiadores consideram a primeira senadora da história do Brasil, porque por lei ela teria esse direito, não chegou a exercer. Mas em 1888 entrou para a história. Existe esse estudo grande sobre a Lei Áurea, uma das legislações mais importantes do nosso país. Só em 1888 houve a abolição da escravatura, o que significa que entre 1500 e 1888 houve esse, que é um dos grandes males, não só históricos, mas também mostra muitos dos problemas atuais que nós temos por conta desses séculos e séculos de escravidão. Foram cerca de 12 milhões de pessoas que foram escravizadas no continente africano e foram levadas para o continente americano, não só no Brasil, mas no Brasil, nos Estados Unidos, que foram os dois países que, felizmente, tiveram esses números superlativos em relação à escravidão. Mas, relembrando, em 1888, 13 de maio, um dia como hoje, houve a abolição da escravatura. Hoje também é dia de Nossa Senhora de Fátima, que marca as primeiras aparições da santa aos três pastorinhos em Portugal. Foi no dia 13 de maio de 1917. Há uma grande celebração em Portugal por conta dessa data. Ainda, infelizmente, não tive a oportunidade de ir para Portugal numa data como essa, mas conversei com algumas pessoas que

0: já fizeram essa peregrinação mesmo, falam que é uma data de muita celebração, de um fervor religioso muito grande, assim como é em Portugal e muitas outras datas cristãs.
1: É um local que eu gostaria de ainda visitar, não sei se terei essa oportunidade, mas gostaria muito de conhecer Fátima.
0: Tem a cidade de Fátima, mas é uma celebração que se estende também para outras localidades, não só em Portugal, aqui no Brasil também.
1: Sim.
0: Muito pela herança cristã que vem de Portugal, mas em Portugal, segundo dizem, é uma celebração que é ainda mais interessante, ainda mais bonita. Já conversei com pessoas que nem são católicas, nem são cristãs, e falam que foram pro local e tem um fervor religioso.
1: É um ambiente diferente, né?
0: Exatamente. Existe um aspecto totalmente distinto. Hoje também, lembrando as nossas datas do dia 13 de maio, 76 anos de Stevie Wonder.

uma das vozes mais bonitas e também tem uma das histórias mais interessantes da música americana, o Steve Wonder, que na verdade se chama Steveland Hardaway Morris. Nasceu em Judkins, nos Estados Unidos, dia 13 de maio de 1950, completa 76 anos. Além de cantor, compositor, é multi-instrumentista, produtor musical e ativista de causas sociais nos Estados Unidos. Está na lista dos artistas musicais mais vendidos de todos os tempos, tem mais de 100 milhões de discos vendidos, quando ainda dava para fazer essa conta, né? Agora tudo se mistura, tem o streaming, tem música digital... Mas na época do disco, vendeu mais de 100 milhões de discos.

Stevie Wonder, que tem dificuldades, tem problemas na visão, por isso torna ainda mais impressionante toda a composição, as músicas, as premiações. Ele ganhou 25 vezes o Grammy Awards. Ele é o artista masculino mais premiado da história da premiação. O principal prêmio da música, não só nos Estados Unidos, tem a versão latina, mas o Grammy é a referência para as premiações mundiais. Ele ganhou um Globo de Ouro e também um Oscar de melhor canção original.

celebrando o aniversário do Steve Wonder, ele foi um dos protagonistas na luta para que a data de aniversário de Martin Luther King Jr., que é um dos principais ativistas dos Estados Unidos, se tornasse um feriado. Atualmente é um feriado nos Estados Unidos, e ele, em 1980, na década de 80, foi um dos principais nomes para que o Congresso americano fizesse uma mobilização para que houvesse esse feriado nos Estados Unidos. Steve Wonder tem uma carreira desde a década de 60. Se a gente fosse tocar as músicas famosas do Steve Wonder, só as famosas, a gente passaria 2 horas do pulo do gato só falando do Steve Wonder. É um artista extraordinário.

também artistas famosos, famosíssimos, com toda a razão, há 7 anos, em 2019, morria aos 97 anos de idade, a atriz e cantora Doris Day.

0: das vozes mais bonitas da música internacional, do cinema, nas canções, a grande atriz também, Doris Mary Ann Von Kappenhoff. Nascida em Cincinnati, em 13 de abril de 1922. Essa canção é do Homem que Sabia Demais, Hitchcock.
1: A Doris Day, que também recebeu um Grammy pelas ações que fez durante a carreira, a vida. Não tem uma música específica, um álbum específico, mas ela recebeu um prêmio chamado de Lifetime Achievement Award. Recebeu alguns prêmios deste mesmo tipo em outras agremiações. Também foi indicada para o Oscar em 1960, o Oscar de melhor atriz, e também ganhou outras premiações. Tem uma medalha presidencial da Liberdade, concedida em 2004 também. A secret love.

0: canção Secret Love, do filme que no Brasil recebeu o nome de Ardida com Pimenta, né? Calamity Jane, e que ganhou o Oscar daquele ano. Grande parceira de Rock Hudson nas comédias românticas, né, como Confidências à Meia-Noite. 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
1: 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Às 5 horas e 20 minutos, ao som de Doris Day, a lua é minguante e muda para nova no sábado, às 17 horas e 3 minutos. O sol nasce às 6 horas e 32 minutos. Vai se pôr às 17 horas e

0: Vamos tomar um ar? 5h20 já falamos bastante, mas com bastante som também e datas extremamente relevantes. A gente faz um rápido intervalo e já volta com seu Pulo do Gato.
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6: Mensagens de ouvintes às 5h22.
7: Bom dia aos amigos da Band, eu Oswaldo do Butantã para mais um dia de trabalho em Diadema. Informar os amigos que a Avenida dos Bandeirantes, eu não sei se é fim ou começo dela, é aqui próximo à marginal do Pinheiros, ela está sem iluminação pública dos dois lados, está tudo escuro. Ele vem até aqui perto daquela churrascaria enorme, até ali está tudo sem energia elétrica na iluminação das pistas. Tenham todos uma boa quarta-feira, com muita paz, nas bênçãos de Deus.
8: Bom dia, Luiz, bom dia, Silvânia, bom dia, ouvintes da Rádio Bandeirantes. Eu sou o Anderson, caminhoneiro aqui de Santos, o mais conhecido como Mano Bonto. Silvânia, passando para avisar os ouvintes aí que for sentido capital, por enquanto aqui subida de serra só imigrantes, tá? Bastante veículos aqui, por enquanto não tá travada a imigrantes. Devido a obras aí na Anchieta, é só imigrantes. Uma ótima quarta-feira a todos e tudo de bom!
9: Bom dia, aqui é o ouvinte Ronaldo, motorista de aplicativo em São Paulo. Eu acabei de passar pela Avenida Salim Faia Maluf e tá formando um trânsito bem chato lá. Dois caminhões se chocaram no cruzamento da Salim com a Avenida Abel Ferreira. Parece ter sido bem feio. O caminhão de trás que se chocou no da frente, a cabine estava bem amassada, tinha ali resgate. Eu imagino que deve ter sido algo bem feio mesmo.
6: É, vamos apurar melhor aí essa ocorrência. O Diogo Braga tem uma outra informação sobre o trânsito. Diogo, bom dia.
10: Bom dia, Silvânia. Bom dia, Luiz. Bom dia aos ouvintes. O problema que eu vou contar aos ouvintes é na marginal Tietê, ali na pista expressa, logo depois da ponte do Limão, sentido Ayrton Senna, tem uma ocorrência ali causando trânsito, mas pelo que indica aqui já o mapa do Google, a situação já está começando a normalizar ali. E deixa eu ver se tem outro ponto da cidade com algum trânsito anormal. Por enquanto não, situação bem tranquila na cidade de São Paulo e também nas rodovias que ligam aqui a capital paulista ao interior, litoral e outros estados.
6: E o Anderson, que mandou a mensagem há pouco da Imigrantes, ele já disse que já está no Planalto e tem bastante neblina. Então, muita atenção, cautela nesse trecho. Obrigada, Anderson.
0: 5h25, vamos girar a nossa reportagem direto com a Bandeirantes na Capital Federal, em Brasília. O Victor Gomes já está conosco com destaque daquelas medidas que vão e voltam, elas chegam em anos não eleitorais, vão embora misteriosamente em anos próximos de eleição, a chamada taxa das blusinhas. Victor, o que acontece a partir de agora? Conta os detalhes para o nosso ouvinte. Bom dia para você.
11: Resumiu tudo, viu, Luiz? Bom dia para você, bom dia, Silvânia, bom dia. E aos nossos ouvintes. Já está valendo a medida provisória assinada pelo presidente Lula, que acaba com a chamada taxa das blusinhas. Ela foi criada em 2024 com uma alíquota de 20%. A cobrança incidia sobre compras internacionais com valores de até $50. O objetivo principal, segundo o governo, era proteger a indústria nacional, também equilibrar a carga tributária. Na ocasião, a proposta apresentada pelo governo foi aprovada tanto por deputados quanto também pelos senadores. Mas o setor produtivo critica. Por exemplo, a Confederação Nacional da Indústria criticou a medida, né, a derrubada da taxa das blusinhas. E também lembrou que a cobrança ajudou a preservar 135 mil empregos e manteve quase 20 bilhões de reais em circulação na economia brasileira. Agora, o governo abre mão dessa arrecadação de quase 2 bilhões de reais que foram arrecadados com o tributo apenas nos primeiros 4 meses deste ano. A medida provisória do fim da taxa das blusinhas precisa agora ser votada pelo Congresso Nacional em 120 dias para continuar valendo. Volto com vocês.
6: Obrigada, Vitor. Bom dia para você. Bom trabalho.
11: Bom dia, bom trabalho.
6: O Sérgio Rodrigues de Oliveira, de São Bernardo do Campo, diz que também há muita neblina no Rodoanel. Então, amanhã, de mais atenção ainda nas estradas, tá bom? 5h27, vamos girar a nossa reportagem, começando com o Gabriele Soares, porque parte do teto da biblioteca da USP, aqui em São Paulo, desabou por causa da chuva. Conta, Gabriele.
12: A Faculdade de Educação da USP informa que vai tomar medidas administrativas contra a empresa responsável pelas infiltrações que atingiram a biblioteca na unidade no fim de semana. Segundo a instituição, o problema foi causado pela retirada das telhas antigas por parte da companhia que realizava as obras de recuperação no edifício. As chuvas deste domingo provocaram danos em áreas internas da faculdade, atingindo forros, paredes e parte do acervo bibliográfico localizado no primeiro andar. A USP afirma que não houve feridos e que até o momento não existe registros de perda definitiva de patrimônios históricos ou de livros.
0: 5h28, o crime organizado amplia a atuação de internet clandestina no Rio de Janeiro. Os detalhes com Vinícius Calisto.
13: O número de denúncias contra a internet e TV a cabo clandestinas no estado do Rio deve fechar o ano de 2026 com mais de 2 mil queixas. A projeção é do Disque Denúncia, que mapeou regiões onde os serviços vêm sendo explorados por grupos criminosos. No ano passado, houve recorde de queixas contra essa ação. Foram 2.047 denúncias da exploração de traficantes ou milicianos nos serviços de TV e internet. Entre janeiro e maio deste ano, o Disque Denúncia computou 593 queixas desse tipo de crime. A pesquisa mostra que o município do Rio lidera o ranking com 279 denúncias, representando 46,6% do total de reclamações.
6: 5h29, governador de São Paulo demite agentes ligados ao PCC. Luana Pereira.
14: O governador de São Paulo, Tarcísio de Freitas, demite 5 policiais civis condenados por tráfico de drogas e ligação com o PCC. A decisão do Palácio dos Bandeirantes inclui a cassação da aposentadoria de um investigador após sentenças definitivas da Justiça Paulista. O Ministério Público apontou que os agentes integravam um esquema de corrupção com cobrança de propina de traficantes em São José dos Campos. As apurações indicam que os policiais facilitavam operações da facção criminosa em troca de pagamentos ilegais e proteção ao grupo.
0: 71 mandados de prisão são cumpridos contra o crime organizado. Paulo Xavier.
15: A Polícia Federal realiza operação nacional para combater o crime organizado, com apoio de agentes mobilizados em 16 estados brasileiros. A Operação Força Integrada 2 cumpre 165 mandados de busca e apreensão e 71 mandados de prisão incluindo a captura de condenados foragidos. Entre os crimes investigados estão a emissão de registros irregulares de armas para colecionadores, atiradores e caçadores, os CACs, lavagem de dinheiro, tráfico internacional de drogas e imigração ilegal.
6: 5h30 marcou o quinto sinal e durante essa operação a Polícia do Rio apreendeu armas de atiradores e colecionadores suspeitos de abastecer o crime organizado. Continuamos na capital fluminense, Vinícius Calisto.
13: Três pessoas são conduzidas à delegacia durante a operação da Polícia Civil contra antigos CACs, que tiveram registros cassados pelo Exército e Polícia Federal e não devolveram os armamentos. Um dos investigados vai permanecer preso por porte ilegal de arma de fogo. 6 armas e 10 carregadores foram apreendidos. Segundo as investigações, os acusados ainda estariam envolvidos na comercialização de armas e munições para facções criminosas do Rio. Na manhã dessa terça-feira, policiais da delegacia especializada em armas, munições e explosivos cumpriram 8 mandados de busca e apreensão contra 6 alvos na capital, Duque de Caxias e Nova Iguaçu, na Baixada Fluminense.
0: 5h31, Diogo Braga. Ontem havia uma série de questionamentos sobre uma possibilidade de greve no metrô todo ano, né? Principalmente no mês de maio, é a mesma discussão e o trabalhador tem que ficar ligado hora a hora para saber se ele vai conseguir pegar o metrô, se vai usar o transporte coletivo ou se ele vai ter que dar um jeito, né? Porque é isso que acontece. Qual foi o resultado dessa assembleia? Tem greve hoje?
10: Não terá greve, Luiz. Novamente, bom dia para você, bom dia para Silvânia. Tudo normal nas linhas do metrô, 1 azul, 2 verde, 3 vermelha, 15 prata e também 17 ouro, que poderiam ser afetadas caso a Assembleia dos Metroviários aprovasse, né? Caso em votação fosse aprovado a paralisação que começaria meia-noite de hoje. Foi reprovada, eles aceitaram um acordo com o metrô, nada de greve, tudo normal na manhã de hoje. A gente espera pelo menos que os trilhos estejam normais, né? A gente sempre tem alguma surpresa durante a manhã, mas por enquanto tudo normal.
6: Vamos falar do esporte?
10: Vamos lá, vamos falar de esporte, que ontem tivemos os 3 primeiros times classificados para as oitavas de final da Copa do Brasil, os 3 favoritos, digamos assim. Internacional venceu por 3-2 o Atletique, o jogo começou às 7h30 da noite, lá no Rio Grande do Sul, no Beira Rio, os gols foram marcados pelo Borré, Alex e Bernabé. Já às 9h30 da noite, o Cruzeiro venceu em casa o Goiás por 1-0, com gol do Caio Jorge. E o Fluminense venceu por 2-1 o Operário, com gols de Savarino e Lúcio Acosta. Cruzeiro, Internacional e Fluminense classificados para as oitavas de final da Copa do Brasil. Hoje tem mais, hoje, começando os jogos aqui da Copa do Brasil entre Vasco e Paysandu, às 7h da noite. No mesmo horário tem Juventude e São Paulo, às 7h30, Coritiba joga contra o Santos, esse jogo com transmissão aqui da Bandeirantes. O Mirassol pega o Bragantino, às 9h30 o Ceará joga contra o Atlético Mineiro, o Remo contra o Bahia, e às 9h30 da noite, também com transmissão aqui da Bandeirantes, o Palmeiras pega o Jacuipiense às 9h30 da noite. Vamos pegar aqui também o agregado que eu fiquei de passar. Então vamos lá, o Vasco venceu por 2-0 o jogo da ida contra o Paysandu, Coritiba e Santos foi 0-0, Mirassol e Bragantino 1-1, o Palmeiras venceu por 3-0 o Jacuipiense, o jogo foi em casa, aqui em São Paulo a ida, agora joga a volta contra o Jacuipiense em Londrina. O Atlético Mineiro venceu por 2-1 o Ceará, o Remo venceu por 3-1 o Bahia, agora joga em casa novamente, e esses são os jogos de hoje da Copa do Brasil. Além desses jogos da Copa do Brasil, também temos 2 destaques internacionais, começando pelo jogo às 16h entre Manchester City e Crystal Palace. Não é um jogo decisivo para o campeonato da Premier League, mas é um jogo importante para o City, porque o City tem 74 pontos em 35 jogos. O Arsenal tem 79, 5 a mais, mas também tem um jogo a mais. Se o City não vencer, a distância ainda vai ficar muito grande, faltando 2 rodadas. Se vencer, diminui para 2 pontos, mas também ainda continua dependendo de um tropeço para o Arsenal. Então hoje City e Crystal Palace. E também hoje temos um jogo que pode decidir o campeonato francês. Lens e Paris Saint-Germain se enfrentam. Se o PSG empatar ou vencer, é decretado mais uma vez campeão da Ligue 1. Silvânia e Luiz.
0: 5h34, vamos a um rápido intervalo, a gente já volta.
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6: 5:37, mais um caso escabroso. O pai de uma criança encontrada morta e acorrentada em casa, na zona leste de São Paulo, segue preso enquanto a investigação do caso avança. Detalhes com Adele Robichet.
29: Continua preso o homem suspeito de torturar o próprio filho de 11 anos até ele morrer em uma residência no Itaim Paulista, na zona leste de São Paulo. A polícia militar encontrou a criança acorrentada, com sinais de desnutrição e hematomas na noite desta segunda-feira e desde então investiga o caso. Segundo a PM, o pai confessou que mantinha o menino, fruto de um relacionamento passado, amarrado com correntes para evitar que ele fugisse de casa. A madrasta e a avó materna também sabiam da situação e foram encaminhadas à delegacia.
0: A Polícia Civil investiga a violência contra animais transmitida ao vivo. Repórter Larissa Biscaia.
29: Em 3 meses, a Polícia Civil de São Paulo resgata pelo menos 1000 animais vítimas de zoossadismo. Essa prática acontece quando os animais sofrem violência para gerar entretenimento, com transmissões ao vivo nas plataformas digitais e em redes como Discord. O balanço é de janeiro a março deste ano, resultado das apurações feitas pelo Núcleo de Observação e Análise Digital, que é focado no combate aos crimes virtuais. O número supera o total de casos do ano passado, quando foram 340 registros de janeiro a dezembro. A alta chega a 194%. Ainda segundo a Polícia Civil, o NOAD monitora em média de 10 a 15 casos de zoossadismo durante as madrugadas. Os investigados podem responder por maus tratos a animais. Nos casos envolvendo cães e gatos, a pena pode chegar a 5 anos de prisão, além de multa e perda da guarda do animal.
0: 5:39, hoje ainda haverá uma série de audiências de custódia para saber se haverá manutenção ou não da prisão de policiais civis que foram presos ontem em uma operação que foi realizada pela própria Corregedoria da Polícia Civil em parceria com o Ministério Público e também com o GAECO, um grupo de atuação de agentes especiais. Os 4 agentes da Polícia Civil que foram presos ontem, 3 investigadores e 1 escrivão, são acusados de extorsão, além de associação criminosa. Eles teriam, segundo diversas fontes e também testemunhas e outras provas, realizado uma extorsão de R$1 milhão, contra um suspeito de ter cometido crimes de tráfico de drogas. Esses policiais teriam abordado esse suspeito e teriam pedido esse dinheiro de R$1 milhão, de maneira, obviamente, ilegal, para que não houvesse maiores prejuízos para esse suspeito. Conversei ontem com João Batista Beolk, que é o corregedor-geral da Polícia Civil de São Paulo. Ele explica como esse crime pode ter sido cometido.
1: Eles identificaram uma vítima, ameaçaram a vítima com inquérito policial ou com flagrante, ameaçaram de levá-lo à prisão por um suposto tráfico de drogas e exigiram dele um pagamento, para que isso não acontecesse, de R$1 milhão. O primeiro pagamento foi feito, de R$303 mil em dinheiro, na frente da delegacia. O segundo pagamento, o terceiro pagamento, seriam feitos no decorrer dessa semana.
0: A história piora, porque o dinheiro foi levado em frente a uma delegacia, a DISE, que é a delegacia que investiga crimes envolvendo entorpecentes, em Carapicuíba, na região metropolitana de São Paulo. Os policiais, nesse primeiro pagamento, exigiram R$300 mil. Um terceiro sujeito levou esse dinheiro, tudo em espécie, em dinheiro vivo. Os policiais contaram o dinheiro em frente à delegacia, acharam que tinha menos dinheiro do que eles exigiram, chamaram esse sujeito para dentro da delegacia para recontar a grana ilegal. Recontaram, chegaram na conclusão de que tinha mais dinheiro do que eles exigiram, R$303 mil, obviamente não devolveram os R$3 mil excedentes e outros pagamentos ainda seriam feitos caso não houvesse essa investigação. Os policiais ainda não foram demitidos da corporação, mas pode ser que isso aconteça, eles já estão presos, passam para audiência de custódia hoje. Nos próximos meses a gente deve ter esse processo correndo na justiça e também dentro da própria Polícia Civil.
6: 5h42, Diogo Braga tem informações sobre a Radial Leste, onde aconteceu um acidente. Diga, Diogo.
10: Então, Silvana, não é na Radial, é na Salim Faramaluf,
6: no
10: cruzamento com a Avenida Vereador Abel Ferreira, que o ouvinte já trouxe essa informação do trânsito lá sentido Anhangá-Melo. E, na verdade, nos dois sentidos tem bloqueios. E aí, segundo o Corpo de Bombeiros, pelo local foi um acidente envolvendo dois caminhões e uma vítima teve ferimento na cabeça e está presa ainda nas ferragens, quatro viaturas do Corpo de Bombeiros a caminho. Evite a região.
6: Obrigada, Diogo. 5h42. E o governo federal prepara um edital para os correntistas contestarem a transferência do dinheiro esquecido em bancos, que será usado para financiar o Desenrola 2.0. Ontem terminou o prazo para as instituições financeiras repassarem os valores para o fundo público, que vai abastecer o programa de renegociação de dívidas. Segundo o Banco Central, são mais de R$10 bilhões em recursos deixados parados pelos clientes. São saldos que não foram movimentados ou sacados. Mais de 60% não ultrapassam R$10. Numa próxima etapa, que ainda será anunciada pelo governo, os clientes terão 30 dias corridos para pedir a recuperação do dinheiro. O que não for contestado será usado no novo Desenrola, como explica o consultor financeiro Adriano Severo.
2: Quando a pessoa for fazer alguma negociação para reduzir a sua dívida, o banco vai estar emprestando e esse fundo vai ter um dinheiro que vai funcionar. O governo vai utilizar como garantia justamente em caso de que a pessoa acabe não pagando essa nova negociação.
6: A consulta aos recursos esquecidos em contas pode ser feita pelo sistema de valores a receber no site do Banco Central.
0: Ainda na questão do Desenrola, os débitos do Fundo de Financiamento Estudantil poderão ser pagos com descontos de até 99% sobre o valor da dívida. O prazo para essa negociação vai até dezembro. Todos os detalhes desse Desenrola 2.0, com destaque para o FIES, com a repórter Maria Eugênia Kutaiti.
3: O Desenrola FIES faz parte do novo Desenrola Brasil, lançado pelo governo no início de maio. Neste caso, a medida não prevê a utilização do FGTS para abatimento das dívidas, como acontece em outras renegociações do programa. O estudante com contrato firmado até 2017 e que estava em fase de pagamento no dia 4 de maio, quando o Desenrola 2.0 foi lançado, pode participar do programa. A negociação pode ser feita a partir de hoje, quarta-feira, até o fim do ano, ou seja, até o dia 31 de dezembro, nos canais digitais da Caixa Econômica ou do Banco do Brasil. As condições do programa variam de acordo com o perfil do estudante. No caso de quem tiver débitos vencidos há mais de 90 dias, será possível optar pelo pagamento à vista, com desconto total dos juros e multas e redução de até 12% do valor principal, ou então pelo parcelamento em até 150 parcelas mensais, com redução também de 100% dos juros e multas. Já os estudantes inscritos no Cadastro Único para Programas Sociais do Governo Federal, o CAD Único, se tiverem débitos vencidos há 360 dias, poderão obter desconto de até 99% do valor consolidado da dívida. Para os estudantes em dia com os pagamentos ou com atrasos de até 360 dias, o programa também oferece a opção de quitação integral, com 12% de desconto sobre o saldo devedor. A expectativa do Ministério da Educação é de que mais de 1 milhão de estudantes sejam beneficiados.
6: 5 horas e 46 minutos, cesta básica registra aumento no preço. Fred Fiandanese, 210.
4: O valor da cesta básica sobe em todas as 27 capitais brasileiras, segundo o DIEESE. Em Curitiba, a alta mensal é de 3,44%, o que eleva o custo da cesta básica para R$ 796,10. Na capital paranaense, são necessárias 108 horas de trabalho por mês apenas para adquirir os itens básicos. O produto que mais pressionou o índice é o feijão preto, que registrou um aumento de 3,5% no último mês.
0: A Petrobras registra lucro líquido de 32 bilhões de reais. As informações com Érica Levigar.
5: A Petrobras registra lucro líquido de 32 bilhões e 700 milhões de reais no primeiro trimestre do ano. Segundo a estatal, o resultado representa um aumento de 110% em relação ao trimestre anterior. Por outro lado, no confronto com o mesmo período de 2025, o lucro líquido da empresa teve queda de 7%. Nos três primeiros meses do ano, houve destaque para o aumento da produção total própria, que cresceu 16% quando comparada ao mesmo período de 2025. Além do incremento da produção e da venda de derivados. A empresa classificou os números como sólidos. A Petrobras também destaca que a valorização de 27% do petróleo bruto e a valorização do real frente ao dólar contribuíram para os números alcançados.
6: 5h47, números do turismo de inverno no Rio Grande do Sul. Vitória Fernandes.
7: 1 milhão e 200 mil turistas são esperados no Rio Grande do Sul para a temporada de inverno. A projeção é da Secretaria do Turismo do Estado, que conta com um crescimento de 20% em relação a 2025. No ano passado, os investimentos para a retomada do turismo na Serra, o principal destino buscado, foram históricos. No entanto, foram voltados para a recuperação de uma região tão afetada pela enchente de 2024. Ao todo, foram 6 bilhões de reais em danos na região. Mas um ano depois, mais de 1 milhão de pessoas passaram por lá. A campanha de incentivo de 2025 foi a maior da história, com quase 200 ações promocionais dentro e fora do estado, recorde de turistas internacionais e a maior campanha mercadológica já realizada pelo estado. As buscas por destinos gaúchos já somam mais de 5 milhões em pesquisa com bastante expressividade do interesse uruguaio, argentino e norte-americano.
0: 5 horas e 48 minutos da manhã, rápido intervalo no Pulo do Gato.
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9: E no mercado financeiro de hoje, informação virou parte do investimento. Segundo o levantamento Raio-X do Investidor Brasileiro, da Ambima, o YouTube é, pelo quinto ano consecutivo, o canal mais citado por quem investe para buscar informações sobre produtos financeiros, com 35% das menções. Em segundo lugar, o Instagram, com 27%. Já a televisão perdeu espaço, caiu de 34% para 21% das citações nos últimos 5 anos. Hoje, 9% dos investidores já usam assistentes de inteligência artificial para buscar orientações. Entre estes usuários, predominam os mais jovens, de renda mais alta e com carteiras de investimento mais diversificadas. É isso, um abraço e até a próxima.
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1: Bom dia, Silvana, amigos ouvintes, Francisco, motorista de aplicativo. Só um alerta aqui na Avenida São Miguel com Amador Bueno, conhecida aí, cruzamento muito grande como Curva da Morte, todos os semáforos estão apagados. Então, por favor, CET, que estiver escutando aí, agiliza, por favor, porque o cruzamento é extremamente perigoso. E precisa de sinalização rápido, antes que aconteça o pior aí, tá bom? Ótimo dia a todos e cuidado na região.
2: Obrigado ao nosso ouvinte. A CET tá economizando dinheiro, acho, né? Todo dia, 5 horas da manhã, antes das 6, os semáforos apagados em diversas regiões da capital paulista. Não é o único ouvinte falando sobre isso, não é a única localização em que a gente tem registros dos semáforos apagados.
3: 5h51, Rio Grande do Sul confirma 2 casos de contaminação por hantavírus. Informações de Diego Vicente.
4: 2 casos de hantavírus mobilizam autoridades de saúde no Rio Grande do Sul. Em Antônio Prado, na Serra Gaúcha, a doença foi confirmada. Já em Paulo Bento, no norte do estado, um óbito segue em investigação. No entanto, os registros não possuem ligação com uma das variantes do vírus identificadas em um navio de cruzeiro argentino. Na cidade de Paulo Bento, um idoso faleceu no dia 10 de abril. As causas da morte ainda são investigadas e a suspeita de hantavírus pode ser descartada. Tanto o caso confirmado em Antônio Prado quanto o óbito sob investigação em Paulo Bento ocorreram em áreas rurais do município.
2: 5h52, no Rio Grande do Norte, o município terá de indenizar uma mulher que perdeu o olho após contrair uma infecção em um mutirão de cirurgias de catarata. Repórter Lucas Batista.
5: A Justiça do Rio Grande do Norte condena a Prefeitura de Parelhas a pagar indenização de R$ 400 mil a uma paciente. A mulher perdeu o globo ocular após contrair uma infecção bacteriana durante um mutirão de cirurgias de catarata realizado no ano de 2024. Segundo o processo, 48 pacientes passaram pelas cirurgias e 15 desenvolveram endoftalmite, uma infecção ocular grave provocada por bactéria. Pelo menos 10 pessoas perderam o olho após o procedimento.
3: 5h53, continuamos a falar de saúde no Pulo do Gato.
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6: Hoje vamos falar com o Dr. Evaldo sobre hepatite.
7: Uma paciente seguidora nas redes sociais pediu-me para abordar um tema que penso seja de fato relevante. Nem toda hepatite tem as manifestações típicas. As pessoas associam hepatites com o quadro de olhos amarelos, porém, sobretudo nas formas crônicas, ou seja, em que o vírus da hepatite B ou da hepatite C perdura no organismo infectado por mais de 6 meses, esses sintomas estão ausentes. O diagnóstico, via de regra, é feito por exames solicitados em consultas ou por triagem sorológica de rotina, ou ainda por ocasião de uma doação de sangue. Mas isso não significa que as hepatites sejam sempre assintomáticas, pois existe o que denominamos manifestações extra-hepáticas. A presença continuada do vírus estimula a formação de anticorpos em um número expressivo. O excesso desses forma o que denominamos complexo antígeno-anticorpo, que por sua vez depositam-se em diferentes locais no organismo, como a pele, articulações e rins. Dessa forma, por vezes nos deparamos com disfunção renal, dores articulares ou doenças dermatológicas. Em alguns casos, a estimulação imunológica dá-se em outros setores, linfócitos, e dessa forma podemos ter tumores hematológicos, os linfomas, como manifestação associada. E quando é o cérebro envolvido, podem ocorrer sintomas do tipo cansaço, sonolência e dificuldade de raciocínio. A ponto de alguns pacientes com hepatite C, quando curados e já no tratamento, dizerem que parece que retirou-se uma nuvem da mente. E por fim, o diabetes e o acúmulo de gordura no fígado, a esteatose, podem ser manifestações de um determinado tipo de vírus de hepatite C, o tipo 3. É por isso que em minha jornada médica, grandemente dedicada às hepatites virais, sempre ensinei e advoguei que ao menos uma vez na vida as hepatites virais B e C sejam testadas, sobretudo nos adultos com mais de 40 anos de idade. Já se testou? Então teste-se. Fique bem. e até a próxima.
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8: Bom dia, Silvânia. Bom dia a todos os ouvintes da Rádio Bandeirantes. Aqui quem fala é Carlos Moreno, de Itapecerica da Serra. Na chegada ao Largo do Taboão, pela Avenida Taboão, a antiga Régis Bittencourt, na faixa da esquerda, muito próximo aqui ao Açaí, tem um veículo quebrado, tá? Que está causando aqui um certo transtorno para os motoristas. Porém, não há nenhuma viatura de apoio de sinalização de trânsito e o rapaz se encontra numa situação muito delicada ali com o carro quebrado, principalmente na faixa da esquerda. Eu acredito que ele deve estar trocando pneu, tá? E as motos passam muito próximas a ele. Então, se puder avisar aqui a prefeitura de Taboão da Serra, já que privatizaram aqui, né, essa parte da rodovia, é importante eles darem um apoio também para o usuário. Bom dia a todos e uma ótima quarta-feira.
2: Bom dia. Aliás, essa mudança foi uma mudança que a parte da rodovia era federal, passou a ser municipal e agora já estão tentando devolver de novo essa rodovia, esse trecho pelo menos, para o ente federal. Tem mais ouvintes falando sobre problemas na mobilidade.
9: Bom dia, Silvana. Bom dia a todos. Meu nome é José Roberto, sou aqui da Penha. Ali no final da rua, da Avenida Governador Cavalho Pinto, a Ticuatira, na entrada ali da Fernão Dias para Marginal, tá um caos ali, tá sem iluminação nenhuma, o mato tá tomando conta e tá perigoso, porque a gente não vê a pista mais. Então, isso tem que ser verificado pelo pessoal aí do CT ou da prefeitura, porque ali já tá ficando um caos ali. Ok? É isso aí. Boa quarta-feira para todos.
10: Aqui é o Gilson que tá falando. Silvana, avisar a prefeitura que na Avenida Guilherme do Mont Villares, em frente àquela loja Madeira, ali na Vila Andrade, perto da churrascaria, tá abrindo uma cratera muito grande lá, tem um buraco e o buraco tá tudo oco por baixo. Aquilo ali tá um perigo, cair um carro lá dentro, a hora que afundar tudo lá. E ontem à tarde eu passei lá, o buraco ainda estava no local. E acho que não mexeram até hoje, né? Então, avisar eles aí para antes que aconteça algum acidente lá. Bom dia, muito obrigado.
11: Silvânia Alves, já fui para Fátima. Linda, hein? A igreja também, muito bonita. Acho que é um dos maiores lugares assim que eu já vi em religioso. Muito legal, fui com a minha esposa, Dayana. Muito legal mesmo. Cidade de Portugal lá, Lisboa, Porto. Cidade maravilhosa. Bom dia aí para todos.
3: Bom dia, isso porque hoje é dia de Nossa Senhora de Fátima. A Neuza, que é da Praia Grande, também diz que Fátima é linda, tem uma energia inexplicável. Um alô também para o senhor Benedito José de Azeredo Oliveira, ele é de Pindamonhangaba, onde está 11 graus. Obrigada pela audiência. E o Jorge Carvalho, de Camapuá, Mato Grosso do Sul, é radialista e jornalista, apresentador, também acompanha sempre o Pulo do Gato, agradecemos a sua companhia. Ele diz que o frio chegou lá a 6 graus no final de semana passado. Quinto sinal vai marcar 6 horas. Esse é o Pulo do Gato.
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0: em frente com o Pulo do Gato até às 7 da manhã, trazendo para você o que é notícia no Brasil e no mundo nesta quarta-feira, 13 de maio de 2026. O presidente Lula volta atrás e assina a medida provisória que encerra a chamada taxa das blusinhas, implementada no próprio governo petista em 2024. Os detalhes com Márcio Rocha.
1: Já está valendo a medida provisória assinada pelo presidente Luiz Inácio Lula da Silva, que acabou com a chamada taxa das blusinhas, o imposto de importação sobre compras internacionais de até 50 dólares. O texto foi publicado em uma edição extra do Diário Oficial da União e vale por 120 dias até que o Congresso Nacional analise o projeto que retirou a alíquota de 20% desses produtos. O imposto foi criado pelos parlamentares em 2024 a pedido das empresas brasileiras que defendiam a manutenção da cobrança e criticam a concorrência desses itens importados. Foram mais de R$1,780 bilhões arrecadados pelo governo somente com as compras internacionais, segundo a Secretaria da Receita Federal.
2: 6:01, está cancelada a greve no metrô de São Paulo, marcada para hoje. Durante a assembleia ontem, os metroviários aceitaram uma proposta da companhia. A paralisação iria afetar as linhas 1 azul, 2 verde, 3 vermelha, 15 prata e 17 ouro.
0: O senador Ciro Nogueira se manifesta após a operação da Polícia Federal contra ele e nega ter recebido propina de Daniel Forcaro, dono do Banco Master. De Brasília, mais informações com o repórter Caia Messina.
3: Foi o primeiro pronunciamento público de Ciro Nogueira desde a operação na semana passada. O senador, presidente do Partido Progressistas, negou ter recebido uma mesada de até R$500 mil para defender os interesses de Daniel Forcaro. Segundo ele, as empresas da família faturam mais de R$400 milhões por ano e que, por isso, a acusação de que teria recebido 3 milhões de Forcaro não procede. O senador reapresentou a chamada emenda master. O texto, que já foi rejeitado no Senado, aumenta o limite do Fundo Garantidor de Créditos dos atuais 250 mil para R$1 milhão. Ciro diz que a proposta busca ampliar a proteção a correntistas e pequenas empresas em caso de quebra bancária. De acordo com a PF, foi Daniel Forcaro quem redigiu a proposta em agosto de 2024. Segundo as investigações, ela foi protocolada pelo senador sem qualquer tipo de alteração, o que ele nega.
2: 6:02, o plano de combate ao crime organizado é lançado pelo governo federal com um custo de R$11 bilhões e que se divide em quatro eixos: asfixia ao crime organizado, desarticulação às estruturas que sustentam financeiramente as facções, combate ao tráfico de armas e aumento da taxa de esclarecimento de homicídios, que hoje está abaixo de 40%. O último foco está em cortar a comunicação dos chefes das facções criminosas que comandam ações de dentro dos presídios.
0: Atenção, a conta de luz residencial pode ficar 10% mais cara. Ontem, o Ministério Público Federal pediu a suspensão de um leilão do governo Lula, realizado pelo Ministério de Minas e Energia, para a contratação de energia reserva em março. A Procuradoria apontou indícios de irregularidades, que vão desde o custo bilionário do negócio até a baixa competitividade. A Associação Brasileira dos Sindicatos e Associações de Representantes afirma que o governo contratou mais do que o necessário e com um aumento de preço de até 100% sem nenhuma justificativa técnica, o que pode causar o reajuste na conta de luz dos brasileiros.
2: Segue para a sanção do presidente Lula a medida provisória aprovada pelo Senado, que prevê a renovação automática da CNH de bons condutores. O texto prevê a renovação automática da Carteira Nacional de Habilitação para motoristas que não receberam nenhuma multa nos últimos 12 meses. O que mudou da proposta original da medida provisória foi a retomada da exigência do exame de aptidão física e mental para atualizar o documento.
0: Mais de 20 polos de graduação da USP seguem com aulas paradas. Larissa Biscaia.
4: Das 43 unidades de ensino e pesquisa da Universidade de São Paulo, 21 estão com as atividades de graduação totalmente paradas. Segundo a assessoria de imprensa da instituição, muitas delas com bloqueios que impedem o acesso às salas de aula. Já as aulas de pós-graduação e atividades de pesquisa não foram afetadas nos campi de São Paulo e São Carlos. Os alunos pedem um reajuste da Bolsa Auxílio e seguem em diálogo com a reitoria. Já os campi da USP no interior, em Ribeirão Preto, Bauru, Piracicaba, Pirassununga e Lorena, seguem com as atividades normais.
2: 6:05, a Anvisa vai definir hoje se mantém ou não a suspensão da venda de produtos de limpeza da marca IP, sob suspeita de contaminação. Mais informações com a repórter Júlia Nogueira.
4: A diretoria colegiada da Anvisa analisa nesta quarta-feira o recurso apresentado pela IP contra a decisão que suspendeu a fabricação e a comercialização de lotes de produtos de limpeza da empresa. A recomendação da Anvisa ainda é de não usar os lava-louças, lava-roupas líquidos e desinfetantes com final lote 1. A suspensão havia sido determinada após uma inspeção sanitária realizada no fim de abril na fábrica da empresa em Amparo, no interior de São Paulo. O recurso administrativo apresentado pela companhia suspendeu, pelo menos por hora, os efeitos da medida até a análise definitiva pela diretoria da agência reguladora. O risco sob avaliação do lote final 1 envolve a suspeita de contaminação com risco à segurança sanitária depois de descumprimentos relevantes na etapa crítica do processo produtivo da fábrica.
0: O governo diz que recebeu com surpresa a retirada do Brasil da lista de países que podem exportar carnes e produtos de origem animal para a União Europeia. Mais detalhes com Eduardo Oliveira.
5: O Brasil ficou de fora da lista publicada pela União Europeia, onde constam os países autorizados a exportar carne, ovos e animais para o bloco econômico. A justificativa é de que ainda não foram apresentadas garantias suficientes sobre a não utilização de produtos antimicrobianos na criação de animais. Há ainda a possibilidade de que o Brasil recupere essa autorização caso responda às solicitações pendentes. A decisão foi divulgada dias após o início da vigência provisória do acordo entre o Mercosul e a União Europeia.
2: Influenciada pela alta dos alimentos e dos remédios, a inflação fica em 0,67% no mês de abril. Os detalhes com Guilherme Faria.
6: A inflação desacelera e fecha o mês de abril em 0,67%, índice inferior ao resultado observado em março, que foi de 0,88%. No ano, o índice de preços ao consumidor amplo acumula uma alta de 2,6%. Os dados foram divulgados nesta terça-feira pelo IBGE. O resultado do mês passado foi influenciado principalmente pela alta dos alimentos e dos remédios. Segundo o Instituto, o Grupo Alimentos e Bebidas fechou o mês

0: Rafael Procópio.
1: Cássio Nunes Marques, ministro do Supremo Tribunal Federal e do TSE, será o presidente da Corte Eleitoral durante as eleições deste ano. O magistrado eleito em abril tomou posse nesta terça-feira em cerimônia que reuniu os líderes dos três poderes da República. No discurso de posse, Nunes Marques falou em trabalhar com independência e tocou em temas como os desafios com o uso da inteligência artificial em ano eleitoral. O magistrado também defendeu o sistema eletrônico de votação ao afirmar que aprimoramentos constantes são necessários, mas que as urnas eletrônicas disponíveis já são confiáveis. O novo presidente fica no cargo até 2027, quando terminará o período constitucional de 4 anos para quem compõe a Corte Eleitoral.
2: 6 e 8, começa hoje a 8ª feira do livro da Unesp em São Paulo. O evento será realizado no Memorial da América Latina, na Barra Funda, até o domingo, dia 17. Horário de funcionamento, de 4 a sábado, das 9 da manhã às 9 da noite. No domingo, a feira funciona das 9 até às 6 horas da tarde.
0: A Câmara dos Deputados aprova o projeto de lei que impõe novas restrições a condenados por pedofilia e outros crimes sexuais contra crianças e adolescentes. Entre elas está o uso permanente de tornozeleira eletrônica, deixando de depender da decisão do juiz. Os deputados ainda precisam analisar uma emenda que pretende ampliar de 3 para 12 anos o prazo máximo de internação de adolescentes que cometerem crimes hediondos, para o projeto poder seguir para o Senado.
2: O ministro do STF, Flávio Dino, pede que órgãos apurem a possibilidade de fraudes no direcionamento de emendas parlamentares com objetivos eleitorais. O magistrado encaminhou ofícios ao Tribunal Superior Eleitoral e à Procuradoria-Geral da República na ação em que é responsável por supervisionar a liberação e execução desses recursos. As emendas parlamentares são uma reserva dentro do orçamento, usadas conforme indicação de deputados e senadores.
0: 6 e 10. A Justiça de Santa Catarina analisa um pedido de arquivamento do processo que apura a morte do cão Orelha, ocorrida em janeiro deste ano em Florianópolis. Repórter Cleverson Bravo.
3: O Ministério Público de Santa Catarina pediu o arquivamento do inquérito que investiga um grupo de adolescentes na morte do cão Orelha em janeiro, na Praia Brava, em Florianópolis. O grupo de trabalho aponta que o cão morreu por causa de uma condição grave e pré-existente e não por ação humana. A manifestação do Ministério Público também afirma que houve um descompasso temporal nas imagens das câmeras de vigilância. Segundo o documento, os adolescentes e o cão Orelha não estiveram juntos na praia no período da suposta agressão.
2: O presidente dos Estados Unidos dá início hoje a uma visita de Estado ao líder chinês Xi Jinping em Pequim e descarta pedir ajuda ao governo da China para chegar a um acordo de paz definitivo com o Irã. A declaração foi dada antes do embarque de Donald Trump. Principal comprador do petróleo iraniano, a China foi duramente impactada pelo bloqueio dos Estados Unidos aos portos do país persa.
0: Em meio a esta viagem, o presidente Donald Trump fez uma publicação retratando a Venezuela como um Estado americano. Os detalhes com Stephanie Toso.
4: O presidente dos Estados Unidos, Donald Trump, publicou ontem um mapa da Venezuela como se fosse o 51º estado americano. A publicação foi feita na rede Truth Social e mostra o território venezuelano incorporado aos Estados Unidos sob a bandeira americana. A imagem veio um dia após Trump afirmar que considera seriamente transformar a Venezuela em estado norte-americano, citando as reservas de petróleo do país. Na postagem, Trump voltou a defender a ideia e reforçou a narrativa de que haveria apoio interno à proposta. A Venezuela rejeita a possibilidade e afirma que o país é soberano e não aceitará qualquer tipo de anexação.
2: A prefeita da cidade de Arcadia, na Califórnia, renuncia ao cargo após admitir ser uma agente da China. Eileen Wang, de 58 anos, tomou a decisão nesta segunda-feira após concordar em se declarar culpada perante a justiça norte-americana por disseminar propaganda em nome do governo chinês. A cidade de Arcade fica no subúrbio de Los Angeles e tem 53 mil habitantes. 6 e 12.
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1: Olá, bom dia. Obrigada pela sua sintonia aqui na Rádio Bandeirantes Goiânia. Hoje é quarta-feira, dia 13 de maio. Vamos aos destaques desta manhã. O governo de Goiás está com 424 vagas abertas para cursos gratuitos na área de tecnologia em Goiânia e Senador Canedo. As capacitações fazem parte do programa Suqueitec e incluem cursos de informática básica, inteligência artificial, social media, Excel avançado e manutenção de computadores e celulares. As inscrições seguem até o dia 5 de junho e podem ser feitas pela internet, por WhatsApp ou presencialmente. As aulas começam no dia 8 de junho. Segundo a Secretaria de Ciência, Tecnologia e Inovação, o objetivo é ampliar a inclusão digital e preparar os alunos para o mercado de trabalho. E a Prefeitura de Goiânia abriu um chamamento público para selecionar instituições interessadas em oferecer acolhimento para idosos em situação de vulnerabilidade social. O edital prevê a seleção de organizações da sociedade civil para atuar nas modalidades de instituição de longa permanência para idosos e casa-lar. As propostas podem ser enviadas até o dia 28 de maio. A previsão é selecionar até 5 instituições para o atendimento em modelo ILPI, com até 20 vagas cada, além de uma organização para administrar uma casa-lar, com capacidade para 10 idosos. Segundo a Prefeitura, a medida busca fortalecer a rede de proteção social e garantir atendimento qualificado para idosos em situação de abandono, negligência ou rompimento de vínculos familiares. Todos os detalhes estão no site oficial da Prefeitura de Goiânia. Bom, e a gente fica por aqui, continuem ligadinhos na Rádio Bandeirantes, fechada com você, fechada com a verdade. Até mais.
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2: 20 minutos, muitos ouvintes falando também sobre a situação do trânsito.
3: Bom dia, aqui é Lidiane de Guarulhos, estou na Dutra sentido São Paulo e fluxo segue até a saída 228A. Depois, como sempre, enrosca, pelo visto, cada vez mais cedo. Um abraço para vocês.
4: Obrigada pela informação. 6h20, agora o Guilherme Oliveira com seu destaque. Bom dia, Guilherme.
5: Tudo bem, Silvânia? Bom dia para você, para o Luiz, para quem nos acompanha aqui no Pulo do Gato. Depois de muita discussão na Justiça, a Prefeitura de São Paulo, enfim, conseguiu a liberação para realizar mega shows na Avenida Paulista, mais dois mega eventos na principal Avenida de São Paulo, a mais conhecida Não Tem Jeito. Um evento no primeiro semestre, outro no segundo semestre. E como a prefeitura conseguiu a liberação só agora, neste ano, pelo menos, será realizado um mega show no segundo semestre desse ano. Vamos explicar o que acontecia até então. A prefeitura, ela tinha um termo de ajustamento de conduta que foi firmado em 2007 e de lá para cá, a gestão municipal tinha autorização para realizar três mega eventos na Avenida Paulista: o Réveillon, a Corrida Internacional de São Silvestre e também a Parada do Orgulho LGBT+. Mas a prefeitura estava tentando na justiça a liberação de mais duas datas para a realização desses mega shows. O Ministério Público tentou barrar, mas aí ontem houve a decisão por parte do Conselho, que é formado por 11 membros, o Conselho Superior do Ministério Público de São Paulo. E foi uma votação apertada, 6-5. O colegiado homologou esse acordo que libera mais dois grandes eventos na Avenida Paulista. E o voto de Minerva foi do Procurador-Geral de Justiça, o Paulo Sérgio de Oliveira e Costa. Para a prefeitura realizar esses dois mega eventos, a prefeitura vai ter que cumprir uma série de regras. Isso a gente falando em segurança, em saúde, em mobilidade, transporte público, são várias regras que a prefeitura vai ter que cumprir, inclusive não poderá ter prejuízo aos cofres públicos aqui de São Paulo. Então a prefeitura vai ter que procurar patrocinadores, parceiros para a realização desses mega eventos. Limpeza, mitigação de impacto, operação de logística, tudo isso vai ter que procurar parceiro. A prefeitura não vai poder gastar absolutamente nada. O custo deverá ser zero para os cofres públicos. E aí, Silvana, Luísa, quem nos acompanha aqui no Pulo do Gato, alguns nomes de bandas já estão sendo ventilados, né, para esse ano, pelo menos. E aí o voto de Minerva aqui do... Olha aí, ó. Caboclo já, o Ailton já subindo o som aí.
2: Mostrou a preferência pelo Coldplay.
5: E o voto de Minerva aqui do Pulo do Gato vai ser da Silvânia, viu, Luiz? Não se atreva, não.
2: Jamais.
5: Silvânia, você vai escolher a melhor banda para esse ano.
4: Ah,
5: Foo Fighters, U2, Coldplay ou eles, The Rolling Stones? Quem, Silvânia?
4: Nossa, aí é duro, hein? Rolling Stones ou U2?
5: Não, o voto de Minerva é seu.
4: Vou de Rolling Stones.
2: Sigo a relatora.
5: Então tá fechado. Vamos torcer pra Prefeitura de São Paulo assinar aí, junto com patrocinadores e parceiros, os Rolling Stones.
2: Já conhece, né?
4: É porque Rolling Stones eu nunca assisti. U2 já assisti também, é um showzaço. Aí seria uma oportunidade de ver agora Rolling Stones.
2: O Mick Jagger tem motivo pra vir pra cá, né? Visita o filhão, vê a família e toca um pouquinho.
4: Você não precisa pagar hotel, porque já fica lá na casa.
2: Na casa da ex.
4: A ex, né? Não tem essa despesa,
5: mas
4: né?
5: Mas que não coloque a camisa do Brasil, né? Por favor, porque a Copa do Mundo tá aí, né?

0: Guilherme Oliveira, que agora tem a missão de entrar em contato com Lucas Jagger, pedindo um vídeo, solicitando formalmente para que Mick Jagger e os Rolling Stones venham ao Brasil. Espero que amanhã você já tenha essa informação. Guilherme, um abraço.
1: Tá fechado. Vou atrás agora já, meus amigos.
2: Até mais. 6h25.
0: 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Enquanto você vai sintonizando, a gente vai fazendo um rapidíssimo intervalo, 6 horas, 26 minutos da manhã.
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2: Bom dia, Marcelo falando agora, nesse exato momento. É, embaixo do túnel do Anhangabaú, sentido Ibirapuera, um acidente envolvendo uma van e moto. O trânsito vai começar a complicar, hein?
3: Obrigado ao ouvinte com a informação. O Diogo Braga tem mais destaques da mobilidade urbana nesta manhã, às 6 horas e 29 minutos.
4: Começando pelas rodovias, Luiz, lá na Dutra, entre os quilômetros 221 e 220, ali na região de Guarulhos, tem uma ocorrência causando trânsito no sentido São Paulo e também entre os quilômetros 18 e 20 da Castelo Branco, ali na região de Osasco, também sentido São Paulo, sentido marginal, né? Também tem uma ocorrência causando trânsito. E já na marginal Pinheiros, Raia da USP, sentido Interlagos, também tem uma ocorrência ali, o ouvinte que pega normalmente já está acostumado com problemas e mais uma vez tem ali causando trânsito.
3: Apesar do trânsito, uma notícia boa aqui no Pulo do Gato, porque o Inclui Sampa nos Bairros chega à 10ª edição com serviços gratuitos para pessoas com deficiência na zona oeste da cidade de São Paulo, uma ação da Prefeitura da capital paulista por meio da Secretaria Municipal da Pessoa com Deficiência. A Inclui Sampa nos Bairros acontece neste sábado, das 9 horas da manhã até as 2 da tarde. Essa aqui é a 10ª edição do evento e neste ano no Centro Educacional Unificado, o CEL Butantã, localizado na Avenida Engenheiro Heitor Antônio Eiras Garcia, número 1870, zona oeste da cidade de São Paulo. Terá a participação de diversas secretarias municipais, instituições parceiras da Prefeitura de São Paulo, além de órgãos públicos. Nestes 10 anos, o Inclui Sampa nos Bairros atendeu mais de 18.800 pessoas desde o primeiro atendimento, todos eles gratuitos e voltados para as pessoas com deficiência. Uma promoção da inclusão, da acessibilidade, da autonomia e da cidadania. Uma iniciativa que oferece atendimentos em áreas como saúde, educação, assistência social, habitação, mobilidade, empregabilidade, direitos humanos, turismo, cultura, tecnologia e atividades de bem-estar e orientação à população. Você que for participar do evento pode contar com vacinação, emissão de carteira de identidade nacional, emissão de carteira de identificação da pessoa com transtorno do espectro autista, além de atualização do CAD único. São muitas as ações que serão realizadas. No site da Prefeitura de São Paulo tem todos os esclarecimentos, repetindo o convite, na Zona Oeste, no sábado, entre 9 da manhã e 2 da tarde. No CEL Butantã, na Avenida Engenheiro Heitor Antônio Eiras Garcia, número 1870.
5: 6h31, Alex Santos de Ubatuba pede um alô para a esposa Eliana, para as filhas Pamela e Esther. E o senhor Eli Pereira, um miado para a esposa, completando 64 anos hoje, a dona Irani da Silva Pereira. Muito simpáticos os dois, muito obrigada pela companhia todas as manhãs, viu? E tem um alô bem fofo também.
6: Essa semana eu fiz aniversário, queria um miado, sou de São Bernardo do Campo e meu nome é João Antônio, tchau.
1: Tempo.
5: João, um beijinho pra ele, viu?
3: Chamamos o tempo porque Jade Ramos está conosco, a Jade, trazendo as informações desta onda que estamos passando de frio. Jade, um ótimo dia para você. Essa onda tem previsão para acabar? Hoje é o último dia da friaca. Conta tudo sobre a previsão do tempo para hoje e para o restante da semana.
7: Bom dia, Luiz Felipe. Bom dia, Silvânia. Bom dia. Todos os nossos ouvintes. Mais um dia até com temperaturas negativas e geadas em alguns pontos do sul e do sudeste do país. Ainda algumas áreas continuam com temperaturas baixas, principalmente na Serra Gaúcha, Catarinense, áreas do Paraná e também do interior de Santa Catarina, ainda com temperaturas muito baixas nessa manhã de quarta-feira. Aqui em São Paulo, as temperaturas também alcançaram valores muito próximos dos 2,7 graus em Barra do Turvo e 4 graus em Rancharia. Aqui em São Paulo, as temperaturas subiram um pouco mais, com mínima de 11 graus. E ao longo do dia, essa massa de ar começa a perder força.
5: Jadir,
7: temperaturas sobem mais em relação aos dias anteriores.
5: Só um minutinho, Tá muito ruim a conexão, nós vamos refazer a ligação, tá ok? Para melhores condições. Você volta daqui a pouquinho, obrigada. 6h33, enquanto isso a gente vai contando para você que as fabricantes de chocolate têm um ano para se enquadrarem as novas regras de rotulagem dos produtos vendidos no Brasil. A nova lei foi publicada no início dessa semana pelo governo federal e para ser chamado de chocolate, agora o produto vai precisar conter no mínimo 35% de cacau. Para o chocolate em pó, o mínimo será de 32% e ao leite deverá ter pelo menos 25% de cacau. E ainda tem o chocolate branco com 20% e o achocolatado com 15%. Entrevistada na Bandeirantes, a perita judicial na área de alimentos, Carla Fischer, explicou como terão que ser os rótulos.
1: A nova lei ela também traz uma mudança importante em termos de rotulagem. Vai ter que constar na embalagem qual é o percentual de cacau que aquele produto contém. Então, por exemplo, se o produto tem 50% de cacau, vai aparecer na embalagem frontal desse produto e que deve tomar em torno de 15% da embalagem, tá? Contém 50% de cacau. Essa norma, ela vem a possibilitar o consumidor fazer uma livre escolha do produto que ele está adquirindo.
5: As novas regras valem tanto para chocolates nacionais quanto para importados. A advogada engenheira de alimentos, Carla Fischer, diz que a lei não determina o percentual mínimo dos tipos meio amargo e amargo. Segundo ela, a Anvisa é quem poderá regulamentar isso no futuro. A especialista destaca também um outro ponto da nova norma, o limite de gordura adicionada.
1: Muita coisa que está sendo chamada de chocolate não vai ser mais considerado chocolate. Eles podem ter a denominação doce sabor chocolate, mas eles não poderão ter a denominação chocolate. A maior parte desses chocolates que não tem esse mínimo de cacau, eles têm uma boa quantidade de gordura, porque a lei agora limita o percentual de gordura a ser adicionado num produto denominado chocolate. Então, além dos 35% de sólidos de cacau, esse produto vai ter, no máximo, a adição, né, de 5% de gorduras vegetais.
5: A empresa que não cumprir as novas regras dentro do prazo de um ano estará sujeita a sanções sanitárias e a regras do Código de Defesa do Consumidor. Em nota, a associação que representa a indústria de chocolates diz confiar que possíveis inconsistências técnicas da nova norma serão corrigidas através do diálogo. A ABICAB destacou ainda que a lei cria novas categorias e reafirma normas existentes que a indústria sempre atendeu rigorosamente.
3: 6h36, nesse friozinho, chocolate. Jade Ramos de volta para nos contar se haverá a possibilidade de tomar um chocolate quente nos próximos dias, se haverá um frio mais intenso. Jade, você estava contando para a gente sobre as temperaturas para hoje e para o restante da semana. Agora, novamente conosco, você pode retomar. Bom dia novamente, Jade.
7: Bom dia, Luiz, de novo. Bom dia, Silvânia.
5: Dia.
7: Então, né, dá sim para tomar um chocolate quente, bastante frio aqui em São Paulo e também em grande parte do sul do país. As temperaturas ainda bastante baixas em muitas áreas do sul, com chance, inclusive, de geada agora nessa manhã de quarta-feira, algumas áreas da Serra Gaúcha, Catarinense, interior de Santa Catarina, Paraná, São Paulo, tiveram aí temperaturas muito próximas do zero graus até. Aqui em Barra do Turvo, em São Paulo, as temperaturas alcançaram os 2,6 graus agora nessa manhã e também 4 graus em Rancharia, agora nas primeiras horas da manhã. E ao longo do dia, a temperatura subindo um pouco mais, a mínima aqui em São Paulo começou com 11 graus, mas as temperaturas já começam a subir, máxima de 26, e essa massa de ar frio já começa a perder força ao longo do dia de hoje em grande parte do centro-sul do país. As temperaturas sobem um pouco mais em relação aos dias anteriores, as máximas principalmente no interior de São Paulo, atenção também para esse ar mais seco, porque a umidade relativa do ar também fica baixa nas horas mais quentes do dia, próximas dos 30%, e aí a temperatura também sobe mais, fica próxima dos 27 graus em Ribeirão Preto e também 26 na região de São Carlos. E a mais para atenção também é para João Pessoa, mais para o norte do país, norte e nordeste do país. A João Pessoa, Recife também continuam com alerta para temporais ao longo do dia de hoje, condição de chuva forte nessas áreas por conta ainda da zona de convergência intertropical e da circulação marítima que continua afetando essas áreas. Belém, Manaus também com risco de temporais para hoje, mas na sexta-feira né, no final de semana, uma nova frente fria, uma área de baixa pressão já começa a se formar no oceano e traz novamente temporais para São Paulo, Paraná, áreas de Mato Grosso do Sul, Rio Grande do Sul, ainda com temporais no final de semana, que podem inclusive vir fortes também aqui na Grande São Paulo. Luiz?
3: Jade, para hoje, alguns ouvintes perguntaram das menores mínimas, destaques de cidades para hoje, onde é que a geada pega mais forte em São Paulo?
7: Em São Paulo, principalmente no sul do estado, na região de Itapeva, próxima da região de Rancharia, Presidente Prudente, áreas ali próximas de Barra do Turvo, na divisa com o Paraná, são as regiões mais frias agora pela manhã. E também na Serra da Mantiqueira, né, que as temperaturas ficaram aí próximas dos 5 graus agora nessa manhã de quarta-feira. Então ainda muito frio, porém já começa a aumentar um pouquinho mais a temperatura, não por muito tempo, porque já tem uma frente fria no radar chegando e mantendo esse ar frio aí no final de semana. Luiz?
5: Obrigada, Jadi. Bom trabalho para você.
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10: Olá, muito bom dia para você que está acompanhando a programação da Rádio Bandeirantes Goiânia, nesta quarta-feira, dia 13 de maio. Eu sou o Thiago Humberto e chego agora com informações importantes para você. O momento de escolha do curso superior ou qual instituição ingressar é sempre um desafio para os estudantes do ensino médio. Para não apenas colaborar com essa escolha, mas também criar um ambiente que seja acolhedor, de diálogo e interação real com o ambiente acadêmico, a Universidade Federal de Goiás realiza o Espaço das Profissões 2026. A novidade deste ano é a realização do evento nas quatro cidades onde a universidade possui campus. A edição de Goiânia será realizada hoje e amanhã, das 8 da manhã às 5 da tarde. A concentração dos estudantes será no Centro de Cultura e Eventos Professor Ricardo Freuá Bufaisal. De lá, eles poderão visitar as salas interativas dos seus cursos de interesse e explorar as rotas de ciência e cultura. O evento, criado em 2009, recebe estudantes do ensino fundamental e médio de escolas de dentro e fora de Goiás, para um momento de imersão nas potencialidades dos 114 cursos de graduação da UFG. A já tradicional Carreta Furacão também estará presente para animar os estudantes durante a visita ao campus Samambaia, em Goiânia, com saídas às 9:30, 14:30, também do Centro de Eventos. 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Lembrando que daqui a pouco, às 8:30, tem o Manhã Bandeirantes comigo, Thiago Humberto, com tudo que acontece de importante aqui no estado de Goiás. Eu espero você.
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12: 6:45. Comissão Europeia vai apresentar já neste verão proposta para proibir redes sociais a menores. É o destaque do correspondente da Rádio Bandeirantes na Europa, Felipe Killing. Bom dia, Killing.
13: Bom dia, Sil, Luiz, tudo bem?
14: Bom dia.
13: A Comissão Europeia avalia propor ainda neste verão uma proibição do uso de redes sociais por menores de idade em toda a União Europeia. O anúncio foi feito pela presidente da Comissão Europeia, Ursula von der Leyen, em meio à crescente pressão de países como França, Espanha, Grécia e Dinamarca por regras mais rígidas para proteger crianças no ambiente digital. A proposta surge no momento em que governos europeus alertam para o impacto das plataformas sobre a saúde mental de jovens, incluindo riscos de dependência e ansiedade. Segundo von der Leyen, o avanço acelerado da tecnologia tem invadido cada vez mais cedo a vida de crianças e adolescentes, o que exige uma resposta mais firme. A capital da União Europeia, Bruxelas, já criou um painel independente de especialistas para estudar medidas de proteção online. Entre as possibilidades está a criação de uma idade mínima obrigatória para acesso às redes sociais, além de um sistema europeu de verificação etária inspirado no certificado digital da pandemia. O principal desafio será justamente garantir um método eficaz e seguro para comprovar a idade dos usuários. Especialistas em cibersegurança alertam para possíveis falhas técnicas e riscos de privacidade. Enquanto isso, países como a França já avançam com legislações próprias que podem bloquear o acesso de menores de 15 anos a plataformas como Instagram e TikTok. A União Europeia também investiga grandes empresas de tecnologia com base na Lei de Serviços Digitais e estuda proibir mecanismos considerados viciantes. A expectativa é que uma proposta concreta seja apresentada nos próximos meses. Eu volto com vocês.
12: Obrigada, Aquilen. 6h47, o primeiro-ministro britânico, Keir Starmer, promete continuar governando, apesar de vozes dentro do Partido Trabalhista pedirem para que ele deixe o cargo. Ao menos 80 deputados do mesmo partido dele e 3 membros de gabinete que se demitiram são favoráveis à saída do premier. Desde que chegou ao poder em 2024, a popularidade do líder de 63 anos não parou de cair, em um contexto de economia estagnada e aumento do custo de vida. 6h47.
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20: Trabalho em Foco pela Rádio Bandeirantes. Você tem um encontro marcado conosco nas manhãs das segundas e quartas aqui para a gente debater um pouquinho de carreiras. Mais uma vez está conosco a Adriana Lima, especialista em estratégia de carreiras. Tudo bem, Adriana? Bom dia.
21: Bom dia, um prazer estar aqui novamente com vocês.
20: Hoje nós vamos falar sobre o tempo, que é cada vez mais precioso. E muita gente acaba brigando com o tempo. O que falta, Adriana? É organização?
21: Olha, eu acho que o tempo é sobre muitas coisas. É sobre organização, é sobre planejamento, mas também às vezes tem emoções envolvidas. Muito daquilo que a gente procrastina, que a gente deixa para depois, tem a ver com aquilo que a gente tem medo e está evitando. O que, que a gente está evitando? Por que, que a gente está evitando? Então, eu vejo quando a gente procrastina alguma coisa, né, deixa para depois algo que tem um prazo, você deixa para a última hora, mas você se vira nos 30 e faz ali no finalzinho, você dá um jeito. E as coisas que não têm prazo? E quando, por exemplo, você fala de uma mudança de carreira, quando você fala de começar a fazer exercício, você fala de sair de um relacionamento abusivo.
20: Nessa época do ano, você fala assim, ah, Vou deixar pro ano que vem, né?
21: É isso. Mas não tem prazo, então você não se programa e aí você vai deixando sempre pra depois. É. E aí quando você olha lá no fundo, você tá evitando por alguma razão. Qual é a emoção que você tá evitando? É medo do quê? Quando você olha, vai lá pra dentro, você vai falar, ih, melhor não mexer nessa caixinha, deixa ela pra lá. Então quando a gente estuda a procrastinação e entende a raiz do problema, muitas vezes tá ligado ao prazo, à organização, ao planejamento, mas muitas vezes tá ligado também a medo de coisas que a gente tá evitando enfrentar.
20: Interessante essa reflexão, porque nos faz aqui pensar nessa manhã, não só do ponto de vista profissional, mas também do ponto de vista pessoal, às vezes, né? De algo que esteja atrelado a isso. Mas do ponto de vista profissional, que é a tua especialidade, você recebe muita pergunta disso nas tuas consultas, a respeito, olha, eu tenho isso aqui, mas eu não consigo parar para enfrentar esse desafio que eu me coloquei, que a vida me colocou, ou que o meu trabalho me colocou.
21: Diariamente, é uma parte enorme do meu trabalho, principalmente para quem é empreendedor ou profissional autônomo que precisa se organizar sozinho. Eu sinto que as pessoas, elas não planejam, elas vão fazendo. Vai tapando buraco, vai vendo o que é urgente, vai fazendo, tenta abraçar o mundo, tenta fazer tudo ao mesmo tempo. E eu acho que tem duas grandes dicas que podem ser úteis. A primeira é, pensa por blocos. Pensa como é que você pode organizar a sua agenda de uma forma que você deixa uma manhã livre para pendências, deixa uma manhã livre para planejamento, põe uma tarde para execução. Você começa a deixar fechar para as coisas pessoais. Vou fazer terapia, vou fazer coaching, vou fazer exercício. O que você precisa fazer, deixa planejado e organiza esses blocos. Porque senão o que acontece? Fica tudo muito picado e aí no tempo que sobra, você não sabe o que fazer e aí você não faz nada. A outra coisa é, quando você tenta abraçar o mundo, o que acontece? Você tenta pegar todos os pratinhos, caem pratinhos aleatórios. Se você conseguir pensar em todas as áreas da sua vida, tem a saúde, tem relacionamento financeiro, carreira, emocional, social, lazer, enfim, todas as áreas da sua vida, todas elas são importantes. E se você tentar pegar tudo ao mesmo tempo, você não vai pegar nada. Nos próximos meses, que área está precisando mais da sua atenção? Onde você pode colocar a sua energia e como seria uma meta prática para isso? Então, por exemplo, eu quero... meu relacionamento com meu marido nesse momento está abandonado. Então, o que você pode fazer? Ah, eu vou tentar ter um momento, só um almoço por semana pra gente se conectar, pra gente conversar. Coisas práticas e pequenas que você consegue colocar naquela área, porque naquela área você vai dar sua atenção. As outras vão cair. E tá tudo bem. A gente lida muito melhor sabendo que esses pratinhos vão cair quando a gente planejou que eles não são a nossa prioridade. A gente sofre muito mais quando a gente tenta abraçar tudo e cai em coisas, em pratinhos importantes que não podiam cair.
20: Lições de carreira todas as manhãs para você que acompanha aqui a programação da Rádio Bandeirantes. Trabalho em Foco, sempre segundas e quartas, discutindo com mais profundidade nas manhãs as carreiras aqui na Rádio Bandeirantes. Adriana, obrigado pela presença.
21: Obrigada, é um prazer estar aqui.
20: Valeu.
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5: Mega Sena, concurso 3007, também acumulou. Ninguém acertou as seis dezenas de ontem: 17, 19, 27, 32, 38 e 44. 17, 19, 27, 32, 38 e 44. A Quina paga individualmente R$23.778 e a quadra R$682.83. Estimativa de prêmio para o próximo concurso amanhã: R$60 milhões, Luiz.
6: Novamente a mesma fala que tive ontem. Dá pra fazer algumas coisas, Silvânia. Mas quem sabe, se acumular mais uma vez, eu talvez faça uma vez.
5: Esperar, poxa,
6: tá muito pouco ainda, né, Silvânia? O quinto sinal vai marcar às 7 horas da manhã. Muito obrigado a você que nos acompanhou e segue acompanhando, porque vem aí o Jornal Primeira Hora com Ana Paula Rodrigues e Nelson Gomes.
5: Tchau, gente. Fica com Deus. Obrigado.
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7: Hora Oficial do Brasil, 7 horas.
8: Quarta-feira, 13 de maio de 2026.
7: Quase dois anos após sanção pelo presidente Lula, governo federal derruba a taxa das blusinhas, criada em 2024 pelo Ministério da Fazenda.
8: Anvisa julga hoje recurso da fabricante da marca IP contra a suspensão de venda de produtos de limpeza.
7: União Europeia suspende compra de carne brasileira. Setor nega alegações do Bloco e Planalto, se diz surpreso com medida.
8: Presidente da Petrobras diz que preço da gasolina deve subir em breve, em meio à pressão da alta do petróleo.
7: Plano de combate ao crime organizado é lançado em Brasília e depende da adesão de estados para valer.
8: Na posse como presidente do Tribunal Superior Eleitoral, Nunes Marques defende liberdade de expressão e atuação imparcial.
7: São Paulo, Santos e Palmeiras entram em campo hoje pela Copa do Brasil. Cruzeiro, Grêmio e Fluminense avançam às oitavas. Tempo.
9: A quarta-feira começa com a manhã gelada e com chance de geadas no sul do estado de São Paulo. Na capital paulista, a mínima de 11 graus. E à tarde, o dia será agradável e a máxima alcança os 26. Já em Brasília, o tempo continua quente e seco, com mínima de 16 e máxima de 28 graus. E no Rio Grande do Sul, o ar polar mantém o amanhecer gelado e com risco de geadas na Serra Gaúcha. Em Porto Alegre, o dia segue frio, com mínima de 9 graus e máxima de 20.
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7: Quase dois anos após sanção pelo presidente Lula, governo federal derruba a taxa das blusinhas, criada em 2024 pelo Ministério da Fazenda.
8: Vamos para Bandeirantes de Brasília, o repórter Felipe Campbell tem mais informações sobre essa medida. Campbell, bom dia.
10: Bom dia, Ana. Bom dia, Nelson.
7: Bom dia.
10: Já está valendo a medida provisória assinada pelo presidente Lula, que acaba com a chamada taxa das blusinhas. Criada em 2024, com uma alíquota de 20%, a cobrança incidia sobre compras internacionais com valores de até $50. O objetivo principal era proteger o setor industrial brasileiro e equilibrar a carga tributária. Na ocasião, a proposta apresentada pelo governo foi aprovada tanto por deputados quanto por senadores. Segundo a Confederação Nacional da Indústria, a cobrança ajudou a preservar 135 mil empregos. Ao mesmo tempo, a taxa das blusinhas manteve quase 20 bilhões de reais em circulação na economia brasileira. Agora, o governo abre mão dessa arrecadação. Quase 2 bilhões de reais foram arrecadados com o tributo apenas nos primeiros 4 meses de 2026. O secretário executivo do Ministério da Fazenda, Rogério Seron, destaca que a novidade só foi possível após um trabalho de combate eficiente ao contrabando.
11: O contrabando, que era uma marca presente nesse setor, ele foi eliminado. Agora um setor regularizado e continuará regular vai poder usufruir dessa isenção, dessa zeragem de tributação sobre esses produtos. Vai beneficiar a população mais carente, mais pobre, que utiliza muito dessas plataformas para adquirir produtos que são muito importantes para o seu dia a dia.
10: A decisão do governo não altera as regras do ICMS, imposto estadual, também cobrado nas compras internacionais. Só no mês de abril, 10 estados aumentaram a alíquota do tributo para essas transações de 17% para 20%. A medida provisória do fim da taxa das blusinhas precisa agora ser votada pelo Congresso em até 120 dias. Volto com vocês.
8: Obrigada, Campbell, pelas informações. 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
7: O ex-secretário da Receita Federal, Marcos Sintra, avalia que o fim da taxa das blusinhas tem caráter político a menos de 5 meses das eleições.
8: Em entrevista à Band News TV, o economista avalia, porém, que do ponto de vista dos negócios, as mudanças causam insegurança.
12: É muito ruim isso, né? A política econômica não pode ser, vai para um lado, depois vai para o outro. Ela tem que ter uma linha, tem que ter uma coerência para que o empresariado brasileiro, inclusive, consiga fazer planos de investimento para sobreviver. Então, uma hora tem proteção, outra hora não tem.
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7: A Anvisa vai definir hoje se mantém ou não a suspensão da venda de produtos de limpeza da marca IP sob suspeita de contaminação.
8: O julgamento será feito pela diretoria colegiada da agência em relação a um recurso apresentado pela empresa contra a decisão.
7: A suspensão aconteceu após uma inspeção sanitária realizada no fim de abril na fábrica da IP em Amparo, no interior de São Paulo.
8: Durante a ação, foi detectada a presença de bactérias em produtos de limpeza que podem apresentar risco à saúde.
7: Após a decisão, a IP apresentou um recurso administrativo com pedido de efeito suspensivo, o que paralisa as obrigações impostas pela agência até que a diretoria colegiada delibere sobre o caso.
8: Ontem, o presidente e o diretor de operações da empresa estiveram em Brasília para uma reunião com o diretor-presidente da Anvisa e o responsável pela supervisão da fiscalização.
7: Os representantes da Química Amparo, responsável pela marca IP, apresentaram as medidas em andamento para a correção das linhas de fabricação de detergentes, sabões líquidos para roupas e desinfetantes líquidos.
8: De acordo com a empresa, desde a suspensão, as equipes da fábrica de Amparo intensificaram o trabalho para atender a 239 ações elencadas pela IP, com o objetivo de cumprir as exigências da vigilância sanitária.
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8: Responsável pela delegação do Brasil junto à União Europeia se reúne hoje com autoridades da região para discutir o veto do bloco à compra de carne produzida aqui.
7: Através do embaixador Pedro Miguel da Costa e Silva, o governo tenta reverter a decisão que atinge também outros produtos de origem animal brasileiros.
8: A restrição às importações está prevista para começar no dia 3 de setembro.
7: A União Europeia argumenta que o Brasil não apresentou garantias de que não usa antimicrobianos na pecuária.
8: A falta dessa informação vai de encontro às regras de controle de uso de antibióticos no setor adotadas pelo bloco.
7: Com isso, o envio de animais vivos, como bois, cavalos e aves, além de peixes, ovos e mel, fica proibido.
8: Para o embaixador Pedro Miguel da Costa e Silva, a medida é desproporcional e faltou diálogo.
13: As medidas sanitárias e fitossanitárias e as medidas técnicas, elas são legítimas, em geral. O problema é se você aplica essas medidas de uma forma que não é proporcional. Minha principal, digamos, queixa aqui na União Europeia é que o diálogo deveria ser um pouco melhor, deveria haver mais troca de informações, o diálogo deveria ser mais fluido e depois me incomoda profundamente a narrativa de que os nossos produtos são de qualidade inferior.
7: Setor fala em medida protetiva, já que a decisão se deu 11 dias após a entrada em vigor do Acordo de Livre Comércio.

0: bovina para a União Europeia.
1: A ABIC defende que o produto brasileiro atende todos os requisitos sanitários e regulatórios dos principais mercados internacionais.
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2: Inflação esperada em alta. A alta das expectativas de inflação voltou a acender o sinal de alerta na economia brasileira. Segundo o boletim Focus, divulgado pelo Banco Central, a previsão do mercado financeiro para o IPCA desse ano já supera o teto da meta, de 4,5%. A principal causa é o aumento no preço do petróleo, provocado pela guerra entre Estados Unidos e Irã. Quando as expectativas de inflação sobem, o efeito aparece na política monetária, isto porque o Banco Central usa a taxa de juros para conter a pressão sobre os preços. Com isso, cresce a chance de juros mais elevados e por mais tempo. Na prática, o crédito continua caro, o que diminui a demanda e o ritmo de crescimento. É isso, um abraço e até a próxima.
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5: Voltamos à capital federal com o repórter Felipe Campbell agora para falar sobre o pacote de medidas contra o crime organizado que foi anunciado ontem pelo presidente Lula. Campbell.
6: É isso, e especialistas preveem um grande desafio em transformar em resultados práticos o plano de combate ao crime organizado lançado pelo governo federal. A proposta prevê a liberação de 11 bilhões de reais em investimentos para combater uma das maiores preocupações dos brasileiros neste ano eleitoral, a insegurança. A iniciativa se divide em quatro eixos: asfixiar o caixa do crime, tentando desarticular as estruturas que sustentam financeiramente as facções, além de combater o tráfico de armas e aumentar a taxa de esclarecimento de homicídios, que hoje está abaixo de 40%. O último foco está em cortar a comunicação dos chefes das facções criminosas que comandam ações de dentro dos presídios. O plano também prevê adaptar 138 cadeias estaduais em presídios de segurança máxima. Dos 11 bilhões de reais previstos em investimentos, 10 bilhões serão destinados aos estados que aderirem ao programa. O dinheiro será liberado através de uma linha de crédito do BNDES para a compra de equipamentos de segurança. O Planalto vai tentar convencer os governadores a participarem do programa. Ontem, na cerimônia de lançamento, apenas 3 dos 27 estiveram presentes. O presidente Lula procurou destacar que a iniciativa não pretende ocupar espaços que são atribuições dos estados.
7: A gente não quer ocupar o espaço dos governadores nem o espaço da Polícia Estadual. Mas o dado concreto é que se a gente não trabalhar junto, a gente não consegue vencer.
8: O dia que o Senado aprovar a PEC da segurança, nos próximos dias, nós criaremos o Ministério da Segurança Pública nesse país. Eu sempre recusei aprovar o Ministério da Segurança Pública enquanto a gente não tivesse decidido qual seria o papel do governo federal na segurança pública.
6: A avaliação política é que o combate ao crime fracassou nas últimas décadas porque União, estados e prefeituras atuaram de formas isoladas, sem conexão. O presidente do Conselho de Secretários de Segurança, Jean Nunes, aposta que agora bons resultados serão colhidos nas ruas.
9: Talvez a gente esteja demorando com a medida, mas ela vem em boa hora, porque o Conselho está ávido por esse momento. Enfrentar o crime organizado exige cooperação com o governo federal, principalmente coordenação das ações.
6: O governo volta agora as atenções para desengavetar a PEC da segurança pública, que está parada no Senado há 2 meses. A proposta de emenda à Constituição cria um sistema integrado das forças de segurança e agora o governo vai ter que negociar com Alcolumbre para ver se conseguem tirar da gaveta do Senado. Volto com vocês.
5: Obrigada, Campbell, pelas informações. 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
4: Entrevistada na Band News TV, a delegada e professora de Direito Penal, Raquel Galinatti, afirmou que é preciso separar o que é marketing político e o que é efetivo.
10: A gente tem que separar muito bem o que é marketing político e o que é efetivo. Eu tenho alguns pontos aqui. Primeiro ponto é que muito do que foi anunciado já existe. Parece mais uma nova embalagem da estrutura existente para uma coletiva de imprensa bem bacana.
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11: No ar o É da Sua Conta, nossa parceria de todos os dias com o PicPay Bank, e o nosso tema hoje é Fundo de Garantia por Tempo de Serviço, o famoso FGTS. Muitas vezes a gente ouve o pessoal reclamando que tem dinheiro parado no FGTS ou comentando como seria bom poder sacar meu FGTS. Renata Flores está aqui com a gente, bom dia para você. Queria te perguntar, em que situações o trabalhador pode sacar o fundo de garantia?
12: Bom dia, Vitor. Bom dia para quem nos acompanha. Tem algumas situações em que é possível sacar o FGTS, como, por exemplo, para comprar, construir um imóvel residencial, seja como entrada de um financiamento ou então parte do pagamento. Isso a maior parte das pessoas já sabe. É possível sacar também em caso de demissão sem justa causa ou quando você vai se aposentar. Agora, uma outra forma muito usada é o saque aniversário. Então, no mês do aniversário, o trabalhador tem o direito de sacar parte do seu saldo no FGTS. E aí, para fazer isso, ele tem que acessar o aplicativo do FGTS com a sua conta gov.br, dali selecionar sistemática de saque e optar, então, pelo saque aniversário.
11: Essa opção do saque aniversário pode ajudar bastante, mas tem situações em que o aniversário ainda está longe ou que o saque previsto para aquele ano não é suficiente. Renata, tem alguma forma de ajudar o trabalhador CLT nesses casos?
12: Tem sim, Vitor. 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Aliás, por ter esse desconto automático, não tem risco de negativação e, como eu falei, a taxa é baixa.
11: Mas agora, Renato, o mais importante, como faz para solicitar essa antecipação?
12: Precisa acessar o app do FGTS e aí você vai lá no alterar saque rescisão para saque aniversário. Você precisa fazer isso. Aí você vai autorizar o PicPay a consultar os dados e depois disso, intuitivo, você acessa o app do PicPay, vai lá em empréstimo, depois antecipação FGTS e por fim pedir empréstimo.
11: Beleza, Renata, eu te espero aqui amanhã para mais uma dica financeira no É da Sua Conta, uma iniciativa PicPay Bank em parceria aqui com a Bandeirantes. Um abraço para você, bom dia.
12: Um abraço, até amanhã.
11: 7h21.
4: A Petrobras deve elevar em breve o preço da gasolina vendida aos distribuidores.
5: A informação foi confirmada pela presidente da companhia, Magda Chambriard, em uma conferência ontem com analistas.
4: Ela não deu uma data para o reajuste, apenas disse que deve acontecer já já.
13: Estamos agora tratando desse aumento de gasolina, mas sempre de olho no nosso market share e na evolução do mercado do etanol. Estamos tratando disso, vai acontecer já já um aumento de preço de gasolina, mas nós temos que ter certeza que esse mercado almejado continua nosso.
5: O preço do gás natural também deve subir.
4: Segundo a presidente da Petrobras, a estatal e o governo têm trabalhado em conjunto para anunciar novas medidas com o objetivo de amenizar os efeitos da guerra no Oriente Médio.
5: Devido ao conflito, a empresa já conta com uma subvenção do governo federal à comercialização do óleo diesel.
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10: O Brasil foi eliminado da Copa do Mundo de 2014 na semifinal pela Alemanha depois de uma sonora goleada por 7-1. Foi a maior derrota da história da seleção brasileira, o maior placar em uma semifinal de Copa do Mundo e o mais desastroso resultado enfrentado por um país sede na história das Copas.
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3: Voltamos à capital federal da Bandeirantes Brasília. O repórter Vitor Gomes traz as informações sobre a posse do novo presidente do Tribunal Superior Eleitoral. Bom dia.
4: Bom dia, Ana, Nelson e a todos que nos acompanham. Cássio Nunes Marques, ministro do Supremo e do TSE, será o presidente da Corte Eleitoral durante as eleições deste ano. O magistrado, eleito em abril, tomou posse nesta terça em cerimônia que reuniu os líderes dos três poderes da República. Estiveram na posse o presidente do STF, ministro Edson Fachin, os presidentes do Senado e da Câmara, senador Davi Alcolumbre e Hugo Mota, e o presidente Lula. Também tomou posse como vice-presidente o ministro André Mendonça. Com isso, pela primeira vez, dois ministros do Supremo, indicados por Bolsonaro, estão coordenando o Tribunal Superior. O TSE é composto por três ministros do STF, dois do STJ e dois juristas indicados pelo presidente da República, formando um plenário com sete magistrados. O terceiro membro do Supremo do TSE é o ministro Dias Toffoli, que já foi presidente da Corte Eleitoral entre 2014 e 2016. No discurso da posse, Nunes Marques falou em trabalhar com independência e tocou em temas como os desafios com o uso da inteligência artificial em ano eleitoral.
5: Para cumprir essa missão, devemos atuar com independência, equilíbrio e prudência, sem omissão diante de ameaças concretas ao processo democrático, mas também sem incorrer em excessos incompatíveis com o Estado Democrático de Direito. Da mesma forma, devemos estar atentos às novas tecnologias que, quando mal utilizadas, podem representar ameaças ao nosso processo democrático.
4: O mandato para a Corte é de 2 anos, mas como Nunes Marques está no TSE desde 2023, já foi reconduzido ao cargo uma vez e deverá ficar na Corte até o ano que vem.
2: 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Hora oficial do Brasil, 7:30. 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
1: Muito bom dia, Goiânia, bom dia, Brasil, bom dia, mundo, bom dia, galáxia. Eu sou Rosenval Ferreira, jornalista brasileiro com você, que paga a mais absurda, injusta e mal aplicada carga de impostos do planeta. Eu e minha equipe não temos rabo preso com ninguém e falamos as verdades que você, ouvinte, gostaria de falar e saber. Hoje é uma quarta-feira muito especial, como todas, mas eu tenho aqui bons e fiéis amigos e debatedores, a maior equipe de debatedores do rádio goiano, me atrevo a dizer isso com todas as letras, porque realmente a minha maior equipe de debatedores do rádio goiano e a equipe com maior conteúdo, maior qualificação, maior preocupação com você, ouvinte. O Major Victor Hugo, do PR, vereador mais votado de Goiânia em 2024, foi deputado federal por Goiás e líder do governo na Câmara dos Deputados, major da reserva do Exército, é advogado e consultor legislativo especializado em segurança pública e defesa nacional. Ontem, inclusive, uma pessoa muito versada conversou comigo e falou: olha, eu não tinha ideia que o Major Victor Hugo fosse tão culto quanto ele o é. E eu disse, realmente, ele é uma pessoa impressionante. É aquela, daquelas pessoas que eu digo e repito, quanto mais você conhece, mais você gosta. Porque realmente ele é culto, bem informado, um bom caráter e conhecido como o solteirão mais cobiçado do estado de Goiás, e agora será certamente o deputado federal mais cobiçado da República Federativa, né? Mesmo assim, ele não bate o Marcelo Safat, arquiteto, urbanista de formação, construiu uma carreira sólida e dedicada muitos anos de gestão pública. O Marcelo é um intelectual fantástico, uma pessoa muito querida, e quando anda pelos lugares, o pessoal só fala: Marcelo está passando. Eu fui lá no Jazz Festival em Pirinópolis. Você não tem ideia da corte que. Mas o que, que eu posso fazer, né? Eu fico aqui na minha. E o Fernando Márcio Soares, empresário, administrador, investidor, um grande amigo que eu tenho também. Eu passo aqui o pitaco para o grande empresário Fernando. Seu pitaco de hoje, por favor.
2: Obrigado pelas palavras, Rosenval. Bom dia. Bom dia, Marcelo. Bom dia, Major. Bom dia, Mel. Bom dia, Andrezinho. Você que acompanha a gente pelo YouTube, também pelo Instagram. Bom, quarta-feira, né? Então, a PGR agora está formalizando, né? Levando para adiante aquela questão do Eduardo Bolsonaro, porque, segundo eles, o Eduardo foi aos Estados Unidos para interferir na política brasileira, na justiça brasileira, perdão, com essa questão do pai. Então, assim, então, o que, que eu entendo, né? Como minha opinião. A gente não pode ir para fora questionar o que está acontecendo dentro do país, porque isso é errado. Dentro do que eu vejo hoje, a PGR, não preciso falar que é o rapaz lá, um ventrículo do ministro aí do Supremo, né, para não citar nomes. Mas aí, Rosenval, vou pegar um histórico aqui para vocês verem que realmente existe uma perseguição. E por que que isso é ruim? Porque a Gleisi Hoffmann, em outra oportunidade, na época que o Lula foi preso, ela foi, inclusive, ao Jazeera da entrevista. Foi ao Parlamento Europeu buscar ajuda, né? Ao mundo árabe. Eu até fiz uma anotação aqui para não ter risco de eu falar bobagem. Então, aqui, ó. Petistas, buscaram apoio do Parlamento Europeu, à ONU e ao mundo árabe. Em 2018, o PT apresentou denúncia formal contra Bolsonaro à OEA, Organização dos Estados, né? Americanos. Acusando ele de violência eleitoral e ameaça. Em 2019, o PSOL e o PT denunciaram a ONU por censura. Eu não me recordo de ter havido censura naquela época. Diferente do que a gente tem hoje. E eu não vejo esses mesmos partidos fazerem o mesmo. Ou seja, dependendo de quem está sendo silenciado e perseguido, pode. E isso é perigoso, porque em algum momento você vai perder o equilíbrio que existe, deveria existir entre os poderes, que hoje eu vejo que não existe. E esse é o meu pitaco de hoje.
1: Olha, essa eterna posição do brasileiro de quando entra um governo no exercício da democracia, você entra um governo, sai outro, isso é a alternância de poder. Mas é uma praga nacional que nessa alternância de poder, quem entra quer destruir o legado de quem ficou. Inclusive, tem gente que para obras, para projetos que são extremamente importantes e que deram certo para não ter o nome do adversário naquele projeto, para não dar continuidade a isso. É uma praga nacional. E essa perseguição é uma coisa também muito visível na política brasileira. São resquícios ainda de um atraso na democracia, mas a democracia é feita realmente, é uma coisa lenta. Nós somos uma democracia jovem, mas a gente tem que condenar isso, a gente não pode fazer isso, porque prejudica a nação como um todo. Concordo, Fernando, que nós temos assim aquele espírito medieval, quer dizer, aos perdedores as batatas, né? E depois o Marcelo vai explicar por que existe esse termo, né? Mas você tem razão, isso é uma coisa muito condenável. Major Victor, do seu pitaco de hoje.
0: Bom dia, Rosenval, Marcelo, Fernando, Andrezinho, Tainá, William Soutinho aqui, Mel, aniversariante de ontem, parabéns aí, Mel, atrasada. Meus amigos ouvintes, queria fazer rapidamente aqui um pitaco falando sobre os impostos, né, aqui no Brasil. O presidente Bolsonaro, eu fui o líder, né, do governo dele lá na Câmara dos Deputados, nós fizemos um esforço imenso para reduzir a carga tributária do país. E aí a economia cresceu, e aí a arrecadação cresceu a despeito de as alíquotas, né, das taxas em si, dos impostos, dos tributos em geral, diminuírem. E esse é um grande paradoxo que muitos de esquerda não conseguem enxergar. Acham que tem que aumentar a tributação para aumentar a arrecadação. E a gente está vendo agora a hipocrisia desse desgoverno federal que criou a taxa das blusinhas há um tempo atrás, lá em 2024, prejudicando milhões e milhões de brasileiros mais simples que compram suas roupas, compravam, né, na época, roupas, materiais escolares, às vezes, brinquedos, né, valores pequenos e que passaram a ser taxados. E agora, à véspera da eleição, o Lula, vendo que as pesquisas eleitorais estão muito ruins para eles, que ele está perdendo apoio, inclusive, no segmento de classe mais baixa, ele foi lá e assinou ontem a medida provisória para revogar. Vai no sentido correto, porque para nós, quanto menos imposto, melhor, mas só que é uma hipocrisia do lado deles. E para terminar, Rosival, você falou de obras inacabadas. Lá na cidade de Jataí, quando eu era deputado federal, tinha uma obra que estava parada do governo Dilma por 12 anos. Nós temos no Brasil mais de 30 mil obras paradas. E eu lembro que nós fizemos uma ação junto ao presidente Bolsonaro, junto ao ministro Tarcísio, na época, que era da infraestrutura, e também ao general Santos Filho, que era do DENIT, e conseguimos destravar essa obra. O Bolsonaro não fez aquela conta, como você falou, né? Tipo, não, foi a Dilma que começou, aí se eu terminar, vão dizer que foi a Dilma. Não, a obra foi terminada, mais de 400 milhões de reais. Era uma obra tão importante do anel viário, que tirou de dentro da cidade de Jataí 3 mil caminhões, Marcelo, por dia, durante o período de colheita. Então, nós da direita não pensamos, bom, tentamos, né, ou na nossa maioria, procuramos não pensar nisso, e nesse caso foi assim, concluída uma obra que o PT iniciou, mas não concluiu, e foi uma articulação, certamente, entre dois governos de matizes ideológicos diferentes.
1: Eu sempre falo isso, porque eu vejo gente excelente da direita, vejo gente excelente da esquerda, e eu às vezes me envergonho muito de gente aqui no estado de Goiás que representa a direita. Eu falo, gente, se isso for direita, eu não sou de direita de forma alguma, e essas pessoas não me representam, inclusive até indo contra muita gente que diz, não faça isso. Mas veja bem, são dois deputados estaduais, aquele do Chapelão, como é que chama o camarada, o Amaury Ribeiro, e o outro, Major Araújo. São tão pessoas assim que eu considero, sinceramente, eu respeito, são deputados, foram votados, respeito os eleitores deles, mas sob o ponto de vista cultural, sob o ponto de vista humano, a meu ver, são pessoas do baixo clero. Sabe por quê, gente? Machismo, do jeito que os caras estão fazendo ali, estilo quinta série, passa uma risca aqui, cospe aqui, você que for mais homem, vem pra cá, seu fulano de tal. Que é isso? Que isso não representa o parlamento, não, isso não representa a direita, não. A direita não é essa coisa brucutu de sair, eu sou mais macho do que você. Pra mim, isso acaba com o espírito do que seja o parlamento. Vocês não representam o parlamento. Eu até agradeço muito, vieram aqui, foram entrevistados pela emissora, etc. Tal. Mas, gente, isso para mim é vergonhoso. Parem com isso. Isso depõe contra o ser humano. Nós não temos que ser assim, entendeu? Belicoso. entendeu? Esse sujeito vai o outro foi pra lá ontem, ficou olhando um e falou: olha, vem aqui, você vai fazer o que comigo? Vai fazer nada. É um bando de paspalhões. Sabe por quê? Porque ali naquele ambiente controlado. Não, então vamos ver então. Solta, põe uma rinha. Deixa esses caras matar uns aos outros. Pra ver o tanto que eles são idiotas. Eu tô sendo sincero. É uma idiotice o sujeito ir pro parlamento ficar brigando igual menino de quinta série. Não tenho respeito nenhum por gente que faz isso. Nenhum. Os eleitores deles acham uma beleza, que vão todos ser reeleitos, porque o eleitor deles gosta assim. Gente, o eleitor que gosta disso, dessa coisa violenta, desse machismo já atrasado, meu Deus do céu, onde nós estamos? Pessoas bem pagas, bem situadas na sociedade, bem votadas, precisam fingir que vão aos tapas uns com os outros? Vai nada! Se tivesse num lugar onde pudesse brigar mesmo, não brigaria. Eu acho isso uma palhaçada. Continuo falando que é uma palhaçada. A despeito de muita gente dizer, não fala isso no ar. Falo. E não tenho respeito por gente que faça isso no parlamento. Nenhum, se for de direita, de esquerda, da beirada, do meio. Nós temos que falar. A sociedade é feita de gente que consegue conversar uns com os outros. Mesmo que sejam antagônicos. Mesmo que essas pessoas não concordem uma vírgula uma com a outra, elas precisam ser capazes de conversar. Pelo menos é o que eu penso. Mas olha aqui, o termo eu errei é ao vencedor as batatas. É uma famosa frase do livro Quincas Borba, de 1891, de Machado de Assis. Eu devia ter lembrado disso, mas não lembrei. A origem foi criada pelo filósofo aloprado Quincas Borba para justificar a luta pela sobrevivência, parodiando o darwinismo social. A parábola: duas tribos famintas encontram um campo de batatas insuficiente para ambas. A guerra é inevitável e a tribo vencedora consome as batatas para sobreviver, enquanto a outra perece de fome. Então, nós temos esse darwinismo social, quer dizer, quem entra no poder, acaba com o outro, põe na cadeia, faz isso e aquilo, e o outro vai fazer parte do butim. Vocês me desculpem esse desabafo com os dois deputados, os quais eu já conversei, já teve aqui, me trataram muito bem, tenho certeza que me tratam bem no campo pessoal. Mas nós não podemos continuar passando mau exemplo para a sociedade. Não podemos continuar. E quem passa a mão na cabeça disso, acha isso até bonito, para mim é da mesma laia. Sem brincadeira, eu não engulo essa, não. Casarão Goiano de Doce ou de Sal, tudo lá é artesanal. Rodovia BR-060, Distrito de Linda Vista, Cesarina, Goiás. É o argentino restaurante. Aí vamos levar todos pro argentino. Ó, vocês estão convidados, dois deputados estão convidados por mim. Vou mandar até falar com a assessoria de vocês. E vou marcar um almoço ou um jantar no El Argentino para vocês. O vinho vocês vão pagar, porque ganham muito mais do que eu. Mas o jantar eu pago. Para nós tentarmos conversar. Por que não? Vocês pertencem ao mesmo espectro ideológico. São ambos homens de direita. Vamos conversar lá no El Argentino? Conversar sobre o quê? Sobre a vida. Sobre as agruras. Sobre as tristezas. Sobre as coisas que nos afetam, os problemas de saúde que são comuns ao ser humano. Sobre a morte que vai alcançar ambos os grandes garanhões. Porque a vida é igual, nós seres humanos somos todos iguais. Só somos diferentes quando nós nos tornamos animalescos. Vamos para o intervalo para o repórter Bandeirantes, voltamos já já.
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4: Hora oficial do Brasil, 7:45. Vamos ao Rio de Janeiro. Destaque do repórter Vinícius Calisto.
5: Ator e compositor Ed Mota e um funcionário do restaurante Grado, no Jardim Botânico, na Zona Sul do Rio, já dura um ano. A discussão do último fim de semana foi motivada pela cobrança da taxa de rolha. O cantor afirmou ao proprietário do estabelecimento que teve uma experiência ruim no local por não ter sido avisado antecipadamente sobre a cobrança. Em 2025, Ed Mota já havia ameaçado agredir um barman do estabelecimento. Nos áudios, o artista ofende o funcionário e faz referência à origem nordestina do homem. Nessa terça-feira, o cantor prestou depoimento à polícia. Ed Mota negou ter feito ofensas xenofóbicas e afirmou que a acusação é infundada.
6: Eu tive uma noite horrível ontem. por conta desse cara. Se eu falar com ele, eu já vou... Vai sair, né? Vai sair que é a Tijuca contra o Nordeste, né? Então é tipo, pô, cara, seu Paraíba, filha da p***, entendeu? Você tá trabalhando com o público. Você não pode se comportar desse jeito. Eu não quis chegar perto dele pra mostrar o quanto que eu tenho ódio de tudo, muito mais do que ele. Mesmo ele sendo um retirante, o p*** veio da casa do p***. Tem um ódio muito maior que o dele.
4: Durante 7h46, segue para a sanção do presidente Lula a medida provisória aprovada pelo Senado que prevê a renovação automática da CNH de bons condutores. Em vigor desde dezembro do ano passado, a MP passou com mudanças pelo Congresso. O texto prevê a renovação automática da carteira de habilitação para os motoristas que não receberam nenhuma multa nos últimos 12 meses. O que mudou no texto original da medida provisória foi a retomada da exigência do exame de aptidão física e mental para atualizar o documento. 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
1: Estamos de volta com Opinião Debate. 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
15: 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Eu estava aqui no intervalo conversando com o Marcelo Safat, e ele dizendo: poxa, eu sou ingênuo demais. Não existe ingenuidade em pessoas que não sabem das coisas erradas. Sabe por quê? A pessoa correta, ela faz a medida do mundo com a sua régua. Eu, por exemplo, tenho muita dificuldade em pensar que o sujeito está me dando cano, porque eu não penso em fazer isso com ninguém. Eu tenho muita dificuldade em enxergar que o sujeito que está bem de vida, etc, tal, ele possa ter alguma ramificação com algum grupo que não seja republicano. Sabe por quê? Porque é uma coisa que eu nunca fiz na minha vida. Então, aquela pessoa que fala: nossa, eu nunca imaginei que esse médico tiver... Esses dias teve um médico aí, que todo mundo acreditava que fosse um dos mais honestos, e era, já tinha pertencido à Associação Médica, Conselho Regional de Medicina, etc, tal. De repente, o sujeito faz uma falcatrua absurda, fazendo medicamento falso para câncer. Todo mundo: uau, meu! Mas sabe por quê? Porque na nossa mente, na mente do homem de bem, a outra pessoa é uma pessoa de bem. Então você não tem ingenuidade nisso. Você tem o que é. Que a gente mede o mundo pelos olhos que a gente tem. Então, quando você descobre isso aí, não fala: não, eu sou ingênuo. Mas não é ingenuidade. Isso aí é porque você tem a qualificação e enxerga o mundo segundo a sua própria qualificação. Marcelo, seu pitaco de hoje.
16: Bom dia, Rosenval. Bom dia aos ouvintes da opinião do programa Opinião em Debate, da Rádio Bandeirantes, os integrantes da mesa. Hoje eu fiquei muito pensando sobre o que iria falar, né? E me veio aqui uma coisa que tem me acometido nos últimos dias, né? Começou a campanha política.
0: Sim.
16: E quando começa a campanha política, eu vou ficando com uma preguiça de debater, de participar de grupo de WhatsApp, de participar dos almoços de domingo. Porque eu acho que no Brasil as campanhas políticas, elas servem para emburrecer a sociedade, porque elas param de discutir os assuntos e passam a discutir as referências ideológicas do possível assunto. É tão patético a gente ver um cara fazendo um meme sobre o IP. Um cara foi lá e fez uma piada com o meme. Esse meme foi conferido pela esquerda como um meme verdadeiro, e a direita também. E nós tivemos aí a mídia ocupada por uma imagem de uma piada que o cara fez num grupo de amigos, e este foi o grande tema: o boicote ao IP, de um lado uns apoiando, do outro lado o outro bebendo. É tão patético isso que eu fico realmente escandalizado. Mas isso também nos tira, talvez, aí hoje eu vou fazer aqui a primeira discordância do Major Vitor Hugo sobre essa questão da taxação das camisetas, né, do Shopee, etc. Eu sou amplamente favorável à taxação desses mecanismos de importação barata, rápida e enganosa, tá? Quando você tem aí, quer comprar na internet, compra do Mercado Livre, é uma empresa nacional. O que nós estamos tendo aqui hoje é um total atentado à economia nossa. Quando eu aceito que uma camiseta da China chega aqui ao preço de $1, $2, eu estou tirando 3, 4 empregos aqui do Brasil. Você vai para os Estados Unidos taxa. Ou seja, muitas vezes a direita e o liberalismo falam: nós vamos cobrar o imposto, é um regulador da equalidade social. O imposto, ele regula. O imposto, ele não é uma coisa que onera a economia. Então, por exemplo, no Brasil, quem é que paga imposto? O consumidor. Quem paga imposto? A baixa renda. Quem não paga imposto? Os bancos, o milionário. O lucro não paga imposto, paga o consumo. Agora, quando você tem numa economia conturbada como a nossa, com essa intoxicação digital, e você coloca uma loja dentro da casa da pessoa, trazendo preços que são produzidos na China e em outros lugares, material, porque é diferente. Hoje você vai e compra um carro chinês de altíssimo padrão, de altíssimo luxo, de qualidade, você encosta nele, você vai na loja. Quando você compra de um shopping desse, digital, você não sabe a qualidade do produto, você não tem como devolver, depois é muito complicado. Então, o que nós temos? A gente tem um atentado. Eu fico muito triste do Lula estar fazendo, sim, esse proselitismo político, abaixando esse preço. Porque eu vi quando o Haddad fez, os argumentos do Haddad são corretos, que foi pautado pela Fiesp, pela Federação da Indústria, que tem nisso aí, pela Federação do Comércio. Depois a gente reclama que as lojas sumiram do centro. Por quê? Porque essa loja dentro de casa, na calada da noite, endividando as famílias, é um crime. também, assim como as bets. Então, eu lamento muito que o presidente tenha revogado esse imposto. Eu sou a favor da taxação da importação por meio de compra digital. Eu acho que é um dos grandes problemas hoje da economia brasileira, que advém do enfraquecimento do varejo, e esse aí realmente era um dos mecanismos que estava equalizando. Então, agora a vaca foi pro brejo mesmo.
15: E foi mesmo, e o Lula cedeu ao populismo barato para poder fazer isso, porque ele está tentando, de qualquer maneira, saber onde é que ele aperta o calo, porque ele está perdendo votos. Não é nisso, é na própria economia. Agora, eu pergunto, faz sentido você destruir a nossa indústria nacional tentando competir com um país cujas condições são totalmente diferentes das nossas e não nos permitem competir em igualdade? Porque lá tem um tipo de mão de obra diferente do nosso. Ele tem um tipo de taxação diferente do nosso. Então, as taxas das blusinhas estava protegendo a indústria nacional. Aí o Lula achou que isso foi uma coisa que afetou a sua reputação econômica. Não, o buraco é mais embaixo. Então, cedeu o quê? Ao populismo barato para ganhar a eleição. Isso é muito visível que foi isso. Vai dar caca. Eu estou te falando, Marcelo, o que você está falando aí, nós estamos tentando recuperar a indústria nacional, que é uma indústria que só está caindo para as tabelas, as indústrias daqui não estão dando conta da concorrência internacional. Aí eu pego um mecanismo que foi feito, já tinha sido até assimilado pela sociedade, aí para o populismo barato faz uma palhaçada dessa. E isso, gente, é necessário nós olharmos o país de uma forma diferente. Nós somos de estadistas. Nós não precisamos de continuistas, certo? Então eu quero continuar, então eu faço qualquer coisa para continuar, seja de que partido for. E isso está acabando com a indústria. Eu fico, olha, não combater as bets de forma eficiente. O negócio está destruindo as entranhas das famílias brasileiras. É um câncer que nós fizemos dentro da sociedade brasileira. Não tem coragem de fazer isso. Nós não temos coragem de combater todos os lobbies que estão destruindo o país, e eles são muitos, e não tem coragem, porque alguém quer ficar no poder, porque o poder embriaga, o poder é bom demais, ele gera muita, muita coisa, mas e o povão? Acha que isso vai ajudar o povão? Não vai não. Eu, por exemplo, me recuso, eu sou o contrário, eu não compro nada pela internet que eu não possa comprar aqui, porque eu acho que eu tiro o emprego. Ó, nós vamos fechar os shoppings, vamos fechar as empresas. A sociedade mundial está indo pro buraco com essa história. Por exemplo, o Uber. Cara, o Uber tinha que ser uma coisa nacionalizada. Aí sim, sabe por quê? Porque vai dinheiro para fora, tirando dinheiro. O sujeito pega o capital do outro, o trabalho do outro e leva dinheiro para fora do Brasil. Tinha que ser uma coisa nacional, mas a gente quer discutir, quer discutir IP, quer discutir bobagem. Aí entra a Janja, o Nicolas, é tudo gente da mesma estipe. Da mesma estipe. Eu não condeno Janja e esse Nicolas aí, é tudo da mesma coisa. São pessoas midiáticas que querem fazer mídia, mas não faz mídia não. Vai pôr o argentino no restaurante, come lá uma boa carne, né? E vai para lá as contabilidades, porque agora taxa de blusinha para lá, taxa de blusinha para cá, você precisa provar para o Leão que você é uma pessoa séria. Se você não provar, meu, eles vão para cima da gente igual um foguete. Já fez seu imposto de renda, Major?
0: Já, tá com ele, estou com ele engatilhado, pronto para enviar, mas estou estudando, olhando, tem algumas coisas que eu estou em dúvida ainda, mas eu vou cumprir o prazo. Agora, Rodival, você me permitiu um pitaco? Assim, esse choque entre quem acredita num pouco mais de proteção da indústria nacional pelos impostos e quem acha que tem que ter uma abertura econômica maior, é um choque natural de visões diferentes da economia. E isso está tudo certo, acho que é normal. E eu acho que quando esse choque acontece, a gente encontra um meio termo que talvez seja o melhor para o país e está tudo bem. Mas o que eu queria ressaltar aqui, e eu acho que nesse aspecto me parece pela fala do Rosenval e do Marcelo, é a tomada de decisão desse desgoverno atual, nesse momento, simplesmente por um fator eleitoral avaliado por eles. Então, se eles acreditam efetivamente que quando tomaram essa decisão lá em 2024, eles estavam fazendo algo bom para o país, então, se eles tomaram essa decisão, porque isso, na visão deles, era bom para o país, então eles deveriam manter isso, inclusive, ano eleitoral. sustentar a posição deles. Ué, se vai ter efeito eleitoral, não é bom? Então prova que o argumento deles é bom. Agora, ele, faltando 5 meses para a eleição, refletir e pensar, segundo a imprensa, ouvindo a Janja, ouvindo o Sidônio e ouvindo uma outra ala da equipe econômica, dizendo assim, ó, faz o seguinte, revoga a taxa das blusinhas, porque tá pegando mal para vocês com aquele público que sempre apoiou vocês. Essa é a hipocrisia que eu quero ressaltar, porque o choque entre as duas visões é natural. Eu acho que tem que diminuir o imposto, tem gente que acha que tem que proteger a indústria. Tá tudo certo. Eu também acho que nós temos que desenvolver a nossa indústria, mas existem outras formas, aumentar a produtividade, rever os incentivos, pensar de alguma outra maneira, formar melhores profissionais. Agora, a esquerda modificar isso, faltando 5 meses da eleição, para mim isso aí mostra a hipocrisia deles, mostra que na verdade lá atrás era algo arrecadatório, queria aumentar, me parece que ao longo do ano, se mantivesse a taxa das blusinhas, seria arrecadado em torno de 5 bilhões, até agora foram arrecadados 1,7 bilhão, e aí a gente vê algumas instituições independentes tentando justificar isso, falando, não, mas é porque do aumento da taxa do preço do petróleo, aumentou a arrecadação, então dá para o governo abrir mão agora, é porque a indústria já se equalizou, tudo falácia para poder dizer o seguinte, cara, não temos que revogar agora porque o efeito eleitoral existe, e eles estão com medo de perder a eleição e por isso eles estão desfazendo aquilo que eles diziam que era bom para o país. Essa é a hipocrisia que eu quero ressaltar.
15: Mas olha, eu vejo termos que são utilizados, falam assim, sempre assim, esse desgoverno, né? Não, é governo. Não é um desgoverno. Quem está fazendo isso é o governo. Certo? Então a gente tem que cobrar de quem está no governo. Falar, você cobrava isso, fulano tal, cobra de quem está no governo. Então falar que não, não estão governando, estão governando. Essa é a verdade, estão governando mal. Então a gente cria esses termos às vezes, né? Ficou muito fácil chamar o sujeito, por exemplo, de esse pessoal aí, são os nazistas, chama o pessoal de nazista, fascista, ser fascista, nazista. E eu vejo, Marcelo, sinceramente, eu fico decepcionado. Semana passada eu estive com um cidadão que é professor universitário de cultura razoável, e ele estava citando Marx. Por que não? Porque como eu falo Marx aqui, sabe o que eu descobri? Sinceramente, era pedantismo filosófico, barato, sabe por quê? O sujeito nunca tinha lido Marx. Quando eu fui, falei, oba, vou pegar alguém que eu quero, dá para discutir, para analisar juntos e tal. Quando eu descobri, ele generalisticamente deve ter ouvido falar uma coisa aqui, outra ali, nunca analisou, porque no tempo que eu fiz a faculdade de jornalismo, nós analisávamos os grandes livros, certo? Nós analisávamos a Bíblia, nós analisávamos Grandes Sertões, nós analisávamos Casa Grande, Senzala. Aquilo era lido e analisado por professores. Então eu tive o prazer de analisar esses grandes livros. Eu descobri, tentando conversar, que o sujeito, na verdade, ele não tinha lido sequer a orelha do livro. Então o que que acontece? Nós temos hoje pseudos especialistas em muita coisa. Quando você vai puxar o fio da meada, o sujeito não está falando coisa com coisa. Isso não é bom, porque eu tenho muita gente que dá palpite. E aí, para dar palpite, fica complicado. Você tem que saber dos especialistas o que está realmente acontecendo. O que dizem os especialistas sobre isso? O que dizem os grandes economistas, os grandes tributaristas do país, os grandes analistas da economia nacional? O que que eles falam sobre isso? E o presidente da República tem a obrigação de seguir. E aí eu cito, qual foi a maior burrice do Bolsonaro? O Bolsonaro se arvorar de entender alguma coisa de vacina, entender alguma coisa da área de medicina. O que que ele foi ouvir? Ele foi ouvir o seu próprio interior, aquilo que ele acreditava. Resultado, bimba, perdeu a eleição. Um fator preponderante foi isso. Porque enquanto ele fazia uma das maiores vacinações do planeta, ele falava uma coisa diferente. Aí o que aconteceu? Isso, ao invés de ele aproveitar o que estava sendo feito de bom, ele catalisou o que era negativo, que era negar a vacina, o negacionista da vacina. Então por quê? Porque não ouviu o especialista. Um bom presidente faz igual o Ronald Reagan. Ronald Reagan falava no ar assim, isso assim, assim, Ronald Reagan, falava, eu não entendo nada disso, mas eu estou conversando com um dos maiores especialistas do setor para poder deixar ele mostrar o caminho que eu tenho que percorrer. É assim que as pessoas de bem fazem, não é? Então, eu não sei se a Janja é uma boa conselheira, se o Sidono é um bom conselheiro para o Lula eleitoralmente falando, Mas sob o ponto de vista dos brasileiros, eu gostaria que o presidente da República ouvisse aquilo que é bom para o brasileiro. Não sei como Marcelo, que é um analista das coisas, vê isso, né?
16: Eu acho que na política o grande problema do líder é que ele é muito isolado, né? Toda pessoa que tem muito poder, quanto mais poder, mais isolado você fica. E a gente às vezes deixa de perceber que a crítica sempre será maior que o elogio. Muitas vezes você está fazendo uma coisa e está dando super certo, mas as pessoas que estão achando certo não falam. Os que estão achando errado são contra. E você dá atenção para a minoria. Eu acho que política pública, em geral, você tem que marcar um rumo no que você quer conquistar. Eu tenho plena consciência que no Brasil hoje os temas eles já variam. A gente começou a falar da taxação, mas o problema foi a forma que foi feito. Eu começo a falar sobre o plano de desenvolvimento da energia solar e aí depois, politicamente, por causa dos impostos, importação, eu mudo o tema. No Brasil, a gente não consegue concluir um assunto. A gente não consegue discutir política pública sobre o tema específico, porque sempre o viés político, ideológico, ele atrapalha. Eu, sinceramente, eu tenho pena. Tem uns amigos meus que acham que são de direita e não são. Tem uns amigos meus que acham que são de esquerda e não são. São pessoas de centro, mas parece que não pega, não cola isso no discurso. Então, todo mundo é obrigado a se manter diante de um debate, muitas vezes... totalmente melancólico e sem menor base de conteúdo, porque é isso que dá voto. A gente imaginar que no Brasil, a gente está discutindo até hoje, sabe, se o Gustavo Lima vai ser candidato a presidente algum dia, né? É muito engraçado a gente ver como as pessoas acendem a qualidade de político sem ter passado talvez por uma escola, seja no seu grêmio acadêmico, depois você vai no seu trabalho, numa associação comercial. Não, o cara quer sair de influenciador para político. Isso é uma tragédia, o Brasil precisa realmente... E aí a gente vai voltar sempre para aquele negócio que é a falta de repertório, a falta de educação, mas principalmente no Brasil hoje, eu acho que falta uma liderança da classe mais alta. Todo país tem a sua transformação, é a elite que transforma, não é a base popular que transforma. Quem transforma, por exemplo, a questão nos Estados Unidos, esses dias o Trump fez uma consulta com os empresários, eles queriam abaixar o imposto. Os empresários, os 400 maiores empresários americanos falaram assim, nós não queremos abaixar o imposto, porque com certeza nós preferimos que você melhore a questão da saúde do cidadão americano. Porque o grande problema hoje do empresário americano é que o americano...

0: aspirante da PM. Ontem o clima esquentou na Lego. Inclusive, a gente vai soltar um vídeo daqui a pouco do Coronel Raiado indo à Lego. Não sei se provocar o deputado, mas ele foi até a Lego ontem e você assiste um trecho dessa situação ontem lá na Assembleia Legislativa. Vamos ver.
1: Aí pro PL.
2: Foi o bosta. O que esse bosta tá fazendo aqui, velho? Isso aí é o Raiado aí querendo me intimidar aqui. É um idiota mesmo.
1: Mas quem que é essa pessoa que tá aqui acompanhando?
2: Isso aí é o coronel do PCC. O Raiado serve o PCC, tá investigado pela Operação Carbono Oculto. É ele. Agora, pô, como é que deixa entrar essa merda aqui no plenário, querendo intimidar deputado? É brincadeira, cara. A Assembleia acabou mesmo.
0: Olha só, que situação é essa, hein? E a preocupação, claro, é imediata. Pode acontecer uma tragédia dentro da Lego. E quando aconteceu esse caso, eu já lembrei de um senador do meu estado, Alagoas, que matou um senador lá no Senado Federal. Pai do Fernando Collor, matou um senador. Entrou armado lá no Senado e matou por engano, hein, inclusive. Matou por engano. Que confusão. Isso não pode acontecer em Goiás, isso não cabe. Esse comportamento não cabe no parlamento, em qualquer lugar do Brasil e do mundo. Absurdo. Uma coisa grave pode acontecer se o Bruno Peixoto não tomar uma providência. Ah, vai suspender o Amauri. Suspender, isso não é decisão nenhuma. Isso não. Inócua a decisão. É absurdo. Tem que tomar decisão de vontade para resolver, para esclarecer. Bora pro intervalo e a gente entrou em contato com o Coronel Raiado para dar espaço para ele se manifestar sobre ter sido chamado de infiltrado do PCC pelo Major Araújo. Ele não atendeu as nossas ligações. Amauri Ribeiro também foi convidado para se expressar, se manifestar aqui no nosso jornal. Também ignorou. Deram de ombros e não querem espaço, direito que eles têm, e jornalismo foi feito. Demos espaço para os dois lados. Quem não quiser falar, tem medo, tem receio, sei lá o quê, fiquem à vontade. Bora pro intervalo, dá tempo de colocar o 20? Porque tem sorteio hoje. 10 litros de gasolina, fala o 20.
3: Bom dia, Rádio Bandeirante, aqui é o Antônio Açougueiro. O Bolsonaro e Lula, essa novelinha, para mim já acabou. Eu não vou votar nenhum dos dois, vou votar no Caiado. Eu quero a segurança pro meu estado, entendeu? Quero deitar na cama e poder dormir tranquilo. Essa novela Lula, Bolsonaro, chega, né, pai?
4: Bom dia, Tiago Humberto, tudo na paz, passando para desejar um ótimo dia para todos, ouvintes aí da Bandeirante, falando aqui de Montes Claros de Goiás, aqui é o Carlos Demar. Quero participar também do sorteio aí da gasolina, beleza? Tenham todos um bom dia e um ótimo programa.
5: Tiago, bom dia a você, aos amigos da Rádio Bandeirante. Quem está falando aqui é o Marcelo Amaral. Tiago, aos 38 anos de idade que eu tenho, morando aqui em Goiânia há um ano e meio, e olha que eu já morei e trabalhei em praticamente todas as capitais do Brasil. Fico 6 meses a um ano, dependendo da região, fico nesse tempo nas capitais. Somente aqui em Goiânia eu vi faltar agulhas para você fazer o recolhimento do sangue para poder fazer o exame. Aqui no Urias Magalhães. Somente aqui em Goiânia, Tiago, eu vi não ter aquele papel, aquele impresso, aquele papel do raio-x para você levar para o ortopedista. Você tem que ir lá no monitor, tirar foto com o seu celular, levar para o ortopedista para ele poder analisar a imagem. Aqui somente em Goiânia eu vi isso. E morando um ano e meio aqui, Tiago. Então, ou seja, a saúde aqui em Goiânia é precária, é triste. E sabe o que mais dói nisso, Tiago? 5 milhões vão liberar para fazer cavalgada aqui agora em Goiás.
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4: 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Muito bem, de volta com o nosso Manhã Bandeirantes. Daqui a pouquinho a gente tem um bate-papo rápido com o divino melhor setorista do Goiás, da história do Goiás. Vai dar uma explanada pro nosso ouvinte, nosso internauta, o que teria acontecido com o Tadeu, goleiro Tadeu, que saiu machucado ontem no jogo contra o Cruzeiro, preocupando, claro, os torcedores e quem admira o trabalho do Tadeu, que é um goleiro realmente muito abalizado. Inclusive, o Divino vai trazer, fez essa cobertura ontem do jogo aqui pela Bandeirantes, vai trazer pra gente explicar o que aconteceu. Agora, bora conversar com o Luiz Gaspar Machado Pelizer, secretário municipal de saúde aqui de Goiânia, bater um papo sobre um projeto que foi aprovado, um projeto é bem quisto pelo executivo, aprovado na Câmara ontem, imagino deixando satisfeito o secretário, o prefeito Sandro Mabel, o prefeito interino Anselmo Pereira e um pouco também responder às perguntas dos nossos ouvintes. Secretário, muito bom dia, obrigado pela educação de conversar com o ouvinte da Bandeirante, seja bem-vindo.
5: Olá, bom dia. Tá dando retorno, tô me ouvindo. Agradeço o convite e a disposição para responder as perguntas.
4: Obrigado por ter aceitado. Secretário, na hora que o senhor estiver falando, se quiser tirar o fone do ouvido, vai te ajudar, por causa desse delay, esse retorno vai te atrapalhar na hora que o senhor estiver falando. O senhor tira o fone e conclui o seu pensamento. Eu queria começar perguntando para o senhor impacto e o que de bom traz para a população, sobretudo para os pacientes da Secretaria Municipal de Saúde, esse projeto que foi aprovado ontem na Câmara.
5: Então, na verdade, esse projeto a gente copiou da educação. O agora vereador Bessa, quando era secretário de educação, planejou. As respostas lá foram ótimas. Ele sempre me falou assim: Luiz, você vai ver a melhoria de paz que é. Você para de se preocupar com janela, com lâmpada ou com uma goteira, começa a preocupar com insumo, muda totalmente seu foco. Então a gente fez uma parceria, aprendeu com a educação, e o prefeito pediu para a gente desburocratizar e levar essa melhoria para essa ponta, para essa rede de saúde.
4: Claro, secretário, então essa autonomia, grosso modo e de maneira sintética, acaba sendo positiva. E isso acontece já a curto prazo? Já dá para ter um efeito já nos próximos dias, essa flexibilização das pessoas que estão à frente das unidades de saúde?
5: Sim, na próxima segunda-feira a gente vai fazer, o prefeito vai fazer a outorga de lei. A gente já deve levar um fluxo que deve ser apresentado também durante a coletiva, Os gestores já vão ser chamados, já vão ser explicados das suas funções. E a gente tem a expectativa que a partir da primeira quinzena de junho já tenha feito essas manutenções locais, sem que a gente tenha que ficar fazendo ordem de serviço central ou verificando, a gente já descentraliza e já desburocratiza.
4: Secretário, na gestão passada, não dá para a gente esconder a quantidade de problemas que aconteceram, quantidade de problemas que aconteceram na gestão passada, e o senhor assumiu, a gestão atual assumiu uma secretaria com bastante problemas. Qual é a situação hoje, a avaliação que o senhor faz agora nesse um ano e pouco de governo Mabel, que o senhor dá para fazer e de maneira transparente para a população goianiense?
5: Só nesse primeiro quadrimestre a gente passou de 1 milhão de consultas na nossa rede, mais de 140 mil consultas só na rede de urgência no mês de abril. A gente ainda tem muito desafio, nós temos um desafio estrutural muito grande. A maioria dessas unidades foi construídas entre 88 e 92. As duas últimas grandes UPAs que foram inauguradas foram em 2014, já são 12 anos. A última reforma real que foi entregue foi em 2022, da UPA do Jardim América. Então, a gente tem essa necessidade de adequação e de trazer essa rede física para o ano de 2027-28. É uma rede que está sucateada. O PAFUS, ele vem para dar uma sobrevida enquanto a gente constrói essa rede nova. A expectativa é de construção de nova 8 UPAs, uma policlínica, até 6 CAPs e uma expectativa de talvez até 35 unidades básicas de saúde novas, para poder adequar essa rede de estrutura física. O profissional da secretaria, seja ele efetivo, seja ele credenciado ou comissionado, tem um bom nível técnico. E muitas vezes, por falta de estrutura física correta, ele não consegue fazer um atendimento que a população merece. É isso que a gente quer trazer, uma estrutura física nova, melhor, e que permita que o profissional faça o seu melhor com o que a gente dá de disposição para ele.
4: 9h23, a gente está conversando com o secretário Pelizê, secretário de Saúde de Goiânia. Tem várias perguntas, vários comentários para o secretário. Por exemplo, do Geraldo Mendes, secretário, ele fala que está na espera de um urologista, especialidade aqui urologia, desde 25 de março deste ano, e aqui aparece, ele me manda um comprovante, aparece posição 433, que eu imagino que seja a fila que ele está, 433. A pergunta que ele faz, se teve algum problema desse tempo, ou é normal essa espera desde 25 de março deste ano, secretário?
5: Eu precisaria ver se ele já foi direcionado para algum serviço, para ver se ele já se encontra na fila interna, por exemplo, do HC ou da Santa Casa, que são os nossos dois maiores prestadores, ou se ele ainda não foi encaminhado para uma dessas duas filas internas. A gente consegue marcar 85, 90% dessas consultas com até 90 dias. De toda forma, se vocês puderem me passar depois ao final o telefone do ouvinte, eu vou pedir para a equipe checar se ele já está em fila e dar uma resposta no pessoal dele que seja mais assertiva.
4: Tá certo. Vamos fazer isso então, passar o contato para a equipe do secretário para que ele possa dar um retorno mais objetivo para esse paciente que está à espera desse urologista. Uma outra pergunta, secretária, sobre encaminhamentos. Se está demorando, tem algum problema nos encaminhamentos? Imagino que encaminhamentos de exames, secretário.
5: O tempo médio hoje para exame de rotina está de 60 dias. Para consultas especializadas, varia um pouco, porque vai depender de qual de especialidade. Então, eu teria que ter mais dados, mas via de regra, em até 60 dias, a gente está conseguindo marcar os exames de rotina do paciente.
4: Secretário, ainda sobre esse projeto aprovado ontem para flexibilizar as unidades de saúde, eles terão, os diretores, enfim, quem está à frente dessas unidades, eles vão poder também fazer negociações com os médicos, toda a equipe que é contratada para exercer, para trabalhar nessas unidades, ou isso fica a cargo de uma parte mais específica da secretaria? E eu falo essa pergunta porque tivemos no final do ano passado, início deste ano, aquela discussão de médicos reclamando de salários, fazendo comparações com outras cidades. Como fica essa situação agora com o projeto PAFUS aprovado?
5: Não, é importante destacar que essa verba, ela vai para melhorias estruturais, troca de lâmpada, porta, pintura de uma sala, goteira que está tendo algum problema, pia, sempre para melhoria física. Não pode ser comprados insumos, não pode ser feito pagamentos para profissionais terceiros. É importante deixar isso bem claro, porque esse dinheiro tem que ser prestado conta do que foi utilizado e ele não pode ter desvio no seu uso. Mesmo que de boa fé, não se pode utilizar esse dinheiro para fazer uma remuneração a mais para qualquer profissional.
4: Secretário, uma outra observação dos nossos ouvintes pelo 98476110, o Marcelo está perguntando se só existe mesmo 3 raio-x funcionando aqui em Goiânia. Segundo ele, teve um problema, uma demora em um momento que ele precisou fazer um raio-x. Procede isso e o que dá para falar para esse ouvinte?
5: Com a empresa atual, nós temos 7 aparelhos funcionantes. Contudo, a gente já foi homologado, já foi assinado o contrato com a empresa nova, deve sair hoje em diário, a ordem de serviço deve sair amanhã, e a gente vai voltar a recompor raio-x nas 11 unidades, 24 horas por dia.
4: Não, são 7 ou 11, desculpa, secretário, que funcionarão?
5: Hoje eu tenho 7, depois eu vou ter 11.
4: Depois vai ter 11. E tem um prazo, secretário? Dá pra gente colocar aqui uma espera?
5: Então, depois da ordem de serviço emitida, a empresa tem até 30 dias para colocar ela plenamente para funcionar. Contudo, a gente já conversou com a empresa, eles têm condições de antecipar. O mais provável é que a partir da emissão da ordem de serviço, em 10 dias já esteja 100% funcionante.
4: Então, provavelmente até o meio do ano haverá esses 11 aparelhos funcionando aqui na capital.
5: Que até o final do mês os 11 já estão funcionando.
4: Olha aí, até o final do mês, então tá respondida aqui a pergunta do Marcelo. Cadê aqui uma outra pergunta? Sobre o CAIS de Campinas, secretário, queria que o senhor fizesse aí, qual é a situação do CAIS? Houve uma polêmica também, muitas críticas que o prefeito fez àquela unidade de saúde, de gestões anteriores, sem reforma. Qual a situação do CAIS lá? Vai ser derrubado, construído outro? Queria que o senhor atualizasse para o nosso ouvinte.
5: Então, com uma emenda a partir do senador Vanderlan, a gente já tem uma construção de uma UPA próxima na região. Uma UPA porte 3, maior. E isso vai fazer com que o CAIS de Campinas vire um centro ambulatorial e todo o atendimento de urgência e emergência da região, que era feito no CAIS Campinas, passe ali para essa UPA nova.
4: Tá certo, respondido. 9:29. Outro dia eu estava acompanhando uma entrevista sua, secretário, e o senhor falava de que, parafraseando o que o senhor tinha dito, que há muitas pessoas que têm um cartão de saúde aqui em Goiânia e que moram em outro, que são pessoas oriundas de outras cidades. Eu queria lhe perguntar que número que é esse, não sei se o senhor tem de cabeça agora esse número, e o que pode ser feito para que pessoas de outras cidades, obviamente, não adulterem ou de alguma maneira irregular ou ilegal, usem documentos de Goiânia como se morassem aqui e usassem exames, cirurgias, consultas aqui na capital. O que fala a legislação, o que pode ser feito e quais são esses dados?
5: Nós temos 1,5 milhão mais ou menos de habitantes e nós temos 2,2 milhões cartões de saúde cadastrados. Quando a gente planeja nossa rede, se a gente levar em consideração o tamanho da população, é um perfil de investimento. Só que eu tenho que levar em consideração o tamanho de usuários, que na verdade é quase 40% a mais do que a população como um todo. Isso impacta no aumento de gasto, um aumento de procura na nossa rede. E o que muitas vezes leva a essa sobrecarga que já foi noticiada anteriormente. De medida imediata, a gente suspendeu que estava uma coisa livre. Todas as unidades trocavam os cartões SUS. Então a gente trouxe para polos específicos para que a gente possa controlar essa entrada de novos pacientes e de tal forma que a gente consiga ter um planejamento mais assertivo.
4: Muito bem, 9:31, o ouvinte também está fazendo outra pergunta. Antes de trazer essa pergunta, eu queria que o secretário pudesse responder, ainda em cima desse assunto. Outro dia, o vereador Jaime Vasconcelos de Aparecida criticava a saúde aqui da capital, secretário, afirmando que muitos moradores de Goiânia estavam fazendo o inverso que eu disse anteriormente, indo para Aparecida, citou até a senadora Canedo também. O que a prefeitura pode, a secretaria pode responder sobre isso? Claro, tecnicamente, secretário.
5: Particularmente, eu prefiro evitar qualquer tipo de polêmica. A gente ficou sabendo dessa proposição dele. A gente só fez um pedido para que ele mandasse os dados de quantos pacientes a mais ele considerava que havia de atendimentos dentro da rede de urgência de Aparecida, principalmente, para que ele pudesse trazer os dados oficiais que pautaram essa fala dele.
4: Muito bem. Está aí a observação do secretário Pelizer, secretário de saúde aqui da capital. 9:32, tem pergunta de áudio pelo 98476110. Alô, bom dia.
6: Tiago, bom dia a você, aos amigos da Rádio Bandeirante. Quem está falando aqui é o Marcelo Amaral. Tiago, aos 38 anos de idade que eu tenho, morando aqui em Goiânia há um ano e meio, e olha que eu já morei...
4: Não é essa, é um outro áudio. Depois a gente separa aí a pergunta do nosso ouvinte pelo 98476110. A gente está conversando com o secretário de saúde, Pelizer, secretário de saúde aqui da capital. Sobretudo esse projeto que foi aprovado lá na Câmara, que era uma preocupação do secretário, do prefeito Sandro Mabel, mas acabou sendo aprovado na Câmara, que vai dar essa flexibilização, vai facilitar o trabalho na direção. Cabe ao diretor ou secretário? Qual que é a parte técnica das unidades? É o diretor mesmo, diretora, que fica responsável para fazer isso?
5: Cada unidade vai ter uma comissão que vai ser composta pelo diretor, por membros da sociedade, por usuários e também por trabalhadores. E eles, em conjunto, vão determinar a partir do orçamento que eles vão ter o ano, olha, tantos por cento nós vamos destinar para manutenção de emergência, tantos por cento nós vamos destinar para tal área. E ao longo do ano, à medida em que eles foram usando, eles vão enviando as notas fiscais, as assinaturas de conta do dinheiro que saiu, para nosso departamento de prestação de contas.
4: Secretário, fala um pouquinho desse vírus, antivírus, que vem preocupando tanto a população mundial. Qual é a situação aqui do nosso estado e da nossa capital em especial? Claro que é tua responsabilidade.
5: Foi uma situação tanto quanto atípica, né? É um vírus de uma incubação mais prolongada, então muitas vezes a pessoa vai demorar um tempo maior a ter sintomas. Como um passageiro contaminado foi para um ambiente fechado, que era de cruzeiro, isso deu uma potencialização maior nessa disseminação, mas até o presente momento não tem nenhum relato de caso, nem em Goiânia, nem em Goiás. A gente acompanha, mas ainda não é uma coisa que nos preocupa.
4: Tem vacina, secretário, para esse vírus?
5: Salvo engano, não.
4: Não. Tá certo. E como é que está a nossa cobertura? Para a gente ir caminhando para o final da entrevista, como está a nossa cobertura vacinal, gripe, enfim, no geral? A questão da vacina é uma preocupação muito grande nos tempos para cá. As pessoas estão indo menos aos postos de saúde para se vacinar, secretário. E a situação de Goiânia em relação a isso?
5: A gente pegou uma rede que só tinha 29 salas de vacinas abertas e um CMV. Hoje nós temos mais de 60 salas de vacinas e 8 CMVs, que são centros municipais de vacinação que vacinam de segunda a segunda. No período pós-pandemia, a gente vem observando uma queda drástica nos índices de vacinação gerais. Contudo, Goiânia começa a mostrar que vai reverter. O ano passado a gente já vacinou acima da média do estado. Esse ano a gente tem vacinações acima da média estadual também. A nossa expectativa é até o final do ano que vem tá com níveis parecidos de pré-pandemia. Nos preocupa muito os grupos de risco nesse momento para influenza. Por quê? A vacina de influenza, o principal mecanismo dela é evitar formas graves. E quem tem forma grave são prioritariamente os grupos de risco. Então, gestantes, crianças menores de 2 anos, população indígena, idosos, cardiopatas, pneumopatas, profissionais da saúde, profissionais de segurança pública, estão com índices de vacinação muito baixos, principalmente a gestante. E a gente tem conclamado, nós fizemos um dia D no mês passado, a gente vai repetir esse dia D agora no dia 23 de maio, e a nossa expectativa é chegar no índice de vacinação adequado até o final da campanha. Mas a gente tem tido muita dificuldade com esses grupos. Mesmo abrindo 8 salas todos os dias, sábado e domingo, e tendo mais de 60 salas de segunda a sexta, a gente tem tido uma baixa adesão desse grupo de risco.
4: O que é muito lamentável. Secretário, quero muito agradecer a tua educação de conversar com o ouvinte da Bandeirantes. Se quiser acrescentar alguma coisa que eu não
5: obrigado,
4: perguntei,
5: Thiago.
4: Fica à vontade.
5: Não, eu só queria conclamar que realmente todos se vacinem e agradecer o espaço para me ser ouvido.
4: Muito obrigado. Secretário Luiz Pelizer, secretário de Saúde de Goiânia, conversando com você aqui no nosso Manhã Bandeirantes, que vai por intervalo e volta daqui a pouco, 9h38.
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4: 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Vamos falar ao vivo agora com o nosso grande Divino Lucena, né, setorista do Goiás, para explicar para o torcedor, sobretudo para o torcedor do Goiás, do Verdão, o que aconteceu com o goleiro Tadeu, que ontem saiu da partida machucado e está criando uma grande preocupação, uma comoção até com o Tadeu. Divino, bom dia para você, bem-vindo ao Manhã Bandeirantes.
5: Bom dia, Tiago, um abraço para você, um abraço para um amigo também ligado aqui sempre, dando audiência no Manhã Bandeirantes. Olha, o goleiro Tadeu ontem no finalzinho do segundo tempo, para quem não sabe ainda, o Goiás foi desclassificado da Copa do Brasil, perdeu pelo placar de 1-0, para você que está no YouTube aí, o Luther tá colocando ali as imagens, logo no final do jogo, da ambulância já dentro do gramado para levar o goleiro Tadeu para ele fazer exames no Hospital Horizonte, lá ainda na cidade de Belo Horizonte. E aí foi constatado uma fratura realmente na tíbia do goleiro Tadeu, um lance de uma certa forma até assim comum, natural, que acontece com frequência nos jogos. No finalzinho do segundo tempo, faltando ali 2 minutos para terminar a partida, o jogador do Cruzeiro foi lançado. E aí o Tadeu saiu para interceptar a bola e houve um choque com o jogador, que deixou a perna direita dele bater na canela do Tadeu. Até então a gente imaginava que seria uma contusão normal, uma dor normal ali, porém foi prolongando o atendimento, ele teve que sair substituído, saiu mantolando ali e foi carregado pelos dois homens do departamento médico do Goiás que estavam lá no gramado, e aí de imediato já chamaram a ambulância também, porque viram que poderia ser uma situação de maior gravidade. Eu vou ler a nota aqui que o Goiás soltou ainda a 1:26 desta quarta-feira. Nota oficial, Goiás Esporte Clube comunica que foi diagnosticada uma fratura na tíbia do goleiro Tadeu. Neste primeiro momento será realizada a imobilização e o retorno para Goiânia está previsto para amanhã, que seria hoje, né? Agora pela manhã, onde serão feitos novos exames e definida a sequência do tratamento. Mas a gente já sabe que é uma situação que o goleiro Tadeu vai desfalcar o Goiás, pelo menos já nesse jogo contra a equipe do Botafogo de Ribeirão Preto, no próximo sábado, já pelo Campeonato Brasileiro da Série B. Tiago.
4: Então vamos torcer, né, Divino, para que ele se recupere o mais breve possível e volte a... Tem a fala então, Divino, do Tadeu?
5: Tem uma mensagem do Tadeu ainda lá na enfermaria do hospital, onde ele coloca aí, recebeu muitas mensagens no seu Instagram, nas suas redes sociais, e ele também faz aí um agradecimento ao torcedor esmeraldino.
6: Fala galera, nação esmeraldina, tô passando aqui para agradecer a todos pelas mensagens de apoio. Vou voltar muito mais forte, porque como vocês cantam, para vencer tem que ser guerreiro, e eu não vou desanimar por causa de uma lesão. Logo estarei de volta aí, lutando, e se for necessário, me quebrando quantas vezes for necessário por vocês. Valeu, vamos junto, que o nosso objetivo ele é grande e contamos com vocês. Abraço.
5: Tá aí, portanto, então, Tiago, a presença do goleiro Tadeu, agradecendo as mensagens nas redes sociais. Aí um detalhe, né? Agora o seu imediato substituto, o goleiro Tiago, que já vai pro seu terceiro ano com a camisa esmeraldina, Tiago Rodrigues, veio do Vasco da Gama, porém nesses quase 3 anos que ele já está no Goiás, apenas 4 jogos atuou com a camisa esmeraldina, mas é bom goleiro.
4: E entra numa situação delicada, do time, né? Que saiu do rebaixamento já, né, Divino?
5: Quem? Goiás? Goiás?
4: É?
5: Já ele está nesse momento, ele é o 11º colocado com 10 pontos.
4: Mas é uma situação delicada ainda, então o goleiro reserva vai entrar nesse problema. Obrigado, Divino. 9:45.
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7: 9:45 aqui no Repórter Bandeirantes, informação para todo o Brasil pela Rede Bandeirantes de Rádio. E a gente começa com a Bandeirantes de Brasília, porque no Congresso aconteceu a aprovação da medida provisória que prevê renovação automática da CNH para bons condutores. Vamos entender melhor agora com o Rodrigo Vilela. Bom dia, Vilela.
8: Oi, Thaís. Bom dia a todo mundo que acompanha a nossa programação. Segue para a sanção do presidente Lula a medida provisória aprovada pelo Senado que prevê a renovação automática da CNH de bons condutores. Em vigor desde dezembro do ano passado, a MP passou com mudanças pelo Congresso. O texto prevê a renovação automática da carteira de habilitação para os motoristas que não receberam nenhuma multa nos últimos 12 meses. O texto aprovado pelos senadores mantém a renovação automática da CNH para condutores inscritos no Registro Nacional Positivo de condutores. O que mudou do texto original da medida provisória foi a retomada da exigência do exame de aptidão física e mental para atualizar o documento. A emissão da carteira de habilitação física deixa de ser uma obrigação com as novidades aprovadas pelo Congresso. Já o preço dos exames necessários para a emissão do documento será fixado pela União sem tabelas estaduais. Thaís.
7: Muito obrigado, Rodrigo Vilela, direto de Brasília. E cresce no mundo a discussão e a implementação de normas que restringem o acesso de menores de idade, crianças e adolescentes a redes sociais. Discussão que avança também na comunidade europeia. O destaque agora é direto de Londres com o Felipe Killing. Bom dia, Killing.
9: Bom dia, Thaís. Tudo bem? A Comissão Europeia vai apresentar nos próximos meses, durante o verão, aqui no Hemisfério Norte, uma proposta para proibir o uso de redes sociais a menores de idade. Não tem ainda uma idade definida, alguns países falam 15 anos, outros 16, mas a verdade é que a Comissão Europeia entende que há muitos malefícios a crianças e adolescentes quando há o uso de redes sociais, causando ansiedade e também a exposição a conteúdos como pedofilia, violência e também distúrbios alimentares. A França está adotando uma medida unilateral de 15 anos. Outros países também estão passando legislações próprias, mas a ideia é que todo o bloco europeu tenha uma diretriz clara e proteja crianças e adolescentes no ambiente digital.
7: Muito obrigada ao Felipe Killing, direto de Londres, agora 9:48, aqui no Repórter Bandeirantes.
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5: 9h51, de volta com o nosso Manhã Bandeirantes. Depois de você ficar muito bem informado com as notícias do Brasil e do mundo, com o nosso time de jornalistas espalhados por todo o planeta do Grupo Bandeirantes, a gente volta com a programação local aqui de Goiás. E a gente vai acionar agora o Marcos Linhares, porque Goiás vai investir 5 milhões em bicicletas elétricas para agentes de saúde. Bom dia para você, Marcos.
6: Bom dia, Tiago. O governo de Goiás vai investir cerca de 5 milhões de reais na compra de bicicletas elétricas para agentes comunitários de saúde em todo o estado. A medida faz parte de uma estratégia para melhorar o atendimento da atenção básica, principalmente em regiões rurais e áreas de difícil acesso. Ao todo, devem ser adquiridas 1.000 bicicletas elétricas, com distribuição gradual para os municípios goianos. O pregão eletrônico para a compra desses equipamentos está previsto para esta semana. A expectativa é que os novos veículos tragam mais agilidade às visitas domiciliares e reduzam o desgaste físico enfrentado diariamente pelos profissionais de saúde. Segundo a Secretaria de Estado de Saúde, a iniciativa também pode fortalecer campanhas de vacinação e ampliar o acompanhamento de idosos, gestantes e pessoas com mobilidade reduzida. Com menos tempo gasto nos deslocamentos, os agentes poderão atender mais famílias e melhorar a cobertura dos serviços de saúde. As bicicletas previstas no edital terão autonomia mínima de 25 km por carga e contarão com itens de segurança, como farol de LED, alarme e sistema de interrupção do motor ao acionar os freios. Outro ponto destacado pelo governo é que os veículos não exigem carteira nacional de habilitação, o que facilita a utilização pelos profissionais. O investimento integra o programa Goiás do Crescimento e deve beneficiar os 246 municípios goianos ao longo dos próximos meses. Marcos Linhares, para o Manhã Bandeirantes.
5: Valeu, Marcos. Obrigado pela tua participação. Agora 9h53. A Polícia Federal mira tráfico internacional de drogas em Goiás e outros 4 estados. E os detalhes você acompanha agora com Luan Alves.
7: Bom dia para você, Thiago Humberto, e pro ouvinte sintonizado aqui na Bandeirantes Goiânia. A Polícia Federal deflagrou na manhã de ontem, terça-feira, uma grande operação para combater o tráfico internacional de drogas e a lavagem de dinheiro em Goiás e outros 4 estados brasileiros. Ao todo, cerca de 200 policiais federais cumprem 22 mandados de prisão e 67 mandados de busca e apreensão em Goiás, Minas Gerais, São Paulo, Amazonas e Maranhão. A investigação aponta a atuação de organizações criminosas com alcance internacional. Segundo a PF, os grupos utilizavam empresas de fachada chamadas laranjas e compra de bens de alto valor para esconder o dinheiro obtido com o tráfico. A justiça também determinou o bloqueio de aproximadamente 98 milhões de reais em bens dos investigados. Entre os itens apreendidos estão veículos de luxo e até aeronaves. As investigações tiveram avanço após a apreensão de quase 500 quilos de cocaína encontrados em uma aeronave interceptada no interior de Goiás. A operação, chamada Rota Andina, é coordenada pela Força Integrada de Combate ao Crime Organizado e busca desarticular toda a estrutura financeira e logística das quadrilhas envolvidas no esquema criminoso. A Polícia Federal informou que as investigações continuam e que novos desdobramentos não estão descartados. Luan Alves, para o Manhã Bandeirantes.
5: Valeu, Luan. Obrigado pela tua participação. Agora 9h55, vamos falar com Vitória Farias. Homem mata a ex-esposa e namorado dela facadas no Dia das Mães. E a Vitória chega agora com os detalhes. Bom dia para você, Vitória.
8: Bom dia, Thiago Humberto. Bom dia a você, ouvinte do Manhã Bandeirantes. Um homem de 21 anos foi preso na madrugada desse final de semana no entorno do Distrito Federal, suspeito de matar a ex-esposa e o namorado dela a facadas. O crime, que ocorreu no setor Barragem 3 durante as celebrações do Dia das Mães, foi presenciado pelo filho da vítima, uma criança de apenas 2 anos de idade. De acordo com o Grupo de Investigação de Homicídios de Águas Lindas, o agressor, identificado como Pedro Lucas Barbosa, invadiu o imóvel por volta das 4 horas da manhã, após escalar o muro da propriedade. Maria Eduarda de Oliveira, de 19 anos, e Jardison Silva Cunha, de 22, dormiam no momento do ataque. Ela foi atingida por diversos golpes de faca e morreu antes da chegada do socorro médico. Jardison também foi esfaqueado e encaminhado em estado gravíssimo para uma unidade hospitalar da região, mas não resistiu aos ferimentos. Após o crime, o suspeito fugiu do local levando o próprio filho de 2 anos. O homem foi detido em um esconderijo no mesmo bairro. A criança foi encontrada sem ferimentos e entregue aos familiares da vítima. O autuado foi conduzido à delegacia e responderá pelos crimes de feminicídio consumado e homicídio qualificado. O caso segue sob jurisdição da 17ª Delegacia Regional de Polícia. Vitória Farias, eu volto com você, Thiago Humberto.
5: Muito obrigado, Vitória, pela tua participação. Lamentavelmente, trazendo mais um caso de violência contra a mulher, caso de feminicídio. Esse número de 2026 será maior que os anos anteriores, lamentavelmente. E parece que ninguém faz nada. Vamos embora? O sorteio, Andrezinho. Sorteio dos 10 litros de gasolina. 10 litros. O sorteio de ontem foi feito. Vamos anunciar aqui o ganhador de ontem. Foi o Valdeci Tuxim. De telefone, lá de Aparecida. Telefone final 8881. Parabéns pro Valdeci. Nossa produção vai entrar em contato, viu, Valdeci? E o de hoje, esse é o de ontem, 10 litrão de gasosa pro Valdeci. O de hoje, quem foi o ganhador ou a ganhadora? O Carlos. Carlos, telefone final 4810. O ganhador de hoje do sorteio. Nossa produção vai entrar em contato. Vocês vão ter que gravar um vídeo, né? Abastecendo lá, falar: ó, ganhei os 10 litros da gasolina lá do Manhã Bandeirantes. Pra gente rodar aqui nas nossas redes sociais e no Manhã Bandeirantes. Vai ter que gravar o vídeo, senão não vai ter gasolina, não. Vou botar é água nesse motor aí. Tem que gravar um vídeo pra dar seriedade ao nosso sorteio. Combinado? Vamos embora. Na sequência tem um Danilo Santos com toda a nossa equipe, jornalismo esportivo mais qualificado do rádio brasileiro. E a gente volta amanhã às 8:30. Até mais.

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3: Danilo Santos.
0: É um prazer poder te chamar de amigo. Seja muito bem-vindo, bem-vinda. Está no ar mais um Nossa Área hoje, quarta-feira, dia 13 de maio de 2026. A partir de agora, as principais notícias, os fatos que importam sobre o seu time do coração é destaque aqui no Nossa Área, na Rádio Bandeirantes, nos 98.7 FM no seu rádio, no YouTube, arroba Rádio Bandeirantes Goiânia, no Instagram e no TikTok, nós também estamos por lá, arroba Rádio Bandeirantes Goiânia, no X, arroba RB Goiânia. O Nossa Área que tem análise, a opinião, o comentário de Cláudio Rabelo de Castro Cacau, o maior craque da opinião, com as reportagens de Divino Lucena no Goiás. A Tandara Reis te conta tudo sobre o Vila. E no Atlético, o Igor Adorno não perde um só lance. Na mesa de áudio, ele, o Andrezinho Villanova. Na central de vídeo, o Luder Sardinha. 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Está na hora de sabermos o que é destaque no seu time do coração.
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0: Primeira página, primeiro destaque colorado. Vem chegando ela, Tandara Reis, quais são as primeiras do Vila? Bom dia!
4: Bom dia, Danilo, grande abraço para você, para os companheiros de trabalho aqui no estúdio, e um abraço especial também para todo mundo que nos acompanha aqui na Rádio Bandeirantes Goiânia. O Vila Nova entra em campo hoje, diante do Anápolis, jogo às 7:00 PM, no estádio Onésio Brasileiro Alvarenga, partida válida pela semifinal da Copa Centro-Oeste, jogo único, quem vencer avança para a decisão da competição regional. E para essa partida, o técnico Guto Ferreira vai levar a campo um time alternativo, composto aí por jogadores que são considerados reservas, além do João Vieira e do Janderson, né? Dois jogadores titulares que não vão enfrentar o Avaí na próxima rodada da Série B porque estão suspensos. O único desfalque, De La Torre, jogador está suspenso, foi punido pelo STJD e vai finalmente cumprir aí a sua suspensão, por isso não enfrenta o Anápolis na partida dessa quarta-feira.
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0: 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Como vem o Anápolis pro jogo de hoje, Tandara?
4: O Anápolis vai virar campo com força máxima. A equipe de Anápolis só tem um desfalque, né? O meia Samuel Michels, que passou por uma cirurgia no braço. A escalação deve ser a mesma do último compromisso da Série C do Campeonato Brasileiro, em que o time goiano foi derrotado pelo Paysandu por 2-1 como visitante, mas o treinador Evaristo Pisa vai levar a campo o que tem de melhor para tentar chegar à final da Copa Centro-Oeste.
0: Matheus Lagoa vai estar no jogo de hoje?
4: Vai estar no jogo de hoje, a tendência inclusive que ele seja titular na partida diante do Vila Nova.
0: De olho neste Matheus Lagoa. 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
0: Página Esmeraldina, com os primeiros destaques do Goiás, vem chegando ele, Divino Lucena. Bom dia!
6: Grande abraço, Danilo, um bom dia pra você, um bom dia especial para o amigo ligado aqui no Nossa Área nesta quarta-feira, com boas defesas do goleiro Tadeu, Goiás é eliminado da Copa do Brasil ontem no Mineirão e mais uma vez o ataque deixa a desejar, perdeu várias oportunidades que contribuíram para a eliminação do time esmeraldino na Copa do Brasil. E ainda, goleiro Tadeu sofre fratura na tíbia e desfalca o Verdão para a sequência no Brasileiro da Série B. Temos a fala do técnico Daniel Paulista, exaltando o bom desempenho do time esmeraldino, apesar da desclassificação. Daqui a pouquinho mais do Verdão, aqui no Nossa Área.
0: E tá aí uma notícia que preocupa em muito o torcedor esmeraldino, essa notícia do goleiro Tadeu para a sequência do Campeonato Brasileiro da Série B no YouTube da Rádio Bandeirantes. Você assiste agora o momento onde o goleiro Tadeu sai do Mineirão de ambulância, saiu direto para um hospital lá em BH, onde fez ali um primeiro exame, foi constatada essa fratura. E o Divino Lucena vai te contar tudo isso e muito mais daqui a pouquinho, aqui no Nossa Área. 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
0: Ele que vem com a força quente de um dragão, com as primeiras informações do Atlético, Igor Adorno. Bom dia!
7: Ótimo dia para você, Danilo Santos. Um grande abraço a você e a todo mundo aí no estúdio da Bandeirantes. E, é claro, a nossa audiência ligada aqui na nossa área. Falo ao vivo, diretamente do CT Dragão do Brasil, agora 10 horas e 9 minutos. Manhã de trabalho aqui no CT do Atlético. A exemplo de ontem também, o Dragão se preparando para essa semana importantíssima para a Copa do Brasil. Já é amanhã, hein, Danilo? Quinta-feira, jogo importante para o Atlético, jogo difícil, valendo a classificação. E olha, no treino de ontem tivemos uma baixa, viu, Danilo? O meia Guilherme Marques acabou sentindo o tornozelo, uma leve torção, e vira dúvida. A tendência é que ele não vá para o jogo, mas aguardamos o treinamento de hoje para ver se o Guilherme Marques terá condições. Ontem também, nesse trabalho realizado aqui pelo Eduardo Souza, Danilo, tivemos um esboço

0: 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Ontem, pela Copa do Brasil, tivemos o Internacional batendo o Atlético por 3-2. No jogo de ida, 5-3 para o Inter. Internacional foi o primeiro classificado para as oitavas de final. Cruzeiro 1, Goiás 0. Jogo de ida 2-2. Total no agregado 3-2 para o Cruzeiro. Fluminense e Operário no jogo de ida 0-0. E ontem Fluminense bateu o Operário pelo placar de 2-1. Apenas uma curiosidade, né? Os placares escadinha em decrescente: 3-2, 2-1, 1-0. Todos com apenas um gol de diferença. Teremos hoje, às 7 da noite, Juventude e São Paulo. Mesmo horário que entram em campo Vasco da Gama e Paysandu. Às 7:30, Coritiba e Santos. Esse jogo que vai acontecer lá no Couto Pereira. O Santos de Neymar vai enfrentar aí o Coritiba. Neymar deve ir para o jogo hoje. Tem apenas 2 jogos antes da convocação para a Copa do Mundo. Convocação definitiva que vai ser na próxima segunda-feira. E, coincidentemente, os 2 jogos contra o Coritiba. Hoje, pela Copa do Brasil, Coritiba e Santos. E no domingo, Santos e Coritiba. Esse jogo que vai acontecer no domingo na Neoquímica Arena, se não me engano, às 11 horas da manhã. São os 2 jogos que o Neymar tem para mostrar, se é que precisa mostrar aí mais alguma coisa, né? Mostrar que tem condições, esse que ele precisa mostrar condições físicas para ser convocado pelo Ancelotti. Então, Coritiba e Santos hoje às 7:30 da noite, às 8:30, Mirassol e Bragantino. No primeiro jogo, 1-1. Coritiba e Santos no primeiro jogo ficaram 0-0. Teremos hoje ainda às 9:30, Jacuipense e Palmeiras, no jogo de ida 3-0 para o Palmeiras. Teremos também Ceará e Atlético Mineiro. Primeiro jogo 2-1 para o Atlético Mineiro. Remo e Bahia. Primeiro jogo 3-1 para o Bahia. Amanhã teremos Chapecoense e Botafogo às 6 da noite. Às 7, Atlético e Atlético Paranaense, a mesmo horário de Confiança e Grêmio, 7:30, Corinthians e Barra, CRB e Fortaleza, às 8 da noite, e amanhã, às 9:30, teremos Flamengo e Vitória, Vitória e Flamengo. 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Tá na hora de opinião, tá na hora de ouvirmos quem entende do assunto. Vem chegando ele, que é simplesmente o maior craque da opinião. Querido Cacau, bom dia, tudo bem?
1: Como é que você tá, Danilo?
0: Batuta.
1: Acordou bem?
0: Graças a Deus, tudo bem.
1: Rapaz, que saúde, né? Que juventude, é bom demais, né? Quando tá tudo funcionando direitinho, né?
0: Ah, isso é Deus a nossa vida.
1: Você saiu daqui, era 1 hora da manhã. É, tem pouco tempo, pegou a estrada, foi pra sua casa, deu um abraço na sua família, já acordou cedinho, já veio pra trabalhar e com esse sorriso, com essa energia, que coisa bacana. É um prazer trabalhar ao seu lado, porque você é um guerreiro.
0: E com a ajuda de Deus, vou estar narrando o jogo do Vila, Cacau.
1: E vai narrar e bem, porque hoje o Vila é favorito contra a equipe do Anápolis. Ainda mais com o reforço de João Vieira, Janderson. Os caras não vão poder jogar no final de semana. Então, vão tentar levar o Vila a uma final da Copa Verde, que é muito interessante, né, Danilo?
0: Com certeza.
1: Eu não tenho a menor dúvida disso, mas antes eu quero te abraçar e abraçar a todos os amigos da Bandeirantes, indistintamente, mas principalmente aos homens e mulheres de bem. Assim como a gente abraça todos os dias Andrezinho Villanova e Luta Sardinha, essa dupla aí que ajuda todos os dias a gente fazer o programa Nossa Área. Abraçando a Lucena, né, ao Igor, a Tandara Reis, enfim, muita luz e muito sucesso a todos. E foi assim que eu comecei a transmissão de ontem do Goiás contra a equipe do Cruzeiro lá no Mineirão, em Belo Horizonte. E queria fazer aqui uma menção e dar os parabéns para aqueles torcedores do Goiás que, com muita dificuldade, inclusive com um acidente na estrada, né, se fizeram presentes lá no estádio do Mineirão. Uma minoria de torcedores esmeraldinos, mas que incentivaram o time do Goiás a fazer uma grande

0: partida. Então tem duas maneiras de você, aliás, tem alguns pormenores dentro de um jogo de futebol que você tem que dar muita atenção. Posicionamento do time, entrega, não é? As oportunidades criadas, o próprio resultado, o comportamento do técnico em relação àquilo que está acontecendo durante a partida, as modificações que ele faz na equipe para obter um resultado melhor. Quer dizer, todos são variantes que acontecem para a gente poder fechar uma análise completa de um jogo de futebol. Então, alguns preferem olhar para um jogo de futebol e ver apenas o resultado. Mas nós aqui da Rádio Bandeirantes, nós temos esse cuidado de tentar mostrar também aquilo que muitas vezes foge aos olhos de todo mundo. E ontem eu vi um grande jogo do Goiás. Desde o início do jogo, um time bem postado, um time com coragem, não era o que a gente estava pedindo, um time com coragem para jogar, né, com consciência daquilo que estava fazendo em campo e sabendo que enfrentava uma das equipes mais caras, com maior orçamento, com grandes jogadores, jogadores a nível de seleção brasileira. Só para citar, são 5 relacionados numa lista de 55 jogadores na pré-lista para a Copa do Mundo, né? Então o Cruzeiro, que é um time que hoje, né, representa uma das grandes forças do futebol brasileiro. E o Goiás é um time que está disputando Série B, com um orçamento muito menor, mas que mostrou muita personalidade e uma reconstrução daquele time que iniciou bem o Campeonato Brasileiro da Série B e que estava passando por dificuldades antes do clássico contra a equipe do Vila. 4 derrotas consecutivas, muita pressão, e depois dessa vitória contra o Vila, pegou um embalo e jogou bem contra a equipe do Cruzeiro. Então eu queria cumprimentar não só a torcida que fez esse esforço, mas também o time do Goiás, que merece o reconhecimento por ter feito uma partida com muita personalidade. Poderia ter tido uma melhor sorte pelas oportunidades que criou. Então um time que cedeu menos espaço, que errou menos no sistema defensivo, que soube sofrer uma pressão enorme do time do Cruzeiro. O goleiro Tadeu então processou muitas defesas, no mínimo 5 grandes defesas, defesas de alto nível de dificuldade, e mesmo assim continuou jogando, buscando o resultado até o final, e ele não veio por detalhes. Tomou um gol de pênalti, um pênalti muito discutível, muito discutível. Não dá para você jogar futebol com os braços amarrados, a gente já vem falando isso há muito tempo, e ainda mais de costas, sem a mínima intenção, e a bola sem a direção do gol. Então a camisa do Cruzeiro pesou nessa hora da decisão do VAR, pesou na decisão do árbitro, né, que para mim errou na marcação dessa penalidade, que foi convertida pelo Caio Jorge, que é um dos grandes atacantes que tem o futebol brasileiro. Então o Cruzeiro passa a próxima fase da Copa do Brasil, é o projeto do Cruzeiro. O Goiás avançou muito até dentro daquela perspectiva que tinha de Copa do Brasil, mas fica uma boa impressão de um time que se recuperou e vem aí para o Campeonato Brasileiro. E caso repita a mesma atuação, o mesmo empenho, a mesma dedicação feita nessas duas partidas contra a equipe do Cruzeiro, porque no Serra Dourada também já havia jogado um bom futebol, vai dar muito trabalho na Série B e pode chegar muito além, conquistando aí novamente o grande objetivo do ano de 2026, que é o acesso para a Série B, Danilo.
1: Valeu, Cacau. Teve até a participação, mensagens que nós recebemos ontem, de ouvintes participando, de pessoas que até estavam lá no Mineirão participando, mandou mensagem. E aí, sobre esse assunto, confesso que eu, Cacau, procurei de todas as formas e eu não tive o que a arbitragem chama de uma imagem conclusiva. Muita gente falando que nesse lance do pênalti, na cobrança de escanteio, a bola teria saído. Confesso que eu assisti toda a imagem por todos os ângulos que eu consegui assistir, não tive uma imagem conclusiva. A única imagem conclusiva para ter é aquela que pega, né, a área ali, a área de forma vertical. Não consegui pegar essa imagem. Mas muita gente reclamou dizendo que o arco da bola passou da linha, Cacau.
0: Esse detalhe eu não percebi, não vi. Também não tive a imagem, e nem comentei a respeito dessa possibilidade. É, você está me colocando isso agora, talvez alguém tenha algum tipo de imagem, mas eu não percebi, mas acho que foi excesso da arbitragem na marcação dessa penalidade. E o Goiás acabou pagando o pato, né? E além do mais, pode perder o seu goleiro agora, que foi sair numa defesa no último momento ali do jogo, saiu embaixo, né? E sofreu uma lesão que, em princípio, a gente não sabe ainda qual a gravidade. É, sabemos apenas que houve uma fratura e pode ter sido uma fissura no osso, uma trincagem do osso, né? E pode levar algumas semanas ou alguns meses. A gente não sabe ainda precisar, ele vai fazer exames complementares. A verdade é que vai precisar de repouso, vai precisar de ficar parado um tempo. E boa sorte. É o Thiago, né? O segundo goleiro, o goleiro reserva
1: Thiago
0: do Goiás.
1: Thiago Rodrigues.
0: E que ele esteja preparado para jogar aí o Campeonato Brasileiro da Série B.
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0: Danilo.
1: Sim, Cacau.
0: Lamentar também a contusão do Guilherme Marques, que eu gosto de ver jogar, né? Eu ultimamente não tem sido titular, tem entrado nos jogos, mas é um jogador importante do time do Atlético, pode de repente assumir novamente a titularidade, mas se machucou, pode desfalcar, né? O Atlético Clube Goianiense. Jogo importantíssimo pela Copa do Brasil. E como a gente havia comentado ontem, vai também ter dificuldades para enfrentar uma grande equipe de futebol brasileiro, que é o Atlético Paranaense. Mas é isso, é seguindo, esperando que a torcida do Atlético compareça para incentivar o time. E sabe onde eu vou estar hoje também, às 19h30?
1: Conte-me tudo, não me esconda nada, Cacau.
0: Eu vou estar torcendo pro Santos e principalmente pro Neymar fazer um grande jogo. Contra a equipe do Curitiba, é no Couto Pereira o jogo, né?
1: Hoje, engraçado, Cacau, são dois jogos e os dois contra o Curitiba. Hoje pela Copa do Brasil no Couto Pereira, domingo pelo Campeonato Brasileiro lá na Neoquímica Arena.
0: É?
1: Exatamente.
0: Não.
1: E os últimos dois jogos do Neymar antes da convocação.
0: Vamos torcer pra ele, eu vou torcer pra ele. Vamos ver se ele consegue convencer a nós e também ao Ancelotti de que ele tem condição de suportar aí um jogo de Copa do Mundo. Futebol, todos nós sabemos que ele tem, não adianta a gente ficar chovendo no molhado, né? A gente já comentou a respeito de tudo isso, a importância de ter um jogador com o talento dele, né? Para decidir um ou outro jogo dentro da Copa do Mundo. Ele não precisa nem jogar os oito não, Danilo. Se ele tiver bem condicionado, o Ancelotti pode aproveitar ele em um ou outro jogo. Assim como a Argentina já fez com o Messi, Portugal já fez também com o Cristiano Ronaldo. E por aí afora, a banda vai tocando e a seleção pode aí, de repente, ter um gênio do futebol dentro das quatro linhas numa Copa do Mundo. Se bem que tem muita gente que leva muito mais em consideração o que ele aprontou nesses últimos anos fora de campo, né, Danilo?
1: Com certeza, viu, Cacau? Acerte a hora no relógio da Bandeirantes, 10h25.
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3: A hora você confere, 10h28 no relógio da Bandeirantes. Você, amigo ouvinte, acompanhando pelos 98.7 FM do seu rádio, no YouTube, Rádio Bandeirantes Goiás, também pelo Radiosnet. Cacau, aproveitando agora essa oportunidade pra gente abraçar uma pessoa muito especial, um amigo que Deus me deu através do rádio e em pouco tempo se tornou um irmão. É bíblico, né? Amigos que são mais achegados do que irmãos. E que hoje está completando mais um ano de vida. É o nosso querido Edinaldo Maurício.
4: Tá corintiano.
3: É, tá corintiano,
4: completando mais grande, um ano de vida hoje.
3: Grande Ed. Didi que é uma pessoa espetacular, uma pessoa sensacional. Didi, que operador de áudio em transmissão esportiva, falo com toda certeza, Cacau, ele não é apenas o melhor do Centro-Oeste, mas um dos melhores do Brasil. Pessoa que tem um coração enorme, um pai de família exemplar. E o Didi, sempre, desde quando eu cheguei aqui na rádio, ele sempre me acolheu muito bem, assim como todos. E o Didi sempre dando dicas: ó, faz assim, vai por esse caminho, ó, muda isso. E hoje ele tá completando aí mais um ano de vida. Didi, parabéns por hoje, felicidade sempre. Que Deus continue te abençoando grandemente, que no tempo e na hora certa cumpra os desejos do seu coração. Parabéns. E repito, você é uma pessoa sensacional. Parabéns pro Didi, Cacau.
4: É, faço minhas as suas palavras. Acrescentando que o Didi é uma pessoa humilde, um cara de família, é um cara responsável. Eu nunca vi o Didi faltar um dia de trabalho, com a mesma competência, com a mesma atenção. Eu, por diversas vezes, enchi o saco dele por causa do retorno. E ele dizendo que o botão lá do retorno lá, tá bom, Cacau, ele tá com mau contato. E eu falar, mas dá um jeito aí, porque eu não dou conta. Sem retorno eu não dou conta. E aí eu pego no pé dos operadores aqui, todos eles bacana demais aqui na Rádio Bandeirantes, Andrezinho Vila Nova, né, o nosso Zé do Norte, enfim, todos eles são feras, são bons demais, o Macedão, né? Então o Didi faz parte desse grande time da Rádio Bandeirantes e é muito competente, e o que chama atenção é a sua humildade. E além do mais, torcedor fervoroso do Corinthians.
3: Ah, ali sofre, viu, Cacau?
4: Esse aí vibra com as vitórias do Corinthians e fica triste também quando o Corinthians é derrotado. Mas grande abraço, Ed, que você faça uma grande festa hoje junto aos seus familiares.
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3: 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Cacau, e hoje tem semifinal da Copa Centro-Oeste, tem Anápolis e Vila. Qual que é a sua expectativa para o jogo de hoje?
4: Vitória do Vila, né? O Anápolis tem pela frente um time que não vai já a campo com os jogadores da base. É um time bem reforçado, né? O Elias, o Pedro Romano, o William Formiga, o Maranhão, o João Vieira, o Puskas, o Janderson, que não, tanto o Janderson quanto também o João Vieira não podem jogar no final de semana, vão jogar também esta partida. Então o Guto Ferreira também no banco de reservas. É uma força bem superior ao time do Anápolis. Por isso que eu digo que o Anápolis tem pela frente uma pedreira. Né? Favorito o Vila para passar para a final da Copa Verde. E a torcida do Vila deve comparecer, não sei se em grande número também. De repente está guardando aí um pouquinho do seu dinheiro, porque não entende ainda a importância de uma Copa Verde para o time do Vila, que pode conseguir uma vaga na Copa do Brasil ano que vem. O que tem muito valor, né, Danilo?
3: Com certeza, viu, Cacau? Já entra direto na terceira fase da Copa do Brasil do ano que vem, além do campeão da Copa Centro-Oeste, posteriormente depois da Copa Verde, dá uma graninha também, viu, Cacau?
4: Ah, dá tranquilamente. Olha, eu iria a campo, não só pela perspectiva de vitória, né? E logicamente respeitando muito todo o trabalho lá do Anápolis, que vai se reforçar muito, mas é com os jogadores que jogaram o ano passado. Porque esse time do Anápolis aí, ele não tem a força suficiente pra gente apostar no Anápolis contra a equipe do Vila hoje, né? Então o Franco atirador, o time do Anápolis. Mas eu iria também a campo pra ver o Puskas. Cara, eu tô louco pra ver um grande jogador revelado aqui em Goiás e principalmente um comandante de ataque. É um futebol goiano que já revelou tantos atacantes. É, só a gente passando rapidamente pra gente lembrar de um Baltazar Maria de Jesus, né, de um The Flash lá no Atlético. A gente vê, por exemplo, lá no Goiás tem o Dil, o Túlio Maravilha, né? No Vila nós tivemos o grande Falcão, que não era um comandante de ataque, era um meia, né? Mas nós tivemos o Luciano, o Rony, grandes jogadores revelados pelo Vila Nova. Então é isso, a gente quer ver um Puskas aí ganhando espaço e nada melhor do que uma oportunidade como essa diante da torcida e ainda o Vila jogando como favorito e com o time, praticamente o time principal que está em campo, né, Danilo?
3: É isso mesmo, viu, Cacau? Cacau, o último comandante assim de ataque, aquele 9, podemos colocar aí o Luiz Fernando atrás, se bem que o Luiz Fernando já cai mais pra ponta, né?
4: É, ele era mais um extrema,
3: parece,
4: né?
3: Parece que eu não tô me lembrando aqui, sim, recentemente, um revelado aqui no futebol goiano.
4: Não, revela, é por isso que a gente tá lembrando lá atrás,
3: é, né? Porque a gente teve o Michael, mas o Michael também era mais de ponta.
4: É, extrema, né? Também.
3: Extrema também.
4: É, tivemos aí poucos jogadores nessa posição, mas jogadores que fizeram história dentro do futebol brasileiro.
3: Sim, com certeza. No relógio da Bandeirantes, 10h39, vem aí um recado dos melhores anunciantes do rádio esportivo do Brasil.
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5: Você confere no relógio da Bandeirantes, agora 10h42. Abraçando você, amigo internauta no YouTube. O Léo, o Gabriel Alves, o Irã Soares, o Luiz Paulo, toda essa galera participando aqui junto com a gente. O Altemar Oliveira, Sebastião Arruda. 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O Colorado que entra em campo hoje, Tandara Reis. Conte-me tudo, não me esconda nada sobre o Tigrão.
6: Bom, Vila Nova enfrenta o Anápolis logo mais às 7 horas da noite no Estádio Onésio Brasileiro Varenga, partida única pela semifinal da Copa Centro-Oeste. E o Vila Nova chegou a essa semifinal aos trancos e barrancos, variou bastante a escalação durante toda a competição, usou jogadores titulares, usou também time misto entre titulares e também profissionais, e também já utilizou somente jogadores profissionais. Vamos recapitular aqui a campanha do Vila Nova nessa Copa Centro-Oeste. Na primeira rodada, perdeu para o Rio Branco por 1-0. Na segunda rodada, goleou o Operário por 6-0. Na terceira rodada, ficou no empate com o Primavera, fora de casa, por 2-2. Na sequência, recebeu o Capital no Oba e também empatou por 0-0. E na última rodada, com o time sub-20, venceu o Araguaína fora de casa por 2-1 e garantiu a sua classificação. Terminou a competição na primeira fase na liderança do grupo A com 8 pontos somados, enquanto o Anápolis também teve uma campanha bacana, venceu aí praticamente todos os jogos, foram 3 vitórias e 2 derrotas sem nenhum empate, 9 pontos, terminou a competição na segunda colocação do grupo B, estreou com uma derrota para o Atlético, depois venceu o Tancantinópolis em casa, depois venceu mais uma vez o Porto Vitória também em casa, fora de casa perdeu para o Gama por 2-1, na última rodada goleou o Cuiabá por 4-0 e garantiu a sua classificação, contando com a derrota do Atlético para o Gama, que jogou no estádio Antônio Scioli. Essas são as campanhas de Vila Nova e Anápolis, as duas equipes que se enfrentam disputando aí uma vaga na final da competição.
5: 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Faltando 15 minutos para as 11 da manhã, Divino Lucena chegando também com o seu momento BYD Vitória Motors, do lado esmeraldino. O torcedor do Verdão quer te ouvir.
7: Então, Danilo, aqui no nosso momento BYD, vamos trazer mais uma vez aí, muita gente já viu certamente nas redes sociais aqui da Rádio Bandeirantes, a manifestação, né, o agradecimento do goleiro Tadeu, que ontem fez uma partidaça, ajudou muito, ele fez a sua parte lá atrás, fazendo as belas defesas, porém o ataque mais uma vez acabou pecando e lá na frente não ajudou ao Goiás aí a quem sabe chegar às oitavas de final da Copa do Brasil. Pelo menos o futebol que apresentou ontem deu essa esperança no decorrer dos 90 minutos. Para você que está no YouTube vendo as imagens do goleiro Tadeu ali no momento em que ele entrou na ambulância para ser levado ao hospital para iniciar ali um exame para constatar efetivamente o que havia ocorrido. Nesse momento a gente até tinha tido uma informação de que ele teria tido uma fratura no tornozelo esquerdo, porém, na verdade, depois logo veio aí uma nota oficial do time Esmeraldino colocando a situação de uma fratura na tíbia. Ele chegando em Goiânia ainda vai se submeter a exames mais detalhados para ver a gravidade da lesão e saber aí o tempo em que pode ficar de fora da camisa Esmeraldina, agora só no Brasileiro da Série B, a única competição que resta ao Verdão na sequência da temporada. Luto, eu gostaria que você colocasse também aí o agradecimento do goleiro Tadeu ao torcedor esmeraldino que se manifestaram nas redes sociais. Luther.
8: Fala galera, Nação Esmeraldina, tô passando aqui para agradecer a todos pelas mensagens de apoio. Vou voltar muito mais forte, porque como vocês cantam, para vencer tem que ser guerreiro e eu não vou desanimar por causa de uma lesão. Logo estarei de volta aí, lutando e se for necessário me quebrando quantas vezes for necessário por vocês. Valeu, vamos junto, que o nosso objetivo ele é grande e contamos com vocês. Um abraço.
7: Beleza, tá aí então o goleiraço Tadeu, esse realmente merece todas as honras e todas as glórias, porque ele encarna a camisa esmeraldina, agradecendo ao torcedor e espero que ele tenha uma breve recuperação e que logo logo possa retornar aí ao gol esmeraldino, viu Danilo?
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9: Ô Danilo.
5: Singacau.
9: Olha, é muito complicado para a gente emitir uma opinião a respeito do tempo de recuperação nesse caso do Tadeu.
5: Até o diagnóstico completo, né, Cacau?
9: Primeiro que nós não somos médicos, mas temos alguma experiência de vida em relação a lesões, fraturas, né? E dependendo da gravidade, isso pode levar muito tempo, ainda mais se for preciso fazer algum tipo de intervenção cirúrgica, né? Se houve algum se houve uma fratura total, se foi parcial, se teve apenas trincou apenas ali na hora da pancada. Então pode variar, porque somente para fazer o calo ósseo, que é uma reação do organismo para fazer uma proteção ali, para dar tempo da cicatrização e restabelecer, né, o osso, só o calo ósseo leva 21 dias. Só o calo ósseo, para formar bem o calo ósseo, para dar proteção e tempo para o osso se recuperar completamente. Então, no mínimo, aí de 30 a 60 dias, se for uma lesão muito pequena. Agora, dependendo da extensão dela, podem ser vários meses. Então, que o Thiago esteja bem preparado, porque daqui para frente ele vai desfalcar o Goiás por muitas partidas, né? E o Goiás vai ter que contar com ele apenas ali, dando força, tentando se recuperar o mais breve possível. E hoje a medicina avançou tanto que deve existir algum tratamento, mas que o corpo humano ainda não mudou. Ele tem o mesmo código de recuperação. E para isso ele vai precisar realmente de paralisação e pode ser de muito tempo ou no mínimo de um tempo aí de várias partidas sem jogar com a camisa do Goiás.
5: Cacau, quando acontece uma contusão assim com um jogador igual Tadeu, que é capitão, que é um dos grandes líderes dentro do elenco, isso de alguma forma abala a confiança dos jogadores, o elenco sente alguma coisa ou precisa fazer um trabalho para que o elenco não sinta a falta desse líder dentro de campo?
9: Não, vai ter que se adaptar. O jogador de futebol, ele está sujeito a essas contusões e também sujeito a essas modificações dentro da equipe, né? Você pode contar com o Tadeu durante um tempo, 7 temporadas, mas E é lógico que pode fazer alguma diferença se o Thiago entrar mal. Se ele não conseguir fazer bons jogos e acabar complicando um trabalho que vem aí agora crescendo novamente. Aí sim, todo mundo pode sentir muita falta do Tadeu. Agora, se o Thiago entrar bem, aí de repente alivia um pouco, né, a falta do Tadeu como jogador dentro de campo. Porque a liderança ele vai continuar exercendo lá com os companheiros no dia de tratamento e tudo mais. Vai continuar colaborando, né? Mas você tem um detalhe, e eu gostaria de citar isso aí, porque é um tipo da coisa que eu já falei anteriormente e vou voltar a falar, né? Eu lembro certa vez que eu chamei atenção para a maneira como o técnico anterior estava lidando com o Esli Garcia, né? Que ele teria que ser aproveitado nos finais dos jogos e teria que ser aproveitado apenas na linha final ali da defesa adversária, para que ele não corresse risco de ter uma lesão, de ser machucado, porque ele é pequeno, no choque ele teria desvantagem. E na marcação lá atrás não é a dele, ele não pode jogar daquela forma sob pena de estar sujeito aí a uma contusão. O que que aconteceu? Quebraram o dedo dele, né? Então, depois falei a respeito da meia baixa, da falta de proteção dos jogadores da base, que eu só vi um grande jogador nas últimas décadas a ter sucesso jogando de meia baixa, que era nada mais nada menos que Renato Gaúcho. Esse sim, a cada jogo ele mostrava a competência e tinha uma canela dura e que era difícil de lesionar. Mas são raros esses jogadores, que na maioria das vezes o jogador se expõe muito sem proteção. E no caso, os jogadores do Goiás fizeram disso uma marca, né? Os jogadores da base, todos eles entram com a meia para baixo da canela e a caneleira menor do que um palmo, pequenininha, que não protege nada, que é só para cumprir a regra de ter que usar obrigatoriamente a caneleira. Isso aí foi construído lá atrás, e essas caneleirinhas que não protegem nada é só para vender material esportivo, né? E as caneleiras mesmo, que protege, que davam proteção, inclusive os grandes jogadores, mandavam fazer, né, sob medida para sua canela. E também com proteção no tornozelo. Isso era uma caneleira. E o coisa que o Tadeu deveria estar usando. E dá para perceber, e logicamente dá para você visualizar, que o Tadeu não tinha esse tipo de proteção. E para ele sair numa bola como aquela e sair com a garantia de que, se mesmo com choque, ele estaria protegido, ele teria que usar um equipamento melhor. Então, às vezes, o jogador se expõe. E isso deveria ser, inclusive, matéria de conversa lá da comissão técnica com os jogadores. Isso era antigamente. Coisa que eu já citei aqui, que Tele Santana, que outros grandes treinadores observavam e não permitiam que isso viesse a acontecer com os jogadores e principais das suas equipes. Porque isso pode realmente causar, acontecer o que aconteceu com o Tadeu, e agora vai desfalcar por talvez meses até a sua total recuperação. Então é só esse detalhe que eu gostaria de colocar mais uma vez, porque inclusive o próprio Luquinha também ficou de fora por vários jogos por falta de uma melhor proteção. Mas é isso, é só uma observação, mais uma vez, fazendo a respeito desta situação que já ocorreu com vários jogadores do Goiás e que, de repente, se começarem a treinar, a se esforçar para se adaptar melhor, com a proteção maior, vão desfalcar menos o time esmeraldino.
5: Antes do nosso Divino Lucena trazer mais informações ainda sobre essa questão, fiz uma busca aqui rápida, Cacau, uma busca rápida, então, portanto, ela não é 100% precisa, mas nessa busca rápida, a última lesão que eu, uma notícia que eu encontrei falando de uma lesão do Tadeu foi em março de 2024, onde naquela ocasião, o médico Dalton Siqueira, ele disse que o Tadeu, naquela oportunidade, teve uma lesão óssea no tornozelo. E aí, aqui na matéria, não se fala se foi o esquerdo, se foi o direito. Uma lesão decorrente de um trauma no jogo, teve o tornozelo imobilizado, fez fisioterapia e voltou em poucos jogos. Ou seja, exatamente, março de 2024, mais de dois anos.
9: É por isso que ele tem essa posição dentro do Goiás. Ele é um jogador praticamente imexível, insubstituível. Ao longo de 7 temporadas, ele mostrou regularidade E mesmo nos momentos técnicos que não foram tão bons, ele conseguiu ainda se manter dentro de campo em forma, né? Mas também não inviabiliza o comentário a respeito da proteção.
5: Perfeito. Divino Lucena, o detalhe é seu.
7: Então, nós vamos trazer aqui a nota oficial do Goiás Esporte Clube em relação à situação do Tadeu. Essa nota saiu ontem a uma hora da manhã, ainda lá em Belo Horizonte, 1:26 da manhã. O Goiás Esporte Clube comunica que foi diagnosticada uma fratura na tíbia do goleiro Tadeu. Neste primeiro momento, será realizada a imobilização da lesão e o retorno para Goiânia está previsto para amanhã, que seria hoje, agora pela manhã, onde serão feitos novos exames e definida a sequência do tratamento em relação ao goleiro Tadeu, até o que vai constatar efetivamente a gravidade da lesão e o tempo até mesmo estimado para que o goleiro Tadeu fique de fora do time esmeraldino. Aí uma situação, Danilo, amigos, Cacau, em relação aí aos quatro goleiros que nesta temporada vem trabalhando ali no time esmeraldino. O Tadeu como titular, o Thiago Rodrigues como primeiro imediato, o garoto Murilo, de 19 anos da base, que vem com frequência sendo também ali como o segundo goleiro no banco de reservas, e também o goleiro Ezequiel. O detalhe, o Ezequiel, ainda nos treinamentos, acabou se contundindo, teve uma fratura no ombro esquerdo, passou por cirurgia e só deve voltar aí no segundo semestre a ficar à disposição do técnico Daniel Paulista. E o goleiro Murilo, que agora efetivamente vai passar a ser o segundo goleiro, o goleiro reserva esmeraldino, e aí terá que ser chamado um garoto da base. A tendência é para que o Juan, que vem atuando aí no sub-20 esmeraldino, possa então estar incorporando efetivamente agora ali como terceiro goleiro do time esmeraldino na sequência do brasileiro da Série B.
9: Ô Danilo, é por isso que tem aquela afirmação: quem tem dois goleiros tem um, quem tem três tem dois, e por aí afora. Tem sempre que ter uma sequência de substituições para que não ocorra uma necessidade que às vezes agora, por exemplo, não pode escrever nenhum jogador da posição somente depois da janela, né? Exatamente. Então o tempo que o Tadeu vai ficar parado, me parece que até a janela é provável que aconteça, né? Então vai desfalcar o Goiás por um bom tempo. E você já viu que o jogador de futebol, ele tem uma constituição física diferente dos homens como nós hoje, homens normais, né? Eu já passei por essa fase toda, eu devo ter minha canela também muito mais forte do que a maioria daqueles que não disputaram esportes profissionais. Você vê, um lutador de taekwondo ou de luta, né? Que usa muito a canela, ele tem uma canela cheia de micro lesões. E essas micro lesões, por causa das pancadas, e isso vem desde jovem, acontece também com o jogador de futebol. Jogador de base, que toda hora está exposto aí, levando pancadas na canela. E vão provocando micro lesões. E essas micro lesões vão reforçando ainda mais o osso da canela. E quanto mais micro lesões, mais forte vai ficando a canela. Por isso é que o jogador de futebol tem uma resistência à pancada, à dor muito maior. Porque isso vem de longa data. Mas também não é por isso que ele pode se expor a determinadas jogadas, né, sem se precaver. Esse é o detalhe. Eu espero que o Tadeu se recupere rapidamente, que essa lesão possa apenas ser leve e que o tire de pouco tempo dos campos, né, e que volte rapidamente.
5: Divino Lucena, Thiago Rodrigues, 37 anos, Ezequiel, 22 anos e Murilo Victório, 19 anos, são os goleiros do Goiás. Confirma?
7: Confirmo. São esses aí que agora, a partir de agora, exceto o Ezequiel, que ainda está se recuperando, né, nos treinamentos ali, mas não fica à disposição ainda nesse primeiro semestre. Eu mesmo conversei com ele pessoalmente, ele me falou isso daí, que só voltaria ali no segundo semestre. Claro, depende, o dia a dia sempre são avaliados, mas a tendência é que ele volte só no segundo semestre. Aí ficaria o goleiro Thiago Rodrigues e o Murilo, e certamente agora o Juan vai estar compondo também o grupo de jogadores. Ele já vem treinando de vez em quando, ele treina ali como quarto goleiro, fica ali no treinamento, e agora efetivamente certamente estará participando.
5: Juan tá no sub-20.
7: No sub-20.
5: Muito bem. 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
10: Beleza, Danilo Santos, seguimos ao vivo no CT Dragão do Brasil. Olha eu aparecendo na imagem, 3, 2, 1, aqui, cheguei. Cheguei aqui, ó. Olha o tanto que o CT Dragão do Brasil tá bonito, Danilo. Eu vou te falar. A gente já falou isso aqui várias vezes, né? É chover no molhado falar da organização desse CT. Agora são 11 horas em ponto. E é importante citar também, Danilo, que eu estou aqui acompanhado da equipe de marca, de comunicação do Atlético, Bruno Daniel, o Rafael, o Vitor. Inclusive, um abraço pra eles, que sempre nos recebe muito bem aqui e trata muito bem a imprensa. E o treino hoje será tarde, viu, Danilo? A gente tá aqui no CT Dragão do Brasil acompanhando, mas o trabalho efetivamente hoje será no período da tarde, mas a equipe de comunicação recebe a Rádio Bandeirantes aqui sempre muito bem. Deixa eu agradecer esse pessoal. E aqui, ô Danilo, 11 horas e 1 minuto, uma informação importante a respeito do trabalho de ontem. Por quê? O Guilherme Marques, numa atividade, acabou torcendo o joelho, ou melhor, o joelho não, o tornozelo esquerdo, né? Então, efetivamente, uma torção no tornozelo esquerdo. Essa torção acabou tirando o Guilherme Marques do trabalho de ontem e há uma expectativa de que ele possa voltar hoje, apesar de ser considerado um pouco complicado. O Guilherme Marques até postou uma foto, o seu tornozelo bastante inchado naquele momento. E há uma expectativa de que esse jogador possa ficar de fora para o confronto de amanhã contra o Atlético Paranaense. Então, já é uma dúvida o Guilherme Marques, inclusive no trabalho da tarde, Danilo, no treino que ocorreu aqui, ó, no campo 1, ao meu lado direito. Quem conhece o CT Dragão do Brasil sabe que temos uns banquinhos, né? Parecido com aqueles banquinhos de praça aqui bem ao lado do campo, onde alguns torcedores, jornalistas e até mesmo jogadores que não estão relacionados acompanham o treino. E o Guilherme Marques estava sentado num desses banquinhos aqui. Aí eu sentei ao lado dele, conversei com ele, falei: Guilherme, e aí, como é que tá? Ele falou: ó, tá doendo um pouco ainda, eu espero amanhã pra ver se dá uma, se reduz o inchaço, mas pela conversa que eu tive com o Guilherme, há de se entender que é uma grande dúvida, viu, Danilo? Para esse jogo, eu diria que uma chance maior de o Guilherme Marques não ter possibilidade de atuar contra o Atlético Paranaense. Ontem também aqui o Eduardo Souza dispôs de uma equipe provável titular. Já aqui na nossa área, no nosso giro de informações, eu vou trazer mais detalhes dessa provável equipe titular. E também conversamos com o Paulo Vitor e o Gustavo Coutinho. Falaram sobre essa expectativa desse jogo importante, aproveitaram, para convocar a torcida do Atlético, viu, Danilo? E já aqui na nossa área também volto trazendo as falas aí do Paulo Vitor, do Gustavo Coutinho, diretamente aqui do CT Dragão do Brasil, que ó, vou te falar, Danilo, tá um sol pra cada um, viu? Aquele friozinho que fez em Goiânia, passou, tem frio mais não, tá um calor aqui, rapaz.
5: Já tá indo embora o friozinho, viu? E como sempre, muito limpo, muito organizado, muito bonito o CT do Atlético, o CT Dragão do Brasil. 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Cacau, Guilherme Marques é dúvida com um ponto de interrogação muito grande para o jogo de amanhã.
9: E como chuta bem esse Guilherme Marques. Eu gosto do futebol dele. Como eu disse anteriormente, perdeu espaço momentaneamente, mas a qualquer momento poderia voltar. Para uma torção de tornozelo, pode ser grave, pode ser leve, né? Espero que tenha sido leve e que ele reúna condições aí de enfrentar ou estar à disposição do técnico Eduardo Souza neste momento importante da vida do Atlético 2026. Se o Atlético consegue passar de fase, são 3,5 milhões de reais nos cofres do Atlético. Vai ajudar e muito na Série B, hein, Danilo?
5: Com certeza. Cacau, chama essa galera, convoca. Semana de convocação, convoca essa galera para deixar o like pra gente, Cacau.
9: E eu vou convocar você também pra sexta edição da Copa Gospel. Você é evangélico, Danilo?
5: Graças a Deus.
9: Você é evangélico. Então, a sexta edição da Copa Gospel é a grande final entre o Santiago Futebol Clube e o Bayern, de 1904, Bayern Futebol Clube, sábado 16 de maio, a partir das 20 horas. Sabe onde é que é?
5: Não, onde?
9: No Centro Esportivo Capitão Roberto Rivelino. Pô, que nome, hein? Centro Esportivo Roberto Rivelino, grande craque do meu amigo Cleiton. Ô, Cleiton. O Cleiton trabalha com óculos lá no Camelódromo, ali na Avenida Anhanguera. Sabe onde é que é, no centro? Sim. Pois é, procura o Cleiton lá, que ele trabalha com óculos. Ele é extraordinário. Um amigo que eu fiz de longa data me passou aqui, ó, grande final, então, na sexta edição da Copa Gospel, lá no Centro Esportivo Capitão Roberto Rivelino. Cara, que craques, Roberto Rivelino, hein? É por isso que eu gosto de, às vezes, observar esses canhotos, como o Guilherme Marques, que chuta bem pra caramba e que pode definir a favor do Atlético. Agora eu vou convocar você também aí, meu amigo ouvinte. Dá um like aí pra gente. De vez em quando a gente fica fazendo um esforço danado aqui, esperando que você já não precise nem do nosso chamamento, né, Danilo?
5: Oh.
9: Mas vamos lembrar todo mundo aí, aperta, põe o dedinho lá no like, vamos lá.
5: Então tá aí, ó, maior craque da opinião, Cláudio Rabelo de Castro Cacau, te convidando, te convocando para agora você deixar o seu like, seu joinha, seu gostei no YouTube da Rádio Bandeirantes Goiás. Você que já likeou hoje, o fundo do nosso coração, o nosso muito obrigado, a nossa gratidão a você, meu amigo, você, minha amiga, que já deixou o seu like. Você que ainda não deixou, é agora. Deixe seu like, YouTube Rádio Bandeirantes Goiânia. A hora 11:06.
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5: Orgulho de ser goiano. Prazer e alegria em estar junto com você aqui na Rádio Bandeirantes, junto com esse time campeão de audiência. Falando em campeão de audiência, Igor Adorno me chama. Detalhe é seu, direto aí do CT Dragão do Brasil.
10: É isso mesmo, Danilo. Tô de volta, ao vivo ainda aqui no CT Dragão do Brasil. E o detalhe, Danilo, é informação para os torcedores, porque o Atlético trabalha com uma boa expectativa de público para amanhã, viu, Danilo? Apesar de não divulgar ainda uma parcial de ingresso, a informação que eu tenho é que há uma boa movimentação, há uma boa procura desses ingressos por parte dos torcedores atleticanos. A torcida do Dragão, que já mostrou várias vezes, em diversas oportunidades, que empurra bastante o Atlético e cria aquele clima hostil para o adversário lá no Castelo do Dragão, né, Danilo? Então, reforçando o convite para o torcedor atleticano, apenas R$20 a meia entrada, R$40 a inteira, e é claro, você pode adquirir isso através do ingresso SA. E aproveitando, Danilo, o assunto torcedor do Dragão, mandar um abraço especial pro Neto, ele que é lá da Selaria Gaúcha, a melhor do estado de Goiás, viu, Danilo? Você que lá em Piracanjuba tem muitos cowboys, na verdade, Danilo?
5: Com certeza, viu? Aí você falou de selaria.
7: Rapaz,
5: lembrei do meu bisavô, era celeiro, mexia com selaria.
7: É mesmo?
5: É.
7: 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E é claro, do nosso parceiro Neto, um abraço pra ele, atleticano, viu, Danilo? Não só ele, mas toda a família, viu? O pai, a Rose também. E eu tenho certeza que o

0: Danilo, lá em Campinas, ali do lado, é claro, do Castelo do Dragão, na região campineira. E o convite para todo torcedor atleticano comprar ingresso e fazer uma festa bonita amanhã, viu, Danilo?
1: Maravilha, abraço então para toda essa turma aí da Selaria Gaúcha. Meu bisavô mexia com selaria, com arreios, arriatas e por aí vai, viu, Divino Lucena? 11:11, vem aí, tá na hora de a gente girar o microfone da Rádio Bandeirantes com o melhor time de repórteres do rádio esportivo do Brasil, com o nosso Giro dos Clubes.
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4: Hoje, diante do Anápolis, jogo válido pela semifinal da Copa Centro-Oeste, e a equipe colorada vai a campo com o time alternativo, porém, com dois jogadores da equipe titular que estão suspensos e não vão enfrentar o Avaí na próxima rodada da Série B, o Janderson e também o João Vieira. Dessa forma, o Vila Nova deve ir a campo com Dalberson no gol, Elias na lateral direita, Pedro Romano e Caio Marcelo na zaga e William Formiga na lateral esquerda. No meio-campo, William Maranhão, João Vieira e Dodô. No ataque, Bruno Xavier, Janderson e Gustavo Puskas. Essa aí é a provável escalação do técnico Guto Ferreira.
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5: Uma atuação convincente, porém não suficiente para levar o Verdão às oitavas de final da Copa do Brasil. Foi desclassificado ontem ao perder por 1-0 para a equipe do Cruzeiro no Mineirão. E o técnico Daniel Paulista reconheceu que, mais uma vez, a falta de efetividade nas conclusões de oportunidades criadas nos jogos vem prejudicando o Verdão, até mesmo no brasileiro da Série B. Por isso, finalizações é o foco agora nos treinamentos para a sequência da temporada.
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0: O atacante Bruno José pode novamente ser titular contra o Atlético Paranaense pela Copa do Brasil. Ontem, no trabalho realizado pelo Eduardo Souza aqui no CT Dragão do Brasil, o Atlético treinou com o provável time titular de Paulo Vitor no gol, Everton na lateral direita. A dupla de zaga ainda com Tito e com Júnior Barreto e na esquerda o Guilherme Lopes. A partir do meio de campo, o Cristiano retorna à equipe e fica ao lado ali do Leandro Vilela. E quem fica nessa posição como terceiro homem, pelo menos nessa atividade realizada ontem aqui no CT do Atlético, foi o Marrone. E aí no ataque, Bruno José de um lado, Giovani Soares do outro e Gustavo Coutinho centralizado como homem ofensivo. Um time muito parecido com o que foi a vitória contra o Ceará, somente com a mudança do retorno do Cristiano no lugar do Matheus Índio. É um provável Atlético para amanhã enfrentar o Atlético Paranaense pela Copa do Brasil.
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4: Diferente. Diferente do Vila Nova, o Anápolis vai a campo com o que tem de melhor. Vai a campo com força máxima e deve repetir a escalação utilizada

0: no jogo contra o Paysandu na última rodada da Série C do Campeonato Brasileiro. A provável escalação do Anápolis tem a seguinte: Vitor Hugo no gol, Bubinho na lateral direita, Rafael Costa e Helder na zaga e Leonan na lateral esquerda. No meio-campo, Cauã Martins, Caliel e Juninho. No ataque, Matheus Lagoa, Fernando Viana e Gustavo Henrique. Essa aí é a provável escalação do técnico Evaristo Pisa.
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2: Exames complementares serão realizados para constatação da gravidade da fratura na tíbia sofrida pelo goleiro Tadeu ontem no Mineirão. E aí sim, determinar o tratamento e o prazo provável de recuperação. Com a ausência de Tadeu, Thiago Rodrigues, 37 anos de idade, 1,89 de altura, que chegou no Goiás em 2024 e até agora com apenas 2 jogos com a camisa do Verdão. No Campeonato Brasileiro da Série B em 2025 e também em 2025, 1 jogo pela Copa Verde.
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4: E o meia é dúvida para o confronto de amanhã contra o Atlético Paranaense. O jogador atleticano que sentiu uma torção no torcedor esquerdo e está em processo de recuperação. Apesar de, nesse momento,
1: Guilherme. Muito bem, tá aí o Igor Adorno trazendo a informação que o Guilherme Max é dúvida. É pro jogo de amanhã. Tivemos um pequeno problema na conexão do áudio ali com o Igor Adorno e ele trazendo essa informação que o Guilherme Max sentiu no treino. Sentiu ali uma fisgada no tornozelo e é dúvida para esse jogo importante, jogo de volta pela Copa do Brasil amanhã no Antônio Scioli, diante do Atlético Paranaense. 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
0: Vila Nova e Anápolis se enfrentam hoje às 7 horas da noite no Estádio Onésio Brasileiro Alvarenga, buscando uma vaga na final da Copa Centro-Oeste. E o árbitro da partida é o Delson Fernando Freitas da Silva, da Federação Paraense de Futebol. E os assistentes são Acácio Menezes Leão e Ederson Brito de Albuquerque. E agora, nessa fase da Copa Centro-Oeste, temos árbitro de vídeo que estará a cargo de Vinícius Furlan, da Federação Paulista de Futebol.
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2: Ontem, contra o Cruzeiro no Mineirão, duas novidades iniciaram no time esmeraldino. Pela segunda vez consecutiva, o atacante Cadu Souza entrou como titular ali no comando de ataque ao lado do Giancarlo. E o volante Felipe Machado retornou como titular com a camisa esmeraldina. Três jogadores, lateral direito Diego Caetano, o volante Lourenço e também o atacante Anselmo Ramon, ficaram como opções no banco de reservas e entraram no segundo tempo e demonstraram desempenho que os qualificam a serem titulares novamente para o confronto de sábado contra a equipe do Botafogo e Rio Branco na Serrinha. O técnico Daniel Paulista deve repensar na possibilidade de voltar com Diego Caetano, Lourenço e Anselmo Ramon como titulares.
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4: E hoje tem o Dragãozinho em campo pelo Campeonato Brasileiro Sub-20 Série B, às 15h30 lá no estádio Zico Brandão, na cidade de Inhumas, contra o Botafogo de Ribeirão Preto. O torcedor que quiser apoiar o Sub-20 do Dragão pode ir ao estádio com apenas 1 quilo de alimento não perecível, que já garante a sua entrada. O Atlético que busca a reabilitação no Campeonato Brasileiro Série B Sub-20 e entra em campo em Inhumas. O Atlético vem mandando todos os seus jogos no Brasileirão da categoria lá no estádio Zico Brandão. Então fica aí o convite para o torcedor atleticano acompanhar Atlético e Botafogo de Ribeirão Preto logo mais às 15h30. Campeonato Brasileiro Sub-20 da Série B.
1: 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Cacau, eu giro, esse foi o nosso Giro dos Clubes.
5: Bom giro dos clubes. O Goiás pega a equipe do Botafogo de Ribeirão. O Botafogo tem um ponto a menos, é o 15º colocado na tabela, mas o ano passado tirou pontos do Goiás, preciosos, né? Que podem ter interferido diretamente nesse não acesso do Goiás. Certamente foi. O Goiás era favorito contra a equipe do Botafogo, como é agora também. Botafogo de Ribeirão Preto, que vem para atrapalhar mais uma vez as pretensões do Goiás. Mas, dizendo essa questão do Anselmo Ramon, você sabe que eu gostei da maneira como o Goiás jogou contra o Vila, iniciou o jogo contra o Vila e iniciou o jogo também contra a equipe do Cruzeiro. Dois atacantes mais ágeis, mais velozes, né, com um quadrado de meio campo ali, com 4 jogadores. Eu senti que o Goiás ficou bem protegido da defesa e teve boas possibilidades de vencer os jogos. Então ficou muito claro para mim que essa situação do Anselmo Ramon, ele pode até optar por iniciar o jogo com o Anselmo Ramon contra a equipe do Botafogo. Porque na teoria, o Goiás vai ser um jogo, o Goiás vai fazer um jogo propondo realmente e tendo a maior posse de bola, né? Tendo o controle da partida. E aí sim você pode apostar de repente em deixar um jogador como Anselmo Ramon para finalizar. Mas se for necessário, e eu acho que seria também para que o Daniel Paulista considerasse a movimentação de um jogador que tenha mais mobilidade, mais velocidade para abrir a defesa do Botafogo, que deve vir fechadinho. Essa me parece que vai ser uma realidade, principalmente para o técnico do Botafogo, que deve ter visto o jogo contra o Cruzeiro e deve estar pensando exatamente nisso, né? Fechar os lados, fechar ali a cabeça de área e jogar de forma a impedir o Goiás de criar suas melhores oportunidades. Já o Atlético Paranaense tem alguns jogadores que a gente tem que chamar a atenção, né? Tem o Santos, não sei se vai jogar. A gente não sabe ainda a escalação do Atlético Paranaense, mas a gente falando dos jogadores em potencial que tem esse time do Atlético, que joga mais ou menos com 3 zagueiros, 4 jogadores ali no setor em meio campo, às vezes com mais um, né? Que seria um 3-5-2, um 3-5-1. Que é mais, aliás, 3-5-2, ou às vezes até num 3-4-3. Então é um time que tem muita versatilidade, que tem um atacante que é o Viveiros, que se jogar, tem que é um pegando e o outro sobrando, né? Que tem também o Terran e o Aguirre, que são 2 bons zagueiros. É um time que tem muita capacidade. É o 5º colocado do Campeonato Brasileiro da Série A. Precisa falar mais alguma coisa? Tem um adversário de peso, um adversário de respeito. E o Atlético tem então a esperança na sua grande torcida de fazer um grande jogo e surpreender o favorito Atlético Paranaense para passar a próxima fase.
1: Perfeito. 11:28 no relógio da Bandeirantes. 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Agora 11:28.
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7: 11:31, a hora certa, no relógio da Bandeirantes. Abraço pro Tiringa, o Rony Silva Bonfim, Cícero Augusto, também o Ricardo Rodrigues, o João Batista de Paulo, Renato Nunes. Quem também tá por aqui é o Lindolfo Goiânia, Lindolfo Goiano, o Johnny de Djalma Antônio, o João Bunhu, Ricardo Rodrigues, Gessé Azevedo, Kleber Rocha, Vilmar Santos, Antônio Carlos Albuquerque, aquele abraço para você, e também pro Durval Ribeiro Silva, amém, aquele abraço para você, meu irmão, obrigado aí pelo carinho, pela companhia. O Valdeci tá aqui, ó, Cacau pediu, é uma ordem, vou deixar meu like agora. E o Adair Oliveira tá na bronca aqui com o Bruno Sávio, viu, Cacau?
8: É, o Bruno Sávio ontem poderia ter saído, né, com estreia, porque até agora ele não estreou, e eu reconheci nele nos últimos 2 jogos, ele entrou bem, Danilo, entrou com mobilidade, participando do jogo, né, e eu acredito que o Daniel Paulista deve ter visto isso e vai dar mais oportunidades para ele, né, é, um jogador não desaprende a jogar. É, ele, e certamente depois do Vigor, eu volto a falar.
7: Perfeito, Cacau. E a gente volta a falar agora com o Marcelo Gama. Fala sobre ter uma vida sexual ativa, boa e intensa, tem a idade que você tiver. 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
9: 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É um produto que tem uma aprovação de 98%, meu amigo Danilo, amigos ouvintes, e vem aí resolvendo, ajudando milhares de homens com mais de 40, mais de 50, mais de 60, como eu, que tenho 60, e que, no momento da vida, a partir dos 40 anos, ficam perdidos, sabe, Danilo? Perdidos. Eu falo por experiência própria, amigos ouvintes, por isso eu falei na primeira participação, que bom que nós temos um espaço para falar sobre saúde sexual, principalmente direcionado a você, que está me ouvindo agora, que ultrapassou já a barreira dos 40 anos ou mais, né? Porque, gente, olha só, é um momento em que o nosso corpo, ele naturalmente, até pelo fato de estarmos aí dentro da andropausa, ele tem algumas perdas significativas. E uma dessas perdas significativas são justamente a perda da força física, né? Daquele impulso físico e também a perda daquele impulso sexual, o que chamam de apetite sexual. Isso se explica, amigos ouvintes, por quê? porque a partir dos 35, mas acentuando muito essa queda dos 40 em diante, o corpo, ele para de produzir a quantidade necessária para que o homem mantenha a mesma vitalidade e a mesma virilidade. E nós sentimos um impacto direto, amigo, porque eu sempre digo, Danilo, nós não estamos preparados para essa mudança. E eu duvido, mas duvido algum homem que diga que não dá importância para a questão física e sexual. Duvido, porque é a essência da nossa masculinidade, né, amigos ouvintes? 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Danilo perguntou como é que ele restabelece a masculinidade através de elementos extraídos da natureza que comprovadamente agem recuperando, por exemplo, a produção do hormônio do homem, que é a testosterona. Falamos aí do selênio, que ajuda na fertilidade. Amigo ouvinte, não, olha, tem a idade que você tiver. Quando você tem os níveis de testosterona equilibrados, você sente uma vibração boa, você sente uma energia gostosa, você sente e tem uma intimidade intensa, saudável com a sua esposa. Outra coisa, ele tem também coenzima Q10, que aumenta a energia física. Tem arginina, gente, arginina, além de ser um vasodilatador, melhorando aí a questão da ereção, também contribui para a questão da saúde cardiovascular. Então, Danilo, Vita Vigor realmente deixa o homem, como me disse um ouvinte, em ponto de bala, meu amigo.
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7: Valeu, Marcelo Gama. 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
8: Então, o Bruno Sávio vai ter mais oportunidades pelo que mostrou nessas duas partidas contra o Vila e contra o Cruzeiro. Ele entra dando mais mobilidade. Eu sei que o torcedor ficou frustrado porque ele poderia ter decidido a favor do Goiás ontem, que ele teve chance, né? Mas porque ele participou, né? Então, ele foi mal na finalização, duas bolas de cabeça. Uma ele perdeu o tempo da bola, a outra ele tinha tudo no cruzamento do Diego Caetano, aliás, uma bela inversão de jogada do Lourenço, e os três jogadores que entraram participaram desse lance. O Caetano com um belo cruzamento, uma assistência perfeita, só que o Bruno Sávio perdeu, então, talvez a melhor oportunidade dele, das três que ele teve, para finalizar. A outra, ele serviu o Wesley Garcia, que entrou bem no jogo também, mas que a bola é um pouquinho só na frente, teria dado melhor condição para ele finalizar, mas ele teve que buscar a bola atrás, passou um pouquinho da bola e aí deu chance então para que a defesa do Cruzeiro fizesse então ali uma barreira, né, impedindo ele de finalizar para o gol. Agora, momentos, né? E ele passou muito tempo já no banco e deve estar irritado com isso, a cobrança deve ter chegado já com muito mais força, né? Ele mesmo cobrando dele mesmo. Então eu acho que o Bruno Sávio, nos próximos jogos, ele deve ter mais oportunidade pelo que ele apresentou de movimentação. Agora tem que ter fome e sede de fazer gols, porque se for apenas movimentação, não vai ser suficiente para ele ser novamente um grande jogador, né, Danilo?
7: Com certeza, viu, Cacau? 11:39 no relógio da Bandeirantes. 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
4: Quem sabe faz a hora, não espera acontecer. 11:43, Dandara Reis, o torcedor colorado quer te ouvir.
5: Bom, Vila Nova entra em campo logo mais às 7 horas da noite, diante do Anápolis. Não teremos um convidado do Vila no nossa área de hoje, porque o Vila Nova segue em silêncio, não concedeu entrevista coletiva após o último jogo da Série B do Campeonato Brasileiro, que foi derrotado pelo Goiás por 1-0. A equipe colorada vai entrar a campo aí com um time alternativo, mesclando jogadores do time titular com jogadores também do time reserva. Do time titular, somente dois jogadores, João Vieira e o Janderson, que sofreram o terceiro cartão amarelo na última partida da Série B, por isso não entram em campo no final de semana diante do Avaí, e hoje vão jogar a Copa Centro-Oeste. Dalberson no gol, Elias na lateral direita, Pedro Romano e Caio Marcelo na zaga e William Formiga na lateral esquerda. No meio-campo, William Maranhão, João Vieira e Dodô. No ataque, Bruno Xavier, Gustavo Puskas e Janderson. Essa aí é a provável escalação do Vila Nova para a partida diante do Anápolis. E os ingressos para essa partida seguem à disposição da torcida colorada. Não existe uma expectativa de um grande público no Oba, mas os ingressos estão com valores bem abaixo do que vinham sendo na Série B do Campeonato Brasileiro. R$10 a meia entrada no setor B e R$30 a meia entrada no setor A. R$120 no camarote. Torcedor do Vila Nova paga meia com a camisa colorada. Vendas tanto física quanto online através do site ingressosa.com.
4: 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Cacau, meu entendimento é limitado para muitas coisas.
6: Sim, e todos nós.
4: E entre uma delas eu não consigo entender a véspera do jogo. Por que ninguém fala, Cacau?
6: É, eu posso imaginar.
4: Por quê?
6: Porque o Vila levou um golpe que foi duro. Sentiu o golpe.
4: Mas será que não virou a chave ainda, Cacau?
6: Não, sentiu o golpe. Né? É, depois do jogo, então, com as declarações, né, muito fortes a respeito da conduta dos jogadores, da derrota, né, que acabou transformando aquelas entrevistas ali num chororô danado. Isso é uma covardia com o torcedor e uma covardia com a imprensa. Né? O torcedor tem o direito de saber dos jogadores, de ouvir os jogadores, de ouvir a comissão técnica. Faz parte do trabalho. Então por que é que fica chamando o torcedor pro estádio? Se não dá explicação, né? Por que é que toma esse tipo de atitude? É porque sentiu o golpe mesmo, abalou a estrutura. E é uma vergonha, para dizer a verdade, para aqueles que arrotam sempre uma macheza, os que precisam de gana, de garra, de saco roxo. Isso é uma vergonha, é uma contradição para quem arrota tudo isso ficar em silêncio. É tipo uma covardia com o torcedor vilanovense.
4: Olha a hora, 11 horas 46 minutos. 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JHS Compressores, referência em Goiás. 11:47, Igor Adorno de volta com mais informações do Dragão do Brasil.
7: Beleza, Danilo Santos, tô de volta aqui ao nossa área nessa manhã de quarta-feira. O Atlético que está 100% focado na Copa do Brasil, hein? Amanhã é um jogo importantíssimo, a semana mais importante do ano para o Atlético. A Rádio Bandeirantes está aqui no CT Dragão do Brasil acompanhando a preparação do Atlético para esse jogo de amanhã. E ontem aqui no CT do Atlético, além do trabalho do Eduardo Souza, tivemos as entrevistas do Paulo Vitor e do Gustavo Coutinho, e o goleirão do Atlético é quem eu trago hoje aqui na nossa área. Ele que falou sobre ser uma boa defesa na Copa do Brasil, o Atlético não vem tomando gols na Copa Nacional, muito é claro, mérito dele mesmo, Paulo Vitor, e falou também da importância do torcedor amanhã lotar o Castelo do Dragão. Vamos ouvir então Paulo Vitor, goleirão do Atlético.
8: Então, essa marca pra gente é muito importante, né? A gente trabalha bastante, né? Pra chegar no dia de jogo e fazer o melhor, né? A gente é cobrado bastante também, né? Com o professor Bruno e meus companheiros no dia a dia, né? E essa marca também, eles têm bastante importância, porque se eu tô atingindo essa marca, porque eles também me ajudam bastante durante a semana, e graças a Deus eu tô podendo ajudar dentro de campo.
9: Humberto Castro, da PUC TV e Rádio Difusora. Eu sei que você não quer, Paulo Vitor, mas você pode sair como herói se a decisão for para os pênaltis. Qual é o seu histórico? Que lembrança você tem de grandes defesas de pênaltis, e alguma delas foi de alguma conquista?
8: Então, a gente está trabalhando bastante também essa questão dos pênaltis, né? Essa semana, o professor Bruno, já chegamos em Goiânia domingo, ele já passou para mim que a gente vai estudar bastante, estamos estudando os batedores, né? Espero que a gente não chegue nesse momento, né? Que a gente possa atingir já o objetivo ali, os 90 minutos, né? Mas se chegar, a gente vai estar preparado para fazer o melhor.
7: Boa tarde, Paulo. O Atlético conseguiu o direito de decidir em casa, né? E após ter um resultado bom, né? Podemos considerar um resultado bom na ida, chegar muito vivo aqui na volta. Qual que é a importância de ter o fator casa ao lado do Atlético, né? E o que vocês esperam desse clima, né? Que terá na quinta-feira, um estádio com um público bom, que possa empurrar vocês, e também aproveitando já que você possa, né, convocar esse torcedor para participar desse jogo de quinta-feira.
8: Boa tarde, amigo. Jogo muito difícil, né, cara? Conseguimos um resultado lá importantíssimo, né, para trazer para Goiânia, né? E agora a gente vai estar diante do nosso torcedor, né? O torcedor é fundamental pra gente, né? Os 90 minutos ali, que eles possam nos apoiar do início ao fim. E se Deus quiser, o nosso grupo está bastante unido, né, focado nesse jogo. Sabemos que é uma decisão, um jogo muito difícil contra uma grande equipa, né? Grande time, que é o Atlético Paranaense, né? E a gente vai fazer o melhor para buscar o resultado.
10: Boa tarde, Paulo. O Atlético vem de 5 jogos sem perder na Série B. E nessa sequência, coloco também esse jogo contra o Atlético Paranaense na Copa do Brasil, algumas partidas marcantes, né? O próprio empate lá em Curitiba, onde a equipe jogou muito bem. E essa última vitória contra o Ceará fora de casa, com um jogador a menos mais de metade do jogo. O quanto esses resultados e essas partidas criaram talvez uma casca, digamos assim, para o Atlético saber jogar esse tipo de partida nessas adversidades?
8: Então, um momento muito importante que o nosso grupo está vivendo, né, na competição e na Copa do Brasil, né, vindo de 2 jogos muito fortes, né, agora o último contra o Ceará, né, O nosso grupo tá bastante focado, cara. Sabemos que vai ser um jogo muito difícil contra uma grande equipa, né? Com o Atlético Paranaense, como eu falei, né? E a gente vai com tudo. Estamos dentro da nossa casa, com nossos torcedores, né? O apoio deles é fundamental e eu tenho certeza que vai ser um grande jogo e a gente vai conquistar o nosso objetivo, que é passar de fase.
4: Tudo bem, daí ouvimos o Paulo Vitor, goleiro atleticano, Cacau.
6: Exatamente, pode ser o cara do jogo. É, o Atlético,
4: inclusive... Contra o Ceará fez uma partidaça.
6: É, partidaça. Não, e lá, nesse empate heróico do Atlético, lá em Curitiba, eu acho que o Eduardo Souza, ele pode estar considerando realmente isso, ir para as penalidades. O que seria muito interessante pro Atlético também, né? Porque um jogo que tem 90 minutos e do jeito que o Atlético jogou lá, foi se defendendo, o Atlético Paranaense pressionando o tempo todo, né? O que pode ocorrer novamente no jogo é ter muita atenção, não cometer falhas defensivas e quem sabe aí contando com um grande dia do Gustavo Coutinho, né? Do Marrone, de repente pode decidir o jogo, mas é um jogo de poucos erros. Aquele que aproveitou a oportunidade pode sair vencedor, Danilo.
4: 11:52, deixa eu falar uma coisa para você. 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Divino Lucena, mais informações do Verdão.
11: Beleza, Danilo, vamos trazer a presença do técnico Daniel Paulista, que ontem entrou com uma formação com duas novidades, o Nicolas retornando ali à lateral esquerda, na verdade, três novidades, o Nicolas retornando à lateral esquerda, o Felipe Machado retornando como primeiro volante e mais uma vez a manutenção do Cadu como centroavante. Ele começa falando justamente na coletiva por que entrou com essa formação esmeraldina ontem contra a equipe do Cruzeiro. Vamos ouvi-lo.
12: A ideia inicial era que nós tivéssemos uma equipe que tivemos contra o Vila Nova, competitiva, que soubesse neutralizar um dos pontos fortes do adversário, que era jogar muito por dentro, com seus quatro jogadores jogando por dentro, com amplitude de seus laterais. Acho que nós, dentro das possibilidades, pela capacidade técnica e qualidade do adversário, nós conseguimos fazer um bom primeiro tempo dentro daquilo que nós esperávamos. Claro que a infelicidade do pênalti poderia ter sido evitada e o jogo poderia ter sido se desenvolvido 0-0, que era uma possibilidade que nós gostaríamos, até para que no segundo tempo, com as opções que nós tínhamos para o banco, nós pudéssemos fazer o que nós fizemos. No segundo tempo, se arriscar mais, se abrir, claro que ficamos expostos a algumas situações de contra-ataque, mas também conseguimos pressionar, conseguimos atacar com qualidade, criamos boas situações, saímos daqui, acredito que fortalecidos pelo que a equipe apresentou, tanto no primeiro quanto no segundo tempo. Nós reconhecemos que enfrentamos o nosso melhor adversário na temporada até então e fizemos, na minha avaliação, duas belas apresentações, uma organização, com competitividade, honrando as tradições do clube, né? Jogar no Mineirão não é fácil, e principalmente pela capacidade do adversário.
13: O Daniel, novamente o Goiás fez um bom jogo, mas pecou nas finalizações. Apesar da boa partida, faltou capricho ao concluir as oportunidades?
12: Não, faltou, claro, uma melhor efetividade, mas vejo que pelo grande adversário que nós tivemos pela frente, não é fácil você criar oportunidades. E pelo número de oportunidades que nós criamos, claro que a gente lamenta, né, não ter conseguido abrir o placar a nosso favor, que com certeza pela maneira como principalmente o segundo tempo se desenvolveu traria grandes dificuldades ao adversário. Mas assim, temos que seguir trabalhando. Acho que o ponto positivo, estamos criando, e acho que quando você cria, você mostra trabalho, organização, principalmente ofensiva. E acho que isso ficou demonstrado dentro do jogo contra um grande adversário e temos que levar isso para a sequência, né? Acho que foi uma boa demonstração de força, de recuperação contra o Vila Nova, hoje contra o Cruzeiro. E agora o nosso foco tem que ser novamente a Série B, o grande objetivo da temporada e um passo de cada vez se recuperando na competição.
11: Beleza, então, tá aí a fala do técnico Daniel Paulista. O Goiás agora só tem o brasileiro da Série B para frente. Pela frente, com isso, ele já começa então a pensar no próximo sábado, 6:30 PM, no estádio Alê Pinheiro, na Serrinha, onde vai enfrentar pela segunda vez consecutiva em jogos no brasileiro da Série B, jogando no estádio Alê Pinheiro, na Serrinha. O jogo começa às 6:30 PM. Ele que terá então aí que colocar o goleiro Thiago Rodrigues como titular, uma vez que o Tadeu acabou sofrendo uma fratura ontem e vai ficar de fora do time Esmeraldina nos próximos jogos no brasileiro da Série B.
4: Tá aí, Cacau, nós ouvimos o treinador Daniel Paulista. Pode chamar treinador de treinador, Cacau?
6: Ah, pode. Tem problema, tem, não, né? Tem treinador que não gosta, não.
4: É mesmo?
6: É. Você não pode falar, não. Ele tem que chamar de professor ou pelo nome dele. Tem treinador que não gosta mesmo,
4: mas
6: não.
4: Mas é igual chamar nós de radialista, Cacau. Nós achar ruim, ué. Não tem como, ué.
6: Mas o Daniel Paulista foi bem ontem. Na entrevista, ele disse exatamente aquilo que eu e o João Batista, o Joãozão, comentamos ontem, né? Praticamente uma repetição daquilo que a gente falou ao longo do jogo. E o Goiás teve personalidade, que enfrentou num Mineirão com 26 mil torcedores, gritando ali, incentivando o Cruzeiro, que é um grande time, mas o Goiás competiu, né? E essa era a intenção. E se viesse a classificação, então, seria comemorado muito mais do que aquilo que o Goiás apresentou, que também vale, que também vale, né? Foi um belo de um jogo em que o Goiás não se diminuiu em nada, pelo contrário, saiu grande, mesmo sendo derrotado, Danilo.
4: Cacau, tchau e benção!
6: Tchau e benção!
4: Agradecer a Deus por mais esta oportunidade. É você, amigo ouvinte. Batemos a nossa meta, 200 likes. Você, meu amigo, minha amiga, internauta ouvinte, é o melhor do mundo. Obrigado por esse carinho de sempre. Você é o motivo pelo qual nós estamos e estaremos aqui todos os dias. Fique com Deus. Mesmo Deus que cuida de mim, ele cuida de você também. Na sequência vem o Esporte em Debate com Gustavo Ramos, com Joãozão, com o Motorzinho, com o Nilton, com a Ivana. E lembrando que às 17:00 PM tem Futebol Bandeirantes. A bola rola para Vila e Anápolis às 19:00 PM. Você acompanha tudo aqui na Bandeirantes. Um forte abraço e até a próxima. Deus assim nos permitindo.
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0: 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Agora, 12:04.
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0: Ouvinte do Brasil, ótima tarde para você aqui na sintonia, ligadinho no Esporte em Debate, mais uma edição hoje é 13 de maio, ano 2026, quarta-feira, mais uma edição do Esporte em Debate. Hoje tem Tigrão em campo, Copa Centro-Oeste 2026, jogo único semifinal da competição. Vila Nova e Anápolis decidem o classificado à grande final da Copa Centro-Oeste para pegar o Rio Branco do Espírito Santo. Então, Vila Nova hoje é destaque no nosso Esporte em Debate, mas não podemos deixar também de lado os comentários acerca da classificação do Cruzeiro ontem, a próxima fase da Copa do Brasil. Destaque para o goleiro Tadeu, que fez 8 grandes defesas, acabou saindo de ambulância do estádio do Mineirão com uma fratura na tíbia, e o Goiás agora perde o seu capitão e principal jogador para o restante da Série B, a princípio, né? Não há um prazo estipulado, mas para a sequência da Série B, o Tadeu tá fora, terá que passar por um período de recuperação. 12:05, este é o Esporte em Debate. 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áudio, um abraço para você, Macedão, e também o Luther Fenômeno Cabeção, lá na central de vídeo, ele tá operando a live Bandeirantes, e ele também cuida das nossas redes sociais, e aproveita e te inscreve no nosso canal, @RádioBandeirantesGoiânia, é o nosso @ no Instagram e também no YouTube. Você quer ficar bem informado? Tudo em tempo real é no X, @RBGoiânia. Quer interatividade? Quer os melhores cortes? TikTok, @RádioBandeirantesGoiânia. Quer deixar uma participação por áudio? É o 62998476110. 12:06, a BYD Vitória Motors, você encontra ofertas exclusivas para garantir o seu carro, visite nossas concessionárias, faça suas compras sem sair de casa, peça agora pelo site do 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frango é super frango. 12:07, vamos aos destaques do programa de hoje, começando pelo Goiás, que ontem acabou saindo derrotado de campo, 1-0, gol de Caio Jorge. Pênalti discutível. Daqui a pouco vamos debater aqui com os nossos comentaristas se foi pênalti ou não. E se o Goiás merecia ter uma melhor sorte ontem jogando no Mineirão em Belo Horizonte. O Goiás está fora da Copa do Brasil 2026. É clima de Copa, é emoção de gol e o Brasil rumo ao Hexa, e você pode marcar um golaço. 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Jogadores do time titular devem ir a campo para enfrentar a equipe do Galo da Comarca e conquistar a classificação à próxima fase da competição regional. 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Continue rodando! Agora 9:09, meio-dia e 9, o destaque do Dragão, que aposta no sistema defensivo. Hoje o goleiro Paulo Vitor concedeu entrevista coletiva e inclusive comentou a preparação do time de goleiros para uma eventual cobrança de pênaltis contra o Furacão. Quero saber também do momento defensivo do time de Eduardo Souza, também para o compromisso contra o Furacão pela Copa do Brasil. Sou bom Dragão na competição nacional mais rentável do país. Este é o Esporte em Debate. 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Começo com o Newton hoje, o mão na mesa. Newton, boa tarde e o seu primeiro destaque do Esporte em Debate.
2: Boa tarde, um abraço para você, Gustavo, um abraço para Ivana, veio hoje de verde e branco para saudar o Goiás, um abraço pro Wesley, tá de preto, o nosso Macedão, o Luther, o ouvinte do Esporte em Debate, me permita aqui o meu destaque.
0: Sim.
2: O estádio Aníbal Batista de Toledo, em Aparecida, que tem uma luminária arcaica, lá de muitos anos, vai receber uma nova iluminação de uma parceria do governador Daniel Vilela com o atual prefeito da cidade de Aparecida, gerando em torno quase de R$500 mil, e eu quero aqui parabenizar por essa atitude. Para mim, o pai do Daniel foi o maior político de todos os tempos, que mais investiu. Ele era um autêntico esmeraldino, um cara que jogava futebol, gostava da bola, saudoso Maguito Vilela. Então, meus parabéns ao governador Daniel Vilela por fazer essa parceria com a prefeitura municipal da cidade de Aparecida e trazer uma iluminação nova.

0: gente que atua, trabalha no segmento, agradece porque está chegando essa iluminação nova para o estádio Aníbal Batista de Toledo.
1: E em falar em Aníbal Batista de Toledo, comunidade aparecidense, hoje às 7 da noite no estádio municipal de Aparecida de Goiânia, o Planalto Esporte Clube Feminino recebe o Paysandu pela segunda fase da Copa do Brasil. É duelo decisivo, é duelo único. O time que representa Aparecida de Goiânia já avançou na primeira fase pelo Tiradentes, também do estado do Pará, e agora recebe a equipe do Paysandu. Caso você queira acompanhar a partir das 7 da noite a partida, 2 quilos de alimento é o valor do ingresso para você acompanhar as Planaltinas. Então fica o convite de todo o time do Planalto e o meu convite também aqui em nome da Bandeirantes para você acompanhar esta noite a Copa do Brasil Feminino com Planalto e Paysandu. Já que eu tô falando aqui de Copa do Brasil Feminino, hoje também tem o Vila em campo, o Vila Nova, que joga contra o Real Brasília, joga no Distrito Federal também pela segunda fase. O time colorado estreia nesta segunda fase, uma vez que joga a Série A2 do Campeonato Brasileiro. Então tá realizando a sua estreia hoje contra o Real Brasília. Então a gente fica aqui, né, na expectativa que o time colorado possa avançar também de fase na Copa do Brasil Feminino. 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Hyundai, meio de 14, só fazer uma pequena correção que não é Real Brasília, sim Minas Brasília. Minas Brasília é o time, nome do time feminino que enfrenta o Vila Nova na noite de hoje, lá no Distrito Federal. Meio de 14, vou com o destaque da opinião dela, que hoje tá triste, tá com o coração apertado. Ô, Ivana, boa tarde. Fica triste não, Ivana.
2: Ai, boa tarde, Gustavo Ramos. Uma ótima tarde para o Newton César, Mona Mesa, Wesley Souza, Macedo Luther, todos os nossos ouvintes aqui da Rádio Bandeirantes. A tristeza, assim, que deu naquele jogo de ontem foi do Tadeu, né? O Tadeu ter se machucado, ter se lesionado. Para mim foi a melhor partida que o Tadeu já fez, né? Vestindo a camisa do Goiás, e foram várias, mas ontem ele arrebentou, goleiro gigante. E Tadeu, olha, tem uma nação aí, tá? Que tá ajoelhada orando por você, para sua pronta recuperação. Muita força e obrigada por tudo, Tadeu. E foi um grande jogo, né? Você vê o Goiás jogar, como eu disse aqui no Bandeirantes Esporte Clube, né? A gente fez junto o programa ontem. O que que eu disse, Guga? Que o Goiás, quando joga com um time grande, ele nivela. E o Goiás, onde se nivelou por cima. Goiás merecia ter passado ontem. O segundo tempo foi totalmente do Goiás. Como jogou bem. Goiás caiu ontem, Guga, mas caiu de pé. Foi uma equipe guerreira, foi um grande time e não se importou com os jogadores de seleção brasileira. Não tomou conhecimento. O Goiás merecia demais. Aquele pênalti, ao contrário, se fosse para o Goiás, será que o VAR chamaria? Eu tenho minhas dúvidas.
1: Meio-dia mais 15 minutos, daqui a pouquinho, inclusive, penso que será o principal tema do nosso debate, a penalidade marcada contra o Goiás pelo árbitro da partida, Bruno Arleu de Araújo, do Rio de Janeiro. 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E aí, motorzinho, boa tarde, bem-vindo ao Esporte em Debate, o seu destaque.
3: Grande Gustavo Ramos, um abraço a você, Ivana, Newton, Joãozão, Macedo, Luther, grande Luther, e a todos aqui do nosso Esporte em Debate. Cara, semana de decisão, né? É. Uma decisão já passou, hoje tem o Vila também decidindo, né? Na Copa Centro-Oeste, na quinta nós temos o Atlético numa decisão. É. Então eu penso que pra decidir, você tem que fazer, penso que o Goiás ele deu uma condição de como fazer um jogo em disputa, em decisão. Ah, Wes, mas o resultado não veio, mas você não pode se entregar, e o Goiás não se entregou momento algum. É, isso serve de exemplo, né, para o Vila, que vai decidir daqui a pouco, o Atlético, que vai decidir amanhã.

0: Então nós temos que ficar atento em alguma situação. A camisa tá pesando. O jogo contra o Fluminense foi do mesmo jeitinho. Marcaram um pênalti de costa. Pega na mão do jogador do
1: Vitória.
0: Do Vitória de costa. Como que o cara não tem olho nas costas, não, amigo? Isso do Goiás contra o Cruzeiro eu não vou nem falar. Daqui a pouco eu vou falar pra você a análise de como foi o lance, como teria que ser feito a leitura. Mas enfim, é um time que se entregou, guerreou pra caramba. Eu também não posso ser bobo aqui e dar os parabéns, né? E falar que o Tadeu também fez uma partidaça. Lembrou daquele Goiás, Nilton? Aquele velho tempo de Goiás, né? O Tadeu fazendo uma partida espetacular. É época do Arley Menezes. Eu lembro que essa época aí é uma época grande do futebol goiano. E o Tadeu, eu tenho certeza que trouxe para alguns torcedores aquela lembrança. Um time que não se entregou em nenhum momento. E tinha pessoas que falavam assim, ó, não, vai ser fácil. Mamão com açúcar.
2: Quem?
0: Rapaz, tinha gente aqui nessa mesa, aqui, não, ó, na minha frente, assim, sabe? Não, não dá conta, não. Tá aprovado. É um time de tradição, de camisa. Agora, se pegar essa entrega que teve na Copa do Brasil e levar pro brasileiro, aí eu posso cravar que o Goiás se reabilitou.
1: Meio-dia, mais 18 minutos. 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Vou ler aqui as mensagens. Vou abrir aqui o nosso chat do YouTube, Rádio Bandeirantes Goiânia, para trazer as participações aqui da nossa audiência. Quase 700 telas conectadas conosco neste momento, ao vivo, meio-dia 19 em Goiânia. Lucas Braga, Goiás calou o Mineirão. Edilberto Saturnino, Ivana Mamédio, Goiás foi salvo pelo goleiro. Se não, Goiás teria perdido de no mínimo 5-0. Gabriel Espechoto, parabéns para o pai do Centro-Oeste. Mostrou porque é o maior. A única tristeza foi a lesão do Tadeu. Que Deus abençoe sua recuperação. Se jogar assim, seremos campeões da Série B. Hélio Fernandes, esse Bruno Arleu não foi aquele que prejudicou o Goiás na partida contra o América Mineiro na segunda divisão não. Do ano de 2024? Não, esse foi o
0: Caio Max
1: Ribeiro, que tá aqui.
0: Não foi o Caio Max, foi o VAR do jogo. É, o Caio Max, ele deu a sequência da jogada, o gol do Goiás por ele tinha sido validado, aí o VAR, lá no Rio de Janeiro, o VAR remoto, chamou e deu o lance, né? Anulou o lance do gol do Goiás contra o América Mineiro.
1: Verdade. Distribuidora Borges, se o Tadeu foi espetacular, é sinal que a defesa não se portou bem. Avião Verde, o Tadeu está lá para pegar e é pago bem para isso. Joaquim Morival, estou em Paris ouvindo o Esporte em Debate da Bandeirantes. Muito bom o programa, vamos passar a Série A, Verdão. Rodrigo Conceição, o Goiás errou uns 5 gols dentro da pequena área. Isso é inadmissível, porém jogou muito o Goiás ontem. Melhor partida do ano. Eduardo Dantas, hoje tem Confiança contra o Grêmio. Vila! É porque o Confiança passou em cima do Vila. Leandro Engenheiro, deve ser isso. Goiás tivesse um ataque digno, teria eliminado o Cruzeiro. Diego Caetano deixou o Bruno Sávio na cara do gol. Terá que investir pesado nesse ataque, hein, Michel? Tiringa, pecado a bola do Wesley não ter entrado. Rogério Campos, o que vocês falam do primeiro tempo? O que você fala do primeiro tempo, hein, Vana?
3: Bom, o primeiro tempo o Goiás era essa estratégia, né? Que eu ouvi a coletiva do Daniel Paulista, era defender, né? O que o Goiás fez, tentou, fez de tudo, se defendeu para depois no segundo tempo fazer o que fez. Aí entrou com o Caio, entrou com o Lourenço, também com o Anselmo Ramon, e aí a gente viu o quê? Um outro time dentro de campo, um time ofensivo, aquilo que o Nilton tinha falado, tinha que ir pra cima, né? Mas se começa o jogo daquela forma, seria uma tragédia. Você vê, teve o lance da penalidade, foi lamentável, mas realmente o primeiro tempo foi do Cruzeiro e o segundo tempo do Goiás.
1: Mistarix, me pergunta se ainda acham o goleiro do Vila melhor que o Tadeu. E aí, Nilton, acha o goleiro Elton melhor que o Tadeu?
4: Acho.
3: Não, Nilton.
4: Eu acho o Elton vivendo uma grande fase.
3: Realmente, está vivendo uma grande fase, mas tem que remar muito para chegar perto do Tadeu.
4: Deixa eu te falar uma coisa aqui, a Ivana. O Tadeu, ele tem 7 anos aqui. Quem está elogiando o Tadeu hoje, perguntando, falando isso aí, criticou esse tempo atrás, estava 99% aí pedindo para tirar o Tadeu do time
3: do
4: Goiás.
3: Nunca vi isso.
4: É porque você não presta atenção.
3: Não presta atenção.
4: Você deve prestar atenção aqui nessa mesa.
3: Mas faz uma enquete.
4: Aquela fase. Esse tempo atrás aqui, estava todo mundo crucificando o goleiro Tadeu. É igual o Goiás. O Goiás, semana passada, não prestava. Técnico tinha que ser demitido. Precisou de duas partidas para calar a boca de todo mundo. É, porque assim, o Goiás, os mesmos jogadores que não prestavam, o mesmo técnico que não prestava, tá todo mundo
3: você não
4: elogiando
3: aqui na
4: agora.
3: Mesa falar em demissão de Daniel Paulista,
4: Oi, Ivana. A carapuça, civil. A carapuça civil. Todo mundo, a torcida do Goiás aqui. Todo mundo pedindo. Eu me refiro quem faz o esporte, torcida aí pedindo a demissão, a live aqui, ó. A maioria aqui tem que mandar técnico ruim, time do Goiás. Então
3: sinceramente, eu a maioria dos torcedores do Goiás que eu sabia.
4: Tava metendo o pau no Goiás, Ivana.
3: Tava.
4: Todo mundo aqui, o Goiás não prestava. Semana bastou o Goiás ganhar do Vila e ontem jogar futebol. Eu lembro que no jogo contra o Fortaleza, o Goiás jogou pra caramba. Todo mundo ficou com o segundo tempo metendo o pau no time do Goiás.
1: Porque a mão que
4: o
1: critica.
4: Você tem que ter serenidade, saber enaltecer. Porque quando tá perdendo, nada presta.
3: Então, quando a sequência de quatro derrotas tinha que passar a mão na cabeça?
4: Não, Ivana, eu não tô
3: mas
4: citando.
3: Ninguém, eu não vi ninguém pedindo cabeça de Daniel.
4: Ah, você não viu ninguém?
3: Não vi.
4: Você não viu porque você tava fora. Você ficou fora. Você pegou dengue. Foi naquele período que você tava de repouso aí. Mentira. Desculpa usar essa expressão aqui.
2: Eita,
4: mas a torcida do Goiás aqui.
2: Então, mentira,
4: o torcedor. O torcedor, a maioria dos esmeraldinos aí, meteram o pau.
3: Não, claro,
4: é porque você tava de licença médica. Você viajou, voltou com dengue e ficou fora.
3: Tem que criticar.
4: Pelo amor de Deus. E o Tadeu, agora tá sendo exaltado. E tem que exaltar, porque ontem, o Tadeu ontem foi o Arley nos grandes momentos. Mas um dia desse aí, estavam pedindo pra tirar ele do time, fazendo crítica.
3: Ah, não, Nilton, pedindo pra sair.
4: Pelo amor de Deus, a torcida esmeraldina tava pedindo, igual aí a maioria tava metendo o pau no Goiás, que não presta, que o Daniel tinha que ser demitido, tanto que se perde pro Vila. Você acha que o Daniel tava lá ontem? Pedindo aí o Anselmo Ramon pra ser demitido, time do Goiás não presta, o Esli Garcia é uma piada como jogador. Pelo amor de Deus, Ivan. Ser sensato. Vamos comentar
3: Goiás
4: jogo.
3: Esli Garcia, pelo amor de Deus.
4: É porque você estava ausente aqui, viu?
1: Eu tenho que ouvir isso.
4: Eu só não vou embora porque o Joãozão não tá aqui hoje.
2: Não faça isso.
4: Então eu ia deixar só a Ivana e o Wesley
1: pra comentar. Não abandona a gente, não.
4: A loira vem de verde aqui, uai. Pelo amor de Deus, ela deu amnésia. É amnésia?
2: Amnésia.
1: Às vezes ela não lavou as roupas dela, só tinha essa.
4: Ah, não, faz estão, Ivana.
3: O senhor veio de azul ontem.
4: Pelo amor de Deus. Aqui eu tô de azul. Que cor é essa daqui? Que cor é essa daqui? Quem foi nesse microfone ontem falou assim, ó, não joga atrás com medo, não. Tem que jogar em cima. Chega em cara. Que é isso? Tinha ganhado o jogo, rapaz. Tinha ganhado o jogo. Não tinha tomado aqui o gol de pênalti, não, Ivana Mamedo.
1: Calma, gente.
4: A Ivana me tira do sério.
1: O debate já tá.
4: A Ivana me tira do sério aqui.
3: Eu queria que, pelo
4: amor de Deus,
3: todo mundo elogiasse. Todo mundo criticou, sim. Mas ninguém pediu cabeça de Tadeu e Daniel.
4: Ponto de vista meu e pronto, Ivana. Você tem que me respeitar. Quando é opinião minha achar o Elton Leite mais goleiro, pô.
3: Até o fato de eu estar de verde hoje. E ontem eu tava de azul do Cruzeiro aqui.
2: Eu tô tendo feedback de muitos torcedores do Goiás aqui. Tá falando que você tá falando por você mesmo.
3: Justamente.
2: Ninguém pediu isso, não, Nildão.
4: Ninguém pediu, um monte de torcedor não tinha crítica. Não, ninguém jogava pedra.
2: Uma coisa é cobrar.
4: Falando pra demitir, pra mandar embora.
2: Uma coisa é você cobrar pelo resultado.
4: Esse time outrora já jogou futebol. 99%.
3: Campeão invicto. 99%
4: da torcida esmeraldina queria a demissão do Daniel e mandar embora meio time do Goiás.
2: Deixa eu te contar um fato, você presenciou quem foi lá no CT
0: conversar com os jogadores, não foi a torcida organizada?
4: Foi.
0: E o que que eles fizeram lá?
4: Ah, deu apoio.
2: Então, filho.
4: Mas a torcida organizada, ela é uma parte. Ela não representa.
2: Organizada
4: todos
2: é o termômetro de um estádio.
4: Não. Ô, gente, vocês querem me falar que não tinha crítica, não tinha cobrança?
2: Existia.
4: Pelo amor de Deus.
2: Mas a ponto de querer cabeça,
4: foi execrado
2: não.
4: Um dia desses aqui. Demita, vai embora. O goleiro tem que sair do time.
2: Quem falou isso, então?
3: Pelo amor de Deus.
4: Tô falando com vocês.
3: Você trouxe um dado aqui, gente. A torcida era tanto que Nilton, não vou falar que é mentira dele não, porque eu não vou usar esse termo, mas que é uma inverdade, que a maioria, você vê, a torcida Força Jovem foi lá apoiar o time no jogo contra o Vila Nova, vindo de uma derrota pro Fortaleza.
2: E aí, Nilton, se você acha esses dois jogos pequenos, porque quando você fala assim, agora o Goiás tá jogando só porque ganhou do Vila, só porque fez um
4: todo grande... mundo tá rasgando elogio.
2: O jogo é grande.
4: Aqui não. Eu sei, bati nessa mesa, o Goiás vai se recuperar, não deve demitir, falamos, ó, se perder pro Vila tem que manter o treinador, esse time do Goiás vai dar conta de dar, tem que mandar embora.
3: Eu
4: falei assim, o Goiás ficou 20 jogos invicto, era o melhor time, perdeu 4, nada prestava.
2: Quantos?
4: Técnico ruim, 20 jogos.
2: Quantos ele perdeu?
4: Jogos. Não, o Goiás
2: quantos
4: ficou 20
2: perdeu?
4: Jogos invicto.
2: Quantos ele perdeu?
4: Perdeu 4 jogos.
2: Isso é normal?
4: Uai,
2: pra um time que fez 20 perder 4
4: seguidas? É normal.
2: Não é não,
4: porque ele tá se recuperando, faz parte. Ah. O Vila vai perder, o Atlético perdeu 3, o Atlético tá se recuperando.
2: Oi.
4: Sim, mas não precisa. Cara, eu sendo sincero pra você, não dou conta. Não dou conta dessa forma de ser comentarista de resultado.
2: Você tá chamando pra si.
4: Final e
2: o torcedor aqui não tá falando pra mim, não. Eu recebi umas 8 aqui, ó.
4: Que bom,
2: você então mexe com o povo.
4: Que bom.
2: Você mexeu com o povo.
4: Não,
2: tá,
4: eu falo que o torcedor é verdadeiro. Aí eu tenho que escutar Ivana Mamede aqui. Falar que ninguém pediu a cabeça do Daniel, ninguém criticou o Goiás.
2: Eu nunca pedi a saída do Tadeu, torcedor do Goiás tá falando. Nilton, fale por si, torcedor do Goiás tá falando.
3: Eu não sei de onde que
2: isso aí é uma inverdade. Ó, torcedor do Goiás. Então, Nilton, cara, eu sinto muito, eu não vou falar. Essa eu não tô com você. A torcida, o que ela mais fez foi apoiar porque tem um reconhecimento que o time acabou de ganhar um título de uma maneira invicta.
4: Eu o seguinte,
2: só que as coisas não podem manter o resultado negativo.
4: Eu respeito o ponto de vista da Ivana, respeito o ponto de vista seu. Agora, assim, não é porque eu sei dividir as coisas. O Tadeu ontem pegou demais. Não é porque machucou que aí eu vou mudar aqui. Continuo com o meu pensamento. O melhor goleiro do futebol goiano na atualidade é o Elton Leite.
3: Do Vila.
2: Estão pedindo pra você tirar a camisa.
4: Mas eu tô vestindo
2: aqui,
4: a camisa da empresa que eu trabalho.
2: O Kleber Rocha, você conhece?
4: Quem?
2: Kleber Rocha.
4: Sim.
2: Grande Kleber Rocha. Falou, Nilton, tira a camisa.
1: Meio-dia, mais 30 minutos.
3: Elton Leite com o Tadeu, fala assim.
2: Então, tem uma pessoa aqui que essa pessoa respeita demais, mas tá braba com você. A Maria Loureiro tá grilada.
4: O que é, dona Maria?
2: Ela tá grilada.
4: Acho que o Tadeu
2: eu
4: é
2: nunca
4: mais
2: pedi
4: goleiro
2: a saída do Tadeu, ela fala.
4: Dona Maria.
2: Deu
4: tão. Em tudo na vida tem-se as exceções. Em tudo na vida. Mas que a torcida do Goiás aí queria a demissão.
3: Queria tanto
4: do
3: que foram
4: Daniel,
3: lá prestigiar o queria. Daniel. Foram lá prestigiar.
4: E queria
3: a
4: demissão
3: força
4: lá, mandar
3: não,
4: embora.
3: Outra, Nilton. Então,
2: quando inventa o resultado não vem amanhã 4 vezes, segue aí, Guga, que o negócio aqui
1: esquentou, né? Meio-dia, mais 31 minutos. Eu preciso mudar de assunto e mudar radicalmente, porque esse assunto assusta demais os homens de 40, 50 ou 60 a mais. 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
1: 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Valeu, Marcelo Gama. Até daqui a pouco, meio-dia, mais 36 minutos. Deixa eu mudar o assunto do programa aqui, porque tá rendendo essa situação aí de Elton e Tadeu, porém não é o assunto, porque ontem o Tadeu foi quem fez a diferença, fazendo 8 grandes defesas, porém saindo machucado no final do jogo para um hospital de Belo Horizonte. Mas antes de tudo isso, no primeiro tempo, um lance que eu considero capital, cruzamento na área, a bola ali em disputa pelo alto, a bola pega na mão esquerda do Ramon Menezes, zagueiro. Vou com o Nilton César, quero saber a opinião dele para Irmão Soares, pensou em construir, pensou Irmão Soares. 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
3: Mas Newton, pra ele foi pênalti, claro.
1: Foi pênalti, Newton?
4: Rapaz, ontem eu tava no meu apito, eu fiz o jogo junto com a Tida Pereira, eu disse lá que eu não daria o pênalti, eu não daria a penalidade máxima. Depois eu revi e eu cheguei à conclusão que houve, a bola pegou realmente no braço.
1: Que pegou isso ficou nítido, pegou. Mas
4: antes não, é porque antes eu vi e revi, para mim não tinha tocado. Mas aí depois eu falei, cara, ele tá de costa, ele não tem. Mas que a bola, ela pega, eu entendo assim, ele subiu com os braços abertos.
1: Sim.
4: Poderia ter subido de uma outra forma.
1: Mas existe uma forma de subir com os braços colados, Newton?
3: Tem como subir com as mãos para baixo? Como é que você pega?
2: O avião, ele pega voo como?
4: Olha, ele me perguntou, a opinião é minha.
1: Sim.
4: Eu respeito a Ivana, tem a opinião dela, o Wesley tem. Eu achei que não, depois revi e cheguei à conclusão que houve a penalidade.
1: E o torcedor esmeraldino, ele reclama bastante de uma falta que aconteceu antes, um empurrão dentro da grande área. Você viu essa falta?
4: Não, não vi.
1: Não viu, não houve falta então.
4: Não, eu não vi o empurrão, eu não vi.
2: Não, não acredito que você não viu, não.
4: Não, não.
2: Você não viu o empurrão, não?
3: Ele falou que viu, reviu.
2: Pra ver a mão, você precisa ver o empurrão também, ué. Você vê, lógico, foi na Newton.
4: Ele tá me indagando em relação àquilo que eu vi. Gente, eu deixo bem claro, eu aprendi uma coisa, a ter personalidade e falar aquilo que eu vejo e que entendo.
2: Não, tudo
4: posso
2: bem.
4: Posso estar errado na explanação, a maioria achar que o lance, o árbitro errou. Aliás, ontem eu vi aqui, eu quero ver vocês dois depois ir pra cima do chefe, que o Joãozão, que ontem à noite, depois que eu encerrei, quase meia-noite, Joãozão aqui, pra ele houve a penalidade.
2: Teve.
4: A favor
2: da equipe do Cruzeiro. Não, mas se ele tivesse aqui também seria do mesmo jeito.
4: Pois é.
2: Pra mim não houve.
4: Eu só tô citando que houve a penalidade. Então, pra mim, houve a penalidade.
3: Se fosse a favor do Goiás, o VAR não chamaria.
4: Houve a penalidade. Isso aí é você que tá falando na base da hipótese.
3: Pois é.
4: Na base da hipótese. É claro. Aquele lance, se eu perguntar a vocês lá, que o Tadeu se machucou, o pé do Tadeu não pegou o pé do atacante?
2: Não. O pé do atacante que pega o pé do Tadeu. Ele chega primeiro na bola.
4: Pois é, interpretação.
2: Tá vendo que eu interpreto de uma maneira diferente?
4: Pois é.
2: Quem tava no lance era o Tadeu. Quem chega primeiro na bola?
4: O juiz deu o pênalti?
2: O Tadeu.
1: Não, não foi.
4: O VAR deu pênalti?
2: Não, aquilo ali era falta no Tadeu.
4: Sim, mas eu tô falando.
2: Aí eu te pergunto: o atacante, ele deu falta?
4: Eu tô perguntando.
2: Não, ele, acho
4: vocês,
2: que nem falta ele deu. Nem lembro se ele deu falta.
1: Não, deu lance normal.
2: Normal, a bola seguiu. O cara fraturou a tíbia. Fraturou a tíbia e não deu nada. Pois mais uma e outra. No lance do gol, ninguém tem a câmera na batida da bola do
4: escanteio. Então, pra vocês, o árbitro influenciou.
2: A batida da bola.
4: No resultado.
2: A batida da bola é pé esquerdo, Newton. A bola saindo do goleiro. Eu nunca vi uma bola reta.
4: Não, tô falando do pênalti.
2: Não, presta atenção, o pênalti tem três situações para você analisar.
1: O escanteio,
2: que é a batida da bola pé esquerdo. Essa curva que ele faz, ela pode sair, ela pode estar fora, ela pode ir lá e voltar. Essa daí ninguém viu. Eu não vi essa câmera aí, ninguém mostrou. Mais um que era para ter sido.
4: É uma hipótese que você tá
2: falando.
3: O Tadeu reclamou que a bola tinha
1: saído. Que a bola teria saído na cobrança do escanteio.
2: E o goleiro tem a visão, porque ele tá na linha. Ele tem a visão. O bandeira do outro lado, ele tá com a visão encoberta. Ele não consegue ver. Então, essa seria uma situação para analisar. Outra, qualquer jogador, amigo, qualquer jogador, isso é instinto. O cara, quando vê outro chegando, o que ele faz? Com as duas mãos. Pode, a câmera faz isso aqui, cara.
1: Ele
2: a câmera
1: faz,
2: mostra
1: ele faz
2: isso aqui.
1: Ele faz essa alavanca para tomar impulsão.
2: Com as duas mãos, ele faz e...
4: Ele empurra.
2: E faz o gesto de testar.
4: Então eu preciso de ver.
2: Presta atenção.
4: Se o Luther tiver a condição de nos mostrar esse lance, eu quero ver de novo.
2: E aí quando ele faz isso, sabe quem fazia isso muito? Nonato.
4: Então, que
6: que o zagueirão lá empurrou.
2: Ele faz o gesto de desequilibrar o Ramon.
6: Ele empurrou.
2: Exato. Ele desequilibra o Ramon. Ele desequilibra o Ramon. Tanto é que o Ramon tá reclamando.
6: Pra mim, o Ramon subiu de cabeça e não deu conta de alcançar.
2: E aí o hábito mal posicionado.
6: Ela bateu no
2: braço. O hábito mal posicionado, o que ele faz? Ele fica olhando a trajetória da bola, ele esquece do confronto.
6: Não, mas
2: ele fazia isso toda hora.
6: Ele não deu nada.
2: Ele não deu nada. Por isso mesmo, ele poderia, dentro de campo, ter tido uma firmeza maior.
1: E ter dado a falta de ataque.
2: Ou falta de ataque. Só que o VAR, né, com uma intenção, penso que ele, uma análise diferente, deu um pênalti que pra mim não é pênalti. Simples assim, como o do Fluminense também não foi. O cara de costa, a bola bate no braço dele de costa, é pênalti? Ele não tem intenção de meter a bola, ele não enxerga. Ele não vê a bola atrás.
6: Então, você estando de costas, você pode.
2: Não, você não pode. Não é questão. Se você fizer aqui, claro que você vai meter a mão na bola e correr o risco, mas o cara tá desequilibrando. O time do Cruzeiro foi beneficiado. Foi beneficiado com essa marcação. Era simples, simples. Falta de ataque do zagueiro do Cruzeiro, Fabrício Bruno, que faz a carga no Ramon, zagueiro do Goiás.
1: 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E para você, Ivana, não, aconteceu alguma ocorrência? Porque o toque na mão aconteceu, isso aconteceu. Todo mundo viu. Mas tem a intenção... Tava de costa, teve a falta, a bola passou pela linha de fundo antes de chegar na grande área. Qual que é a sua opinião?
3: Olha, essa visão eu não tive. Acho que quase ninguém teve. Quem teve essa visão foi o Tadeu e alguns jogadores do Goiás que falaram que a bola passou por fora.
1: Wesley, eu tava acompanhando em casa o jogo e não repetiram a cobrança do escanteio.
2: Não repetiram. Geralmente tem essa câmera. Geralmente não, eles sempre têm essa câmera.
1: Geralmente é a câmera do impedimento.
2: Exato, matou a charada. Cadê? Eles não mostram. Poderia ter mostrado, pra, né, tirar a dúvida ali. Penso que para o público essa câmera não foi, né, não foi aberta.
6: Então, pra você, o Goiás foi roubado ontem.
2: O Cruzeiro foi beneficiado.
3: Melhor assim.
6: Tô perguntando.
3: Tanto
2: o Cruzeiro foi beneficiado.
3: O VAR, se fosse ao contrário, o VAR não teria chamado. Isso aí dá certeza que não.
6: Com certeza, quantas vezes tá...
3: Claro que não.
6: Como é que você vai dar
3: agora,
6: certeza?
3: Agora muito me admira o senhor falar que a princípio você ouviu que não era nada. Aí depois você viu,
6: pra
3: reviu,
6: minha bola não,
3: e não
6: tinha.
3: Viu a carga, eu, não é, viu a não, falta não vi, no Ramon
2: não
3: Menezes.
2: Vi, não, vai, tá não, perto, Newton. Pra não, ver não, a bola batendo na mão, o braço do Fabrício Bruno tá assim,
6: eu preciso de ver o lance. Pra ver
3: ele
6: se
3: ele faz assim, da curva o corpo, não, assim, não, ó. Não. O Ramon Menezes da curva.
2: Ele tenta chegar. Aí vem o quê? O desequilíbrio. Pra você ter equilíbrio, os braços te dão equilíbrio. Se você não tem os braços, você não consegue subir equilibrado. E qualquer toque dentro da área, seja ele. Não dá pra mensurar a força. Não dá pra mensurar, é muito rápido. Então, qualquer toque na área, você desequilibra o atacante, você desequilibra o defensor. Então o Ramon foi desequilibrado.
6: Então significa que o Joãozão tá errado na explicação dele.
2: Pra mim tá.
6: Dele.
2: Pra mim ele
6: João
2: tá
6: Batista,
2: errado.
6: João Batista, o Joãozão.
2: Não, pra mim ele tá. Quando ele estiver aqui, ele vai se defender. Mas pra mim, se me perguntar,
6: eu tenho a mesma opinião.
2: Eu falo que pra mim
6: João.
2: Não foi.
1: Meio-dia e 45. Vamos então saber o que o árbitro de vídeo da partida, ele conversou com o Bruno Aleu.
2: Tem um áudio?
1: Tem um áudio do VAR e o lance agora pra você disponível aqui na Rádio Bandeirantes. Pode rodar.
7: Ramon não quer jogar. Tem outro lá. Não quer sim. Olha, ele só tá olhando a bola. Bola, ok.
1: Nesse momento acontece a cobrança do escanteio.
7: Pega a bola, pega a bola.
1: Esquerda. Pega. Tem um arco.
8: Pra mim, tava em jogo, pra mim tava em jogo.
1: E depois.
7: Eu não vi esse toque de mão. Calma!
8: Cabine, tem uma possível saída de bola que pra mim não saiu a bola.
7: A bola saiu. Ele vai ver duas coisas: se a bola saiu antes e se a mão houve. Ou se a bola saiu antes. Ele vai ver as duas coisas: se no corner a bola saiu. Ok, pode ir lá, pode ir lá.
9: Gêmeo na 8, tá?
1: Beleza, o movimento
7: se a bola saiu antes. Você vai ver se teve pênalti e se a bola saiu.
9: Tá bom?
7: Tá bom.
2: A bola já tá em trajetória. Tem que soltar na nascente, na batida.
8: A bola não saiu. Mas eles estão checando.
10: Olha lá. Tá antinatural, tá ampliando espaço corporal.
7: Certeza dele.
1: É, ele tem gente, um braço calma, esquerdo do Fabrício calma. Bruno que encosta no Ramon. E aí a gente precisa também interpretar se houve intensidade ou não. Pra mim, eu, Gustavo Ramos, a maior dúvida é a cobrança de escanteio. Vamos lá.
2: Nossa, mas saiu demais. Meu Deus. Saiu demais. Olha o Tadeu olhando o gesto. Repara o gesto. Cara. Aí ele não vai chegar, não. Tem que ser aqui, ó. Nossa, ela dá uma curva muito grande.
1: Volta 10 segundos, por gentileza, Luther. 10 segundinhos do vídeo.
2: Essa bola.
1: Cobrança do Matheus Pereira lá no canto esquerdo de ataque do Cruzeiro, mais uma vez.
2: Mais uma.
1: E eu acho que a bola não.
2: Aí, Luther, volta só mais um pouquinho.
1: E sabe uma outra coisa também, Wesley, que eu acho que ninguém reparou? A bola não tava na marca certa do escanteio.
2: Outro agravante, isso aí eu também não vi.
1: Olha onde o pé de apoio. Olha onde o pé do apoio do Matheus Pereira
2: longe,
1: tá.
2: Tá longe da linha. Tá longe da linha.
10: Aberto, antinatural.
1: Luther, por gentileza, cara, mais 15 segundos atrás, por favor.
2: Quando ele bota a bola no lugar, Luther. Tem a imagem quando ele coloca a bola no lugar.
7: Pode ir lá.
1: Só mais um pouquinho, Luther.
2: Mais.
1: Aí. Deixa seguir. Aí no próximo frame você pausa. No próximo frame você pausa.
2: Quando ele for correr pra batida.
1: Olha lá, olha onde a bola tá, gente.
2: Nilton, isso aí tá na linha, Nilton? Tá, Nilton?
6: Tá na meia lua da cobrança de escanteio.
3: Não, mas não tá, Nilton. Não, Nilton.
6: Em cima da linha, risca, Nilton. Gente.
3: Isso.
6: Ó, a bola tem que sair toda pra meu não estar tá na risca.
2: Gente do céu.
1: Não, mas a cobrança de escanteio, a bola tá claramente bola fora tem, do
2: tem
1: meio
2: tá na marcação ali, Nilton. Tem que estar tá na linha da marcação ali, ó. Lá ela não está, ó. E outra, quando ele bate, ela faz uma curva muito grande, porque a bola dele não é rasante.
6: Eu precisava ter uma câmera lá, né?
2: É. No
6: local pra enxergar isso.
2: Eu, com essa daí, eu já matava o lance.
1: Então
2: a bola
1: pode,
2: sai.
1: Pode soltar, Luther.
2: A bola sai antes.
7: Estranho, aí você perde o principal.
2: Olha a curva que ela faz. Gente, olha o Tadeu desesperado gritando lá, ó. Ele viu a saída da bola. Ó, o braço dele.
10: Quatro,
2: não vou perder. Ó. Você não tem como não, gente.
7: Foi, pode
2: só
7: falar.
2: Vai porque quer. Pênalti, só não marca se não quiser.
10: Vai abrir agora.
2: Falta do... Ainda pode marcar a bola fora da marcação da batida. Pode marcar a bola saiu. E pode marcar a falta no Ramon. Cara, minha opinião.
1: E ainda
2: né?
1: Daria pra interpretar a questão do toque na mão ainda também.
2: Né? É, ué. E teve um toque ali, né? Aí tira o equilíbrio do Ramon.
1: O pessoal então tem falado muito do Bruno Arleu. E aí eu cito algumas partidas que o Bruno Arleu, ele apitou em jogos do Goiás.
2: Certo.
1: Ele foi o responsável pela aquela cobrança, aquela marcação de pênalti para o Corinthians, em que o volante Caio Vinícius, ele acaba dando um carrinho com o braço apoiado no chão, a bola pega no braço dele e ele dá um pênalti para o Corinthians. Esse é um dos lances. Outra partida do Goiás questionável que ele apitou foi Santos e Goiás, que gerou a revolta do Paulo Rogério Pinheiro em uma entrevista coletiva. Se eu não me engano, esse jogo ficou 4-3, se eu não me engano, posso estar equivocado, mas foi um jogo de muitos gols e nesse jogo também houve muita reclamação do Goiás, porque o Guilherme Marques, que hoje está no Atlético, foi expulso naquela oportunidade. Então, também houve muito questionamento quanto ao trabalho do Bruno Arleu. E aí, mais uma vez, agora mais lances questionáveis e mais uma vez o Goiás, ao entender da Ivana e do Wesley, prejudicado. Para o Nilton, tudo certo, tudo normal. Meio-dia mais 50 minutos, meio-dia e 50. 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
1: Show de bola. Um abraço pra você. Boa tarde. Meio-dia mais 54 minutos. Meio-dia 54. Sim, Wesley.
2: É porque eu olhei aqui no chat aqui. Tem um cara falando assim. Ah, o Wesley virou a casaca. Tá defendendo mais do que o Cacau e o Joãozão. Pera aí, deixa eu te explicar. Vai assistir um jogo. Assisti aí o jogo, Cruzeiro e Goiás. Os caras tossem pra caramba, meu filho. Os caras tossem pra caramba. Só que aqui eu tenho que analisar o que aconteceu. Eu não vou fazer como arbitragem, que tem 500 imagens, várias irregularidades no lance. E eles continuam com o mesmo pensamento. Então eu tô aqui para defender o futebol goiano, com a minha experiência, com a minha análise. Se não gostou, cara, se fosse com o Vila, se fosse com o Atlético, faria do mesmo jeito, porque eu tenho que trazer aqui a parte técnica, o que aconteceu no lance. O Tadeu é o cara mais privilegiado para ver a bola saindo. Tanto é que ele desespera, a bola sai e eles não enxergaram isso.
3: E tem a imagem nítida da bola saindo. Eles não quiseram enxergar isso, né? Exato. Analisaram outra coisa. Só olharam para a mão que bateu realmente na bola, mas não viu a falta que o jogador recebeu antes. E não viu também essa bola saindo. A marcação ali de onde a bola saiu, pelo amor de Deus.
2: Os olhos enxergam o que o coração quer, Ivan.
3: É lógico. É assim,
2: é desse
3: grande
2: jeito. Não dá. Ixi, eu já fui garfado demais, rapaz. Maracanã, Morumbi. Você pode questionar, rebater, não adianta. Não, não
3: e o
2: muda.
3: Goiás, isso aí faz parte da história do Goiás também, ser lesado por times grandes. Isso aí, ó, árbitro sempre deve meter a mão no... Isso aí já aconteceu demais e continua acontecendo.
2: É lógico que um lance como esse traz um prejuízo de mais de 3 milhões pro Goiás. Isso é fato. Né? A gente também precisa entender isso. E não pode tirar o brilho, né, desses caras aí, a entrega que eles tiveram. Contra 12, eles conseguiram aí fazer um baita jogo. Se tem essa mesma atmosfera na Série B, amigo, volta novamente pro campeonato tranquilo.
1: Sim, Nilton.
6: Eu tenho que registrar o seguinte: um atleta profissional não pode fazer. Claro, nós estamos aqui debatendo, questionando os erros, na opinião da Ivana e do Wesley, que a arbitragem teve.
1: Mas, só te interrompendo. A gente viu bola fora da marcação.
6: Eu não vi.
1: Não viu.
6: Eu não vi.
1: A bola saindo pela linha de fundo, você não viu.
2: Também não
1: vi. A falta também não houve.
6: Não,
1: e o toque não. De mão foi intencional.
6: Não. Eu não vi intencional.
2: Então já cai por terra tudo
6: bola,
2: isso.
6: A bola pegou no braço do atleta.
1: A bola pegou. Então, se for assim, Nilton, toda vez que a bola tocar no braço de alguém, tem que marcar a
2: pênalti.
1: Bosta do pênalti.
6: Ah, então, pra que que usa o VAR?
1: Então, eu também não,
6: mas eu respeito o ponto de vista. Agora, sim, eu tenho meu ponto de vista.
1: Sim, Nilton.
6: Um outro detalhe. É, não pode perder dois gols como o Bruno sabe perdeu ontem. Que aí é o seguinte, ninguém questiona, ninguém cobra, ninguém
2: fala. Nós vamos entrar nisso aí.
6: Né? Eu já estou abrindo o leque, então, que um atleta profissional, que a gente procura sempre enxergar os erros, mas assim, tem que ter cobrança. Um atleta profissional perder dois gols de cabeça para quem joga, para quem treina, para quem almoça, para quem janta, para quem treina constantemente, não pode perder dois gols como o Bruno sabe, ele poderia ter saído aplaudido ontem. Em relação, para mim, o do pequenininho lá, não foi eu, não. Ele chutou o becão, travou lá na hora, e a bola na trave, ele fez certinho. Ali. Wesley é o cara que mais joga na equipe do Goiás. Wesley, o Goiás deveria fazer um contrato vitalício.
2: Nossa, então, faz isso,
3: pelo amor de Deus.
2: Faz isso, não, aí você vai.
6: Aí hoje vai voltar minha dor de cabeça de novo. Se aquela bola entra, o Goiás ia vender o Wesley por uma quantidade maravilhosa. Que é o seguinte, aqui ele entrou. Ele é o jogador que mais produz. É claro que ontem todos os méritos ao Tadeu, mas assim, o Wesley é o último e é o cara que mais joga na equipe do Goiás. O Wesley, ele entra assim,
2: é o que mais joga em capacidade técnica ou em oportunidade.
6: Ele é diferenciado, ele faz ter oportunidade, certo. Ele não é cabeça de bagre e não é negócio de sorte, é competência. Ele entrou ontem, ele foi o último, é o último dos últimos. É o improvável.
2: Não.
6: Então, assim, eu, se sou o Paulo Rogério Pinheiro, eu faria um contrato. Falaria assim, Wesley, você vai encerrar sua carreira no Goiás.
2: Nilton.
6: Porque assim, sabe jogar, O pequenininho, ele é diferenciado. O Goiás não tem um atacante que tem habilidade e a visão que o Wesley tem.
3: Ah, não, pelo amor de Deus.
2: Alguém ajuda o Nilton aí, velho.
6: Eu sinto. Ó, eu vim num dia aqui que você não tá bem da mente e o Wesley
3: também.
6: Quem não
3: tá aqui é o senhor.
6: Eu tô sentindo falta do João Batista.
2: Você tá?
6: Joãozão. Agora eles vão elogiar o Bruno Sávio, que perde gol de cabeça lá sozinho, rapaz. Sem goleiro, sem nada.
3: Wesley fez
6: ontem. Mete o gol.
3: Wesley
6: Ivan,
3: fez
6: ontem. Ele não errou. O Wesley não errou. Aliás, agora, o Wesley, se ele tivesse aquelas bolas que o Bruno Sávio teve, ele marcaria ontem. Agora o Bruno Sávio, assim, ó, bola na... Bicho, cabeceia, meu irmão. Pra fora, a outro. Puf. Meu irmão, aí a gente abre aqui o programa, pau na arbitragem. Pau na arbitragem. Tem que criticar, é o Bruno Sávio.
2: É
6: ele que ganha bem, que vive de futebol. Poderia ontem lá, com o que o goleiro Tadeu fez, ter vencido o jogo por 2-1 e ter eliminado. Oh. Agora, vocês não falam.
2: Não,
6: vocês têm que enxergar jogo,
2: eu vou
6: rapaz.
2: Falar, ué, mas,
6: pelo amor de Deus,
2: mas Nilton, não
6: que
2: é,
6: tipo de comentarista
2: Nilton,
6: é você?
2: Não é pra
6: e a Ivana
2: tanto,
6: aqui, Wesley?
2: Não é pra não, não tanto, é. Wesley, cara. Ele entrou bem. Ele
6: não,
2: entrou
6: bem não. Depois do Tadeu, ele foi disparado.
2: Meu Deus.
6: Em cinco minutos, o melhor jogador do Goiás. É porque vocês
2: minha cabeça
6: não
2: tá voltando a doer de novo. Mas, Nilton, não é pra tanto. Ele entrou bem, ponto.
6: Não, bem
2: como
6: não.
2: Como o Caetano entrou muito bem.
6: Ele é gênio.
2: Nossa senhora. Mas tá, até agora pra, chegar
1: eu
2: ao
1: penso
2: ponto.
1: Que até o Anselmo Ramon entrou bem, hein?
2: Pô,
6: não
2: é?
6: Só aquele lance que é o canhão. Só aquele lance
1: que é o mas ele poderia ter
6: defendido. E quem tava?
2: Era o lance do Enem, ué.
6: Quem finalizou baixinho, aí o zagueirão lá chegou dando carrinho.
2: Mas ali, ó, sabe qual era a tomada de decisão certa?
6: Sei, o Bruno sabe chutar direto.
2: Entendeu? Aí você matou.
6: Eu tô falando do Bruno que vocês não criticam.
2: Mas eu tô falando.
6: Vocês não criticam e você tem que criticar, Ivan.
2: Eu tô falando.
6: Tem que criticar o Bruno, sabe?
3: Ele tá crescendo.
6: Tem que criticar.
3: Ele tá crescendo, ele tá entrando, tá aproveitando as chances.
6: Porque aí só vê o árbitro que é ruim. O árbitro que não presta, os caras do VAR. Critica o Bruno, sabe?
2: Jogo grande.
6: Poderia ter matado o jogo. Tinha que ter ganhado lá ontem, teve chance. E outro detalhe, vocês têm que tirar o chapéu aqui pra mim. Que eu, o Goiás tem que jogar em cima. O Goiás tem que jogar em cima.
1: Ontem você cantou a pedra, Newton.
6: Tem que jogar.
2: Ué, mas não fez um jogo inteligente, não?
6: O segundo tempo.
2: Quem teve primeiro a primeira tempo, chance Goiás com cinco olhando, minutos?
6: Tá bom, um lance.
2: Um lance?
6: Ficou lá.
2: Hã?
6: Se não é o Tadeu, o Goiás tinha levado os quatro no primeiro.
2: O
3: Tadeu estaria pra isso.
2: Não é a inoperância do Bruno Sávio, o Cruzeiro tinha tomado uns três ou quatro também, ué. Então, assim, se não fosse a bola na trave do, Esli, ela tivesse entrado. Não,
6: ali é um lance. Ele fez o certo. É porque a trave tava ali.
2: Não fez o certo, não. O certo era o que ele fez no certo.
6: Errado. É o Bruno Sávio. É o seguinte: se eu sou Paulo Rogério Pinheiro, chamo o Esli. Fala, garoto, você vai
3: encerrar
2: sua não, não é pra tanto, não, Nil. Eu vou citar dois jogadores que não tiveram contrato vitalício que merecia.
6: É o jogador que precisa de menos tempo para ser o melhor em campo. É o Esli.
2: O Araújo encerrou a carreira dele aonde?
6: O Esli entra com 30 segundos para acabar o jogo e ele faz.
1: Ele põe fogo no jogo.
2: O artilheiro Goiás encerrou a carreira dele aonde?
6: Cerrou aqui no Goiás.
3: Quantos gols o Esli já fez pelo Goiás, Nilton?
2: Quantos anos o Esli tá no Goiás?
6: Gustavo, eu vou fazer o seguinte: eu vou organizar. A partir do mês que vem, eu vou abrir a minha escola como dar aula de tática, de conhecimento para comentarista esportivo. Quem tem vontade de ser comentarista, se inscreva na escola do Nilton aí. Específico.
2: Coach Nilton.
6: Exatamente. 10 mil reais
2: aí.
6: Taxa lá para poder. Não, mas barato mesmo. Tá barato. 10 mil, né? Para 40 alunos.
2: Tá barato.
6: Curso
2: eu
6: único.
2: Eu paguei 30 na CBF.
1: Olha, a licença pró do Nilton.
3: O Esli jogando pelo Goiás, ele já fez 33 jogos, 4 gols e 2 assistências. Ele quer que faz contrato vitalício.
2: Tá
3: com cara desse.
2: Nilton não tá legal.
3: Contrato vitalício.
2: É verdade, fez 4
3: gols. Dois gols em 2026. Dois gols em 2025. Se eu quer contrato
6: quantos
3: vitalício.
6: Quantos gols o Bruno Sabe fez?
3: Olha, até
6: quantos
3: agora,
6: gols
3: até agora
6: o Bruno Sabe fez?
3: Mas nós estamos falando do Esli.
6: Pelo amor de Deus, quantos gols o Lucas Lima fez? Quantos gols o Lucas Lima fez?
3: Um gol até agora.
6: Pois é, uai.
3: E o Esli, tá agora, aqui desde o ano passado.
6: Agora, vê quanto tempo o Lucas joga e quanto tempo o pequenininho entra pra jogar. É o percentual, é o jogador que em 30 segundos ele faz mais do que o Lucas Lima, do que o GG, do que o Anselmo Ramon.
3: Ah, não, aí você
6: amor Deus.
2: O povo aqui não tá legal de ser, não.
6: Eu tô nem aí, eu tô emitindo a minha opinião.
2: O povo aqui tá meio grilado.
6: Paciência, segue o
2: povo aqui tá meio grilado.
6: Aliás, eu não vou debater Goiás com Ivana,
3: mas nem com
2: ela. Eu
3: entendo. 4 gols em 2 anos, contrato vitalício.
2: Quatro gols em 2 anos, você fazer um contrato. Então não é pra tanto.
6: Vê quanto tempo o garoto joga.
2: Ele já entrou várias vezes como titular, não conta.
6: O Esli chegou ano passado.
3: Tá aqui desde
6: nossa,
3: o ano passado.
6: Mas que boca a Ivana. Meu Deus, fala isso tá não, aqui, Ivana.
3: Quantas vezes ele entrou como titular e não deu
6: Ivana
3: conta?
6: Não faz
3: não
6: isso.
3: Deu conta.
6: Faz isso. Quanto baixinho por pouco de novo.
2: O que você quer chegar com essa história? Me explica, porque você sempre tem alguma coisa.
6: Melhor atacante do Goiás é o Esli Garcia.
1: Então é o Esli mais 10, né, Nilton? Agora? Porque o Tadeu já não tá mais
6: no. O percentual dele em campo, o que ele joga, o baixinho joga. Aí fica aqui jogando pedra, Ivan e Wesley nele.
2: Não tô jogando pedra. Eu acho que não é pra tanto isso. Isso aí você já.
6: Vocês passam.
2: Foi lá na lua.
6: Depois que vocês passarem lá no meu curso, vocês vão sair com a mente.
2: Você tá sendo irônico mudar. Nós dois.
6: Não tô.
2: Ué. Tá, Ivan.
6: O Wesley tá levando por outro lado.
2: Você tá sendo irônico, Ivan.
1: Eu vou chamar até um bloco pra vocês se resolverem aqui fora do ar. Pro nosso ouvinte também tomar aquela água, porque na volta a gente vai falar do Vila, que hoje tem decisão, né, Nilton?
6: Não, mas segue o fluxo, vamos falar, porque o Tigrão joga hoje.
1: O Tigrão joga hoje e a gente tem que dar o destaque aqui pro Tigrão e pro Galo da Comarca, que fazem um duelo decisivo da Copa Centro-Oeste.
2: Deixa eu deixar uma pergunta pro Nilton, no intervalo ele vai pensar, Nilton, se fosse o Vila com 4 derrotas, você demitiria o Guto?
6: Claro que não. É igual o Eduardo Batista, não vai demitir. Calma que ele dá conta, espera.
3: Eduardo Souza.
6: É o Eduardo Souza lá. É porque às vezes, Wesley, a Ivana, você, comenta resultado.
2: Exato.
6: Exatamente. Não pode ser. Vocês têm que ver ali. Às vezes
2: você
6: fica útil.
2: Enxergou muita coisa.
6: Não, Nilton. Ó, eu consigo enxergar além do lance. Nilton.
2: Por isso
6: eu
2: é
6: enxergo mais do que o Joãozão, muitas
3: sabe
6: vezes.
3: Sabe qual é a conclusão que eu chego? Eu já fiz esse curso aí
1: também.
3: Do Nilton. Né, 5 anos de curso com ele, acho que eu fui reprovado. Então. Aí eu fui reprovado e onde que eu tô hoje?
2: Eita, na bandeira.
1: Então eu vou te dar um...
6: Dentro disso, eu sempre falei, a Ivana, ela não vai negar, que quando ela começou, eu falei assim, ó, você vai estar, trabalha sério, foca aqui, que você vai sentar na mesa da maior rádio no programa de maior audiência, dá tempo ao tempo.
3: Falou,
6: Ivana, para de querer ficar só apresentando, comenta, você é mulher, diferente, faz o certo, visão. Aí Ivana não vai deixar eu mentir, e não fui eu que vi aqui não, foi o Joãozão que enxergou lá e trouxe. Isso aqui eu falei pra Ivana lá, quando ela começou, 40 anos de vivência, você aprende muito, a escola do mundo, não precisou de eu sentar em banco de faculdade.
3: Só errou com
6: o
3: Wesley.
1: Ô Nilton, eu vou te fazer uma pergunta e após a pergunta vou dar nem tempo pra você responder.
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1: Vamos pro bloco, mas eu vou só refrescar a memória do Nilton, que ano passado, quando o Vila chegou na quarta partida de derrotas seguidas contra o Cruzeiro na eliminação do Serra Dourada, você pediu a cabeça do Lacerda. Nilton, 1-8, vai pro bloco aí,
6: tá
1: Macedão.
6: Errado. Quem pediu foi a Ivana e o Joãozão.
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3: 1:13, este é o Esporte em Debate, voltamos aqui no, com a nossa programação, vamos dar um destaque agora do programa ao Vila Nova e ao Anápolis, que hoje duelam pela fase semifinal da Copa Centro-Oeste 2026, mas antes eu quero aqui trazer uma atualização dos meninos que do Goiás, sub-12, que estão disputando a Coal Cup lá na França. Antes do início da competição, os meninos estão disputando amistosos contra as equipes locais. E ontem, o Goiás bateu o Saint-Étienne pelo placar de 3-0 e hoje o Goiás bateu o Lyon pelo placar de 4-0, o sub-12 do Goiás jogando lá Coal Cup, começa amanhã, dia 14 de maio, e vai até o final do mês. Que é? Lá em Saint-Étienne, na França. Perfeito. O Goiás, inclusive, é o único time brasileiro que está na disputa dessa competição. Então fica aqui o meu abraço aos meninos do Goiás que estão disputando a Coal Cup lá na França. Vamos agora de Vila Nova, 1:14. 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Vou repetir: Dalberson, Elias, Pedro Romano, Caio Marcelo e Formiga, William Maranhão, João Vieira e Dodô, Bruno Xavier, Janderson e Puskas. Tá bem escalado, Newton?
4: Cara, eu colocaria um jogador aí no lugar do Bruno Xavier.
3: Quem?
4: Soares.
3: Soares.
4: Garoto da base, atacante pela direita. Eu vejo ele com potencial, no mais. É, o Vila não tem o Rafa Silva, não tem o De La Torre, né? E o Gustavo tá na hora de marcar gol, né, cara? Marcou aquele, e aí precisa, tem que marcar território, jogador novo, as oportunidades que ele tem que conferir. Certamente nós teremos um bom jogo hoje. Aliás, para mim vai ser o melhor até agora em termos de nível técnico, porque o Anápolis vem com o que tem de melhor. É uma grande chance para o Anápolis também chegar à final dessa competição e buscar a sua classificação para a Copa Verde e Copa do Brasil. E assim, eu espero um Vila melhor do que aquele que jogou aqui e empatou, né, com o Capital. Aquele dia lá o Vila acabou não vencendo. E hoje é jogo, assim, um jogo bem parelho, cara. É um jogo bem parelho.
3: 1:17. 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E aí, Ivana, o Vila de Guto Ferreira tá bem escalado hoje para encarar o Anápolis?
5: Tá bem escalado e assim, para mim o melhor jogo que eu vi de um nível técnico muito alto foi contra o Operário, na segunda rodada. Naquele jogo, o Vila Nova deu de 6 contra o Operário, o mesmo time que o Vila Nova tinha empatado, né, no campeonato, e ele bateu de 6 nesse time. Então, aquele jogo, os jogadores, assim, ó, todos, não teve um jogador que você falasse, não, esse testou. Não, todos jogaram muito e muito bem. Foi aí que, né, o Puskas se consagrou, né, se destacou também, o Jackson. Então, assim, esse time que vai jogar hoje está bem mesclado, é um time alternativo. Para mim, ele vai bater de frente aí com o Anápolis. O Anápolis também vem com o time titular. Vai ser um jogo bom, viu, Guga? Não vai ser fácil, mamão com açúcar pro Vila Nova, não. Mas para mim, o Vila Nova passa.
3: 1:18. 1:18. 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

0: 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Guto Ferreira acerta nessa escalação, Wesley?
1: Cara, ele coloca a importância do jogo, né? Ele coloca o tamanho do jogo. Eu penso que os atletas precisam também entender que esse jogo é importante. Queira ou não queira, tá valendo aí R$400 mil, né? A premiação para ser campeão. Então, o Guto, ele utiliza o que ele tem, assim, neste momento, para poder colocar numa competição, né, diferente da Série B. Penso que ele acerta nesse time titular.
0: 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Não só vale a vaga para a grande final da Copa Centro-Oeste, como vale grana nos cofres da equipe colorada. Nilton, ontem você já falou que não transmitiria mais a Copa Centro-Oeste, porque os clubes não dão o devido valor.
2: Eu continuo e vou
0: continua com essa posição.
2: João Batista, o Joãozão. Agora, se ele falar, não, você é funcionário, você vai tá na escala, eu vou cumprir, mas eu vou pedir para não trabalhar mais. Eu sinceramente perdi a aptidão quando eu vejo nossos times aqui, eles não demonstram interesse em disputar essa competição. Então, continuo batendo na tecla. Se eu fosse o Ronei Freitas, e o Ronei é o representante para disputar essa competição, daria vaga para a Napolina, para o Crack e para o Goiatuba.
0: E qual a solução você pensa, né? Você que tem, é visionário, você pensa em muitas soluções para que o nosso futebol possa melhorar. E a gente tem aqui um bom relacionamento com o Ronei Freitas, que é o coordenador dessa competição. Você pode, né, sugerir como ideia para que os clubes possam se sentir mais atraídos por essa competição
2: valor
0: ano que vem?
2: Valor financeiro, aumentar aí a premiação da vaga.
3: Na Sul-Americana,
2: pode,
3: né,
2: ser em outras competições. Você acha que se desse vaga aqui para a Série A? Eu discordo de ter 20 times na Série A. Penso que eles não vão mudar. Mas, assim, poderia. Eu entendo assim: você tinha que poder motivar. E outro detalhe: abrir a mente dos nossos dirigentes para que eles tenham elenco e que eles realmente trabalhem com antecedência, articulando e organizando o time que vai disputar essa competição. Você pode ter certeza, se o Vila chegar na final aí, eu dei o dó do Vila, que não vai ter time titular jogando a competição.
3: Você não acha que essa competição serviu demais, principalmente para o Vila Nova, porque jogando essa competição foi que foi revelado jogadores,
2: sim,
3: tipo Pulsa, Ivana,
2: mas
3: Samuel.
2: Mas aí, deixa eu te falar para você, o dirigente não enxerga isso. O dirigente não enxerga. Eu concordo com você. É porque você fala assim, ó, não tem entrevista, teve várias viagens aí que não tinha assessor de imprensa. Então, assim, é tudo levado na barriga. É isso.
3: Tem que ser levado mais
2: assim,
3: a sério.
2: Não, aí sempre fica batendo na tecla. A meta nossa é Série B, ou seja, isso aqui é secundário, é terceira, é quarta opção. Quando é fora, ninguém vai viajar, manda sub-20. Então, assim, eu, sinceramente, não perderia tempo de ficar. É importante ter uma marca como o Goiás, o Atlético e a equipe do Vila, claro, para a competição, para atrair anunciantes, só que ela não vai empolgar dessa forma. Se o jogo do Vila hoje fosse em outro estado, não teria esses jogadores, mandaria assim como foi no Tocantins, oportunidade para poder revelar. Eu concordo você, é uma boa, mas eu não enxergo os dirigentes.
3: Você acha empatando e na disputa para os pênaltis, você acha que quando for jogar com o Rio Branco não vai mandar esse time?
2: Não, o Vila não manda.
3: Você acha que vai mandar sub-20 numa fase tão boa dessa?
0: Valendo Vila, vaga na Copa do Brasil.
3: Eu não acredito, não.
2: Não, o Vila já tá na Copa do Brasil. Não, o problema é que eu tô falando para vocês.
3: Mais avançado.
2: É isso. O Atlético tá lá o ano que vem.

0: tem o Vila e também a equipe
1: do Goiás.
0: Do Goiás. Se tivesse uma premiação financeira que chama atenção, mediante o que uma B pague, que eles acham que é muito pouco, e se tivesse algo mais atrativo, porque senão eles vão continuar da mesma forma por ano que vem. Então, assim, chega, conversa, fala, muda, cara, mas eu acho que vai continuar do mesmo jeito, que não vai mudar, não. Os caras vão colocar por causa tem patrocínio.
2: Então, qual o objetivo que foi criada essa Copa Centro-Oeste? Já que os times não estão
0: mim,
2: dando.
0: Ivana, para mim é dar oportunidade para os times pequenos que não têm calendário em Série B. Tira o Goiás, vamos lá, tira o Cuiabá, o Paysandu, o Remo, o Goiás, o Vila e o Atlético. Quem disputa? O Paysandu está numa terceira divisão, hein? Paysandu disputa a terceira. O Remo é primeira, você viu que o Remo nem apareceu na fotografia no retrovisor dessa competição, que ele não colocou o time dele como é Série A. Então aí o Cuiabá, assim,
2: já tá numa crise.
0: Ele jogou com o sub-20 essa competição, tá buscando se recuperar. E o sonho nosso aqui é bater lá numa Série A. Então, assim, o que eu entendo é bom para esses outros times do Norte, é bom pro Espírito Santo, é bom pro futebol candango. Eu entendo que é bom aqui para nós, mas pro Goiatuba, que tá buscando crescer, pra Anapolina, o Anápolis, pro craque de Catalão. Eu tô falando esses que tem mais destaques. Agora, você ficar aqui com Vila, com Goiás e Atlético, sempre vai ser isso aí. Mas não ser que você chegue a proposta financeira.
3: Mas não vão fazer.
0: Pois é, então.
3: Não vão fazer.
0: Então, tira logo, não perca tempo. Eu vou solicitar o João Batista Joãozão para o ano que vem para me liberar de comentar jogos dessa competição.
3: O que podem fazer, o Ronei já adiantou aqui. Um possível campeonato internacional, uma vaga para um campeonato internacional. E aí você começa
0: a... Mas aqui, Wesley, até para os nossos dirigentes, eles acham que é melhor não disputar Sul-Americana, que é uma competição que se gasta demais, cara, não dá retorno. Então, assim, aqui
3: pra mim, pensamento
0: a visão dos nossos dirigentes é Série A. É Série A. Chegar e pegar aquilo lá.
3: É, e aí, não dá assim, pra comparar Série A e Copa do Brasil, não. O campeão hoje numa Copa do Brasil, então ele pega mais de 110 milhões
0: pois
3: ou mais.
0: Pois é, mas
3: da Série B pra Série
0: assim,
3: A.
0: Os nossos times aqui hoje, só se acontecer a maior zebra do mundo pra gente chegar numa final de Copa do Brasil. Não vai
3: hoje
0: mais.
3: Hoje não chega mais, não.
0: Hoje
3: com esse modelo aí,
0: o
3: não chega
0: máximo,
3: mais,
0: assim, é isso aí. Ou passar por uma cesta. Que eu acho que o atleta tem condições de conquistar isso aí. Mas assim, é o teto. Acho muito difícil a gente conseguir estar brigando como brigava antes, como o Goiás já chegou a final, o Atlético chegou
3: semifinal 2010.
0: Teve aí numa
3: semifinal.
0: O Goiás já decidiu uma Sul-Americana, o Atlético quase lá,
3: semifinal,
0: né?
3: Semifinal de Sul-Americana,
0: então,
3: também.
0: Assim, basicamente isso aí.
1: Hoje os times que chegam à quinta fase da Copa do Brasil, para você ter uma ideia, eles conquistam, né, valores maiores do que você chegar nas quartas de final da Copa Sul-Americana.
3: Mas o campeonato hoje, a Copa do Brasil, cara, ela é feita para Palmeiras e Flamengo. E um terceiro pode
1: não,
3: ser
1: mas
3: um,
1: eu
3: um
1: penso,
3: Cruzeiro.
1: Wesley, não, mas você viu comentário,
0: o Corinthians chegou. Aliás, a Copa do Brasil, Wesley, ela dá chance, assim, para esses times de um nível melhor.
3: O que o povo fala assim, que é o campeonato mais democrático, para mim já tá errado.
1: Mas eu penso que tá certo, sabe por quê? Porque só de um clube, vamos pegar o Anápolis, que esse ano teve aí a oportunidade de participar. O Anápolis entrou na primeira fase e avançou, certo? Ali o Anápolis já captou quase 2 milhões de reais.
3: Beleza, tá
1: Quantos
3: certo.
1: Quantos campeonatos goianos o Anápolis teria que disputar e ganhar pra ganhar, não, conquistar mano, 2 milhões de reais?
3: Nessa parte, democracia, você tá certo, porque você tá dando oportunidade pra todos.
1: Sim.
3: Eu falo assim, aqueles que já entram numa fase lá na frente.
1: Competição, né? De competitividade.
3: Eu falo aquele que entra, vamos lá, o pessoal da Libertadores. Saiu da Libertadores, você entra na Copa do Brasil. Não dá, né, amigo? E aqueles que ficaram pra trás aí, aqueles que tentaram... Né, o cara buscou, eu penso que teria que começar todo mundo do mesmo jeito como era antes, que nós víamos em primeiro mata-mata, um Grêmio ser eliminado, um Fortaleza, um Flamengo, um Corinthians ser eliminado. Hoje não vê mais isso.
0: Mas a fórmula hoje, né? Aí você pega esses times aí, o grande, né? Que entra, etc. A Copa do Brasil, ela é feita só pros grandes.
3: Não, mas...
0: E aí, assim, ó, tá bom demais 5 milhões.
3: Ela é feita para dois times.
0: Para os pequenos.
3: Palmeiras e Flamengo. É assim, um terceiro, um quarto, se chegar ali. Mas essa Copa do Brasil é feita para Palmeiras e Flamengo. Você pode pegar aí, ó, as finais aí de Copa do Brasil. Se não tiver Palmeiras e Flamengo aí, se não tiver mudado muito pouco o Corinthians agora.
1: Nas últimas entrou o Corinthians e o Vasco, aí teve um outro campeonato que entrou o Atlético Mineiro e teve o São Paulo campeão. Foi o último entre eles.
3: O resto é tudo Palmeiras e Flamengo, cara.
0: Não, ano passado foi o Corinthians.
3: Não, é Corinthians e Vasco. Essa que nós estamos falando agora. Mas as outras, ou dava Palmeiras ou dava Flamengo. Ou dava Palmeiras ou dava Flamengo.
1: 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Vamos comentar também a equipe do Anápolis. O Anápolis, que é o outro goiano e que representa a gente nessa competição, tenho aqui a provável escalação da equipe do Galo da Comarca: de Vitor Hugo, Robinho, Rafael Costa, Helder e Leonan, Cauã Martins, Caliel, Juninho e Matheus Lagoa, Fernando Viana e Gustavo Henrique. Vou repetir a escalação: Vitor Hugo, Robinho, Rafael Costa, Helder e Leonan, Cauã Martins, Caliel, Juninho e Matheus Lagoa, Fernando Viana e Gustavo Henrique.
2: O Tony Marizu me passou a informação que parece que o Gustavo Henrique vai ceder lugar pro Borim.
1: Borim.
2: É, parece que o Borim vai entrar no lugar do Gustavo Henrique. Sendo assim, né, o Juninho vem pro ataque e ele vai...
1: Com o Borim no meio de campo.
3: Esse Borim já decidiu alguns jogos do Campeonato Goiano também,
1: E o Matheus Lagoa também.
3: Né? Os dois são jogadores que... O Vila precisa ter uma atenção diferente.
1: E o Fernando Viana é um homem gol lá. Jogou no Centro-Oeste, fez gols, chegou no Anápolis e fez gols também.
3: O Lagoa fez gol de falta. Foi o Lagoa? Acho que foi o Lagoa, fez gol de falta no Campeonato Goiano. É o camisa 10 no Lagoa, né?
1: Isso.
3: Esse aí mesmo. Então esse jogador é diferente na bola parada. Muito cuidado, é não fazer aquelas faltinhas ali na entrada da área, aquelas faltas lateral, né? Que o jogador tem uma batida boa pelo lado esquerdo. Evitar. E o Vila, quando tiver uma condição, imprimir um ritmo, né, para tentar matar essa situação.
1: 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Ô Nilton, aqui olhando para essa escalação do Anápolis, poucos jogadores que estiveram e fizeram parte do Anápolis que jogou o Campeonato Goiano. Será que essa escalação, esse elenco é o que está refletindo o momento do Anápolis na Série C do Campeonato Brasileiro?
0: Cara, a realidade é assim, o Anápolis, eu vejo assim, esse ano, o Mineirinho lá, ele não foi feliz na montagem da equipe, não conseguiu repetir o bom desempenho no Goiano, se bem que o ano passado o Anápolis, eu acho que ele escapou da degola no último jogo, começou mal, assim como está. Ganhou apenas um jogo até agora no Campeonato Brasileiro. Eu espero mais do Anápolis, cara. Sinceramente, eu espero mais. Não sei quanto está a folha de pagamento, mas assim, está pífia a participação do Anápolis pelo segundo ano. A sorte do Galo é que eu espero que ele vença. É que só vai cair dois.
1: Sim.
0: O ano passado caíram quatro, esse ano só dois. Então, impossível que o Anápolis vai estar entre os dois. O Anápolis precisa de acordar, porque você sair de uma terceira divisão, você está bem mais próximo de chegar numa B do que você voltar para a quarta, que aí você vai ter que remar tudo, né? E o Anápolis está tendo calendário. Mas o Anápolis, cara, eu espero mais, e principalmente depois do retorno da Anapolina. Anapolina foi cirúrgica. Ela, para o ano que vem, ela vai ter calendário. E o Anápolis está perdendo o que ele tinha.
1: Se o Anápolis cair, ô Newton, é certo e fato que Anapolina e Anápolis jogam na Série D juntas, pois no mesmo grupo.
0: Eu entendo que o Anápolis, ele precisa se manter, precisa de conquistar isso. Às vezes que o Vila não quer, o Atlético e o Goiás, para ele é ótimo, né? Chegar a uma final, ganhar uma Copa Verde, garantir vaga numa Copa do Brasil. Eu penso que hoje nós vamos ter um dos melhores jogos da Centro-Oeste até agora no, aqui em Goiânia.
1: 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Newton, posto isso, quem passar de Vila Nova e Anápolis será o campeão da Copa Centro-Oeste?
0: Cara, assim, eu quebrei a cara porque eu achei que o Gama seria.
3: Dois.
0: Pelo futebol que o Gama vinha
1: quatro
0: jogando. Que sirva de lição para os nossos times. Eu entendo que o futebol goiano, ele está bem à frente do futebol do Espírito Santo. Como eu entendo que o Gama é muito mais time do que o Rio Branco, que é o mais tradicional lá do Espírito Santo. Eu penso que tem que ter respeito. Agora, sim, se for o Vila, se o Vila jogar com o time principal, o Rio Branco não vai ser páreo. Se o Vila for jogar com o sub-20, aí eu já acho muito equilíbrio.
2: Para isso, o Vila Nova precisava vencer, né? Não ter que essa disputa nos pênaltis, que tiver disputa nos pênaltis, aí provavelmente se for lá, o Vila Nova não vai mandar o time, né? Mas deveria, Nilton.
1: Mas são dois jogos, né, Ivana? Aí tem um jogo da ida e um jogo da volta. Você acredita que o Vila fazendo o jogo decisivo em casa, o jogo da ida eles mandariam o sub-20?
2: Pois é, isso aí.
0: Não, mandaria, momento... mandaria, porque esse Hugo já deixou claro, a prioridade do Vila é Série B. Aí você sair daqui, você tem a logística. Jogador de bola cansa pra caramba, que é sombra e água fresca. E aí não vai, pode ter o risco de machucar. Um exemplo, ontem, a fatalidade com o Tadeu. Só que ele machucou numa competição grande, mas vai desfalcar o Goiás daqui pra frente. Vai que acontece isso aí. Você viu o Rafa Silva agora, 30 dias parado. Então eu entendo assim, aqui é porque assim, ó, você não tem locomoção, você não vai viajar, você não vai gastar tempo para ir, para voltar. Eu penso que se o Vila passar, certamente ele vai mandar o sub-20 lá.
1: 1:36, conclui,
2: não, então, Ivana. Não, só quero entender então, porque para mim contra o Rio Branco também seria só mata. Então vai
1: não,
2: ser.
0: Dois jogos.
2: Final,
1: Só mata, é só a semifinal.
2: Entendi.
1: E aí, são dois jogos na final da Copa Centro-Oeste e dois jogos na final da Copa Verde.
2: É melhor o Vila Nova decidir em casa.
1: Pra isso tem que passar ganhando hoje.
0: Tempo normal.
1: No tempo normal. Se empatar, aí a decisão é lá.
3: Aí a somatória vai pra quem fez o melhor, a melhor campanha, né?
1: A melhor campanha, maior número de pontos, né? E o Rio Branco agora, nesse momento, com a saída do Gama, tem os maiores pontos da competição. E Gama, hein, Wesley?
3: Rapaz, o Gama foi assim, sabe aquela hora que você perde, que na hora que você não pode perder? Poderia ter perdido o Campeonato Candanga, alguns jogos, na própria Série D.
1: Foi igual no aniversário do meu filho, sabe o que aconteceu? Rapaz, a gente movimentou, mexeu, e um custo, né, porque a gente fazer aniversário é caro, né? A gente conseguiu fazer tudo perfeito, tudo perfeito. Na hora de cantar o parabéns, cadê a vela?
3: Eita, parabéns sem vela não vai, né, Gugu?
1: Pois é, foi sem vela.
3: Foi o que aconteceu com o Gama, uma coisa assim, uma derrota que amarga, vai ficar amargando aí a temporada. Tanto é que perdeu uma, depois já foi crise lá na torcida cobrando um jogo.
1: Um jogo,
3: a torcida do Gama cobrando, mas vem bem no Nacional. Agora, essa final pra mim ela é improvável, eu errei grandão, eu botei ó, Gama e Vila é a final, mas aí a gente pode ter um Vila na final, né? Aí você acerta num do lado, mas também pode ter o Anápolis, né? O improvável nessa final da Copa Centro-Oeste.
1: 1h37. Rápida paradinha, daqui a pouco eu volto com mais Esporte em Debate.
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1: Estamos de volta, este é o Esporte em Debate. Reta final do nosso programa, dá tempo ainda da gente ir no Atlético, que amanhã joga pela quinta rodada da Copa do Brasil, recebe o Atlético Paranaense no estádio Antônio Scioli, no agregado tá 0-0, as duas equipes empataram sem gols em Curitiba na Arena da Baixada. Mas antes de falar do Dragão do Brasil, eu preciso mudar aqui de assunto, e esse assunto ele assusta demais os homens, principalmente você que tá com uns 40, 50 ou 60 a mais. Você sabia que muitos dos homens, já acima dos 35, estão com uma tremenda queda de libido devido ao hipogonadismo? Marcelo Gama, ele vai trazer os perigos dessa doença e como isso pode levar o homem a ter perda de energia sexual. Não é isso, Gama? Tudo bem? Boa tarde. Bem-vindo de volta.
16: Obrigado, obrigado, meu amigo Gustavo Ramos. 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
1: 1:46, já a reta final aqui do nosso programa. 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
1: 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Newton, hoje acompanhando aqui o noticiário do Igor Adorno, Paulo Vitor entrou ao vivo aqui na programação do Nossa Área, ele e Gustavo Coutinho, mas falando do Paulo Vitor que retomou a confiança de todo mundo lá no Atlético, é o homem de confiança da defesa do Eduardo Souza, ele falou de treinamento e preparação para uma eventual possibilidade de cobrança de pênaltis. Você acredita nessa possibilidade de um novo empate? Sim,
0: claro. Tem essa possibilidade. Eu espero que o Atlético Goianiense defina no tempo normal, mas tem, né? Como ontem lá, por pouco, o Goiás e o Cruzeiro não decidiram nos pênaltis. Tem essa possibilidade. O Paulo Vitor agora tá vivendo um bom momento, né, cara? Alternou aí demais.
3: Mas chegou assim, a ficar fora. É.
1: Chegou a não a ser relacionado, fora, né, Wesley?
3: É a volta por cima. O jogador, ele tem que ter isso, cara. Ele tem que ter isso dentro dele. Se ele se entregar no, na situação, pensa que ele tá na profissão errada.
0: Quem perdeu muito espaço é o Vladimir, né?
1: É, agora ele é terceiro goleiro.
3: Pois é. É, mas aí falha. Também são as tomadas de decisão, né, Nilton? Aí não tem como você pegar o Vladimir, não, vamos bancar o Vladimir. Teve oportunidade. Goleiro, quando muda goleiro, é porque o cara vem fazendo muito a lambança.
1: Mas foi só uma, Wesley. Cara, e ele caiu. Não,
3: vai não. Você vai lembrar. Vai lembrar que o Vladimir já vinha lá na chegada dele.
1: Quando ele substituiu o Anderson.
3: O Anderson também, do mesmo jeito, tá querendo sair com a bola nos pés. Sair jogando. É, e aí busca o goleiro Paulo Vitor, toma a posição, né, e tem um probleminha ou outro dentro de uma situação que eu penso que não era para tanto, para afastá-lo, para colocar o fora de relação. E agora o atleta treinou, buscou e tá dando a volta por cima, cara. Ele vem fazendo aí jogos aí, nesses 6 jogos aí que o atleta tá de invencibilidade, ele se destacou em quase todos. Eu não lembro ele abaixo da média nesses 6 jogos. Então o cara precisa ter isso. Outro que precisa reagir, cotado aqui como melhor jogador da posição, é o Adriano Martins. É, o time encaixou com ele fora do time. Agora, para ele voltar, rapaz, vai ser difícil.
2: Tanto que o Júnior Barreto está sendo elogiado, principalmente pelo Adson. Ele está jogando demais mesmo, né?
3: Ele só vai ter oportunidade agora, o Adriano Martins, se caso saia de uma Copa do Brasil numa condição ruim, que eu penso que o torcedor não espera, ou que os caras falhem. Aí falhou, dá a oportunidade. Mas até então, essa defesa aí vem se mantendo. E tanto é que o Eduardo, cara, ele tá arrumando um jeito de jogar defensivamente. Por que que ele fala que esse jogo pode ir pros pênaltis? Pode esperar um Atlético mais cauteloso. Pode esperar um Atlético entendendo que para passar na Copa do Brasil você tem 2 tempos e ainda tem uma penalidade. Você pode chegar na cobrança de pênalti vivo para passar.
1: 1:50. 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O Ivana, a defesa do Atlético, ela tá na boca de qualquer torcedor do Atlético e até mesmo que não torce pro Atlético, Paulo Vitor, Everton, Júnior Barreto, Tito e Guilherme Lopes, ok?
2: Ok.
1: Do meio pra frente é que o Eduardo, a cada leitura de jogo, ele precisa mudar uma peça ou outra. Pra você, do meio pra frente, como viria o Atlético pra encarar esse furacão aí?
2: Olha, eu viria com Leandro Vilela.
1: Cristiano.
2: Assis. Giovanni Soares. Bruno José e Coutinho.
3: Ué, o Marrone tá fora do seu time?
2: Eu entraria com Assis.
3: Faz isso não,
2: Ivana. Colocaria o Assis.
3: Ivana, tá acabando o programa. Não faz isso não. Não tira o Marrone fora desse time, não. Pelo amor de Deus.
2: Você acha que é o último jogo, Marrone?
3: Nossa, o Marrone.
2: Você acha que ele
3: tira
2: o Marrone pra esse jogo?
3: Não.
2: Você acha que o Marrone pode entrar no segundo tempo?
3: Aí tá assim. O Bruno José, dessa situação, é o que tem que rodar, ué. Ele fez um jogo bom.
0: Ele não vai rodar, não.
3: Ele fez um jogo bom.
0: Ele não vai rodar.
3: Não.
1: Ele é um homem de confiança.
3: O time é esse time que a Ivana falou, sem o Assis, com o Marrone.
2: Qual
3: Marrone? É.
1: Então,
3: vai por mim.
1: Então, pra você seria Leandro Vilela.
3: Vilela, Cristiano e Marrone. Marrone por dentro.
1: Aí
3: você joga Bruno, o José aberto, o Giovani do outro lado e o Coutinho.
0: É, esse aí é o time.
1: Esse é o seu time também?
0: Ou. Não, esse é o meu, do Adson e do.
1: E do motorzinho.
0: Do motorzinho.
3: Ou.
0: Eduardo Souza.
3: Ou não se assuste se o Léo Tocantins aparecer no lugar.
2: Que jogou lá, né?
3: É, e ele. O que se pede, que era marcar ali o lado ali, porque o time do Atlético Paranaense ataca muito pelo lado esquerdo de ataque, direito de defesa do Atlético.
1: Quem é que cai lá é o Zapelli?
3: Zapelli
1: e mais um, que ele faz uma dobradinha.
3: Eles fazem uma. Exatamente, essa dobra aí que ele conseguiu neutralizar. O time do Atlético Paranaense ficou a pé. Nesse quesito, jogar pelo lado esquerdo.
1: 1:53. 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Você quer se pronunciar aí, Nilton?
0: Não, de boa.
1: Tá de boa?
0: Eu penso que o time vai ser esse aí que falamos pra amanhã.
3: Algum do Atlético merece contrato vitalício?
0: No Atlético?
3: É.
0: No Atlético, Bruno José.
1: O quê?
0: Bruno José mereceria.
2: Agora tá explicado por que ele falou
0: Wesley.
2: Tá vendo? Eu tava curtindo.
3: Ele quer alguma coisa. Ele quer alguma coisa.
0: Por que não? Bruno José arrebentou a boca
3: no
0: do balão.
3: No Vila, quem merece contrato vitalício?
1: Juan Ribeiro.
0: Cara, o Juan Ribeiro.
3: Aí, mano, tava zoando com nós dois. Tá vendo?
2: Tá levando ela
0: e vai jogar hoje, né?
1: Amanhã. Jogar. Hoje.
3: Vai jogar hoje. Vai jogar hoje.
0: Bruno José.
2: Não, tem gente na sala.
0: Não, é isso, não, Gustavo.
3: Eu pego Juan ele no Ribeiro. Finalzinho, ele acha que eu não sei, eu conheço ele, rapaz.
0: Fortíssimo.
1: Você é brabo mesmo. 1:54, fala aí.
0: Vila tem um garoto bom lá, que é o Soares, aí eles vão colocar o Juan Ribeiro.
1: Eu gosto muito do Gabriel Dias também.
0: bom jogador,
1: né? Foi ele que fez o gol, inclusive, contra o Araguaína.
0: Então,
1: deveria ter mais
0: um Samuel, né? Soares.
1: Samuel zagueiro.
0: Samuel não foi nesse, não.
3: E o atacante que fez gol contra o Operário?
2: Tem o Puskas e o Jackson.
3: Jackson. É bom, ele não veio mais, ué.
0: Não, jogou aí no jogo passado. Hoje é o Gustavo Puskas.
3: Esse é bom.
1: 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Nilton, o seu destaque final da opinião.
0: Rapaz, registrando aqui rapidamente a audiência lá na Mundial Borrachas, é do Júnior, o Nilton e o Assis, sempre nos acompanhando, o Ender Coimbra, alô Ender, Vila Novense, eu volto 5 da tarde ao lado da Ivana Mamed.
1: E ao meu lado.
0: É ao seu lado também, e dos ouvintes aqui da Bandeirantes para o jogo Vila Nova e Anápolis, lá direto do estádio Onésio Brasileiro Alvarenga.
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2: Até daqui a pouco, né, Guga? Ótima tarde a todos os nossos ouvintes e nos acompanhe a partir das 17 horas.
1: 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Nessa você não tá comigo, né, motorzinho?
3: Não, nessa não. Queria só destacar aqui que hoje eu fui lá na Selaria Gaúcha do meu amigo Neto, né, de família atleticana. Eu cheguei lá, Newton, tinha uma TV, adivinha onde estava conectado? No YouTube da Bandeirantes. Eu acho que eu mandei no grupo, mandei pra alguém, não vi.
1: Bandeirantes,
3: mas não
1: é
3: lembro.
1: Forte mesmo, né?
3: Cara, a Bandeirantes é muito grande. Então, um abraço a galera lá da Selaria Gaúcha, lá na Avenida Paraná, em Campinas.
1: 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O meu destaque final aqui vai o meu forte abraço para você na audiência, para os meus meninos da produção aqui da Rádio Bandeirantes, o Luan Alves, o Gabriel Alves e o João Vitor Barros, que estão fazendo um trabalho impecável nas redes sociais da Bandeirantes, agora com uma nova identidade, uma identidade forte, né, que marca os 89 anos da Rádio Bandeirantes e que tem aí o dedo dos nossos meninos que estão fazendo um ótimo trabalho. Um abraço para eles que estarão conosco a partir das 5 da tarde, porque tem o futebol na Bandeirantes hoje. Eu, Gustavo Ramos, comando Vila Nova e Anápolis, semifinal da Copa Centro-Oeste 2026. Aqui deu, até daqui a pouco. Tchau.
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2: 2:06:22. Começa agora o programa Bons Amigos pela Bandeirantes 98.7. De bons amigos, boa prova se faça na hora do perigo e não da taça. Hoje nós temos uma bancada aqui, o programa está sempre inovando, né? Primeira coisa que eu quero falar para o pessoal que vai ser entrevistado hoje é que fala perto do microfone, senão não escuta. Outra coisa, o programa não tem script, não tem pergunta ensaiada e não tem também regra de comportamento, não. Vocês podem perguntar para quem, a hora que quiser e tal. Ele tem uma certa sequência, porque nós começamos explorando a infância e depois vamos seguindo, mas também pode ser quebrado do jeito que quiser. O programa realmente, a característica dele é não ter nada rígido e formal. Eu estou aqui com o meu guru, que é o sem o qual eu não faço programa, que é esse jornalista reconhecido, que é o Thiago Humberto. Estou com o meu outro guru, que vem toda vez aqui, que me substitui, muitas vezes também. E nós estamos com a doutora Ana Carolina, que está acompanhando o programa, e com a Ana Carolina. Duas Ana. Nossa, que fartura, hein, Aguinaldo? Fartura de Ana Carolina. Bom, o programa vai ter uma inovação hoje, porque vai ter uma bancada mista, composta do Aguinaldo Caiado Parrote, conhecidíssimo médico e político, né? Com influência em todo o estado de Goiás. O Emílio Brasileiro, que é professor e escritor, que está aqui para participar da nossa bancada, e uma figura feminina, que a gente não vai alterar o nome do programa, mas bons amigos e uma amiga muito importante para nós, que ela é a doutora Marisley Brasileiro. Olha que sobrenome importante desse povo, brasileiro. Não. Bom, as entrevistas seguem o sentido anti-horário. Então, o primeiro a ser perguntado vai ser o doutor Aguinaldo Parrode. Aguinaldo Parrode, onde você nasceu?
3: Ou seja, eu nasci em Goiânia, na Santa Casa de Misericórdia. Meus pais, José Ribeiro Parrode, era fazendeiro da região de Enicuns, morava na cidade de Goiás. Minha mãe é da antiga cidade de Goiás, Goiás Velho, filha do doutor Brasil Ramos Caiado, que era médico também, foi senador, foi prefeito da cidade, faleceu inclusive no acidente como prefeito da cidade. E eu naquela época não tinha e na cidade de Goiás, minha mãe casou com meu pai, não foi para a fazenda, onde eu morei até os 5 anos de idade na fazenda. Lá eu fui alfabetizado pela minha mãe. E minha mãe estava grávida, e quem fazia os partos lá em Goiás, meu avô, como era médico, ia fazer, ela não queria que ele fizesse médico, era na época de chuva, nasci em fevereiro, aquela chuvarada na estrada toda. Ela alugou um carro lá, escondido do meu avô, eu era parteiro, era meu avô que fazia os partos lá. e veio para Goiânia e o carro atolava na estrada e saía, foi uma turma, e, ela, e chegamos já de madrugada. E era uma noite de carnaval, parece que era um sábado de carnaval. E ela foi lá para Santa Casa, que tinha na Santa Casa, ainda com as pernas lambeadas, tendo coisa, tempo de tomar banho, e a história que ela me conta, né? E eu nasci ali com a parteira lá na Santa Casa, também não era médico, fazia parto. E como era carnaval, meu pai foi pro carnaval no Jockey Club. Eu nasci às 2 horas da manhã lá. Então, aí, casado, eu voltei para Goiás, com eles e fui morar na fazenda até os 5 anos de idade. Tá? Esse é o início da minha infância aí.
2: Olha aí.
3: Depois nós podemos continuar mais.
2: Vai sim,
3: na sequência.
2: Vamos continuar. O Emílio Brasileiro, professor de escritório, aqui nós não vamos chamar ninguém de doutor nem nada, não. Aqui é amigos mesmo, sabe? Meu amigo Emílio Brasileiro, você nasceu onde?
4: Eu tenho 2 datas de nascimento. Em primeiro lugar, quero agradecer essa oportunidade de estar aqui, doutor Cid. Muito bom, sou seu admirador, seu trabalho, conhecendo aqui o doutor Aguinaldo. Eu tenho 2 datas de nascimento. Eu nasci numa cidade do interior da Bahia chamada Irará, Irará, Bahia. Irará vem do nome Tupi-Guarani, significa Nascidos da Luz. É a terra do Tom Zé, do goleiro Dida, de várias personalidades baianas. E lá, sou filho de um farmacêutico e de uma enfermeira. Meu pai, João Falcão de Albuquerque, brasileiro, e minha mãe, Genuci Silva Falcão, brasileiro. Meu pai é alagoano e minha mãe, baiana. Meu pai passou pela Bahia para se despedir dos pais dele, iria para Venezuela naquela época. Conheceu minha mãe e nunca mais pensou em ir para Venezuela. Né? E aí nasceu primogênito. Meu nome é Emídio, é o nome em homenagem ao meu bisavô. Emídio é o nome que significa M, pedaço de Dio, Deus. Emídio, pedaço de Deus. Em homenagem ao Santo Emídio, que é o padroeiro da Igreja Católica dos terremotos. Então, meu bisavô nasceu no dia 7 de agosto, que é o dia de Santo Emídio. Então, sou o primeiro.

0: outro momento da vida. Então, sou muito agradecido por essas duas datas. O nascimento biológico, a família, e o nascimento, que eu poderia dizer assim...
1: Goiano.
0: Goiano. Então, eu sou um baiano naturalizado goiano.
2: Aí, ó, tá vendo como nós vamos ter uma modificação no programa? Não podia faltar a figura feminina, né? Por sinal, vai ficar bem... Olha como é que ela tá bem, ela, diante das câmeras.
3: Obrigada.
2: É, Marisley Brasileiro, onde você nasceu?
3: Eu nasci em uma fazenda chamada Fazenda Santa Bárbara, entre Cromínia e Piracanjuba, no dia 27 de abril. Sou a terceira de quatro irmãs. E naquela época se nascia de parteira. E a parteira era minha tia-avó, irmã do meu avô, que fazia os partos ali da região. Apesar do meu tio, da família Espíndola ali de Piracanjuba, né? Tio Wilson. Então, mas não se fazia com médico, se fazia com a parteira. Então, nasci nessa fazenda, mas nós ficamos ali mais ou menos até os 7 anos, porque na falta de escolas, né? Então, meu pai nos trouxe para Goiânia, para que as filhas pudessem estudar, né? E terem uma formação. Mas a minha mãe conta que no meu nascimento, quando a parteira me tirou, depois de muitas dores, ela me pegou e colocou assim, e disse... Ô, oh, abobrona, cor de rosa, né? Diz que eu era branca, gorda, né? E cor de rosa.
2: Que é? Bonito.
3: Então, essa é a minha história.
2: Isso. Muito bom.
3: Muito bom.
2: Agora vamos começar com... Como é que era a fazenda que você morava logo que você veio conhecer os primeiros dias?
1: Bom, a fazenda era do município de Anicuns, no povoado chamado Chopana. Era do meu avô, foi a primeira fazenda do meu avô, já tem uns 150 anos mais ou menos essa fazenda, hoje me pertence. E dificuldade, naquela época não tinha nem carro, meu pai tinha um carrinho lá, um Ford lá daqueles 29, sei lá que. E ele fazia as estradas mesmo para ir chegando, e ponte de rio, não tinha ponte, tinha nada para chegar lá. E sempre nós íamos à cidade de Goiás e íamos por lá. E por ali eu vivi, minha mãe me alfabetizou até os 5 anos. Eu já sabia ler e escrever perfeitamente quando vim para a escola. E aos 5 anos eu já tinha minha irmã que já tinha 4 anos também, e ela falou, nós temos que mudar agora para a cidade, não podemos morar mais aqui não. E meu avô paterno, ele era... da produção, ela era fazendeiro e da família toda fazendeira, Parrote, lá na região de Anicuns, que é já bem conhecido lá com coisa. E nós viemos para Goiânia. E eu acostumado na fazenda até os 5 anos, criado no meio dos bichos, dos animais, do gado, aquela coisa lá, quase não tinha convivência com menino, com coisa nenhuma, e me botaram bem para a escola, né? E para a escola, a primeira escola que eu fui, foi lá no Colégio Santo Agostinho. Aí minha mãe falou, tem que ir com ele, né? Me levou lá para dentro da forjinha, mas eu fui expulso da escola, porque aí tinha um portão da lateral que minha irmã deixou lá com a freira lá, e eu vi ela saindo. Na hora que ela foi saindo, eu corri para lá, né? E a freira bateu a mão na porta, eu mexi a boca na mão dela e tirei um pedaço da mão dela. Aí eu fui expulso da escola, não pude mais ficar. Depois fui catequizado, fui para o Externato São José. E no Externato São José, naquela época, meu pai tinha caminhonete, e eu e minha irmã, né, para a escola. Então a gente ia na carroceria da caminhonete. Aí eles iam nos pegar para descer, a gente ficava correndo para um lado, porque às vezes não dá conta de pegar a gente para descer para a escola. Aí eu fiz o primário no Externato São José, e depois do primário, que tinha o primário, você tinha uma admissão para entrar para o ginásio, que era o estudo, né? Aí fiz ali no Instituto Goiás, Educandário Goiás. Aí fiz a admissão, passei para o ginásio e fui estudar no Colégio Vera Cruz. O Colégio Vera Cruz era da dona Célia Teixeira,

0: e com as senhoras que lá ajudavam, lá a dona Augusta era diretora do colégio, mas elas não tinham sede. Primeiro funcionava no, era a Universidade Federal, onde é a Católica hoje ali, eles alugavam os prédios lá, funcionavam por ali. Aí depois tiveram que sair de lá, foram para aquele, era um grupo escolar, funcionou no Martins Sererê, onde é o Martins Sererê, era um grupo escolar e lá funcionou também a escola, mas foi por um ano. Aí terminou a escola. É, tiveram que sair também. E a escola encerrou. Aí eu fui pro Ateneu, fiz o último ano no Ateneu do Mosco, e com 15 anos eu mudei pro Rio de Janeiro. Tá bom, vamos passar essa parte aí.
1: Já chegou na... Nem saiu da infância, já está chegando ainda, na adolescência, né? Já está mudando pro Rio de Janeiro. É. Progredindo rápido demais. Não, mas tá bom, eu quero dizer para vocês que o nosso programa está bombando, tem inúmeras pessoas assistindo, parece que vocês combinaram com alguém para escutar, né? Oh. 132 pessoas ao vivo.
2: Que beleza.
1: Bom, nós queremos mandar um abraço aqui para os nossos motoristas de táxi, de Uber, que estão sempre acompanhando, de caminhão, de ônibus, que estão sempre acompanhando a gente no volante e são responsáveis pela grande audiência que tem a Rádio Bandeirante, principalmente nesse horário. Emílio, como é que era a sua vida lá em Irará?
3: Era a vida de uma criança que trabalhava. Mesmo estudando. Eu aprendi a caminhar numa farmácia. Eu cresci num ambiente farmacêutico. Oh, né? Então, desde garotinho, eu aprendi a trabalhar com meu pai, ajudando meu pai. Nós trabalhávamos de domingo a domingo. Vida de farmácia não é fácil, né? Mas também nós tínhamos um momento da recreação, da brincadeira. Mas eu sempre fui muito vocacionado à vida religiosa. Eu era o coroinha da cidade. O sonho de toda mãe é querer que a sua filha namorasse o coroinha da cidade. Olha. Era um rapaz que era bem requisitado. Mas o rapaz tinha que ter bom comportamento, né? Eu gostava, na hora da missa, tinha que, na hora do sino era meu momento de aparecer. Eu gostava de aparecer, né? Então eu frequentava a igreja, ia muito à igreja. Antes de ir para a escola, eu ia para a igreja. Tinha a reunião, a missa das 6, das 7 e das 8. Domingo ainda tinha a missa das 9. E depois tinha que viajar pelo interior com o padre José da Rocha Bruno, porque eu tenho muito carinho. E foi uma criança envolvida entre trabalho, vida religiosa e o estudo, né? E claro que eu me diverti bastante, eu gostava muito de jogar bola. Mas sempre eu gostei mais de leitura. Uma criança muito voltada à leitura. Eu me lembro que com pouca idade eu li uma enciclopédia de 6 volumes, a enciclopédia Formar, lembra?
1: Eu lembro assim, da Barça.
3: A Formar tinha 6 volumes. Então eu gostava de ler, né? Gostava de o meu passatempo por predileto era a leitura, né? Então uma criança que nasceu mas nunca fui assim, nunca me considerei um bom aluno. Eu sempre fui um aluno mediano. Até que um dia uma professora elogiou o aluno, eu tive, agora tenho que estudar. Que agora a mulher disse que eu era um bom aluno sem ser, né? É muito difícil receber elogio sem merecer, porque depois você tem que fazer jus ao elogio. Então, uma criança feliz, com os pais maravilhosos, com amigos excelentes, uma cidade pequena naquele tempo, com 6.000 habitantes. E eu gostava tanto de religião que no domingo de manhã era o coroinha, à tarde ia para a Igreja Batista e à noite ia para o Centro Espírita. Ali existia o ecumenismo. O padre ia para o Centro Espírita, o pastor ia para a igreja. Existia. Eu fui entender as divisões de religiões quando eu saí da minha cidade. Mas naquela cidade existia fraternidade.
1: Olha, tá bombando realmente o programa aqui. Mas eu agora vamos passar a pergunta para a ala feminina, né? Como é que era a fazenda
2: Santa Bárbara
1: entre Piracanjuba e
2: Cromínia,
1: que você nasceu nos primeiros dias da sua infância.
2: A fazenda era e ainda é um paraíso, um verdadeiro paraíso. Tem uma casa grande, tem uma cachoeira. É, hoje, depois do falecimento dos meus pais, a fazenda ficou com a minha irmã. Então, ela que tem uma outra do lado também, junto com o marido, eles cuidam. Mas essa fazenda era parte da herança do meu avô, do lado da minha mãe, meu avô materno, que tinha a casa do outro lado também. Mas a minha infância nessa fazenda foi diferente, um pouco diferente das infâncias de outras crianças, né? Talvez existam algumas iguais. De duas formas. Como meu pai não teve filhos, teve filhas, então eu e minha irmã mais velha éramos as maiores, as mais fortes, então nós ajudávamos os peões nos serviços. Então, assim, um cavalo, ajudar numa cerca, alguma coisa, nós ajudávamos, né? Então, às vezes eu falo pra mim, talvez eu tenha esse tino um pouco mais masculino, vem um pouco disso, né? De trocar um pneu, de, né? E quando eu conheci a Emídia, então nós nos encaixamos direito, porque ele é um lorde, né? E eu sou aquela que troca o pneu e gosto disso, né? Mas esse detalhe...
3: O meu lado feminino combinou com o lado masculino.
2: Combinou, né? Perfeitamente. Então, mas o que tem de diferente nessa minha infância é que desde pequena eu nasci com um, não sei se é um dom, de ouvir e ver coisas que normalmente as pessoas não veem nem ouvem, né? Então eu via coisas na fazenda, pessoas, ouvia, né? Então você perguntava, tem uma pessoa ali? Ah, tem, não, não tem, não, tá, então tá bom. Mas o que eu via e ouvia, né? No começo eu contava para as pessoas, mas aí com o tempo eu parei de contar, porque naquela época era visto como assombração, né? E poderia não ser, né? Então o que eu comecei a fazer? Eu comecei a escrever aquilo que eu via e ouvia. Então, aos 12 anos, eu já tinha um livro escrito, um romance com todos os personagens.
1: Que bacana.
2: Então, a minha infância foi essa, entre o visível e o invisível, entre o tangível e o intangível, entre o real e o imaginário.
1: Muito bom. Uma pergunta agora daquela infância sua. Você já escorregou na lama?
0: Vixe. Isso aí eu brincava na enxurrada. Eu quando eu falei que eu vim para Goiânia, eu fui para o centro, ali na rua 22, na rua, aquela ruazinha que desce para o Liceu. Aí minha mãe queria construir uma casa e pegou o mapa de Goiânia e escolheu ali no setor oeste, onde que ela queria, que era na Avenida E, esquina com a Avenida B, que hoje é a República do Líbano. E tinha um outro dono ao lado do Castotel ali. E já tinha um proprietário lá do terreno. Aí foram atrás, tal, adquiriram o lote e construiu. E não tinha nada. Meu pai embarcava gado naquela época, não tinha frigorífico aqui em Goiás, só tinha em São Paulo, não tinha caminhão de carregar gado nem nada. O caminhão ia tocado até Senador Canedo, que tinha estação ferroviária de trem e abatia em São Paulo os frigoríficos americanos, Arno, Swift e tal. Então, ele juntava boiada e anicuns e vinha tocado até Senador Canedo. Só se falar negócio de lama. Quando ele estava passando por Goiânia, ele recebia notícia. Então, ia ali onde é a Praça da Mandaré, via a passagem do gado, passava ali.
1: Quem tem um ouvinte aqui querendo participar do programa, vamos colocar na linha.
4: Boa tarde, doutor Cid, boa tarde a todos os convidados, principalmente a um convidado aí que falou que ele nasceu na Bahia e mora em Goiânia hoje. Eu também, doutor Cid, meu nome é Jailson, do Parque Ateneu, assíduo todos os dias. Eu também nasci no Pará. Tenho muito orgulho do meu estado, mas eu vivi a metade lá e a outra metade eu tô vivendo aqui. Eu me considero já goiano, porque eu tô com 49, a metade da vida eu vim para cá em 2003, então já tem a metade lá, a metade cá. Esse estado é bom demais.
1: pela participação, Jailson, e continue ouvindo a gente aqui. Eu estou vendo que você identifica muito com as histórias que são contadas aqui, e a frequência de baiana aqui para nós é muito grande aqui no estado. Muito obrigado pela sua participação. Eu quero também atender o ouvinte, Mariana. Boa tarde, professor Alcides. Pergunte ao Daniel Parrode qual o grau de parentesco ele e de Carlos Augusto Parrode. O Carlos Augusto Parrode é casado com a irmã do meu irmão. Sou aqui de Olímpia, São Paulo.
0: O Carlos Augusto Parrode, ele é filho de um médico também, primo primeiro do meu pai. E eu tenho muito relacionamento com o Carlos Augusto, também da região de Nicuns. Então, o avô do Carlos Augusto era o irmão mais novo do meu irmão, caçula do meu avô.
1: Isso. Respondendo aí, viu, Mariano, a resposta aqui do parentesco existente. Mas nós vamos continuar, viu, com as suas peripécias de infância, escorregar na enxurrada, na lama, andar na enxurrada. Quero saber o seguinte: você já cortou, arrancou o tampo do dedão do pé ou de outro lugar?
0: Rapaz, eu teve um acidente, era muito moleque, assim, com 11, 12 anos, né? Eu jogava futebol na rua. O Castro Hotel era meu campinho de futebol. Mas eu era tão bom em futebol que quando eu era dono do campo, dono da bola, e tinha tudo. Tinha um jogo importante, eles pediam para mim não jogar, não, para mim ficar na reserva. Então eu me lembro que tinham dois campos lá. Tinha um onde era o Castro Hotel, o outro ao lado do Zimagangô Falso Xavier de Rezende, que hoje tem um prédiozinho lá. Então, às vezes a bola, e um dia a bola caiu no vizinho, eu estava viajando, doutor Geraldo Queiroz, um fazendeiro também. E lá era uma casa no fundo e tinha umas grades no enfiado para fora, fechando o muro, né? Aí eu subi na corda do banho e escorreguei aqui, ó, tem um sinal aqui até hoje aqui. E furei aqui e saiu embaixo. Aí eu voltei para trás, cheguei lá, meu pai estava no banho, meu pai quase desmaiou. Me levou no hospital, antes era do Eduardo Jacobs, que tinha lá na Minas Goiás, né? E lá foi costurado e tal, foi feito isso. E na lama, era só vir a chuva ali, aquela enxurrada doida, a gente já tava banho de lama.
1: Mais um ouvinte de chuva agora,
0: ali daquelas enxurradas, né?
1: A participação de mais um ouvinte.
0: O setor aeroporto era campo de aviação, era o aeroporto de Goiânia. E depois, nessa época, já tinha fechado, mas demorou para vir a construir, quando mudou para outras coisas. Então, a gente já tava ali muito, era um campo, já com você fazendo, pegar gabiroba, aquelas coisas, tudo, e vivi minha infância por ali.
1: Vai ter uma...
5: Boa tarde, doutor Cid, senhor da bola, não conheço pessoalmente, mas gosto de ouvir o rádio Bandeirante toda semana, né, só em esporte, e no dia das quartas, senhor. Nasci em Minas Sul, porém morei em Formosa até os 6 anos, ali no norte do Goiás, e depois, em 1980, vim para Goiânia. Minha infância foi maravilhosa demais, fiz bagunça demais, roubei galinha dos outros no sábado, aleluia. A molecada, né, fazia fogueira na rua. Oh, agora só me chama que eu faço questão de ir para contar a minha infância. Minha infância foi a melhor, acho, da época aí. Foi a nossa.
1: Tá convidado para o próximo quarta-feira, viu?
5: Osley.
1: Osley, já está convidado para a próxima quarta-feira. Você vem contar suas peripécias. Agora vamos ver a pergunta que eu vou fazer ainda para o Aguinaldo Parrode. Usou metiolate?
0: Ixi, isso era de praxe, né?
1: Com aquela redinha.
0: Como?
1: Chorava.
0: Nada?
1: Não?
0: Não foi de chorar, não. Você não tinha erro, não.
1: Muito bom. Agora vamos para a pergunta para o nosso querido Emílio. Emílio, já brincou na enxurrada?
3: Já.
1: Já escorregou na lama?
3: Também. E a lama já caiu em cima de mim. Eu era criança muito ativa. Eu sempre gostei também de atletismo. E gostava de salto em distância. Gostava de salto em distância. Era o que eu gostava. Salto triplo e tudo. E aí, eu calculei mal. Eu não sabia que daria conta de ir além. Aí o pessoal, não, até aqui dá certo, porque daqui pra cá é lama. Não pode ultrapassar. E ultrapassei. Foi triste. Foi uma escorrega, escorreguei bonito.
1: Isso.
3: Foi assim, muito interessante. A lama faz parte. Agora eu queria fazer uma pergunta para o doutor Aguinaldo. Se experimentou bezetacil na infância. Então sofreu.
0: Tá bem. Aí essa não ia, mas vou ficar uma semana. Eu esqueci de falar uma coisa de infância de lama que você falou. Quando eu morava no centro da cidade do 22, era próximo ao Botafogo ali. E ali vinha aquelas enchentes que vêm até hoje, depois ficava um lamaçal. E a gente ia lá para atolar na lama, ficava até ali atolado. Era eu com os filhos do Vilmar Guimarães, que morava em frente, o Luiz e o Guima, aquela turma toda ali. Então, ia para lá, era tudo no lamaçal, eu já fiquei atolado até no peito na lama lá.
1: Agora nós vamos fazer essa pergunta para essa menina, né, que morou na fazenda também. Já brincou na lama, moça?
2: Demais.
1: Olha.
2: Demais, brincar na lama. Só que a diferença é que quando nós morávamos na fazenda, tinha a cachoeira, tinha o curral, né? Então tinha um cipó que a gente pulava da árvore para dentro da cachoeira, né? E perto do Rio Dourado também, aí a gente pulava da ponte, minha mãe não sabe disso até hoje, que eu pulei da ponte. Mas quando nós mudamos aqui para Goiânia, nós mudamos ali para a rua Pouso Alto, Campinas.
0: Campinas.
2: Então, pensa, uma menina que veio de um ar puro. E quando nós mudamos para Goiânia, eu não gostei do cheiro de Goiânia. Campinas tinha um cheiro, para mim tinha um cheiro ruim.
0: Mas ela...
2: Não gostei.
0: Tinha muita urina na rua ali. Na
2: época. Não gostei do cheiro da rua, não gostei do cheiro da cidade, não gostei. E eu falava para minha mãe que queria ir embora, né? Queria voltar. E então ela não deixava a gente brincar muito assim nessa enxurrada, nessa lama de rua. O que a gente fazia era fazer cobrinha com meia no anoitecer para colocar do outro lado da rua com a linha para quando alguém passasse a gente puxasse essa cobrinha. Então se eu brinquei na lama foi na fazenda, porque aqui em Goiânia, nos dois anos que nós moramos em Campinas, não. Mas aí depois nós viemos mais um pouco mais para a região sul de Goiânia, aí eu já me agradei um pouco mais de Goiânia.
1: E já ralou a perna?
2: A perna?
1: Teve que usar. Você já usou metiolate?
2: Eu usei metiolate, mas eu gostava de colocar metiolate nos outros. Eu gostava.
1: Que bondoso.
2: E esse galo aqui, ó, foi em janela, né? De cair de janela. Um galo enorme. Minha mãe disse que demorou muito, né? Demorou muito pra sarar. Mas eu tive uma infância assim, muito ativa de ralar joelho, de arrancar tampo do dedão do pé.
1: Você conheceu um remédio chamado emulsão de Scott?
2: Meu pai dava pra gente emulsão de Scott e biotônico.
1: Biotônico Fontoura. Biotônico Fontoura o pessoal gostava, porque tinha um pouquinho de álcool, já ia.
2: Pois é, gente. Era, mas e tutano também, né? A gente tomava muito tutano.
1: O óleo de figo de bacalhau, como é que seu pai fazia você engolir aquilo?
2: Fazia a fila.
1: Tapava o nariz?
2: Fazia a fila e lá vinha ele com a colher. E aquilo era muito ruim, né? Aquilo era muito ruim, gente. A gente tomava, tapava o nariz, tomava e saía correndo. E quando aparecia alguém da Sucana, alguém de amarelo? Meninada escondia toda debaixo da cama porque ia tirar sangue, né? O senhor passou por isso? Ia tirar sangue, né? Era para ver malária. Acho que era para ver malária aquilo, não era? Malária ou chagas? Vocês não receberam, não, esse pessoal de amarelo em casa?
1: Não. Ainda não.
3: Doutor Cid, mas quando ela veio para cá, morando em Campinas, ela escrevia para as amigas lá de Cromínia. E aí, o que ela escrevia? O que ela escrevia?
2: Ah, mas isso foi uma peripécia. Nossa, isso é segredo. 7 anos. Escrevi, mudamos para Goiânia, então eu escrevi um bilhete, uma carta, né, para uma amiga minha que tinha ficado, né, para trás. E pedi, dobrei, colei e pedi pro meu pai entregar para essa amiga. E estava escrito assim, que eu havia chegado em Goiânia e havia sido entrevistada pelo padre Jesus Flores na rádio Difusora. Por quê? Porque lá na fazenda era a única rádio que pegava. Isso não é verdade, né?
1: Não,
2: aí meu pai, antes de entregar, olha a imaginação, né, Fred? Antes de entregar, leu, falou, mas será que eu entrego? Será que eu não entrego? Achou melhor não entregar. Aí depois, quando ele voltou, ele falou, você escreveu, você viu o que você escreveu para sua amiga nessa carta? Isso não é verdade, né? Meu pai, assim, muito rígido, não é verdade. Aí eu falei, ué, não é verdade agora, mas pode ser um dia no futuro. Aos 21 anos, onde que eu fiz a entrevista? Padre Jesus Flores, na Rádio Difusora. E contei isso pra ele o dia que ele foi. Ele falou, tá vendo? Tá vendo?
1: O sonho se realiza.
2: É, foi só uma questão de tempo. Olha só.
1: É, só falando que o Padre Jesus Flores, ele é parente nosso, ele é lá da minha cidade, Luziânia, Goiás, e é uma pessoa que marcou a época aqui, não só como radialista, mas também como político, como ele teve uma influência muito grande aqui em Goiânia, né?
2: Foi.
1: Na Difusora. É, nós já consumimos mais da metade do programa e continua com assistência muito grande aqui a presença de ouvintes e nós não saímos ainda da primeira infância, mas eu vou perguntar agora pro Aguinaldo. Aguinaldo, você já jogou finca?
0: Não é muito. Finca, bolinha de gude, bete, essas coisas eram brincadeira nossa.
1: Carrinho de rolimão?
0: Brincadeira nossa de área lá, né? Com a meninada aí.
1: É.
0: Eu me lembro de um caso, que a gente tinha mania de pegar, tinha muito pombo voando, pegar pombo, né? E tinha os vizinhos lá da minha residência, já disse aqui no Centro-Oeste. Aí passava um pombo voando, pô, aquele lá é meu, viu? Você não vai pegar, não. Falei, tá bom. Então, isso foi bolinha de gude, finca, é brincadeira normal da criançada aqui.
1: E, Emílio, você já jogou finca?
3: Também. Eu tive a oportunidade de, desde cedo, gude também, nossa, bolinha de gude era, tinha cada adversário, né? Eu gostava muito de jogar futebol no gol, gostava de ficar no gol porque era o único lugar que me cabia, porque também o uniforme era meu, o campo era meu, tudo meu. Então chama ele pra ficar no gol, pra levar bolada, né? Porque não servia pra mais nada, né? Mas é interessante, eu acho que a infância que tem um aspecto lúdico muito forte é uma base de segurança para o adulto, né? Quando nós temos uma infância voltada, claro que eu trabalhei muito também na infância, eu passei a descansar com 16 anos, né? Então, quando a gente trabalha e tem a oportunidade de se divertir, a gente constrói, não queima etapas, né? Então, a gente aprender a aproveitar bem a oportunidade de se divertir, de conviver com os colegas, né? Isso é muito interessante. Eu gostava muito de brincar. Gostava tanto de brincar que uma vez minha mãe tinha farmácia, tinha um quintal e tinha a casa onde a gente morava. Minha mãe conta que eu um dia estava brincando com a cobra coral no quintal. E ria, minha mãe desmaiou. Aí meu pai olhou, aí meu pai foi com calma, né? E eu rindo ali, brincando com a cobra, achando linda a cobra. Eu não me lembro disso, eu não me lembro, né? Então eu gostava tanto de brincar, até que com cobra eu brincava. Eu gostava muito de animal na época. Meu pai comprou 8 coelhos, fez a casinha dos coelhos pro filhinho, né? Tudo que eu queria, meu pai era o primeiro filho, primeiro neto, primeiro bisneto. Então, uma criança muito paparicada, muito cortejada, sempre com boas oportunidades de se divertir. E gostava de jogar sinuca, escondido no bar. era o bar do São Inácio. E, não, porque, e meu pai não podia saber.
1: Onde?
3: Em Irará.
1: Irará.
3: Irará. Até que alguém falou, ó, seu filho tá ficando bom esse lugar. E gostava depois dos torneios do Roberto Carlos, Rui Chapéu, eu gostava da sinuca, né? Aí o meu pai, você anda jogando lá no bar do Inácio? Eu falei, só um pouquinho, meu pai. Só um pouquinho. Boas lembranças, viu? É. Jogar sinuca é uma coisa muito boa.
1: Eu quero aproveitar a oportunidade aqui para mandar um grande abraço para o delegado Gilberto Ferra, que é um assíduo ouvinte do nosso programa e nesse horário está assistindo as peripécias de vocês aí, viu? E agora nós vamos fazer uma pergunta para a nossa entrevistada, né? Que é a Marisley Brasileiro. Bom, nós não vamos perguntar para ela se ela andou de carrinho de rolimã. Mas, pelo jeito, essa menina foi um furor lá na infância. Já andou de carrinho de rolimã?
2: Já andei de carrinho de rolimã, descendo rua com tudo.
1: Isso. Já matou passarinho?
2: Com estilingue.
1: Com estilingue.
2: E filobé, quem conhece?
1: Filobé.
2: Meu pai,
1: não conta sei, o que é
2: meu pai ensinou a gente. A filobé é uma espingarda, ela é um pouco mais leve, fina, mas ela tem um bom coice.
1: Então ela meu pai
2: recarregava.
0: E a de chumbim também, você usou? É. A de chumbim?
2: Não, só a filobé.
0: Só a filobé. Não, só tinha, a filobé. Tinha que pegar chumbim também, que era bom. Aquilo,
1: Você já aconteceu de você acertar um passarinho e ele não morrer direito? E aí você correr para
0: salvar.
1: Pôr água na cabeça dele para ele reviver.
2: Olha, na verdade eu.
1: Você era boa de pontaria.
2: É, na verdade eu era boa de pontaria, mas eu morria de dó. Porque, principalmente quando era passarinho bonitinho, assim, né? Mas aí meu pai ensinava a gente a pegar uma mira melhor, né? Lá na fazenda tinha um tronco, assim, onde ele desenhava lá para a gente acertar. Né? Mas eu ficava com muita dó, então foi uma prática que eu não me senti muito confortável, né, de fazer.
1: Professor Estilingue, qual é a árvore que servia a forquilha dele?
2: Vou
1: testar ela mesmo, né?
2: Eu não sei o nome da árvore, mas tinha uma que era mais flexível, que a gente chamava de arvinha, que ficava lá na porta, que é aquela de folha bem pequenininha, que agora não estou lembrando o nome dela, que tem uma sementinha verde pequenininha. Esqueci o nome dela agora. Mas a gente fazia. Nós fazíamos o nosso próprio estilingue. A gente não tinha muito acesso àquela... Tipo aquele de soro, né? De garrote. De garrote. A gente fazia de câmera de pneu.
1: Câmera
2: de ar de pneu. De bicicleta. E aí a gente cortava direitinho, fazia o estilingue. Então, assim, se o senhor vasculhar muito, o senhor vai perceber que a minha infância foi mais de... brincadeiras de meninos, né? A gente brincava de bete, éramos quatro, né? Então brincávamos de bete, de queimada. E quando nós mudamos aqui pro setor Pedro Ludovico, um pouquinho mais em cima ali perto do terminal, e aí era uma casa com um quintal grande, né? A rua era calma, e aí eu tinha a bola de vôlei. Então os meninos juntavam para jogar vôlei. Aí daqui a pouco tava lá eu de mulher brincando, jogando vôlei com os meninos. Daqui a pouco minha mãe gritava lá, Marisley, vem para dentro, né? Só eu brincando com os meninos. Mas era muito bom, era muito tranquilo naquela época, não era? Sim. A gente perdeu um pouco essa liberdade, né? De brincar na porta da rua, de casa. Mas finca não, eu não acertava a finca.
1: Também pudesse. Já passou assim das medidas, se ela fosse bom de finco também. Bom, matou passarinho?
0: Passarinho eu gostava muito, era de pegar nas armadilhas passarinho para criar.
1: Ah, é?
0: Eu fazia as armadilhas, meu avô tinha uma chácara. Eu passava minha infância de férias, assim, a maior parte foi na cidade de Goiás. Então ele tinha uma chacrinha lá perto, eu ia lá para caçar, fazia as armadilhas lá, as gaiolas lá e tal. Pegava muito passarinho assim para criar. De matar até não. matava, eu fui muito caçada com ele, que agora era um grande caçador, a gente caçava perdiz. Então saía naquelas desbastadas pelo mundo aí do estado de Goiás aí. E pescaria e caçada, a gente passava às vezes uns 15 dias, o menino ainda com ele. E nas pescarias ele não tinha muita paciência com a coisa, não. Na época ele pescava era com dinamite. O cara entrava na boca, soltava que... dinamite e ficava no raso pegando os peixes para comer.
1: Ainda bem que já prescreveu.
2: Essa aí eu nunca vi.
1: Usa muito, né? Usava. E aí, matou passarinho?
3: Não matei passarinho. Não participei de caçada, não. Mas eu tinha uns primos que, quando eu ficava na fazenda do meu tio, tinha um tio, ele era juiz de direito. E aí o pessoal levantava de madrugada e eu ficava dando, vocês podem ir que eu vou ficar dormindo, né? Então eu não tive essa oportunidade, né? Provavelmente eu nunca... O estilingue aqui, lá no interior da Bahia, chamava de badogue.
0: Badog.
3: E aí eu gostava de atirar, de acertar algum alvo, né? Gostava. Mas nunca de acertar assim, um ser vivo. Eu sempre.
0: Não... Outra coisa que você sempre brincava, então, pandoca, papagaio, pipa, né?
3: É isso pipa também.
1: Aqui, ó, tem o nosso Marion aqui, que falou o seguinte: eu tenho 67 anos. E essas histórias da bancada são muito parecidas com a minha infância aqui em Olímpia, São Paulo. Tá lá em Olímpia, prestando atenção em nós. E ele tá dando um conselho para você, tá? A melhor forquilha para estilingue é a de jabuticabeira.
0: De jabuticabeira? Era porque ela dá muita carne.
1: A de goiaba assim, também é muito boa.
2: É de goiaba.
1: Né?
0: Goiabeira Maria também.
2: E essa peixe é frágil. Boa.
1: Uma pergunta, agora nós estamos também com a assistência do meu amigo Gladstone Magalhães. E as Anas também.
2: As Anas.
1: Você fez seu estudo de aprendeu a ler com a sua mãe.
0: Sim.
1: E você foi ao grupo escolar, algum estabelecimento de ensino?
0: Eu estudei no Internato São José, depois no professor Moacir e no Ginásio Vera Cruz, no Ateneu Dom Bosco.
1: Ficou aqui na Goiás. Sua lembrança?
0: Depois eu fui pro Rio para fazer o segundo grau, fui para a Fundação Getúlio Vargas.
1: Ficou na sua lembrança alguma professora da época?
0: Sim, tinha, sempre me lembro delas. De vez em quando minha mãe convidava minhas professoras lá. A gente era muito tímido naquela época, um professor respeitava muito, né? Aí eu me lembro de uma história quando foi almoçar lá em casa. Ela me falou que foi almoçar também na casa de um aluno dela também, que era muito tímido, e o cara ficava mais sem braço, e ele foi puxar o bife, e em vez de cortar o bife, puxou na boca, assim, o bicho voou em cima dela. Eu lembro desse caso, ela me contando lá. Mas, boas recordações das minhas professoras.
1: Teve alguma professora que você chegou a curtir uma paixãozinha infantil por ela?
0: Não, nesse sentido, não.
1: Não, né? Mas que guarda na sua lembrança, tem muitos, né?
0: Muito.
1: Ótimo. Ó, a gente já está quase passando uma hora, vocês não saíram da infância. Mas tá ótimo. É isso aí mesmo. Depois a gente faz outro. O Emílio, primário, ficou na sua lembrança alguma professora?
3: Ficou na lembrança. Professora Sônia.
1: Sônia.
3: Que era uma espécie de mãe. Inclusive, quando ela saiu de Irará, o esposo dela era gerente do Banco do Brasil, o senhor Góes. Quando ela saiu, ela disse para minha mãe: Dona Genucci, não diga a ele que eu viajei. Porque quando eu soube, eu fiquei, chorei. Eu tinha ela como uma segunda mãe. Mas os grandes professores, professora Terezinha Baixos da Silva, era uma professora que ninguém conseguia tirar 10, professora de língua portuguesa. Se não colocasse o ponto no I, não tirava o 10. Ela descontava se tivesse ponto no I. Mas excelente professora. Eu tive grandes educadoras. Eu fui alfabetizado por uma senhora chamada Dona Filhinha, né? E eu, de vez em quando, chamava ela de Dona Senhora. Foi com ela que eu fui alfabetizado. O ensino era muito novo, 4, 5 anos. E depois eu fiquei sabendo que ela era mãe do homem que fundou o Centro Espírita lá em Irará, meu tio Rafael, chamava de tio. Então tive grandes professoras. Essa base do ensino fundamental naquele tempo, ensino primário, foi muito bom. Professora Lindinalva, professora Sônia, foi muito uma boa lembrança. Foi bom. Há muito tempo que eu não lembrava.
1: Gostou da pergunta? Gostou da pergunta, né?
3: Gostei da pergunta.
1: Então agora tem uma mensagem aqui. Boa tarde. Mensagem para o Dr. Cid. E bancada. Para nós todos, né? Sou nascido em Goiânia, tenho 73 anos, advogado aposentado, mas em atividade profissional. Se estivesse aí, colocaria na mesa a seguinte pergunta: vocês sabem o que é um banho só, a cara e os pés? Um abraço para vocês. Meu nome é Elide Oliveira Santos.
0: Eu não entendi isso.
2: O banho só? Lavar sua cara e os pés?
1: Eu conheço o banho feijoada.
0: Não sabia disso.
1: O banho feijoada eu não vou poder falar todo, mas é orelha, pé, a linguiça e tem mais uma. Bom, esse é o banho feijoada que eu acho que é o que o Eli queria perguntar aí pô, a gente aqui em apuro.
2: Agora que eu peguei os ingredientes da feijoada, o pé. Ah, entendi.
1: Bom, não é isso? Você queria pôr a gente em apuro, né, Eli? Conseguiu. Mas todo mundo ficou sabendo do banho feijoada. Bom, obrigado. Bom, está terminando o programa, já passou quase uma hora. Quase uma hora. Eu já perguntei se tem alguma professora sua infância que você tem lembrança dela.
2: Muitos, mas vou resumir em três. Uma professora da quinta série, professora Lélia. Um professor do ensino médio, professor Ademir Amu. E uma professora de faculdade, a professora Milka Severino. Professora Lélia, que eu, muito tímida, sabe aquela redação que a gente escreve depois que volta das férias? Todos nós fizemos isso um dia, né? Só que eu escrevi 3 páginas. E aí, quando ela viu, ela pediu para que eu lesse essa redação em voz alta para a turma. E eu, tremendo, né? Muito, muito envergonhada, li a história direitinho, com uma voz boa e pontuação. E aí a turma aplaudiu de pé. Foi aí que eu me tornei realmente escritora. Falei, olha, funciona esse negócio, hein? Escrever e ler, parece que é bom, né?
1: É.
2: Aí eu comecei a escrever mais e hoje 40 livros, né?
1: Agora eu vou abrir.
2: O segundo, Ademir Amu, no ensino médio, que me estimulou para a área da saúde. Ah. E a doutora Milka Severino, que me estimulou a continuar me aperfeiçoando, aí fui fazer doutorado, etc. Os três.
1: Bom. Depois eu vou abrir aqui a pergunta para os meus assessores aqui, né? O meu guru e o outro, né? Isso, mas antes disso eu quero dizer que hoje é um dia muito triste para nós. Faleceu uma grande amiga nossa, uma médica, doutora Maria de Lourdes Puti Costa, e daqui um pouco ela vai ser enterrada, ela está sendo velada no Jardim das Palmeiras, e eu mando aqui os pêsames para a família. E realmente um momento muito triste o dia de hoje para nós, mas de qualquer forma o programa tem que continuar, né? E a gente vai fazer isso. Então vamos primeiro fazer uma pergunta aqui para a bancada.
6: Pergunta, vou fazer um comentário, doutor Cid, se o senhor me permite. O professor, o escritor, que ele estava falando aí, enquanto ele falava de Irará, eu ia lembrando da minha infância. Eu morei lá na região, morei em Riachão do Jacuípe. E aí, e o seu pai é alagoano, eu também sou nascido em Maceió, então o programa é muito bom. Como os ouvintes falam, né, a gente faz essas lembranças. E uma outra pergunta que tem ouvintes fazendo aqui é para o doutor Aguinaldo, se ele tem grau parentesco com o ex-governador, se é dessa família Caiado, pergunta dos ouvintes, doutor Aguinaldo.
0: Sim, a família Caiado é uma só, todos os Caiados são parentes. O avô do último governador Caiado, que é o Ronaldo Caiado, é o irmão mais velho do meu avô, que ele era o caçula. Meu avô também foi o governador mais novo que já teve no estado de Goiás, com 32 anos ele foi governador. Depois disso, nós tivemos alguns outros parentes mais afastados, e tivemos o Leonino Caiado também, que para mim foi o governador que mudou a história de Goiás, com a criação do Goiás Rural. Ele fez grandes obras, como Serra Dourada, o autódromo, mas isso para mim não é tão importante tão grande a mudança que teve no Goiás, que foi o Goiás Rural que mudou o estado. Eu morava no Rio de Janeiro nessa época, inclusive eu ia para a faculdade com um grupo de amigos, sempre dividia os carros lá cada semana em um, passava na casa do... Não é só a casa aí, casa do índio, né? Goiás era casa de índio. E ele mudou o desenvolvimento do estado de Goiás, foi a partir dele. Leonino Caiado, que é filho de um outro tio-avô meu.
6: Aquele Brasil Caiado, que é médico
0: Brasil
6: do presidente
0: Caiado,
6: da família?
0: Brasil, tem o Brasílio Caiado, que foi deputado. E tem o Brasil Caiado, que é meu avô, que é o mais velho, que foi em 1923 ou 26, uma coisa assim. Ele foi governador do estado com 32 anos de idade.
1: E agora o César Nanini.
7: Doutor Cid, é sempre bom estar aqui na bancada, né, com você, com os convidados ilustres nessa tarde e com os nossos ouvintes. A pergunta que eu deixo para a bancada, já estamos falando de histórias desde a infância, adolescência, chegando até os dias de hoje, eu quero deixar para a bancada responder se você já apanhou injustamente por alguma coisa que você não cometeu?
1: Conversa aqui.
0: Para mim? Injustamente não, mas minha mãe, ela até me pedia desculpa demais, que ela era muito brava. Ela deitava você no chão, pisava em cima de você, ela era dureza. Agora do meu pai não, era sempre meu amigo, que acontecia as coisas, eu contava pra ele falar com a minha mãe, né? Mas um dia, eu novinho ainda, eu saí com os amigos e naquela época a gente tinha 8, 9 horas, já estava em casa, né? Eu cheguei 1 hora da manhã. Estava só conversando, entramos ali dentro do liceu, inclusive estava por lá, estava fechado, era noite, eu morava lá perto. Aí levei uma surra do meu pai, foi a única que eu apanhei dele, depois botaram a banheira assim, que o pessoal mandou entrar dentro.
2: Meu Deus.
0: Mas não foi injusto, é que eles ficaram com medo, mas realmente eu estava de boa fazendo as coisas. Eles com os 14 anos, 13 para 14 anos.
1: E aí? Responde?
3: Que eu me lembre não, mas eu apanhei por causa da mentira. Porque às vezes minhas irmãs aprontavam, eu dizia que era eu, para elas não. E aí meu pai dizia, agora você vai apanhar, porque você mentiu, cobertando as irmãs, né? Mas lá em casa era o seguinte, a gente tinha que escolher, castigo ou palmatória. Existia palmatória, né? E o castigo era triste, era não assistir Sessão da Tarde na TV às 4. Então, meu pai, pode, eu ia lá, pode bater, eu não quero perder a Sessão da Tarde de jeito nenhum. O castigo era pior, e para mim era não ver televisão. Então eu preferia a palmatória pela mentira, ao dizer que eu que tinha quebrado alguma coisa quando foram minhas irmãs, né? Mas meu pai nunca foi de bater, nem minha mãe também não, mas eu apanhei mais por causa da mentira, para cobertar o erro do outro.
1: Essa menina agora vai ter que responder também.
2: É, que eu me lembre assim, eu não apanhei assim, não me lembro de levar assim varada, chinelada, mas teve uma, agora perguntando assim, nós ganhamos uma bicicleta e assim, o que eu sempre fui chamada a atenção é por viajar demais na maionese, Então, no dia que eu ganhei essa bicicleta, eu peguei a bicicleta e fiquei dando voltas no quarteirão. Gostei demais da bicicleta. Mas eu tinha o quê? Uns 13, 14 anos. Dando voltas e pensando e viajando e dando voltas. Só que eu demorei demais. E minha mãe não me via chegar. E aí, a hora que eu entrei portão adentro assim, ela só veio com a chinela assim, onde você tava? E foi, e aquilo pra eu que não apanhava, né? Aquilo pra mim, uma chinelada assim nas costas, foi muita coisa. Eu tava andando de bicicleta, né? Acho que foi a vez que eu achei assim que... Mas eu acho que eu já corria antes, ou eu já ficava esperta, né? Minha irmã mais velha que apanhava mais.
1: Uma quer fazer alguma pergunta? Não vamos perguntar, mas está chegando o fim, já devia até ter terminado o programa. Eu vou saltar uma parte grande e nós vamos assim perguntar uma coisa que não pode deixar de ser perguntada. Talvez vocês voltem para completar a juventude, o período mais recente também da vida de vocês, mas agora não. Agora, Aguinaldo, nós sempre temos em nós uma imagem, uma lembrança, alguma coisa do nosso pai que fica em nós. Às vezes é um gesto, uma palavra, um jeito de comportar e tudo mais. O que de seu pai ficou em você?
0: O meu pai me deixou o seguinte: a grande hombridade que ele tinha, lealdade e ser um cara super correto. Então, isso ele me deixou. Aliás, isso é da família Parrode, tipo disso. Não é nada escrito, a palavra é cumprida.
1: Bom. Emílio, o que do seu pai ficou em você?
3: Organização. Foi a pessoa mais organizada que eu já conheci. Não me acho organizado.
2: É muito organizado.
3: Eu engano bem, né? Mas eu não me sinto organizado. Mas ele foi a pessoa mais organizada que eu conheci. Ali foi uma pessoa muito honesta, muito séria. Mas a organização era impressionante. Simples e muito organizado. Não era uma pessoa doente pela organização. Mas a organização dele vinha da simplicidade, do foco, da concentração, uma coisa de cada vez. Começa e termina o que começou. Pensar bem antes de prometer, pensar bem antes de agir. Então, ele foi a pessoa mais organizada que eu já conheci. E eu luto bravamente para ter essa organização, para manter esse legado. Muito organizado.
1: Eu sei que as mulheres são muito focadas nos pais. Inclusive o Freud explica muito bem isso. E eu quero perguntar para a nossa querida Marislei, brasileiro, que teve uma infância também muito rica e... Mas o que de seu pai ficou em você, Marisley?
2: Meu pai, ele era muito do diálogo. Meu pai era um homem bonito, elegante. Nunca vi meu pai cometer qualquer ato de grosseria ou de violência. E eu sempre tentei me inspirar nele. Quando ele tinha um problema para resolver, ele sentava, esquecia, o mundo estava desabando, sentava, olhava nos olhos e falava: então, como é que nós vamos resolver isso? Isso é algo que eu e minhas irmãs pegamos muito dele. Essa tranquilidade diante dos conflitos. De ouvir a outra parte e de ser calmo. E no final tudo se resolvia. Era um lorde.
3: Doutor Cid, eu queria acrescentar uma coisa. A Marisley tem uma capacidade impressionante de solucionar problema. É impressionante a capacidade de acalmar o problemático, o problema. Como ela consegue articular de uma maneira brilhante, conciliar, realmente é algo que eu admiro muito nela. Essa capacidade.
1: O Marion está ligado conosco mesmo, viu? E agora ele está reportando aqui a uma pergunta anterior, está perguntando para alguém de vocês aí da bancada, já apanhou de espada de São Jorge, que é uma planta?
0: Não.
3: Também não.
1: Não, não. Ó.
2: Essa aí bate bem, seu meu tempo.
1: Maria, eles escaparam dessa, viu? Ó, gente, infelizmente, nós temos que terminar o programa, porque o dono da rádio mandou.
2: Ah.
1: 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Então nós estamos salvando vidas e estamos com o laboratório aberto 24 horas por dia ali na matriz, perto do Castro Hotel. E dizer também que um exame que está sendo muito feito lá na madrugada, sabe qual que é? O teste de gravidez. Acho que as moças deitam, ficam preocupadas um pouquinho.
2: Corre lá.
1: Aí corre lá para saber.
2: Olha que beleza.
1: Não sei se recebe o resultado com alegria ou dependendo do resultado, mas é isso. Eu só estou contando um episódio. Falar também que o laboratório Núcleo, o slogan dele é a nossa família atendendo a família goiana. Muito obrigado, tá dando recado. Agora depois vem a musiquezinha, né? Gente, ó, não deu jeito, são 3 horas e 11 minutos, né? passamos o tempo que a gente começou e um sistema muito grande. A gente hoje não teve do exterior, né?
6: Teve?
1: Oceânia. Ah, é. Teve até do exterior, viu?
2: Internacional.
1: Boa tarde, doutor Cid, da bancada. Mais uma vez, um ótimo programa. Abraço. Luzinei Wagner, Atlanta, os Estados Unidos.
2: Oh, beleza.
1: Eu falei pra você que você ia ser vista.
2: Tá vendo?
1: Então, mais uma vez, vamos encerrar esse programa, prometendo voltar na próxima quarta-feira. E eu tenho a impressão que nós precisamos trazer esses mesmos convidados aqui para fazer. E hoje com uma inovação, né? Uma mulher que teve uma infância quase igual a de todo mundo aqui.
2: Foi uma honra.
1: Obrigado a todos. Boa tarde.
0: Obrigado, boa tarde.
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1: 3:19.
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1: Boa tarde para você, ouvinte da 98,7 FM. Vamos agora com mais um Bandeirantes Acontece aqui na sua rádio Bandeirantes de Goiânia. Hoje é quarta-feira, dia 13 de maio, e eu, Maria Tereza Lemes, vou com vocês até às 5 horas da tarde neste programa que já está sendo o maior sucesso. É muito bate-papo, informação e, claro, contamos com a sua participação. Então vamos aos destaques do programa de hoje. Aconteceu hoje o encerramento da terceira edição do Claque Cultural, o circuito que reúne milhares de pessoas em 820 apresentações artísticas. A gente traz os detalhes para vocês. E também os motoristas que forem à pecuária de Goiânia, que começa amanhã, devem redobrar a atenção. Vai ter alteração ali no trânsito, viu? E hoje o nosso bate-papo vai ser sobre a Stock Car Pro Series, que desembarca em Goiânia neste final de semana para a realização da quarta etapa da temporada de 2026. A gente vai falar um pouquinho da importância do automobilismo goiano no cenário nacional e vamos conversar com o presidente da Federação Goiana de Automobilismo, Sérgio Crispim. E na enquete do dia, o clima lá na Assembleia Legislativa de Goiás tem pegado fogo. Ontem, os deputados Amauri Ribeiro e Major Araújo, antes os dois, né, do PL, voltaram a discutir pesado lá no plenário, né, com ameaças e bate-bocas. A gente traz um vídeo aqui para vocês entenderem como tudo começou. Vamos ver agora.
2: Que eu me vendi ao longo da minha carreira política. Busque, fale, prove, seja macho, homem, fale e prove. Aonde que eu me vendi? Continuo defendendo os mesmos princípios que sempre defendi durante a minha vida, deputado. Mas não fale da boca para fora, não. Fale e prove. Seja macho, assim como eu sou, porque tudo que eu falo aqui eu provo. Meu tempo acabou, mas nós...
3: Quem tem rabo aparece, rapaz. E ficou, tá conspirando contra porque tá sendo bem pago para isso. Atacar o Wilder Moraes aqui é ajudar o Vilela, rapaz. Que vergonha. Isso que é canalice. Tá certo? Ah, para completar, o senhor... É, o senhor deputado, o senhor daqui em Goiás, o senhor está sendo a Joyce Halsman do PL. Está sendo a Joyce. Cala a boca, porque quando o senhor falou, eu fiquei calado, moleque. Cala a boca, desgraça! Eu não sou aquelas mulheres que você ataca aqui e fica quieta, não. Vem cá você, palhaço!
4: Está encerrada a apresentação, convocando outra ordinária. Está encerrada a apresentação.
1: Bom, esse foi um dos primeiros bate-boca entre os dois, né? Uma situação bem complicada lá na Assembleia Legislativa. Os dois são deputados pelo PL e começaram essa discussão por conta da defesa do senador Wilder Moraes, que não votou pela aprovação ou não do Jorge Messias para ser ministro lá. Bom, a briga entre esses dois deputados tem ganhado grande repercussão. Já são quase uma semana que eles vêm batendo boca. A Assembleia, inclusive, está estudando uma medida para punir os dois. E o que se dizem nos bastidores é que essa briga entre os dois vai muito além do que uma troca de xingamentos no plenário. Não é só uma discordância ali por essa situação de Wilder Moraes, não. Tem muito mais coisa por detrás desta briga entre os dois. E a gente quer saber, na sua opinião, o que vocês acham que tem por trás desta briga? Será que é por conta de poder político, já que os dois são do PL, disputam aí alguns nichos importantes para se reelegerem como deputado, né? Por exemplo, a segurança pública, os militares. Um se diz PL raiz, o outro direita raiz, o outro nem tanto, ainda existe essa discussão dentro do próprio PL. E tem também essa situação, né? O distanciamento das duas grandes lideranças do PL, que é o Wilder Moraes e Gustavo Gayer, que ainda não rolou aquela aproximação, aquela química para as eleições deste ano. Tudo isso mostra esse racha do PL. Mas a gente quer saber, na sua opinião, o que tem por detrás dessa discussão, que não é somente por conta do Wilder Moraes. Mande a sua mensagem em áudio aqui pra gente, pro 998476110. Você também pode usar os microfones aqui da Rádio Bandeirantes para encaminhar uma dúvida, sugerir alguma pauta, fazer uma denúncia. Os nossos microfones estão abertos aqui para você. 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O Bandeirantes Acontece tem a produção de Diana Pimenta, reportagens de Gabriel Alves, Maria Tereza Lemes, Marcos Linhares, Vitória Faria, Luan Alves e também Tiago Humberto. Os trabalhos técnicos são de Antônio Macedo e Vitória Farias. A direção geral é de Dr. Cid de Oliveira Reis e a apresentação é comigo, Maria Tereza Lemes. Vamos começar então o Bandeirantes Acontece de hoje, dia 13 de maio.
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1: 3:26, aconteceu hoje o encerramento da terceira edição do Claque Cultural, o circuito que reúne milhares de pessoas em 820 apresentações de artistas goianos aqui no estado e também na Bahia. Acompanhe todos os detalhes na reportagem de Gabriel Alves.
5: A terceira edição da maior maratona cultural do país chegou ao fim. O Claque Cultural, que teve início em outubro de 2025 e seguiu até março deste ano, reuniu 100 mil pessoas em 820 apresentações nos estados de Goiás e também na Bahia. Com o objetivo de valorizar a cultura goiana, o circuito reuniu 2.500 artistas em espetáculos de música, teatro, circo, literatura, exposições de artes plásticas e sessões de cinema. Na cerimônia de encerramento do circuito, o governador Daniel Vilela destacou a importância da valorização dos artistas goianos.
6: E não só o Claque, mas uma série de outras iniciativas culturais que a gente possa levar isso para o interior do estado, para que a gente possa dar oportunidade a tantos talentos goianos que precisam desse empurrão, que precisam desse impulsionamento aí por parte do poder público, para que eles possam se tornar grandes artistas, que tenham aí a condição da sua autossubsistência através da sua genialidade, através da sua vocação artística. Então é algo que a gente fica muito feliz, o estado vem resgatando a cultura do nosso estado. O governador Ronaldo Caiado não só resgatou, mas investiu como nunca em tantas iniciativas. O ano de 2025 foi o ano com o maior orçamento da história na cultura em Goiás, quase 200 milhões de reais executados. Estamos recebendo aí exposições nacionais, internacionais, que se somam também aí aos grandes investimentos na área esportiva, e tudo isso também com um aspecto econômico muito importante para os municípios do nosso estado.
5: O total destinado ao Claque Cultural foi de 22 milhões, sendo 15 do governo estadual e 7 do SESC. O valor de 5 milhões de reais não foi utilizado e foi devolvido ao governo.
6: Eu já tomei uma pressão aqui da nossa secretária da Cultura, do César, da retomada, mas a gente precisa premiar a eficiência e a competência, já que eles foram todos também muito bem administrados pelo Leopoldo e pelo nosso querido presidente Marcelo Baiocchi. Eles merecem ter esse recurso aí destinado para outros investimentos na área cultural do estado.
5: O Claque Cultural é um evento consolidado em Goiás e no Centro-Oeste como a grande vitrine de produção artística do estado. Gabriel Alves, para Bandeirantes Goiânia.
1: Obrigada, Gabriel, por sua participação. Agora são 3h29. A nova pesquisa Genial Quest mostra um cenário de disputa acirrada em um eventual segundo turno das eleições presidenciais. O levantamento que foi divulgado hoje aponta um empate técnico entre o presidente Lula, que aparece com 42% das intenções de voto, e o senador Flávio Bolsonaro, que aparece com 41%. Os números consideram a margem de erro de 2 pontos percentuais para mais ou para menos. Os indecisos somam 3%, enquanto 14% dos entrevistados disseram que pretendem votar em branco, anular o voto ou não comparecer às urnas. A pesquisa também simulou outros cenários de segundo turno. Contra o ex-governador mineiro Romeu Zema, Lula aparece com 44 e Zema com 37. Já na disputa com Ronaldo Caiado, o presidente Lula aparece com 44, enquanto o adversário tem 35. No confronto com Renan Santos, Lula chega a 45% das intenções de voto. O levantamento ouviu mais de 2 mil pessoas, né, 2 mil eleitores, entre os dias 8 e 11 de maio, em entrevistas presenciais. Segundo o Instituto Quest, a pesquisa tem nível de confiança de 95% e foi registrada no Tribunal Superior Eleitoral. 3h30, a OCB Goiás completa 70 anos promovendo união, prosperidade e futuro para Goiás. 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
1: 3h31, a gente ouve agora a participação dos ouvintes aqui da Rádio Bandeirantes respondendo a enquete do dia sobre a briga entre os dois deputados estaduais, o major, os dois deputados estaduais do PL, Amaury Ribeiro e Major Araújo. Vamos ouvir.
9: Boa tarde, Maria Tereza Lemos. Boa tarde a todos os ouvintes da Rádio Bandeirante. Aqui quem fala é Fábio de Bonfinópolis, trabalhando aqui, ouvindo o seu programa. Gostaria de parabenizar o seu programa. E, Tereza, sobre a enquete, eu fico assim envergonhado, né, de saber que dois deputados ficam nessa cachorrada, essa falta de respeito. Mas esse pessoal do direito, eles são assim, né? Eles, quando eles não tem ninguém para poder brigar de fora, eles brigam entre si. É uma gana tão grande pelo poder, um querendo derrubar o outro. Aí como é que o Brasil vai para frente desse jeito, se nem eles mesmos se respeitam, nem entre si, aliados? Ah, é difícil, viu? Essa é a minha opinião. E esses eles tinham que caçar o mandato dos dois, viu, largar de ser sem vergonha. Isso é uma sem vergonha, isso é uma brincadeira, uma molecagem. Essa é a minha opinião, Tereza. Um grande abraço a você e a todos os ouvintes. E uma ótima final de quarta-feira.
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4: 3:35, de volta com Bandeirantes Acontece. Olha, os motoristas que forem à pecuária de Goiânia deste ano devem redobrar a atenção. A Secretaria Municipal de Engenharia de Trânsito preparou um esquema especial para a região do Parque de Exposições no setor Vila Nova. Confira os detalhes na reportagem que eu preparei para vocês.
5: Entre as mudanças estão bloqueios noturnos, alterações no fluxo e proibição de estacionamento em várias vias. A expectativa é de até 60 mil visitantes por dia e cerca de 30 mil veículos circulando no entorno do evento. As intervenções começam sempre no fim da tarde, principalmente nos dias de shows. Um dos principais bloqueios será no cruzamento da 5ª Avenida com a Avenida Armando de Godoy. O motorista que estiver na Armando de Godoy poderá apenas virar à direita. Já o cruzamento da Avenida 1 com a Avenida Engenheiro Fauá de Hasse também será fechado diariamente a partir das 5 horas da tarde para evitar congestionamentos perto do portão 2 do parque. Além dos bloqueios, a Secretaria de Trânsito proibiu estacionamento em vias importantes ao redor do Parque de Exposições. A Rua 250, por exemplo, vai funcionar apenas para embarque e desembarque de táxis e carros de aplicativo, como explica Luiz Thiago, diretor de trânsito de Goiânia.
6: É que culturalmente é onde as pessoas acessam o parque. Temos a entrada principal da SGP, temos aqui uma bilheteria também muito extensa. E aqui, o que, que a gente vai fazer durante a noite? A gente vai impedir aquele trânsito de veículos, somente o embarque e desembarque, justamente para dar maior segurança para as pessoas que estão aqui, que aglomeram muitas pessoas que estão vindo, que vão sair do estacionamento, que deixam o seu carro estacionado e vêm a pé. Então a gente preferiu esse local, que é o mais próximo possível de uma entrada, de uma entrada principal. Para quem vem para a festa, a gente pede o quê? Se puder vir de aplicativo ou táxi, a gente prefere, uma vez que aqui não tem um espaço para receber 30, 40 mil veículos, né? A gente tem alguns locais de estacionamento, mas o parque não comporta esse tanto de carros, então a gente pede que as pessoas, se possível, venham de um transporte alternativo, de um táxi para o show.
5: Ainda segundo a secretaria, durante o dia, os bloqueios serão retirados para reduzir os impactos na rotina dos moradores da região. Já no período noturno, a recomendação é evitar circular de carro nas proximidades do parque de exposições, especialmente nos horários de shows. A fiscalização também será reforçada para coibir estacionamento irregular e garantir a segurança de pedestres, idosos e pessoas com deficiência.
6: Vamos ter cerca de 30 equipes aqui, vamos ter nosso aparato também de guincho, empilhadeira, que for preciso tirar algum veículo que está atrapalhando o trânsito de alguma forma. Lembrando, o foco da SETE é mobilidade, mas se a gente perceber que precisa aplicar a legislação, a gente vai ter que aplicar, uma vez que se o carro estacionar numa esquina, se ele estacionar em cima do passeio impedindo que as pessoas transitem e está causando alguma insegurança, a gente vai remover esse veículo. Então a gente pede para que as pessoas tenham consciência, venha para a festa é muito bonita, mas que todo mundo colabore para que tudo corra da melhor forma possível.
5: A pecuária de Goiânia acontece entre os dias 14 e 24 de maio. Maria Tereza Lemes para a Rádio Bandeirantes.
4: Atenção redobrada, então, para quem for para a pecuária de Goiânia. 3:39, mais de 5 mil novos filiados vão entrar no MDB em Goiás. Essa é a previsão. Na sexta-feira, dia 15 de maio, será feito um grande mutirão de filiações na sede do partido aqui em Goiânia. O evento será liderado pelo governador Daniel Vilela e vai marcar a entrada oficial de prefeitos, vice-prefeitos e outras lideranças políticas de várias regiões do estado no partido. Essa já é considerada uma das maiores mobilizações políticas do ano aqui em Goiás. A ação faz parte de uma estratégia do MDB para fortalecer o partido nos últimos anos e aumentar a presença dele no interior do estado. O objetivo também é se preparar para as eleições de 2026, quando o partido deve manter Daniel Vilela como pré-candidato ao governo do estado. Entre os novos filiados estão 10 prefeitos de diferentes cidades de Goiás, como de Niquelândia, Santa Fé de Goiás, Santa Teresa, Santa Rosa de Goiás, Itaguaru, Taquaral de Goiás, Santa Bárbara, Amaralina, Campestre, Baliza e Ceres. O MDB continua sendo o maior partido aqui de Goiás em número de filiados, com mais de 114 mil pessoas. O partido é presidido por Haroldo Naves e aposta na relação com prefeitos e lideranças locais para crescer ainda mais. Além de tentar reeleger o governador, o MDB também quer aumentar a bancada na Assembleia Legislativa e na Câmara Federal, com expectativa de eleger entre 10 e 11 deputados estaduais. 3:40, o Pix automático chega a Equatorial Goiás para facilitar o pagamento da conta de energia elétrica. Quem traz os detalhes é o repórter Marcos Linhares. Boa tarde, Marcos.
7: Boa tarde, Maria Tereza Lemes. O pagamento da conta de energia ficou mais prático para os clientes da Equatorial Goiás. A distribuidora começou a liberar o Pix automático, uma nova modalidade que permite ao consumidor autorizar o pagamento apenas uma vez pelo aplicativo do banco. E depois disso, as próximas faturas passam a ser quitadas automaticamente. A novidade funciona de forma simples. Ao fazer o pagamento da conta pelo QR Code da fatura, o cliente recebe um aviso no aplicativo bancário perguntando se deseja aderir ao Pix automático. Com a novidade, além desse pagamento ser direto com o saldo da conta, o cliente não precisa mais digitar agência, conta ou gerar boleto todo mês. Segundo a concessionária, cerca de 40% das contas de energia em Goiás já são pagas via Pix, enquanto aproximadamente metade dos consumidores ainda utiliza boleto bancário. A expectativa é que o Pix automático torne o processo ainda mais rápido, seguro e prático no dia a dia. Quem explica melhor as vantagens dessa nova modalidade de pagamento é a consultora de relacionamento da Equatorial Goiás, Sueide Franco.
8: A principal vantagem que o cliente terá com esse tipo de adesão é que ele terá praticidade no seu dia a dia, evitando que tenha que se lembrar todos os meses do dia do vencimento da sua fatura para realizar o pagamento. Uma outra importante vantagem é com relação à segurança. Como o aplicativo do banco é que estará direcionando para o pagamento, o cliente terá maior segurança na transação, além de evitar surpresas com relação àquele esquecimento da fatura, possível suspensão do fornecimento. Mas fique tranquilo, sempre que o cliente precisar, ele poderá também recorrer ao seu banco para fazer o gerenciamento e até mesmo voltar a fazer o pagamento na sua modalidade preferida.
7: A Equatorial Goiás reforça ainda que os canais de pagamento seguem os mesmos, incluindo Pix, débito automático, internet banking, lotéricas e agências bancárias. Marcos Linhares para o Bandeirantes Acontece.
4: Agora são 3:43. A gente agora vai conversar com a secretária de Educação de Goiânia, Gisele Faria, que vai falar um pouquinho mais sobre as ações da prefeitura para poder tentar negociar essa paralisação dos servidores da educação que começou ontem. Parte das escolas da rede municipal está sem aula. Outras instituições funcionam parcialmente com redução no período de permanência dos estudantes por conta da falta de servidores. Boa tarde, Gisele. Obrigada pela sua participação aqui no Bandeirantes Acontece.
9: Boa tarde. Muito obrigada pelo convite para falar sobre educação, para falar sobre atendimento às crianças e às famílias.
4: Secretária, como que está essa negociação com os profissionais da educação? Quando eles anunciaram a provável paralisação, a prefeitura logo chamou uma coletiva de imprensa para apresentar os números, né, de tudo que tem feito nesses últimos, nessa gestão do prefeito Sandro Mabel, e algum dos pontos que foi questionado foi a data base deste ano. Então eu queria saber como é que está a negociação com os profissionais de educação.
9: Então, Maria Tereza, nessa entrevista, né, que a Secretaria de Educação deu sobre os investimentos da prefeitura, ela mostrou o quanto a prefeitura de Goiânia tem investido na educação, né? E o que causa estranheza a gente é sobre esse movimento grevista. Por quê? Primeiro, o piso do magistério, antes mesmo do movimento começar, ele já tinha sido encaminhado já o processo para ser enviado para a Câmara. Hoje ele já foi votado, já teve a primeira votação na Câmara, na Câmara, e não teve a segunda. Outra coisa também que me causa estranheza é que nós chamamos concursados, né? Então nós estamos atendendo as reivindicações, né, dos professores, dos servidores do município. Agora, a reivindicação que eles estão fazendo agora é com relação ao plano de carreira. Os administrativos da prefeitura, eles têm um plano de carreira. Eles têm um plano de carreira que em muitas gestões anteriores, ele vem sendo defasado. Então, ele precisa de uma atualização, de um novo estudo e de um novo plano de carreira. Porque o que pode aparecer? Pode aparecer o seguinte, que os servidores ganham um salário mínimo, todos os servidores, e o prefeito e a prefeitura não quer reajustar esse um salário mínimo de todo mundo, mas não é assim que funciona. Eles vão aumentando o salário de acordo com que vão aumentando as letras a cada 2 anos.
4: As progressões,
9: então,
4: né?
9: As progressões. Então, dá um reajuste, impacta em todas as letras. Então, não é que não tenha, eles têm esse plano de carreira. Ele só precisa ser reavaliado e reajustado.
4: E tem previsão para que isso aconteça, secretária, que esse plano seja reavaliado?
9: Nós já estamos trabalhando em cima desse plano. Para você ver, é justamente por conta desse impacto que ele traz em toda a progressão da carreira, é que a gente ainda não conseguiu chegar a um denominador comum. Por quê? Porque quando você faz um plano de carreira, quando você faz o impacto financeiro, você tem que fazer o impacto financeiro para mais de 1 ano, no mínimo 3 anos. E quando você faz esse impacto, projetando todo esse reajuste, você acaba esbarrando na lei de responsabilidade fiscal e na possibilidade que a educação tem para investir. Porque nós conseguimos fazer muito esse ano com pouco dinheiro. E nós tivemos que ter prioridades. Mas é claro que os servidores também são a nossa prioridade e que nós estamos estudando e nós vamos conseguir organizar em breve um novo plano de carreira. Mas eles têm um plano de carreira, que inclusive é reajustado todo ano quando a gente dá a data base para o administrativo, eles recebem também a data base deles.
4: Secretária, outro ponto que eles colocam também é a falta de diálogo com a gestão municipal, que por muitas vezes eles tentaram, não foram ouvidos, e quando foram ouvidos, não foram atendidos ou sequer tentaram a negociação. Isso houve mesmo?
9: Não, eu tenho as portas abertas aqui, eu converso com eles o tempo todo, todos eles, representados ou não por sindicato, junto com os diretores, eu sempre estou nas escolas, eu faço reunião com eles, de forma alguma eles são ouvidos, sim.
4: E, secretária, então, o que você atribui essa paralisação, né? Você disse que a prefeitura recebeu com estranheza, por conta de que vem mobilizando alguns dos pedidos deles vem sendo atendidos, né? O que acontece é a burocracia, que é um pouco lenta, mas já tá em andamento. O que você acredita, então, que se deve essa paralisação?
9: É justamente por não entender e não conseguir encontrar um motivo que seja pensar realmente nos administrativos, pensar realmente na aprendizagem das crianças, é que me causa estranheza. É justamente por não entender o motivo claro sobre isso é que está me causando estranheza essa greve, porque a educação, ela é um serviço essencial para a comunidade. Então, quando você faz um movimento de greve, você tem que ter muita responsabilidade em cima dele, porque você está deixando de atender as famílias, as crianças, que são as pessoas mais prejudicadas.
4: E como é que está a situação dessa paralisação? O município tem muitas escolas que aderiram, a justiça determinou, né, que um percentual tem que ser cumprido, tem que ser atendido. Como é que está essa paralisação nas escolas? Como a prefeitura está fazendo esse levantamento?
9: É o seguinte, domingo a prefeitura fez uma petição pedindo pela ilegalidade da greve. O Tribunal de Justiça concedeu uma liminar limitando que a paralisação poderia ser só em 30%. E que o sindicato tinha 24 horas para fazer um plano de atendimento diante da educação ser um serviço essencial, né? E aí o sindicato pediu a dilação desse prazo de 72 horas. E nós estamos aguardando essa dilação, e o Tribunal de Justiça solicitou que vai me responder sobre esse plano a hora que o sindicato apresentar o plano e eles fazerem uma análise para poder dizer. Porque o que está acontecendo? No plano deles, eles prevê que funcione 70% da rede. Uhum. Mas 70% da rede não atende a essencialidade da educação, porque aí fecha uma instituição todinha e as crianças que estão ali naquele lugar, principalmente por um lugar marcado por muita desigualdade, ficam prejudicadas. As famílias, as mães, todas ficam prejudicadas. Funcionar 70% tem que ser funcionar 70% de cada instituição e não da rede toda. Principalmente porque nós temos servidores que não querem aderir à greve, mas estão sendo impedidos de trabalhar.
4: E qual ação, então, a prefeitura pretende fazer para não ter prejuízo para os estudantes, principalmente?
9: Nós solicitamos que essa resposta do Tribunal de Justiça fosse reavaliada, e o desembargador Augusto Ventura disse que vai aguardar o plano de atendimento do sindicato. Então, nós vamos ter que aguardar esse plano de atendimento. E nós estamos também pedindo, né, que as instituições funcionem na medida do possível, respeitando aí a legalidade, e que atendam as crianças.
4: Secretária, tem alguma coisa que você gostaria de deixar de mensagem para os grevistas, para os profissionais de educação, antes da gente terminar nosso bate-papo?
9: Eu gostaria de deixar para os pais. Primeiro, eu gostaria de deixar claro para todas as famílias, para todas as mães e pais, que a prefeitura se solidariza com a dificuldade que eles estão passando agora, que a gente sabe o quanto é difícil não ter onde deixar o filho, que nós estamos fazendo todos os tipos de tratativas necessárias com a justiça e com todos os servidores para que as escolas voltem a funcionar normalmente.
4: Tá certo, o secretária, muito obrigada pela sua participação. Qualquer novidade, pode acionar a gente aqui da Rádio Bandeirantes, e a gente espera que tudo isso se resolva o mais rápido possível. Boa tarde.
9: Boa tarde, obrigada.
4: 3:53, a gente vai para um rápido intervalo. Vamos agora com a participação dos ouvintes, claro, e depois a gente vai para um rápido intervalo e daqui a pouquinho a gente volta.
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1: 3:56 de volta com Bandeirantes Acontece. O governo de Goiás promove um feirão de empregos com vagas para contratação imediata na área de saúde. O repórter Luan Alves traz todas as informações. Boa tarde, Luan.
2: Uma ótima tarde para você, Maria Tereza Lemes, e para o ouvinte aqui da Bandeirantes Goiânia. O governo de Goiás realiza nesta quarta e quinta-feira, dias 13 e 14 de maio, mais uma edição do feirão de empregos voltado para a área da saúde. A ação acontece das 8 horas da manhã às 5 da tarde na Central Mais Empregos no setor central em Goiânia. Hospitais, clínicas e laboratórios participam da iniciativa oferecendo vagas com contratação imediata para Goiânia e região metropolitana. Os salários podem chegar a R$4.700, além de benefícios como vale transporte, vale alimentação, planos de saúde e assistência médica e odontológica. Entre as oportunidades disponíveis estão vagas para enfermeiros, técnicos de enfermagem, técnicos em análises clínicas, auxiliares de farmácia de manipulação e recepcionistas de laboratório. Para algumas funções, basta ter conhecimento básico em informática. Participam do feirão instituições como o Hospital Neurológico, Hospital Encore, Laboratório Padrão e Clínica Brasil. Durante os 2 dias de evento, os candidatos poderão realizar entrevistas diretamente com as empresas contratantes. Segundo o secretário da retomada, César Moura, a alta procura pelas primeiras edições motivou a realização de uma terceira ação voltada exclusivamente ao setor da saúde. A expectativa é facilitar a conexão entre empresas e profissionais qualificados. Os interessados devem comparecer ao local levando documentos pessoais e comprovante de endereço. Não é necessário fazer inscrição antecipada. A Central Mais Empregos fica na Avenida Araguaia, esquina com a Rua 15, no setor central, em Goiânia. Luan Alves, para o Bandeirantes Acontece.
1: Obrigada, Luan, por sua participação e pelas informações aqui no Bandeirantes Acontece. A gente vai ouvir agora a participação dos nossos ouvintes respondendo à enquete do dia sobre essa briga dos dois deputados do PL que está acontecendo lá na Assembleia Legislativa, o Amauri Ribeiro e o Major Araújo. O que será que tem por detrás dessa discussão toda? A gente vai para o intervalo também e volta com mais Bandeirantes Acontece.
3: Boa tarde, essa enquete aí é maravilhosa, né? Você sabe o que tem por trás desse problema aí do Mauri, do Major? Ganância de poder. Cada um quer ter a ganância maior. Cada um quer comer o filé melhor, entendeu? É só isso, só a ganância do poder. É uma coisa que nitidamente falou do Wilder aí. Aí o Major foi rebater uma coisa tão insignificante. Aí eles pegam, faz um almoço e está abraçado aí os dois juntos aí, um falando do outro. Gente, política é uma coisa mais nojenta que tem nesse país, no mundo, né? Essa é minha opinião, Bolinha Pneus. É poder, é poder.
4: Boa tarde, amigos da Rádio Bandeirante. Quem está falando aqui é o Marcelo Amaral. Eu só fico me perguntando, se a gente puxar a ficha desses dois, quais são os benefícios, os projetos que ele trouxe para Goiás e principalmente para Goiânia? Mas isso, os culpados, somos nós e somos vocês, de ter colocado ele lá na frente, lá para nos representar. Vamos tirar todo mundo que está aí, ó. Eu sou contra colocar coronel, policial, delegado na política.
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3: 4:03, de volta com Bandeirantes Acontece. Agora eu recebo aqui no nosso estúdio o presidente da Federação Goiana de Automobilismo, Sérgio Crispim, que vai falar pra gente sobre a etapa da Stock Car Pro Series, que desembarca aqui na capital este final de semana. Amanhã já começa os preparativos, né? Os treinos e mais uma vez Goiânia no destaque do automobilismo. Boa tarde, Sérgio, obrigada pela sua participação.
4: Boa tarde, eu que agradeço a oportunidade de estar aqui e dando sequência aí para falar sobre o evento desse final de semana, que é a Stock Car. É um evento de extrema importância para nós, que retoma, né, os eventos aqui em Goiânia, pois ano passado nada tivemos em razão da reforma do autódromo, e essa retomada é como uma reestreia, uhum, né, do automobilismo ali no nosso querido Autódromo Internacional Ayrton Senna. Vamos ter grandes pilotos, grandes disputas.
3: A Stock Car também fazia um tempo que não vinha para cá, né?
4: Desde 2024. A primeira dessas todas, que no caso a Truck, a NASCAR, a Fórmula 4, a Stock Car, a Porsche é que seria a primeira delas. Seria mês passado. Mas em razão da necessidade de se recuperar a pista em determinados locais, né? Não sei se você se lembra.
3: Depois do MotoGP teve um desgaste, né?
4: Isso, houve um desgaste ali, além da conta, me parece que causado por óleo diesel dos caminhões que por ali tiveram que transitar. Quer dizer, tem o tempo de cura, né? Depois que faz a reforma, vem a cura. E somente agora o autódromo está recebendo a estreia dele com esse grande evento que é a Stock Car. A gente fala com muita felicidade porque Goiás tem dois pilotos, o Matias de Vale e o Fausto Filho, que é de Rio Verde. Então são grandes pilotos que despontaram aqui em Goiás e que vão estar na disputa pela Stock Light. Temos também na Turismo Nacional, que é outra categoria que vai estar disputando esse final de semana, o Gustavo e o Pablo.
3: Também goianos.
4: Que também são goianos e até bem pouco tempo atrás disputavam aqui conosco as etapas do Campeonato Goiano e já estão aí disputando o Campeonato Nacional com grande colocação deles no pódio, e uma bela de uma possibilidade do público daqui ver os seus pilotos ganharem novamente.
3: E vem pilotos também de destaque, né? Felipe Massa vai estar aqui, né?
4: Ele, o Rubens, vem o filho do Rubens, vem Felipe Fraga, quer dizer, são vários os
3: grandes
4: pilotos,
3: nomes,
4: o Hélio,
3: né?
4: Castro Neves, quer dizer, são inúmeros os grandes pilotos que participam da Stock. Então eu acho que vai ser uma bela festa, que o público compareça, porque vai ser muito bom.
3: Sérgio, a gente conversando aqui e agora você também apresentando, o automobilismo goiano vem se fortalecendo, né? Como que a federação trabalha isso?
4: Olha, a federação começa esse trabalho no kart, uhum, que é o, vamos dizer,
3: a entrada,
4: o chute inaugural,
3: pontapé inicial.
4: Pontapé inicial. Estamos agora, junto à prefeitura, fazendo um requerimento de apoio para que possamos finalmente colocar para funcionar o kart nas escolas públicas, que é aquele público que jamais pensaria em acessar o automobilismo, uhum, e que ele tenha contato com o kart em provas amadoras de final de semana, para que ali possamos apanhar pilotos e chamá-los para as pistas.
3: Identificar ali possíveis
4: atletas perfeitamente, e com isso prestarmos o nosso apoio, chamando o pessoal de patrocínio para poder participar em conjunto com a federação, para que essa pessoa não seja simplesmente colocada para depois abandonar, para que, uhum, ela tenha uma continuidade até se formar como um verdadeiro piloto.
3: O MotoGP movimentou muito aqui a capital, e o automobilismo vem também, por exemplo, a Stock Car e outras provas também vem nessa mesma onda de trazer essa movimentação toda para o estado?
4: Sim, veja, esse ano nós tivemos que adiar a realização da Porsche aqui, mas ela vem no segundo semestre. Teremos a Truck, teremos a NASCAR brasileira, teremos a Fórmula 4 em outubro. Quer dizer, são vários os eventos que antes eram realizados e que agora voltam a ser realizados aqui. No começo do ano que vem, caso a MotoGP decida que a participação em Goiás será em abril e não em março, como foi esse ano, porque é um mês chuvoso, uhum, né? A gente tem que prestar atenção nisso, que a chuva em determinados momentos atrapalhou um pouco a festa. Uhum. E então eles passariam para abril, isso está em estudo. Caso isso se confirme, teremos já a etapa da FECRA, que é uma fórmula da Alpine para pilotos ainda em estruturação. Vamos ter fórmula Ferrari, vamos ter alguns outros que vêm junto com essas aí.
3: E a Fórmula Indy? Muito se falou da possibilidade de vir para cá.
4: Olha, a Fórmula Indy é um sonho que eu tenho desde que eu era criança, né? De ver correr aqui. E hoje essa possibilidade está muito forte. Mas muito forte mesmo. Não quero dizer que já está fechado, porque não está. Mas assim, eu acredito que ano que vem teremos uma bela de uma surpresa aqui,
3: se Deus quiser. E o autódromo possibilita tudo isso, né? Como é que vocês da federação enxergam essa mudança, né, no autódromo, esse investimento, que foi um investimento alto, mas tem, digamos assim, voltado para a população esse investimento?
4: Com certeza, temos que parabenizar aqueles que tiveram essa iniciativa, porque o que a gente vê hoje é a realização da MotoGP, que não é da federação, uhum, é outra federação, é de motociclismo. Uhum. O que gerou de circulação de riquezas aqui foi uma enormidade. Então, são dias em que a gente vê a cidade muito bem frequentada, com pessoas, inclusive, da Europa, que vieram para cá porque são pessoas fãs do motociclismo que acompanham a realização de cada etapa. Isso vai acontecer também com a Fórmula Indy. E temos outras modalidades internacionais, como essas que eu disse, da Fórmula Ferrari, a FECRA, vem a Fórmula 4 europeia, é algo que nunca existiu.
3: Uhum.
4: Talvez a NASCAR americana também possa surgir por aí. Então estamos com um espectro de procura pelo autódromo, e isso traz para cá, a gente tem que pensar, não apenas o público ir lá assistir e pronto, acabou. Não, as estruturas vão ficando, vão sendo montadas. Temos o caso da Porsche, que tem feito investimentos aqui enormes. Temos a escola de automobilismo, que vai ser montada lá no autódromo. Então, a gente tem uma série de oficinas, eu acho que inclusive fábricas novas, que vão começar a rodear aqui essa estrutura toda do autódromo, porque não existe nada igual no país. Para você ter uma ideia, quando a Stock chegou aqui, o pessoal da CBA me ligou perguntando: escuta, não tem mais a torre de visualização, como que o pessoal vai atuar aí? É porque existe todo um race control que viabiliza a visualização da pista toda.
3: É mais online, né? Digamos assim, é mais digital. Isso. Do que
4: perfeitamente.
3: O visual, né?
4: Então, a estrutura foi modernizada de uma forma tal que ela possibilita a realização não só dos eventos nacionais, mas de grandes eventos internacionais. E eles virão.
3: E ó, tá bonito mesmo. Eu sou ciclista, né? Então foi aberto pra gente agora. E pedalar lá tá uma delícia. Ele tá lindo.

0: Vamos falar então, Sérgio, sobre a prova desse final de semana. Começa amanhã, vai até domingo. Explica pra gente, os ouvintes que, assim, querem assistir, mas não conhecem muito bem da Stock Car.
1: É, amanhã há o início, mas é um shakedown, né? Os pilotos começam a dar, vamos dizer, é uma reinauguração para eles, né, da pista, e eles começam a fazer voltas de reconhecimento, já apoiados pelos bandeiras, sinalização e tudo, para não ter problemas de segurança.
0: Na hora que vir lá, valendo.
1: Isso. Aí, na sexta-feira, a gente vai ter não só os treinos da Stock, mas teremos também a primeira prova da Turismo 1.4, né? E ela se encerra no sábado, tendo a Stock Light e a Stock principal no sábado e domingo.
0: E qual é a diferença dessas? São três categorias: Stock Car, Stock Light e Turismo Nacional. Qual é a diferença delas?
1: A Turismo Nacional, ela corre com carros, vamos dizer, quase que civis, né? Uhum. Mas são carros preparados para a pista. São modelos 1.4. Uhum. Bom, eu acho que é por aí. Então, são carros de menor velocidade. Uhum. Aí vem uma intermediária, que é a Stock Light, onde os pilotos goianos estão presentes. E ela também, ela sofre uma limitação de velocidade em relação a Pro Series, né? Que é a categoria principal. Essa categoria principal, ela... Os carros aqui no final da reta podem desenvolver aí algo próximo dos 300 km por hora.
0: Nossa, é muito rápido, né?
1: É muito rápido.
0: E quem quiser ir lá participar, ver, como é que faz? Onde é que adquire ingresso? Como é que faz?
1: Olha, tudo é feito online com a própria Stock. A federação tem feito a divulgação disso através do cba.falgo no Instagram, e quem quiser saber qualquer notícia, basta se inscrever, que estará tudo ali pronto para que as pessoas possam se informar onde comprar os ingressos, porque todo o credenciamento é feito online.
0: Tudo, então, se você quiser, vamos falar só de novo o Instagram, cba.falgo.
1: Isso, Falgo, F-A-U-G-O.
0: É, de Falgo, digamos assim,
1: isso,
0: né? Sérgio, e o que você acha, assim, importante falar para os nossos ouvintes a respeito desse momento do automobilismo goiano? Como é que você enxerga isso?
1: Olha, o que eu acho importante dizer é que as pessoas possam ir ter acesso ao autódromo para poder acompanhar não só as provas nacionais, mas em especial as provas regionais. No final do mês, no último final de semana de maio, teremos aqui uma prova estadual do Turismo 1.4. Quer dizer, são vários pilotos, em torno aí de 35 carros. É uma festa muito bonita, as pessoas têm uma oportunidade de assistir de perto o que os pilotos goianos têm feito na pista. E começa-se ali a criação de pilotos para poder despontar no cenário nacional. E o cenário nacional, que no caso é a Stock, a Porsche, a Truck e várias outras, essas também é muito bacana de assistir. Tenham bastante cuidado ao se locomover até o autódromo, né? Se beber, não dirija. Mas aproveite bem a festa, porque se trata de algo que vem aqui duas, três vezes no ano, e muitas vezes são raras, acabam que ficam raras as oportunidades de acompanhar de perto. Não deixe de comparecer, porque é realmente uma festa linda.
0: Tá pertinho da gente, né? Muitas pessoas querem ir, têm vontade de ir, mas é muito longe. Nós estamos aqui, ó, Goiânia, tá virando uma referência no automobilismo, né?
1: Então, perfeito, já virou com toda certeza.
0: É, isso é...

0: é um motivo para nos encher de orgulho. Sérgio, muito obrigada pela sua participação e pelos seus esclarecimentos.
1: Eu que agradeço, estamos à disposição lá na federação para qualquer momento vir aqui e esclarecer mais para quem tem dúvidas.
0: Certinho, muito obrigada e boa tarde.
1: Obrigado, boa tarde.
0: A gente vai agora ouvir a participação dos ouvintes, vamos para um rápido intervalo e daqui a pouquinho a gente volta.
2: Boa tarde, Rádio Bandeirão, toda bancada. Não, é igual eu falo, esse povo da direita, eles brigam entre si mesmo, porque eles querem o poder, não tá nem não. Eles brigam com a esquerda mesmo, com a direita, brigam com todo mundo, porque eles querem o poder. Pra começar, eles nunca fez nada no país. Tudo que tem aqui foi a esquerda que fez. Entendeu? Então, nunca fez um UPA, nunca fez uma escola federal, nada. Entendeu? Então, eles querem... Quanto mais ruim, pois é melhor. E sempre eu falo. E outro, o Maurinho Ribeiro, esse dia estava na televisão cramando, porque o leite estava baratinho lá na roça, lá pro fazendeiro. Sendo que o fazendeiro é fazendeiro, já é rico, né? Fazendeiro valendo menos que uma dose de pinga. Então, se saísse caro de lá, o Maurinho Ribeiro, aí será que vai chegar caro pro consumidor aqui? Vai chegar baratinho pro consumidor, o Maurinho Ribeiro? Tem que ser baratinho lá na roça e chegar um pouquinho mais caro aqui. Agora ele tá cramando que tá baratinho demais lá, então quer que chegue o cara aqui pra nós.
3: Né? Maria Tereza, boa tarde a todos os ouvintes aí. Quem vos fala aqui é o Beto, de Goiânia. Bom, eu fico pensando onde nós estamos, onde vamos chegar com essas brigas, essas discussões, né? Mas eu vou ser bem sincero, a direita, ela tá pecando muito nisso aí, mas a esquerda é safa, a esquerda é suja, né? Ela fez muita coisa aí, tá fazendo para que a direita venha cair, e estão caindo, né? Agora, igual o negócio do Zema aí, ó, falando de pessoas de 14 anos, crianças, adolescentes, trabalhar. Eu trabalhei desde os 12 e eu virei homem. E essa molecada aqui no trabalho aí, ó, protegido por um governo cruel, maligno, que é o PT. Sei não, viu?
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3: 4:24. Olha, o número de jovens com título de eleitor caiu aqui em Goiás nos últimos anos. A repórter Vitória Faria tem mais informações.
4: Boa tarde, Maria Tereza. Boa tarde, você, ouvinte do Bandeirantes Acontece. Goiás registrou queda no número de eleitores jovens aptos a votar nas eleições de 2026. Dados do Tribunal Regional Eleitoral de Goiás mostram redução de quase 30 mil pessoas na faixa etária entre 18 e 24 anos em comparação com o último pleito. O levantamento acendeu um alerta entre especialistas e autoridades eleitorais sobre o desinteresse político entre parte da juventude goiana. Segundo as informações divulgadas pelo TREGO, a diminuição acompanha uma tendência observada em outras regiões do Brasil. Entre os fatores apontados estão o afastamento dos jovens do debate político, a baixa participação em processos eleitorais e mudanças no perfil de engajamento dessa faixa etária. Apesar da queda entre os mais jovens, Goiás segue com crescimento geral no número de eleitores cadastrados. A Justiça Eleitoral tem investido em campanhas para estimular o alistamento eleitoral e incentivar a participação dos adolescentes e jovens nas eleições. O Tribunal Superior Eleitoral também lançou ações educativas e iniciativas voltadas ao público jovem para ampliar o interesse pelo voto e pela cidadania. Especialistas destacam que a participação da juventude é considerada fundamental para fortalecer a democracia e ampliar a representatividade política nas decisões do país. O prazo para regularização e emissão do título eleitoral terminou no início deste mês em todo o Brasil. Vitória Farias, eu volto com você, Maria Tereza.
3: Obrigada, Vitória, e boa tarde para você. 4:26, o senador Flávio Bolsonaro, pré-candidato à presidência da República, participa no dia 27 de junho aqui em Goiânia do lançamento oficial da pré-candidatura do senador Wilder Moraes ao governo de Goiás. O evento está marcado para as 10 horas da manhã e vai marcar o início das articulações eleitorais do PL no estado para as eleições de 2026. Durante o encontro, também será apresentada Ana Paula Rezende como pré-candidata à vice-governadora, além dos nomes que vão disputar vagas para deputado estadual, federal e senado na chapa ligada ao partido do PL. Em publicação nas redes sociais, o senador Wilder Moraes afirmou que o ato pretende reunir apoiadores de diferentes segmentos da sociedade. Segundo ele, o encontro será voltado ao trabalhador, ao homem do campo, ao pequeno comerciante, às mulheres, à juventude e às famílias que acreditam no futuro de Goiás. A presença de Flávio Bolsonaro no evento estava prevista inicialmente para o dia 23 de maio. Chegou-se a especular que o cancelamento da agenda teria relação com a ausência do senador Wilder Moraes na votação da indicação de Jorge Messias para o STF. A gente até comentou aqui que o Wilder Moraes não participou da votação, foi ausente, e isso muitos criticaram, porque não prejudicou, mas poderia ter prejudicado e muito a o PL ali no Senado, né? A questão da oposição que não queria Jorge Messias no STF. Bom, como foi desmarcado a presença do pré-candidato Flávio Bolsonaro, que segundo ele vai participar de uma marcha para Jesus nesse dia, então foi reagendada para o dia 27 de junho, agora com a presença de Flávio Bolsonaro aqui em Goiás para o lançamento da pré-candidatura de Wilder Moraes a governo do estado. Agora são 4 horas e 28 minutos. Vamos agora com a participação dos nossos ouvintes respondendo à enquete do dia. Essa briga dos deputados Amaury Ribeiro e Major Araújo, os dois do PL, tem muito mais do que apenas xingamentos e defesas de Wilder Moraes nesta situação da ausência da votação dele quando para indicação de Jorge Messias ao STF. Tudo começou com isso. O Major Araújo defendendo o Wilder, a Amaury fez ali alguns comentários sobre a ausência do Wilder que não desceu muito bem. Enfim, os dois estão trocando farpas há mais de uma semana, inclusive alguns quebra-quebras bem pesados, né? Bem quentes. E se dizem nos bastidores que isso não é apenas xingamentos ali por conta disso. Tem muito mais coisas por detrás desta briga. A gente quer saber de vocês o que é que tem por detrás. Seria uma disputa por poder político, já que os dois são do PL e defendem os mesmos nichos, né? Que seria a segurança pública, a polícia militar, ou seria o distanciamento das principais lideranças do PL aqui no estado, no caso Wilder Moraes e Gustavo Gayer. O que você acha disso? Mande pra gente a sua opinião pro 998476110. Nós vamos ouvir e daqui a pouquinho a gente volta com mais Bandeirantes. Acontece.
5: Oi, Maria Tereza Lemos, boa tarde. Maria Tereza Lemos, na minha opinião, se é só briga por ego, por poder, né? Até então esses dois elementos são da direita, né? Mas que bom que esse é bíblico, né? Tudo que não presta morre por si mesmo.
6: Eles não têm o que fazer, são dois matutos. Aquele tal de Maria muito é burro. Cara que não tem. Ganha e eu virei deputado e tal, é muito ignorante, não tem equilíbrio, pessoa sem equilíbrio. E é porque é deputado, mas se fosse outra coisa, eu acho que ele é o dono do mundo. É ignorante, só sabe falar besteira. Todos dois. Tinha que dar uma punição para eles, cortar o salário deles pelo menos 6 meses, botar pra rua. Ele não serve pra ser representante do povo, não. É muito ignorante e burro.
7: Oh, boa tarde, Maria Tereza. Aqui é o Pedro Domasco, de Planaltina, Distrito Federal. Maria Tereza, olha a que nível chegou os políticos no Brasil, né? Está até meio perigoso acontecer tragédias nessas eleições. Eu creio que essa disputa aí entre os dois parlamentares goianos do PL é simplesmente por poder. Eu acho que os dois estão querendo sempre estar por cima da nata. E eles não sabem o risco que eles estão correndo de ser banido tanto pela justiça eleitoral como pelo julgamento mais que ainda provável, julgamento do povo nas urnas eletrônicas. Uma boa tarde a todos.
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2: 4:34 de volta com Bandeirantes acontece. Uma notícia que saiu agora há pouco. A Polícia Federal prendeu agora à tarde no aeroporto de Congonhas, em São Paulo, o empresário goiano Carlos Augusto de Almeida, conhecido como Carlinhos Cachoeira. O mandado de prisão foi expedido pelo juiz Luciano Borges da Silva, da 8ª Vara Criminal do Tribunal de Justiça aqui de Goiás. As informações preliminares são de que o mandado de prisão foi expedido em desfavor de Cachoeira e tem relação com um processo envolvendo os crimes de calúnia, injúria e difamação. Essa expedição aconteceu no dia 7 de maio. Desde 7 de maio, ele tem esse pedido de prisão. Cachoeira é um empresário de Anápolis que ganhou fama nacional em 2004 com a deflagração do escândalo do Mensalão. Veio à tona um vídeo em que Valdomiro Diniz, assessor do então ministro-chefe da Casa Civil José Dirceu, solicitou o pagamento de propina para a campanha eleitoral do PT e do PSB no Rio de Janeiro. Em troca, Diniz prometia viabilizar a vitória dele em uma licitação pública no Rio de Janeiro. Carlinhos Cachoeira, que é empresário de Anápolis, como eu disse, muito conhecido, mais uma vez foi preso agora há pouco no aeroporto de Congonhas, só que dessa vez ainda não se tem exatamente o motivo, mas é de um processo de crimes de calúnia, injúria e difamação. Assim que nós tivermos mais informações, que nós conseguimos apurar tudinho, a gente volta a trazer os detalhes aqui para vocês. 4:36, o secretário de saúde de Goiânia esteve hoje aqui, o Luiz Pelizer, aqui no Manhã Bandeirantes, e destaca o impacto do PAFUS, que foi aprovado na Câmara, além de afirmar que até o fim do mês, Goiânia terá 11 equipamentos de raio-x em funcionamento. Isso que foi muito questionado, né? Os raio-x aqui do município estavam sem funcionar. Vamos ouvir a reportagem de Tiago Humberto.
3: O Programa de Autonomia Financeira das Unidades de Saúde, PAFUS, deve viabilizar investimentos de até 10 milhões de reais ao longo deste ano, com previsão de chegar a 20 milhões em 2027. A iniciativa da Secretaria Municipal de Saúde prevê a descentralização de recursos diretamente para postos e centro de saúde, permitindo, assim, a realização de pequenos reparos e melhorias estruturais com mais agilidade. Segundo o secretário Luiz Pelizer, em entrevista a Bandeirantes, o projeto facilita e muito a essa manutenção.
4: O secretário de Educação planejou, as respostas lá foram ótimas. Ele sempre me falou assim: Luiz, você vai ver a melhoria de paz que é. Você para de se preocupar com janela, com lâmpada ou com uma goteira, começa a se preocupar com insumo, muda totalmente seu foco. Então a gente fez uma parceria, aprendeu com a educação, e o prefeito pediu para a gente desburocratizar e levar essa melhoria para essa ponta, para essa rede de saúde.
3: Segundo a Prefeitura de Goiânia, em 2026, após a aprovação do Legislativo e a sanção do prefeito Sandro Mabel, distritos sanitários, unidades da rede de atenção psicossocial e da atenção primária receberiam R$30 mil anuais neste primeiro momento. Já sobre a prestação de serviço de empresas terceirizadas com aparelhos raio-x no município, o secretário afirma que até o fim deste mês haverá 11 aparelhos em Goiânia em funcionamento.
4: Hoje eu tenho 7, depois eu vou ter 11. Então, depois da ordem de serviço emitida, a empresa tem até 30 dias para colocar ela plenamente para funcionar. Contudo, a gente já conversou com a empresa, eles têm condições de antecipar. Mais provável é que a partir da emissão da ordem de serviço, em 10 dias já esteja 100% funcionante. Já que acredito eu que até o final do mês os 11 já estão funcionantes.
3: A ideia do programa é evitar a burocracia para pequenos reparos dentro das unidades de saúde, segundo o titular da SMS, Tiago Humberto, para a Rádio Bandeirantes.
2: Obrigada, Tiago, por suas informações. Vamos agora ouvir a participação dos ouvintes respondendo à enquete do dia.
1: Boa tarde. João Mendes aqui falando, senador Canedo. Na minha opinião, isso aí não passa de tique-tique pro espaço, poder ou para se reeleger novamente. Porque os camaradas não fizeram nada até agora, agora no terceiro ano eles começam a querer mostrar alguma coisa. E aí eles ficam brigando, brigando, xingando, atacando um ao outro para falar que fez alguma coisa. Mas tudo é tique-tique.
5: Boa tarde, Marisa. Tudo bem? É Stanislau. Maria Tereza, você sabe o que é o problema? Eu falar pro nosso amigo aí, a direita nunca fez nada não, ela nunca roubou, né? A esquerda a gente sabe o que, é que ela fez, né? Quebrou os países, quebrou a Petrobras, devolver muito de dinheiro, né? O nosso presidente atual já foi preso, comprovado, né? O Palocci abriu a boca, né? O tanto de dinheiro que eles pegou, né? Devolver dinheiro, né? Não, a direita nunca fez nada mesmo não, roubar ela nunca roubou, né? Isso aí tá aprovado aí, né? Boa tarde.
2: Obrigada pela participação de todos aqui no Bandeirantes Acontece. 4:40. Ó, uma boa notícia, viu? O governo federal deve publicar ainda hoje, em edição extra do Diário Oficial, uma medida provisória para reduzir o preço da gasolina diante de um iminente aumento dos preços pela Petrobras. O anúncio deve acontecer nas próximas horas. Segundo o ministério aqui que comanda tudo isso, da economia, o governo vai anunciar novas ações de enfrentamento aos efeitos da guerra sobre o setor de combustíveis no Brasil. E olha que tá caro, viu? Eu já vi posto de gasolina aqui em Goiânia vendendo a R$ 7,09. Se for no crédito, no Pix tem um descontinho, vai para R$ 6,99. É um descontinho, mas tá pesado, viu? Bom, o secretário executivo do Ministério da Fazenda, Rogério Seron, vai participar e vai detalhar todos esses essas ações. O governo esperava aprovar o PLP dos combustíveis, que permite usar receitas extraordinárias de petróleo para reduzir impostos dos combustíveis só na próxima semana. Enquanto isso, via pressão de um possível aumento da gasolina pela Petrobras subir. Então, o objetivo é conter este aumento, já que a guerra continua e está refletindo diretamente nos combustíveis, e a gasolina é um dos que está mais alto. Chega a ser, às vezes, alguns postos o mesmo valor ou mais caro do que o diesel. Então, é necessário, sim, uma medida do poder público para conter esse aumento. A gente sabe que esta guerra vai além do que a gente queria, né? A gente não tem esse poder de conter a guerra, mas é preciso algumas ações para reduzir o valor e fazer com que pese menos no bolso do consumidor. 4:43. O Hospital Estadual de Doenças Tropicais, o HDT, aqui de Goiânia, abriu um novo processo seletivo simplificado para formação de cadastro de reserva em 22 cargos das áreas de assistência nas áreas assistenciais, administrativas e técnicas. A seleção, que é organizada pelo Instituto Sócrates, oferece salários que vão de R$ 1.700 a R$ 9.400 e contempla vagas para profissionais de diferentes níveis de escolaridades, incluindo pessoas com deficiência. A nova seleção reforça o movimento da expansão das contratações temporárias e seletistas nas áreas da saúde aqui em Goiás, especialmente em unidades administradas por organizações sociais. O HDT é considerado uma das principais referências do Centro-Oeste no atendimento de doenças infecto-contagiosas e possui um reconhecimento nacional pela excelência do tratamento, né? O processo seletivo contempla oportunidades para profissionais da enfermagem, assistência multiprofissional, tecnologia da informação, engenharia clínica, gestão hospitalar e áreas operacionais. Entre os cargos disponíveis estão também enfermeiro da qualidade, fisioterapeuta, psicólogo, nutricionista, terapeuta ocupacional, técnico em segurança do trabalho e auxiliar administrativo. Se você quiser ter mais informações, as inscrições estão abertas e no site do HDT você confere todos os detalhes sobre este processo seletivo. Lembrando que são 22 vagas, as inscrições se encerram no dia 22 de maio. Então, dá tempo aí de fazer. Para participar desse processo seletivo, os salários podem chegar a R$ 9.400, dependendo do cargo que você ocupar. Bom, agora são 4 horas e 45 minutos. Daqui a pouco tem repórter Bandeirantes aqui, direto de São Paulo. Mas antes a gente quer reforçar a enquete do dia, caso você queira participar. A gente está falando da briga dos deputados Almauri Ribeiro e Major Araújo. Mas a gente volta daqui a pouquinho. Vamos a São Paulo. Bandeirantes.
6: O relógio marca 4 horas e 45 minutos e obrigado. E você acompanha o repórter Bandeirantes. Pela terceira vez consecutiva, as vendas do comércio varejista apresentam avanço no país. Os detalhes com o repórter Daniel Henrique.
7: O volume de vendas do comércio varejista cresceu 0,5% em março de 2026 na comparação com o mês anterior. Este é o terceiro avanço seguido. No confronto com março do ano passado, o crescimento observado é de 4%. Os dados são da Pesquisa Mensal de Comércio, divulgados pelo IBGE nesta quarta-feira. 5 das 8 atividades pesquisadas tiveram taxas positivas, com destaque para equipamentos e material para escritório, informática e comunicação, de 5,7%. Muitos produtos deste grupo são importados, como celulares e televisores. A valorização do real frente ao dólar nos últimos 3 meses explica o resultado positivo desta atividade, segundo o IBGE. No ano, o acumulado de volume de vendas do varejo é de 2,4%.
6: A Polícia Federal realiza operação contra fraudes em precatórios no Rio de Janeiro. Mais informações com o repórter Vinícius Calisto.
8: A Polícia Federal realiza a Operação Resgate Ilegal com o objetivo de desarticular uma associação criminosa especializada na prática de estelionato e falsificação de documentos públicos para a realização de saques fraudulentos de precatórios judiciais. Ao todo, os agentes cumprem 3 mandados de prisão preventiva e 6 mandados de busca e apreensão nas residências dos investigados, nos bairros de Bento Ribeiro e Oswaldo Cruz, na zona norte do Rio, no centro da cidade e na Praça Seca, na zona sudoeste. As investigações tiveram início em novembro do ano passado, a partir da prisão em flagrante de 2 mulheres em uma agência da Caixa, durante tentativa de saque de precatório judicial em nome de um terceiro, no valor de R$ 500.000.
6: O relógio marca 4 horas e 47 minutos e obrigada por acompanhar o repórter Bandeirantes.
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10: Hoje vamos falar de controlador de acesso. Outra profissão bastante presente em condomínios, empresas e eventos é a de controlador de acesso. Esse profissional é responsável por monitorar a entrada e saída de pessoas, veículos e prestadores de serviço, garantindo mais organização e segurança nos locais. O trabalho pode ser realizado em portarias de prédios residenciais, empresas, hospitais, escolas e centros comerciais. O salário médio costuma variar entre R$ 1.600 e R$ 2.400, dependendo da empresa e do turno de trabalho. Boa comunicação, atenção e responsabilidade são características importantes para quem deseja atuar nessa área. Com a expansão de condomínios residenciais e comerciais nas cidades, a demanda por profissionais dessa função continua constante. Boa sorte!
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4: 4:57. 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Bom, comigo agora aqui Gustavo Ramos, que vai trazer os detalhes do jogo de ontem do Goiás contra o Cruzeiro. E hoje tem mais jogo, mais time goiano que entra em campo. Boa tarde, Gustavo.
5: Oi, Maria Tereza, boa tarde. Um forte abraço para você, um grande beijo também. Um forte abraço a todos aqui na audiência do Bandeirantes Acontece. Ontem não deu pro Goiás. 1-0, o gol foi anotado por Caio Jorge, atacante que tá na pré-lista para a Copa do Mundo de 2026. Gol ainda no primeiro tempo após cobrança de pênaltis. O Goiás foi valente, brigou, até de certa forma surpreendeu a todos com a valentia por tentar ali em campo buscar o empate, pelo menos. Porém, após uma grande noite, uma noite mágica, nota 10 do goleiro Tadeu, o goleiro acabou não conseguindo seguir até o final da partida, porque em um lance, numa dividida com o atacante do Cruzeiro, o goleiro do Goiás acabou sofrendo uma fratura na tíbia. E aí, por conta disso, agora o Goiânia, em Goiânia, o atleta ele será reavaliado e deverá passar aí por procedimento cirúrgico para poder se recuperar e voltar aos gramados. Goiás agora eliminado da Copa do Brasil, vira a chave, pois já no próximo sábado a equipe esmeraldina recebe em casa o Botafogo de Ribeirão Preto, já sem o seu goleiro Tadeu, para a sequência da competição. E falando do jogo de hoje, né, Maria Tereza, o Vila Nova é quem representa agora o estado ao lado do Anápolis em busca da vaga na final da Copa Centro-Oeste 2026. As duas equipes se enfrentam, é semifinal, jogo único, quem vencer avança, quem perder fica pelo caminho. Em caso de empate, a decisão por pênaltis, para sabermos quem dos goianos ou Vila ou Anápolis enfrenta a equipe do Rio Branco na grande final da Copa Centro-Oeste. Então, nossa jornada esportiva começa em um minuto aqui na Rádio Bandeirantes Goiânia.
4: Então, até daqui a pouquinho.
5: Até daqui a pouquinho. Um forte abraço e um grande beijo para você, Maria Tereza.
4: Até mais. 4:59. Antes de acabar o Bandeirantes Acontece, vamos ouvir a participação dos ouvintes.
6: Boa tarde, amigos da Bandeirante, Felipe Navas aqui falando. Quando a gente vê dois bolsonaristas brigando, a gente torce pela briga. Não dá pra escolher lado, não. Tá tudo errado, dois errados. Mas a grande verdade é que é disputa de ego, né? É... E eles são assim. Os bolsonaristas são assim. É, eles são amigos hoje, amanhã é inimigo, depois vira amigo de novo. Porque eles só se baseiam na conveniência. Eles estão nos lugares onde convém a ele, né? E quando precisa de pensar, quando precisa de agir com racionalidade, não consegue. Grande abraço aí, fique com Deus.
7: Boa tarde, Maria Tereza, tudo bem? Mas que vergonha essa assembleia nossa, né? E são exemplos de deputados. Tanta coisa para aprovar, para defender para os munícipes, né? Dois marmanjos brigando, uma baixaria dessa, isso é uma vergonha, isso não é exemplo para ninguém. Um abraço, Oswaldo Goiânia.
8: Boa tarde, Maria Tereza Lemos, aqui é o Bibiano do setor Urias Magalhães. Não, isso é uma disputa por poder, querendo saber quem manda mais. Pois é, só disputa por poder, pois é. E o pior de tudo, que a culpa é nossa, né? Que somos nós que votamos neles, né? Pois é, uma boa tarde, uma boa programação. Fica todos com Deus.
4: Obrigada pela participação de todos aqui no Bandeirantes Acontece. Amanhã estou de volta a partir das 15h e conto, claro, com a sua companhia e sua audiência. Um abraço a todos e até mais. Tchau, tchau.
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Está começando mais um Futebol Bandeirantes, com a força, a tradição e a credibilidade da equipe que joga junto com você em todos os lances. Hoje, semifinal, jogo único, Copa Centro-Oeste 2026 em campo. O Vila Nova, o Tigrão da Vila Famosa, em busca do primeiro título da competição. Do outro lado, o Anápolis, o Galo da Comarca, também querendo a sua conquista para garantir vaga na Copa do Brasil 2027. Este é o Futebol na Bandeirantes, com trabalhos técnicos aqui do nosso Edinaldo Maurício, na live, na central de vídeos, o Thiago Oliveira, na coordenação, nosso João Batista, o Joãozão, direção geral, doutor Cid de Oliveira Reis. Tá no ar mais uma edição do Futebol na Bandeirantes.

5 horas, 12 minutos. 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E na narração, a emoção vibrante da maior revelação da narração esportiva do Brasil. Nos comentários, a análise precisa dele que chega a mão na mesa. A opinião também é com ela, a mais talentosa, a mais charmosa. E nas reportagens, trazendo todas as informações em cima do lance, ela direto do gramado, a Tandara Reis, a melhor cobertura do Tigrão, aqui na Rádio Bandeirantes Goiânia. Na área técnica, o Buda, ele é o Joaquim Quirino. Auxiliado pelo Anflizio Rodrigues, o Piscuila. Na central de vídeo, Detinhos Mágicos, o bruxo da live é o Thiago Oliveira. E o nosso maestro comandando o somzão da Bandeirantes é dele, Edinaldo Maurício. E o comando do futebol Bandeirantes, a apresentação é minha. Gustavo Ramos. 5 horas, 13 minutos, futebol na Bandeirantes. 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

combustível. O Tigre entra em campo carregando o peso de uma camisa tradicional, de uma torcida apaixonada e de uma história construída na base da superação. Um clube que aprendeu a vencer na luta, no coração e na entrega. Cada jogo decisivo parece mexer com a alma colorada. E noites como essa fazem parte da essência do Vila. O torcedor ainda guarda, viva em sua memória, a conquista do Goianão 2005. Uma campanha marcada por personalidade, resistência e explosão nas arquibancadas. Um título que recolocou o Vila no topo do futebol goiano e reafirmou aquilo que o torcedor sempre acreditou: o Tigrão

0: vence. O Vila compete, o Vila acredita até o último minuto, porque Vila, você é Vila Nova, é todo poderoso Tigrão.
1: Com um jogador perto dele que é o Elias, já pro lado da direita, vai tocando o Marquinhos Gabriel pro o Elias, entrou agora, Elias vai fazendo a marcação, chegou na linha de fundo, cruzamento pra dentro da área, se for pro gol, me chama que eu vou!

Informação Esportiva do Brasil, Danilo Santos, que hoje traz a emoção de mais um jogo do Tigrão, de mais um duelo decisivo. Vila Nova, que no Oba recebe o Anápolis Futebol Clube.

chega motivado, organizado e disposto a desafiar o favoritismo colorado. O galo da comarca tradicional do interior goiano carrega a força de uma cidade apaixonada por futebol e sonha em escrever uma página histórica também na Copa Centro-Oeste. O Anápolis, depois da chegada do Evaristo Pisa, vem mostrando competitividade, organizou a tática e tem um elenco que entende o tamanho da oportunidade. Hoje é jogo único e qualquer detalhe pode mudar a história. E o galo quer provar que também sabe jogar decisões. De um lado, então, a tradição e a força e a camisa do Vila, a pressão do Oba. Do outro lado, a coragem e o sonho de surpreender o Tigrão. 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Porque a partir de agora, ouvinte Bandeirantes, você fica ligado na maior cobertura esportiva do Rádio Goiano. Vem com a Bandeirantes, vem, porque aqui, meu amigo, futebol é emoção até o último segundo.

Trânsito, atenção, região de Aparecida de Goiânia. 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

0: notícias do Tigrão, o Tigre da Vila Famosa. Ao vivo, conectado, estádio Anésio Brasileiro, Alvarenga, 5h19. Eu vou com a manchete do Vila, com ela, que cobre o Vila Nova como ninguém. Oi, Tandara, ótima tarde, boa jornada. Fala do Tigrão aí, Tandara.
1: Boa tarde, Gustavo. Grande abraço para você, para os companheiros de trabalho aí no estúdio. E é claro, um abraço especial também para todos que nos acompanham aqui na Bandeirantes Goiânia. Falamos ao vivo aqui do estádio Onésio Brasileiro Alvarenga, onde daqui a pouco a bola rola para Vila Nova e Anápolis. Jogo válido pela semifinal da Copa Centro-Oeste. Jogo único. Quem vencer avança para a decisão. Em caso de empate, teremos pênaltis aqui no Ovo. E o Vila Nova não teve uma vida fácil nessa Copa Centro-Oeste. Lutou muito para conseguir chegar a essa semifinal. Na primeira fase, a equipe alternou entre o sub-20, o time principal e também uma mescla de profissionais com atletas da base. Quatro treinadores diferentes comandaram o Tigre na Copa Centro-Oeste. O Jaime Algarte, do sub-20, o Wellington Robson, auxiliar do Guto, o Ariel Mamede, auxiliar permanente do Vila Nova e o próprio Guto Ferreira. A classificação só veio na quinta e última rodada da primeira fase, quando o Vila Nova venceu o Araguaína por 2-1, fora de casa, de virada e com o time

0: Sub-20. O Colorado terminou a primeira fase na liderança do Grupo A com 8 pontos somados e agora enfrenta o Anápolis, disputando uma vaga na decisão da competição regional. Para essa partida, o técnico Guto Ferreira vai com um time alternativo, porém, alguns jogadores são titulares e não vão estar em campo no próximo domingo diante do Avaí pela Série B do Campeonato Brasileiro. É o caso do Janderson e do João Vieira, eles estão suspensos na Série B, por isso entram em campo hoje, daqui a pouco, diante do Anápolis. E a provável escalação do Vila Nova é a seguinte: Dalberson no gol, Elias na lateral direita, Pedro Romano e Caio Marcelo na zaga e Formiga na lateral esquerda. No meio campo, Maranhão, João Vieira e Dodô, e no ataque, Bruno Xavier, Janderson e Gustavo Puskas. Essa aí é a provável escalação colorada para a partida de logo mais.
1: Tá certo então, Tandara, com as primeiras informações, a primeira notícia do Tigrão aqui no nosso futebol da Bandeirantes. 5:21, cortes de frango, linguiças recheadas, empanados produzidos sem óleo e muito mais, todos os seus produtos preferidos numa única marca, Super Frango, a marca de carne de frango mais lembrada pelos goianos. 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

0: Ficou bom, hein? O rock do hino do Galo da Comarca, o Galo de Anápolis, o tricolor da Boa Vista, e quem chega também trazendo destaque do time de Evaristo Pisa é você. De volta, Tandara Reis, fala do Anápolis, Tandara.
1: Bom, Gustavo, o Anápolis, diferente do Vila Nova, sempre utilizou força máxima na Copa Centro-Oeste, mas só garantiu a vaga para a semifinal na última rodada da primeira fase, quando goleou o já eliminado Cuiabá por 4-0 e também se beneficiou da derrota do Atlético para o Gama por 2-1 e por isso avançou para as semifinais. Foi o segundo colocado do grupo B com 9 pontos, um ponto a mais do que o Vila Nova somou na primeira fase, com 3 vitórias e 2 derrotas. A equipe do Anápolis vai vir a campo com o mesmo time que enfrentou o Paysandu na última rodada da Série C do Campeonato Brasileiro. Ou seja, Vitor Hugo no gol, Robinho na lateral direita, Rafael Costa e Helder na zaga, e na lateral esquerda, Leonan. No meio campo, Cauã Martins, Caliel e Juninho. E no ataque, Matheus Lagoa, Fernando Viana e Gustavo Henrique. Essa aí é a provável escalação do Anápolis, que logo mais entra em campo para lutar por uma vaga na final da Copa Centro-Oeste.
0: Tá certo então, Tandara, também trazendo as informações do Galo, o Anápolis, o tricolor da Boa Vista. 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Materiais Elétricos de confiança, ligue agora, telefone WhatsApp 62-3216-4080. 5h24, mudou o tema, é hora de opinião no futebol da Bandeirantes. Eu vou ao Oba, vou com o primeiro destaque da opinião. Eu convoco e também desejo um ótimo trabalho, uma boa tarde, um bom início de noite, um bom trabalho. Fala comigo, Nilton César, fala, mão na mesa.
2: Boa tarde, forte abraço para você, Gustavo Ramos, para todos os companheiros aqui do Futebol Bandeirantes, a nação colorada. É decisão daqui a pouco aqui no Anésio Brasileiro Alvarenga. De um lado, Vila, né, que busca o título inédito da Copa Verde. Claro que primeiro tem que se classificar e ganhar a Copa Centro-Oeste e depois ir para a grande final. De outro lado, o Anápolis, que busca uma vaga na Copa do Brasil e na Copa Verde para a próxima temporada. A expectativa de um grande jogo. Vila coloca vários jogadores que foram titulares, que estão na reserva na atualidade. O Anápolis vem com o que tem de melhor, apesar de não estar bem na Série C, na terceira divisão. Enfim, gramado maravilhoso, torcida independente do Anápolis já marca presença aqui no Anésio Brasileiro Alvarenga. Eu espero um grande jogo, equilibrado nesta noite aqui na Toca Colorada, Guga.
0: Beleza, Nilton César, mão na mesa. 5h26, 5h26. 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Agora eu vou com a mais talentosa, a mais charmosa, com o primeiro destaque da opinião. E Ivana Mamede, ótima tarde, bom trabalho. Um bom início de noite pra você também. Fala do Tigrão, fala do Galo. Oi, Ivana.
3: Oi, Gustavo. Uma ótima tarde pra você, para o Newton César, mão na mesa, para o Danilo, para a Tandara Reis e a todos envolvidos nessa grande jornada e principalmente aos nossos ouvintes aqui da Rádio Bandeirantes. Gustavo, espera-se um grande jogo. Eu espero que possa vencer aquele que for melhor em campo. Que esse time do Vila Nova possa mostrar ao Guto que cabe no time principal. Se a gente olhar a provável escalação que a Tandara trouxe, só o Puskas, que é da base. Os outros todos já figuraram no time principal. Então, esse time, eles se não der conta de ganhar de um Anápolis, então aí vai ficar difícil. Como é que vai ganhar de um Fortaleza? Como é que vai ganhar de um Sport? Esse jogo vai ser, para mim, um divisor de águas, viu, Gustavo?
0: Viu então, Ivana Mamede, trazendo aqui o primeiro destaque da opinião, o primeiro destaque aqui do comentário no futebol da Bandeirantes para Unitintas. 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A sua distribuidora de peças. 5:28, volto com o Newton César, direto do Oba, e te pergunto, mano à mesa. Aí, hoje, quarta-feira, 13 de maio, ano 2026, aquele tempinho de pecuária tá chegando em Goiânia, mas o nosso ramo, o nosso negócio é futebol, e eu te pergunto. Ô, Newton, você tá sentindo aquele climinha de decisão, aquela apreensão, aquele friozinho na barriga de um jogo que vale vaga numa final de competição regional, hein, Newton?
2: Olha, eu assim esperava e espero mais empolgação, mais emoção, né? Eu não vejo isso em relação aos nossos times aqui da capital esse ano com o Vila e também com o Atlético. Eu não vejo, gostaria de ver isso. Agora sim, o Vila vem de uma derrota para o seu principal rival na Série B. O Vila já não ganha 3 jogos seguidos. Penso que uma eliminação hoje seria ruim, porque o time vai entrar muito pressionado para o jogo de domingo diante da equipe do Avaí. Já o Anápolis, ele vem participando assim das competições, chegando nos últimos anos a decidir título de campeão goiano, disputando Copa do Brasil, participando da Copa Verde, disputando terceira divisão. Eu vejo assim o Anápolis com mais disposição, com mais afinco. Mas vamos aguardar. De repente o público chega. Tô vendo aqui agora a torcida organizada, pessoal chegando já agora. Ainda falta aí 1h30 para a bola rolar. Com certeza vai melhorar a presença de público. Mas não sinto aquela decisão. Deveria ser assim, Guga, mas não tô sentindo isso não no clima aqui no estádio Onésio Brasileiro Alvarenga.
0: 5:30, 5:30, tá aí o Newton trazendo a sua opinião, se ele tá sentindo aquele clima de decisão no Oba para o jogo de logo mais 7 da noite contra a equipe do Anápolis, o Tigrão decidindo vaga na final contra a equipe do Galo da Comarca. 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E você, Ivana, tá sentindo aquele clima de decisão ou tá tendo aquele sentimento que é apenas mais um jogo para cumprir tabela na temporada de 2026, hein, Vana?
3: Não, eu acho que agora que chegou até aqui, acho que tem esse clima de decisão sim, né? Nossos times não deram tanta importância nessa Copa. O Vila Nova até que classificou na marra, mas já que chegou até aqui, então vamos para tudo, né? Tudo ou nada. Então, Então, assim, o Anápolis está dando mais importância nessa Copa, tanto que a gente vê que vai com o time principal. Agora, a figura do Guto ali na beira do campo já é um atrativo a mais para esses jogadores. Aquilo que eu disse no meu destaque inicial, os jogadores, né, que a maioria deles já estiveram no time principal. Então, é a oportunidade de mostrar serviço, né, Guga? E fazer com que o Vila Nova avance. O Vila Nova que sempre chegou perto de uma Copa Verde e agora tem mais essa oportunidade, né? Agora está na Copa Centro-Oeste, sendo campeão da Copa Centro-Oeste, vai para a disputa da Copa Verde. Quem sabe agora não venha o primeiro título de uma Copa Verde para o time do Vila Nova, Guga.
0: 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Na volta tem muito mais pra você aqui na Bandeirantes. Este é o Futebol na Bandeirantes, 5h33. 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

0: Estamos de volta, 5:36. Este é o Futebol na Bandeirantes. Vamos juntos, rumo até 7 da noite. Porque 7 da noite a bola rola, a emoção fica por conta dele. Revelação da narração esportiva do Brasil. Danilo Santos chega daqui a pouquinho para trazer as emoções de Vila Nova em Anápolis. 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Agora eu vou com a Tandara Reis para saber, Tandara, como é que foi a pequena parte, pelo menos a primeira metade da semana, desde a derrota do Goiás, desde a derrota para o Goiás no clássico do último sábado, até essa decisão de hoje, quarta-feira, contra a equipe do Anápolis. Me conta um pouco dos bastidores, da diretoria e do elenco para a decisão de hoje contra o Galo, hein, Tandara?
1: Bom, Gustavo, o clima foi de muita decepção após a derrota para o Goiás no último sábado pela última rodada da Série B do Campeonato Brasileiro. O elenco colorado teve folga no domingo, se reapresentou na segunda-feira de manhã, treinou na segunda e na terça-feira e hoje, né, já se concentrado aí para o jogo diante do Anápolis. Muito silêncio no Vila Nova, nenhuma entrevista coletiva pré-jogo. O que a gente sabe é que o Guto Ferreira vai estar à beira do gramado e vai comandar o time nessa partida de hoje. Uma equipe alternativa, mas ainda com aquela ressaca após a derrota para o Goiás na última rodada.
0: 5:38, Nilton César, o que pode refletir em campo o que a Tandara nos trouxe em relação ao bastidor do Vila Nova, de um time que acabou saindo decepcionado após o resultado de derrota para o seu rival no último sábado, e desse planejamento para o jogo de hoje com o Guto Ferreira à beira do gramado e com alguns titulares em campo, hein, Nilton?
2: Não, eu espero vitória, né? O Vila jogue. Da última vez que o Guto comandou esse time reserva do Vila aqui, foi muito ruim no empate com o Capital. Vila não conseguiu vencer. A equipe sub-20 foi lá em Araguaína e conseguiu se classificar aos 48 segundo tempo, estava sendo eliminado. O improvável aconteceu da classificação é do Vila e, claro, precisa de mostrar que veio. Eu entendo que uma derrota hoje aqui para o Anápolis vai soar mal para o Guto Ferreira, mesmo sendo uma competição que não tem a importância que tem a Série B. Mas eu entendo que time de futebol foi montado para ganhar títulos. E o Vila precisa, né, no meu ver agora, focar e conseguir chegar à final e ganhar também a final da Centro-Oeste e decidir a Copa Verde. Eu tô aqui para comentar e para ver realmente como é que vai ser o desempenho do 11 colorado para o jogo de hoje. Tem alguns jogadores que foram titulares, outros eternos reservas. Enfim, vamos ver o desempenho daqui a pouco aqui no Onésio Brasileiro Alvarenga. Guga.
0: 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CETEG, início imediato. 5:41, Ivana Mamede, o que pode impactar e refletir em campo a presença do Guto Ferreira e de alguns titulares para essa decisão contra a equipe do Anápolis, vindo de uma derrota no clássico no último sábado para o Goiás, hein, Ivana?
3: É aquilo que eu disse no meu comentário anterior, né, Guga, que a presença do Guto ali, né, do lado comandando esses jogadores é muito importante, né? Isso aí dá um valor a mais para essa competição. E o time, com relação à derrota para o Goiás, que perdeu né? Era invicta e perdeu a invencibilidade pro seu arquival. Sente sim, né? Emocionalmente, com certeza, o baque, mas é uma coisa que vai ter que reagir. Os jogadores têm que reagir. O Guto, assim, o Guto tá colocando o nome dele nessa competição. Por isso que eu acredito muito numa vitória hoje do time do Vila Nova e na reação desses jogadores. E como o Nilton trouxe aí, muitos aqui desse time que a Tandara nos trouxe, né? Muitos são reservas, né? Mas se a gente trouxer aí, ó, o Elias é titular, Caio Marcelo vem sendo titular, o Pedro Romano, Formiga, Maranhão, João Vieira, o Dodô já é, né? Sempre tá na reserva, Bruno Xavier é reserva e o Janderson são titular. Então, assim, mais de 50% desse time são de jogadores que já figuraram, né? No time titular. Por isso que eles têm que reagir, tem que haver uma reação. E vai reagir como? Vai mostrar serviço como, Guga? Ganhando esse jogo, ganhando, passando para a última fase.
0: 5:41. 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Ô Nilton, em relação ao provável time que a Tandara nos trouxe, você faria, né, alguma mudança? Um jogador que você acredita que deveria estar em campo hoje, você colocaria no lugar de quem em relação ao provável time que a Tandara trouxe aqui no nosso futebol da Bandeirantes, hein, Nilton?
2: Não, eu daria oportunidades pro garoto Soares. Eu acompanho na base, aliás, Vila tem o Gabriel Dias, que marcou o gol da classificação, um jogador que sempre enxerguei potencial nele. O garoto Soares, atacante, foi eleito melhor jogador em campo. Eu nem sei se vai estar relacionado para o banco de reservas para o jogo de hoje. Daqui a pouco a gente fica sabendo. Para mim, o Soares, ele teria que começar jogando. E eu colocaria também o Samuel, zagueiro, para ser titular nesse jogo de hoje. O Puskas vai ter oportunidade. Ele marcou um gol no time profissional, no jogo contra o Atlético, na vitória, e está precisando de balançar a rede aqui hoje. Vou estar atento, observando essa garotada da equipe do Vila. Mas para mim, o Soares, eu daria uma chance e colocaria ele para começar o jogo.
0: 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O Nilton entende que alguns jogadores que se destacaram na primeira fase, como o Soares e o Jackson, mereciam um espaço na partida de hoje. Para você,
2: não, Puskas. O Jackson não,
0: o Soares, né?
2: Gustavo Puskas, o Soares e o Samuel.
0: E o Samuel, isso.
2: Zagueiro, já jogou no profissional.
0: O Soares que fez gol nessa competição, não, Nilton?
2: Fez, velho. Ele foi eleito.
0: Não, eu penso, para hoje.
2: Hã?
0: Pra hoje ele não merecia uma oportunidade?
2: Sim, mãe. Tanto que você me perguntou em relação à escalação que a Tandara trouxe, eu disse pra você que ele jogaria no ataque, né? Jogaria no ataque. Ele é jogador de beira, pelo lado direito, mas não vai, né? Pela escalação aí, ou pela provável escalação, provavelmente esteja no banco de reservas.
0: Então, Ivana, para o Nilton, espaço para os meninos poderem também participarem dessa decisão. E para você, Ivana, quem você está sentindo falta aí e que merecia um espaço também para poder fazer parte do elenco de Guto Ferreira para a decisão contra o Anápolis 7 da noite?
3: Eu vou com o Nilton. O Soares, ele fez toda a diferença no jogo contra a Araguaína, né? Foi eleito até o melhor jogador em campo. Agora, eu entraria também com o Samuel na zaga e colocaria o Pedro Romano para fazer a lateral direita. Ou, né, colocaria o Samuel também para fazer, né, a parte defensiva ali do lado direito. Entraria com o Samuel. Outro que eu entraria também, o Natan Camargo, no lugar do Maranhão. Eu daria oportunidade pro Natan.
0: 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WhatsApp 62982208696. 5h46, Tandara Reis, como é que foi a venda de ingressos? O Vila tá lançando aí um preço promocional para chamar a atenção e ter a presença do torcedor colorado nesta noite. Nos atualiza aí como é que foi até aqui, de segunda até hoje, a venda de ingressos de forma antecipada e qual que é a expectativa de público, hein, Tandara?
1: Bom, Gustavo, a expectativa é de um pequeno público aqui no Estádio Onésio Brasileiro Varenga. A gente não teve nenhuma divulgação de parcial de vendas. Os valores realmente são abaixo do que o Vila vinha praticando na Série B do Campeonato Brasileiro, né? R$20 a inteira no setor B, R$60 a inteira no setor A e R$120 nos camarotes. Torcedor do Vila Nova paga meia com a camisa do Vila, então no setor B o ingresso acaba saindo a R$10. No entanto, não existe uma expectativa de grande público. A gente vê que já falta aí um pouco mais de uma hora para o início da partida e pouquíssimos torcedores aqui no Estádio Onésio Brasileiro Varenga. Nesse momento a gente vê inclusive mais torcedores no espaço destinado à torcida do Anápolis do que no espaço destinado à torcida do Vila. A torcida do Vila realmente ainda não compareceu. A gente vê alguma movimentação ali atrás do gol, a torcida organizada já começando pendurar ali nas suas faixas, mas por enquanto pouco movimento aqui no Oba e a expectativa é de público pequeno aqui por conta até do que aconteceu no final de semana, né? A derrota para o Goiás no clássico pela Série B do Campeonato Brasileiro desanimou um pouco o torcedor, então a expectativa é que tenhamos um público um pouco menor do que o do último jogo aqui no Oba pela Série B do Campeonato Brasileiro, quando o Vila empatou com o Atlético por 1-1 e acabou colocando aí mais de 8.000 torcedores aqui no estádio.
0: Pois é, Nilton, aí eu te pergunto, o clássico ele provoca alguns estragos, né? Para Tandara, a expectativa de baixo público se deve pelo resultado do último final de semana. E uma semana atrás, a gente estava falando aí de um Oba com quase 9.000 torcedores. E hoje, pelo menos a expectativa, ela não é tão otimista assim, né, Nilton?
2: Não tem otimismo para público em termos hoje aqui da forma que teve da última vez que o Vila jogou aqui, né? Acho que o Vila teve um público naquele empate com o Atlético de 8.500, 8.600 torcedores. Hoje não vai ter isso aí. Aliás, você sabe o que é que eu faria se eu fosse presidente? Portão, abre os portões e pronto. Assim, ó, não preciso pagar ingresso não. E pronto. Faria o jogo dessa forma.
0: Alimento não perecível.
2: Eu faria. Falei assim, não, tá aberto lá os portões. Eu vou fazer uma média aí com a torcida. Vamos pro jogo. Porque realmente não vai adiantar esse valor aí dos ingressos. Agora falta ainda 11 minutos para 6. Claro que daqui a pouco alguns torcedores vão chegar, mas não teremos. Olha, talvez é pela forma com que os dirigentes têm tratado a Copa Verde. Eles não dão importância e o torcedor da mesma forma.
0: 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Oi, Ivana, perguntei ao Nilton se o clássico seria aí um dos motivos pela probabilidade de público baixo no Estádio Onésio Brasileiro Alvarenga, e eu te pergunto, refaço essa pergunta, se esse é um dos maiores fatores ou se há alguma outra situação que faça o torcedor vilanovense não comparecer esta noite, hein, Ivana?
3: Acho que o maior fator é esse que o Nilton trouxe por último aí, a falta de interesse dos próprios dirigentes nessa Copa. Ficou evidente, né, com os times que eles montaram para poder disputar. Então, assim, e outra coisa, né? O fato também da derrota para o Goiás, com certeza. Mas o que mais vai estar impactando esse pouco, pouco público, né? É essa questão dos dirigentes não estarem dando tanta importância nessa Copa. Agora, só que assim, ainda hoje é o quê, né? Quarta-feira, a maioria do pessoal ainda está no trabalho, tem aquele torcedor apaixonado que vai em qualquer jogo do Vila Nova, ainda mais desse preço. Com certeza vai sair do trabalho e vai correndo pro Oba. Pode ter certeza que esse público aí vai aumentar muito, viu, Guga? Lógico que não vai dar uns 5, 6, 7 mil torcedores, mas vai aumentar muito. E tem mais, a gente sabe muito bem que aí no Vila Nova, eles ficam até o finalzinho ali naquele bar ali do lado de fora.
0: No espetinho,
3: isso.
0: Né?
3: Isso. Aí quando já tá a bola tá rolando, eles entram pra dentro de campo. É sempre assim. Mas vai melhorar bastante, pode ter certeza, Guga.
0: 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Tandara Reis, você tem convidado no Vila à disposição aí no futebol da Bandeirantes direto do Oba, Tandara. 5:51, daqui a pouco a Tandara Reis,
1: Gustavo,
0: trazendo o convidado aqui no futebol da Bandeirantes. Oi, Tandara.
1: Temos convidado, sim. O Vila Nova não fez nenhuma entrevista coletiva antes da partida diante do Anápolis, mas após o jogo contra o Goiás, o vice-presidente financeiro do Vila Nova, né, Hugo Jorge Bravo, ex-presidente executivo do clube, falou com a imprensa e fez inclusive um apelo para que a torcida comparecesse ao jogo diante do Anápolis aqui no Estádio Onésio Brasileiro Alvarenga. Vamos ouvi-lo.
4: E eu acho que é de levantar a cabeça. Sei que o torcedor está magoado, mas uma semana muito importante para o clube. Nós vamos para um jogo quarta-feira, que é um jogo decisivo. Vamos com a equipe alternativa, porque a nossa prioridade é o Campeonato Brasileiro da Série B. Mas independente disso, quem entrar em campo tem que fazer prevalecer a camisa e a tradição do clube. Convoco e peço o torcedor para ir ao campo. E depois no domingo a gente tem outra final, porque a gente precisa voltar a vencer dentro de casa, que é o jogo contra o Avaí, que é um grande adversário. Nós estamos falando de Série B. Série B é o campeonato mais equilibrado que existe hoje no futebol brasileiro, onde o último pode ganhar do primeiro na casa do primeiro. Então nós temos que ter maturidade para entender isso e saber que o processo é lento. É lento, é doloroso.
1: Tá aí o ex-presidente executivo do Vila Nova, Hugo Jorge Brazo, falando um pouquinho, né, sobre o momento da equipe colorada e também convocando o torcedor para essa partida diante do Anápolis, que vale muito. Vale uma vaga na final da Copa Centro-Oeste diante do Rio Branco, que bateu a equipe do Gama na semana passada e já está classificado para a decisão.
0: Processo lento e doloroso, assim tentou definir Hugo Jorge Bravo, vice-presidente de finanças e do futebol do time colorado, para tentar dar uma motivada na galera para esse jogo contra o Anápolis. Newton.
2: É, pelo jeito não motivou e não vai motivar. Claro que o processo é lento, demorado, né? É ser vilanovense, não é fácil. E vida que segue, vida vai se organizando. E aí é esperar para chegar o tempo, o dia em que o Vila vai conquistar aí. É uma fase diferente. E agora sim não pode se acostumar, né? Porque o Vila, ele ficou muito tempo sem perder para o Goiás e agora já perdeu dois jogos seguidos. E um ou outro às vezes acha que é dentro da normalidade. Eu acho que não. E principalmente se tratando de um rival como é a equipe do Goiás. Enfim, vamos aguardar daqui a pouco. O Hugo, ele tem uma visão, uma postura, respeito, mas também eu discordo.
0: 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Ivana Mamede, ouvimos o vice-presidente de finanças e o homem do futebol do Vila, Hugo Jorge Bravo, tentando dar uma sacudida na galera, falando que o processo é lento e doloroso, hein, Ivana?
3: É interessante mais o Hugo, né? Quando ele fala, né? Assim, é um presidente, né? E hoje é presidente das finanças aí, mas é o torcedor, não sai dele, né? Isso aí é muito bonito, eu acho lindo demais. Ver o amor, a paixão que ele tem nesse Vila Nova. Quando ele fala assim, o processo é lento e doloroso, ele fala aquilo que a voz dele fica até embargada. E quando ele diz, eu sei que o torcedor tá magoado, sei, mas temos o quê? Que levantar a cabeça, né? Por quê? Porque ele mais que ninguém sabe, ele sente na pele o que é a derrota, como repercutiu, como doeu a derrota pro seu arquirrival, né, no último final de semana. Mas é aquele negócio, levantar a cabeça e bola pra frente, vamos que vamos. E ele falou, quem entrar no jogo, não importa, vamos com o time alternativo, porque nós estamos priorizando a Série B. Mas quem entrar tem que honrar a camisa do Vila Nova.
0: 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Ô Nilton, você pouparia o João Vieira e o Janderson, que são titulares absolutos do Vila Nova, mesmo que eles estejam suspensos para a próxima rodada contra o Avaí no final de semana, mas você daria um descanso para esses jogadores, ou de certa forma daria uma certa precaução para ambos não acabarem se lesionando nesse jogo de hoje?
2: Não, iria pro jogo, aí. Tem isso não, o jogador foi feito para jogar, radialista para falar e vida que segue. É, o Janderson seria titular e o João Vieira também. Não tem condições de jogar domingo, joga hoje. Eu queria ver se esse jogo de hoje fosse contra o Flamengo, fosse contra um grande time do futebol brasileiro, se o jogador gostaria de ficar de fora.
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3: De forma alguma, eu iria com força total, com time titular para esse jogo. Então, assim, claro que não, eles estão suspensos, tanto o Janderson quanto o João Vieira, né? Tem que jogar, Guga. Para mim tá certinho o Guto em colocar os dois para disputar essa semifinal.
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0: Estamos de volta, Edinaldo Maurício, ouvinte do Brasil. Quem tem moral é outra coisa, né, Didi? 6:03. Boa noite pra você que tá no futebol da Bandeirantes. Eu sou o Guga e estamos trazendo aqui o melhor pré-jogo do rádio esportivo do Brasil. Daqui a pouquinho, 7:00, a bola rola para Vila Nova em Anápolis. É jogo único, é semifinal da Copa Centro-Oeste. O Rio Branco tá lá, tá esperando o classificado. E quando a bola rolar, a emoção fica por conta dele. Uma potência de voz no seu rádio.
1: Danilo Santos,
0: daqui a pouquinho, aqui no Futebol da Bandeirantes. Volta ao Onésio Brasileiro Alvarenga. Factual de momento, Tandara Reis. O que acontece nesse momento no Oba, Tandara?
2: Bom, nesse momento as comissões técnicas, né, tanto do Vila Nova quanto do Anápolis, estavam preparando o campo para o trabalho de aquecimento, jogadores ainda nos vestiários, mas já temos os dois times oficial, já temos as duas escalações oficiais e o Vila Nova surpreendeu. O Vila Nova vem com o Dalberson no gol, mais na lateral direita, Natan Camargo, na zaga, Samuel e Pedro Romano. Na lateral esquerda, William Formiga. No meio-campo, William Maranhão, João Vieira e Dodô. E no ataque, mais uma surpresa, Juan Ribeiro, Bruno Xavier e Gustavo Puskas. Janderson foi sequer relacionado para a partida de hoje. Do lado do Anápolis, nenhuma surpresa. A equipe vem a campo com Ravel no gol, Rubinho na lateral direita, Rafael Costa e Helder na zaga e Leonan na lateral esquerda. No meio-campo, Cauã Martins, Caliel e Juninho. No ataque, Matheus Lagoa, Gustavo Henrique e Fernando Viana. Esse time do técnico Evaristo Pisa. Jogadores já se preparando para o trabalho de aquecimento. Daqui a pouco a bola rola aqui no estádio Onésio Brasileiro Alvarenga.
0: 6:05. Então as equipes oficiais, a Tandara trouxe algumas mudanças que ela mesma considerou como surpresas. E eu vou com o Nilton César na lateral direita, o Natan Camargo improvisado, Elias não começa o jogo como titular e no ataque o Juan Ribeiro no lugar do Janderson, que não foi relacionado para a partida. Acerto, Guto, com esse time o Vila compete e sai classificado esta noite do Oba, Nilton.
3: Olha, eu não tenho como te garantir isso, que de outro lado tem uma equipe que também quer chegar. O Dalberson normal, Natan Camargo, Vila não teria outro lateral direito, a não ser o garoto do sub-20. Eu penso que é um teste bom para o Samuel, Pedro Romano, William Formiga, Maranhão, João Vieira e Dodô, bom meio campo. Juan Ribeiro, eu não colocaria, daria oportunidade para o garoto Soares, Gustavo Puskas. E aí eu não vejo o Janderson, né? Tá aqui o Bruno Xavier. O Janderson, eu colocaria ele para esse jogo. Eu colocaria ele para poder jogar essa partida. Enfim, o ataque do Vila aí não é o ataque dos sonhos, né? Vamos ver como é que vai ser o desempenho do Juan Ribeiro, do Bruno Xavier e do garoto Gustavo Puskas. Agora, o meu campo do Vila é um time, é o meu campo bom para esse jogo contra o Anápolis.
0: 6:06. Para o Nilton César, ele já não tem a garantia de uma classificação. Pelo menos não de forma fácil. E para você, Ivana, você pediu o Natan Camargo, ele tá aí, mas na lateral direita. E lá na frente, você tinha soprado no meu ouvido, né, Ivana? Juan Ribeiro em campo esta noite como titular.
4: Até achei que ele fosse colocar também o Samuel, né? Até tinha te falado, e pra mim ele entraria com o Pedro Romano.
0: E o Samuel, né, tá ao lado do Pedro...
4: do Romano.
0: Do Pedro Romano.
4: Do Pedro Romano, isso, né? É isso mesmo. Eu acho, assim, né, no meu modo de ver, eu vou com o Nilton aí, você vê, o Juan Ribeiro, até hoje, né? O que que ele fez, né, aí à frente do Vila Nova? Aí desde 2025, você vê, são 24 jogos que ele já fez, pelo time de Vila Nova, fez um gol até agora. Então, assim, não mostrou que veio. Então, a confiar mais uma vez, mas é uma jovem, é um menino jovem, né? Parece que ele tem 22 anos, estava até olhando aqui o scout dele. 22 anos, muito jovem, né? Quem sabe não pode uma hora resolver jogar futebol. Porque para isso você foi contratado, né, Guga?
0: Pois é, e na Copa Centro-Oeste foi quando ele fez o primeiro gol dele lá em Primavera do Leste, no empate em 2-2. O Vila que investiu, né, no Juan Ribeiro, viu, Nilton? É uma composição com, é uma composição com Palmeiras. O Palmeiras é o time que revelou ele. E aí, pra chegada do Juan Ribeiro, eu lembro a época, em apuração com os companheiros que fazem o dia a dia do Vila e em conversas com o Alarcon Pacheco, Vila Nova tava investindo um cascalhozinho pra chegar aí, da chegada aí do Juan Ribeiro.
3: Perdeu o dinheiro.
0: Perdeu? Não tem esperança no Juan, não?
3: Não, tenho não.
4: É aquele que eu trouxe, né, Guga, até agora. O ano passado ele fez 18 jogos pelo Vila Nova, nenhum gol. O único gol que ele marcou, igual você disse aí, foi na Copa Centro-Oeste, esse ano. Né? Então, assim, esse ano já foram 6 jogos, um gol. E até agora, ele realmente, o Juan Ribeiro não mostrou que veio, Guga.
3: Um outro detalhe, sim. Eu não sei se a Tandara tem essa informação, pelo menos me chegou aqui de que o Janderson, ele não estaria inscrito na Copa Centro-Oeste, por isso que ele não foi relacionado.
0: 6:09 e realmente eu não me recordo do Janderson disputando a competição, porém, por que que ele não está inscrito? Se ele foi um dos primeiros jogadores a serem contratados pelo Vila, né? Fica a questão e a pergunta. Qualquer coisa, depois a Tandara vem aqui e nos atualiza sobre do porquê que o Janderson não estaria inscrito na Copa Centro-Oeste. 6:09, Tintas e Mangueiras Aliança, fabricação de mangueiras de polietileno para construção civil e irrigação, tintas para textura, piso, grafiato, fosca, semibrilho, acrílico, massa PVA e outras. 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Deixa eu trazer aqui a escalação do Anápolis também para poder aqui analisar com os nossos comentaristas de hoje aqui para Vila Nova em Anápolis. O Galo da Comarca, Newton, com Ravel, Rubinho, Rafael Costa, Helder e Leonan, Cauã Martins, Caliel e Juninho, Matheus Lagoa, Gustavo Henrique e Fernando Viana. E aí eu te pergunto, Newton César, quem aqui pode ser o diferencial do Anápolis no duelo contra o Vila, hein, Newton?
3: O Matheus Lagoa é um jogador que eu gosto, vejo qualidade, chuta bem fora da área. Realidade que o Anápolis dessa temporada tá bem aquém daquele Anápolis do ano passado. Eu entendo assim que poderia ter jogadores de uma qualidade melhor. Tanto que em 6 jogos, o Anápolis já perdeu 5 e ganhou apenas um jogo na terceira divisão do Brasileirão. Eu vou ficar com o Matheus Lagoa. Viu, Guga?
0: Viu, Newton? Matheus Lagoa, então, diferencial para o Newton nessa escalação do Evaristo Pisa para o compromisso contra o Vila. 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Você, Ivana, para quem pode ser o diferencial no Anápolis para o Galo da Comarca, quem sabe sair classificado esta noite do Onésio Brasileiro Alvarenga, Ivana?
4: Bola parada com a certeza, Matheus Lagoa, a gente já sabe do potencial dele, agora o homem gol, quem vem se destacando, fazendo os gols atualmente aí nesse time do Anápolis, com certeza é o Fernando Viana, esse aí pode desequilibrar, mais atenção nesse jogador, Guga.
0: 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Oi, Tandara, fala.
2: Eu apurei aqui a questão do Janderson, né? Ele realmente não está inscrito e ele não é o único jogador do profissional do Vila Nova que não está inscrito na Copa Centro-Oeste. Além dele, o Marquinhos Gabriel, o Rafa Silva e o Rian também não estão inscritos na competição. E por que que eles não estão inscritos? A Copa Centro-Oeste tem um limite de 50 jogadores para cada clube. E você tem que se inscrever de uma vez, você não pode substituir jogadores nessas inscrições, tirar alguns jogadores e colocar novos, né? Você inscreve 50 jogadores e depois são eles até o fim da competição. Como Vila Nova priorizou aí jogadores do sub-20, porque ia usar times alternativos na competição, esses jogadores acabaram ficando de fora. Então, Janderson, Rian, Marquinhos Gabriel e Rafa Silva não estão inscritos na Copa Centro-Oeste.
0: Boa, Tandara. Então, tá bem explicado agora, né, a situação do Vila Nova e do teu elenco, quanto à informação do Nilton que o Janderson não estaria inscrito. E agora a gente descobre, né, Nilton, que mais jogadores estão fora da Copa Centro-Oeste. Rian, o Marquinhos Gabriel, o Janderson, qual o outro, Tandara?
2: Rian, Marquinhos Gabriel, Rafa Silva e Janderson.
0: Rafa Silva. O Rafa Silva, inclusive lesionado, estaria fora de qualquer forma da Copa Centro-Oeste e da Copa Verde. Irão fazer falta esses jogadores, hein, Vana?
4: Já tá no final, né? Mas o Janderson hoje em campo seria um reforço muito importante. Eu até te chamei aqui para te falar do Fernando Viana, que eu trouxe aí da importância dele, né? Eu pesquisei mais um pouquinho aqui, são 14 jogos, né? Na temporada, no Centro-Oeste agora, no Anápolis. São 14 jogos, 5 gols e 1 assistência. Guga.
0: Então chama números atenção bons, né? os números do Fernando Viana, que veio do Centro-Oeste SAF, chamam a atenção. Ô Nilton, e esses 4 nomes fora aí da relação, da lista do Vila Nova para o restante da Copa Centro-Oeste, irão fazer falta para hoje, para a sequência, caso avance?
3: Ah, principalmente se o Vila chegar à final, né? E for decidir com o Paysandu. Pelo que estão jogando, Marquinhos Gabriel hoje seria titular absoluto, o Rian, o Janderson. Claro que numa final, se for colocar o time principal, vão fazer muita falta.
0: 6:15. 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

0: 5:19, este é o Futebol na Bandeirantes, 6:19, isso mesmo, 6:19, já é ótima noite, viu Didi, viu Thiago, viu torcedor do Brasil, 6:19, boa noite pra você que tá aí no carrão, andando por Goiânia, seguindo aí para o Onésio Brasileiro Alvarenga, seja bem-vindo a maior do Centro-Oeste, a Bandeirantes Goiânia. 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Inclusive aqui aproveito para pedir o seu like, a sua inscrição no nosso canal, que é muito importante. E também pedir a sua interação, a sua participação. Inclusive vou trazer as primeiras aqui no nosso Futebol na Bandeirantes. Aproveitando aqui para abraçar o Rony Santos, que está comentando. O Tigrão é o maior do Centro-Oeste em tudo, torcida, CT é o mais querido. Quem mais participa conosco também é o Moacir Pereira, que tá aqui debatendo com a rapaziada aqui no nosso chat do YouTube. O Silas Rodrigues tá mandando aqui um galo. Beleza, valeu Silas, obrigado pela participação. Olha aqui o Gabriel Ivel, ele tá fazendo uma pergunta para os comentaristas. Repasso para o Newton e também para a Ivana. Na opinião de vocês, aquela derrota no clássico. Aí sumiu a mensagem aqui. Oh, mas que maravilha, hein? Ele pergunta se a derrota no clássico foi um acidente de percurso, Newton, ou se era algo, né, do trabalho do Guto Ferreira, de algo que poderia vir a acontecer a qualquer momento,
1: hein, Newton? Poderia acontecer a qualquer momento. Prova que o Vila chegou a 3 jogos sem vencer. O Vila não entrou da forma que o Goiás entrou, sangue nos olhos,

0: faca nos dentes. Eu não senti o Vila Nova indo de fato para uma decisão como foi o Goiás. Agora, a vida vai seguir e o Vila vai ter que mostrar que ele vai conseguir se recuperar. Pode talhar o leite? Pode, se o Vila perder domingo aqui pro Avaí, aí a cobrança vai ser grande. Se vencer, Vila que segue.
1: O nosso ouvinte, o Carlos, ele comenta que quando eu vejo o Juan Ribeiro escalado, eu sinto dó dos pratas da casa. Aqui o Antônio Carlos Albuquerque, ele até traz aqui uma explicação que faz todo sentido. Fala, Guga, o Janderson não foi inscrito porque ele estava machucado na época das inscrições. E de fato, foi lá no mês de janeiro, estava machucado. Ele... O Marquinhos Gabriel estava machucado, porém o Pedro Romano, que também estava machucado, acabou sendo inscrito. Então, um abraço, Antônio Carlos, obrigado pela sua participação. Quem mais participa conosco é o João Geraldo, que tem certeza que vai dar Vila. O Luciano Martins é torcedor do Goiás e está aqui cornetando o Tigrão. Quem mais participa conosco é também o... Luciano Martins, eu já registrei. A Luciana Imaculada, que torce pro Goiás e tá aqui chorando porque o Goiás teria sido roubado pela equipe do Cruzeiro. O perfil Galo Tricolor também tá comentando. Hoje vai dar Anápolis. Além também do nosso querido Paulo César Alves, que é da Vila Pai Eterno em Trindade, é torcedor do Vila, além da Cris de Paula, que tá aqui conosco todos os dias, ligadinha na programação da Rádio 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Abraçando meu amigo, meu vizinho, Vilmundes Gonzaga, torcedor do Vila. Aqui comentando, aqui o comentário dele, achei interessante. Janderson fora, para mim, é reforço. Não sei aonde vocês veem tanta bola nele. É o comentário do Vilmundes Gonzaga. O David Júnior, estou no carro a caminho do Oba, mas estão eu e mais 3 sócios ouvindo vocês aqui no Esquenta do Jogo. Valeu, David, obrigado pela participação. Fala aí o nome da rapaziada aqui que a gente registra aqui no ar, o nome dos sócios torcedores do Tigrão que estão na sua companhia indo pro Oba nesse momento, 6:24. E em falar em esquenta, quero esquentar também que a voz do nosso Danilo Santos, que já está conectado comigo, já está nos estúdios, nas cabines da Rádio Bandeirantes, no Oba, já trazendo também o seu primeiro destaque de Vila Nova em Anápolis. Oi, Danilo Santos, bom trabalho para você, boa noite e bom jogo.
2: Boa noite, Guga, boa noite ao querido Newton César Monamesa, Ivana Mamede, Tandara Reis. Boa noite super especial a você, amigo ouvinte, você do outro lado do rádio. Antes do destaque do jogo, não poderia deixar aqui de mencionar e deixar os parabéns a esse grande amigo, a esse grande irmão, Edinaldo Maurício, ele que faz toda essa plástica da jornada acontecer. Digo sem demagogia e sem dúvida alguma, operador de áudio em jornadas esportivas não é apenas o melhor do Centro-Oeste, mas um dos melhores do Brasil. Parabéns ao Brodinho Edinaldo Maurício, que hoje está completando mais um ano de vida. Parabéns por hoje, felicidade sempre, que Deus continue te abençoando grandemente. Já estamos por aqui, Guga, é noite de decisão do Oba, daqui a pouco a bola vai rolar para Vila Nova e Anápolis, e você vai acompanhar tudo aqui na Rádio Bandeirantes, a rádio que joga junto com você.
1: Ô Danilo, tinha perguntado anteriormente ao Newton, à Ivana, se aí o ambiente, né, aquela expectativa, você tá dando aquele friozinho na barriga, você tá sentindo aquele arzinho de decisão, Dá para poder pelo menos remeter ao que Vila Nova e Anápolis construíram na temporada passada? Dá para sentir aquele ar de decisão para as duas equipes para a próxima fase da Copa Centro-Oeste, hein, Danilo?
2: Olha, Guga, não sei como que é esse sentimento lá dentro de campo, como que os jogadores de Vila e Anápolis encaram um tipo de decisão como essa. Sem dizer que, para nós da imprensa, sempre tem aquele frio na barriga. Todo jogo é um jogo de decisão. Não importa se é Copa Centro-Oeste, se é Copa do Brasil, se é Libertadores, para nós todo jogo é decisão e é encarado com a mesma seriedade. E pode ter certeza que nós aqui da Rádio Bandeirantes estamos aqui com esse espírito, com esse frio na barriga, com encarando essa semifinal com um jogo grande, jogo decisivo, jogo que vale vaga na final da Copa Centro-Oeste. E esse frio da barriga nosso sempre tem que ter, viu, Guga? Esse frio na barriga de expectativa, de fazer o nosso melhor, e não existe jogo ruim. Todo jogo é final de campeonato pra nós aqui na Rádio Bandeirantes, Guga.
1: Tá certo então, Danilo, você que é um cara que gosta de dar presentes, né? Eu, inclusive, adorei o presente último que você me deu, e o Edinaldo Maurício aqui nos estúdios, o aniversariante da noite, também tá muito feliz com esse presente, que é o mesmo que você me deu algumas semanas atrás, tá?
2: Não, não, o presente do Edinaldo é outro. O presente do Edinaldo, já falei pra ele hoje amanhã qual vai ser o presente que vai chegar na segunda-feira, viu, Guga?
1: Ah, é? Você pode revelar?
2: Não, ainda não.
1: Ah, então você me revela então no off, então, no bastidor aqui. Valeu, Danilo, forte abraço pra você. Daqui a pouco o Danilo volta trazendo a emoção de Vila Nova e Anápolis, semifinal Copa Centro-Oeste 2026. Hoje sai o segundo finalista, o Rio Branco do Espírito Santo tá esperando o adversário, e será um dos goianos, ou Vila ou a equipe do Anápolis. Agora em Goiânia, 6:28, movimentação por enquanto, né? Tímida na parte externa do Onésio Brasileiro Alvarenga. A gente confere nas imagens do João Vitor Barros, que está de prontidão ali na fila do acesso às catracas, que dão acesso ali à entrada do setor B do Onésio Brasileiro Alvarenga. E a movimentação, pelo menos pelo lado de fora, é uma movimentação tímida. E na parte de dentro, hein, Newton? Já tem presença de público? Ou o pessoal tá tudo de fora ainda, hein, Newton?
0: Não tem. Já aumentou aqui. Deixa eu até dar uma olhada aqui. Claro que é pequena a presença do torcedor. Quem faz barulho aqui é a pequena torcida independente do Anápolis. Faz um barulho, charanga, todo mundo aqui com as cores do Anápolis. Torcedor do Vila vai chegando discretamente. Vai melhorar, mas assim, longe do último jogo do Vila aqui.
1: 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Ivana, perguntei anteriormente para você no Anápolis quem poderia fazer a diferença. Agora eu pergunto em relação ao Vila. Quem no 11 inicial do Guto Ferreira pode fazer a diferença nesta noite na partida contra o Anápolis nesta semifinal, hein, Vana?
3: Tô com muita expectativa nesse menino Puskas, né? A gente viu a estreia dele, nós trabalhamos juntos no jogo entre, foi Vila Nova e Operário. Ele entrou no lugar do Jax, que já tinha feito um gol, e ele entrou e jogou demais. Então eu tô com muita esperança no Puskas. E o João Vieira, né, que a gente sabe da qualidade do João Vieira, com certeza vai fazer com que essa bola chegue para ele redondinha, para ele deixar o dele hoje.
1: 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E para você, Newton, quem na escalação inicial do Guto ou até mesmo no banco de reservas pode ser o diferencial do Vila neste jogo de semifinal de Copa Centro-Oeste, Newton?
0: João Vieira, para mim o João é o cara que tem potencial, para fazer diferença nesse jogo de hoje. Eu acho que o ponto fraco do Vila é o ataque. Mas assim, tomara que o garoto Gustavo Puskas consiga balançar a rede. Mas você me perguntou para mim o João Vieira.
1: João Vieira, então, para o Newton César, aqui no Futebol da Bandeirantes. Estamos no ar desde as 5 da tarde, trazendo todos os detalhes, tudo de Vila Nova e Anápolis. E quem também traz detalhes, traz informações, mais um factual, eu volto ao Oba. Tandara Reis, o que acontece nesse momento na Casa Colorada, hein, Tandara?
4: Bom, Gustavo, nesse momento, Vila Nova e Anápolis fazem trabalho de aquecimento aqui no gramado do Estádio Onésio Brasileiro Alvarenga. Jogadores fazendo esse trabalho de aquecimento, daqui a pouco retornam para os vestiários, porque às 7 horas a bola rola aqui no Oba. Poucos torcedores na arquibancada, pouca movimentação nas arquibancadas e realmente, como o Nilton mencionou, a torcida do Anápolis, mesmo pequena, está fazendo bastante barulho aqui no Oba.
1: 6:32, 6:32. Analisando e pensando um pouco lá na frente, é claro que o fato, né, o trabalho nosso hoje aqui é trazer tudo de Vila Nova e Anápolis, mas uma informação de bastidor, Nilton, Ivan, amigo ouvinte, torcedor colorado aqui da Bandeirantes, já é a diretoria do Vila Nova, o departamento de futebol se movimentando e de olho em alguns nomes para a sequência da temporada. Lembrando que a janela ela abre somente após o término da Copa do Mundo no mês de julho. E surgiram aqui 3 nomes que o Vila Nova estaria monitorando para esta próxima janela. E aí eu quero saber do Nilton se o Jaderson, que fez boa campanha no Remo ano passado, o Paulinho, que subiu com a equipe do Juventus da Moca, disputando a Série A2 de 2026, e o Giovanni Pavani, que também é experiente, que também passou pelo clube do Remo ano passado na Série B. Estes 3 nomes, Nilton, chegariam e seriam reforços para poder brigar por posição no time titular, hein, Nilton?
0: Vamos lá, o Paulinho, qual a função dele? É centroavante?
1: Ele é um jogador ofensivo, eu vou buscar aqui a real posição dele.
0: Eu já vi, me chegou informação, e lá era o Thiago Carvalho, né? Não sei se ainda está, conseguiu acesso com o Juventus, vai disputar a primeira divisão. E eu vi falando muito bem dele. Em relação a esses outros 2, jogaram pelo Remo, não é isso?
1: Exatamente.
0: No acesso, jogadores que o Guto conhece.
1: Jaderson e Pavani foram titulares, inclusive.
0: Esse primeiro aí, eu lembro bem dele. Segundo também. Eu penso que são jogadores que agregam. E certamente tem o aval do Guto. Como ele trabalhou lá com esses jogadores, porque o Vila é o seguinte, Vila não pode errar, o Vila não se pode dar o luxo de contratar e errar nessas contratações na janela. Tem que trazer jogadores que chegam e possam brigar pela titularidade. Agora, futebol é momento. Às vezes o que deu certo lá pode não dar aqui. Ou às vezes deu certo lá, pode dar aqui. Esse Paulinho aí, eu vi falar muito bem dele. Dos outros já são jogadores que estiveram com o Guto. E se o Vini está negociando é porque o Guto avalizou.
1: 6:34. Oi, Ivana Mamede. O Paulinho é atacante pelo Juventus da Moca. Foram 23 jogos, todos na Série A2. Marcou 5 gols e levou o time para a Série A1 do Campeonato Paulista de 2027. Já o Jaderson e o Giovanni Pavani foram jogadores do Guto Ferreira no Remo na temporada passada no acesso do clube paraense à Série A do Campeonato Brasileiro. Se confirmar a chegada dos 3 atletas, estes chegam para serem reforços ou apenas para compor elenco, hein, Ivana?
3: Ah, esse Paulinho aí, se for tudo isso e os números dele aí, chega para reforçar. Agora, o Jaderson e Giovanni Pavani eram titulares e são homens, né, da confiança do Guto. Isso é muito importante. Agora, precisava reforçar o sistema defensivo, né, zagueiros. né? Ainda não sei qual que é a posição do Giovani e do Jaderson, mas o que o Vila Nova está precisando muito mesmo é do seu sistema defensivo. A gente já viu falhas de Pagnussá, Anderson Jesus, Caio Marcelo. Então, assim, é o que o Vila Nova mais precisa, mais necessita. Porque só nessa temporada, né, o Vila Nova fez 12 gols, mas sofreu 10. Agora, teve um jogador que jogou no Remo, inclusive eu acompanhei alguns jogos do Remo, um lateral esquerdo, Sávio, né? Esse aí jogou com o Guto. O Guto poderia, né, dar uma olhada nesse jogador, ver onde que tá e trazer, porque era um ótimo jogador, viu, Guga?
1: Esteve, inclusive, em pauta nos últimos dias da janela, né? Quando ele acaba anunciando a sua saída do clube do Remo, porém acabou não se confirmando a chegada do Sávio, que já passou aqui, foi lateral esquerdo da equipe do Goiás e subiu com o Remo no ano passado. E em relação ao Jaderson e ao Giovanni Pavani, ou Ivana, o Pavani é meio campista e o Jaderson é ponta. Ele é um ponteiro e estava no clube do Remo ano passado.
3: Pois é, eu só acho assim, tinha que dar uma prioridade também, dar uma olhada na zaga, né? Zagueiros, porque dos zagueiros hoje, do Vila Nova, qual é o zagueiro que passa confiança? Né? Romano, né? Então, assim, é um sistema, você vê, o Vila Nova tá levando muitos gols, o Vila Nova, quase todos os jogos, o Vila Nova leva gols, então, assim, tem que ver essa questão.
1: 6h37, este é o Futebol na Bandeirantes, última paradinha aqui no nosso pré-jogo, no nosso esquenta para Vila Nova e Anápolis. Daqui a pouquinho a gente volta em definitivo para Vila, o Tigrão da Vila Famosa, e o Anápolis, o Galo da Comarca. Decisão semifinal da Copa Centro-Oeste 2026.
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0: Esse é o Futebol na Bandeirantes, 6:41. Boa noite para você que tá na sintonia, você conosco aqui sintonizado em FM 98,7, também no YouTube Bandeirantes Goiânia. Esta é a Bandeirantes, a maior do Centro-Oeste, juntinho com você, trazendo as emoções, os detalhes, tudo de Vila Nova e Anápolis, jogo que decide mais um finalista da Copa Centro-Oeste 2026. Quero aqui abraçar e agradecer o meu parceiro David Júnior, que tá no trânsito, tá indo para o Oba, e ele traz aqui a seguinte informação: trânsito muito difícil. A minha chegada tá prevista para em cima da hora do jogo. Tá trazendo aqui também o serviço de utilidade pública, comentando aqui as proximidades do Oba. Trânsito deste final de tarde, início de noite, sempre muito complicado por aí, né, Newton? O Newton daqui a pouco então chega comigo, 6:41. Oi, Ivana! Com esse time, o Vila Nova já escalado, oficial e definido por Guto Ferreira, e também o 11 escalado e definido por Evaristo Pisa, aumenta em alguma coisa o favoritismo do Vila? Se igualam? Ou você acredita que será um jogo muito equilibrado e não tem favorito, hein, Vana?
1: Não, pra mim tem favorito, pra mim o Vila Nova é favorito, né? Joga em casa, apesar de pequena, a torcida do Vila Nova a gente sabe como é, muito apaixonada e o barulhão que fazem. Mas é um jogo equilibrado. Mas para mim, um leve favoritismo para o time do Vila Nova. Até porque o Vila Nova vem muito mesclado, é um time alternativo. E o time do Anápolis é um time, né, que já tá. Esse é o mesmo time que jogou, se não me engano, o último jogo contra o Paysandu. Então, assim, é um time que já tem um certo entrosamento. Então, por isso, para mim, hoje vai ser um jogo equilibrado. Mas para mim, o Vila Nova passa.
0: Para a Ivana Mamede, o Vila Nova passa, 6:43, daqui a pouco vou com o Newton Onésio Brasileiro Alvarenga, aqui no Futebol da Bandeirantes. 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Agora em Goiânia, 6:43. Newton, o Vila Nova definido, o Anápolis também. A gente fez aqui no Durante o Esporte em Debate, boa parte, inclusive, desta semana, projeções para Vila Nova e Anápolis. Agora com as duas equipes definidas, te pergunto: aumentou o favoritismo do Vila, ou as equipes equilibram forças, ou não tem favorito, hein, Newton?
2: Não, o Vila, pra mim, ele é favorito. É jogo duro, é porque o Anápolis joga a vida dele hoje. Pra mim, vai ser o adversário que mais vai exigir é do Vila aqui. Mas, enfim, o Vila joga em casa, pra mim, tem obrigação de passar a próxima fase e chegar à final da Copa Centro-Oeste. Vou de Vila.
0: Para o Newton César, o Vila também. Então, o nosso time de comentaristas e de opiniões aqui do nosso Futebol na Bandeirantes, o Vila favorito. E eu quero saber aqui de você, na enquete aqui também no nosso YouTube, nos comentários, Rádio Bandeirantes Goiânia. Olha aqui quem comenta também e participa conosco é o Luciano Martins. Ele traz a seguinte mensagem: eu acho muito top quando a Ivana Mamede está falando aí na transmissão. Abraça aí o Luciano, Ivana.
1: Um abração pro Luciano, né? Luciano, obrigado aí pela força. E para o Moacir Pereira também, que participa sempre com a gente, tá sempre aqui acompanhando, debate com os colegas ali, sempre cutucando principalmente os torcedores do Goiás. Forte abraço para você também, Moacir.
0: O Antônio Carlos está lá em Ouvidor. Ou é em catalão, hein, Antônio? Depois você me relembra aqui, me refresca a memória. Mas ele pede um abraço para o pai dele, o Elson de Albuquerque. Elson de Albuquerque, então um abraço para você, Elson. Um abraço para você, Antônio Carlos. Muito obrigado pela audiência e pela sua participação. Gabriel Oívio, ele comenta: o Vila tem que dispensar o Pagno Sai, trazer um zagueiro para ser titular com o Caio Marcelo. Dois laterais, um volante e um meia, além dos dois atacantes. É por aí mesmo, né, Ivana Mamede? Você pediu demais atletas além dos atacantes e o Gabriel Ivel defende a chegada de um zagueiro, dois laterais um volante e um meia, além dos dois atacantes.
1: Não, eu queria até mais um zagueiro, né? Dois zagueiros para mim, mas zagueiro para chegar também e vestir a camisa. Para mim, dos zagueiros que estão aí no Vila Nova, só tem o Pedro Romano para mim que dá conta. O resto tá tudo deixando a desejar. Não gosto do Caio Marcelo, já falhou demais. Bagunçar tem falhado demais. Anderson Jesus, minha nossa senhora. Então, assim, eu traria dois. Dois, assim, para chegar e vestir a camisa e brigar pela titularidade.
0: Marcelo Cleiton, eu acho que provavelmente vai ser 2-0 para o Vila Nova. Quem mais participa aqui, além do Moacir Pereira, que tá aqui zoando a Ivana, é o Eduardo Dantas. É, o Eduardo Dantas, ele comenta: vai Anápolis, mostra para o anão que divisão ele deve jogar. Tá certo então, o Eduardo Dantas, muito obrigado pela sua participação. Raul Martins, uns não jogam mais nada. Quem você se refere, hein, Raul Martins? Traz aqui pra gente na Bandeirantes. É, quem mais participa aqui conosco, além do Moacir Pereira, do Fernando Martins e do Eduardo Dantas, é o Marcos Antônio, que tá arriscando aqui o placar dele. Vila Nova 3, Anápolis 2. Oi, quem chama?
1: Aproveitando também, mandar um abraço pro Danilo Rodrigues, né? Esse é outro também que sempre tá acompanhando as transmissões, sempre tá aqui no Esporte em Debate, no Bandeirante Esporte Clube. Então, assim, sempre tá com a gente. Doutor Danilo, ó, forte abraço, viu? Obrigado aí pela audiência.
0: 6:47, 6:47, já terminou o trabalho de aquecimento por aí, Tandara?
3: Já sim, viu, Gustavo? Os jogadores já estão no vestiário, se preparando para voltar ao gramado, já uniformizados para o início da partida pela semifinal da Copa Centro-Oeste. Inclusive, luzes apagadas aqui no Oba. Daqui a pouco começa aquela tradicional queima de fogos.
0: Sobre ainda o trabalho de aquecimento, pela experiência de alguém que cobriu Vila Nova nos últimos anos, eu te pergunto, Tandara, alguém da diretoria acompanhou esse trabalho de aquecimento aí no campo de jogo?
3: Eu vi o Alarcon, diretor de futebol, e também vi o Leandro Bittar, ele que é presidente do Conselho Deliberativo do clube.
0: A presença dessas figuras, o diretor de futebol e o presidente do Conselho Deliberativo, Newton, traz, né, que o pelo menos a diretoria, apesar de entrar com um time alternativo, né, tá encarando com seriedade essa possibilidade de avançar de fase e chegar na final da Copa Centro-Oeste, né, Newton?
2: Ah, certamente. Eu vi também o Fábio Brasil aqui mais cedo, né? Marcando presença aqui no estádio. É importante, né? Aliás, algo que não tem como criticar é a presença da diretoria do Vila, né? Não tem nenhuma picuinha, não tem nenhum problema. Eles trabalham em conjunto, os diretores, e enfim, o que falta é o Vila dentro de campo conseguir os títulos, não é isso, ô Google?
0: É isso mesmo, Newton César. 6:49. Eu já tô pensando lá na frente, Newton, Ivana e amigo ouvinte, torcedor do Vila. O Paysandu muito provavelmente deve chegar lá na final da Copa Verde, né? O papão da Curuzu, que é o papa títulos dessa competição. Eu estaria exagerando, eu estaria sonhando longe, imaginado aqui quase, não vou dizer nem um mês, vou dizer no mês que vem, no mês de junho, uma final no Obo e uma final na Curuzu entre Paysandu e Vila, hein, Newton?
2: Não, assim, é fato, Paysandu está de novo na final agora da Copa Norte, vai decidir a Copa Verde, e daqui o Vila tem condições, o Anápolis tem, o Rio Branco tem, né? Ainda falta aqui um caminho bom para a equipe do Vila para poder estar na final de novo. Já esteve, né? Com o título nas mãos do Serra Dourada quando o João Vieira, no último lance, empatou e o Paysandu ganhou o título da Copa Verde no estado de Serra Dourada. E já deu também o Remo, né? Lá no Evandro Almeida, ganhando o título em cima do Vila. Vamos aguardar, Guga. Primeiro jogo de hoje, depois a final. Aí sim, poderemos sonhar com essa finalíssima.
0: Ô Ivan, eu sou um pouco ansioso. O Newton tá pregando cautela, mas acredita. E você, hein, Ivana, você acredita também numa final Vila Nova e Paysandu?
1: Pensa, eu também acredito. Eu fico imaginando aquela final, né? Eu tava lá na beira da Araguaia, né? Meu irmão Bento, uma médica com a Zica, a gente acompanhando o jogo. E ele falou, não, é campeão, é campeão, é campeão. Até no último minuto ali que tem aquela falta, o João Vieira, né, faz aquele gol e leva para as penalidades. E o Vila Nova, né, perde o título da Copa Verde. Então assim, quem sabe agora não é, pode ter a revanche. E o Vila Nova ser campeão em cima do Paysandu. E aproveitando já, que eu sei que eles estão na audiência, a família Mamed, eles colocam a televisão lá fora, sim, Guga, né? E põe no YouTube lá, fica acompanhando, né, o jogo aqui, todos Vila Nova, todo mundo uniformizado agora. Bento, ó, beijo aí pra você, pra Mara, né, pro Braz, pra Zico, mamãe, ó, tá tudo bem por agora, tá? Fica com Deus.
0: Então tá aí, então, o recado e o abraço e o beijo da Ivana Mamed pra família Mamed lá em Luiz Alves, na beira do Araguaia, acompanhando família Vila Nova, hein? Acompanhando Vila Nova em Anápolis aqui na Bandeirantes Goiânia. 6:51, 6:51. Vamos conhecer como vem o Vila, vamos conhecer como vem o Anápolis, as escalações dos personagens do jogo, o time de arbitragem, o Tigrão da Vila Famosa, o Vila Nova em busca de mais uma final de Copa Verde. Como joga o Vila, Tandara?
3: O Vila Nova vem a campo com 29, Dalberson no gol. Na lateral direita, 20, Natan Camargo. Na zaga, 3, Samuel e 4, Pedro Romano. Na lateral esquerda, 13, William Formiga. No meio-campo, 8, William Maranhão. 5, João Vieira. 31, Dodô. No ataque, 11, Juan Ribeiro. 33, Bruno Xavier. E 9, Gustavo Puskas.
0: 6:52, 6:52, e o banco de reservas de Guto Ferreira. Como vem o banco de suplentes, hein, Tandara?
3: No banco de reservas, o Vila Nova tem à sua disposição 30, Gabriel Átila, 2, Elias, 6, Igor Luiz, 7, André Luiz, 14, Anderson Jesus, 15, Dudu, 17, Lucas Soares, 18, Guilherme, 19, Jackson, 22, Kerlon, 21, Gabriel Dias e 38, Caio Marcelo.
0: 6:53, 6:53. Agora o Anápolis Futebol Clube, o galo da comarca, o tricolor da Boa Vista, o Evaristo Pisa, define o Anápolis como para enfrentar o Vila, em Tandara?
3: O Anápolis vem a campo com 12, Ravel no gol. Na lateral direita, 2, Rubinho. Na zaga, 4, Rafael Costa e 3, Helder. Na lateral esquerda, 6, Leonan. No meio campo, 13, Cauã Martim. 8, Caliel e 10, Juninho. No ataque, 7, Matheus Lagoa. 27, Gustavo Henrique e 19, Fernando Viana.
0: 6:53, e o banco de reservas, quem são os suplentes do Evaristo Pisa? Os reservas do Anápolis, Tandara.
3: No banco de reservas, o Anápolis tem à sua disposição 23, Vitor Hugo, 5, Mila, 9, Gonzalo, 11, Fernandinho, 14, Igor Souza, 15, Cauã Guilherme, 16, Júlio Gouveia, 18, Garibe, 20, Luiz Felipe, 21, Rodriguinho, 30, Darlison e 41, Borim.
0: 6:54, estão escalados o Vila Nova, o Anápolis e agora o time de arbitragem. Quem comanda na beira de campo, no campo de jogo? Quem apita e quem serão os assistentes nesta noite, hein, Tandara?
3: Quem apita o jogo aqui no Oba é o árbitro Delson Fernandes Freitas da Silva, da Federação Paraense de Futebol. Os assistentes são Acácio Menezes Leão e Ederson Brito de Albuquerque, também da Federação Paraense de Futebol. E o VAR ficará a cargo de Vinícius Furlan, da Federação Paulista de Futebol.
0: 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Continue rodando! Deixa eu abraçar aqui antes mais uma galera antes de tocar a bola, passar aqui o comando para o Danilo Santos. Abraçando aqui o Isaías Paes, que tá mandando aqui boa noite e trazendo o seu palpite, será 3-0 para o Vila. Aqui o José Divino, Vila é claro, Vila é claro. O Edvan Alves, que tá recordando aqui, a Ivana pegou muito no pé do Nilton hoje nos debates. O Jaburu? Martelo, tá aqui. Hoje vai dar 1.500 pagantes. João Batista de Queiroz. Danilo, manda um gol do Tigrão pra mim. Estou no setor sul, em Goianira. É o João Batista Queiroz. Também o que o Danilo Rodrigues também tá participando. Toda uma galera que faz aqui da audiência da Bandeirantes ainda maior e melhor. 6:56, vamos para a emoção do jogo. 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
2: 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Tá começando Vila Nova e Anápolis, tá começando a semifinal na Copa Centro-Oeste. 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

0: 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Jogadores já posicionados, o Vila com seu uniforme tradicional, camisa vermelha, calção branco e meião vermelho, ataca para o lado direito do seu rádio, o Canuda Comarca consequentemente atacando para o lado esquerdo com sua camisa tricolor preta, vermelha e branca, calção preto, meião também preto, atacando para o lado esquerdo, saída de bola pertencendo ao Galo da Comarca, pertencendo ao Anápolis. Últimos ajustes do árbitro Delson Fernando, na verdade é o auxiliar Acácio Menezes, que nesse momento está recebendo ali um atendimento técnico, aquele radinho de comunicação que fica no braço do árbitro, está dando ali um pequeno probleminha no braço do senhor Acácio Menezes. Últimos ajustes e daqui a pouco a bola vai começar a rolar no rouba. 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Toca na bola, começa a emoção.
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0: 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Olha, o Maranhão já colocou na fogueira o Samuel. Samuel que avança, tentou ali pelo lado esquerdo, mandando a bola pra frente. Chegou a marcação do Anápolis fazendo falta em cima do Samuel no campo de defesa. Ele já sai tocando curtinho com Dalpson. Dalpson abre para o jogador que é o Pedro Romano, zagueirão de 25 anos. Pedro Romano traz à direita. Quem aparece para jogar? O Juan Ribeiro. Na marcação do Juan Ribeiro, chegou ali, ganhou na bom, Gustavo Henrique, ganhou arremesso manual, tem pressa, já fez o toque pro Matheus Lagoa, dominou no peito, colocou na grama, foi pro chão, ficou pedindo falta, o juiz mandou seguir, chegou no Matheus Lagoa de novo, Romano por baixo, o juiz mandou seguir, segue o fluxo, posse de bola da equipe colorada no campo de defesa, vem com o William Maranhão, briga ali junto com ele, Juninho, ele dá um passe mais atrás na fogueira pro Romano, Romano já ajeita pro Natan, Natan passou pro William Maranhão, o Vila vai tocando de pé em pé no campo de defesa, o Anápolis marca, marcação alta, marcação em cima, chegou ali o Juninho em cima do Juan Ribeiro fazendo falta. Falta para a equipe colorada no campo de defesa.
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0: Chegamos ao primeiro minuto e meio de jogo no placar Vila 0, Anápolis também 0. É Copa Centro-Oeste, é semifinal. Pensou em construir, pensou Irmão Soares, siga nosso Instagram, arroba Irmão Soares Maranhão, passa a liga de vídeo gramado pelo corredor central, por elevação, uma bola boa pro Dodô, ela não passa pelo Rafael Costa, manda a bola pra linha lateral, arremesso manual para o Vila.
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0: Natan recebe, entrega pro João Vieira no corredor central, no campo de ataque. João Vieira, perto dele, tá o Dodô, Dodô, volta, o João Vieira voltou ali pro William Maranhão, que vai recuar no campo de defesa para o Samuel. Samuel, apenas 18 anos, o zagueirão do Vila, já entregou pro Dodô, Dodô gira em cima da marcação, um passe mais à frente pro Juan Ribeiro, ele volta, novamente para o Maranhão, capitão Maranhão, ostentando a braçadeira de capitão. Romano, Romano volta pro Samuel, perto dele, dá o Formiga, Formiga domina na perna canhota, passa ali, que vem de gramado, passa à frente pro Fusca, Fusca de primeira, pro Maranhão, Maranhão pro Bruno Xavier, voltou pro Maranhão, já abriu na direita, a bola é boa pro Natan, volta pro João Vieira domina, na marcação dele tá o Juninho, ele acha bem o Formiga, no corredor central da linha, tira de longe, ela explode no Caio Martins, contra-ataque do Anápolis com o Matheus Lagoa, tentou um passe, mais à frente, para o Fernando Vieira, no meio do caminho, bem posicionado, Otávio Samuel, recolhe pra equipe colorada, está jogando com o Romano, Romano, entrega pro Natan Camargo, Natan Camargo dá um passe pra frente pro Dodô, no campo de ataque Dodô, nas costas do Juan Ribeiro, Juan Ribeiro conseguiu fazer o domínio, mas chegou ali o Leonan, fazendo o desarme, chuta a bola pra fora, arremesso manual pra equipe colorada no campo de ataque.
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0: Ibisso manual pro Tigrão. Natan Camargo vai fazer a reposição manual. Bruno Xavier aparece, ele tenta um pouco mais à frente pro Busca. Escova de cabeça pro João Vieira, bateu cruzado dentro da área no meio. No meio do caminho tava o Helder. Fez o desarme, descida boa, colorada. 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Semifinal da Copa Centro-Oeste, Vila 0. Anápolis também 0. Romano, bola enfiada pra frente pro Dodô. A bola passa por ele, não passa pelo Caliel de cabeça. Manda a bola pra frente, Matheus Lagoa. Vem buscar, tem dificuldade de sair jogando. Chegou ali o Maranhão, manda o pé na bola, recua para o goleiro da Robson que está jogando, organizando a casa junto com o Pedro Romano. Curtinho, perto dele está o Samuel. Samuel domina no campo de defesa pelo lado esquerdo. Ô Samuel, não pode brincar aí. Tentou o passe, entregou ali no pé do Fernando Vianney. Errou de novo. Lá vem o Anápolis com o Juninho. Juninho limpou um, limpou dois, foi pro chão. O juizão deu uma vantagem. Já entregou lá na direita. Matheus Lagoa entrou dentro da área. Bateu, ela explode na zaga. Volta com o João Vieira. Ele toca curtinho com o Maranhão. Maranhão tenta aliviar. Manda a bola pra frente, a bola volta. Agora Dodô já enviou na frente pro Busca. A descida é boa. Se for pro gol, me chama que eu vou. Busca, bateu, bateu. Abel! Gustavo Busca, ele saiu cara a cara com o goleiro Ravel, que fez uma defesaça. Tandara, boa noite.
5: Boa noite, Danilo. Primeira chegada do Vila Nova, contra-ataque rápido pela meia esquerda. Dodô fez o lançamento pro Gustavo Puskas, ele correu, fez o domínio, avançou, invadiu a área e na hora de finalizar, acabou parando nas mãos do goleiro Ravel. Segue 0-0 no UBA.
0: E o digital do relógio da bandeira desmarca 5. 5 minutos jogados no primeiro tempo. 0 Vila, 0 também Anápolis. 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Rafael Costa, arma jogada no campo de defesa. Por elevação, tentou para o Matheus Lagoa. Ele deixou a bola passar para o Rubinho. A bola chega nos pés do defensor do Vila. Samuel não está bem hoje. Deu mais uma bobeira. Formiga chega, recupera para a equipe colorada. Está jogando com o Maranhão. Maranhão entrega para o João Vieira no corredor central. No campo de defesa, tá passando livre o Natan Camargo. A bola é no meio, vai carregando o Juan Ribeiro pelo corredor central. Já entregou lá na esquerda pro Bruno Xavier. Ele domina na perna canhota, busca, sai da área, vem buscar. Já sai livrando a primeira marcação. Por baixo chegou ali o Rubinho, chegou fazendo falta. Falta em cima do Gustavo Puskas. Tandara Reis, o detalhe é seu.
5: Falta dura no Gustavo Busca, jogador do Anápolis. O camisa 7 da equipe do Anápolis, Matheus Lagoa, está ali reclamando com o juiz, mas de fato foi falta. Dodô se prepara para fazer a cobrança. Falta aqui pela meia esquerda, bem próximo à entrada da grande área.
0: No bico da grande área pelo lado esquerdo. O relógio da Bandeirantes marca 6 minutos e meio. Dodô vai jogar essa bola lá dentro na área. Lá dentro na área, defendida pelo goleiro Ravel. Preocupado o goleiro Ravel, posiciona a sua barreira. Apenas dois homens na barreira do goleiro Ravel. Dodô com a perna direita se posiciona. Daí ainda tá até pra bater direto, viu, Dodô? Jogadores do Vila posicionados dentro na área. Delson Fernando, o árbitro do jogo, já olha pro apito, já tá autorizado. Dodô vai na cobrança. Se for pro gol, me chama que eu vou. Dodô na perna direita, mandou direto por cima da meta defendida pelo goleiro Ravel. Ela vai pra fora. Houve desvio, é escanteio. Escanteio para o Vila na canhota.
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0: Já cobrado, volta com Dodô, com Bruno Xavier, tenta o cruzamento, ele explode na marcação do Matheus Lagoa, quem recuperou Matheus Lagoa, puxou contra-ataque, se mandou o Anápolis pro campo de ataque, chega com o Gustavo Henrique, manda esquerda, por baixo, Romano! Deu um carrinho ali, o Romano, e a torcida aplaude o xerifão colorado, aplaude o defensor do Vila pela garra, pela disposição, arremesso manual para a equipe do Anápolis, já cobrado, tem pressa, Caliel manda o pé direito na bola, entrega pro Rubinho, Rubinho pelo corredor central, avança pro Juninho, Juninho já girou, lá na direita a bola chega pro Matheus Lagoa, cruzamento rasteiro, bem posicionado ali o Samuel, fez o desarme, já tenta sair jogando, entrega pro João Vieira no corredor central de três dedos, boa bola lado, João Vieira. Avança pro campo de ataque. O Vila vem com o Juan Ribeiro. Devolveu pro João Vieira de primeira. Entregou pro Dodô dentro da área. Cruzamento por busca de cabeça. Ajeitou, olha o Vila. Chegou o Juan Ribeiro. Dividiu junto com ele o Helder. Descida colorada mais uma vez que levanta o torcedor no Oba. A torcida colorada gosta. A bola sai pra linha de fundo. Escanteio. Escanteio para o Tigrão.
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0: O tempo vai passando, a bola vai rolando e a Bandeirantes vai marcando. 8 minutos e meio. Arremesso manual, saiu rente ali a bandeirinha, mas foi arremesso manual para a equipe colorada. 8 minutos e meio no placar, Vila 0, Anápolis também tem 0. A reposição manual, Formiga se posiciona para fazer a cobrança. Perto dele chega ali o Juan Ribeiro, também o Bruno Xavier. Ele recua um pouco mais atrás para o Dodô, domina na perna direita. Pedro Romano está pedindo no grande círculo, a bola é para ele. Pedro Romano carrega, trabalha na perna direita. Já do outro lado, Bruno Atanga, Marco na direita, rente a linha lateral no campo de ataque. Ele recua, pressionado com o Pedro Romano. Pedro Romano abriu pro Formiga, bola forte. Formiga conseguiu fazer o domínio. Entrega curtinha pro Juan Ribeiro. De novo pro Dodô. Voltou pro Juan. Cruzamento dentro da área. Passou, chegou o Natan pra fora. Bola que veio da esquerda pra direita, Natan Camargo chegou fechando, mas junto tava ali a marcação do Leonan. O Natan pegou por baixo da bola, mandou longe da meta, defendida pelo goleiro Ravel. 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

0: sul das zonas, tudo pode mudar. Até aqui 10 minutos jogados no primeiro tempo. No placar, Copa Centro-Oeste, semifinal, Vila 0, Anápolis também 0. 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
1: A bola tá rolando pela Copa do Brasil 2026, quinta fase, jogos de volta. Começou há pouco no São Januário, no Rio de Janeiro, Vasco e Paysandu, as equipes vão empatando em 0-0. E no Alfredo Jaconi, Caxias do Sul, Juventude e São Paulo também jogam e também empatam em 0-0.
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0: 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Jogo parado. Goleiro Ravel do Anápolis está sendo atendido. Tá na hora de opinião. Tá na hora de ouvir ele que bate a mão na mesa. Nilton César, mão na mesa. Qual é do jogo?
3: Olha, jogo bom, movimentado. Vila me agrada. Teve a bola do jogo, faltou categoria, tranquilidade pro garoto Gustavo Puskas, né? Ele e o goleiro, ele tem que tirar. Nessa hora, o atacante, ele tem que ter tranquilidade para olhar o canto. Ele chutou de cabeça baixa em cima do goleiro do Anápolis, o Ravel, que acabou evitando o primeiro gol. Depois o Vila criou outra oportunidade, o jogo é aberto, Vila manda no jogo.
0: Vamos chegando a 12 minutos jogados no primeiro tempo, 0 Vila, 0 também Anápolis. Pensou em construir, pensou Irmão Soares, siga nosso Instagram, arroba Irmão Soares, Maurício José, Danilo narra os gols pra nós aqui em Deuslândia, Goiás. Eu sou Tigrão, 2-0, o Anderson de Paula também tá por aqui, ó, participando junto com a gente, o Alisson Silva. O Alisson, valeu pelo carinho, valeu aí, ó, pelo feedback, aquele abraço pra você. Olha o Vila no campo de ataque com pulso. Busca, tentou fazer o domínio, a bola escorrega, sai do domínio do atacante, ela chega pro Cauã Martins, ele chuta em cima do jogador colorado. A equipe colorada que tem arremesso manual pelo lado esquerdo, Formiga se posiciona para fazer a cobrança, pelo lado esquerdo ele entrega pro Dodô, Dodô de cabeça volta pro Formiga, rente a linha lateral pelo lado esquerdo, mais atrás pro Samuel no campo de defesa, tenta sair jogando para a equipe colorada, sobe a sua marcação, Formiga passe para frente, ela bate no Matheus Lagoa e sai, arremesso manual para o Tigrão no campo de defesa.
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0: 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Dalberson domina dentro da área, passe perigoso pro Natan. Natan não conseguiu fazer o domínio. Leonan vem, recolhe pra equipe do Anápolis. Chegou na linha de fundo, cruzamento, bola fechada.

0: O Leo na segunda linha de fundo. O cruzamento dele foi fechado. O Dalberson quase foi enganado. Deu um tapinha na bola, sobrou com o Matheus Lagoa. Ele bateu cruzado para dentro da pequena área. E ele tava lá. Gustavo Henrique para mandar pro fundo da rede. Ele balança a rede. Sacode a torcida. Fernando Viana. Fernando Viana é o nome da alegria do torcedor do Galo da Comarca. Fernando Viana, camisa 19, coloca o Galo da Comarca na frente. Agora o Vila tem 0, a Nápoles tem 1. Fernando Viana, você foi impiedoso.
1: Jogada pelo lado esquerdo do ataque do Anápolis. Leonan avançou em velocidade, fez o cruzamento dentro da área. Matheus Lagoa tentou finalizar. E o Dalberson até tentou fazer a defesa, mas a bola ficou viva dentro da área. E o Fernando Viana colocou ela no fundo das redes. Anápolis 1, Vila Nova 0, aqui no estádio Onésio Brasileiro Alvarenga.
0: Milton César, mão na mesa. Agora o Anápolis tem 1, gol de Fernando Viana.
2: Rapaz, mas futebol não é uma ciência exata, né? O Vila bem em campo. O Anápolis chegou uma única vez. Um vacilo, um descuido de novo, né? Da zaga do Vila Nova. E aí o Gustavo Henrique acabou empurrando e abrindo o placar. É o problema crônico. A zaga colorada.
0: Ivana Mamede, agora o Anápolis está na frente, 1-0, gol de Fernando Viana.
3: No momento, né, Danilo, em que o Vila Nova era melhor na partida, dominava totalmente, bastou um erro da saída de bola aí do Dalberson, tocou para o Natan Camargo, que não dominou, e aí, né, o sistema ofensivo do Anápolis aproveitou e fez o gol. E o que eu disse no pré-jogo, cuidado com esse Fernando Viana, ele é matador, já fez 5 gols na temporada, viu, Danilo?

0: para a equipe do Anápolis. Leonan pega a bola, manda a bola para frente. Matheus na gol, tentou ajeitar ali, dá um passe de peito da bola. Acabou passando de passagem, saiu para a linha de fundo, tiro de meta para o Vila. Tem pressa, já fez a cobrança para o Formiga. Formiga carrega no campo de defesa. Ele passa bem, que divide o gramado, trabalha na perna esquerda, na marcação dele, o Juninho. Ele entrega para o jogador que é o Bruno Xavier. Rende a linha lateral pelo lado direito. É apertado na marcação, ele não consegue fazer um bom passe para frente. Tem que retroceder, achando o João Vieira no grande círculo. João Vieira ajeita para o Pedro Romano. Passa bem, que divide o gramado, volta para o João Vieira no corredor central, no campo de ataque. João Vieira volta para o Pedro Romano, mais aberto pela direita. Pedro Romano volta para o William Maranhão, lá no meio de campo. É o Formiga, Formiga carrega na perna esquerda. Passe à frente para o Pusca, volta para o Maranhão. Maranhão erra o passe, recolhe. A equipe do Anápolis sai jogando com o jogador que é o Calmo Martins. O William na perna direita, aperta a marcação do Maranhão. E o Calmo Martins saiu com bola e tudo. Arremesso manual para a equipe colorada.
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0: 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Samuel no campo de defesa colorado, passe mais à frente pro jogador que é o Formiga. Maranhão, Maranhão domina na perna canhota, passe mais à frente pro Juan Ribeiro, para na frente da marcação do Rubinho, tentou passe pro Puskas, ele não conseguiu fazer o domínio. Volta pro Maranhão, Maranhão pro João Vieira domina na perna esquerda, trabalha com a direita. Inverte pro Natan, livre de marcação. Natan ajeitou pro Dodô. Dodô no campo de ataque, volta no corredor central pro Maranhão, livre de marcação. Na perna canhota, bateu de longe. No meio do caminho tava o Pusca. Sobe ali o Rafael Costa de cabeça, tenta fazer ali o desarme. Entrega pro Matheus Lagoa, pro Juninho. Juninho de primeira pro Fernando Viana. Fernando Viana nas costas do Samuel. Vai entrar dentro da área, Samuel por baixo. Fez o desarme, manda a bola pra fora, escanteio. Escanteio para o Anápolis na direita.
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0: Escanteio para o Galo da Comarca. Leonan e Juninho caminham lá para a bandeirinha para fazer a cobrança. Relógio da Bandeirantes vai marcando. Vamos chegando a 19 minutos. O Anápolis vai batendo Vila pelo placar de 1 a 0. Gol de Fernando Viana. A cobrança é em frente à torcida do Anápolis, que faz barulho. Feliz da vida com o resultado momentâneo. Vai jogar essa bola lá dentro lá da área. Leonan com a perna esquerda, Juninho com a direita. Já está autorizado com cobrança fechada da Alberson de Suco. Ela volta com o Vila, com o Dodô. Dodô tem dificuldade para sair por elevação. Já entregou lá pro Juan Ribeiro. Juan Ribeiro saiu da marcação de dois. Passe era pro Pusca. Bem marcado pelo Calmo Martins. A equipe do Vila dá combate ainda pelo campo de defesa. Chegou Calmo Martins. Passe para frente. Buscava o Fernando Viana. Fez apenas a proteção. O Pedro Romanella sobra com o goleiro da Alberson. 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Até aqui, 20 minutos jogados do primeiro tempo. Copa Centro-Oeste semifinal no placar. Vila 0, Anápolis 1. Gol de Fernando Viana. Olha o Vila, chegou com o Juan Ribeiro, tentou passar pela marcação do jogador que é o Rafael Costa, ele manda a bola pra frente, fez bem o desarme. 20 minutos e meio, Ivana Mamede, o que é que só você viu até aqui de Vila 0, Anápolis 1?
4: Olha, o Anápolis gostou do jogo, né? Fez o gol, até então o Anápolis era totalmente dominado pelo Vila Nova e agora entrou no jogo e tá levando perigo aí para a área, né, do Vila Nova. Então o Vila Nova tem que ficar muito atento nesse jogo, agora mesmo o Samuel tirou uma bola ali, ó, bem nos pés do Juninho. Se não fosse isso, seria o segundo gol do time do Anápolis.
0: 21 minutos marcado, arremesso manual para o Anápolis no campo de ataque. Quem vai fazer a cobrança é o Leonan, camisa número 6. Posiciona o Anápolis, não tem pressa, Juninho. Se apresenta mais à frente para o Viana. Juizão já está marcando falta. Falta do Viana em cima do Samuel no campo de defesa. O Durval Ribeiro participando, está aqui, ó, para cima deles, Anápolis. O Washington Lopes, Luciano Martins, o João Pedro, Luciano Martins, toda essa galera no YouTube da Rádio Bandeirantes, Goiânia.

0: 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O Jorge Dias Ramos tá aqui ao Vila, vai virar, vai ficar 2-1 para o Tigrão. 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Dalberson carrega para a equipe colorada no campo de defesa, vai dando toquinhos na bola. Dentro da pequena área, agora que o Viana vai chegando ali, inverteu a dupla de zaga. O Romano agora foi para a esquerda e o Samuel vem para a direita. Pedro Romano na perna direita, passe mais à frente, buscando o jogador que era o Bruno Xavier. Chegou ali o Rubinho na marcação, mandando a bola para fora. Arremesso manual para o Vila.
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0: Natan recebeu na direita, cruzamento lá pra dentro da área, chegou Rafael Costa. Juninho vem de briga com ela, junto com o Joviana. Joviana fica pedindo falta, o juiz manda seguir. Fernando Viana domina no grande círculo, pra cima da marcação do Samuel. Samuel por baixo, dá um toquinho na bola, entrega bem ali pro Bruno Xavier. Está jogando com o Maranhão, Maranhão pro Joviana. Joviana chegou, Cauã Martins atropelando o Joviana no grande círculo. É falta em cima do jogador colorado.
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0: Semifinal da Copa Centro-Oeste. 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Olha o Pulsca, já ajeitou pro jogador que é o Dodô. Volta pro Pulsca. Pulsca tentou sair na marcação do Juninho. Foi pro João, juiz deu vantagem. João Vieira já abriu pra Natan na direita, domina na perna direita. João Vieira passou, recebeu, cruzamento pra dentro da área. Bem posicionado o Leonan. Recolhe pra equipe do Anápolis, ainda sair puxando contra-ataque. Dá um passe pra frente pro Viana. Viana de primeira pro Gustavo Henrique pela esquerda, vai apostar a corrida com o Samuel. Gustavo Henrique, Samuel no mano a mano, Leonan se apresenta, a bola é pra ele, domina na perna direita, rende ali lateral pelo lado esquerdo do campo de ataque, traz pro corredor central e entrega para o Galiel. Chega na marcação Dodô, bem por baixo, Dodô por baixo, só na bola, entrega pro Bruno Xavier de primeira pro Puskas, que já ajeitou pro Dodô. Avança na direita, a torcida colorada vai junto, lindo corte, bateu de esquerda, ela explode no Helder, a sobra é colorada com Formiga, daí cabe Formiga na perna esquerda, bateu, explode no Cauã Martins e vai pra fora. Escanteio, escanteio para o Vila na esquerda.
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0: 24 minutos jogados do primeiro tempo. Vila vai perdendo por 1-0. Gol de Fernando Viana para o Anápolis. Dodô vai mandar essa bola lá dentro da área do goleiro Rafael. A torcida colorada acredita. Cruzamento fechado. Fernando Viana no primeiro poste faz ali o corte. A sobra do Vila com o Maranhão na perna esquerda. Levanta a cabeça. Romano dentro da área. Romano ainda briga por ela. Leonão chegou rasgando. Chegou rasgando a Viana. Dominou bem, com estilo, ali o Matheus Lagoa, passa a linha, esmente o gramado, Bruno Xavier na marcação, também o Maranhão, ele tentou fazer o drible em cima do Maranhão, o toque foi por último do jogador colorado, a bola sai, arremesso manual para o Anápolis no campo de ataque.
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0: 25 minutos, marco digital do relógio da Bandeirantes, o Vila que vai perdendo para o Anápolis pelo placar de 1-0, que tem arremesso manual já cobrado. Matheus Lagoa dominou na coxa, colocou na grama, foi pro chão, juizão mandou o jogo seguir, e no meio de dois jogadores entregou pro Leonan, que não passou, não conseguiu passar pelo Natan. A sobra é da equipe ainda do Galo da Comarca. Leonan, boa bola dentro da área, cruzamento, ela explodiu no Samuel. Romano chegou complementando, manda a bola pra fora. Escanteio para o Anápolis na esquerda.
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0: Você vai acompanhando tudo aqui na Rádio Bandeirantes, com os comentários de Nilton César, Mona Mesa e Vana Mamede. As reportagens é da Tandara Reis. 26 minutos, o Vila vai perdendo pelo placar de 1-0. O Anápolis tem escanteio, vai mandando essa bola lá dentro da área. Leonan na perna esquerda, mandou, ela viaja dentro da área, afasta a defesa, sobra, Rubinho de longe, por cima da meta, defendida pelo goleiro Dalberson, vai pra fora pela giro de meta.
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0: 26 minutos, Vila 0, Anápolis 1, Nilton César, mão na mesa. Como é do jogo?
6: Cara, o Anápolis cresceu no jogo, hein? O Anápolis Vila tem que tomar cuidado, porque realmente o Anápolis, depois do gol, veio pro jogo. Matheus Lagoa é um jogador de qualidade, a Ivana, como havia dito, Fernando Viana também é um jogador de velocidade. O Pedro Romano, tem hora que ele vai pro ataque e esquece de voltar, e o Anápolis aproveita disso. Olha o Vila.
0: Olha o Vila, desceu com o Dodô. Lá na esquerda, entrega pro Juan Ribeiro. Juan Ribeiro na perna direita, cruzamento lá dentro da área. Helder afasta o perigo. Sobra com o Juninho. Em cima da marcação do João Vieira. Entrega bem pro Gustavo Henrique. Ainda no campo de defesa, dá um passe mais à frente. Entrega pro Viana, que pisa na bola. Ainda faz ali o pivô. Consegue fazer a proteção. Entrega para o Galeão. Galeão levanta a cabeça lá na direita. Já abriu pro Matheus Lagoa. Ele é perigoso e habilidoso. Vai pra cima da marcação do Formiga. Gentou dentro da área. Rápido, vem na frente do Formiga. Chega na linha de fundo, cruzamento. Formiga por baixo. Ainda o Formiga tentou sair na sequência da jogada. O Matheus Lagoa chegou atropelando o Formiga. Falta para a equipe colorada no campo de defesa. 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Natan, no campo de defesa, rente a linha que divide o gramado. Ele prefere um passe mais atrás pro Samuel, perto dele. Passe de segurança pro Pedro Romano. Romano trabalha na perna direita, vai avançando, vai passar a linha que divide o gramado em. Entra no campo de ataque pro João Vieira. João Vieira já abriu na direita pro Natan Camargo. Natan Camargo dominou na perna direita na marcação dele. Então, Gustavo Henrique. Ele volta pro João Vieira. João Vieira já entregou pro Samuel no campo de ataque. Samuel perdeu. Olha o contra-ataque agora com o Juninho. Juninho saiu da marcação do João Vieira. Saiu da marcação do Maranhão, mas saiu com falta. Falta do Maranhão em cima do Juninho. Camisa número 10 do Anápolis. Jogador de 27 anos, falta em cima do Juninho no grande círculo. Falta favorecendo a equipe do Cabo da Comarca.
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0: 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Ivana Mamede, Vila Nova 0, Anápolis 1, 29 minutos. O Brasil quer te ouvir.
7: Danilo, olha, o Vila Nova tem a posse da bola, mas não está conseguindo converter essa posse em chances de gols, né? Errando muito passes, principalmente quando chega ali no último terço. Vila Nova só chegou com perigo real, foi com o Puskas logo no início. Precisa ter calma, trazer o controle do jogo para poder chegar com mais efetividade.
0: 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Falta pro Anápolis no campo de ataque, vai fazer a cobrança. Juninho e Leonan se posicionam para fazer a cobrança, sempre eles. Leonan na perna esquerda, Juninho na direita. Leonan na perna esquerda, inverte pro Rafael, de cabeça dentro da área, não consegue chegar até o seu companheiro. Agora tá na hora, Tigrão. Tá na hora de puxar o contra-ataque com o Pusca. Foi puxado, juizão. Foi puxado pelo Cauã Martins e pinta o primeiro cartão do jogo, Tandara.
8: Primeiro cartão amarelo da partida, Cauã Martins, camisa 13 da equipe do Anápolis, puxou a camisa do jogador do Vila Nova, impedindo que ele prosseguisse com o contra-ataque. Primeiro cartão amarelo, então, para o Cauã Martins.
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0: 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Até aqui 30 minutos jogados no primeiro tempo, Copa Centro-Oeste semifinal, no placar, Vila 0, Anápolis 1, gol de Fernando Viana. A hora você confere, 7:30 da noite.
1: 30 também é o tempo de Juventude São Paulo no Alfredo Jaconi. Primeiro tempo, as equipes vão empatando em 0-0. E também no Rio de Janeiro, em São Januário, Vasco e Paysandu também vão empatando em 0-0.
2: Danilo Santos.
0: Vivendo e aprendendo, nem sempre ganhando, nem sempre perdendo, aprendendo a viver. 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Olha o Juninho no campo de ataque, em cima da marcação do Romano. Já passou Gustavo Henrique, a bola é pra ele. Na esquerda, marcação do Romano, ele pisa na bola, entregou novamente pro Juninho. Juninho rabiscou na frente da marcação, trouxe pra perna direita, bateu! Passa a direita do Dalberson e vai pra fora. Tiro de meta para o Vila.
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0: Tigrão vai tocando bola no campo de defesa. Natan inverte lá na cabeça de área pro Pedro Romano. Pedro Romano domina na perna esquerda, sai trabalhando na direita, aperta a marcação do Fernando Viana. Ele já abre pro Formiga. Formiga domina na perna canhota, volta novamente pro Romano. Perto dele tá o Samuel. A bola é pra ele. Vai tocando de bem pé, vai queimando a grama. Equipe colorada precisa acelerar. Maranhão de primeira pro João Vieira. João Vieira no grande círculo, passa a frente pro Dodô. Dodô no meio de uma marcação de dois. Fez ali o break, fez ali o drible de corpo. Já entregou lá na esquerda pro jogador, quem é o Bruno Xavier. Bruno Xavier volta novamente pro Joveira. Por elevação, a bola é pro Natan, bola de cabeça. Não chegou ninguém para complementar a jogada. Não chegou ninguém para complementar a jogada. Tandara, o Joveira mandou dentro da área na direita. O Natan escorou, mas faltou o centroavante para mandar essa bola para a rede.
5: Faltou alguém bem posicionado ali para receber essa bola do Natan Camargo, né? A jogada começou aqui do lado esquerdo do ataque. João Vieira recebeu no meio, abriu do lado direito com o Natan Camargo. Ele foi tocar no meio da área, não tinha ninguém para receber. E o goleiro Ravel fez a defesa. Segue 1-0 pro Anápolis aqui no UPA.
0: 33 minutos, vamos chegando. O Vila vai perdendo para o Anápolis pelo placar de 1-0. João Vieira no grande círculo, domina na perna direita, inverte a jogada para o Natan Camargo, que domina no peito, colocando a grama no campo de ataque. Ele volta para o campo de defesa. O endereço da felicidade é do outro lado, Natan. É do outro lado o endereço da felicidade. Samuel volta novamente para o Natan, que viu o João Vieira passando. Passe foi mal, passe preguiçoso. No meio do caminho está o Leonan, que entrega para o Juninho. Samuel vem da combate pro Dodô. Caliel vem, briga Caliel e Dodô, último toque, o juizão disse que foi do jogador colorado, foi do Dodô. Arremesso manual para a equipe do Anápolis. 33 minutos e meio, Anápolis vai vencendo pelo placar de 1-0, Vila. É semifinal da Copa Centro-Oeste que você vai acompanhando tudo aqui na Rádio Bandeirantes. Maranhão dominou na perna esquerda, marcação do Cauã Martins em cima dele. No meio de dois, entregou pro João Vieira. João Vieira no grande círculo pro Busca, vem buscar. Tá longe o Busca da área, não tá não, Nilton? Busca vem buscar ali no grande círculo. Busca não tem que estar mais lá, rende a área do goleiro Ravel, não?
6: Olha, a realidade é que, assim, para mim o Vila não está bem. É o Anápolis melhor, prova disso que o Guti já vai com 34 minutos processar duas alterações. Vai colocar o Anderson Jesus, que é zagueiro, e o André Luiz, atacante.
0: Segura aí, lá vem o Dodô, bateu, ela desviou para fora! Escanteio, escanteio para o Vila, conclua, Nilton.
6: Não, é que o Vila tem que encarar, é aquilo que eu falei, o jogo hoje seria duro. É o Anápolis, é um time cascudo, é, talvez seja o time que mais quer estar na final da competição. Olha isso que eu tenho, Danilo.
0: Cruzamento dentro da área, Matheus Lagoa ajeitou, chegou ali o Helder complementando. A bola volta lá no grande ciclo, sobra com o William Maranhão. Maranhão domina na perna esquerda, fica esperando a melhor opção de passe. Levantou pro Dodô, Leonan de cabeça, faz ali o desarme, afasta o perigo momentâneo. Natan recolhe e impede ali a bola sair pra linha lateral, entrega pro João Vieira. João Vieira fez o pivô, devolve pro Samuel no campo de defesa, do outro lado do grande círculo, quem recebe é o Romano. Romano já entregou pro Formiga. família domina na perna canhota na marcação do Matheus Lagoa. Abre na esquerda pro jogador que é o Juan Ribeiro. Juan Ribeiro domina na perna direita, volta pro Maranhão, fez o porta-luz pro João Vieira de primeira no corredor central, no grande círculo. Quem recebe é o Romano. Romano pro Samuel. Samuel já abriu na direita pro Bruno Xavier. Bruno Xavier trouxe pra perna esquerda, cruzamento dentro da área, se for pro gol, me chama que eu vou! Dandara, só pode, ele só pode ter fechado o olho na hora de cabecear. Ô, Dandara, o que que eu vou dizer em casa com esse gol perdido pelo Dudu?
5: Inacreditável a chance que o Dodô perdeu aqui no estádio Onésio Brasileiro Alvarenga. Jogada pelo lado direito, Bruno Xavier faz o cruzamento dentro da área, ele cabeceia sozinho e manda a bola pra fora. Segue 1-0 aqui no estádio Onésio Brasileiro Alvarenga, 1-0 pro Anápolis. E o Guto Ferreira já fez duas alterações. Ele tirou o Samuel com a camisa 3 e tirou também o Juan Ribeiro com a camisa 11. Entrou o Anderson Jesus com a camisa 14 e o André Luiz com a camisa 7. E o detalhe é que o André Luiz nunca tinha jogado com o técnico Guto Ferreira. E a última partida dele foi na primeira rodada da Série B. Ele sentiu o joelho naquele jogo contra o CRB, passou por problemas físicos e agora volta a ser relacionado e faz aí a sua estreia sob o comando técnico do Guto Ferreira.
0: Informamente, vamos chegando a 37 minutos e o Guto já mexeu no time.
7: É, ficou provado que realmente Juan Ribeiro não dá conta, né? Ser substituído ainda no primeiro tempo do jogo é complicado. E outro também, o menino Samuel também não conseguiu. Então, assim, ainda bem que ele se substituiu a tempo, porque são duas peças que realmente estavam faltando. E o Vila Nova, né, precisa trabalhar melhor essa bola, né? Porque são muitos erros e acaba irritando o torcedor. Se nesse momento agora, sozinho, o Dodô poderia ter cabeceado, né? E cabeceou para fora com a cabeça, como diz, nem olhou para onde ele estava cabeceando. Mas o Vila Nova precisa melhorar no jogo. Se não melhorar, né, corre o risco de perder essa semifinal.
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1: Pintou gol.
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1: No São Januário, no Rio de Janeiro, é gol do Vasco. Rojas abre o placar de pênalti. 36 minutos, etapa inicial de jogo. Vasco 1, Paysandu 0. No agregado, Vasco 3, Paysandu 0. 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
0: André Luiz já entregou pro Pusca. Rabiscou, Pusca bateu. Ela explode na marcação do Rafael Costa. Milton, faltando aí cerca de 10 minutos com os acréscimos pro jogo terminar. Você sacar o garoto Samuel e o Juan Ribeiro, você não acaba queimando eles, não?
6: Não, entenda assim, eu até pedi o Samuel, mas ele tava afoito pra mim. Ele colaborou também no gol que o Vila acabou sofrendo, não estava bem com o Pedro Romano. Coloca o jogador mais experiente. Em relação ao Juan Ribeiro, é dentro do que ele pode produzir. Aí é erro do Guto, né? Sinou aí o erro dele por tirar os 34 minutos do primeiro tempo. Agora sim, o Vila tem que vir para o jogo. Teve duas oportunidades, poderia estar vencendo. Uma com Puskas e aquela cabeçada do Dodô, ditado popular. Quem não faz, leva. Vila poderia já estar vencendo. Jogo movimentado e o Anápolis vai ganhando.
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0: 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Até aqui, 40 minutos jogados no primeiro tempo. É Copa Centro-Oeste. É semifinal. Vila 0, Anápolis 1. No relógio da Bandeirantes, faltam 20 minutos para as 8 da noite.
1: A bola também já está rolando para Curitiba e Santos. Copa do Brasil, 7 minutos disputados até aqui da etapa inicial de jogo. 0-0 no Jacone, Rio Grande do Sul, em Caxias. Juventude São Paulo vai empatando em 0-0. No Rio de Janeiro, o Vasco abriu o placar, primeiro tempo. Vasco 1, Paysandu 0.
0: É um prazer poder te chamar de amigo. É falta para o Galo da Comarca. Leonan vai mandar a bola lá dentro da área. Falta pelo lado direito no campo de ataque. Rente a linha lateral. Leonan vai mandar essa bola lá dentro da área. Do goleiro Balmerson já está autorizado. Cruzamento, ela viaja, foi direto. Sobe lá no segundo andar. O Balmerson fica com ela tranquilo. O goleiro colorado pensou em construir. Pensou, irmão Soares. 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Olha o Vila, sai jogando com Formiga pela esquerda, passa de quem vem de gramado. Saiu da marcação do Matheus Lagoa, mas saiu com falta. Falta do Matheus Lagoa em cima do Formiga. Falta já cobrada. João Vieira recebe, passe do Romano. Avança pro campo de ataque. Na direita, Bruno Xavier já recebeu. Rende a linha lateral. Na marcação do Gustavo Henrique, rabiscou na frente. João Vieira passou. Bruno Xavier segura. Um passe mais atrás, buscando o Romano. Maranhão tá pedindo no corredor central no campo de ataque. Olha pra ele. Matheus Lagoa chega na marcação. Ainda Maranhão vai avançando na perna esquerda. Carrega para a equipe colorada, já entregou para o Romano na direita. João Vieira está pedindo, vai se fechando no campo de defesa. O Anápolis, o Vila vai tocando de pé em pé. Anderson Jesus entregou para o Formiga. Formiga carrega pelo lado esquerdo no campo de ataque. Está pedindo Puskas. Formiga ainda entregou para o Puskas. Rende a linha lateral. Na marcação de Vitão Rubinho, ele balança o corpo. Volta um pouco mais atrás para o Anderson Jesus. O tempo vai passando. Vamos chegando a 42 minutos deste primeiro tempo. Anápolis vai vencendo o Vila Nova no Oba. Gol de Fernando Viana. E o Vila vai tocando bola. Chega para o Romano no campo de ataque pelo direito. Romano levantou a cabeça pro André Luiz, ajeitou no peito da bola pro Bruno Xavier. Ele não conseguiu fazer o domínio, chegou rasgando. Leonan manda a bola pra frente. A sobra da equipe colorada é com o Romano. Romano domina na perna direita, mandou o pé na bola, faz ela chegar com o Anderson Jesus. Passe mais à frente no grande círculo. Quem recebe é Formiga. Formiga carrega, trabalha na perna esquerda pro João Vieira. João Vieira gira o corpo na direita, inverte pro Natan Camargo. Rente ali lateral, ele passou o João Vieira. A bola é pro André Luiz, fez o pivô, tentou passe, a devolução pro João Vieira. A sobra da equipe colorada vem novamente no campo de ataque com Bruno Xavier. Entregou pro Natan. Natan na perna direita, ameaça fazer o cruzamento. Toca na meia lua. Bruno Dodô voltou pro André Luiz. Boa bola enfiada. Chegou, se for pro gol, me chama que eu vou. Tirou em cima da linha o Helder. De pé em pé chegou pro Bruno Xavier. Ele tinha a impressão que ele não bateu, que ele tocou. Mas o Helder tirou em cima da linha, a bola vai pra fora. É escanteio. Escanteio para o Vila na esquerda, Tandara.
2: Escanteio para a equipe colorada. João Vieira na bola. Boa chance do Vila Nova. No entanto, agora o escanteio. A torcida se agita aqui atrás do gol para essa cobrança de escanteio. Esperança de um empate no final desse primeiro tempo.
0: 43 minutos jogados no Oba, finalzinho do primeiro tempo. O Vila sabe que precisa sair neste primeiro tempo, pelo menos com um gol de pintou empate. Pintou o de tinta.
1: E é o segundo do Vasco, primeiro tempo em São Januário. Thiago Mendes amplia. 41 minutos, etapa inicial de jogo. Vasco 2, Paysandu 0, agora Vasco 4. Paysandu 0 é o placar do agregado na informação de Unitintas, pintando as cores da vida.
0: 44 minutos. O Galo da Comarca vai processar uma substituição. O Evaristo Pisa vai fazer a primeira mudança. Daqui a pouco a Tandara confirma quem entra, quem sai. Quem sai me parece que é o Leonan. E entrou o camisa número 16. Daqui a pouco a Tandara traz as informações. Porque tem escanteio pro Vila. João Vieira vai mandar essa bola lá dentro da área. Torcida colorada de pé no Oba. Sabe que a oportunidade é boa. Se for pro gol, me chama que eu vou. O cruzamento dentro da área, ela viajou. Subiu, busca de cabeça. Essa torcida ficou pedindo toque na mão. Torcida, jogadores vão pra cima do Delson Fernando. Ficou pedindo um toque na mão. Otandário, o que é que só você viu?
2: realmente os jogadores do Vila Nova pedem esse toque na mão, mas a imagem, assim mesmo, sem replay, né, para mim foi inconclusivo se realmente houve ou não esse toque na mão. Vale ressaltar que a gente tem VAR nessa semifinal na Copa Centro-Oeste. Se algo for verificado pela arbitragem de vídeo, com certeza o árbitro de campo vai ser chamado.
0: Nesse momento, Vinícius Furlan, ou Furlan, como preferirem, é o Vata no VAR. Os jogadores do Vila chegam ali junto do árbitro Delson Fernão, chega lá junto com o assistente número 2, o Ederson Brito. Ou Ivana Mamete, você viu alguma coisa nesse lance, Ivana?
3: Danilo, não chegou pra mim até agora.
0: É falta no campo de ataque. Juizão mandou seguir o lance, então é sinal que não deu em nada, Nilton.
4: É, daqui eu realmente não consegui ver se houve ou não toque na mão. Aí é a Ivana que vai ter que dar o detalhe.
3: Já mostrou que não deu nada, não.
0: É, já não deu, porque o juiz parou o jogo, o juiz mandou o jogo seguir, então o VAR revisou e não encontrou nenhuma irregularidade. Mais quatro minutos, vamos até 49. Informação com Tandara Reis.
2: Só para confirmar a alteração no Anápolis, saiu o Leonan com a camisa 6 para a centrada do Cauã Guilherme com a camisa 15.
0: Camisa 15, Cauã Guilherme, portanto, entrando. E agora cartão amarelo para o Fernando Viana. Olha o Anápolis, desceu, passe com o Matheus na gola. Formiga no pé de ferro, grande formiga. Chuta em cima do jogador do Galo, da Calmarca, a bola sai, arremessa o manual para o Vila. Ele tem pressa para o Buscas. Foi puxado, Busca, falta. O Fusca tem pressa e faz a cobrança. O juizão não aceitou. Juizão não aceitou a cobrança rápida do Gustavo Busca e a torcida colorada ficou na bronca. Olha o João Vieira no grande círculo, já fez o passe pro Bruno Xavier na direita, rabiscou na frente da marcação do Cauã. Bruno Xavier segura, um passe mais atrás para Natan, dominou na perna direita, volta novamente pro Xavier, pro Bruno Xavier. João Vieira tá pedindo, Bruno Xavier na perna esquerda, volta novamente pro Natan apertado na marcação do jogador que é o Cauã lá no grande círculo, quem recebeu Formiga na perna esquerda por elevação, uma bola era pro Bruno Xavier ajudando no campo de defesa o Cauã. Na sequência sofreu a falta o Gustavo Henrique. Falta para o Galo da Comarca no campo de defesa.
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0: Nilton César, mão na mesa, que o Guto vai ter que conversar com os jogadores no vestiário pro Vila mudar esse panorama no segundo tempo.
4: Tem que melhorar a finalização. Vila criou, o Anápolis teve uma única oportunidade e marcou. Olha o Vila.
0: Olha o Vila, quem sabe não é agora. Bruno Xavier trouxe pra esquerda, tirou a marcação do Calmo Martins, lá na esquerda pro Gustavo Pusca, passou Dodô nas costas do Dodô. Dodô ainda conseguiu recuperar. Volta para a equipe do Vila Nova com Gustavo Puscas. Foi para cima na marcação. Chegou na linha de fundo, cruzamento. Ela passa por todo mundo, não passa pelo Calmã. A sobra de bola é com o Matheus Lagoa. Matheus Lagoa vai brigar com o Formiga no corpo. O Formiga foi pro chão e o juiz assinalou falta. Falta do Matheus Lagoa em cima do Formiga no campo de ataque. Falta favorecendo o Vila.
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0: Anderson de Palma Curaba, aquele abraço pra você, Anderson. Fabião de Mais. Pintou, Unitintas.
1: Pela Copa do Brasil, já no último minuto do primeiro tempo, Tylon desconta para o Paysandu. Agora em São Januário, no Rio de Janeiro. Vasco 2, Paysandu 1, na informação de Unitintas, pintando as cores da vida.
0: Vamos chegando a 49 minutos. Contra-ataque no Galo da Comarca, puxando pelo Gustavo Henrique pela esquerda. Na marcação do Maranhão, ele balança o corpo, rabisca na frente do Maranhão. Maranhão deu o bote, passou Gustavo, ficou pedindo ali um arremesso manual. Gustavo Maranhão, o William Maranhão diz que a bola saiu e saiu com o bola e tudo. Quando o senhor Delson Fernando aponta o centro de campo. Fim de papo no primeiro tempo. Vila 0, Anápolis 1. Gol de Fernando Viana.
1: Este é o intervalo inteligente, final de primeiro tempo no Oba. Terminou a primeira parte da decisão e o Anápolis saiu vencedor de campo. Vila Nova 0, Anápolis 1, gol de Fernando Viana. Gol que deixa assustado o torcedor do Vila, chateado pelo desempenho da equipe. Inclusive o treinador Guto Ferreira já processando duas alterações na primeira parte de jogo. E eu vou ao estádio Onésio Brasileiro Alvarenga primeiro com a Tandara Reis para saber o factual de momento, como estão descendo as equipes para o vestiário neste intervalo de jogo em Tandara.
2: Jogadores de Vila Nova já deixando o gramado, praticamente todo o time já deixou o gramado, já foi para o vestiário, só alguns reservas se encaminhando para o vestiário, enquanto jogadores do Anápolis se reúnem ali à beira do gramado, fazem uma pequena reunião antes de descerem para o vestiário. Anápolis que vence esse primeiro tempo por 1-0, está com pé na final da Copa Centro-Oeste.
1: 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opinião do Nilton César, justo o resultado de 1-0, vitória parcial da equipe do Anápolis neste primeiro tempo, Nilton.
4: Olha, eu entendo que o Vila poderia ter empatado, o Vila teve três grandes oportunidades, faltou ser competente, o Anápolis teve uma, aí para mim uma falha do sistema defensivo contribuiu para que o tricolor anapolino pudesse estar vencendo. O Vila vai ter que jogar mais e acertar a pontaria para poder buscar o empate. Jogo complicado.
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3: Olha, justo pelo que produziu, né? O time do Anápolis, ele teve mais eficiência quando chegou lá no gol do Dalberson, só que para mim, o Dalberson, ele falhou no gol do Anápolis, e naquele momento que ele dá o toque, por cima, tinha que ter colocado a bola pro escanteio, o que que ele fez? Ele deu tipo uma assistência, né? Pro Lagoa, e o Lagoa tocou, né? Para o Fernando Viana fazer o gol. E o Anápolis controlou, assim, chegou com mais eficiência. Agora, o Vila Nova errou muitos passes. Teve três chances, o Vila Nova, o Anápolis também. O Vila Nova tem mais a posse da bola, poderia ter chegado mais, mas errou muito, principalmente no último terço. Agora, melhorou um pouco com a entrada do André Luiz. O André Luiz, assim que entrou, já colocou, né, o Bruno Xavier na ali, ó, de frente pro gol. E fazendo uma boa defesa, mais uma vez, o Ravel. Então, assim, é merecido, foi mais eficiente, teve as mesmas quantidades de chances, mas o Anápolis foi eficiente quando teve a oportunidade.
1: 7:53, este é o intervalo inteligente Bandeirantes. Faça uma rápida paradinha, na volta tem o segundo tempo de Vila Nova e Anápolis. O Anápolis está vencendo 1-0. 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

0: Estamos de volta, Goiânia, 7:56, 7:56, é a hora certa em Goiânia, intervalo inteligente, futebol na Bandeirantes, oferecimento Unitintas há 50 anos, pintando as cores da vida, Medprev, consultas e 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Nilton César, que recado passa o Guto Ferreira com mudanças assim antes do intervalo do jogo, hein, Nilton?
1: Aqui ele não gostou ou não estava gostando da produtividade da equipe do Vila. Ele assina que ele errou. É o garoto Samuel, realmente, para mim, juntamente lá com o Dalberto, vacilou no gol que originou aí a vitória parcial da equipe do Anápolis. Ele não estava bem. E aí colocou um jogador experiente na sobra, né? Que é o Pedro Romano, ele é zagueiro e atacante. Vem muito para frente. E o Juan Ribeiro, que não acrescentou nada. Agora o André Luiz entrou melhor, contribuiu no lance ali pro Bruno Xavier, que faltou capacidade para marcar o gol e pelo menos dar um empate nesse primeiro tempo.
0: 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E para você, Ivana, passa algum recado, treinador Guto Ferreira, ao time que está em campo e também ao banco de reservas, mudanças antes do intervalo de jogo?
2: Olha, ele, acho que ele mudou, tirou o Samuel até para preservá-lo, né? Porque ele trocou o Samuel do lado da direita para a esquerda, mas mesmo assim, o Samuel não foi bem, né? Ficou, tava notório que ele tava perdido no jogo. Então, ele tirou para preservar o garoto. E com relação ao Juan Ribeiro, aquilo mesmo que a gente falou até no pré-jogo, né? Que não adianta persistir, não dá conta. Ele já mostrou que ele não é do riscado. Quando tira o Juan Ribeiro e coloca o André Luiz, né? Com a entrada do André Luiz, o Vila Nova teve uma melhor movimentação. Prova disso que ele achou, ele encontrou, deu um toque, né, pro Bruno Xavier. Por pouco, né, o Bruno Xavier não faz ali o gol de empate do Vila Nova, né? E uma coisa que eu falo também, que o Vila Nova, ele precisou fazer essas mudanças, né, a tempo. Quem sabe agora volta no segundo tempo e volta, né, mais atento e mais ligado e acertando melhor o último passe ali no último terço.
0: 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Boa noite, o Vila tá perdendo. Intervalo inteligente, Vila Nova 0, Anápolis 1, gol foi do Fernando Viana. E aproveitando, comentando também sobre o Anápolis, o Nilton César tá chegando e eu te pergunto, Nilton, a estratégia do Pisa, do Evaristo Pisa até aqui, tem dado certo? O Anápolis justifica o resultado de 1-0, parcial de vitória para a equipe do interior, hein, Nilton César?
1: Olha, tanto que tá vencendo aí, marcou um gol no cochilo, no vacilo do sistema defensivo do Vila e deu conta de mantê-lo, né? Tem realmente alguns jogadores experientes, tanto que o Vila vai ter que jogar mais, se pensa aí em buscar o empate ou ganhar o jogo no tempo normal. O Anápolis veio para poder jogar por uma, duas bolas, ele teve essa oportunidade e conferiu. E, para mim, dentro daquilo que foi traçado, o Anápolis vai conquistando um resultado importante, que é vencer o que é vencendo o Vila Nova por 1-0 aqui no Onésio Brasileiro Alvarenga. Guga, só um adendo, melhorou bem a presença de público aqui, viu?
0: No olhômetro, Nilton, quantos torcedores você arrisca?
1: Eu não tenho assim muita noção, mas eu penso aqui que umas 2.000 pessoas aproximadamente.
0: Para as 7 da noite de uma quarta-feira de uma Copa Centro-Oeste, Ivana, boa presença de público, estes possíveis 2.000 torcedores, e aproveita e fala também da estratégia e essa vitória parcial do Anápolis por 1-0, Ivana.
2: Pelo que eu tô vendo aqui na imagem que tá vendo de frente aqui pro pessoal da televisão, eu vou arriscar, ali onde fica a torcida deve ter mais pessoas, então eu vou arriscar aí nos 3.000, 4.000 pessoas. E Guga, olha só, o que eu vi nesse jogo, né? Que o Anápolis, ele jogou no erro do Vila Nova. O Vila Nova teve mais posse de bola, teve 69% de posse de bola contra 31% do time do Anápolis. O Vila Nova finalizou 3 vezes, né? E também o time do Anápolis, você vê como que o Anápolis aproveitou mais, né, quando teve a bola aos seus pés. E outra coisa, né, o Vila Nova, ele jogou tanto no erro do time do Vila Nova, que aquela bola, né, do Balberson, o Balberson, ele que foi cruzada pro gol, ele saiu errado, né, tocou pro Natan Camargo não chegou a tempo e teve o cruzamento. Ele deveria ter colocado para escanteio, ele deu um passe pro Lagoa, e o Lagoa colocou pro Fernando Viana fazer o gol. Então, assim, o time do Anápolis foi mais eficiente, teve menos posse de bola, mas conseguiu chegar mais.
0: 8:03, 8:03, daqui a pouquinho o segundo tempo de Vila Nova 0, Anápolis 1, mas antes eu até peço licença ao torcedor do Vila e do Anápolis também para trazer uma informação no Goiás. 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O Goiás informa que a cirurgia do goleiro Tadeu foi realizada com sucesso, sem intercorrências. O procedimento ocorreu conforme o planejado, realizado pelo Dr. Dalton Siqueira e pelo Dr. Anésio Fernandes. O atleta já iniciou o processo de recuperação sob acompanhamento do departamento médico do clube. O time esmeraldino deseja uma excelente recuperação ao ídolo verde, o ídolo do Goiás, Tadeu, que passou por cirurgia na tarde de hoje. Prazo de recuperação e retorno aos gramados não foi divulgado pela diretoria e pela comunicação do Goiás. 8:04, Tandara Reis, situação de momento, intervalo de jogo, Vila 0, Anápolis 1.
3: Jogadores do Vila Nova seguem no vestiário, os jogadores do Anápolis já estão entrando e vai ter substituição. Daqui a pouco eu te confirmo quais são as mudanças do Anápolis.
0: Beleza, Tandara Reis, 8:04, antes da confirmação das mudanças do Anápolis, Tandara informa quem são atualmente os suplentes do Vila e que pode aí o Guto Ferreira movimentar neste segundo tempo.
3: O Vila Nova tem à disposição no seu banco de reservas o Gabriel Átila, o Elias, o Igor Luiz, o Dudu, o Lucas Soares, o Guilherme, o Jackson, o Kerlon e o Gabriel Dias e o Caio Marcelo. Lembrando que o André Luiz e o Anderson Jesus já entraram ainda no primeiro tempo.
0: Apesar das mudanças ainda na primeira parte do jogo, Nilton, você faria alguma mudança neste retorno para o intervalo?
1: Não, Vila não. O Anápolis mexeu, né? 2 vezes... reforçar mais sistema defensivo, mas assim, vamos aguardar para ver o jeito que o Vila volta. Eu penso que vai ser um time mais agressivo. Gostei do garoto Gustavo Puskas, hein? Movimentou bem, teve uma boa oportunidade, vai começar o segundo tempo.
0: 8:05, segundo tempo de Vila Nova 0, Anápolis 1, e quem tá voltando para trazer a emoção do jogo é ele, maior revelação do rádio esportivo do Brasil.
4: 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Olha o Mila, faz o domina, passe à frente pro Matheus Lagoa. Matheus Lagoa já rabiscou na frente do Formiga. Formiga tenta, fechando, correndo em cima do Matheus Lagoa. Ele passa pela linha que divide o gramado. Cruzamento. Pegou mal na bola ali o Matheus Lagoa na marcação dele. O Formiga mandou pra linha de fundo. Tiro de meta para o goleiro Dalberson fazer a cobrança. Já cobrou curtinho pro Anderson Jesus dentro da grande área do Vila. Passe à frente pro João Vieira. Passe na fogueira pro João Vieira. De primeira entregou pro Romano. Romano vai carregando para a equipe colorada no campo de defesa. Já entregou pro Bruno Xavier. Ele volta na perna esquerda, inverte a jogada lá no campo de ataque, domina bem o Gustavo Pusca, dominou, colocou na grama, rende ali lateral pelo lado esquerdo, volta pro Formiga, Formiga ajeita pro Maranhão no corredor central, tá pedindo a bola do Dudu, a bola é pra ele, Juninho na marcação, é aberta a marcação, volta pro Maranhão, Maranhão pro Formiga, Formiga, na marcação do Juninho, ele rabisca na frente na marcação, volta pro Anderson Jesus de primeira pro Romano, pelo lado direito, Romano, volta pro Anderson Jesus no grande círculo, pro Formiga na esquerda, mais aberto no campo de ataque, busca, tá pedindo, a bola é pra ele na marcação do Rubinho, ele segura, faz a proteção, valoriza a posse de bola pro Formiga, Formiga volta novamente pro Anderson Jesus, vai tocando bola de um lado pro outro, buscando um espaço nesse time fechado, nesse time compactado do Anápolis, Anderson Jesus no campo de ataque, passe pro Busca, quase que o Matheus Lagoa foi nela, a bola chegou pro Busca, rabiscou na frente da marcação do Rubinho e do Lagoa foi pro São Juiz, mandou seguir, recupera pra equipe do Anápolis, o Juninho, Juninho, bola enviada pra frente pro Viana, Viana passou da bola, não conseguiu fazer o domínio, recolhe pra equipe colorado, o Romano, Romano já entregou pro Anderson Jesus no campo de defesa colorado, chegamos a dois minutos jogados no segundo tempo, Vila vai perdendo por 1-0 para o Anápolis, gol de Viana, abraço pra pessoas queridas que estão aí no YouTube da Rádio Bandeirantes Goiás, o Anderson de Paula, a Leonídia Lemes, também o Washington Lopes, toda essa galera no YouTube da Rádio Bandeirantes Goiás, olha o Vila, se manda pro campo de ataque, esse é boa, com o Dodô no corredor central, já abriu pro André Luiz, ele dominou, trouxe pra perna esquerda, riscou de longe, bateu no Caniel, e ele ficou pedindo um toque de mão ali, o André Luiz, o Caniel, e foi marcado, falta pro Vila e falta perigosa, Tandara.
3: Boa chance para a equipe colorada, bem aqui na entrada da grande área, falta quase no meio campo ali, bem próximo à meia lua, né, na entrada da grande área. Só para informar rapidinho as alterações na equipe do Anápolis, saíram o Helder com a camisa 3 e o Cauã Martins com a camisa 13, entraram o Igor Souza com a camisa 14 e o Mila com a camisa 5.
4: Falta para a equipe colorada. Dodô, pega gorduchinho com carinho, pintou o gol, pintou o tinta.
0: Pela Copa do Brasil, primeiro minuto do segundo tempo, é o gol de empate do Paysandu, gol contra de Alan, atacante do Vasco da Gama, colocou contra o patrimônio, agora segundo tempo, Vasco da Gama 2, Paysandu também 2, também tem gols acontecendo em Curitiba, estádio Couto Pereira, o Adonis Frias e o Gabriel Bontempo abriram placar para o Santos, agora primeiro tempo Curitiba 0, Santos 2, na 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
4: Dodô já tá autorizado, sufou pro gol, me chama que eu vou. Dodô na perna direita, partiu, bateu, explode na defesa. Explode na defesa, a bola vai saindo, chegou ali o Caniel, tentou evitar a saída, ouça o assistente, diz que sim, o Vila vem, briga, tá combate, cruzamento pra dentro da área, Mila chega rasgando, manda a bola pra fora, arremesso manual para o time colorado no campo de ataque.
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4: 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Gol de Fernando Viana. Na esquerda, busca de primeira pro Formiga. A bola não chega até o Formiga. Antes do Formiga chegar ali, o Rubinho fez bem a proteção, mandou a bola para fora. Arremesso manual pro Vila. Tem pressa, Formiga já entregou pro João Vieira. Matheus Lagoa chega na marcação. O João Vieira carrega. Entrega pro Natan no grande círculo. Natan volta novamente pro João Vieira na marcação dele. Então Juninho, João Vieira pisa na bola, entrega novamente pro Formiga na esquerda. Matheus Lagoa na marcação. Apertado a marcação do Matheus Lagoa em cima do Formiga. Ele volta um pouco mais atrás, mas ainda no campo de defesa pro Anderson Jesus. Romano na direita. Romano erra o passe. Mila vem, dá combate. A sobra é da equipe colorada com Romano. Já ajeitou na direita pro Bruno Xavier. Bruno Xavier entregou pro João Vieira. A bola vem pro Formiga. Formiga dominou na perna esquerda. Tentou o passe pro Pusca no meio do caminho. Tava o Matheus Lagoa, entregou pro Juninho. Juninho recolhe pra equipe do Anápolis. Matheus Lagoa já passou, já pediu. A bola chega. Ele de primeira já inverteu do outro lado pro Gustavo Henrique. A bola é boa, Romano na cobertura. A sobra é da equipe do Anápolis com o Gustavo Henrique. Rabiscou na frente da marcação. Recuou um pouco mais atrás pro Igor Souza. Falta novamente pro Gustavo. Chegou, tá no carrinho. Ali o Romano, o juizão entendeu que é só na bola. Segue o fluxo. Acelera esse contra-ataque agora. O Tigrão, Dodô. Na esquerda pro Gustavo Pusca na marcação dele, então Rubinho arriscou na frente, trouxe pro corredor central, bateu, explodiu. explodiu, explodiu no Rubinho, a bola sai pra linha lateral, arremesso, arremesso para o Tigrão no campo de ataque.
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4: O digital do relógio da Bandeirantes marca 6 minutos jogados no segundo tempo. É Copa Centro-Oeste, semifinal. É o Vila que em casa vai perdendo para o Anápolis, o Galo da Comarca, pelo placar de 1-0. Onde Gustavo Henrique deu passe pro Fernando Viana. Olha o Tigrão no campo de ataque com o Bruno Xavier. Tentou um passe, foi travado na hora pelo Igor Souza. Mandou a bola pra frente no bate-rebate, sobra dentro da área. André Luiz em briga por ela. Dominou lá dentro, foi pro chão, ficou pedindo pênalti. Juizão mandou seguir. Mandou seguir, a torcida ficou na bronca. O Anápolis ainda sai jogando. O Matheus Lagoa mandou pra frente. Anderson Jesus bem na cobertura. Regou pro Dalvis na fogueira. Dalvison entregou ali pro Romano, mas o Fernando Viana foi em cima, foi mordendo o Fernando Viana atrás dessa bola. Anderson Jesus domina no campo de defesa para a equipe colorada, se jogando com Formiga. Formiga pequeçando a bola, a volta, retrocede a jogada para o Anderson Jesus. Anderson Jesus passe mais à frente no grande circo pro Natan. Natan já abriu pro Bruno Xavier lá na direita, domina a rente ali lateral pelo lado de ataque, lado direito, rabisco na frente, trouxe pro corredor central, passou por um, não consegue passar pelo Juninho. Juninho fez o desarme, já entregou pro Gustavo. Ele saiu da primeira, saiu do segundo, fez o break. Olha o Gustavo Henrique, passa a linha em vídeo gramado, 3 na marcação. João Vieira chegou empurrando, chegou fazendo falta. Falta em cima do Gustavo Henrique no campo de ataque. É falta para o Galo da Comarca. 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Milton César, mão na mesa. Qual é a desse segundo tempo?
1: Cara, o negócio não tá fácil para a equipe do Vila. A Napoli joga muito. Tá conseguindo ali, nos contra-ataques, pegar a zaga do Vila com as calças na mão. Jogo complicado para a equipe do Vila. Nesse momento aí, para mim, jogo equilibrado.
4: Olha o Rubinho, fez ali um arremesso manual. A bola sobrou com o Juninho. João Vieira chega junto com o Maranhão. Maranhão e João Vieira faz o desarme na hora do passe. Passe errado. Igor Souza recolhe para a equipe do Anápolis e rua até o goleiro Ravel. Ravel manda a bola para frente. Lançamento para ninguém. Pedro Romano tranquilo, vai deixar ela passar de cabeça. Faz ela chegar até o goleiro Dalberson, que organiza a saída de bola colorada. 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O tempo não para. 8:30, 0 Vila 1 para o Anápolis, semifinal da Copa Centro-Oeste. 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Galera no YouTube da Rádio Bandeirantes Goiás, obrigado pelo carinho, por essa companhia maravilhosa. Já deixa o seu like, o seu joinha, o seu gostei. 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Estamos contando com o seu like. Olha o Chegrão no campo de ataque. A bola chega com busca na marcação do Vila. Tocou pro André Luiz, voltou pro Dodô. Dodô dá um tapa na bola de primeira, faz ela chegar com o Bruno Xavier lá na direita. Bruno Xavier rabiscou na frente da marcação, volta pro Dodô. Dodô balançou o corpo em cima do Juninho, ainda com ela, Dodô. Juninho chega por baixo, dá um toque na bola. Bruno Xavier recolhe pra equipe colorada. A bola chega no Maranhão. Maranhão domina na perna esquerda, entrega pro Formiga indo no corredor central, devolve pro Maranhão na marcação do Vila. Um passe mais atrás pro Anderson Jesus. O Vila todo no campo de ataque, apenas o Dalberson no campo de defesa. Romano, passe mais à frente pro André Luiz, tentou fazer o pivô, ainda ele, Anderson Luiz, ele briga com um, com dois, com três, chega o Mila, recuperando para a equipe do Galo da Comarca, bateu ali o Formiga carteira, entregou pro Puskas, trouxe pro corredor central, foi pro chão, ficou pedindo falta, o juiz mandou seguir. Agora é contra-ataque do Galo da Comarca com o Matheus Lagoa, já entregou pro Juninho na marcação dele, volta para ajudar o Puskas. Juninho entrega pro Rubinho, Rubinho no campo de defesa por elevação para ninguém, tranquilo pro goleiro Dalberson, saiu jogando no campo de defesa de primeira, já ajeitou pro Romano, Romano pro Natan, Natan no grande círculo, já entregou pro Maranhão, passa a linha de gramado. Maranhão trabalha na perna esquerda, perto dele, então Formiga como opção de passe para esquerda, ele volta a bola com o Romano, Romano na perna direita, inverte lá na direita, quem recebe é o Bruno Xavier, aberto, rente ali lateral, perto dele, então Natan, Natan recebe, Juninho aperta na marcação também junto com o Caliel, vai tocando a bola, vai valorizando a posse de bola, a equipe colorada, chega com Formiga, Formiga no grande círculo, passa a linha de gramado, já entrega na esquerda pro Puska, rente ali lateral pela esquerda, na marcação do Rubinho, volta novamente pro Maranhão, Maranhão, domina na perna esquerda, passa a frente pro Dodô, Dodô pro Formiga, Formiga do Dodô, já abriu pro Busca, chegou, cruzamento dentro da área, João Vieira, se for pro gol, me chama que eu vou!

0: lance foi impiedoso.
1: Jogada pelo lado esquerdo do ataque colorado. Dodô tocou para Gustavo Puskas. Ele recebe a bola, domina, levanta a cabeça e vê o João Vieira desmarcado dentro da área. Ele rola a bola para João Vieira. João Vieira bate de primeira e coloca ela no fundo da rede, no canto esquerdo do goleiro Ravel. Agora o Vila Nova tem um e o Anápolis também tem um.
0: Nilton César, mão na mesa. João Vieira deixa tudo igual no Oba na semifinal da Copa Centro-Oeste.
2: É, e ele pegou com raiva, né? Pegou de primeira. Belo de um gol, olha o Vila.
0: Vem o Vila de novo com o Bruno Xavier, cruzamento dentro da João Vieira. Passou por ele, não passa pelo Rubinho. Complementa, Nilton.
2: Então, a jogada do Dodô, se viu o garoto Gustavo Puskas, que para mim faz uma partida com qualidade, levantou a cabeça e serviu. Do jeito que ela veio, o João Vieira, para mim, falha de marcação do sistema defensivo do Anápolis, o João mandou de primeira, empatando o jogo, e agora sim, certamente vai dar um outro ritmo, porque o empate vai para os pênaltis, né?
0: Ivana Mamede, no Oba, tudo igual, Vila 1, Anápolis também 1.
3: O Vila estava tentando, mas não conseguia chegar no sistema defensivo muito bem organizado esse time do Anápolis, mas precisou que de uma bela jogada ali pela esquerda do garoto Puskas, que com qualidade levanta a cabeça, vê que o João Vieira vinha entrando e tocou para João Vieira, que chutou com raiva, marcando o gol do empate. Que jogada bonita, foi aquele negócio, tentou até conseguir, Danilo.
0: Esse gol do Vila que faz alegria da nação colorada, faz alegria do Matheus Borges, do João Batista Queiroz, do Dr. Luiz Amorim Canedo, do Tchauzinho, do Alessandro da JL Ferramentas, do Andrezinho Vila Nova e de todos os vilanovenses lá na Comurg. João Vieira faz alegria de toda esta galera. Vamos chegando a 14 minutos e meio do segundo tempo. É semifinal da Copa Centro-Oeste. Vila tem um, o Anápolis também. O Tigrão se manda pro campo de ataque. É falta em cima do André Luiz. Pintou mais um cartão. Agora é pro Rubinho. Confirma Tandara Riz.
1: Isso mesmo, cartão amarelo pro Rubinho, camisa número 2 da equipe do Anápolis.
0: Falta para a equipe colorada, falta perigosa. Quem sabe o gol da virada não vem agora. Puskas e também o Dodô se posicionam para fazer a cobrança. Dois homens posicionados, até agora só o Dodô. Até agora só o Dodô que bateu faltas. As bolas paradas, sempre o Dodô. Quem sabe não é agora o Dodô. Se for pro gol, já sabe. Se for pro gol, me chama que eu vou. Se for pro gol, me chama que eu vou. E a nação colorada vai junto com você. Apenas três homens. Apenas três homens posicionados na meta, defendida pelo goleiro Ravel. Dodô vai na cobrança, de perna direita, já está autorizado. Dodô partiu, bateu, explode de novo. André Luiz sobrou dentro da área para o Bruno Xavier, foi pro chão, não conseguiu fazer o arremate, chegou rasgando o Igor Souza. Manda a bola para frente, afasta o perigo. 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Olha o Puskas, dominou na coxa, colocou na grama, entregou pro Dodô. Pelo lado esquerdo do Dodô, foi pra cima da marcação do Igor Souza. Tentou passar ali do Matheus Lagoa. Ele foi desequilibrado, desarmado. Olha o Juninho. Juninho já enfiou pro Viana. Viana vai apostar a corrida com Jesus de calcanhar. Ajeitou pro Matheus Lagoa. Matheus Lagoa tava impedido, já não tá valendo mais nada. Subiu o pano do Acácio Menezes. Impedimento marcado, Tandara.
1: Isso mesmo, estava impedido o ataque do Anápolis, né? Ele estava à frente da linha do sistema defensivo do Vila Nova, portanto não valia mais nada, segue 1-1 aqui no UPA.
0: 17 minutos jogados no segundo tempo, tudo igual no placar. E o jogo, comenta Ivana Mamede.
3: Olha, o Vila já dominava o Anápolis, né? Mas não estava conseguindo chegar, né? Chegou numa bela jogada, tentou tantas vezes que conseguiu o seu gol. Agora o Vila

0: Precisa continuar pressionando, tocando a bola de pé em pé, procurando ter calma, acertar, porque o Vila domina a partida nesse momento, Danilo.
1: Olha o Tigrão, vai pro campo de ataque com Romano domina. Com a perna direita, já entregou para um jogador que é o Bruno Xavier, volta para o Natan, passe mais à frente para o João Vieira de primeira, devolve no meio de campo, o Anderson Jesus avança para o campo de ataque, já abre com Formiga, na marcação dele dá o Lagoa, ele entrega para o Gustavo Puskas, vai carregando, rende na lateral pelo lado esquerdo, Matheus Lagoa vai fazendo ali, o cerca Lourenço Puska, carrega, trouxe para o corredor central, passe mais à frente para o Dodô, bola muito forte, Dodô tem dificuldade para fazer o domínio, Mila chega de cabeça, está tentando fazer o desarme para a equipe colorada, mas a posse do Vila, vem pro Vila, com Puska, pro Formiga chegou na linha de fundo, cruzamento no meio do caminho, tava o Rafael Costa, André Luiz entrou na área, brigou na hora do passe, ele escorregou o André Luiz e vai pro chão, tiro de meta para o goleiro do Anápolis fazer a reposição.
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1: Viana domina para a equipe do Anápolis, já abriu lá na direita para o jogador que é o Júlio Gouveia, entrega para o Mila, quem está pedindo é o Caliel no grande círculo, já entregou ali para o Juninho, na marcação dele está o Maranhão, ele trabalha na perna direita, ainda o Juninho na esquerda, entregou para o Júlio Gouveia domina, na perna canhota, aperta a marcação do Natan, ele volta para o Vila, pro Mila, tocou, devolução para dentro da área, entrou, olha o perigo, chegou o Anápolis, bateu! Ela explode no João Vieira, complementa o Romano, mandando a bola pra frente, chega ali o Rubinho, domina no peito, colocou na grama, voltou, mandou a bola pra frente, junto com o Fernando Viana e o Anderson Jesus, melhor para a defesa colorada. Olha o Vila, já está jogando com Dodô, acelera no contra-ataque colorado para André Luiz, passou a bola pra ele, André Luiz tentou fazer ali a finalização no carrinho, junto com ele o Rafael Costa, torcida colorada ficou pedindo um toque de mão, juizão mandou seguir o lance e o Anápolis vai processar mais duas substituições, daqui a pouco o Tandara Reis confirma quem entra, quem sai, atenção 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

0: 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Até aqui, 20 minutos jogados no segundo tempo, semifinal da Copa Centro-Oeste, no placar, Vila 1, Anápolis também 1. A hora você confere, 8h25 da noite.
1: Pela Copa do Brasil, segundo tempo no Rio Grande do Sul, Alfredo Jaconi, o Juventude vai empatando com o São Paulo em 0-0. Detalhe, o tricolor paulista está jogando com um jogador a menos, teve jogador expulso na partida, porém vai para passando de fase, pois venceu a primeira partida no agregado, tá 1-0 o tricolor paulista. Os demais jogos da Copa do Brasil, no Rio de Janeiro, Vasco e Paysandu vão empatando em 2-2, e em Curitiba, intervalo para Curitiba 0, Santos 2.
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0: 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Na Bandeirão diz, comenta Newton César, mão na mesa.
3: Olha, o jogo está em aberto. O jogo é bom, movimentado. Vila vai colocar o Dudu. O Anápolis já processou mais duas alterações. Enfim. Quem errar menos consegue vencer esse jogo aí. Vai ser decidido no mínimo detalhe. Para mim, por enquanto aqui, um jogo bem equilibrado.
0: Tambara Reis do Anápolis, quem entra, quem sai?
4: Quem saiu na equipe do Anápolis foi o Juninho com a camisa 10 e o Gustavo Henrique com a camisa 27. Entraram Fernandinho com a camisa 11 e Rodriguinho com a camisa 21. E no Vila Nova vai entrar o Dudu com a camisa 15 para a saída do Natan Camargo com a camisa 20.
0: Olha o André Luiz, ajeitou pro Dudu, chegou batendo, ela explodiu no Calião e foi para fora, escanteio. Escanteio para o Vila na direita.
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0: Anotou. Escanteio para o Vila. Escanteio para o Vila na direita. Vai mandar essa bola lá dentro da área, capricha. Se for pro gol, já sabe. Se for pro gol, me chama que eu vou. Vai mandar essa bola lá dentro da área. O relógio marca 22 minutos. Cruzamento. Quem sobe? Subiu mais alto lá no segundo lado. Rafael Costa passou no perigo. Sobra com o Maranhão. Maranhão voltou com o Bruno Xavier. Disputa busca de cabeça. Ele e o Rubinho. Melhor para o jogador da equipe do Anápolis. Formiga da combate. Recolhe para a equipe colorada. Já entregou para o Romano no campo de ataque. Romano domina. Voltou na fogueira. Vira pro Formiga, Maranhão domina na perna esquerda, não pode perder aí, Romano vai recuando para o goleiro Dalberson. Me confirma, o Tandara saiu, foi o Natan no time do Vila?
4: Isso mesmo, Natan Camargo com a camisa 20 para a entrada do Dudu com a camisa 15.
0: O que muda no sistema do técnico Guto Ferreira, Ivana?
6: Olha, eu acredito que ele vai tirou o Natan Camargo, que estava na lateral direita, e colocou o Dudu para fazer essa mesma função, porque o Dudu já jogou na lateral direita e foi muito bem. Eu acredito que ele está trocando 6 por meia dúzia nesse caso.
0: Milton, gosta mais do Dudu do que o Natan Camargo para fazer a lateral direita?
3: Sim, ele é mais eficiente jogador, que tem força. E ele pode acrescentar para a equipe do Vila.
0: 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Anderson Jesus, Romano, passe mais à frente pro Bruno Xavier domina, rente a linha lateral pelo lado direito, não pode brincar, ele dá um passe pro corredor central, ô Formiga, acelera aí, Formiga, e o Anderson Jesus ficou uma indecisão ali, o Anápolis acelerou o passe, bola pra frente, Dudu, vem brigar com o Matheus Lagoa, Dudu dá um passe na bola, dá um tapa na bola, fica no chão, ficou pedindo falta, e a falta veio, falta em cima do Dudu, falta pra equipe colorada.
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0: O tempo vai passando, a bola vai rolando e o relógio da Bandeirantes vai marcando 24 minutos jogados no segundo tempo. É Copa Centro-Oeste. É semifinal, é jogo único. Vila 1, Anápolis também 1. 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
1: Pela Copa do Brasil, o Juventude abre o placar, segundo tempo, no Alfredo Jaconi e Gabriel Pinheiro. Agora Juventude 1, São Paulo 0 no agregado. Juventude 1, São Paulo também 1, na informação de Unitintas, pintando as cores da vida.
0: 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O digital do relógio da Bandeirantes marca 25 minutos jogados no segundo tempo, tudo igual no placar. Vila 1, Anápolis também 1, João Vieira, da combate no campo de ataque, entrega pro Maranhão, Maranhão pro Formiga, passe preguiçoso pro Formiga, Fernandinho tomou, tentou, Maranhão vem, recolhe, vem bem. Bem na cobertura, bem na recuperação ali, o Maranhão, entrega pro Dudu, Dudu, no grande circo, passa ali, que divide o gramado, já entregou pro Bruno Xavier na direita, no campo de ataque, vai pra cima da marcação do jogador, que é o Igor Souza, pedalou pra cima, Igor Souza por baixo, fez o desarme, manda a bola pra fora, arremesso manual pra equipe colorada no campo de ataque.
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0: João Vieira no campo de ataque, faz o passe pro William Maranhão domina na perna esquerda, Mila chega, Maranhão arriscou de longe, explodiu na defesa do Anápolis, sobra com o João Vieira, chega rasgando, chegou rasgando o Júlio Gouveia, mandando a bola pra frente, na sequência o Anderson Jesus fez falta em cima do Fernandinho, falta pro Anápolis fazer a cobrança no campo de defesa.
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0: 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E agora o goleiro do Anápolis está no chão de novo. Ô Tandara, não sei se é a terceira ou a quarta vez que o Ravel está no chão.
4: Exatamente, ele cai com muita frequência, sozinho, sempre coloca a mão na perna direita, sentindo ali a coxa, vai receber atendimento médico dentro do gramado mais uma vez, já aconteceu no primeiro tempo, e segue ali aparentemente sentindo o goleiro Ravel.
0: Nilton, o senhor que sempre pensa essas questões de regras no futebol, não há nada que se fazer em relação ao goleiro não, já é a quarta vez que o goleiro do Anápolis cai ali, agora ele perde atendimento, aí os outros
3: Adriano. Aí a regra, né, do futebol que vai entrar em vigor, não sei se é por agora.
0: Mas pro goleiro não se aplica.
3: Mas aí vai ter que arrumar, que tá literalmente esfriando o jogo. Esse resultado aqui do empate é um ótimo resultado para a equipe do Anápolis levar a decisão para os pênaltis, porque aí iguala, né? Iguala. Então ele vai esfriando, faz parte. Isso aí, o goleiro acaba esfriando, porque realmente o jogo está bem movimentado. O Vila está em cima, buscando o segundo gol.
0: Essa regra que o Nilton está se referindo, o Guga me corrige se eu estiver errado, já vai ser agora implementada na Copa do Mundo. Jogador de linha que pedir atendimento, ele vai ter que ficar um minuto fora. Porém, essa regra não se aplica ao goleiro. Como que o goleiro vai ficar um minuto fora de campo? 28 minutos jogados no segundo tempo, no placar tudo igual, Vila 1, Anápolis também 1, persistindo esse resultado, decisão vai ser no limite da emoção, vai ser nos pênaltis, o Anápolis no campo de ataque com o jogador que é o Júlio Gouveia faz o arremesso manual pro Viana, Viana volta pro Mila de longe, segura firme o goleiro da Alberson. 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entregou pro Puskas, foi empurrado, recebeu o tranco, mas ainda Puskas, entrega pro Maranhão, Maranhão no campo de defesa do grande círculo, abriu pro Romano na direita, Romano passe mais à frente pro jogador que é o Bruno Xavier, rabisca na frente da marcação, limpa a jogada, trabalhando na perna esquerda, entregou pro Maranhão, Formiga tá pedindo, um passe mais à frente pro Dudu, Dudu, voltou pro Maranhão, Maranhão pro Formiga na esquerda, Puskas vem buscar, Rubinho na marcação, aonde o Puskas vai, o Rubinho tá junto, Rubinho chegou por baixo fazendo o toque, arremesso manual para o Vila no campo de ataque.
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0: 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Até aqui, 30 minutos jogados no segundo tempo, Copa Centro-Oeste semifinal. No placar, tudo igual. Vila 1, Anápolis também 1. A hora você confere, 8:35 da noite.
1: A bola tá rolando na Copa do Brasil. Juventude tá batendo São Paulo 1-0 no Alfredo Jaconi. Jogo tá indo para os pênaltis. No Rio de Janeiro, Vasco e Paysandu estão empatando em 2-2. Quem passa nesse momento é o Vasco. Intervalo de jogo em Curitiba, Couto Pereira, Curitiba 0, Santos 2. Quem tá avançando é o Santos. E agora, 7 minutos. Primeiro tempo de jogo em Mirassol. Mirassol e Bragantino estão empatando em 0-0. Copa do Brasil 2026. Esse resultado também leva Mirassol e Bragantino aos pênaltis.
2: Danilo Santos.
0: 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Vamos chegar a 31 minutos. O Dudu, rapaz, soltou uma pancada fora da área. O Ravel foi lá, fez a defesa, mandou a bola pra fora, escanteio. E adivinhe, Ravel tá no chão de novo, Dandara.
4: Exatamente, ele antes tinha caído sentindo a perna direita, agora ele sente o ombro esquerdo, foi bem aqui na minha frente, ele parecia estar sentindo muita dor, mas o departamento médico do Anápolis esteve aqui, jogou aquele spray mágico e ele já está de pé e o Vila Nova se prepara para a cobrança de escanteio.
0: E é mágico mesmo, viu? Bateu o spray, o homem já levantou. Olha o escanteio, vai mandar essa bola lá dentro da área, Dudu. Capricha, Dudu. Cruzamento lá dentro da área, quem sobe, subiu ali o Rubinho de cabeça, passou o perigo. A sobra de bola para a equipe colorada com o Maranhão. Maranhão entregou para o Puska. Puska rabisca na frente do Rubinho, para um lado, para o outro. Puska carregou, trouxe para o corredor central. Tentou um passe, bateu no Mila. Mila já entregou para o Caliel, que puxa contra-ataque. Entregou para o Fernandinho. Ele tentou surpreender o Dalber. Só fazendo o gol que o Pelé não fez, mas pelo menos dessa vez agora não vai ser o seu também. E o Fernandinho, aquele gol, domínio de campo. O Washington Lopes,
1: pintou gol.
0: 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Valeu, Washington, pelo carinho, pela companhia. Pintou o de tinta.
1: E é gol em Caxias do Sul, é gol do Juventude. Marcos Paulo aumenta a vantagem do Juventude. Agora, segundo tempo em Caxias do Sul, Juventude 2. São Paulo 0, quem avança agora é o Juventude, a próxima fase da Copa do Brasil, na informação de Unitintas, pintando as cores da vida.
0: Abraço pro João Vitor Barros, que tá sempre na sintonia. Aquele abraço, Joãozinho.
10: Muito obrigado.
0: 33 minutos, vamos chegando, 33 minutos no placar, todo igual, Vila 1, Anápolis também 1, Dalberson na cabeça de área, toca curtinho pro Anderson Jesus, faz ela chegar com o Romano ainda no campo de defesa, o Anápolis vai se fechando tudo, entregou pro Dudu na perna direita, trabalha novamente no campo de defesa com o Anderson Jesus vai carregando apenas o Fernandinho no, pressionando a marcação. Elevação pro João Vieira, dominou no pendedor dentro da área, na hora do arremate chegou o Rafael Costa. Na hora do arremate do João Vieira, mandou uma bola pra fora. Escanteio colorado, não. O juizão tá entendendo que é tiro de meta, Tandara.
4: Isso mesmo, tiro de meta para a equipe do Anápolis, né? O João Vieira dominou no peito, não conseguiu finalizar, a marcação chegou e a bola foi para fora, mas é tiro de meta para a equipe do Galo da Comarca, segue 1-1 no Oba e agora cartão amarelo para o Ravel, goleiro da equipe do Anápolis.
0: Agora que o Ravel vai levar um cartão amarelo, demorando mais uma eternidade para fazer a cobrança. E aí, na vez dele fazer a cobrança, ele vai lá bater boca com o árbitro, ganhar mais um tempinho. E aí que ele volta para fazer a cobrança e vai demorando mais uma eternidade. Até agora, viu, ouvinte? Agora que ele fez a cobrança do tiro de meta, manda a bola para frente. Anderson Jesus sabe de cabeça, mandando para o campo de ataque. O Binho recolhe, domina para a equipe do Anápolis, manda para frente. A Formiga sobe de cabeça, Rubinho volta de cabeça, disputa com o Dudu, pegou por último no jogador do Galo da Comarca, arremesso manual para o Tigrão no campo de defesa.
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0: 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Olha o Vila no campo de ataque pela esquerda. O Vila aproveitando mais aqui, movimentando mais pelo setor esquerdo no campo de ataque. Dudu no corredor central para o João Vieira. João Vieira dominou na meia-lua, tentou fazer o giro. O Igor Souza estava em cima da pinta, fez o desarme e vai mexer no Tigrão. Duas mudanças daqui a pouco. A Tandara confirma quem entra, quem sai, porque agora comenta Ivana Mamede.
6: Olha, Danilo, o Vila Nova é melhor nesse segundo tempo, ele tem o domínio da partida, o time do Anápolis, ele se recuou bastante, o Vila se aproveita disso para buscar, para tentar furar esse sistema defensivo aí do time do Anápolis, que é muito organizado. E o time do Anápolis até agora não ameaçou nesse segundo tempo, né, o gol do Dalberson. E nesse segundo tempo abriu mão de jogar e só se defendendo. Vila Nova tem que fazer como fez o primeiro, e tentando até conseguir, para que não vá para as penalidades.
0: Tandara Reis, quem entra, quem sai no time de Guto Ferreira?
4: Sai o William Formiga com a camisa 13 e Bruno Xavier com a camisa 33. Entram Elias com a camisa 2 e Igor Luiz com a camisa 6.
0: Olha o Tigrão, se manda pro campo de ataque com o Dodô, foi pro chame, falta. Falta em cima do Dodô no campo de ataque. É bola pra mandar lá dentro da área. É bola pra povoar a defesa do goleiro Ravel. É pra ter chuveirinho dentro da área. Quem sabe não é agora, quando o relógio marca 36 minutos do segundo tempo. Quem sabe tá na hora. Tá na hora. Tá na hora de mandar a bola no endereço da felicidade, Tigrão. Vai mandar essa bola lá dentro da área, se posiciona Dodô para fazer a cobrança. Jogadores do Vila dentro da área, apenas o Maranhão no grande círculo. Dodô vai jogar essa bola lá dentro da área, já autorizado por baixo. Viana faz o mergulho, afasta o perigo, a bola volta com o Maranhão. Maranhão na perna esquerda, na esquerda no campo de ataque, abriu pro Igor, chegou ali a defesa com o Rubinho de cabeça, a sobra da equipe colorada com o Romano. Romano já entregou pro João Vieira. João Vieira viu o Igor passando, a bola é pra ele. Igor chegou, voltou pro João Vieira, bateu direto, Ravel. Boa defesa do goleiro Ravel. André Luiz vai brigar por ela junto com o Júlio. Júlio Gouveia manda a bola pra frente. Viana vem brigar ele e o Maranhão, melhor pro Maranhão. Dá um tapa na bola por cima, faz ela chegar pro João Vieira, domina, coloca na grama, entrega a curtinha pro Igor. Igor pro Puskas, devolveu pro Dodô na esquerda, cruzamento dentro da área de novo, passou pelo Mila, chegando dentro da área. Torcedor fica pedindo toque de mão, juiz manda a bola seguir, a bola chega na direita com o Rubinho. Rubinho manda a bola pra frente, pegou por último no jogador colorado, mas a bola não saiu. Mano, junto dele tá ali o Rodriguinho. Ele deu um passe para trás pro Dalberson, forte, perigoso. Dalberson ajeitou pro Maranhão no campo de defesa. O relógio vai passando, vamos chegando a 37 minutos e meio. 37 minutos e meio, jogador do segundo tempo até aqui, tudo igual. Vila 1, Anápolis também 1, prestigio nesse resultado. Vamos para o limite das emoções. Limite das emoções no pênalti. Olha o Vila no campo de ataque com o Dodô. Dodô vai dominando, vai carregando para a equipe colorada. Já entregou lá na direita. João Vieira vem buscar jogo. João Vieira rabisca na frente da marcação, para um lado, para o outro. Vai rabiscando, vai valorizando. Tem jogador do Anápolis no chão. E o jogo vai seguindo. Chega com o Igor no campo de ataque. Entregou para o Dodô. Para o Puska na esquerda. Abriu o Puska, chegou dentro da. Tentou um passe de novo pro Igor, passe preguiçoso. Dodô, ele faz ali o domínio. Jogadores do Anápolis fica pedindo que a bola seja mandada para fora. E o juiz para o jogo. Para o jogo, o senhor Nelson Fernando, para atender o jogador Caliel da equipe do Anápolis, Tandara Reis.
4: Isso mesmo, Caliel está caído ali dentro do gramado. O departamento médico do Anápolis já se movimenta para fazer o atendimento do jogador. Ele está ali conversando com o árbitro, segue caído, mas o departamento médico da equipe do Anápolis ainda não entrou no gramado, enquanto ele segue ali sentado no gramado reclamando de alguma coisa. E aí rola uma confusão ali no banco de reservas do Anápolis e também com a arbitragem.
0: Nilton César, mão na mesa, o Brasil quer te ouvir.
3: Cara, mas esse árbitro é fraco, né? Olha lá. Pô, tira o jogador de campo. Cadê a marca? O time do Anápolis está fazendo o antijogo. E, claro, resultado aqui importante levar para as penalidades. Olha lá, o atleta já se levantou e o árbitro, assim, ele não toma uma medida, ele não toma. Grande Kim, tá por aqui, é quem que é dirigente aqui da equipe, é do Tricolor. É, jogo realmente não tá fácil para a equipe do Vila, que tenta, mas o Anápolis está muito bem no sistema defensivo. E aí só vai no contra-ataque. Tô achando que a tendência desse jogo é ir para as penalidades.
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0: 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Até aqui 40 minutos jogados do segundo tempo. Semifinal da Copa Centro-Oeste no placar. Tudo igual, Vila 1. Gol de João Vieira. Anápolis também 1. Gol de Fernando Viana. Acerte a hora no relógio da Bandeirantes. Faltam 15 minutos para as 9 da noite.
1: Campeonato Copa do Brasil 2026. Jogos em andamento. Segundo tempo, 36 minutos no Alfredo Jaconi. Juventude vai batendo São Paulo 2-0 e está passando de fase. No Rio de Janeiro, o Vasco está empatando com o Paysandu em 2-2. O Vasco está passando de fase. Segundo tempo no Couto Pereira em Curitiba. Curitiba 0, Santos 2. Santos está passando de fase. Primeiro tempo de 18 minutos no Maião, em Mirassol. Mirassol e Bragantino vão empatando em 0-0. Decisão nos pênaltis.
2: Danilo Santos.
0: Orgulho de ser goiano, meu Vila, cruzamento dentro da área, busca, subiu de cabeça, subiu junto com o Robinho, saiu o Ravel, saiu mal, voltou, olha o Vila, bater de longe pra fora, chegou ali o Elias na sobra, na meia lua, bateu, ela sobe, por cima da meta, defendido pelo goleiro Ravel, e vai pra fora, apenas tiro de meta.
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3: Ô Danilo, não, com esse empate aqui, é tanto para o Anápolis quanto para o Vila, a decisão vai ser no Espírito Santo.
0: 42 minutos, sim, Vana.
4: Esse time do Vila Nova hoje está me lembrando, o Milton vai concordar comigo, é o time do Loser. Aquele que ataca e leva um gol no finalzinho. Vamos torcer para que não aconteça. Mas o Vila Nova do Lousa era desse jeito. Atacava e depois num lance que o outro time ia lá fazer o gol.
0: Olha o Vila pro campo de ataque. Vem com o Igor. Levantamento fechando. Passou pelo Elias. Que oportunidade perdeu o time colorado, Tandara.
5: Perdeu uma grande chance o Elias, né? O Igor Luiz faz o cruzamento, o Elias não consegue alcançar a bola. Ele escorrega, passa aqui da linha de fundo e a bola vai para fora, segue 1-1 aqui no Uba.
0: 43 minutos jogados no segundo tempo, no placar tudo igual, Vila 1, Anápolis também 1, persistindo esse resultado, vamos para o limite da emoção, vamos para os pênaltis, mas ainda tem tempo, o Tigrão segue atacando, vai amassando o Galo da Comarca, Maranhão rasteiro, já entregou pro Dudu, perdeu ali a bola, entrega de graça pro Matheus Lagoa, ele é habilidoso. Na perna direita já trabalhou pro Mila. Passe mais à frente, bola enfiada pro Fernandinho, forte demais. Tranquila nas mãos do goleiro Dalberson. Já tem pressa, sai jogando com o Romano ainda no campo de defesa. Já entregou pro Dudu. Passa link em vídeo gramado. Elias tá pedindo passe um pouco mais à frente. A bola é pra ele. Elias rende a linha lateral pelo lado direito. Rabiscou na frente da marcação. Já fez o corte no primeiro. Ainda Elias perto dele. Dá o Dudu. Volta para o Dudu. Dudu mais atrás ainda pro Romano. Anderson Jesus tá pedindo a bola é pra ele. No meio de campo, no campo de ataque, apenas o Rodriguinho ali pressionando a marcação pro Maranhão, chegou pro Igor na esquerda, abriu pro Gabriel Puskas, pro Gustavo Puskas, pintou gol de tinta.
1: Alfredo Jaconi, gol do São Paulo, Gonzalo Tapia, 39 minutos, segundo tempo, agora Juventude 2, São Paulo 1, no agregado 2 para o Juventude, 2 para o São Paulo, partida indo para os pênaltis, na informação de Unitintas, pintando as cores da vida.
0: Este Didi, adivinhar quem veio aqui na cabine comemorar esse gol, ganha um pirulito, Didi. 44 minutos e meio. Tempo regulamentar já vai se esgotando. Tudo indica que nós vamos para o limite das emoções. É semifinal da Copa Centro-Oeste. Vila e Anápolis vão empatando 1-1. O Anápolis tem arremesso manual para fazer no campo de ataque.
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5: Mais cinco.
0: Tandara Reis avisou, vamos até 50, então.
3: Aqui, pra mim, deveria ter hoje em torno aí de uns 8. no mínimo 8 a 9 minutos. Goleiro do Anápolis fez cera pra caramba.
0: E o juizão deu apenas 5 em Ivana Mamede.
4: Pois é, esse o Nilton tem toda a razão. A quantidade de tempo que foi perdido com o goleiro Ravel tinha que ter sido descontado. E com certeza era no mínimo 8 minutos.
0: 46 minutos, vamos chegando. Momento que a torcida colorada aumenta o volume. Momento que a torcida colorada joga junto. E o Vila deu escanteio na direita. João Vieira vai fazer a cobrança. Ouça aí, torcedor colorado que está em casa, que está no carro, que está no trabalho. Essa torcida que acredita, essa torcida que não abandona. João Vieira, se for pro gol me chama que eu vou. Cruzamento dentro da área, subiu a meu Fernando Viana, mergulhou, detalhe, afastando o perigo. O detalhe é seu, Gustavo Ramos.
1: O goleiro Dalberson é realmente um chama-pênaltis, né, Danilo Santos? Será a quarta vez que o Vila decide uma classificação em que o Dalberson é o titular do gol da meta colorada, na informação de Unitintas, pintando as cores da vida.
3: Olha, público aqui pagante 2.569. 2.569 público pagante.
0: Olha o Vila no campo de ataque com o João Vieira pelo lado direito. Volta um pouco mais atrás com o Anderson Jesus novamente para o João Vieira, autor do gol colorado, tenta o passe mais à frente, ela explode no Rodriguinho, volta a sobra, o retorno da equipe colorada, já abre na esquerda com o Igor, ele balança o corpo na marcação do Rubinho, passe mais à frente para o João Vieira, na marcação de Vidal, o Igor Souza, João Vieira tentou uma devolução para o William Maranhão, ela explodiu no Rodriguinho, sai arremesso manual para o Vila no campo de ataque.
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0: 47 minutos e meio. Vamos até 50. Maranhão não pode perder aí. Maranhão perdeu e na sequência ele teve que fazer a falta. Teve que fazer a falta para matar o contra-ataque Tandara Reis. E aí o jogador do Anápolis já ficou pedindo ali o atendimento. Parece que com muita dor, hein, Itandara?
5: Exatamente, a impressão que a gente tem é que ele sente. Pode ir, Nilton.
0: Pode completar, tá?
5: Ele sente muita dor, ele realmente se contorce dentro do gramado. Os jogadores do Anápolis até se aproximam ali, preocupados com ele, que parece que ele realmente está sentindo muito, e é o braço, se não me engano, o braço direito.
0: E os jogadores do Anápolis fazem esse gesto, né, Nilton? O gesto ali, ó, do braço do jogador do Anápolis que tá no chão e tá sentindo. Me parece que é o Caliel.
3: É. Eu achei que ele tinha fraturado o braço, pelo jeito que ficou ali. É, mas às vezes pode ser impressão só. Parece que vai. Olha lá. Tá segurando o braço.
0: Mas vai se levantando, não pediu ali nem o carrinho, dispensou ali o carrinho, vai saindo aqui o jogador do Anápolis. O jogador do Anápolis vai saindo, é o jogador que é o Rodriguinho. Já tá tudo bem,
4: Nilton. O William Maranhão pisou no braço dele. É por isso que ele tá sentindo tanto.
0: Mas graças a Deus, nada mais sério, né, Nilton? Apenas uma pisadinha.
3: É. Eu achei que eu tinha fraturado o braço, pelo jeito que ele ficou lá no gramado.
0: Olha o Fernandinho chegou na linha de fundo, foi pro chão e é falta. Falta pro Anápolis na linha de fundo, pode ser o último lance do jogo. 49 minutos e meio. Falta pro Anápolis. É quase um escanteio. Matheus Lagoa se posiciona para fazer a cobrança. Rente a linha lateral pelo lado direito. Torcida colorada preocupada. É o último lance do jogo. Apenas o Dodô na barreira. Matheus Lagoa vai jogar essa bola lá dentro da área do goleiro Dalberson. Já está autorizado. Perna direita mandou para dentro da área. Passa por todo mundo. Vai sendo lá pelo lado esquerdo. Rodriguinho correu atrás dela. lateral, mas não consegue chegar. Arremesso manual para o Anápolis no campo de ataque. Mais um, vamos até 51. E o Anápolis tem posse de bola no campo de ataque? Não. Juizão inverteu ali o arremesso manual. Arremesso manual para a equipe colorada. Ainda tem tempo de grão, 50 minutos e meio. Romano trabalha no campo de defesa para o João Vieira. O Vila se manda todo para o campo de ataque. Descida colorada, pode ser a última do jogo. João Vieira já entregou para o Maranhão. Maranhão passa a linha de gramado pela esquerda. Ele pisa na bola, loca para o corredor central, para o João Vieira. João Vieira no campo de ataque. Inverte lá na direita para o Elias. Elias tem dificuldade de fazer o domínio, mas evita a saída. Cruzamento para o André Luiz dentro da área. André Luiz tentou fazer ali o domínio, não conseguiu. O juiz marca apenas tiro de meta para o goleiro Ravel fazer a reposição.
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0: Anotou? Sem tempo para mais nada. Vamos para o limite da emoção. Vamos para os pênaltis.
1: 8:56, terminou então em Goiânia, no Onésio Brasileiro Alvarenga, Vila Nova, 1, gol de João Vieira. Anápolis também 1, gol de Fernando Viana. A decisão a seguir com Danilo Santos pela classificação do goiano que representa o estado na final da Copa Centro-Oeste 2026. E uma informação, um detalhe: com o empate entre Vila Nova e Anápolis, a decisão acontece em Cariacica. O Rio Branco do Espírito Santo, com a melhor campanha, faz o jogo da volta em Cariacica. Então a definição daqui a pouquinho do classificado entre Vila Nova e Anápolis nos pênaltis, o primeiro jogo no Oba ou no Jonas Duarte, e a definição, o título acontece em Cariacica. 8:57, vou ao campo de jogo. O que acontece nesse momento? Tandara Reis, neste final de jogo, espera por definição por pênaltis. Tandara.
5: Bom, os jogadores tanto do Anápolis quanto do Vila Nova se reúnem ali na lateral do gramado, em frente ao banco de reservas. Nesse momento, os treinadores vão definir aí quem são os batedores, né, os cobradores de pênalti. Um detalhe, o Ravel veio aqui à linha de fundo pegar a sua toalha antes de se reunir com o restante do time e acabou batendo boca com alguns dirigentes que estavam aqui na tribuna, né, no camarote onde fica a diretoria do Vila assistindo o jogo, por conta daquela cera que ele fez durante o jogo. Ele acabou batendo boca ali com alguns dirigentes do Vila Nova.
1: Pintou gol, pintou Unitintas no último minuto. É gol do Juventude. Manda Camplinha. E agora vai colocando Juventude com dois pés, uma mão e quase um braço inteiro na próxima fase da Copa do Brasil. Mandaca. Agora Juventude 3, São Paulo 1. No agregado, Juventude 3, São Paulo 2. O Juventude está passando de fase, está avançando na Copa do Brasil. 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Ô Nilton César, mão na mesa. Vamos para os pênaltis. Analisa o que foi os 90 minutos e um pouco mais de Vila Nova 1, Anápolis também 1, Nilton.
3: Olha, dentro assim, na minha opinião, o Vila teve mais volume de jogo, teve mais oportunidades, mas não teve eficiência para poder ganhar o jogo. E o Anápolis fez o jogo que permitiu com que pudesse levar o jogo para as penalidades. Agora, eu penso que é eficiência, não é sorte, é competência. Vila teve todas as oportunidades, Vila teve pelo menos umas 3-4 oportunidades de ganhar. O Anápolis menos, mas marcou um gol. Vila empatou, por isso que o jogo acabou com o placar de 0-0 e a decisão agora, aliás, 1-1 e a decisão agora nas penalidades. Vamos ver aí. A realidade é que eu vejo mais vontade de passar do Anápolis do que propriamente do Vila.
1: 9 da noite em ponto. Boa noite, torcedor do Brasil. Este é a espera da definição por pênaltis. Daqui a pouco o apito final. Vou no Ivana Mamede para trazer a opinião da musa. O empate em 1-1 ficou de bom tamanho para as duas equipes, Ivana?
4: Ficou de bom tamanho para o Anápolis, né? Porque o Vila Nova, ele teve 71% de posse de bola e 29% para o Anápolis. O Vila Nova finalizou 5 vezes. Você vê, o tanto que o sistema defensivo do Anápolis foi tão eficiente que não deixou o Vila Nova chegar tão perto, não chegar no último terço. E quando chegou, né, não conseguia finalizar. Teve o quê? 5 grandes oportunidades. Um ao Dodô errou de cabeça, sim, parece que fechou os olhos. Era um gol feitíssimo. Mas, e outra com também, até o André, o Bruno Xavier também perdeu a oportunidade. Mas foi um jogo em que um time, né, jogou e o outro se defendeu, principalmente no segundo tempo. O Anápolis abriu mão de jogar para só se defender para que acontecesse o que vai acontecer agora, as penalidades.
1: 9:01, 9-1 em Goiânia. Trazendo aqui rapidamente os resultados da Copa do Brasil. Jogo finalizado no Rio de Janeiro, Vasco 2, Paysandu também 2. O Vasco está na próxima fase da Copa do Brasil. E pintou gol, pintou Unitinta, Unitintas. Tiquinho Soares abre o placar, agora Mirassol 1, Bragantino 0, primeiro tempo no Maião. O Mirassol, por enquanto, está passando de fase na Copa do Brasil. Classificados até aqui a próxima fase da competição, o Internacional, o Cruzeiro, o Fluminense e o Vasco da Gama. E agora o Juventude, que bate o São Paulo pelo placar de 3-1. Dandara, a situação de momento, a espera por definição por pênaltis vai começar. Então eu volto ao Oba. Vai começar a decisão Vila Nova e Anápolis. Decisão por pênaltis é com você, Danilo Santos.
0: 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Agora é o momento. É aquele momento que faz o torcedor perder o fôlego, apertar as mãos, fechar os olhos e sentir o peito disparar. O Anápolis abre as cobranças. Matheus Lagoa pega a gorduchinha. E o árbitro